0: são a crianças de 2 meses a 4 anos.
1: Imunização deve ter início na segunda quinzena de junho.
0: Hoje, na apresentação da Voz do Brasil, Mariana Jungmann e Luciano Seixas.
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0: Avanços nas áreas social, econômica e melhorias para as famílias brasileiras.
1: O presidente Lula realizou uma reunião ministerial e foi apresentado um balanço das ações do governo.
0: O presidente disse que espera realizar novas entregas até o mês de julho e ressaltou a soberania do país.
1: O editor Nazi Brum acompanhou a reunião e traz os detalhes para a gente ao vivo. Boa noite, Nazi.
2: Olá, boa noite, Mariana, boa noite, Luciano e os ouvintes da Voz do Brasil. Olha, nessa reunião ministerial foram apresentadas as ações do governo e como isso se refletiu na melhoria de vida para a população brasileira. O presidente Lula iniciou o discurso e foi o primeiro a destacar que, pela primeira vez, o Brasil atingiu o índice de desenvolvimento humano num patamar de muito alto. O IDH é medido pelas Nações Unidas para avaliar a qualidade de vida e o desenvolvimento de uma população.
0: Nazi, que outros avanços foram destacados nesse balanço do governo?
3: Bom, é um motivo de regozijo para todos nós saber que o Brasil atingiu a sua maior performance na questão do IDH. Não é que a gente tem o melhor. A gente hoje faz parte de um núcleo de países que são países de ponta em questão de qualidade de vida do povo.
0: Vamos lá então, Nazi. Que outros avanços foram destacados nesse balanço do governo?
2: Olha, Luciano, o governo do Brasil focou nas ações implementadas nos últimos meses. Entre os destaques, a aprovação do fim da escala 6x1 na Câmara dos Deputados e o fim da chamada taxa das blusinhas e imposto de importação para produtos de até $50. Na área social, a construção de 138 novas creches e a entrega de 31 mil cisternas pelo país. Na saúde, o programa agora tem especialistas, que já chegou a 52% dos municípios. E o programa Gás do Povo, que alcança todos os municípios, beneficiando 15 milhões de famílias. A ministra da Casa Civil, Miriam Belchior, destacou o lançamento do Move Aplicativos, que já registrou 740 mil motoristas de aplicativos e taxistas interessados no financiamento do carro novo em condições vantajosas. A ministra também citou o Novo Desenrola.
4: O novo Desenrola Brasil Famílias, com 24 dias de operação, já renegociou 1 milhão e 400 mil operações com descontos de 85% na dívida original. De 20 bilhões, a dívida caiu para menos de 3 bilhões para essas famílias.
1: O ministro da Fazenda, Nazi, Dario Durigan, também fez um balanço, né, durante a reunião. O que a gente pode destacar?
2: Olha, Mariana, o ministro da Fazenda, Dario Durigan, fez um balanço positivo, citando a criação de 5 milhões de empregos desde 2023, com aumento de renda do trabalhador. O ministro ressaltou ainda que o crescimento do país superou as expectativas e que os brasileiros estão pagando menos impostos. Lembrando que o governo isentou o pagamento do imposto de renda para quem recebe até R$5 mil por mês. Vamos ouvir o que ele disse.
5: Por isso que nós acertamos as contas do país, colocando o pobre no orçamento e cobrando de quem tem capacidade econômica. Quem hoje vive de salário paga menos tributo. E quem tem fundo offshore, quem é dono de bet, hoje paga pela primeira vez tributo no país, o que é muito devido, o que é muito justo.
2: Olha, o presidente Lula também aproveitou a reunião ministerial para falar sobre os Estados Unidos indicarem que vão impor uma taxa de 25% a produtos brasileiros. Lula lembrou que o governo, mais uma vez, vai adotar o caminho do diálogo, sem abrir mão da soberania do país em nenhum momento nesse processo.
3: Se os Estados Unidos quer problema, ele tem o direito de não querer. Agora, nós não vamos ficar chorando, nós vamos procurar outros parceiros. Se ele não quer comprar, a gente vai vender para quem quiser comprar. Se não quiser investir aqui, nós vamos procurar outro. O que tem que saber é que o Brasil é dono do seu nariz. Isso aqui é um país democrático e soberano. E por conta dessa soberania, nós faremos tudo o que for necessário. Nós queremos respeitar todo mundo, mas nós também queremos respeito.
0: E sobre as próximas ações do governo, o que foi divulgado na reunião, Nazi?
2: Luciano, muitas entregas estão previstas para as próximas semanas. A gente pode citar um novo plano para o combate ao feminicídio, uma nova fase do programa Desenrola para pessoas que estão com os pagamentos em dia, não caiam na inadimplência. E o Move Motos, uma nova modalidade de linha de crédito voltada para motociclistas que trabalham com aplicativos de entregas e transporte. Mariana, Luciano.
1: Nazi, obrigada pelas suas informações ao vivo.
0: O governo do Brasil manifestou hoje profunda discordância da conclusão dos Estados Unidos de que a pecuária brasileira utilizaria trabalho forçado em sua produção.
1: A investigação da seção 301 foi concluída pelo governo norte-americano para apurar situações de concorrência desleal praticada por países com os quais os Estados Unidos têm parceria comercial, entre eles o Brasil.
0: As conclusões dela vêm sendo utilizadas para justificar a aplicação de tarifas de importação sobre produtos desses países.
1: O Brasil considerou absurda a conclusão e destacou que a Organização Internacional do Trabalho reconhece o Brasil há décadas como referência no combate a práticas que violam a dignidade dos trabalhadores.
0: Por meio de nota, o governo brasileiro disse ainda esperar que as recomendações de taxação dos produtos brasileiros não sejam efetivadas e que atuará para reduzir danos que venham a ser causados à economia, aos empregos e à renda dos brasileiros.
1: Mais empresas brasileiras vão poder acessar os recursos do Plano Brasil Soberano.
0: O programa foi criado para minimizar os impactos das tarifas impostas pelos Estados Unidos ou aos conflitos no Oriente Médio.
6: Portaria publicada pelos Ministérios da Fazenda e do Desenvolvimento, Indústria, Comércio e Serviços reduziu de 5% para 1% o impacto mínimo no faturamento bruto, exigido para que exportadores e fornecedores afetados pelas tarifas impostas pelos Estados Unidos ou pelos conflitos no Oriente Médio tenham acesso às linhas de crédito. As solicitações vão poder ser feitas a partir da próxima segunda-feira, dia 8, no site www.bnds.gov.br/elegibilidade-brasil-soberano. A medida beneficia empresas de setores como aço, cobre, alumínio, automotivo e moveleiro, além de exportadoras que mantêm relações comerciais com países do Oriente Médio. Segundo o governo, a iniciativa busca proteger a produção nacional e preservar empregos diante das incertezas do cenário internacional. O Plano Brasil Soberano oferece financiamento para capital de giro, produção voltada à exportação, compra de máquinas e equipamentos, ampliação da capacidade produtiva e inovação tecnológica. De acordo com o BNDES, o programa já recebeu pedidos que somam 6 bilhões e meio de reais, dos quais 1 bilhão e 600 milhões de reais já foi aprovado. Claudimário Carvalho, para a Voz do Brasil.
1: Os estados e municípios brasileiros já começaram a receber as doses da vacina Pneumovinte, que será introduzida no SUS, ampliando a proteção contra doenças como pneumonia e meningite.
0: O público principal dessa vacina são bebês e crianças de 2 meses até 4 anos de idade.
1: O uso novo do imunizante nos postos vai começar na segunda quinzena desse mês.
0: Também hoje foram firmados novos contratos de financiamento para entidades filantrópicas, como as Santas Casas.
7: Estados e municípios já começaram a receber as doses da vacina pneumocócica conjugada 20-valente, a Pneumovinte. O imunizante protege contra 20 sorotipos da bactéria causadora de infecções, como pneumonia e meningite. É o dobro da proteção da Pneumo 10, que hoje é oferecida no Sistema Único de Saúde e que será substituída gradualmente. O início da vacinação está previsto para ocorrer na segunda quinzena de junho, como anunciou o ministro da Saúde, Alexandre Padilha.
8: Mais ou menos 6 milhões e 100 mil doses sendo distribuídas já uma parte já chegou, inclusive, nos estados e municípios. Estão programando o início, chamando a população para iniciar, procurar a unidade de base de saúde a partir do começo da segunda quinzena de junho, a partir de 15 de junho, essa ação já nas unidades básicas de saúde. Nós vamos fazer, como sempre, uma ação aí na unidade básica de saúde para reforçar.
7: Também nesta quarta-feira foram assinados 8 novos contratos da linha de crédito Caixa Hospitais FGTS, somando R$ 800 milhões. O recurso vai atender hospitais e entidades filantrópicas conveniados ao SUS, como a Santa Casa de São Paulo. O vice-presidente Geraldo Alckmin explicou que, com as condições facilitadas do crédito, esses hospitais vão continuar reforçando o atendimento no país.
9: São hospitais que não têm fim lucrativo, que atendem o SUS, inclusive a alta complexidade. Em dificuldade financeira, muitos deles. Então, a boa notícia é que os juros, como pode utilizar recurso do FGTS, caiu de mais de 20% para 11%, e as Santas Casas e hospitais podem ter uma saúde financeira melhor, ampliar os seus serviços, atender bem a população do SUS.
7: O uso de recursos do FGTS para esses hospitais foi autorizado pelo presidente Lula no início do ano. O objetivo é socorrer algumas dessas entidades que enfrentam dificuldades financeiras. Ao todo, são R$ 4 bilhões para refinanciamento, alívio de dívidas e capital de giro até 2030, com taxas de juros reduzidas e prazos de até 180 meses. O valor contratado até agora já passa de R$ 1 bilhão e 600 milhões. Reportagem Gabriela Noronha.
1: E a gente segue falando de saúde, porque existe uma substância que também funciona como uma vacina natural para bebês. É o leite humano.
0: Pois é, através dele a mulher passa ao bebê anticorpos e proteção contra doenças, além da nutrição tão necessária nos primeiros meses de vida.
1: Mas nem sempre a amamentação mãe e bebê é possível, e nesses casos as crianças recém-nascidas precisam de leite doado.
0: Para garantir que eles tenham acesso a esse alimento natural tão poderoso, o Ministério da Saúde lançou uma campanha para estimular a doação.
10: O Brasil tem a maior rede pública de bancos de leite humano do mundo. O leite é destinado a todos os bebês que precisam desse auxílio, em especial os prematuros e de baixo peso, internados em UTIs neonatais. Nos últimos 5 anos, mais de 4 milhões de recém-nascidos foram beneficiados pelas doações coletadas nos mais de 300 bancos de leite de todo o Brasil. E para que outras mães se tornem doadoras, o Ministério da Saúde lançou uma campanha nacional de incentivo à doação.
11: Para bebês prematuros e de baixo peso, internados nas unidades neonatais, o leite humano é muito mais que alimento. É nutrição, imunidade e mais chance de recuperação. Quando você doa esse leite para o banco de leite humano, entra em uma rede de cuidado e chega a quem mais precisa. Doação de leite humano. Solidariedade que nutre, vida que cresce.
10: A coordenadora da Rede Brasileira de Bancos de Leite Humano, Daniela Aparecida da Silva, explica quem pode doar.
12: Para ser doadora, ela precisa estar amamentando e produzindo uma quantidade excedente do que o seu filho consome. Então ela entra em contato com o banco de leite e ali ela faz a inscrição dela como doadora. E ela vai ter que apresentar os últimos exames realizados no pré-natal, os exames de sangue mesmo, e também responder um questionário que é justo sobre isso.
10: E uma pequena quantidade de leite pode transformar a vida de uma mãe e de um bebê. É o que garante a coordenadora das políticas de aleitamento materno da Secretaria de Saúde do Distrito Federal, Maria das Graças Rodrigues.
13: A quantidade que ele precisa é mínima, é pouquinho. É um ato de solidariedade, porque eu estou pensando em outra pessoa que às vezes eu nem conheço, ela está levando saúde para ele. Quando esse bebê recebe o leite dessa mulher, esse neném está livre de infecções, ele está melhorando a imunidade, esse bebê está se recuperando mais rápido.
10: Para saber qual banco de leite mais perto da sua casa, você pode ligar no número 136 do Ministério da Saúde. Reportagem Graziele Bezerra.
1: E cerca de 3 mil doulas profissionais que oferecem assistência às gestantes conquistaram o reconhecimento da atuação no Brasil.
0: A lei que regulamenta a atividade garante o acompanhamento em hospitais públicos e privados.
1: Agora, o governo quer ampliar esse atendimento no Sistema Único de Saúde.
14: A gestação e o parto representam momentos marcantes na vida de muitas mulheres. Julie já está na reta final da gravidez. Conta com o apoio de uma doula, profissional que oferece assistência à gestante, contribuindo para o bem-estar da mãe e do bebê.
15: Toda dúvida eu tiro com ela. Eu quero saber alguma coisa, eu tô sentindo alguma dor, eu pergunto para ela se é normal.
14: A doula de Julie, Gabriela Santos, fala da importância da grávida ser acompanhada por essa profissional durante o período de gestação.
16: Ser doula é acolhimento, é você instruir e você estar ali com o apoio de uma mulher que está trazendo uma nova vida ao mundo.
14: Agora, a proposta do governo federal é ampliar esse atendimento também no SUS. Recentemente, o presidente Lula sancionou lei que regulamenta a profissão de doula no país. Com o recente marco, as mulheres passam a ter o direito garantido de serem acompanhadas por doulas em qualquer maternidade. Para formar e capacitar mais doulas a atuarem no Sistema Único de Saúde, o governo do Brasil anunciou investimentos de cerca de 3 milhões de reais para a qualificação dessas profissionais na rede pública. O secretário de Gestão do Trabalho e da Educação na Saúde, Felipe Proenço, explica sobre a estratégia nacional e como os recursos vão ser utilizados.
17: É um investimento do Ministério da Saúde, vai ser repassado para as instituições que têm experiência e com isso a gente mobiliza tanto as escolas de saúde do SUS quanto as universidades para que possam realizar essa formação e com isso tenhamos mais doulas.
14: Segundo o secretário Felipe Proenço, para receber os recursos federais e formar novas doulas, estados e municípios precisam apresentar propostas ao Ministério da Saúde. Reportagem Cleide Lopes.
0: Nesta quinta-feira é Corpus Christi e a expectativa é de movimento intenso nas rodovias em mais um feriado prolongado.
1: Com o aumento do fluxo, a Polícia Rodoviária Federal reforça o policiamento até o próximo domingo, com foco na prevenção de acidentes.
0: De acordo com Estênio Pires, coordenador-geral de Segurança Viária da PRF, os motoristas devem estar atentos às condições do trânsito.
18: Três fatores que nos preocupam muito é a ultrapassagem, muitas vezes até em local permitido, mas não com tempo hábil para concluir a manobra, ocasionando o tipo de acidente que mais mata nas rodovias federais, que é a colisão frontal. O outro fator é o excesso de velocidade e o terceiro fator, a alcoolemia. Vários desses acidentes, nós temos a soma desses três fatores.
1: A PRF também vai intensificar a fiscalização em ônibus, micro-ônibus e vans nesse feriado.
0: Isso porque as rodovias federais registraram um aumento de cerca de 8% nos acidentes de trânsito envolvendo o transporte de passageiros.
1: Serão observados os documentos dos motoristas e dos veículos, o estado de conservação dos veículos e a forma como os passageiros são transportados.
0: Reforçando que a empresa de transporte de passageiros só pode exercer essa atividade após autorização da ANTT, a Agência Nacional de Transportes Terrestres.
1: Apoio à pesquisa nas cadeias produtivas da Amazônia, como açaí, cacau e babaçu.
0: Para isso, o governo do Brasil vai aplicar 150 milhões de reais do Fundo Amazônia em projetos de desenvolvimento e inovação do setor.
19: O governo do Brasil anunciou um investimento de 150 milhões de reais para o programa Desafios da Amazônia. O programa visa estimular projetos de pesquisa, desenvolvimento e inovação que tragam soluções para as cadeias socioprodutivas da Amazônia Legal. O investimento será feito com recursos do Fundo Amazônia, administrado pelo BNDES, o Banco Nacional de Desenvolvimento Econômico e Social, e coordenado pelo Ministério do Meio Ambiente e Mudança do Clima, em parceria com o Ministério da Ciência, Tecnologia e Inovação. No primeiro edital, os recursos destinados ao programa vão apoiar o desenvolvimento de soluções tecnológicas para as cadeias do açaí, cacau, castanha, cupuaçu e pescado. O superintendente da área de meio ambiente do BNDES, Nabil Kadri, aponta quais são os resultados esperados.
20: Essa iniciativa é uma iniciativa que visa fortalecer as redes de pesquisa e inovação em todos os estados da Amazônia brasileira. A gente pretende aprovar e apoiar 36 soluções tecnológicas para melhorar a tecnologia em cadeias produtivas de produtos da biodiversidade amazônica. São mais de 630 pesquisadores envolvidos nessa iniciativa, com bolsas de pesquisa e mais de 32 universidades e institutos públicos podendo ser beneficiados.
19: Os projetos deverão ser liderados por instituições de ciência e tecnologia da Amazônia Legal, mas podem reunir organizações de todo o Brasil. Poderão participar universidades públicas e privadas sem fins lucrativos, instituições de pesquisa e institutos federais, em parceria com associações comunitárias e cooperativas. Reportagem André de Barros Lima.
1: A partir de agora, famílias que recebem o Bolsa Família não perdem o benefício quando solicitarem o BPC.
0: O pagamento continua enquanto é feita a análise do pedido ao INSS.
4: Famílias em situação de vulnerabilidade social que solicitarem o benefício de prestação continuada, o BPC, podem receber o Bolsa Família durante todo o período de análise do pedido pelo INSS, o Instituto Nacional do Seguro Social. A mudança evita que os beneficiários precisem deixar o programa de transferência de renda antes da decisão sobre o BPC. Até então, muitas famílias eram obrigadas a pedir o desligamento do Bolsa Família porque o valor recebido podia elevar a renda familiar acima do limite exigido para acesso ao benefício assistencial. Com a nova medida, o desligamento do Bolsa Família só acontece se o BPC for concedido ao final do processo. Nesse caso, o INSS comunica a decisão ao Ministério do Desenvolvimento e Assistência Social, Família e Combate à Fome, que interrompe o pagamento do programa. Os beneficiários continuam tendo direito aos valores retroativos do BPC, desde a data do requerimento, com possibilidade de compensação dos recursos pagos pelo Bolsa Família durante a análise do pedido. Para mais informações, acesse gov.br/MDS. Raquel Mariano, para a Voz do Brasil.
1: Mais de 246 mil famílias de baixa renda já receberam antenas parabólicas digitais gratuitas por meio do programa Brasil Antenado.
0: A iniciativa atende moradores inscritos no CAD Único que vivem em municípios com baixa ou nenhuma cobertura de televisão.
1: A ação contempla 323 municípios de 16 estados e pode beneficiar cerca de 650 mil famílias.
0: Com a nova antena, os moradores passam a ter acesso à televisão aberta com melhor qualidade de som e imagem e a mais de 100 canais gratuitos.
1: As famílias que moram nas cidades atendidas podem solicitar o kit gratuitamente pelo telefone 0800-729-2404 ou pelo site do programa brasilantenado.org.br.
0: O serviço inclui tanto o fornecimento quanto a instalação da antena digital sem custo para os beneficiários.
1: Foram as notícias do Governo do Brasil.
0: Uma realização da Secretaria de Comunicação Social da Presidência da República.
1: Com produção da empresa Brasil de Comunicação.
0: Fique agora com o Minuto do TCU. Em seguida, as notícias do Poder Judiciário e do Congresso Nacional. Lembramos que amanhã, dia de Corpus Christi, não tem Voz do Brasil. Boa noite.
1: A gente volta sexta-feira. Bom descanso. Até lá.
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22: 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Você vai ouvir agora notícias do Poder Judiciário.
2: STF invalida a idade mínima para a aposentadoria especial em atividades insalubres.
3: TSE mantém inelegibilidade do ex-governador do Rio de Janeiro, Cláudio Castro.
2: Consulta pública sobre o desempenho da Justiça do Trabalho vai até sexta-feira.
3: Boa noite, eu sou Marcela Luiza.
2: E eu sou Walter Lima.
3: O Supremo Tribunal Federal, por maioria, considerou inconstitucional a exigência de idade mínima para aposentadoria especial em atividade insalubre.
2: A corte, no entanto, manteve o fim da conversão de tempo especial em comum e a nova regra de cálculo do benefício. Marta Ferreira.
5: A Confederação Nacional dos Trabalhadores da Indústria questiona dispositivos da reforma da Previdência que passaram a exigir idade mínima para aposentadoria especial e vedaram a conversão de tempo especial em tempo comum para períodos posteriores à promulgação da emenda.
6: Por maioria, o plenário decidiu que é inconstitucional a idade mínima criada pela reforma da Previdência, mas manteve a validade da proibição da conversão do tempo especial em comum e da nova forma de cálculo do benefício.
3: Motoristas e cobradores de ônibus e motoristas de caminhão podem ter direito à aposentadoria especial.
2: Esse entendimento é do STJ. Fátima Uchoa.
8: A tese firmada pela primeira sessão do STJ deve ser seguida por juízes e tribunais de todo o país. O INSS defendeu que após a Lei 9.032 de 95 não seria mais possível conceder aposentadoria especial a motoristas e cobradores de ônibus e a motoristas de caminhão por causa da profissão, pois teria de ser comprovada a exposição a agentes nocivos químicos, físicos ou biológicos e que não há previsão expressa sobre o caráter penoso da atividade. Porém, segundo o relator ministro Gurgel de Faria, o regulamento da Previdência não exclui esses trabalhadores do benefício, mas cabe a cada um demonstrar que exerceu atividade com riscos à saúde ou integridade física.
3: TSE mantém inelegibilidade de Cláudio Castro, ex-governador do Rio.
2: Ele foi condenado por abuso de poder político e econômico, condutas vedadas e captação ilícita de recursos nas eleições 2022. Fábio Ruas.
25: Os ministros do TSE entenderam que não houve omissão, obscuridade ou contradição na decisão de março deste ano. O relator ministro Vilas Boas Cueva destacou que não há contradição e omissão quanto à suposta maioria formada para cassação do diploma, isso porque apenas 3 ministros votaram nesse sentido, de um total de 7. Com isso, Cláudio Castro continua inelegível, mas não teve o diploma eleitoral cassado.
3: Termina sexta-feira o prazo para quem quiser participar da consulta pública da Justiça do Trabalho.
2: Você pode ajudar o Judiciário a desempenhar melhor suas funções em todo o país. Larissa Batista.
26: Até sexta-feira, você pode dar a sua opinião sobre o que deve ser prioridade da Justiça do Trabalho para os próximos anos. Você pode, por exemplo, dizer o que pensa sobre a forma como a Justiça do Trabalho atua e como poderia melhorar. Será que os processos são analisados com agilidade? É fácil ter acesso aos serviços da Justiça do Trabalho? Em qualquer lugar do país, o trabalhador ou a trabalhadora deve conseguir esse atendimento. Mas será que ele acontece? Se você tem alguma sugestão, essa é a chance de fazer a Justiça do Trabalho se tornar cada vez mais um meio seguro de cuidar das relações trabalhistas. Então, acesse tst.jus.br e participe.
3: Justiça condena motorista por transporte de cocaína em carga de carne em Goiás.
2: A denúncia foi apresentada pelo MPF, Vanessa Pereira.
27: Os mais de 529 quilos de cocaína, avaliados em cerca de R$37 milhões, estavam escondidos em meio à carga de carne bovina que utilizava selos adulterados para simular a regularidade do transporte. Além disso, a droga exibia marcas de consórcios internacionais. O motorista do caminhão foi condenado a 10 anos de prisão e pagamento de multa por tráfico transnacional de drogas e uso de lacres com selos de Serviço de Inspeção Federal falsificados.
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3: Uma boa noite.
2: E até sexta-feira.
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1: Eu sou Paula Groba.
2: E eu sou Humberto Pinheiro.
1: E estes são os destaques de hoje do Jornal do Senado, que começa agora.
2: Presidente do Senado anuncia sessão de esforço concentrado na próxima semana.
1: Proposta pode acabar com financiamento de conteúdos online de ódio e misoginia.
2: Sancionada lei da Copa do Mundo Feminina.
1: Boa noite.
2: Boa noite.
1: Falta pouco mais de um ano para o Brasil receber pela primeira vez a Copa do Mundo de Futebol Feminino. E as regras para a realização do torneio já estão definidas.
2: Uma lei sancionada pelo presidente da República estabelece responsabilidades do governo, garante direitos à FIFA e prevê até indenizações para jogadoras que participaram de edições anteriores da competição. Repórter Bruno Lourenço.
3: O Poder Executivo sancionou a lei que estabelece as regras para viabilizar a realização da Copa do Mundo de Futebol Feminino, que ocorrerá de 24 de junho a 25 de julho de 2027 no Brasil. O texto trata da venda de ingressos, da decretação de feriado nacional em dias de jogos da equipe brasileira, proteção de direitos autorais, regras para captação e distribuição de imagens do campeonato e garantias aos torcedores e profissionais, como a facilitação para obtenção de vistos temporários, de turismo e de trabalho. A ex-jogadora Formiga, que defendeu a seleção em 7 Copas do Mundo e 7 Olimpíadas, torce pelo sucesso do evento e das atletas.
4: E que o ano que vem possamos comemorar tanto quanto esse ano e que as duas taças fiquem no Brasil, né? Aí desse ano venha e que a outra fique e que possamos cada vez mais evoluir em questão a respeito nós mulheres, que possamos mudar a mentalidade que existe hoje de pessoas achando que ainda não somos capazes, né?
3: A lei também prevê o pagamento de R$500 mil às jogadoras que representaram o Brasil na primeira edição da Copa do Mundo Feminina em 1991 e do primeiro torneio global feminino organizado pela FIFA em 1988. A presidente da Comissão de Esporte do Senado, senadora Leila Barros, do PDT do Distrito Federal, defendeu a premiação.
5: O futebol feminino brasileiro carrega marcas profundas de proibição estatal e de preconceito social. A proibição perdurou por 4 décadas, sendo formalmente revogada apenas em 1979. As atletas que persistiram em sua paixão pelo esporte, durante e após a proibição, são pioneiras em sentido pleno. E a elas, o Estado brasileiro deve não apenas reconhecimento, mas reparação.
3: 8 capitais brasileiras vão receber jogos da Copa do Mundo de Futebol Feminino. Belo Horizonte, Brasília, Fortaleza, Porto Alegre, Recife, Rio de Janeiro, Salvador e São Paulo.
1: E o Comitê Olímpico do Brasil, responsável pela participação do país nos Jogos Olímpicos e em outras competições internacionais, teve seus 112 anos celebrados em sessão solene do Congresso Nacional.
2: Durante a sessão especial, o presidente do COB, Marco Antônio Laporta, destacou avanços na legislação que fortaleceram o esporte olímpico brasileiro. Repórter Rodrigo Rezende.
6: Em 8 de junho de 1914, foi fundado o Comitê Olímpico do Brasil. A organização foi homenageada em sessão solene do Congresso Nacional. A senadora Leila Barros, do PDT do Distrito Federal, ressaltou o pioneirismo da organização esportiva brasileira.
5: O Comitê Olímpico do Brasil foi o primeiro Comitê Olímpico Nacional da América do Sul. Desde então, sua trajetória acompanha a própria evolução do esporte brasileiro, desde os primeiros passos da organização esportiva nacional até a consolidação do Brasil como uma potência olímpica reconhecida internacionalmente.
6: O presidente do COB, Marco Antônio Laporta, lembrou os avanços legislativos que permitiram mais investimentos no esporte olímpico brasileiro, como a destinação de recursos das loterias ao setor. A sessão solene contou com a presença de diversos atletas, entre eles Miraildes Maciel Mota, ou Formiga, jogadora do futebol feminino que disputou 7 Olimpíadas com a conquista de 2 medalhas de prata. Formiga ressaltou que a qualificação para uma edição de uma Olimpíada já é a coroação para a carreira de muitos esportistas.
4: Então eu espero que as pessoas tenham consciência que chegar não é fácil. Conquistar uma medalha também não é, né? Que tem adversários ali que não são fáceis. Mas quando conseguimos o passaporte para chegar a uma Olimpíada, já é uma glória, já é uma grande conquista.
6: Leila Barros afirmou durante a sessão solene que os congressistas devem se debruçar nas próximas semanas sobre projetos ligados ao esporte. Caso da derrubada do veto sobre a isenção de impostos de importação para equipamentos esportivos e a criação da Universidade do Esporte.
1: O presidente do Senado, Davi Alcolumbre, anunciou um esforço concentrado para acelerar a votação de matérias pendentes.
2: A primeira delas já tem data para ser analisada: a indicação do novo Corregedor Nacional de Justiça. Repórter Douglas Castilho.
7: O esforço concentrado é um período em que ocorrem sessões para discussão e votação de proposições, podendo ser dispensado o tempo dos discursos dos parlamentares. A votação do nome de Benedito Gonçalves para corregedor do CNJ é a única pauta definida até o momento. Os senadores Stephenson Valentim, do Podemos do Rio Grande do Norte, e Paulo Paim, do PT do Rio Grande do Sul, questionaram o presidente do Senado sobre a proposta de emenda à Constituição que acaba com a escala 6-1, PEC recentemente aprovada na Câmara dos Deputados. Mas Davi Alcolumbre disse que o tema precisa de um debate mais aprofundado e não deve fazer parte do esforço concentrado.
8: Então não é razoável que a Câmara dos Deputados passe 5 meses debatendo um assunto muito relevante para o Brasil, para o povo brasileiro e para a nação, e também para os trabalhadores e para os empreendedores, e o Senado Federal seja obrigado a carimbar um texto aprovado na Câmara.
7: Os demais itens da pauta do esforço concentrado serão definidos pela presidência do Senado em acordo com as lideranças partidárias. Quanto ao fim da escala 6-1, também está em análise a proposta do senador Rogério Marinho, do PL do Rio Grande do Norte, que prevê a possibilidade de os empregados negociarem a jornada de trabalho com os patrões, sem um limite máximo de horas.
1: E o senador Cleitinho, do Republicanos de Minas Gerais, defendeu uma votação célere para o fim da escala 6-1, apesar de várias propostas já terem sido apresentadas com o mesmo objetivo. O parlamentar defendeu a votação do texto já aprovado pela Câmara dos Deputados para acelerar a mudança na legislação.
2: Na avaliação de Cleitinho, a medida deve avançar rapidamente no Senado, passando pelas comissões e sendo levada ao plenário o quanto antes. O parlamentar ressalta que a redução da jornada atende a uma demanda dos trabalhadores e, por isso, deve ser analisada com prioridade para o benefício da população.
9: Tudo que é pro povo, acho que tem que andar mais rápido. Passa nas comissões mais rápido possível, porque eu tenho certeza que fosse algum tipo de aumento em benefício da classe política, não demorava 5 meses, não. Então, espero que seja o mais rápido possível aqui, porque o povo espera.
1: Já o senador Carlos Portinho, do PL do Rio de Janeiro, é favorável que a proposta seja amplamente debatida no Senado antes da votação. De acordo com ele, por se tratar de uma medida com impacto para trabalhadores, empresas e para o futuro do país, é necessário ouvir representantes de diferentes setores e sanar dúvidas sobre os efeitos da redução da jornada.
2: Portinho destacou que a discussão deve buscar equilíbrio entre os interesses dos trabalhadores e dos empregadores, de forma a evitar prejuízos tanto para a geração de empregos quanto para a atividade produtiva.
10: O que eu tenho cobrado aqui é que essa discussão, ela passe nas comissões, sejam feitas audiências públicas, tem que estar o Sindicato dos Trabalhadores aqui, da mesma maneira que tem que estar os representantes do setor produtivo. É o que a gente quer discutir. Discutir é importante, é o trabalho do parlamentar.
1: Ganhar dinheiro com desinformação, discursos de ódio e ataques às mulheres pode passar a ser proibido.
2: Um projeto em análise no Senado quer impedir que conteúdos desse tipo sejam remunerados nas plataformas digitais. Repórter Marcela Cunha.
11: O projeto altera o marco civil da internet para bloquear o dinheiro com publicações de conteúdos que ataquem abertamente as mulheres, criando riscos reais de violência ou discriminação, mesmo antes de uma decisão da justiça. Se a rede social for negligente e permitir que usuários continuem lucrando com conteúdos que já tenham sido considerados criminosos, também poderá ser punida. A autora, senadora Augusta Brito, do PT do Ceará, lembra que hoje esse tipo de violência também é impulsionada pelo interesse financeiro e reforça que a ideia é impedir que a liberdade de expressão seja usada como justificativa para a violência.
12: Esse projeto não censura ninguém, ele apenas afirma que ódio e mentira não podem ser premiados com dinheiro, sem confundir isso com opinião, crítica, ironia, sátira ou debate legítimo.
11: O texto define discurso de ódio, misoginia e desinformação e estabelece regras para a defesa do responsável pela publicação, que será avisado em até 48 horas e terá o direito de apresentar uma defesa para tentar recuperar o valor.
2: Com edição de Paula Groba e trabalhos técnicos de Eliseu Caires, o Jornal do Senado fica por aqui. Acompanhe agora as notícias da Câmara dos Deputados. Boa noite.
1: Boa noite e um bom feriado.
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14: Comissão aprova manutenção de merenda escolar durante calamidades.
15: Avança projeto que proíbe a distinção de gênero entre PM e bombeiros.
14: Projeto dificulta fechamento de salas para educação de jovens e adultos.
16: Boa noite. Avança na Câmara a proposta que estabelece condições mais rigorosas para fechamento de turmas de educação de jovens e adultos. Acompanhe na reportagem de Luiz Cláudio Canuto.
17: A Comissão de Educação da Câmara aprovou o projeto que estabelece condições mais rigorosas para o fechamento de turmas presenciais na rede pública para a educação de jovens e adultos. Segundo o projeto, para fechar turmas, deve haver justificativa do órgão responsável pela gestão da educação, o diagnóstico do impacto da ação e uma manifestação da comunidade escolar e do Ministério Público. A proposta muda a Lei de Diretrizes e Bases da Educação Nacional. O texto do deputado Helder Salomão, do PT do Espírito Santo, foi aprovado conforme o parecer do relator, deputado Luiz Lima, do Novo do Rio de Janeiro. Lima afirma que a educação de jovens e adultos atende a um princípio da Constituição e expressa a garantia do direito à educação.
18: A gente ainda tem um percentual entre 25% e 30% de pessoas que passaram de 20 anos, que têm muita dificuldade com leitura, de compreensão de texto, e essas pessoas também ficam fora do mercado de trabalho. E esse projeto é extremamente meritório, porque facilita e avisa essas pessoas e comunica, faz com que as secretarias de educação, municipal e estadual, comuniquem às pessoas adultas do nosso país que é direito, sim, ela reingressar à sala de aula para ela aprender a ler, aprender a escrever de forma correta, melhorando a autoestima dessas pessoas.
17: O relator cita dados do IBGE de 2023, segundo os quais a taxa de alfabetização de brasileiros com 15 anos ou mais era de 94,6%, mas entre a população rural era pouco mais de 85%. Aproximadamente 11 milhões de pessoas entre 18 e 29 anos de idade ainda não completaram o ensino médio. O projeto que estabelece condições prévias para o fechamento de turmas presenciais de educação de jovens e adultos na rede pública vai ser analisado agora pela Comissão de Constituição e Justiça. Para virar lei, precisa ser aprovado pelos deputados e senadores. Da Rádio Câmara de Brasília, Luiz Cláudio Canuto.
13: Educação.
14: Comissão aprova proposta que prevê manutenção de merenda escolar em caso de calamidade pública. A repórter Mônica Tati tem os detalhes.
19: A alimentação escolar poderá ser garantida mesmo em caso de situação de emergência ou estado de calamidade pública reconhecida ou decretada pelo governo federal. É o que prevê projeto aprovado pela Comissão de Educação da Câmara, como explica a relatora, a deputada Sâmia Bonfim, do PSOL de São Paulo.
20: É sabido que, no período letivo, a merenda escolar eventualmente é a única refeição dos educandos mais vulneráveis economicamente. Dessa forma, fazendo justiça às proposições pertinentes, todas elas certamente motivadas pela recente experiência de paralisação das escolas e de aumento da vulnerabilidade das famílias dos estudantes mais pobres, somos pela aprovação do projeto principal.
19: O texto da deputada Sâmia Bonfim também estabelece que se as refeições não puderem ser feitas no ambiente escolar, será garantida a entrega de cestas básicas para as famílias dos alunos que estejam inscritas no Cadastro Único do Governo Federal. O projeto, que prevê a garantia de merenda escolar em caso de situação de emergência ou de calamidade pública, ainda tem que ser votado por mais 3 comissões da Câmara. Se for aprovado em todas, pode seguir direto para a votação no Senado. Da Rádio Câmara de Brasília, Mônica Tati.
13: Relações Exteriores.
16: Sargento Faur, do PL do Paraná, rebate acusações de que integrantes da oposição teriam atuado junto aos Estados Unidos para incentivar o aumento das tarifas contra produtos brasileiros. Ele afirma que defende a busca do diálogo para evitar medidas que prejudiquem o país.
14: Sargento Faur também apoia a classificação de facções criminosas brasileiras como organizações terroristas. O parlamentar avalia que a medida contribui para a efetividade do enfrentamento ao PCC e ao Comando Vermelho.
16: Tadeu Venere, Ferrari, do PT do Paraná, critica a atuação da oposição no caso das tarifas dos Estados Unidos sobre produtos brasileiros. Para ele, houve estímulo a medidas comerciais contra o Brasil. O deputado considera que a articulação externa tenta desgastar o governo federal.
14: Tadeu Venneri contesta a tentativa de relacionar o aumento das tarifas apenas a decisões soberanas do governo dos Estados Unidos. O legislador defende a via diplomática e cobra explicações de parlamentares que fazem oposição ao Executivo Federal.
16: Padre João, do PT de Minas Gerais, considera a viagem de parlamentares da oposição aos Estados Unidos uma ameaça à soberania brasileira. Ele pondera que representantes eleitos não podem atuar no exterior contra a economia nacional, nem contra serviços como o PIX.
14: Padre João cobra uma reação do Congresso diante de iniciativas que, em sua visão, incentivam o aumento de tarifas dos Estados Unidos contra produtos nacionais. O deputado argumenta que o papel da oposição é fiscalizar o governo federal e não apoiar medidas contra o Brasil.
16: Érica Cocai, do PT do Distrito Federal, acusa parte da oposição de ser submissa aos interesses estrangeiros, especialmente dos Estados Unidos. Ela critica articulações que prejudicam a economia nacional e entregam recursos estratégicos, como terras raras e minerais críticos.
14: Na visão de Érica Cocai, o governo anterior foi omisso no combate ao crime organizado.

0: expressamente a adoção de limites de vagas para mulheres nas leis estaduais e do Distrito Federal. O relator, deputado delegado Paulo Bilinski, do PL de São Paulo, incluiu na proposta que os critérios de avaliação física também devem ser os mesmos para homens e mulheres. Relatora na Comissão de Defesa dos Direitos das Mulheres, a deputada Carol D'Artora, do PT do Paraná, afirma que o objetivo do projeto é garantir isonomia de gênero nos processos de seleção para as polícias e bombeiros militares.
1: Existem critérios que não são técnicos, existem percentuais máximos para o ingresso de mulheres e tudo isso vai a um desencontro daquilo que tem sido proposto no mundo inteiro.
0: Como as polícias e os bombeiros militares são de responsabilidade dos estados, as regras dos concursos diferem de um local para outro. Em Goiás, por exemplo, a legislação limitava a 10% o número de mulheres nas corporações. Em 2023, no entanto, o Supremo Tribunal Federal considerou essa regra discriminatória e, portanto, inconstitucional. Ao apresentar o texto em 2023, o deputado Pedro Aihara, de Minas Gerais, ele mesmo bombeiro militar, afirmou que o Conselho Nacional da Categoria estimava que as mulheres ocupavam menos de 14% das vagas nas corporações de todo o país. No mesmo ano, de acordo com o Anuário Brasileiro de Segurança Pública, a média de mulheres nas polícias militares era de 12%. A proposta que proíbe discriminação de gênero para ingresso e ascensão nas carreiras militares dos estados ainda será analisada pela Comissão de Constituição e Justiça. Da Rádio Câmara de Brasília, Maria Neves.
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3: Justiça. Marcel Van Hatten, do Novo, do Rio Grande do Sul, denuncia um novo acordo de cooperação entre o INSS e a Confederação Nacional dos Trabalhadores na Agricultura. Ele lembra que a entidade esteve no centro das investigações sobre descontos ilegais nas aposentadorias de milhões de brasileiros.
4: De acordo com Marcel Van Hatten, a mudança no comando do órgão previdenciário abriu caminho para o retorno de práticas criminosas. O deputado faz um alerta aos aposentados e pensionistas para o risco de novas cobranças não autorizadas.
3: Previdência. A Câmara dos Deputados analisa a redução da idade mínima para aposentadoria especial por periculosidade. Proposta nesse sentido já avançou duas comissões, como informa a repórter Sofia Peçanha.
5: Trabalhadores que atuam em atividades que oferecem riscos à saúde ou à integridade física são o foco do projeto de lei em discussão na Câmara dos Deputados. A proposta, já aprovada pela Comissão de Previdência, Assistência Social, Infância, Adolescência e Família da Câmara, reduz a idade mínima para a concessão de aposentadoria especial a esses trabalhadores expostos a agentes nocivos. De acordo com o projeto, o tempo mínimo de contribuição para a aposentadoria especial pode ser de 15, 20 ou 25 anos, dependendo do grau de risco da atividade. Ou seja, quanto maior o risco à saúde ou à integridade física do trabalhador, menor o tempo exigido. A reforma da Previdência estabeleceu como idades mínimas de 55, 58 e 60 anos. Agora, a proposta reduz as idades para 40, 45 e 48 anos. Na comissão, o relator, deputado Pastor Eurico, de Pernambuco, mudou o texto original, apresentado pelo deputado Alberto Fraga, do PL do Distrito Federal. além de aproveitar alterações aprovadas pela Comissão do Trabalho anteriormente. Pastor Eurico ressaltou que as mudanças nas regras da reforma da Previdência são uma reivindicação antiga dos trabalhadores expostos a agentes nocivos.
6: Então, essas pessoas estão tendo prejuízo e há muitos desses profissionais que já poderiam estar aposentados, estão com risco de vida, saúde muito afetada, muito abalado. Alguns estão com idade avançada. Se ele sai do emprego hoje,

0: ninguém mais o quer. Então, nossa preocupação é de honrarmos, respeitarmos, considerarmos e validar essas pessoas que prestaram em todo esse período de sua vida esse serviço à sociedade.
1: Pelo texto, o valor do benefício inicial passa a ser de 100% da média de contribuições. Desde a reforma da Previdência, o cálculo do benefício leva em conta apenas 60% da média de contribuições, mais 2% para cada ano que exceda 15 anos de contribuição para mulheres e 20 anos para homens. A proposta considera ainda a periculosidade da atividade e não apenas os riscos à saúde, contemplando a exposição a agentes químicos, físicos e biológicos, além dos que exercem atividades consideradas perigosas. Entre os exemplos citados estão trabalhos com explosivos, eletricidade, materiais inflamáveis, radiação, ruído e calor excessivos, além de atividades de vigilância patrimonial ou pessoal e transporte de valores. Agora, o projeto que reduz a idade mínima para a aposentadoria do trabalhador exposto a agentes nocivos precisa ser analisado por duas comissões antes do plenário. Para virar lei, precisa ser aprovado pela Câmara e pelo Senado. Da Rádio Câmara de Brasília, Sofia Peçanha.
2: Ciência e tecnologia.
3: Heloísa Helena, da Rede do Rio de Janeiro, apresentou o projeto para proibir as bets no Brasil. A deputada afirma que as apostas online provocam endividamento, desespero familiar e sofrimento entre jovens atingidos pela jogatina.
4: Heloísa Helena critica a arrecadação obtida pelo governo federal com a regulamentação das apostas. Ela aponta que a tributação transforma a exploração econômica das famílias em fonte de receita pública, sem enfrentar os danos sociais causados pelas bets.
2: Saúde.
3: A comissão aprova projeto que valoriza escolas de saúde pública como estratégicas para o SUS. A repórter Júlia Lopes nos conta os detalhes.
5: A Câmara dos Deputados reconheceu as escolas de saúde pública, que são instituições voltadas à formação, qualificação e treinamento de profissionais da área, como instituições técnico-científicas do SUS, o Sistema Único de Saúde. O projeto, aprovado na Comissão de Constituição e Justiça, reconhece que essas escolas são capazes de produzir e desenvolver conhecimento e tecnologias, além de preparar profissionais para atuar em situações de emergência em saúde pública. O texto aprovado pela CCJ, por recomendação da relatora, deputada Lidice da Mata, do PSB da Bahia, manteve a versão apresentada pela Comissão de Saúde, que define normas gerais para a atuação dessas escolas. Na avaliação do autor do projeto, deputado Jorge Sola, do PT da Bahia, a medida é de grande importância para as escolas de saúde pública. Ele destacou ainda que a proposta foi elaborada em conjunto com essas instituições.
6: São escolas que têm um papel muito importante no sistema único de saúde e que não estavam previstos no nosso arcabouço legal do SUS.
5: De acordo com a Rede Brasileira de Escolas de Saúde Pública, existem atualmente cerca de 50 instituições desse tipo no país, vinculadas aos estados ou a centros universitários, com atuação nas áreas de saúde pública e saúde coletiva. O projeto, que valoriza a produção de conhecimento e inovação nas escolas de saúde pública, segue agora para o Senado. Da Rádio Câmara de Brasília, Júlia Lopes.
2: Economia.
4: Ao fazer um balanço da gestão federal, Cabo Gilberto Silva, do PL da Paraíba, considera que o atual governo não cumpriu as promessas de campanha. Segundo o deputado, o executivo apresenta desgastes em áreas como saúde, educação, economia e segurança pública.
3: Na visão de Cabo Gilberto Silva, a solução para os problemas do país passa por uma mudança na condução política e econômica. Ele defende a construção de alianças partidárias que tenham como objetivo a atração de investimentos e redução da carga tributária.
2: Meio ambiente.
4: Câmara analisa reforço das medidas contra incêndios florestais. O repórter José Carlos Oliveira tem as informações.
7: Projeto de lei do deputado Dr. Zacarias Calil, de Goiás, aumenta a punição para quem provoca incêndios em florestas, matas, pastagens e outras áreas de vegetação no Brasil. A pena para quem comete tais crimes pode dobrar em relação à atual, com previsão de 4 a 8 anos de reclusão e multa quando a queimada acontecer em unidades de conservação, terras indígenas, reservas legais e áreas de preservação permanente. Além da responsabilização individual dos culpados, a proposta prevê a responsabilidade solidária de empresas e pessoas que financiem, incentivem ou estejam diretamente envolvidas em atividades que resultem em incêndios ilegais. O texto foi aprovado na Comissão de Educação com relatoria do deputado Luiz Fernando Vampiro, do MDB de Santa Catarina.
8: Esse projeto é um projeto amplo, ele trata efetivamente sobre prevenção e conscientização das queimadas no Brasil. E em relação à Comissão de Educação, era específico a parceria entre o Ministério do Meio Ambiente e do Ministério da Educação acerca das políticas a serem implementadas dentro das salas de aula, obviamente de material didático, aperfeiçoamento, capacitação de recursos humanos, para poder estar divulgando efetivamente ações que possam inibir e minimizar os impactos das queimadas no país.
7: O projeto de lei ainda prevê um selo verde de combate a incêndios a ser concedido a empresas que adotem práticas sustentáveis. Também determina a criação de um Centro Nacional de Prevenção a Incêndios Florestais para coordenar essas ações em todo o país. O texto está em análise agora na Comissão de Meio Ambiente. Da Rádio Câmara de Brasília, José Carlos Oliveira.
2: Desenvolvimento Regional.
3: Hildo Rocha, do MDB, exalta o programa Maranhão Livre da Fome, criado pelo governo estadual para combater a insegurança alimentar. Segundo o deputado, a iniciativa alia transferência de renda e capacitação profissional para famílias em situação de vulnerabilidade.
4: Hildo Rocha informa que o programa obteve resultados positivos na inclusão produtiva de beneficiários. O parlamentar acrescenta que a medida deve ser apresentada ao governo da Finlândia como exemplo de política pública voltada ao combate à pobreza e à fome.
2: Transportes.
3: Joaquim Passarinho, do PL do Pará, apela aos governos federal e estadual por intervenção imediata nas estradas do norte do país. Segundo ele, a precariedade das BRs e PAs prejudica o trânsito da população, encarece o escoamento da produção e impede o desenvolvimento da região.
4: Joaquim Passarinho ressalta a posição dos portos do Norte pela proximidade com o Canal do Panamá e com os Estados Unidos. No entanto, ele afirma que as más condições das estradas eliminam essa vantagem, o que justifica obras urgentes na Transamazônica e na BR-163 durante a estiagem das chuvas.
3: Termina agora o Jornal Câmara dos Deputados, produzido pela Rádio Câmara. O programa teve trabalhos técnicos de Wellington Teles e apresentação de Verônica Lima e Márcio Aquilissardi. Boa noite.
4: A Voz do Brasil volta na sexta-feira. Boa noite e bom feriado.
2: 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Boa noite.

0: Agora, 10 horas em ponto. Muito boa noite para você que acompanha a nossa transmissão da TMC. Seja muito bem-vindo, muito bem-vinda. Meu nome é Alexia Marília e começa agora mais uma edição do nosso resumo TMC. Nós vamos até a meia-noite com um programa bem leve, bem informativo, com as principais notícias do dia, do mundo da política, da música, da cultura, do entretenimento e, é claro, com a sua participação aqui no nosso Todo Mundo Comenta. Já vai, inclusive, anotando o número do WhatsApp, é o DDD 11 97221-1001. Então vem com a gente que eu vou adorar ter a sua companhia. E vocês já sabem, Transamérica agora é TMC, quem escuta sabe.
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0: É, vem você também se informar em mais um Giro TMC, porque o ex-deputado federal Eduardo Bolsonaro defendeu nesta quarta-feira a produção do filme Dark Horse e rebateu críticas sobre os recursos utilizados no projeto. Em entrevista ao TMC 360, Eduardo afirmou que todo o dinheiro investido foi destinado à realização da obra, que classificou como uma produção de padrão internacional. Segundo ele, o longa conta com atores de reconhecimento internacional e foi concebido para apresentar uma versão que considera verdadeira dos fatos retratados. Segundo ele, então, as informações aí, ele disse ali, abre aspas, a gente vai contar a história de uma pessoa que tem moral na sociedade brasileira, fecha aspas, declarou em referência ao seu pai, o ex-presidente Jair Bolsonaro. Eduardo também comparou os custos do projeto aos de produções internacionais e negou que o orçamento do filme seja excessivo. Ao comentar as discussões envolvendo o Banco Master e o empresário Daniel Vorcaro, o ex-deputado relacionou o tema ao cenário político nacional. Segundo ele, o caso estaria sendo utilizado por adversários para desgastar a imagem do senador Flávio Bolsonaro, que é pré-candidato à presidência da República. Agora 10 horas mais 2 minutos e o presidente Lula afirmou que o governo brasileiro foi surpreendido pelo anúncio de novas tarifas comerciais impostas pelos Estados Unidos sobre os produtos brasileiros. Segundo Lula, a medida foi divulgada antes mesmo do fim de um prazo de negociação que havia sido acertado diretamente com o presidente americano Donald Trump. De acordo com o relato do presidente brasileiro, a última reunião entre os dois líderes durou cerca de 3 horas. Durante o encontro, o Brasil apresentou uma lista de temas considerados prioritários para a relação bilateral entre os dois países. Nas discussões sobre comércio exterior, surgiram divergências entre representantes da área econômica dos governos brasileiro e americano. Lula afirmou que, diante do impasse, propôs a Trump que os ministros responsáveis pelas negociações tivessem 30 dias para buscar um entendimento. Segundo o presidente, esse prazo ainda não havia terminado quando os Estados Unidos anunciaram as novas taxações. Lula classificou a decisão americana como inesperada e disse que o Brasil não pode aceitar o tratamento que vem recebendo dos Estados Unidos na condução das negociações comerciais. Para o presidente, a medida contraria o espírito do acordo que vinha sendo construído entre os dois governos. Lula ressaltou que as conversas ainda estão em andamento e que nenhum entendimento definitivo havia sido concluído quando o novo comunicado americano foi divulgado. Agora 10 horas mais 4 minutos e uma mulher de 37 anos foi presa em Joinville após ser acusada de se passar por uma menina de 12 anos durante mais de um ano. Essa história parece daquele filme A Órfã, né? Segundo a Polícia Civil, trata-se de Amanda Maria Souza de Oliveira, que usava o nome falso de Gabriele e criou uma história de abandono para ser acolhida por uma família da cidade. De acordo com as investigações, Amanda afirmava ter fugido do Pará após sofrer maus tratos. Com esse relato, ela conquistou a confiança de integrantes de uma igreja local, que passaram a ajudá-la financeiramente e ofereceram abrigo. Pouco tempo depois, ela foi acolhida por uma família e viveu como filha adotiva durante cerca de 14 meses, né? E para sustentar a falsa identidade, a suspeita adotava comportamentos infantis durante cerca de 14 meses ali, né? Então ela ficou usando mamadeiras, chupetas e até aromatizantes para dormir. Ela também dizia ter autismo e outras condições de saúde, além de alegar que havia sido submetida a tratamentos hormonais forçados na infância, justificando então assim a sua aparência adulta, né? O caso começou a ser esclarecido após uma parente da família desconfiar da história, né? Segundo o delegado do caso, a mulher encontrou na internet relatos de um golpe semelhante que aconteceu no Rio de Janeiro. E após reunir as informações, ela alertou o pai adotivo, que procurou a polícia, né? Então, o caso está sendo investigado, né? Também descobriram que Amanda possui histórico de ocorrências semelhantes em outros estados brasileiros, né? E segundo a polícia, ainda a suspeita criou um forte vínculo emocional com as vítimas ao longo do período em que permaneceu com a família. E agora, 10 horas... Mais 6 minutos, vamos para o noticiário internacional, porque o presidente dos Estados Unidos, Donald Trump, afirmou em entrevista a um podcast transmitido nesta quarta-feira que uma eventual chapa formada pelo vice-presidente J.D. Vance e pelo secretário de Estado, Marco Rubio, para a eleição presidencial de 2028 seria imbatível. Tanto Vance quanto Rubio são apontados por analistas políticos como possíveis nomes do Partido Republicano para a sucessão presidencial. Nos últimos meses, Marco Rubio ganhou destaque pela atuação em coletivas e pronunciamentos na Casa Branca, recebendo elogios de integrantes do Partido Republicano e até de alguns democratas. Uma de suas aparições recentes chamou atenção pelo tom descontraído, com referências à cultura pop e hip hop dos anos 90, ao comentar as negociações entre os Estados Unidos e o Irã. Né? Então, apesar das especulações sobre a corrida presidencial de 2028, tanto J.D. Vance quanto Marco Rubio têm evitado discutir publicamente possíveis candidaturas. Ainda assim, Donald Trump tem alimentado o debate sobre sua sucessão ao mencionar os dois aliados como nomes fortes, né, dentro do campo republicano para uma próxima disputa pela Casa Branca. 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
0: É, e a gente vai se encaminhando aí pro finalzinho, né, da nossa quarta-feira, para você que tá já feriadando, né? Então, ficamos aqui no Resumo TMC com a previsão do tempo para o dia seguinte, ou seja, para quinta-feira. Assim você consegue já se planejar se vai fazer frio, calor, se tem que usar guarda-chuva, né, para ter noção aí de qual rolê você vai nesse feriadão aí de Corpus Christi. Então, vem comigo que eu te explico região por região. Começando então pela manhã do Curitibano, né, na região sul, ela começa com sol e chuva passageira, mas vamos ter ali também um dia nublado e a máxima vai ser de 17 graus com mínima de 10 graus. E vamos agora para o sudeste. Em São Paulo, a quinta é de sol com nuvens. Chove durante a tarde e a máxima vai ser de 21 graus com mínima de 14. Agora alô aí pro Carioca, porque no Rio de Janeiro o sol aparece entre nuvens. Tem chuva rápida durante o dia e também à noite. Máxima de 23 graus e a mínima vai ser de 16. E em Belo Horizonte o dia é nublado, mas o sol aparece. Não tem previsão de chuva, então dia tranquilo previsto aí para BH. Máxima de 24 graus e a mínima vai ser de 12. E agora no Centro-Oeste, em Brasília, olha só, o sol aparece entre nuvens e não tem previsão de chuva. Máxima de 25 graus e a mínima vai ser de 13. E fechando aqui com chave de ouro a nossa previsão do tempo, vamos agora para o Nordeste. Em Recife, chove quase o dia todo. Então, guarda-chuva segue sendo indispensável na quinta-feira em Recife, viu? Mas temos aí um solzinho que aparece no período da tarde. A máxima vai ser de 28 graus e a mínima de 23. Agora são 10 horas mais 9 minutos.
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0: 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E a gente começa aqui o Resumo TMC em São Paulo, porque as suspeitas de irregularidades em um contrato de Wi-Fi da Prefeitura de São Paulo, firmado com o Instituto Conhecer Brasil, seguem gerando desdobramentos e reações de autoridades. A repórter Beatriz Gimenez traz os detalhes dessa história pra gente.
3: A operação que investiga suspeitas de irregularidades em um contrato de Wi-Fi na Prefeitura de São Paulo. Segundo Tarcísio, o governo não interfere no trabalho da polícia e a ação foi realizada a partir de uma investigação em andamento e a pedido do Ministério Público. O caso envolve um contrato de 108 milhões de reais com o Instituto Conhecer Brasil para instalação de internet gratuita em comunidades da capital paulista. A Polícia Civil apura possíveis irregularidades na contratação e na execução do projeto. Já o prefeito Ricardo Nunes também se pronunciou sobre o caso, mas em outro tom. Ele saiu em defesa da entidade e afirmou que a denúncia teria partido de um militante filiado ao PT do Rio Grande do Sul.
4: A denúncia maldosa que foi feito pelo integrante do PT do Rio Grande do Sul, ela foi copiada e colada pelo Ministério Público Federal, copiada e colada pelo Ministério Público Estadual, copiada e colada, infelizmente, pelo delegado da Polícia Civil de São Paulo. Foi copia e cola. Vocês estão colocando a informação para as pessoas baseado numa denúncia de um militante do PT, que, obviamente, do Rio Grande do Sul, está fazendo isso por conta do filme do Bolsonaro.
3: Em nota, a TMC, a direção do PT Nacional, respondeu que não tinha conhecimento sobre o pronunciamento de Nunes. Lembrando que a sócia da ONG, Karina Ferreira da Gama, também é sócia da produtora do filme Dark Horse, que conta sobre a biografia do ex-presidente Jair Bolsonaro.
0: E agora nós vamos para Brasília, porque o painel do B-Sigma Salt America de 2026 destaca desafios e soluções para o mercado regulado de apostas no Brasil. E o nosso repórter Adrian de Almeida acompanhou os dois dias do encontro e traz todos os detalhes para a gente.
5: O mercado ilegal representa metade do setor do mercado de apostas em operação hoje no Brasil. A informação é do cofundador do B-Sigma, Flávio Figueiredo, que está à frente de mais uma edição em Brasília do maior evento de iGame e apostas da América Latina. Segundo Figueiredo, a regulamentação da forma com que está hoje acaba facilitando a operação de bets irregulares no país.
6: O mercado ilegal hoje representa 50% do nosso setor. Ou seja, metade dos apostadores vão para casa, vão para o ilegal. Isso muito devido à regulamentação que a gente tem. E é isso que a gente precisa pensar e é isso que a gente precisa conversar. Vamos reestruturar. O mercado foi regulado, ótimo, precisava ser regulado realmente, mas a gente precisa pensar nessa regulamentação e tentar acertar essa regulamentação.
5: Para o diretor de negócios da plataforma Esportes da Sorte, Hugo Baumgartner, as casas de apostas que trabalham de forma correta acabam produzindo retorno para a sociedade. Apesar de o futebol ser a principal área escolhida pelo setor, a cultura também é impactada pelo patrocínio das bets.
7: Basicamente, a gente sempre olha não só para o esporte, mas nós também olhamos para a cultura. Hoje somos uma empresa de Pernambuco, uma empresa de Recife, 100% brasileira, e nós acreditamos e sempre queremos investir no nosso Brasil. Então, te dando alguns exemplos práticos, né? Hoje a gente patrocina 4 clubes de futebol, dentre eles o Corinthians, Náutico, o Ceará e a Ferroviária, São Paulo. E desde vários já anos patrocinamos carnavais, né? Então, esse ano especificamente foram 9 cidades.
5: O B-Sigma volta com uma nova edição em setembro, dessa vez em João Pessoa.
0: E o Brasil pode enfrentar impactos financeiros após medidas adotadas pelo governo dos Estados Unidos, né, que incluem a proposta de tarifas, né, de 25% sobre produtos brasileiros e a classificação das facções Primeiro Comando da Capital e Comando Vermelho como organizações terroristas, né, dias movimentados aí entre Brasil e Estados Unidos. Essas ações indicam o uso de instrumentos institucionais mais rígidos por parte dos Estados Unidos para pressionar o governo brasileiro, indo além dos canais diplomáticos tradicionais. E o sociólogo e economista, professor de mercado financeiro da UNB, César Bergo, falou sobre os possíveis, né, impactos ali com as medidas impostas pelos Estados Unidos em entrevista para a TMC. Vamos ouvir.
8: Professor, eu queria começar falando, fazendo uma pergunta até filosófica e sociológica, que é impressionante como algo que ainda não é causa uma enorme turbulência na vida real, né? É mais ou menos o que a gente está vendo nessa semana, né, professor?
9: É isso, né? E filosoficamente falando, né, você tem a questão de que você já tem uma experiência no passado, né? Ano passado tivemos essa questão aí e que houve toda aquela preocupação com relação às exportações. Portanto, de fato, a gente tem que colocar o pé no chão, analisar o que foi tomado de decisão e o Brasil usar sua diplomacia, seus acordos para poder negociar com os Estados Unidos. Não tem a menor dúvida que esse momento é de tranquilidade para você verificar o que de fato aconteceu, para não tomar uma decisão que depois venha se arrepender, né, Felipe?
10: Professor, deveria ser de tranquilidade e a gente presume que as equipes econômicas, as pessoas que realmente precisam estar envolvidas nessas discussões, que elas estão tranquilas e elas estão tratando esse assunto com uma certa normalidade. Claro, apesar do susto, a gente conseguiu confirmar informações sobre o anúncio. Então, como o governo, a equipe econômica do governo Lula recebeu esse anúncio, era algo que já era esperado. A equipe do governo Trump conseguiu avisar o governo Lula na semana passada sobre a iminência desse anúncio. O que não era esperado era o tamanho da taxa. Então, a gente presume que quem está nos bastidores, quem está cuidando desse assunto, esteja mais tranquilo, mas fora e no ambiente até político do nosso país, não tem tranquilidade nenhuma para falar sobre isso, o que causa uma ansiedade, uma preocupação muito grande para as pessoas. A gente conversou agora há pouco com o Eduardo Bolsonaro, ex-deputado, que disse que Lula, então, estaria até feliz por conta dessa taxação, porque teve, de fato, a última taxação, quando a gente falou no ano passado, teve um efeito até que reverso. Politicamente falando, Lula conseguiu se posicionar com o governo dos Estados Unidos e depois vários setores da economia disseram: ó, a gente estava preocupado, mas teve alguns pontos positivos. Neste momento, a situação é outra. Então, o que a gente pode esperar de impacto se o que foi anunciado se cumprir, professor?
9: Pois é, Joana, nós já temos uma experiência com aquela tarifação de 50% ano passado. Então, houve uma movimentação. Eu vou falar mais do campo econômico, uhum, né? A questão política, ela está realmente bastante sensível, exatamente por ser um ano eleitoral, e você tem também nos Estados Unidos a questão da eleição. Eu vou entrar no mérito da questão econômica do empresário, de você não poder fazer uma previsão sobre o futuro das exportações ou de colocação de seus produtos no mercado americano. As dificuldades vão desde você colocar o produto de mel, produtos agrícolas e outras questões também. Os Estados Unidos, ele fez uma separação. Aqueles produtos que impactam diretamente ou que eles não tenham condições internas de produzir, eles se deixaram fora da tarifação. O que preocupa nesse momento, João, é a questão do conta-gotas, né? Ontem foi 25%, hoje é 12,5% e não sabemos o que vem aí pela frente, né? Essa sessão 301, que o Brasil andou de alguma forma negociando e estabeleceu um prazo, inclusive com o presidente Trump, de 30 dias para negociar, o que surpreende é essa declaração acontecer antes do término do prazo. O fato dos Estados Unidos tomar uma decisão, ele é livre para isso, ele pode adotar essas políticas. No entanto, fica realmente patente para o empresário a dificuldade de prever o próximo mês. Isso dificulta a produção, isso dificulta os planejamentos das empresas, sobretudo porque os Estados Unidos é o maior investidor aqui no Brasil, em termos de país. E o Brasil exporta também significativamente para os Estados Unidos. Portanto, a questão comercial é a que pesa nesse momento. A questão política se administra, vai ter grito de um lado, grito do outro, manifestações outras. Temos que manter isento disso tudo, porque a questão econômica, ela realmente pode sofrer bastante em função desses aspectos aí, dessas medidas tomadas pelo governo norte-americano.
8: E na linha do que o senhor está trazendo, professor, do ponto de vista do setor produtivo brasileiro e, claro, também do governo que nos representa, né? Então existe a caixinha, né, aspas, tarifada e a caixinha não tarifada. Dessa caixinha não tarifada, nós podemos bater na porta da China ou da Europa e substituir os Estados Unidos como consumidores desses produtos? E aí eu pergunto, se não, isso pode causar, e aí ninguém quer, desemprego, né, professor?
9: Pois é, Felipe. Olha, o Brasil é nitidamente exportador de commodities. Commodities o mundo todo está precisando, né? Terras raras, né, que os Estados Unidos deixou de fora aí da tributação. Mas não tem a menor dúvida que o acerto com o Brasil e o Mercosul, através da União Europeia e também com o Canadá, né, caminha-se um acordo. Isso é muito importante, porque o Brasil acabou abrindo outros mercados com esse susto que ele tomou ano passado, né? Mas não tenha dúvida que não é bom, não só para o mercado entre o comércio Brasil e Estados Unidos, mas para o mundo todo. Gera muita insegurança essas decisões dos Estados Unidos, inclusive porque são assuntos que eles estão questionando que não são assuntos econômicos, né? Questão de meio ambiente, Por exemplo, o Brasil convidou os Estados Unidos para participar da COP30. Eles praticamente ignoraram.
8: É verdade.
9: Então, você tem a questão também do comércio lá, de produtos que, teoricamente, são contrabando. Mas isso a gente sabe que não acontece. É muito pontual no Brasil. A questão também de trabalhos escravos. O Brasil ser colocado como um país que tem trabalho realmente escravo é complicado. Ou seja, se a gente for analisar cada ponto desse, o PIX também, né, são assuntos que transcendem a questão econômica, né? São questões políticas. Também isso tem que ser verificado. Ou seja, o PIX é um sucesso no Brasil e não tem nenhum impacto nos Estados Unidos. Pelo contrário, eu acho que eles morrem de inveja, porque o sistema funciona muito bem no Brasil. Portanto, Felipe, o problema maior é esse. É não saber o dia de amanhã no tocante a essas questões que vão pingando. Obviamente, os Estados Unidos estão seguindo lá o ritual deles, a rotina, dando um prazo até julho, etc., né? Pode, como vocês comentaram, não acontecer. Mas só o fato de anunciar isso cria realmente para os empresários uma dificuldade enorme. E você falou uma coisa muito importante, sobretudo no tocante à geração de empregos. Isso leva o Brasil a buscar outros mercados e isso está acontecendo também, viu, Felipe?
8: Tá certo, então. Entrevistas como essa nos ajudam a entender as camadas, né, que estão sobre cada assunto. Sim. É muito importante.
0: A gente acompanha, inclusive, os desdobramentos, né, da relação, a partir de agora que a gente acompanha na nossa programação entre o Brasil e os Estados Unidos, dias movimentados aí, envolvendo, né, questões relacionadas ao PIX, a este tarifaço e também a classificação, né, do Comando Vermelho e do PCC como organizações terroristas pelos Estados Unidos. E a gente agora continua no nosso noticiário aqui da política, porque o senador e pré-candidato à presidência da República, Flávio Bolsonaro, do PL, encerrou nesta quarta-feira a sequência de agendas em Minas Gerais. Ano movimentado, ano de 2026, ano eleitoral, e a primeira parada foi no Ceasa Minas, em Contagem, na região metropolitana de Belo Horizonte. E o nosso repórter Júnior de Castro acompanhou a visita e traz todos os detalhes.
11: Flávio Bolsonaro visitou ao lado do candidato ao Senado, Domingo Sávio, o galpão dos abastecedores de produtos agrícolas e participou do primeiro fórum Abastece Brasil, voltado aos produtores rurais. Durante o evento, o senador voltou a criticar a política externa do governo do presidente Luiz Inácio Lula da Silva. Segundo ele, o posicionamento do governo federal tem prejudicado a relação entre Brasil e Estados Unidos e pode contribuir para a adoção de novas tarifas sobre os produtos brasileiros.
12: O Brasil pode ter suas empresas taxadas pelo governo americano por causa do atual presidente da República. Eu fui lá e pedi para ele declarar CVPCC como organizações terroristas. Eu sou pré-candidato e em 2 dias fiz mais pela segurança pública do povo brasileiro do que o Lula em 20 anos. Porque o atual presidente da República não tem capacidade, não tem moral para sentar e conversar de igual para igual com o presidente dos Estados Unidos, para evitar que as empresas brasileiras sejam taxadas.
11: Flávio também afirmou que, se eleito presidente em 2026, pretende suspender por pelo menos 1 ano a implementação da reforma tributária para reavaliar os impactos das mudanças no sistema de arrecadação do país. A agenda aqui na Ceasa marcou o último dia de compromissos de Flávio Bolsonaro em Minas Gerais.
0: E agora vamos para Recife, porque a TMC Recife realiza entrevistas com pré-candidatos. E hoje, o programa Pernambuco TMC recebeu mais um convidado. E quem acompanhou foi o repórter Júlio Andrade.
13: O entrevistado do dia foi o senador Humberto Costa, do PT, e pré-candidato ao Senado nas eleições 2026. Ele participou da primeira edição do Pernambuco TMC. Tivemos a oportunidade de conversar com o senador sobre os mais diversos assuntos, além, claro, das eleições 2026. Um dos temas foi a votação da escala 6x1. Também perguntei a opinião dele em relação à fala do Eduardo Bolsonaro, que participou do TMC 360. Em um determinado momento, o Eduardo Bolsonaro falou que a lei Magnitsky pode voltar a ser aplicada contra autoridades brasileiras a qualquer momento e afirmou ter pedido, em uma reunião com o presidente Donald Trump, a retomada da sanção contra Alexandre de Moraes. Vamos escutar o que o senador falou.
14: Não estou surpreso com essas colocações, mas eu vou me sentir surpreso no dia que algum desses Bolsonaro, seja o Flávio, seja o Eduardo, seja quem for, defenda alguma coisa para o Brasil. Não é? Se eles têm esse prestígio todo com o governo Trump, com a extrema-direita americana, eles podiam fazer alguma coisa que beneficiasse o povo brasileiro. O cara vai para lá dizendo que vai resolver não sei o quê, vai botar as facções na lista dos terroristas, só que o que acontece é mais uma taxa sobre os produtos brasileiros, né? Ameaças que são feitas por membros do governo americano. Então, eu acho que nós vamos ter como resposta a isso aí mais rejeição do povo brasileiro a esse grupo da extrema-direita.
0: E lembrando que Transamérica agora é TMC, agora são 10 horas mais 26 minutos.
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0: É, agora 10 horas mais 32 minutos. Voltamos aqui com o nosso quadro Todo Mundo Comenta. Inclusive, já vai anotando aí o número do WhatsApp, é o DDD 11 97221-1001. Inclusive, tô aqui, ó, com ele. O Canequinha, né? O Tobias Martins Canequinha, que tá aqui, né, cuidando do celular da produção. Ele vai cuidar aqui das mensagens dos nossos ouvintes. Então você fique à vontade aí para mandar no DDD 11 97221-1001. E a enquete de hoje é bem simples, tá? Estamos aí, né, próximos do feriado de Corpus Christi. E você sabe o que quer dizer Corpus Christi? Significa em latim Corpo de Cristo, né? É uma data móvel celebrada pela Igreja Católica sempre 60 dias depois do domingo de Páscoa ou na quinta-feira seguinte ao domingo da Santíssima Trindade, né? Portanto, uma data religiosa na tradição católica. Esta quinta-feira é considerada o dia no qual Jesus Cristo instituiu o sacramento da Eucaristia, né? De acordo com a Conferência Nacional dos Bispos do Brasil, no Corpus Christi se celebra a presença real de Jesus Cristo no pão e no vinho. Por isso vem essa tradição, né? E desde quando que essa data é celebrada, né? A festa foi instituída pelo Papa Urbano IV no dia 8 de setembro de 1264, né? Faz tempo. Ele publicou uma bula papal sobre o tema chamada de Transiturus, instituindo a data e concedendo, então, indulgências às pessoas que fossem à missa neste dia, né? Trazendo algumas curiosidades, né? Da data, né? Da origem deste feriado. E eu queria perguntar, estou aqui para perguntar para você, nosso ouvinte, nosso telespectador, para você que sintoniza aí no seu dial, né, em São Paulo e Brasília, é o 100.1, no Rio de Janeiro 101.3, Curitiba 100.3, BH 88.7 e também em Recife no 92.7, ou até mesmo na nossa transmissão, né, que é a youtube.com/TMCNewsBR. Eu quero saber de você. O que você vai fazer nesse feriadão aí de Corpus Christi, né? É, toda essa introdução para perguntar, né, para você que tá voltando para casa ou até mesmo indo trabalhar. Um alô para você que é motorista de aplicativo e tá sintonizado aqui na nossa programação, né? Temos várias opções aí. Você que acompanha a transmissão está vendo a imagem de um belo churrasco, né, sendo feito aí. É uma opção pro feriado também juntar a galera, a família, o amigo, né, os amigos ali para fazer um churrasquinho, né? Tomar aquela bebidinha, né? Uma água de coco, que nem a nossa produtora aqui, Paula Gaia, adora água de coco. Gente, ela toma aqui à tarde e à noite também para se manter hidratada, né? É, ou até mesmo dormir, como você viu aí, né? Ó, inclusive, ela entrou aqui no estúdio, ó, mostra aqui. A Paulinha é tímida, mas ela entrou aqui com a aguinha de coco. Olha assim, opa, aí, ó, quero coco, né? Ela querendo água de coco. Bom, você também vê aí imagens de um museu agora, então fazer aquele passeio cultural, né? Com o namorado, a namorada. Então, visitar aquele museu. Temos aqui em São Paulo, por exemplo, muitas opções, né? O Museu da Imagem e do Som, o MASP, né? É, tem ali também o Instituto Moreira Salles. Obviamente é bom verificar a programação, né? Para ver se realmente estará aberto diante da situação aí de feriado de Corpus Christi. Mas é uma opção também, vários passeios que acontecem na cidade, né? Por todo o nosso país. Então, ó, tem também a viagem, aquela viagem clássica, né? Pegar aquele avião, viajar, ou até mesmo organizar aí as tarefas do dia. Bom, são muitas opções para os dias aí que teremos à frente, né? Então, quinta, sexta, sábado e domingo, para quem for emendar. E manda para mim, tá indo viajar, tá indo para a praia, conta aqui na nossa programação da TMC. É isso mesmo.
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1: E agora voltamos aqui para o noticiário da política, porque o presidente Lula responsabilizou a família do ex-presidente Jair Bolsonaro pelo relatório dos Estados Unidos que propõe a sobretaxa de 25% sobre produtos brasileiros, sob a alegação de práticas restritivas ao comércio americano. E o TMC 360 conversou ao vivo com o ex-deputado Eduardo Bolsonaro para repercutir essa fala. Vamos ouvir.
2: Primeiro de tudo, é mais do que lamentável, é repugnante um presidente da República se dirigir aos seus opositores políticos, sugerindo o enforcamento deles. Ora, o que será que a gente fez de tão grave que a gente mereça a morte? E depois, Felipe, quando algum louco recebe essa mensagem e vem fazer um atentado contra a nossa vida, igual fizeram contra o meu pai, igual com frequência tem ocorrido contra o Donald Trump, igual assassinaram o presidenciável Miguel Turbay Uribe na Colômbia ou Fernando Villavicencio no Equador, quando isso ocorre, pessoas como Lula lavam as mãos e dizem: eu não tenho nada a ver com isso. Então é muito grave. Tá? Na data de ontem mesmo, os advogados do Flávio Bolsonaro entraram com uma ação, eu não sei exatamente em qual órgão, mas pedindo investigação sobre ameaça, incitação ao crime provocada pelo Lula. Isso daí é uma página que não pode haver, nem na direita e nem na esquerda. Você nunca vai ver, Felipe, a gente incentivando pessoas que, porventura, venham a falar em assassinar opositores políticos. A gente não pode admitir, de maneira nenhuma, a violência como instrumento político. Esse é o ponto número um. Agora vamos analisar um pouco mais profundamente o que o Lula falou. Ele nos acusa de vendilhões, como quem vai aos Estados Unidos e pede tarifas. Primeiro que isso é mentira, tá? Quem foi aos Estados Unidos entregar o país foi o Lula. Matéria do Poder 360. Quando o Lula foi negociar, ou melhor, entregar as terras raras brasileiras para o Trump, em troca, ele pediu duas coisas. Número um, está nessa matéria do Poder 360, ele fala para os Estados Unidos parar de brigar com a China. Ou seja, o Lula representa o interesse chinês nessa disputa, não dos brasileiros. Ponto número dois, a não designação de CV e PCC como grupos narcoterroristas. Então, Lula, ele representa o interesse dos traficantes, não dos brasileiros. E aí eu pergunto para quem está nos assistindo, quem é o verdadeiro vendilhão da pátria com esse tipo de conduta? Botei a conduta do Lula, agora vamos para a conduta do Flávio Bolsonaro. O que o Flávio Bolsonaro foi fazer nos Estados Unidos? Primeiro, ele foi pedir a designação de CV e PCC como organizações narcoterroristas para haver um combate mais efetivo contra esses traficantes que tocam o terror, que impõem toque de recolher. E quem mais sofre são os pobres que estão dentro dessas áreas dominadas por esses marginais. O Flávio Bolsonaro foi muito bem na reunião com o Trump, com o secretário Rubio e com o vice-presidente dos Estados Unidos, o Didi Vance, quando ele sempre expõe que um em cada quatro brasileiros vivem num território dominado por essas pessoas. E isso impacta, porque normalmente o americano ele acha que isso é coisa do México, não do Brasil. Então, Flávio Bolsonaro foi muito feliz na sua argumentação e teve sucesso. Tanto que, retornando ao Brasil, foram designados como narcoterroristas esses dois grupos. E o principal ponto nessa designação é o quê? É o foco do americano em combater o crime de lavagem de capitais. Porque a gente não pode imaginar que o principal beneficiário do tráfico de drogas é o traficante com o fuzil lá na boca de fumo. Não. Esse dinheiro, depois, de alguma maneira, ele tem que entrar dentro do sistema financeiro. E na América Latina, o Brasil é que tem o mais desenvolvido sistema bancário dentre os países. Ou seja, o dinheiro dos produtores de coca da Bolívia, da Colômbia, do Peru, do PCC com posto de gasolina e etc., muitas das vezes, ou frequentemente, é lavado no Brasil. O que significa ser lavado? Dar a aparência de ilícito para que então você possa usufruir desse dinheiro sem problema com as autoridades fiscalizatórias, né? Notoriamente a Receita Federal. Então é isso que está por trás. Por que está tendo tanto debate? É porque o Flávio mexeu no peixe grande. Aquele cara que nunca saía da toca, se beneficiava do tráfico de drogas, mas nunca tinha que se expor, né, para defender os seus interesses. E agora está muito claro para a população. Quem defende o interesse dos traficantes, quem entrega as riquezas nacionais para representar interesses chineses e do CV e do PCC, e quem é que vai aos Estados Unidos buscando o interesse dos brasileiros. em proteger aquela pessoa que toma uma arma na cara e perde um celular que muitas das vezes sequer terminou de pagar. É isso daí que está nessa grande fotografia, Felipe.
1: Estamos aqui conversando então com Eduardo Bolsonaro, que falou sobre muitos aspectos importantes em relação a esse assunto e a tudo que tem sido discutido. Vamos colocar desde a reunião que você e seu irmão, também o jornalista Paulo Figueiredo, tiveram na semana passada, o encontro com o Donald Trump. Foi uma semana com muitos fatos, muitas notícias, muita suposição também, então é importante que a gente separe em várias gavetinhas para que a gente consiga tratar de tudo. Bom, o assunto tarifas é importantíssimo para o nosso país, porque tem consequências sérias e tem ficado difícil, pelo menos na minha percepção, separar a informação, Eduardo, a notícia, o fato e a forma como isso tem sido usado até como arma eleitoral. E nesse caso, quem é prejudicado é o povo, é a população. Eu consegui confirmar aqui que essa taxação, ela não foi uma surpresa para o governo. O governo foi... A equipe econômica do governo Lula foi avisada na semana passada da iminência do anúncio da taxação. O que foi surpresa foi o grau do que consideraram um ataque por conta de um texto contundente, né, 110 páginas, e o nível, ou seja, 25%, algo que ficou muito acima do que era esperado. Bom, esse caso não nos mostra que existe uma espécie de vício, Eduardo, da política brasileira em construir narrativas antes de esclarecer os fatos? E aproveito para perguntar se vocês sabiam desse aviso prévio ao governo, se tinham essa informação?
2: Perfeito, Joana. Muito perfeita explicação, né? Esclarecimento. Vamos lá. A guerra de narrativas, ela é praticamente natural da política. É muito difícil você conseguir fugir disso. Você pode ver, hoje em dia a sociedade está polarizada por quê? Porque acabou o seu debate racional. Muitas das vezes nos anos 90, mesmo no cenário político, você tinha uma... era razoável o nível de discussão. Hoje em dia isso aí acabou. A esquerda, ela adotou uma estratégia onde ela pretende demonizar o seu opositor. Você vê, o Lula acabou de sugerir o enforcamento meu e do Flávio. Depois eles nos chamam de tudo quanto é aspecto negativo, racista, nazista, sexista, misógino, xenófobo, homofóbico. Então acabou o debate de ideias. Eu não tenho como, né, uma pessoa me acusar de nazista e eu querer responder a ela que ela é... Não, olha só, não sou nazista não. Não, se eu fizer isso, eu vou estar caindo na armadilha da narrativa deles. É por isso que a sociedade está polarizada, devido à estratégia da esquerda, que não consegue mais vencer no argumento. Então, dessa parte das narrativas, isso daí sempre vai ocorrer. Por isso que é importante a pessoa conseguir entender que é importantíssimo a fonte com a qual ela se alimenta de informação. Quem que ela segue nas redes sociais? Qual é o jornalista que ela ouve? Qual é a pessoa, o político referência dela dentro do Congresso? Então, a partir daí, você consegue ver se essa pessoa estará bem ou mal informada. Bem informada vendo mais verdade ou mal informada escutando muita narrativa e fake news. Mas cabe ao cidadão fazê-lo. Não cabe a ninguém do Estado achar que é o papai ou a mamãe do cidadão e dizer a ele que ele pode escutar essa, mas não aquela voz. É por isso que nós defendemos a liberdade, enquanto o governo que aí está, o Lula defende uma regulamentação das redes sociais e acabou de criar um decreto falando na prática na criação do chamado Ministério da Verdade, previsto lá atrás no livro do George Orwell, né, 1984, tornando-se realidade agora. E eu aproveito até o gancho para dizer isso, Joana. O governo Lula, ele deseja as tarifas, ele faz de tudo para ter essas tarifas. Por quê? Porque eles têm um feedback, eles têm um retorno positivo daquela primeira tarifa lá de trás, quando o Trump aplicou o Brasil e o Lula oscilou positivamente 2 ou 3 pontos nas pesquisas de aprovação. Então ele acha que se ele tiver uma nova tarifa do Trump, vai dar ao Lula a oportunidade dele voltar com aquele discurso de defender os brasileiros contra os imperialistas e yankees, de defender a soberania nacional. E é por isso que ele está tentando a todo custo fazê-lo. Como que ele faz isso? Desrespeitando o que muito provavelmente ele tratou com o próprio Donald Trump. Vou te dar um exemplo, Joana. É pauta crucial nos Estados Unidos a

0: social. E aí, o que, que os Estados Unidos pensam em fazer? Quando pensa em uma retaliação, o Donald Trump, por ser empresário, uma das primeiras coisas que vem à cabeça dele é tarifa. Mas finalizando essa resposta, Flávio Bolsonaro, mesmo que não seja responsável por essas tarifas, pois nos documentos americanos são taxativos, dentre elas dizer que as ordens secretas de censura de Moraes na eleição de 2022, uma falta de combate à corrupção, dentre outros fatores, é que estão gerando essa recomendação de tarifa, recomendação porque ainda falta o Trump assinar, essa recomendação de tarifa, que é resultado da chamada Seção 301. Seção 301 é uma investigação que está ocorrendo há mais de um ano com foco no comércio Brasil e os Estados Unidos, para ver se há algum prejuízo às empresas americanas para se privilegiar empresas de outra nacionalidade. Então é isso daí que está em jogo. Mas ainda assim o Flávio está lá. E qual é o fator Flávio que está impedindo nesse momento a aplicação de tarifas? É que o Flávio prometeu que, se for eleito presidente, e com convicção disse que será, Brasil e Estados Unidos vão sentar de igual para igual numa mesa e tratar de um acordo de livre comércio para beneficiar ambos os países. E assim não será mais necessário ser feitas novas tarifas. Ou seja, é igual o Bolsonaro, né, tratou direto com o Trump, quando o Bolsonaro era presidente, e evitou a tarifa em cima do nosso aço. É com diálogo e respeito. Não é com bravata aqui no Brasil, né, xingando o Trump de tudo quanto é coisa, e depois rastejando para chegar na Casa Branca, cavando reuniões através de intermediação de grandes empresários, para você tentar ludibriar o presidente Trump.
1: Deputado, vou até inverter um pouco a nossa pauta, aproveitando o fim dessa sua resposta e um eventual governo Flávio Bolsonaro. O que é que vai acontecer a partir de 2 de janeiro, considerando uma vitória nas eleições, com as relações diplomáticas e econômicas com a China? Um recado até, né, para a gente tranquilizar o agro, né, ou para a gente tranquilizar de forma geral o setor produtivo brasileiro. Porque hoje a gente tem fato, e independentemente de ideologia, Estados Unidos aqui, China aqui, ambos brigando pela hegemonia econômica e geopolítica do mundo. E o Brasil faz negócio com os dois, e faz muito negócio com os dois. Então, qual é a visão dos senhores com relação a isso?
0: Felipe, excelente pergunta. Nós atuaremos com pragmatismo. Sabe qual é o maior parceiro comercial dos Estados Unidos? É a China. O Brasil não tem que chegar nessa briga de cachorro grande, que não é a disputa brasileira, e tomar lado de um ou de outro. É claro que o Brasil tem muito mais laços tradicionalmente com os Estados Unidos, que sempre foi o nosso principal parceiro econômico, parceiro comercial. Só deixou de sê-lo a partir de 2009, quando no segundo governo Lula, a China ultrapassou os Estados Unidos. Então, se nós deixarmos a coisa se desenvolver de maneira natural, é claro que a gente vai aproveitar muita potencialidade que está do lado americano. E hoje em dia não é por razões ideológicas. O Lula escolhe a China por razões ideológicas, não por razões comerciais ou razões de interesse dos brasileiros. O que, que o presidente estadista tem que fazer? Tem que sentar e conversar com ambos os países. A gente não vai cortar comércio com nenhum desses dois. E todos que quiserem investir no Brasil ou quiserem trazer as suas empresas para gerar emprego aqui com mão de obra brasileira, não é o que a China está fazendo, porque a China ela bota o seu capital, abre fábricas como, por exemplo, a da BYD na China, coloca empresários chineses, lucra e depois reverte esse lucro a favor da China. Aí não. Aí o Brasil não fica com dinheiro e nem com a mão de obra. Aí é tratamento quase como de colônia. Isso que eu não estou entrando nem na questão dos direitos trabalhistas, que são, né, segundo o Ministério Público do Trabalho, tem muita coisa ali acontecendo na Bahia, análoga à escravidão. Então, o que nós queremos é trazer sempre o melhor aspecto para o brasileiro. Eu quero que o agro continue vendendo para a China, eu quero comercializar minerais com os Estados Unidos e, sempre que possível, agregando valor, por exemplo, do agro. Por que que a gente manda sempre o grão de soja in natura para a China? Por que que a gente não tem uma política de Estado que incentive a gente trazer o maquinário para fazer, para esmagar a soja e dali fazer o óleo, fazer o farelo, fazer outros produtos e abrir um leque de possibilidades para comercializar esses produtos com cerca de 100 países pelo mundo? Porque quem compra soja bruta do Brasil é só um, é só a China. Se a gente conseguir agregar valor ao nosso produto, a gente vai abrir um leque para 100 países e muito mais dinheiro vai entrar no Brasil, porque é produto agregado, é muito mais caro

0: óleo, o produto processado, do que o grão in natura. Da mesma maneira, o mineral que os Estados Unidos está pagando muito acima do preço de mercado, as chamadas terras raras. Por que a gente vai vender terras raras in natura e não vai, né, tirar proveito dessa disputa entre Estados Unidos e China e trazer a tecnologia americana ou mesmo chinesa para fazer a separação desses minerais, que é o que tem de mais importante nesse assunto de terras raras? Quando você separa e consegue ter o refino desses minerais, você comercializa ele com vários países, mas também até com os Estados Unidos, agregando mais valor a esses metais preciosos. Então, essa é a visão que a gente tem que ter enquanto país. É a visão que fez o Brasil, nos anos 70 e 80, saltar da 48ª, nona economia do mundo para a nona economia do mundo. A gente tem que fazer mais uma revolução, não só dentro do agro, que já atravessou um caminho muito grande com Alisson Paulinelli e chegou num oásis atualmente, mas dá para fazer mais, como também, finalizando, fazer isso com as nossas indústrias, que a todo momento o setor de indústrias do Brasil está encolhendo. Não, a gente tem que fazer o contrário. Uhum. A gente tem que colocar tecnologia de ponta aqui e desenvolver o nosso país.
1: Eduardo, tem algumas questões ainda que gostaríamos de tratar com o senhor e de perguntar. Vou até pedir para sermos um pouquinho mais concisos na resposta, por gentileza, para que a gente consiga abraçar todas estas questões. Não, não tem problema
2: até
1: nenhum.
2: Porque o deputado tem que atender a criança de casa também, porque a gente ouviu ela se manifestando. Não sei se ela discordou de algum ponto da entrevista, né, deputado? Mas enfim, vamos lá.
0: Não, está na porta aqui. O segundo acordou, estava na porta aqui.
1: Está aguardando. Eduardo, então voltando um pouco na questão das narrativas, quero falar com o senhor sobre a produção do filme Dark Horse. Duas perguntas bem diretas. O dinheiro da produção do filme serviu de fato para produzir o filme? Ao risco de ir procurando o caminho, fazendo o caminho inverso do dinheiro, descobrir que ele foi usado com outra finalidade? E a segunda pergunta é... Ouvi muito suas entrevistas do seu irmão e pré-candidato Flávio Bolsonaro justificando a relação que tem ou que tiveram com o Daniel Vorkaro. Se foi uma relação estritamente comercial para o financiamento do filme, por que não admitir desde o início do escândalo do Banco Master, que era um conhecido e que havia essas relações? Por que negar de início essa relação com Daniel Vorkaro, se ela aconteceu dentro das quatro linhas?
0: Vamos lá, muito boa pergunta também, Joana. Eu não entendo por qual motivo, né, as pessoas partem da desconfiança que nós agimos de má fé. O dinheiro foi investido no filme e o filme foi feito. A gente está falando de um grande filme com estrelas reconhecidas internacionalmente, são pessoas que trabalham com frequência no Hollywood. Eu não estou nem falando só do Jim Caviezel, que é simplesmente o maior ator do espectro da direita, hoje em dia, identificado com a direita, né? E vai protagonizar o maior líder político do país, que é Jair Messias Bolsonaro, como também todo um elenco. Pessoas que trabalharam em filmes como X-Men, Missão Impossível, né, Prison Break, dentre outros grandes sucessos. Então, é claro que é um filme de padrão internacional. Pela primeira vez o Brasil vai fazer um filme de padrão internacional, que não é aquele padrão, não sei nem se pode falar, que é um porno chachada, como ficou conhecido o cinema brasileiro um tempo atrás, ou a questão do Brasil, do filme Denúncia, onde sempre se busca explorar as mazelas nacionais para vender no exterior, que olha o Brasil como é que é violento, olha como é que é pobre, olha a situação do favelado. A gente vai contar a história de realmente uma pessoa que tem moral na sociedade brasileira. E a gente tem que fazer isso, porque senão vai ficar apenas, né, aquela história do Jair Bolsonaro, o cara da pandemia, o cara que era acusado disso e daquilo. Então a gente tem que descrever a verdade sobre isso. Então eu creio que será um grande sucesso. E o orçamento não é gigantesco. Se você for ver o filme da esposa do Trump, a Melania Trump, primeira dama dos Estados Unidos, custou cerca de $40 milhões. E o investimento do Dark Horse não chega nem sequer a metade disso. Então o dinheiro foi sim utilizado totalmente no filme. A sua pergunta número 2 foi, Joana, sobre...
1: Sobre a relação...
0: Sobre o filme, eu tô bem...
1: Não, a pergunta sobre o filme, então, ela foi respondida, dinheiro usado totalmente para o financiamento do filme. A segunda pergunta, Eduardo, era sobre a relação com Daniel Vorcaro. Se foi uma relação construída dentro das quatro linhas para o financiamento do filme, por que não, desde o início do escândalo, quando o escândalo surgiu, não contar abertamente, já que existe essa relação até de transparência que vocês defendem com os eleitores, os aliados bolsonaristas, por que não contar desde o início que existia essa relação e por que optar por dizer que não era sequer conhecido Daniel Vorcaro?
0: Mas, Joana, aí a gente vai ter que pesquisar a relação com todos o nosso círculo profissional, todo o nosso círculo de amigos e vir prestar satisfação de um por um, mostrar quem é quem que está do nosso lado para, então, provar a nossa idoneidade. O que eu acho é o seguinte, Joana, não existe uma busca do Intercept por justiça ou onde é que foi investimento X ou Y. Isso não existe, até porque o Intercept no começo começou a falar números errados, falando que eram 160 milhões de reais, aí logo depois foi reduzido e esses valores chegam a alguns milhões de reais que sim foram investidos no filme. No começo estavam tão ansiosos para destruir a minha reputação que falavam que eu tinha uma casa em Arlington. Essa casa não é minha, eu nem sequer moro em Arlington. E depois, quando foram para casa, acusaram o André Porciúncula, que é um ex-secretário do governo Bolsonaro, de ter uma casa de $700 mil, dizendo que ele é um ex-policial militar da Bahia. Tinha declarado 160 mil reais na última eleição, por ocasião da declaração ao TSE, só que se esquecem que todo o patrimônio dele, ele mandou aqui para os Estados Unidos. 160 mil reais é o que ficou remanescente lá no Brasil. E a casa não é dele, a casa é do banco. Ele financiou uma casa de classe média nos Estados Unidos, igual todo brasileiro faz no Brasil. Só que aqui nos Estados Unidos, Joana, é muito mais vantajoso você financiar uma casa, porque os juros são baixos, do que alugar. Via de regra, quando você entra no financiamento da casa, você paga menos do que você paga no aluguel. Então, essa casa hoje, que disseram que é de propriedade do André Porciúncula, essa casa deve ser 1 ou 2% do André Porciúncula e 98% do banco. O André Porciúncula não tem uma casa, ele tem uma dívida no banco a ser paga em 30 anos ou 40 anos que seja. Então, olha só, e ninguém me pediu desculpa, Joana. Tiraram uma foto da casa do André Porciúncula, bem fechadinha, sabe por quê? Porque ele mora praticamente num, não vou dizer conjunto habitacional, mas são casas de mesmo padrão, uma do lado da outra. Só que se você mostrar essa foto para o público, eles vão ver que essa casa não é realmente uma casa de alto padrão. Então, o que o Intercept busca não é uma transparência nas relações do Flávio com o Vorcaro. O Intercept busca assassinar a sua, nossa reputação. Aí eu te pergunto, Joana, eu estou desde março sem receber salário. Eu me sustento? Só cabe a mim e eu prestar satisfação à minha esposa aqui em casa. Por que raios um jornalista que tem acusação de violência doméstica, assédio racial, foto na rede social dizendo que comprei um novo microfone mostrando uma pistola municiada, fantasiado de Che Guevara tirando foto de armas. A pessoa vem tocar aqui em casa para importunar a minha esposa e minhas filhas quando eu não estou em casa. Você que está me assistindo, você ficaria tranquilo com uma situação dessa? Eu fico indignado. Tive que chamar a polícia. Então, tem que botar um freio nesse pessoal militante e dar as explicações devidas naquilo que é devido. Ora, vocês acham mesmo que eu vou querer cometer o crime de lavagem de capitais e poder escolher qualquer país do mundo? Vou escolher os Estados Unidos para fazer isso? Pelo amor de Deus! Então, finalizando, Joana, o filme será um sucesso, o filme está para ser lançado e essa questão do Banco Master é a boia de salva-vidas do Lula. É a única maneira que ele está vendo para tentar desgastar o Flávio Bolsonaro. Rapidamente, com o lançamento desse filme, a gente vai acabar com toda e qualquer narrativa e vão ver que foi um grande sucesso.
2: Deputado, para terminar a nossa conversa, acho que vale a gente falar rapidamente sobre esse tema, que é um recado para o pessoal do Corre, de certa forma, para todos os brasileiros, que é a questão do Pix. Muito se falou, né, que as empresas de cartão de crédito americanas estão por trás desses questionamentos tarifários, dessas tarifas que vão vir, né? A briga vem do ano passado, o senhor sabe muito bem que isso estourou no ano passado, né? E voltou agora a discussão. O Pix está ameaçado?
0: Felipe, isso daí né, nós fizemos um pedido aos americanos para que qualquer tipo de tarifa, né, ou retaliação nesse sentido comercial, que ela demorasse, que ela esperasse pelo menos até a eleição desse ano. Porque se o Flávio Bolsonaro for eleito, teremos outra diretriz do governo federal. O Flávio não vai na Casa Branca, né, mentir ao presidente Trump e depois retornar ao Brasil e falar todo tipo de arbitrariedade. Ou fazer como Celso Amorim, que é quem hoje aconselha e comanda a política internacional brasileira, que depois do encontro no Salão Oval de Trump com Lula, disse, né, no Brasil, que agora os Estados Unidos aprenderam a lidar com o Brasil. Não é dessa maneira que você vai fazer política e evitar essas taxações. É o que eu falei sobre o Jair Bolsonaro. Quando o Trump estava para taxar todo o aço que chega nos Estados Unidos, o que o presidente Jair Bolsonaro fez? Defendeu os empregos e interesses dos brasileiros. Pegou o telefone e ligou para o presidente Trump, expôs os seus argumentos, fez compromissos, e com o Jair Bolsonaro dá para você confiar, com o Lula não dá para você confiar. Vide que ele promete que não vai censurar mais as empresas americanas e os brasileiros internautas. E quando volta ao Brasil, ele cria um decreto revivendo o Ministério da Verdade para censurar as redes sociais. Então, Lula não é confiável. E esse foi o pedido que nós fizemos. Agora, os Estados Unidos, né, têm mecanismos muito semelhantes ao PIX, como, por exemplo, o Zelle, que é o PIX dos Estados Unidos, aqui é o Zelle. Então, dá para você ir para uma mesa de negociação com os americanos com bons argumentos. Dá para você sentar, dá para negociar. Eles têm interesses onde as nossas economias se complementam, como, por exemplo, terras raras, né? Manganês, que os Estados Unidos importam 100% do manganês e o Brasil é um grande produtor de manganês. Dá para a gente conversar e botar na mesa isso daí e tentar segurar um ímpeto de retaliação contra qualquer meio que a gente utilize aqui de pagamento. Agora, atualmente, a gente está contando com a sorte. O Lula só vai nos Estados Unidos para defender CV e PCC e representar interesses chinês. Aí realmente fica complicado, né? Estamos aí à mercê desse tipo de situação. Para finalizar, por que que a seção 301 está recomendando essas tarifas? Por conta das censuras que o Moraes fez na eleição de 2022. Por conta da censura que o Lula está recriando agora com o seu novo decreto presidencial. Por conta da falta de combate à corrupção. Por conta do privilégio de outras empresas internacionais em detrimento das americanas. Então, isso tudo não está dentro do alcance do Eduardo ou do Flávio Bolsonaro. E ainda assim, nós levamos a mensagem aos Estados Unidos. Por favor, não tarifem o Brasil. A gente acredita que punições individuais contra pessoas que estão se comportando como tiranos, essas são válidas e sempre buscamos, como por exemplo a Lei Magnitsky, que eu particularmente, né, não falo aqui pelo Flávio, né, mas eu pedi o retorno delas contra o Moraes e a sua esposa Vivi Barsi de Moraes. Deixo aqui bem claro nisso, mas não tenho o poder da caneta. Vamos ver as cenas dos próximos capítulos.
1: Isso agora, deputado, nessa reunião?
0: Nessa reunião, inclusive nas três reuniões que a gente passou com o vice-presidente Lee Vance, com o Trump e com o Rubio, eu pedi o retorno da Lei Magnitsky contra o Alexandre de Moraes. E repare, Joana, porque o Alexandre de Moraes, ele nunca deixou de ser declarado violador de direitos humanos. Ele apenas saiu da lista de sancionados da OFEC sob o argumento oficial de que, naquele momento, não era interessante para as relações diplomáticas americanas. Ou seja, o Trump estava sinalizando para o governo Lula uma boa vontade. Quando o governo Lula volta para casa e xinga o Trump, ou volta para casa e não cumpre com seu compromisso de não censurar mais os brasileiros e intervir nas empresas americanas, aí fica a cargo dos americanos fazer o que bem entender com relação a essas medidas. O retorno da Magnitsky pode ocorrer rapidamente assim.
1: E muito, muito rapidamente, qual foi a resposta, a reação de Donald Trump quando isso foi pedido, já que era um assunto encerrado e que foi um assunto amplamente discutido, abordado, deliberado pela diplomacia dos dois países, Eduardo?
0: Joana, não convém aqui a eu falar aquilo que está dentro de uma reunião reservada com o presidente norte-americano. Mas se ele quiser falar qualquer coisa com relação a isso, certamente ele tem sinal verde nosso, né?
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1: Agora são 11 horas mais 7 minutos. Vamos para mais um giro de notícias.

0: É, vem você também se informar no nosso Giro TMC, porque o ex-deputado federal Eduardo Bolsonaro defendeu nesta quarta-feira a produção do filme Dark Horse e rebateu críticas sobre os recursos utilizados no projeto. Em entrevista ao TMC 360, Eduardo afirmou que todo o dinheiro investido foi destinado à realização da obra, que classificou como uma produção de padrão internacional. Segundo ele, o longa conta com atores de reconhecimento internacional e foi concebido para apresentar uma versão que considera verdadeira dos fatos retratados. Abre aspas, a gente vai contar a história de uma pessoa que tem moral na sociedade brasileira, fecha aspas, declarou em referência ao ex-presidente Jair Bolsonaro, seu pai. Né? Eduardo também comparou os custos do projeto aos de produções internacionais e negou que o orçamento do filme seja excessivo. Ao comentar as discussões envolvendo o Banco Master e o empresário Daniel Borcaro, o ex-deputado relacionou o tema ao cenário político nacional. Abre aspas, então, segundo ele, né, o caso estaria sendo utilizado por adversários para desgastar a imagem do senador Flávio Bolsonaro, né, que é pré-candidato à presidência da República. E o presidente Lula afirmou que o governo brasileiro foi surpreendido pelo anúncio de novas tarifas comerciais impostas pelos Estados Unidos sobre produtos brasileiros. Segundo Lula, a medida foi divulgada antes mesmo do fim de um prazo de negociação que havia sido acertado diretamente com o presidente americano Donald Trump. De acordo com o relato do presidente brasileiro, no caso do Lula, a última reunião entre os dois líderes durou cerca de 3 horas. Durante o encontro, o Brasil apresentou uma lista de temas considerados prioritários para a relação bilateral entre os dois países. Né? Nas discussões sobre comércio exterior, surgiram divergências entre representantes da área econômica do governo brasileiro e do governo americano. Lula afirmou que, diante do impasse, propôs a Trump que os ministros responsáveis pelas negociações tivessem 30 dias para buscar um entendimento. Segundo o presidente, esse prazo ainda não havia terminado quando os Estados Unidos anunciaram as novas taxações. Lula classificou a decisão americana como inesperada e disse que o Brasil não pode aceitar o tratamento que vem recebendo dos Estados Unidos na condução das negociações comerciais. Para o presidente, a medida contraria o espírito do acordo que vinha sendo construído entre os dois governos. Lula ressaltou que as conversas ainda estavam em andamento e que nenhum entendimento definitivo havia sido concluído quando o novo comunicado americano foi divulgado. E a gente continua aí falando do noticiário internacional, né? Porque o presidente dos Estados Unidos, Donald Trump, em entrevista a um podcast transmitido nessa quarta-feira, que uma eventual chapa formada pelo vice-presidente J.D. Vance e pelo secretário de Estado, Marco Rubio, para a eleição presidenciável de 2028 seria imbatível. Então, fala do presidente americano, Donald Trump, né? Então, tanto Vance quanto Rubio são apontados por analistas políticos como possíveis nomes do Partido Republicano para a sucessão presidencial. Nos últimos meses, Marco Rubio ganhou destaque pela atuação em coletivas e pronunciamentos na Casa Branca, recebendo elogios de integrantes do Partido Republicano e até de alguns democratas. Uma de suas aparições recentes chamou atenção pelo tom descontraído, com referências à cultura pop e ao hip hop dos anos 90, né, ao comentar ali as negociações entre os Estados Unidos e o Irã. Apesar das especulações sobre a corrida presidenciável de 2028, né, tanto J.D. Vance quanto Marco Rubio têm evitado discutir publicamente possíveis candidaturas. Ainda assim, Donald Trump tem alimentado o debate sobre sua sucessão ao mencionar os dois aliados como nomes fortes dentro do campo republicano para a próxima disputa pela Casa Branca. Agora, 11 horas, mais 12 minutos.
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0: E agora a gente vem chegando aí com o nosso quadro tem música chegando para falar aqui. Olha só, do Alex Warren, né? Ele anunciou aí seu segundo álbum. O cantor, que estourou mundialmente com aquela música Ordinary, está seguindo em frente. Ele anunciou o lançamento de seu segundo álbum, Wild Child, para o dia 28 de agosto. Ele tem contrato com a gravadora Atlantic, do Warner Music Group, né? Então temos novidade musical aí, apesar do fenômeno Ordinary, né? Uma das músicas definidoras de 2025, o cantor norte-americano ainda não entrou no line-up de nenhum festival no Brasil, então não temos show aqui no Brasil marcado por enquanto com ele, né? Ele foi ignorado pelo Lollapalooza, pelo Rock in Rio e mais recentemente também pelo Primavera Sound, né? Você que acompanha a nossa transmissão aí no youtube.com/tmcnewsbr consegue ver a foto dele. Então, né, a foto, inclusive dessa capa do álbum, ele está ali, né, uma foto de meio perfil com um fundo ali de nuvens, e temos então aí a foto dele na capa, né? E você que não conhece, né, a música Ordinary passou 10 semanas no topo da Billboard Hot, né, é número 100 nos Estados Unidos, onde ele já está para começar sua segunda turnê deste ano de 2026. Mas a música também liderou a parada da Billboard Global, né, que leva em conta o consumo em 200 países. Ele acumula ali 1,9 bilhão de reproduções só no Spotify. O hit valeu uma indicação ao Grammy de Artista Revelação, né, e o primeiro álbum do cantor, You'll Be Alright Kid, saiu na esteira do sucesso Ordinary, né, que é essa música que fez muito sucesso. O disco contou com várias participações de Jelly Roll e Rosé, né, do Blackpink, para os fãs de K-pop, e rendeu mais um sucesso moderado, né, da música Eternity, que alcançou o terceiro lugar na parada britânica e o top 20, na verdade, nos Estados Unidos, né? Ela que coleciona certificados de platina. Então, para você que gosta da música Ordinary, né, do Alex Warren, né? Então temos aí álbum chegando dele, na verdade já chegou, né? Na verdade não vai chegar, vai chegar no dia 28 de agosto, só corrigindo aqui as informações, né? Ele anunciou o álbum Wild Child, mas ainda temos que esperar aí um pouquinho, que daqui a pouco, daqui a alguns meses aí, teremos o lançamento então deste álbum dele. Ainda no nosso quadro, tem música chegando, a gente repercute aqui uma notícia do Popline, né, um portal de notícias de música, que fala aqui dela, da rainha dos baixinhos, né? Então o Popline celebra 20 anos este ano, e para comemorar, o portal levou 20 perguntas de fãs diretamente para ela, né, a Xuxa Meneghel, né, que atualmente se prepara para rodar o Brasil com a aguardada turnê, O Último Voo da Nave, com shows confirmados em São Paulo, Curitiba, BH e Rio de Janeiro. Então, para as nossas praças aqui da TMC, né, a turnê marcará a despedida oficial do icônico elemento que marcou os programas infantis da apresentadora nas décadas de 80 e 90, né? Então, entre as revelações, a rainha dos baixinhos surpreendeu, né, ao confessar qual música de seu repertório ela não gosta de jeito nenhum. No caso, é a música Cabeça de Algodão, respondendo de forma espontânea e sincera a curiosidades de fãs que passeiam por diversas fases da trajetória. A Xuxa não escondeu o incômodo com a faixa, né, que foi gravada ali na década de 1990, ao ser questionada se existia alguma canção em sua discografia que rejeitasse completamente. A resposta foi imediata, ela já disse ali na lata, viu, gente? Olha só, abre aspas da apresentadora. Ela diz ali, tem cabeça de algodão, cabeça branca, uma coisa assim. Nossa, muito feia essa música. Não pelo que ela diz, mas me botaram pra cantar no mais alto tom possível. E eu odeio ouvir essa música, né? Então, pra você que ouviu muito na sua infância aí, a música da Xuxa, da Rainha dos Baixinhos, ela definitivamente não gosta dessa faixa, né? E lançada em 1990 como parte do álbum Show da Xuxa. E olha aqui, né? Show da Xuxa número 5, Show da Xuxa, que é show ou com X, né, de Xuxa, né? Então essa música aí, Cabeça de Algodão, foi concebida originalmente como uma homenagem afetuosa e emocionante aos idosos, utilizando a expressão que dá título à faixa para se referir aos cabelos brancos da terceira idade. Então o algodão, na verdade, é dos cabelos cabelos grisalhos, né? O videoclipe oficial da canção reforça o tema, trazendo o artista em uma sala cercada por idosos. Apesar da mensagem positiva, o arranjo e a exigência vocal na gravação acabaram desagradando a própria intérprete ao longo dos anos, como a gente pôde perceber nesta entrevista aí que ela deu a Popline, né? Tirando ali dúvidas da carreira e curiosidades dos fãs. E a gente está aqui na contagem regressiva da Copa do Mundo. Inclusive, você acompanha aqui com exclusividade na nossa programação todos, né, os jogos da Copa e também com os nossos comentaristas aqui do esporte. Estamos aí aguardando ansiosamente contagem regressiva. E falando de Copa, a gente fala também da Shakira, né? Porque ela fez aí uma música da Copa do Mundo e ela contou o que significa por trás, né, da música Die Die, né? Ela que traz ali essa coisa, né, de repetição das palavras, né? Então, Waka Waka, dessa vez agora é o Die Die, né? Então, trazemos essa curiosidade aí, porque a contagem regressiva para a Copa, né, de 2026 já começou e a Shakira acaba de revelar os bastidores da faixa que promete embalar o torneio, na verdade que já tem embalado mesmo até o esquenta aí da Copa do Mundo. Em entrevista à revista americana People, a artista detalhou a história por trás de Die Die, a música oficial da Copa do Mundo, gravada em parceria com o cantor nigeriano Burna Boy, né? Então, ela conta ali que, embora o título seja uma gíria italiana, que significa vamos, vamos, funcionando ali como um incentivo tipicamente esportivo, né? A letra carrega uma forte carga biográfica, que reflete o período recente da vida da cantora. Então ela diz ali, o que te quebrou uma vez te deixou forte, diz um dos versos centrais da composição, né? Então ela teve ali uma turbulência pessoal que foi, né, amplamente divulgada aí, porque aos 49 anos, a artista associada diretamente à mensagem da nova música, sua capacidade de resiliência. Ela traz então na letra, né? Nos últimos anos ela enfrentou uma série de desafios expostos publicamente. A gente sabe que o artista, ele também é um ser humano, então a mídia acaba, né, publicando as coisas e isso impacta, né, na vida da pessoa, no emocional também, né? Então ela teve ali uma separação turbulenta com o ex-jogador Gerard Piquet, né? Além do complexo processo judicial sobre fraude fiscal na Espanha, do qual saiu vitoriosa. Então ela não tem mais esse problema, mas tudo isso ali foi uma dor de cabeça na vida dela. Então, ao analisar essa fase, a cantora reconhece que superou suas próprias expectativas de força, né? Ela afirmou ali em uma publicação, eu sempre achei que eu era mais frágil ou mais fraca do que a vida provou que eu sou, né? Então ela diz ali que a faixa funciona como um hino de virada para a artista, né? Porque ela, como mãe solo, atualmente concilia o cuidado com os filhos com os ensaios da maior turnê de sua carreira e a preparação para um feito inédito, né? Ela será a atração principal do primeiro show de intervalo em uma final da Copa do Mundo. É muita responsabilidade, né? Então, para a cantora, o saldo dos momentos difíceis que inspiraram a faixa é positivo, né? Então ela traz ali, ela diz assim, por trás de cada experiência na vida há sempre uma lição e temos que ser gratos por todas elas, até mesmo pelas pessoas que te deixam cicatrizes, porque elas simplesmente nos tornam melhores, concluiu ela. Então ela trazendo um pouquinho da vida dela pessoal nas suas composições ali na faixa, né? E contando um pouco dessa nova fase dela depois de passar por essa situação turbulenta. Agora, 11 horas mais 20 minutos.
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0: 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E mais uma curiosidade aqui no nosso quadro, né? No caso, tem música chegando, curiosidades do mundo da música, né? Então a gente fala agora de uma outra curiosidade aqui do mundo da música, porque o cantor Júnior, né, da dupla Sandy Júnior, ele relembrou um encontro com Michael Jackson, né? Michael Jackson que está aí nas paradas de sucesso, inclusive com seus hits, né? Billie Jean e vários outros ali da sua ampla discografia, né? Inclusive ainda teve esse aumento aí de visualizações de pessoas ouvindo a música de Michael Jackson pela cinebiografia dele, né? Que conta um pouquinho da sua vida ali, até, se eu não não me engano, é o álbum Thriller, né? Então conta o começo da carreira dele, passa ali pelo Off the Wall, que é um álbum maravilhoso, né? O primeiro dele como cantor solo. E temos aqui uma curiosidade envolvendo o Júnior, né? Que ele relembrou ali um momento que conheceu Michael Jackson. Então, né, a cinebiografia, como eu disse, Michael segue fazendo sucesso nos cinemas ao redor do mundo, e por isso o Júnior aproveitou o momento para relembrar as interações que já teve com o rei do pop, né? Au! Nessa terça-feira, tentei aqui imitar ele, hein? Então, nessa terça-feira, o cantor atualizou ali seu Instagram com um vídeo em que relembra ali 1993, ano em que o intérprete de Billie Jean veio ao Brasil pela segunda vez com a Dangerous World Tour, né? Então, o Júnior resgatou as lembranças com carinho, mas também citou sua maior frustração da vida. Olha só o que ele diz. Ele diz ali, abre aspas, eu tive duas oportunidades de encontrar o Michael Jackson nessa situação. Ele conta ali, né, relembrando a época em que o astro fez dois shows da turnê do disco Dangerous em São Paulo, né? Então ele diz ali, oportunidade número um, me convidaram para receber ele na porta do avião, contou o músico, trazendo à tona imagens ali de uma reportagem da época em que é possível vê-lo à espera de Michael ao lado de sua mãe. Na ocasião, Júnior ainda era criança. Então ele diz ali, você vê que tem uma criança com uma flor na mão, mas não dá pra ver a criança, só quem me conhece muito provavelmente vai ter gente que vai conseguir reconhecer, porque lá atrás tinha um moletezinho, o cabelinho dele, criança, né, e minha mãe tá do meu lado, mas mal dá pra me ver. E aí na hora que o Michael desce do avião, na imagem, a galera lota de gente em volta e eu desapareço da imagem, diz então o Júnior, né, ele relatou que chegou a entrar com as flores para o artista e dizer, I love you, Michael, né? Eu te amo, Michael. E aí ele conta, ele me deu um semi-abraço com aquela agachadinha assim e vazou. Relembra então o cantor Júnior, né? Diz que a segunda oportunidade de interação foi para participar do segundo show da Dangerous World Tour na capital paulista. Então ele diz ali, né, o empresário que trouxe ele para o Brasil era o empresário do Roberto Carlos na época. Olha essa curiosidade, né? Ele conhecia meu pai, me conhecia, e foi assim que aconteceu o convite. Na sequência, ele perguntou se eu queria, se eu topava fazer uma aula de Libras para eu poder participar do show dele, para ficar do lado de Michael Jackson. E entrava uma galera com um turbante azul e uma camiseta branca. Eu topei, obviamente, continuou ele contando ali o Júnior, né? Eu fui esse moleque que ficou do lado dele, na frente do palco, enquanto ele falava o texto que tem na música e eu ficava traduzindo para Libras, contou o Júnior no vídeo. Olha que bacana, ele teve duas interações com o rei do pop, né? E a irmã do Júnior, Sandy, deixou um comentário na publicação corrigindo, dizendo que a música em que rolou a participação foi Will You Be There, né, no caso. Então ela diz ali, foi demais, eu fui, eu tava, inesquecível, comentou então a Sandy, a irmã dele, né. Então ele diz ali, fica aqui meu apelo, quem tiver vendo esse vídeo, tiver ido nesse segundo show do Michael Jackson, vai olhar nas suas fotos, por favor, vê se me encontra, porque eu não tenho, ele, como ele conta, né, ele acabou desaparecendo ali no registro que fizeram dele, criança ali com a flor, né, porque muita gente ali, naturalmente, foi ao redor ali de Michael Jackson, pra todo mundo queria uma casquinha aí do rei do pop. Então a gente finaliza aqui o nosso quadro, tem música chegando e tem outras notícias também chegando. Agora são 11 horas mais 25 minutos.
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0: Agora nós vamos para Recife, porque um estudo divulgado pelo Instituto de Gestão Pública de Pernambuco diz ali que a população em situação de extrema pobreza diminuiu 41% entre 2022 e 2025 no estado. E eu digo que vamos para Recife porque o repórter Kennedy Lacerda traz os detalhes para a gente.
2: De acordo com o levantamento, aproximadamente 626 mil pernambucanos deixaram a condição nesse período. Com a queda registrada, o estado alcançou o menor índice de extrema pobreza desde o início da série histórica da PNAD contínua sobre rendimento, em 2012. Atualmente, 9,4% da população de Pernambuco vive nessa faixa de vulnerabilidade. O estudo também destaca indicadores econômicos observados nos últimos anos. anos. Segundo os dados do Produto Interno Bruto, o PIB, a economia pernambucana registrou crescimento médio superior a 3% entre o período de 2023 a 2025. Dentre os fatores associados a esse resultado, o estudo acompanha programas de transferência de renda, crescimento da atividade econômica, a geração de empregos e o aumento da renda da população.
0: 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Agora são 11 horas mais 26 minutos.
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7: Com o aumento no número de seleções, este ano serão 48 e, consequentemente, na quantidade de jogos, vamos ultrapassar a marca dos 100 jogos e espera-se a quebra de vários recordes na Copa de 2026. 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A história conta que o número de torcedores presentes àquele jogo ficou entre 173 mil e 200 mil. 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
9: Agora, 11 horas mais 31 minutos. E olha só, o Laboratório Central do Distrito Federal identificou a presença da mesma bactéria do caso IP em amostras da água mineral da marca Cristal. Mais de 374 mil garrafas precisaram ser retiradas de circulação. E o repórter Luiz Fernando tem todos os dados pra gente.
10: A Anvisa determinou o recolhimento voluntário de um lote de água mineral natural sem gás da marca Cristal, após a identificação da bactéria Pseudomonas aeruginosa em análises de rotina. A medida envolve mais de 374 mil garrafas de 500 ml distribuídas no Distrito Federal, Goiás, Tocantins e também no interior de São Paulo. O lote afetado é o P200126, com fabricação em Luziânia, no estado de Goiás. A validade impressa nas garrafas data de janeiro de 2027. A contaminação foi confirmada pelo Laboratório Central do Distrito Federal. A fabricante da água, a empresa Mineração Bom Jesus, emitiu nota oficial à imprensa afirmando que o recolhimento foi iniciado imediatamente e que, até o momento, ainda não há o registro de reclamações dos clientes nos canais oficiais da empresa. A mineração acrescentou ainda que mais de 99% das unidades afetadas já não estariam mais nas prateleiras dos supermercados. A orientação oficial da Anvisa é para que os consumidores que já tenham comprado garrafas do lote afetado não consumam o produto e entrem em contato com a fabricante pelo telefone no número 0800 061 5000. Nesse canal, os clientes também terão instruções para a devolução do produto e o reembolso dos valores. Uma investigação interna foi aberta pela empresa para apurar as eventuais causas dessa falha.
9: Então, fica o alerta aí para a população, caso você tenha comprado, né, o lote, né, dessas amostras de água mineral da marca Cristal, vale a pena conferir para você verificar, né, se corre o risco de ter a presença desta mesma bactéria do caso da IP. E agora a gente muda de assunto, vamos agora para o noticiário internacional, porque depois de 15 anos sem receber a visita de um pontífice, a Espanha volta ao centro da agenda do Vaticano com a viagem do Papa Leão XIV, em um momento de tensões políticas e desafios para a Igreja Católica no país. Direto de Londres, nossa correspondente Marina Isidro traz os bastidores e os principais objetivos dessa visita estratégica. Vamos ouvir.
11: Papa Leão XIV chega à Espanha neste sábado, como você disse, primeira visita de um Papa ao país em 15 anos, e ele tem diversos compromissos na agenda. Vai se encontrar com o rei Felipe, com a família real. Agora, a Espanha está sendo descrita por lá, obviamente, como muito mais do que religiosa, porque vai tocar em temas que são muito em alta na Europa como um todo, né? Como polarização política e imigração.
12: E olha só, a gente está falando de história mesmo quando a gente fala da relação entre a coroa espanhola, vamos, né, Espanha, a coroa espanhola e o Vaticano, uma relação que existe desde que a Espanha é Espanha, né? A Espanha, por exemplo, ganhou muitos territórios sob os auspícios da Igreja Católica, porque a Espanha levava, né, trouxe aqui para o continente americano, por exemplo, junto com Portugal, a palavra da Igreja Católica quando do processo de colonização. Para a África, a mesma coisa, para o Oriente Médio, assim por diante. Então, é um assunto realmente muito delicado e muito complexo e, ó, muito antigo.
9: E agora vamos para Curitiba, porque com expectativa de público de 130 mil pessoas, Curitiba sedia a maior celebração de Corpus Christi do Brasil. Inclusive, a gente está aqui com a nossa enquete do Todo Mundo Comenta. O que você vai fazer no seu feriado? Conta para mim aí no DDD 11 97221-1001. Mas agora a gente chega aí com as informações diretamente da capital paranaense com Ângelo Sferi.
13: O tradicional evento de Corpus Christi em Curitiba, que inclusive é reconhecido pelo Vaticano como uma das maiores celebrações católicas do mundo, ganha em 2026 um peso ainda mais especial. Essa edição marca o centenário da Arquidiocese de Curitiba e deve mobilizar algo em torno de 4 mil voluntários que vão trabalhar especialmente na montagem dos tapetes coloridos, feitos com serragem, pó de café e outros materiais. Esse trabalho artesanal começa logo cedo, ainda antes das 8 horas da manhã, cobrindo 2 quilômetros da extensão da Avenida Cândido de Abreu. A programação oficial no Centro Cívico começa no início da tarde, à 1h30, com momentos de oração e música. O ponto alto da festa será a Santa Missa, celebrada às 3 da tarde, em frente à Catedral Basílica, na Praça Tiradentes, Marco Zero de Curitiba. Logo na sequência, os fiéis saem em procissão com o Santíssimo Sacramento até a Praça Nossa Senhora de Salete, onde as celebrações de Corpus Christi em Curitiba são encerradas com um show do padre Reginaldo Manzotti.
9: E olha, previsões para a estreia da seleção brasileira na Copa do Mundo não faltam. Mas no Aqua Rio, quem resolveu entrar na brincadeira foi uma participante bem diferente, viu? É, a Tubarão Ritinha ganhou a missão de escolher o seu palpite para o confronto entre Brasil e Marrocos e atraiu a atenção dos visitantes. E a repórter Luísa Rodrigues acompanhou toda essa história de perto.
14: O clima de Copa do Mundo já tomou conta do Aquarrio. Além da inauguração da Galeria da Copa no Dreamland Museu de Cera, com a chegada da estátua de Pelé e da programação especial de troca de figurinhas da Panini, uma atração diferente chamou a atenção dos visitantes nesta terça-feira. Inspirada nos famosos animais oráculo que ganharam notoriedade ao prever resultados de grandes competições esportivas pelo mundo, a Tubarão Ritinha foi escolhida para dar seu palpite para a estreia da seleção brasileira. A brincadeira aconteceu no grande tanque oceânico e reuniu torcedores e curiosos que acompanharam cada momento da previsão. Antes da escolha, a diretora de marketing do AquaRio, Camila Martins, explicou a origem do nome da mascote e destacou a importância do trabalho de conservação realizado pela instituição.
15: A Ritinha é nossa tubarão leopardo, né? Esse nome foi em homenagem à novela Força do Querer, da personagem Isis Valverde. Ela é uma grande atração aqui no AquaRio, que é um dos maiores aquários da América Latina. E ela veio aqui hoje para fazer uma previsão do que vai acontecer no próximo jogo, no primeiro jogo oficial da Copa da Seleção Brasileira, de Brasil versus Marrocos. Quem será que vai ganhar esse jogo? E vamos ver se a Ritinha vai acertar essa previsão aí.
14: Depois da explicação, chegou a hora mais aguardada. Diante dos visitantes, Ritinha fez sua previsão para o confronto entre Brasil e Marrocos e escolheu o lado da Seleção Brasileira, apostando em uma vitória do time comandado por Carlo Ancelotti. Agora, resta saber se a Tubarão Oráculo vai acertar o resultado. O veredito será conhecido dentro de campo, mas a torcida brasileira já ganhou um reforço de peso aqui no AquaRio.
9: É, vai Brasil e vai também aí na opinião da Tubarão Ritinha, hein? Espero que ela esteja certa na sua previsão e a gente torce aqui na nossa programação também, porque quem escuta também torce. Agora são 11 horas mais 38 minutos.
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9: E olha, a inteligência artificial tem dominado as manchetes e os dois lados da história aparecem ao mesmo tempo, viu? Porque de um lado, a maior organização de trabalho do mundo, ligada à ONU, disse que os lucros gerados pela IA precisam ser divididos com os trabalhadores. Do outro, o publisher do New York Times chamou as empresas de IA de parasitas e comparou o que elas fizeram com o conteúdo jornalístico a um roubo em escala histórica. Então, promessa e ameaça no mesmo dia, esse embate aí envolvendo a tecnologia da IA. E para entender o que esses dois movimentos significam juntos, o professor de Inovação e Futuro, Gil Giardelli, conversou com a gente aqui na programação da TMC. Vamos ouvir.
16: Eu sou um otimista racional baseado em dados. Temos um momento que talvez estamos vivendo a maior era de prosperidade nas últimas gerações. Claro que tudo isso passa por você ter que fazer uma reforma na educação, nos formatos de trabalho. Temos já vários experimentos sobre a renda mínima básica universal no mundo. Muitos deram certo, outros precisam de ajustes. Mas, no final, tudo isso está sendo embasado na ética. Concordo com o profissional do New York Times, a forma como está hoje, a gente está ampliando as desigualdades sustentáveis. Então, a gente precisa realmente de um acordo, de um novo contrato social global. Nós temos que ver os exemplos que estão vindo de fora. Então, você tem Singapura, que nos anos 80 era chamado, o termo na época, de quarto mundo. Hoje é a maior renda per capita, né, de todos os países, um país pequeno. Mas há 10 anos atrás fez toda uma capacitação desde a primeira infância até as idades mais amadurecidas para que usasse a inteligência artificial, as tecnologias de ponta. Temos que ver a China, que recentemente fez uma reforma em mais de 1.600 cursos universitários, porque disse, a forma como ensinamos esses cursos, ele será realmente levado, né, numa grande onda em relação ao que a inteligência artificial está fazendo. Então, eles mudaram os programas e estão preparando esses jovens para o futuro. Temos que ver a Coreia do Sul, que está vivendo esse conceito de pleno emprego, que quando acaba as guerras das Coreias em 1953, faz um projeto de educação de alto impacto desde a primeira infância. O que nós estamos vendo nesse momento é que o conceito do desemprego tecnológico, ele é muito importante, nós temos que combatê-lo, mas está tendo uma explosão de novos empregos, só que não está dando tempo de treinar, de capacitar, de ensinar as pessoas para esses novos cargos. Eu, trabalhando na ponta disso, todos os dias tenho consultas de empresas pedindo profissionais capacitados e realmente não está dando tempo de fazer essa transição. Então, precisa de um projeto de nação, da iniciativa privada e colocar a educação de alto impacto no centro de tudo isso. Recentemente, só que o debate é que se você não tiver realmente um compartilhar dessa prosperidade que está chegando, o mundo vai ter muito mais turbulência. Essas turbulências nós já estamos vendo em conflitos, seja na Rússia, no Oriente Médio. Então, temos agora o que é chamado, o que seria o adulto da sala, que é a China tentando realmente criar um caminho aonde se possa ser compartilhado, vai sim ficar um grande pedaço desse bolo para esses dois países, mas que a gente possa compartilhar com outras nações. Veja o que a China está fazendo hoje no continente africano, levando muita tecnologia para trazer, para resolver problemas que pareciam, né, já são quase que centenários. Então, os países que realmente estão vivendo esse pleno emprego, que estão colocando, criaram projetos de ter realmente uma defesa da sua soberania digital, uma defesa onde estão defendendo seus profissionais, estão defendendo aquilo que eles pensam de uma maneira complexa. Veja só o Japão, que cria um documento chamado Sociedade 5.0 e que diz: a tecnologia tem que ser para todos ou não será para absolutamente ninguém. Então a gente está vendo alguns movimentos aqui hoje, vemos ali um radicalismo nessa discussão, ou vamos debater uma palavra que já é falada há 10 anos e agora foi falado muito lá no encontro em Lisboa, né, sobre o tecnofeudalismo. Realmente estamos criando os novos reis, e será que no século XXI a gente precisa de novos reis? Mas, como eu disse aqui, eu prefiro ver os exemplos desses países que estão realmente levando a sua sociedade a um novo tipo de prosperidade, de mais eficiência, de discussões boas de trabalho, que realmente com a eficiência, utilizando bem, você pode trabalhar menos do que 8 horas por dia e menos dias por semana. Acredito que nunca foi tão importante estudar nessa nova era. Quem puder fazer um pós-doutorado em jornalismo com vocês, façam realmente, pela complexidade dos desafios atuais. Porém, os cursos hoje de graduação que estão sendo oferecidos, e eu sou professor da academia, eles estão, na grande maioria, formando uma legião para pessoas que vão ter um desemprego crônico. Então, eu acredito numa educação agora que é estudar durante toda a vida, mas que você possa ter pílulas e montando seus créditos, como alguns países já estão fazendo lá fora. Ao contrário do que foi dito num documento alguns anos atrás da universidade, de uma das universidades de Oxford, 90%, ele disse que de 60% a 80% dos empregos deixaram de existir. Não é o que está acontecendo. 90% dos empregos continuarão existindo, mas serão totalmente reformatados, terão que ser redesenhados e terá uma explosão de novos empregos. Estamos vendo isso agora. Vários dados que nós temos de várias pesquisas mundiais sérias, de cada um emprego que se fecha, se está se criando 3 novos. Porém, hoje, dos 10 cursos mais procurados de graduação no Brasil, 9 sofrerão um grande tsunami de modificação. Então aí eu pego a frase da presidente do Banco Europeu, que disse: está vindo um tsunami e a gente está discutindo se vai usar maiô, biquíni ou sunga branca. E eu acho que a gente tem que olhar para a China e ver que tiveram a força e a coragem de reformar cursos que são importantíssimos para a formação humana, mas que nesse momento a gente precisa reformular ele.
9: Agora, 11 horas mais 45 minutos, a gente muda de assunto agora, porque eu te faço a pergunta, né? O leão tá de olho no seu dólar, né? Quando eu falo leão, tô falando da Receita Federal, né? E a taxação dos Estados Unidos no Brasil e a polêmica lei da reciprocidade estão mexendo com o bolso de investidores e também de empresas. E para entender as regras desse jogo, o Expresso TMC conversou com um advogado especialista em direito tributário, Alan Chaves. Vamos ouvir.
17: Bom, nós estamos tratando, obviamente, das tarifas impostas pelo Trump aos produtos brasileiros. Então, essas tarifas, elas são pagas efetivamente pelos cidadãos americanos e não pelos brasileiros. Então, nesse primeiro momento, o impacto está lá nos Estados Unidos e não no Brasil. Mas, consequentemente, por consequência, a gente vai ter impacto no comércio brasileiro. Então, as operações comerciais, elas vão acabar sendo diminuídas, porque o custo da mercadoria acaba elevando. E aí a gente vai procurar outros mercados, como nós fizemos em outros momentos. Então, o impacto direto pro brasileiro, ele não existe, mas existe do ponto de vista econômico. E aí sim, todos nós acabamos impactados, né?
9: E, doutor, gostaria que você explicasse um pouquinho também. A gente vê, né, o Donald Trump, presidente americano, sempre priorizando a soberania dos Estados Unidos acima de tudo, acima de todos os países. E eu queria que você explicasse para o nosso ouvinte exatamente o que significa essa lei da reciprocidade, né? Em quais situações o Brasil pode usar esse instrumento contra o país? E queria que também você nos explicasse

0: fechamento do mercado para essas empresas, e também em outras situações, como, por exemplo, a fixação pelo nosso Poder Judiciário de regras às empresas de mídia, né, de social mídia, por exemplo. Então, esses impactos, segundo ele, seriam desleais e estariam impactando as operações comerciais dos Estados Unidos. Então, essa aplicação de tarifa, ela é uma aplicação unilateral, partindo de atos do próprio Estados Unidos, que se entende como ofendido na relação comercial e aí passa a aplicar tarifas. Do ponto de vista da Organização Mundial do Comércio, a OMC, nós não podemos ter aplicações unilaterais. O certo seria a multilateralidade e a discussão dentro do próprio órgão da OMC. Então, o caminho que o Brasil pode ter, além da reciprocidade, a reciprocidade obviamente seria um caminho mais rápido, mas que vai impactar mais o brasileiro do que o americano. A gente vai ter um impacto nos preços das mercadorias importadas dos Estados Unidos, e isso não é bem visto para o mercado interno. Então, a reciprocidade ela pode ser aplicada, mas ela vai ser a última ferramenta possível. A primeira ferramenta que vai se buscar, muito provavelmente, como se fez na outra oportunidade, é a diplomacia. Então, dentro da diplomacia, tentar achar um caminho para que essa tarifa não seja aplicada ou seja diminuída para produtos que enfim, para a gente não sejam tão impactantes, como aconteceu nas outras tarifas também. Do ponto de vista, se falando de discussão na Organização Mundial do Comércio, a gente pode contestar isso junto à Organização Mundial do Comércio, exatamente tratando sobre os aspectos unilaterais dessas medidas e tentando compor ali uma forma de reestabelecer uma boa relação com os Estados Unidos junto com a OMC. Então, esses são os caminhos que eu vejo como possíveis.
1: Sim, com certeza, né, doutor? Até porque a diplomacia sempre acaba sendo aí o melhor caminho. A gente viu que o presidente Lula, né, tentou há tempos aí, conseguiu encontrar o presidente americano, Donald Trump, depois ali de alguns atrasos no encontro devido à situação ali envolvendo a guerra do Oriente Médio. Inclusive, ele disse estar surpreso com essa medida, né? Inclusive, que teve ali um aumento ali de 12,5, acabando virando ali a porcentagem de 37,5. E eu pergunto para você, né, na prática, quais setores da economia brasileira seriam os mais afetados caso essa medida realmente acabe entrando aí em vigor?
0: Bom, setores que envolvam, por exemplo, tecnologias serão afetados, que envolvam terras raras também serão afetados, os suprimentos de terras raras serão afetados. E alguns organismos, por exemplo, estão fora dessa medida, por exemplo, carne, algumas soja está fora dessas medidas, mas alguns setores mais estratégicos para o Brasil vão ser afetados.
1: Aí a gente acompanha esse tema, que tem aí cada dia um capítulo novo, né, dessa situação envolvendo os Estados Unidos, aqui ao longo da nossa programação da TMC. Agora vamos para Curitiba, porque olha que bacana, um projeto desenvolvido por estudantes de lá busca medir as emissões de gases de efeito estufa e a qualidade do ar em tempo real. E o repórter Luiz Fernando traz as informações desse estudo para a gente.
2: O trabalho é realizado por um grupo de 15 alunos de um colégio da rede particular de Curitiba. Os estudantes integram o Laboratório de Educação e Desenvolvimento Socioambiental. Na prática, são utilizadas sondas atmosféricas capazes de registrar indicadores como carbono, metano, materiais particulados e os chamados compostos voláteis presentes no ar. A ferramenta pode ser considerada, de acordo com o grupo de pesquisa, uma calculadora ambiental, que é baseada em sistemas internacionais. Esses sistemas reúnem dados sobre emissões na atmosfera. O primeiro protótipo utilizado pelos estudantes foi criado com equipamentos cedidos por uma universidade dos Estados Unidos. Esse protótipo permitiu comparar os cálculos da plataforma com dados oficiais internacionais. O Davi Quirino foi o estudante que teve a ideia do projeto e explica como o sistema funciona.
3: Eu tive essa ideia de fazer um site para não monitorar, mas expor a emissão de carbono em tempo real. E desde o ano passado está sendo muito bom assim, o tempo. A gente tem aqui essa reunião do LEDs. A gente, como o professor disse, a gente tem bastante autonomia mesmo, então eu pude

0: Isso, fazer várias escolhas no projeto. Aí o Victor sempre estava ali para me apoiar, né? E agora, ano passado, a gente terminou a calculadora e o site em si. E esse ano a gente vai dar continuidade a esse projeto. Agora, com a nova feira, a gente vai adicionar umas funcionalidades.
1: O grupo de estudantes desenvolve o projeto orientado pelo professor de biologia Rafael Lopes. Ele destaca a importância da integração entre diferentes habilidades na construção dessas sondas.
0: Nós temos diferentes estudantes participando. Nem todos os estudantes têm alta afinidade com a área de ciências. Nós temos estudantes que têm uma afinidade maior pelas linguagens, pela matemática. E a gente, unindo essas características, né, unindo essas afinidades e interesses, a gente desenvolve um grupo mais coeso. Então, a inteligência, ela se espalha por diferentes áreas, diferente do que a gente imagina, só algo lógico, matemático, né? Então, você saber se expressar, você saber sintetizar, organizar, construir algo visual, também é uma inteligência que deve ser integrada em projetos científicos.
1: Agora, os alunos do laboratório estão desenvolvendo os próprios protótipos para realizar as medições atmosféricas nas próximas pesquisas.
2: E rapidamente cheguei com as mensagens dos nossos ouvintes, porque eu perguntei para o pessoal o que que vão fazer aí, quais serão os planos, né, no caso, para o feriado de Corpus Christi. Tem mensagem aqui da Fernanda Ribeiro, da Vila Mariana, São Paulo, aqui falando: vou emendar o feriado e passar alguns dias no litoral norte. Tomara que o tempo ajude. Então, a gente torce aí para que não tenha previsão de chuva para Fernanda, no caso. Fernanda Ribeiro mandou mensagem aqui para gente no Zap Zap da TMC. Tem aqui também o Marcelo Costa, da Mooca: vou aproveitar o Corpus Christi para reunir a família em casa, fazer um churrasco e descansar bastante. É uma boa pedida também. Tem mais uma mensagem aqui do Rio de Janeiro falando aqui: fala pessoal, Alexa e equipe TMC. Aqui é o Lucas Ferreira, da Barra da Tijuca. Vou aproveitar o feriado para colocar as séries em dia. Tô com um monte aqui acumulada e preciso terminar pelo menos Breaking Bad. Olha só, então, pessoal aí aproveitando para fazer várias coisas no feriadão, para descansar, para viajar, né? Ou para acompanhar também a programação aqui da TMC. Fica a dica aí pro feriadão também. E agora a gente vai rapidamente pro nosso quadro aqui, muito, muito. Trago muitas curiosidades, né? Para falar de uma banana exposta como obra de arte que foi furtada em um museu francês. Então, um museu ali na França abriu um boletim de ocorrência depois que a obra Comediante, né, do italiano Maurizio Cattelan foi furtada, né? O trabalho consiste em uma banana presa na parede com uma fita isolante, uma obra de arte aí muito conhecida, né? E também, em um comunicado, a instituição condenou o furto, afirmando que esse ato compromete o respeito às obras e à privacidade temporariamente dos visitantes, né, de parte da experiência proporcionada pela exposição. Então, a gente até viu rapidamente aí a foto para você que acompanha: youtube.com/@tmcnewsbr, né? @tmcnewsbr. Temos ali a obra de arte, é basicamente uma banana mesmo, com uma fita adesiva colada, né? Então, o trabalho tem como objetivo questionar a noção de arte e o valor das obras artísticas. Por esse motivo, gerou polêmica desde que foi apresentada pela primeira vez na feira Art Basel, em 2019. Na época, o trabalho foi posto à venda por 120 mil dólares, né? Então, essa, aliás, não foi a primeira vez que a obra sofreu ali reveses. Em julho do ano passado, por exemplo, um visitante comeu a fruta de modo que a instituição precisou substituí-la. Então, a banana teve ali que ser substituída, né? Olha só que é curiosa essa notícia, né? E traz ali realmente uma reflexão, né, sobre a questão envolvendo o que é arte, né? Teve uma foto muito famosa que viralizou, de um óculos que foi colocado numa exposição e as pessoas, foram ao redor desse óculos, né, achando que era uma obra de arte, mas era apenas uma pessoa que colocou ali o óculos no chão, né? E isso gerou um debate nas redes sociais, enfim. O que é arte realmente segue sendo um debate no meio, né? Então, realmente, fica aí o questionamento. E ainda no nosso quadro Trago Muitas Curiosidades, o Museu da Língua Portuguesa cancelou uma exposição sobre funk após virar ali alvo de políticos de extrema direita, né? Então teve ali a curadoria da mostra Funk, Um Grito de Ousadia e Liberdade, fez uma carta aberta nas redes sociais citando censura após o evento ser encerrado antes da data prevista, sem aviso prévio, né? Então a mostra contava ali com 473 obras de arte, né? Contava ali um pouquinho sobre a história do funk paulista, com conteúdos inéditos, ao desembarcar ali em São Paulo, né, em novembro de 2025, e tivemos então o site do Museu da Língua Portuguesa informando que o evento chegou ao fim no dia 31 de maio, então tivemos esse posicionamento ali, né, tivemos essa situação, né, da obra de arte ali, das obras de arte ali envolvendo o Museu da Língua Portuguesa, obras de arte relacionadas à história do funk, que foram ali canceladas com antecedência devido a essas críticas, né, e a gente segue acompanhando aqui ao longo da nossa programação. E mais uma curiosidade aqui, sabe a Cartoon Network, para você que gosta de desenhos animados, né? Isso mesmo, o universo do Cartoon Network chegou em São Paulo na jornada interativa CN Land, né? Exposição inédita que reúne ali experiências sensoriais, games interativos e atrações para todas as idades, né? Então, nas férias de julho, o Shopping Center Norte, na Zona Norte de São Paulo, receberá essa experiência imersiva para os fãs de animação, né? Então, vai rolar ali a CN Land, uma exposição cenográfica tecnológica que vai dar vida ao universo do Cartoon Network, né? Então, temos essa experiência interativa para você que se interessou. As informações ficam disponíveis ali no Shopping Center Norte, né? No site do Shopping Center Norte, e também os ingressos ali na ticketmaster.com.br. É só dar aí uma pesquisadinha, colocar o universo Cartoon Network Center Norte, que aí você consegue conferir as informações e às vezes levar seu filho, sua filha, né? Você que gosta de animações, desenhos animados, fica aí a recomendação, com vários personagens ali do universo do Gumball, né? Então a gente gosta de animação, eu, por exemplo, gosto bastante, me relembra aí os tempos da infância. E nós vamos aqui, né, finalizando o nosso resumo TMC, ficamos aqui com este compilado completo aí de informações do mundo da política. Esse foi o nosso resumo com a minha apresentação, Alexia Marília. E não se esqueça, Transamérica Agora TMC, uma programação 360 para você. Nos vemos amanhã, às 10 horas da noite, nesse mesmo bate-canal, aqui no Resumo TMC. Fique agora com o Diego Andrade no Amanhã TMC. Boa noite.
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6: Muito bom dia, uma ótima quinta-feira para você que sintoniza a TMC. Hoje é dia 4 de junho, é dia de Corpus Christi. Um bom feriado para você que sintoniza na TMC. Seja muito bem-vindo e muito bem-vinda ao Amanhã TMC. Eu sou o Diego Andrade e te faço companhia até as 5 da manhã. Aqui no Amanhã TMC você fica por dentro de tudo o que aconteceu de mais importante, tanto no noticiário do Brasil quanto do mundo, além de saber das primeiras notícias do novo dia que só está começando. Se você está em Belo Horizonte, acompanhe a nossa programação em 88.7, em Recife 92.7, em São Paulo e Brasília 100.1, em Curitiba 100.3 e no Rio de Janeiro estamos no 101.3. Meu muito obrigado a você que sintoniza aqui a TMC em qualquer canto deste país. O WhatsApp da TMC está aberto para você participar. Manda sua mensagem, comenta sobre as principais notícias aqui do Amanhã TMC no 119-7221-1001. 119-7221-1001. Vamos às principais manchetes do programa de hoje. O ex-deputado federal Eduardo Bolsonaro defendeu nesta quarta-feira a produção do filme Dark Horse e rebateu críticas sobre os recursos utilizados no projeto. Em entrevista ao TMC 360, Eduardo afirmou que todo o dinheiro investido foi destinado à realização da obra, que classificou como uma produção de padrão internacional. Segundo ele, o longa conta com atores de reconhecimento internacional e foi concebido para apresentar uma versão que considera verdadeira dos fatos retratados. Abre aspas, a gente vai contar a história de uma pessoa que tem moral na sociedade brasileira, declarou em referência ao ex-presidente Jair Bolsonaro. Eduardo também comparou os custos do projeto aos de produções internacionais e negou que o orçamento do filme seja excessivo. Ao comentar as discussões envolvendo o Banco Master e o empresário Daniel Vorcaro, o ex-deputado relacionou o tema ao cenário político nacional. Segundo ele, o caso estaria sendo utilizado por adversários para desgastar a imagem do senador Flávio Bolsonaro, pré-candidato à presidência da República. O presidente Lula afirmou que o governo brasileiro foi surpreendido pelo anúncio de novas tarifas comerciais impostas pelos Estados Unidos sobre produtos brasileiros. Segundo Lula, a medida foi divulgada antes mesmo do fim do prazo de negociação que havia sido acertado diretamente com o presidente americano. De acordo com o relato do presidente brasileiro, a última reunião entre os dois líderes durou cerca de 3 horas. Durante o encontro, o Brasil apresentou uma lista de temas considerados prioritários para a relação bilateral entre os dois países. Nas discussões sobre comércio exterior, surgiram divergências entre representantes da área econômica dos governos brasileiros, do brasileiro e americano. Lula afirmou que, diante do impasse, propôs a Trump que os ministros responsáveis pelas negociações tivessem 30 dias para buscar um entendimento. Segundo o presidente, esse prazo ainda não havia terminado quando os Estados Unidos anunciaram as novas tarifas. Lula classificou a decisão americana como inesperada e disse que o Brasil não pode aceitar o tratamento que vem recebendo dos Estados Unidos na condução das negociações comerciais. Para o presidente, a medida contraria o espírito do acordo que vinha sendo construído entre os dois governos. Lula ressaltou que as conversas ainda estavam em andamento e que nenhum entendimento definitivo havia sido concluído quando o novo comunicado americano foi divulgado. Uma mulher de 37 anos foi presa em Joinville após ser acusada de passar por uma menina de 12 anos durante mais de um ano. Segundo a Polícia Civil, trata-se de Amanda Maria Souza de Oliveira, que usava o nome falso de Gabriele e criou uma história de abandono para ser acolhida por uma família da cidade. De acordo com as investigações, Amanda afirmava ter fugido do Pará após sofrer maus tratos. Com esses relatos, ela conquistou a confiança de integrantes de uma igreja local que passaram a ajudá-la financeiramente e ofereceram abrigo. Pouco tempo depois, foi acolhida por uma família e viveu como filha adotiva durante cerca de 14 meses. Para sustentar a falsa identidade, a suspeita adotava comportamentos infantis e utilizava objetos como mamadeiras, chupetas e até aromatizantes para dormir. Ela também dizia ter autismo e outras condições de saúde, além de alegar que havia sido submetida a tratamentos hormonais forçados na infância, justificando assim a sua aparência adulta. O caso começou a ser esclarecido após uma parente da família desconfiar da história. Segundo o delegado Rodrigo Bueno Gusso, a mulher encontrou na internet relatos de um golpe semelhante ocorrido no Rio de Janeiro. Após reunir as informações, ela alertou o pai adotivo, que procurou a polícia. As investigações indicam que Amanda não recebia dinheiro diretamente da família, mas desfrutava de uma rotina confortável e de benefícios proporcionados pela condição financeira dos moradores da casa. Ainda segundo a Polícia Civil, a suspeita criou um forte vínculo emocional com as vítimas ao longo do período em que permaneceu na família. Os investigadores também descobriram que Amanda possui histórico de ocorrências semelhantes em outros estados brasileiros. E agora, no cenário internacional, o presidente dos Estados Unidos, Donald Trump, afirmou em entrevista a um podcast transmitido nesta quarta-feira que uma eventual chapa formada pelo vice-presidente J.D. Vance e pelo secretário de Estado Marco Rubio para as eleições presidenciais de 2028 seria imbatível. Tanto Vance quanto Rubio são apontados por analistas políticos como possíveis nomes do Partido Republicano para a sucessão presidencial. Nos últimos meses, Marco Rubio ganhou destaque pela atuação em coletivas e pronunciamentos na Casa Branca, recebendo elogios de integrantes do Partido Republicano e até de alguns democratas. Uma das suas aparições recentes chamou a atenção pelo tom descontraído com referências à cultura pop e ao hip-hop dos anos 90. E ao comentar as negociações entre Estados Unidos e o Irã. Apesar das especulações sobre a corrida presidencial de 2028, tanto Vince quanto Marco Rubio têm evitado discutir publicamente possíveis candidaturas. Ainda assim, Donald Trump tem alimentado o debate sobre sua sucessão ao mencionar os dois aliados como nomes fortes dentro do campo republicano para a próxima disputa pela presidência. Vamos à previsão do tempo para todo o país neste feriado, quinta-feira. E amanhã do Curitibano começa com sol e chuva passageira. Dia nublado com máximas de 17 e mínimas de 10 graus. Em São Paulo, a quinta é de sol com nuvens. Chove durante a tarde com máximas de 21 e mínimas de 14 graus. No RJ, o sol aparece entre nuvens, chove rápido durante o dia e a noite. Máximas de 23 e mínimas de 16 graus. Em BH, o dia é nublado, mas o sol aparece, sem chuva, máximas de 24 e mínimas de 12 graus. Em Brasília, o sol aparece entre nuvens, não chove, com máximas de 25 e mínimas de 13 graus. E para fechar em Recife, chove quase o dia todo, só aparece à tarde, com máximas de 28 e mínimas de 23 graus. As suspeitas de irregularidades de um contrato de Wi-Fi da Prefeitura de São Paulo, firmado com o Instituto Conhecer Brasil, seguem gerando desdobramentos e reações de autoridades. A repórter Beatriz Gimenez traz os detalhes dessa história.
7: O governador Tarcísio de Freitas saiu em defesa da atuação da Polícia Civil após a operação que investiga suspeitas de irregularidades em um contrato de Wi-Fi na Prefeitura de São Paulo. Segundo Tarcísio, o governo não interfere no trabalho da polícia e a ação foi realizada a partir de uma investigação em andamento e a pedido do Ministério Público. O caso envolve um contrato de 108 milhões de reais com o Instituto Conhecer Brasil para instalação de internet gratuita em comunidades da capital paulista. A Polícia Civil apura possíveis irregularidades na contratação e na execução do projeto. Já o prefeito Ricardo Nunes também se pronunciou sobre o caso, mas em outro tom. Ele saiu em defesa da entidade e afirmou que a denúncia teria partido de um militante filiado ao PT do Rio Grande do Sul.
8: A denúncia maldosa que foi feita pelo integrante do PT do Rio Grande do Sul, ela foi copiada e colada pelo Ministério Público Federal, copiado e colado pelo Ministério Público Estadual, copiado e colado, infelizmente, pelo delegado da Polícia Civil de São Paulo. Foi copia e cola. Vocês estão colocando a informação para as pessoas baseado numa denúncia de um militante do PT, que, obviamente, do Rio Grande do Sul, está fazendo isso por conta do filme do Bolsonaro.
7: Em nota, a TMC, a direção do PT Nacional, respondeu que não tinha conhecimento sobre o pronunciamento de Nunes. Lembrando que a sócia da ONG, Karina Ferreira da Gama, também é sócia da produtora do filme Dark Horse, que conta sobre a biografia do ex-presidente Jair Bolsonaro.
6: O senador e pré-candidato à presidência da República, Flávio Bolsonaro, do PL, encerrou nesta quarta-feira a sequência de agendas em Minas Gerais. A primeira parada foi no Ceasa, Minas, em Contagem, na região metropolitana de Belo Horizonte. O repórter Júnior de Castro acompanhou a visita e traz mais informações.
9: Flávio Bolsonaro visitou ao lado do candidato ao Senado, Domingos Sávio, o galpão dos abastecedores de produtos agrícolas e participou do primeiro fórum Abastece Brasil, voltado aos produtores rurais. Durante o evento, o senador voltou a criticar a política externa do governo do presidente Luiz Inácio Lula da Silva. Segundo ele, o posicionamento do governo federal tem prejudicado a relação entre Brasil e Estados Unidos e pode contribuir para a adoção de novas tarifas sobre os produtos brasileiros.
10: O Brasil pode ter suas empresas taxadas pelo governo americano por causa do atual presidente da República. Eu fui lá pedir para ele declarar CV perseguição por organizações terroristas. Eu sou pré-candidato em 2 dias. Fiz mais pela segurança pública do povo brasileiro do que o Lula em 20 anos. Porque o atual presidente da República não tem capacidade, não tem moral para sentar e conversar de igual para igual com o presidente dos Estados Unidos para evitar que as empresas brasileiras sejam taxadas.
9: Flávio também afirmou que, se eleito presidente em 2026, pretende suspender por pelo menos 1 ano a implementação da reforma tributária para reavaliar os impactos das mudanças no sistema de arrecadação do país. A agenda aqui na SEASA marcou o último dia de compromissos de Flávio Bolsonaro em Minas Gerais.
6: E a disputa comercial entre Brasil e Estados Unidos ganhou um novo capítulo nesta semana. O governo brasileiro contestou acusações feitas por autoridades americanas e voltou a defender as ações adotadas pelo país na área trabalhista. O repórter Murilo Hernandes tem todos os detalhes.
11: O governo federal endureceu o discurso contra os Estados Unidos após a ampliação das investigações comerciais abertas por Washington contra o Brasil. Em nota divulgada nesta quarta-feira, o Palácio do Planalto contestou as conclusões preliminares de uma investigação conduzida pelo escritório do representante comercial dos Estados Unidos sobre políticas de combate ao trabalho forçado. Segundo o governo brasileiro, a avaliação norte-americana ignora os avanços recentes na legislação trabalhista e no combate ao trabalho análogo à escravidão. A nota destaca que o Brasil promulgou neste ano o protocolo de 2014 da Organização Internacional do Trabalho, reforçando os mecanismos de prevenção e fiscalização. O tema dominou a reunião ministerial realizada nesta quarta-feira no Palácio do Planalto. Durante o encontro, o presidente Lula afirmou que o Brasil não aceitará o tratamento dado pelos Estados Unidos nos últimos dias e voltou a criticar Marco Rubio.
12: É que nós estamos num momento decisivo para que a sociedade brasileira, eu diria até uma parte da sociedade mundial, reconheça o fortalecimento da democracia no nosso país, a nossa luta para o fortalecimento do multilateralismo, a nossa luta para que esse país não seja tratado em nenhum momento como se fosse uma republiqueta insignificante. Nós somos muito grandes, nós temos muita história e nós não podemos aceitar o tratamento que os Estados Unidos deu ao Brasil esta semana.
11: Após a fala do presidente, a ministra Miriam Belchior relacionou as medidas anunciadas pelos Estados Unidos à atuação política da família Bolsonaro junto às autoridades norte-americanas. Segundo ela, o grupo continua agindo contra os interesses do país.
13: Presidente, o senhor continua, como a gente viu nessas últimas 2 semanas, tendo que lutar, continuar lutando pela democracia e pela soberania nacional, pois a família lesa pátria continua atacando os interesses nacionais. Ainda bem, presidente, que nessa luta o senhor tem muitos aliados. Acho que essas 2 semanas mostraram do que eles são capazes, mas também mostraram que o país continua pensando no Brasil e defendendo o Brasil.
11: A nova tensão surgiu após os Estados Unidos proporem uma tarifa de 25% sobre produtos brasileiros e estudarem sobre taxas para países que, na avaliação americana, não combatem de forma suficiente o trabalho forçado. Em resposta, o governo brasileiro afirmou que a investigação não reflete a realidade do país. Disse que continuará negociando e não descartou adotar medidas de reciprocidade caso as restrições avancem.
6: Brasil pode enfrentar impactos financeiros após medidas adotadas pelo governo dos Estados Unidos, que incluem a proposta de tarifas de 25% sobre produtos brasileiros e a classificação da facção Primeiro Comando da Capital e Comando Vermelho como organizações terroristas. Essas ações indicam o uso de instrumentos institucionais mais rígidos por parte dos Estados Unidos para pressionar o governo brasileiro, indo além dos canais diplomáticos tradicionais. O sociólogo e economista, professor de mercado financeiro da UNB, César Bergo, falou sobre os possíveis sobre as possíveis medidas e as que impactam, né, a nossa realidade aqui no Brasil, pelos Estados Unidos em entrevista à TMC.
14: Professor, eu queria começar falando, fazendo uma pergunta até filosófica e sociológica, que é impressionante como algo que ainda não é causa uma enorme turbulência na vida real, né? É mais ou menos o que a gente está vendo nessa semana, né, professor?
15: É isso, né? E filosoficamente falando, né, você tem a questão de que você já tem uma experiência no passado, né? No ano passado tivemos essa questão aí, e que houve todo aquele... aquela preocupação com relação às exportações. Portanto, de fato, a gente tem que colocar o pé no chão, analisar o que foi tomado de decisão e o Brasil usar sua diplomacia, seus acordos para poder negociar com os Estados Unidos. Não tem a menor dúvida que esse momento é de tranquilidade para você verificar o que de fato aconteceu para não tomar uma decisão que depois venha se arrepender, né, Felipe?
2: Professor, deveria ser de tranquilidade e a gente presume que as equipes econômicas, as pessoas que realmente precisam estar envolvidas nessas discussões, que elas estão tranquilas e elas estão tratando esse assunto com uma certa normalidade. Claro, apesar do susto, a gente conseguiu confirmar informações sobre o anúncio. Então, como o governo, a equipe econômica do governo Lula recebeu esse anúncio, era algo que já era esperado. A equipe do governo Trump conseguiu avisar o governo Lula na semana passada sobre a iminência desse anúncio. O que não era esperado era o tamanho da taxa. Então, a gente presume que quem está nos bastidores, quem está cuidando desse assunto, esteja mais tranquilo, mas fora e no ambiente até político do nosso país, não tem tranquilidade nenhuma para falar sobre isso, o que causa uma ansiedade, uma preocupação muito grande para as pessoas. A gente conversou agora há pouco com o Eduardo Bolsonaro, ex-deputado, que disse que Lula, então, estaria até feliz por conta dessa taxação, porque teve, de fato, a última taxação, quando a gente falou no ano passado, teve um efeito até que reverso, politicamente falando. Lula conseguiu se posicionar com o governo dos Estados Unidos e depois vários setores da economia disseram: ó, a gente estava preocupado, mas teve alguns pontos positivos. Neste momento, a situação é outra. Então, o que a gente pode esperar de impacto se o que foi anunciado se cumprir, professor?
15: Pois é, Joana, nós já temos uma experiência com aquela tarifação de 50% ano passado. Então, houve uma movimentação. Eu vou falar mais do campo econômico, uhum, né? A questão política, ela está realmente bastante sensível, exatamente por ser um ano eleitoral, e você tem também nos Estados Unidos a questão da eleição. Eu vou entrar no mérito da questão econômica do empresário, de você não poder fazer uma previsão sobre o futuro das exportações ou de colocação de seus produtos no mercado americano. As dificuldades vão desde você colocar o produto de mel, produtos agrícolas e outras questões também. Os Estados Unidos, ele fez uma separação. Aqueles produtos que impactam diretamente ou que eles não tenham condições internas de produzir, eles se deixaram fora da tarifação. O que preocupa nesse momento, João, é a questão do conta-gotas, né? Ontem foi 25%, hoje é 12,5%, e não sabemos o que vem aí pela frente, né? Essa sessão 301, que o Brasil andou, de alguma forma, negociando e estabeleceu um prazo, inclusive com o presidente Trump, de 30 dias para negociar, o que surpreende é essa declaração acontecer antes do término do prazo. O fato dos Estados Unidos tomar uma decisão, ele é livre para isso, ele pode adotar essas políticas. No entanto, fica realmente patente para o empresário a dificuldade de prever o próximo mês. Isso dificulta a produção, isso dificulta os planejamentos das empresas, sobretudo porque os Estados Unidos é o maior investidor aqui no Brasil, em termos de país. E o Brasil exporta também significativamente para os Estados Unidos. Portanto, a questão comercial é a que pesa nesse momento. A questão política se administra, vai ter grito de um lado, grito do outro, manifestações outras. Temos que manter isento disso tudo, porque a questão econômica, ela realmente pode sofrer bastante em função desses aspectos aí, dessas medidas tomadas pelo governo norte-americano.
14: E na linha do que o senhor está trazendo, professor, do ponto de vista do setor produtivo brasileiro e, claro, também do governo que nos representa, né? Então existe a caixinha, né, aspas, tarifada e a caixinha não tarifada. Dessa caixinha não tarifada, nós podemos bater na porta da China ou da Europa e substituir os Estados Estados Unidos como consumidores desses produtos? E aí eu pergunto, se não, isso pode causar, e aí ninguém quer, desemprego, né, professor?
15: Pois é, Felipe. Olha, o Brasil é nitidamente exportador de commodities. Commodities o mundo todo está precisando. Né, terras raras, né, que os Estados Unidos deixou de fora aí da tributação, mas não tem a menor dúvida que o acerto com o Brasil e o Mercosul, através da União Europeia e também com o Canadá, né, caminha-se um acordo. Isso é muito importante, porque o Brasil acabou abrindo outros mercados com esse susto que ele tomou ano passado. Né? Mas não tenha dúvida que não é bom, não só para o mercado entre o comércio Brasil e Estados Unidos, mas para o mundo todo. Gera muita insegurança essas decisões dos Estados Unidos, inclusive porque são assuntos que eles estão questionando que não são assuntos econômicos, né? Questão de meio ambiente. Por exemplo, o Brasil convidou os Estados Unidos para participar da COP30. Eles praticamente ignoraram.
14: É,
15: né?
14: Verdade.
15: Então você tem a questão também do comércio lá, de produtos que teoricamente são contrabando, mas isso a gente sabe que não acontece, é muito pontual no Brasil. A questão também de trabalhos escravos, o Brasil ser colocado como um país que tem trabalho realmente escravo, é complicado. Ou seja, se a gente for analisar cada ponto desse, o PIX também, né, são assuntos que transcendem a questão econômica, né? São questões políticas. Também isso tem que ser verificado. Ou seja, o PIX é um sucesso no Brasil e não tem nenhum impacto nos Estados Unidos. Pelo contrário, eu acho que eles morrem de inveja, porque o sistema funciona muito bem no Brasil. Portanto, Felipe, o problema maior é esse. É não saber o dia de amanhã, no tocante, essas questões que vão pingando. Obviamente, os Estados Unidos estão seguindo lá o ritual deles, a rotina, dando um prazo até julho, etc. Né? Pode, como vocês comentaram, não acontecer. Mas só o fato de anunciar isso cria realmente para os empresários uma dificuldade enorme. E você falou uma coisa muito importante, sobretudo no tocante à geração de empregos. Isso leva o Brasil a buscar outros mercados e isso está acontecendo também, viu, Felipe?
14: Tá certo, então. Entrevistas como essa nos ajudam a entender as camadas, né, que estão sobre cada assunto. Sim. É muito importante.
6: Mais um caso lamentável de estupro foi registrado em BH. O que poderia ser apenas uma corrida por aplicativo se transformou em um verdadeiro pesadelo para a vítima. O repórter Murilo Luiz traz os detalhes deste caso e explica como o crime aconteceu.
16: A Polícia Civil de Minas Gerais prendeu um homem investigado por estuprar uma gestante durante uma corrida de aplicativo aqui em Belo Horizonte. O suspeito trabalhava como motorista e era o responsável por transportar a vítima. Quem explica a dinâmica do crime é a delegada Larissa Mascotti.
17: Ele teria conduzido a vítima na data do dia 5 de abril deste ano, do bairro Santa Maria de Belo Horizonte até o município de Sarzedo. E durante esse trajeto, ele teria obrigado a vítima a praticar diversos atos de natureza sexual contra sua vontade e mediante violência. Além disso, antes de iniciar esses atos, ele teria dirigido diversos comentários de cunho sexual à vítima. Essa vítima nos relatou que foi submetida durante o trajeto, inclusive a realizar sexo oral. Houve diversos atos sexuais, como toques, né, sexuais, de maneira não consentida.
16: Após cometer o crime, o suspeito fugiu para Extrema, cidade localizada no sul de Minas Gerais, onde ele foi encontrado pelas autoridades. A delegada fala sobre o processo para localizar o indivíduo.
17: E ele estava na situação de foragido. Nós estivemos na residência dele algumas vezes, a residência estava fechada, então nós começamos a realizar um trabalho minucioso de inteligência policial, né, com levantamentos de campo, monitoramento e cruzamento de informações, e conseguimos localizar o seu paradeiro na cidade de Extrema, no sul de Minas.
16: Quando foi preso, o suspeito apresentou uma versão completamente diferente do que teria ocorrido.
17: E durante o seu interrogatório, ele se lembrou dessa corrida, se lembrou da vítima, porém ele alega que a vítima que teria iniciado os atos sexuais, que ele sim teria sido assediado pela vítima.
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6: Depois de 15 anos sem receber a visita de um pontífice, a Espanha volta ao centro da agenda do Vaticano com a viagem do Papa Leão XIV, em um momento de tensões políticas e desafios para a Igreja Católica no país. Direto de Londres, nossa correspondente Marina Isidro traz os bastidores e os principais objetivos desta visita estratégica.
18: Papa Leão XIV chega à Espanha neste sábado, como você disse, primeira visita de um Papa ao país em 15 anos, e ele tem diversos compromissos na agenda. Vai se encontrar com o rei Felipe, com a família real. Agora a Espanha está sendo descrita por lá, obviamente, como muito mais do que religiosa, porque vai tocar em temas que são muito em alta na Europa como um todo, né? Como polarização política e imigração.
14: E olha só, a gente está falando de história mesmo quando a gente fala da relação entre a coroa espanhola, vamos, né, Espanha, a coroa espanhola e o Vaticano, uma relação que existe desde que a Espanha é a Espanha, né? A Espanha, por exemplo, ganhou muitos territórios sob os auspícios da Igreja Católica, porque a Espanha levava, né, trouxe aqui para o continente americano, por exemplo, junto com Portugal, a palavra da Igreja Católica quando do processo de colonização. Para a África, a mesma coisa, para o Oriente Médio, assim por diante. Então, é um assunto realmente muito delicado e muito complexo e, ó, muito...
6: O Ministério Público de São Paulo pediu a condenação de 7 policiais civis e 4 investigadores por suposto envolvimento em um esquema de corrupção e lavagem de dinheiro ligado ao PCC. As denúncias foram feitas pelo empresário Antônio Vinícius Bratin Gritsbach, conhecido como delator do PCC. A Luísa Mutoni explica tudo pra gente.
19: No documento enviado à Justiça, os promotores afirmam que os denunciados participavam de um esquema estruturado de gestão financeira do PCC, que envolve ocultação de patrimônio, o uso de empresas de fachada e de operadores financeiros. De acordo com o Ministério Público, a organização criminosa se dividia em 2 núcleos principais, o econômico e o de corrupção de agentes públicos, que atuavam, de acordo com a denúncia, para proteger a facção, facilitar os crimes e se beneficiar financeiramente. Todos os réus foram denunciados de forma total ou parcial. A única exceção é o delegado Alberto Pereira Júnior, que tinha cargos de destaque dentro do Departamento Estadual de Investigações Criminais, o DEIC, e do Departamento de Investigações sobre Entorpecentes, o DENARC. Ele foi absolvido por falta de provas. Todos os denunciados podem responder pelos crimes de lavagem de dinheiro, tráfico de drogas, agiotagem, peculato e corrupção passiva. Agora, as defesas e o próprio Ministério Público têm 40 dias para apresentar as suas alegações finais antes da sentença da Justiça. As denúncias foram feitas pelo então empresário Antônio Vinícius Gritsbach, que ficou conhecido por ter sido assassinado dentro do Aeroporto Internacional de São Paulo, em Guarulhos, na região metropolitana, em dezembro de 2024.

0: O iFood confirmou nesta quarta-feira o vazamento de dados de cerca de 1 milhão e 200 mil clientes. O vazamento aconteceu em dezembro do ano passado, após a empresa identificar uma falha envolvendo um fornecedor terceirizado. O hacker responsável afirma ter acessado mais de 43 milhões e 800 mil dados de usuários. Em nota, a companhia informou que os dados expostos foram apenas cadastrais como nome e CPF dos usuários e que não consta senhas, credenciais de acesso, dados bancários e meios de pagamento. De acordo com a plataforma, o incidente aconteceu cerca de 2% da base de usuários. Em nota, o iFood lamenta o ocorrido e reforçou que todas as comunicações são feitas somente pelos canais oficiais da plataforma. A produção industrial brasileira registrou alta de 0,7% em abril na comparação com março. Em relação ao mesmo mês do ano passado, o avanço foi de 2,7%. Com o resultado, a indústria acumula crescimento de 1,7% nos quatro primeiros meses do ano. Segundo o IBGE, as principais influências positivas vieram dos setores de indústria extrativa, produtos derivados do petróleo, produtos de borracha e material plástico, além de produtos de madeira. O IBGE também informou ainda que a produção industrial está 4,7% acima do nível registrado em fevereiro de 2020, período anterior aos impactos da pandemia de Covid-19. E uma reviravolta marcante no tratamento de um dos tumores mais agressivos da medicina acaba de ser anunciada no Congresso Internacional de Oncologia. O medicamento experimental Zonracib apresentou resultados positivos para pacientes com câncer de pâncreas metastático. Os dados da pesquisa revelaram que a sobrevida mediana dos pacientes saltou de 6 meses com a quimioterapia padrão para 13 meses, duplicando o tempo de vida. Além disso, o tratamento apontou uma redução de cerca de 60% no risco de morte entre os participantes. O avanço é histórico porque há 50 anos, esse tipo de câncer era tratado apenas com quimioterapia. E olha, relembrando que hoje é feriado e as agências bancárias estarão fechadas, viu? O atendimento presencial ao público vai ser normalizado na sexta-feira, nas localidades onde não haja feriado estadual, municipal ou ponto facultativo. A Federação Brasileira de Bancos alerta que, no caso de tributos e impostos que vençam nos dias em que não há compensação bancária, é necessário que o pagamento seja antecipado para evitar juros e multas. O Pix, que funciona 24 horas todos os dias e feriados, poderão ser usados normalmente. E olha, o presidente Lula responsabilizou a família do ex-presidente Jair Bolsonaro pelo relatório dos Estados Unidos que propõe uma sobretaxa de 25% sobre produtos brasileiros sob a alegação de práticas restritivas ao comércio americano. E ao TMC 360, conversou ao vivo com o ex-deputado federal Eduardo Bolsonaro para repercutir essa fala e ele afirmou que, durante sua reunião com Trump na Casa Branca, pediu o retorno da lei Magnitsky, que contra o ministro Alexandre de Moraes e sua esposa Viviane Barsi de Moraes. E a gente confere agora.
1: A lei Magnitsky, que eu particularmente, né, não falo aqui pelo Flávio, né, mas eu pedi o retorno delas contra o Moraes e a sua esposa Vivi Barsi de Moraes. Deixo aqui bem claro nisso, mas não tenho o poder da caneta. Vamos ver as cenas dos próximos capítulos.
2: Isso agora, nessa reunião?
1: Nessa reunião, inclusive nas três reuniões que a gente passou com o vice-presidente Lloyd Vance, com o Trump e com o Rubio, eu pedi o retorno da lei Magnitsky contra o Alexandre de Moraes.
0: A TMC Recife realiza entrevistas com pré-candidatos e hoje o programa Pernambuco TMC recebeu mais um convidado. E quem traz os detalhes é o repórter Júlio Andrade.
3: O entrevistado do dia foi o senador Humberto Costa, do PT e pré-candidato ao Senado nas eleições 2026. Ele participou da primeira edição do Pernambuco TMC. Tivemos a oportunidade de conversar com o senador sobre os mais diversos assuntos, além, claro, das eleições 2026. Um dos temas foi a votação da escala 6x1. Também perguntei a opinião dele em relação à fala do Eduardo Bolsonaro, que participou do TMC 360. Em um determinado momento, o Eduardo Bolsonaro falou que a lei Magnitsky pode voltar a ser aplicada contra autoridades brasileiras a qualquer momento e afirmou ter pedido, em uma reunião com o presidente Donald Trump, a retomada da sanção contra Alexandre de Moraes. Vamos escutar o que o senador falou.
4: Não estou surpreso com essas colocações, mas eu vou me sentir surpreso no dia que algum desses bolsonaros, seja o Flávio, seja o Eduardo, seja quem for, defenda alguma coisa para o Brasil. Não é? Se eles têm esse prestígio todo com o governo Trump, com a extrema-direita americana, eles podiam fazer alguma coisa que beneficiasse o povo brasileiro. O cara vai para lá dizendo que vai resolver não sei o quê, vai botar as facções na lista dos terroristas, só que o que acontece é mais uma taxa sobre os produtos brasileiros, né? Ameaças que são feitas por membros do governo americano. Então, eu acho que nós vamos ter como resposta a isso aí mais rejeição do povo brasileiro a esse grupo da extrema-direita.
0: O governo federal anunciou novas ações para reforçar a saúde pública. Entre as medidas estão uma vacina mais moderna para crianças e recursos para ajudar hospitais que atendem pelo SUS. O repórter Murilo Hernandes traz os detalhes.
5: Começa ainda neste mês a ampliação da proteção vacinal oferecida às crianças pelo Sistema Único de Saúde, o SUS. A principal novidade é a incorporação da vacina pneumocócica 20-valente ao calendário infantil, ampliando a proteção contra doenças como pneumonia, meningite, sepse e otite. Segundo o ministro da Saúde, Alexandre Padilha, a nova vacina representa um avanço importante na prevenção de casos graves.
6: Está ofertada também para condições especiais de idosos acamados, pneumopatas, né, pessoas que têm comorbidades que têm essa indicação. E agora introduzir para as crianças também, no segundo, quarto mês, depois mais uma dose de reforço, duas doses mais uma de reforço, mais ou menos 6 milhões e 100 mil doses sendo distribuídas já para os estados e municípios. Já uma parte já chegou, inclusive, nos estados e municípios. Estão programando o início, chamando a população para iniciar, procurar a unidade de base de saúde a partir do começo da segunda quinzena de junho, a partir de 15 de junho.
5: A nova vacina começa a ser distribuída gradualmente para estados e municípios e substituirá a versão anterior. Com isso, a cobertura passará de 10 para 20 tipos de bactéria responsável por essas doenças. Segundo o Ministério da Saúde, a expectativa é ampliar a prevenção, reduzir internações e fortalecer a vacinação infantil. O governo também lançou uma linha de crédito com recursos do FGTS para hospitais filantrópicos e Santas Casas. Segundo a Caixa, 800 milhões já foram formalizados, quase 2 bilhões estão aptos para contratação e outros 3 bilhões de reais estão em fase de negociação. Além de investimentos em equipamentos e no atendimento a pacientes com câncer para ampliar os serviços e reduzir as filas no SUS.
0: Painel do BIS Sigma South American 2026 destaca desafios e soluções para o mercado regulado de apostas no Brasil. O repórter Adrian de Almeida acompanhou os dois dias do encontro e traz para a gente os detalhes.
7: De acordo com o levantamento,
8: o mercado ilegal representa metade do setor do mercado de apostas em operação hoje no Brasil. A informação é do cofundador do BIS Sigma, Flávio Figueiredo, que está à frente de mais uma edição em Brasília do maior evento de iGame e apostas da América Latina. Segundo Figueiredo, a regulamentação da forma com que está hoje acaba facilitando a operação de bets irregulares no país.
9: O mercado ilegal hoje representa 50% do nosso setor. Ou seja, metade dos apostadores vão para casa, vão para o ilegal. Isso muito devido à regulamentação que a gente tem. E é isso que a gente precisa pensar e é isso que a gente precisa conversar. Vamos reestruturar. A gente O mercado foi regulado, ótimo, precisava ser regulado realmente, mas a gente precisa pensar nessa regulamentação e tentar acertar essa regulamentação.
8: Para o diretor de negócios da plataforma Esportes da Sorte, Hugo Baumgartner, as casas de apostas que trabalham de forma correta acabam produzindo retorno para a sociedade. Apesar de o futebol ser a principal área escolhida pelo setor, a cultura também é impactada pelo patrocínio das bets.
10: Basicamente, a gente sempre olha não só para o esporte, mas nós também olhamos para a cultura. Hoje somos uma empresa de Pernambuco, uma empresa de Recife, 100% brasileira, e nós acreditamos e sempre queremos investir no nosso Brasil. Então, te dando alguns exemplos práticos, né? Hoje a gente patrocina 4 clubes de futebol, dentre eles o Corinthians, Náutico, Ceará e a Ferroviária, São Paulo. E desde vários já anos patrocinamos carnavais, né? Então, esse ano especificamente foram 9 cidades.
8: O Big Sigma volta com uma nova edição em setembro, dessa vez em João Pessoa.
0: E estudo divulgado pelo Instituto de Gestão Pública de Pernambuco, a população em situação de extrema pobreza diminuiu 41% entre 2022 e 2025 no estado. O repórter Kennedy Lacerda tem as informações.
7: De acordo com o levantamento, aproximadamente 626 mil pernambucanos deixaram a condição nesse período. Com a queda registrada, o estado alcançou o menor índice de extrema pobreza desde o início da série histórica da PNAD contínua sobre rendimento, em 2012. Atualmente, 9,4% da população de Pernambuco vive nessa faixa de vulnerabilidade. O estudo também destaca indicadores econômicos observados nos últimos anos. Segundo os dados do Produto Interno Bruto, o PIB, a economia pernambucana registrou crescimento médio superior a 3% entre o período de 2023 a 2025. Dentre os fatores associados a esse resultado, o estudo acompanha programas de transferência de renda, crescimento da atividade econômica, a geração de empregos e o aumento da renda da população.
0: E a Polícia Civil tenta identificar os criminosos envolvidos no furto de 24 notebooks de uma universidade na Zona Norte do Rio. A ação, que foi flagrada por câmeras de segurança, dura cerca de 15 minutos. A repórter Erika Levigardi traz as informações.
11: O prejuízo do furto de notebooks do Centro Universitário Celso Lisboa no Engenho Novo, na Zona Norte do Rio, pode superar R$100 mil. A Polícia Civil que tenta identificar os envolvidos no crime. O caso aconteceu na última quinta-feira, quando 24 notebooks da marca Lenovo V15 foram furtados no interior do Laboratório de Informática da Universidade. Os aparelhos eram alugados e no site oficial da empresa custam R$4.197,59. A ação foi flagrada por câmeras de segurança que registraram quando dois homens e duas mulheres entraram no prédio por volta de 9h42 da noite. Eles arrombaram a porta do laboratório com mochilas onde colocaram os aparelhos eletrônicos. Toda essa ação durou 15 minutos. A reportagem procurou a Polícia Civil, que informou que analisa as imagens das câmeras para esclarecer todos os fatos.
0: O Laboratório Central do Distrito Federal identificou a presença da mesma bactéria do caso IP em amostras de água mineral da marca Cristal. Mais de 374 mil garrafas precisaram ser retiradas de circulação. O repórter Luiz Fernando tem as informações.
12: A Anvisa determinou o recolhimento voluntário de um lote de água mineral natural sem gás da marca Cristal, após a identificação da bactéria Pseudomonas aeruginosa em análises de rotina. A medida envolve mais de 374 mil garrafas de 500 ml distribuídas no Distrito Federal, Goiás, Tocantins e também no interior de São Paulo. O lote afetado é o P200126, com fabricação em Lusiânia, no estado de Goiás. A validade impressa nas garrafas data de janeiro de 2027. A contaminação foi confirmada pelo Laboratório Central do Distrito Federal. A fabricante da água, a empresa Mineração Bom Jesus, emitiu nota oficial à imprensa afirmando que o recolhimento foi iniciado imediatamente e que, até o momento, ainda não há o registro de reclamações dos clientes nos canais oficiais da empresa. A mineração acrescentou ainda que mais de 99% das unidades afetadas já não estariam mais nas prateleiras dos supermercados. A orientação oficial da Anvisa é para que os consumidores que já tenham comprado garrafas do lote afetado não consumam o produto e entrem em contato com a fabricante pelo telefone no número 0800 061 5000. Nesse canal, os clientes também terão instruções para a devolução do produto e o reembolso dos valores. Uma investigação interna foi aberta pela empresa para apurar as eventuais causas dessa falha.
0: O Conselho Regional de Medicina do Estado do Rio suspendeu o registro do ginecologista acusado de abusar sexualmente de pelo menos 5 pacientes durante consultas. Carlos Alfredo Mendes de Oliveira não pode exercer a medicina no país. A repórter Erika Livgardin traz as informações.
11: A Polícia Civil acredita que outras mulheres possam ter sido vítimas do ginecologista acusado de abusar sexualmente de pacientes durante consulta médica. A informação foi confirmada nesta quarta-feira à reportagem da TMC. A delegada titular da Delegacia Especializada de Atendimento à Mulher de São João de Meriti, Vanessa Martins, contou que a instituição começou as apurações em 2024, quando uma vítima foi até a DEAM para realizar uma denúncia contra Carlos Alfredo Mendes de Oliveira.
13: Então, uma vez nos deparando com essa realidade de envolvimentos pretéritos do médico, né, do referido médico, também podemos constatar que a dinâmica fática, né, declarada pela vítima era uma dinâmica muito semelhante de todas as vítimas. Os toques abusivos, as falas...

0: Garcia se deparou com mais uma denúncia.
1: Em 2026, nós nos deparamos com a segunda vítima que buscou a DEAN São João. Sendo assim, novamente, nós investigamos o fato, indiciamos o médico e representamos pela prisão dele e encaminhamos à justiça. Então, os inquéritos foram devidamente concluídos. Ele está denunciado, né, na justiça, com denúncia recebida pelo juiz. Existem, então, dois processos criminais atualmente em desdobramento das nossas investigações.
0: A reportagem da TMC procurou o Conselho Regional de Medicina do Estado do Rio, que informou que Carlos Alfredo Mendes de Oliveira está suspenso mediante ordem judicial e por esse motivo não pode exercer a medicina no país. Há também, em nome dele, um procedimento em tramitação no CREMERJ que corre em sigilo. O Ministério Público do Rio disse em nota que foi oferecida uma denúncia contra o médico em março deste ano. Questionado, o Tribunal de Justiça do Rio declarou que o processo corre em sigilo e, por isso, não pode fornecer informações adicionais.
2: E um projeto desenvolvido por estudantes de Curitiba busca medir as emissões de gases do efeito estufa e a qualidade do ar em tempo real. O repórter Luiz Fernando tem os detalhes.
3: O trabalho é realizado por um grupo de 15 alunos de um colégio da rede particular de Curitiba. Os estudantes integram o Laboratório de Educação e Desenvolvimento Socioambiental. Na prática, são utilizadas sondas atmosféricas capazes de registrar indicadores como carbono, metano, materiais particulados e os chamados compostos voláteis presentes no ar. A ferramenta pode ser considerada, de acordo com o grupo de pesquisa, uma calculadora ambiental, que é baseada em sistemas internacionais. Esses sistemas reúnem dados sobre emissões na atmosfera. O primeiro protótipo utilizado pelos estudantes foi criado com equipamentos cedidos por uma universidade dos Estados Unidos. Esse protótipo permitiu comparar os cálculos da plataforma com dados oficiais internacionais. O Davi Quirino foi o estudante que teve a ideia do projeto e explica como o sistema funciona.
4: Eu tive essa ideia de fazer um site para expor a emissão de carbono em tempo real. E desde o ano passado está sendo muito bom assim, o tempo. A gente tem aqui essa reunião do LEDs. A gente, como o professor disse, a gente tem bastante autonomia mesmo, então eu pude fazer várias escolhas no projeto. Aí o professor sempre estava ali para me apoiar, né? E agora, ano passado, a gente terminou a calculadora e o site em si. E esse ano a gente vai dar continuidade a esse projeto. Agora, com a nova feira, a gente vai adicionar umas funcionalidades.
3: O grupo de estudantes desenvolve o projeto orientado pelo professor de biologia Rafael Lopes. Ele destaca a importância da integração entre diferentes habilidades na construção dessas sondas.
5: Nós temos diferentes estudantes participando. Nem todos os estudantes têm alta afinidade com a área de ciências. Nós temos estudantes que têm uma afinidade maior pelas linguagens, pela matemática. E a gente, unindo essas características, né, essas afinidades e interesses, a gente desenvolve um grupo mais coeso. Então, a inteligência, ela se espalha por diferentes áreas, diferente do que a gente imagina, só algo lógico, matemático, né? Então, você saber se expressar, você saber sintetizar, organizar, construir algo visual, também é uma inteligência que deve ser integrada em projetos científicos.
3: Agora, os alunos do laboratório estão desenvolvendo os próprios protótipos para realizar as medições atmosféricas nas próximas pesquisas.
2: E o segundo dia da conferência principal da Rio Nature e Climate Week é marcada por debates sobre como a cultura se relaciona com a natureza, bioeconomia e abordagens territoriais integradas para solucionar a seca. A repórter Erika Levigardin traz as informações.
0: Alok foi um dos palestrantes convidados do segundo dia da conferência principal da Rio Nature and Climate Week. Nesta quarta-feira, o DJ falou sobre como a arte, a cultura e a imaginação podem traduzir a urgência climática, mobilizar pessoas e abrir caminhos para a natureza. A conversa foi realizada às 4 horas da tarde no Pier Mauá, na região central da capital fluminense. A primeira palestra do dia foi conduzida pelo ativista Bontol Sebata, em que foi discutido o porquê da ação integrada ser essencial para proteger ecossistemas e comunidades. Na segunda roda de conversa, além de Alok, a influenciadora

0: da Isabelle Nogueira, a atriz e comunicadora socioambiental Giovanna Nader e a fundadora da Uniting Narratives with Arts, Isabela Noeiro, discutiram sobre arte e natureza. Na terceira palestra, o vice-presidente sênior da Global Citizen, Nicolas Zevage, mediou o diálogo sobre como as facilidades de investimento, o financiamento internacional, podem ajudar a ampliar a conservação, a bioeconomia e o desenvolvimento territorial sustentável. Por fim, o ministro do Meio Ambiente e Mudança do Clima do Brasil, João Paulo Capobianco, participou de um painel sobre como abordagens territoriais integradas podem conectar sistemas alimentares, segurança hídrica, florestas, oceanos e resiliência à seca para fornecer soluções práticas para as pessoas e a natureza. As conversas vão até a próxima sexta-feira no Pier Mauá, na região central aqui do Rio de Janeiro, com o Global Citizen Live, um show que vai ter Ludmilla, Wyclef Jean e Lauryn Hill no sábado, na Enseada de Botafogo, na Zona Sul do Rio.
1: O grandíssimo Salles Neto, referência na comunicação brasileira e fundador do meio e-mensagem, lançou um livro. É a autobiografia Comunicador da Comunicação. Quem conta mais sobre esse lançamento é o repórter Lucas Escórcio.
2: Comunicador da Comunicação, esse é o título do novo lançamento de Salles Neto, fundador do Meio e Mensagem. Esse livro, lançado na Livraria da Travessa, no Shopping Iguatemi, é uma autobiografia do Salles que se relaciona com as tendências de mercado da época, onde ele conta a história do marketing e propaganda brasileira se colocando dentro da história. Vale lembrar que ele é fundador do Meio e Mensagem, uma plataforma de 50 anos voltadas para tendências do mundo da publicidade, marketing, jornalismo e relações públicas, conectando os players deste mercado da comunicação. O Salles, ele é estudado por universitários pela plataforma que ele, através do Meio Mensagem, uniu agências, marcas, clientes e comunicadores do Brasil. O evento foi completamente lotado, cheio de pessoas da indústria do marketing que vieram pegar um livro com uma dedicatória do Salles. Eu conversei com ele, perguntando sobre a empolgação de lançar uma autobiografia.
3: Eu vivi esse mercado durante quase 50 anos com o Meio Mensagem, e acompanhei a evolução desse mercado, o desenvolvimento desse mercado. Então, na verdade, é uma autobiografia contando a história paralela ao desenvolvimento do mercado. Então, ali tem uma história minha e do mercado.
2: Eu também falei com pessoas que encararam uma longa fila para conseguir uma dedicatória e perguntei a importância do Salles para a indústria.
4: O Salles é uma pedra fundamental para o nosso mercado. Então, eu e todo o mercado está prestigiando o Salles aqui porque o que ele representa na nossa história, o que ele representa para a profissão, ele entra muito feliz.
5: Salles merece a cada segundo da nossa atenção. Ele é o cara que escreveu a história da nossa indústria.
6: Ele é um valor muito grande na história da comunicação brasileira. Eu tenho uma admiração muito grande por ele.
1: Com expectativa de público de 130 mil pessoas, Curitiba sedia a maior celebração de Corpus Christi do Brasil. As informações chegam da capital paranaense com o Ângelo Sfer.
7: O tradicional evento de Corpus Christi em Curitiba, que inclusive é reconhecido pelo Vaticano como uma das maiores celebrações católicas do mundo, ganha em 2026 um peso ainda mais especial. Essa edição marca o centenário da Arquidiocese de Curitiba e deve mobilizar algo em torno de 4 mil voluntários que vão trabalhar especialmente na montagem dos tapetes coloridos, feitos com serragem, pó de café e outros materiais. Esse trabalho artesanal começa logo cedo, ainda antes das 8 horas da manhã, cobrindo 2 quilômetros da extensão da Avenida Cândido de Abreu. A programação oficial no Centro Cívico começa no início da tarde, à 1h30, com momentos de oração e música. O ponto alto da festa será a Santa Missa, celebrada às 3 da tarde, em frente à Catedral Basílica, na Praça Tiradentes, Marco Zero de Curitiba. Logo na sequência, os fiéis saem em procissão com o Santíssimo Sacramento até a Praça Nossa Senhora de Salete, onde as celebrações de Corpus Christi em Curitiba são encerradas com um show do padre Reginaldo Manzotti.
1: Previsões para a estreia da seleção brasileira na Copa do Mundo não faltam, mas no Aquarrio, quem resolveu entrar na brincadeira foi uma participante bem diferente. A tubarão Ritinha ganhou a missão de escolher o seu palpite para o confronto entre Brasil e Marrocos e atraiu a atenção dos visitantes. A repórter Luísa Rodrigues acompanhou e conta tudo pra gente.
8: O clima de Copa do Mundo já tomou conta do Aquarrio. Além da inauguração da Galeria da Copa no Dreamland Museu de Cera, com a chegada da estátua de Pelé e da programação especial de troca de figurinhas da Panini, uma atração diferente chamou a atenção dos visitantes nesta terça-feira. Inspirada nos famosos animais oráculo que ganharam notoriedade ao prever resultados de grandes competições esportivas pelo mundo, a Tubarão Ritinha foi escolhida para dar seu palpite para a estreia da seleção brasileira. A brincadeira aconteceu no grande tanque oceânico e reuniu torcedores e curiosos que acompanharam cada momento da previsão. Antes da escolha, a diretora de marketing do Aquarrio, Camila Martins, explicou a origem do nome da mascote e destacou a importância do trabalho de conservação realizado pela instituição.
9: A Ritinha é nossa tubarão leopardo, né? Esse nome foi em homenagem à novela Força do Querer, da personagem Isis Valverde. Ela é uma grande atração aqui no Aquarrio, que é um dos maiores aquários da América Latina. E ela veio aqui hoje para fazer uma previsão do que vai acontecer no próximo jogo, no primeiro jogo oficial da Copa da Seleção Brasileira, de Brasil versus Marrocos. Quem será que vai ganhar esse jogo? E vamos ver se a Ritinha vai acertar essa previsão aí.
8: Depois da explicação, chegou a hora mais aguardada. Diante dos visitantes, Ritinha fez sua previsão para o confronto entre Brasil e Marrocos e escolheu o lado da seleção brasileira, apostando em uma vitória do time comandado por Carlo Ancelotti. Agora, resta saber se a Tubarão Oráculo vai acertar o resultado. O veredito será conhecido dentro de campo, mas a torcida brasileira já ganhou um reforço de peso aqui no Aquarrio.
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1: Umi Um, bom dia. No programa Cidade é Sua, da TMC de Brasília, conversamos com o Gilvando Galdino Fernandes, administrador de Águas Claras, cidade vertical, com uma das maiores concentrações populacionais do Distrito Federal. Vamos acompanhar essa entrevista que foi muito bacana.
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18: Olá, seja bem-vindo, bem-vinda. Está no ar o A Cidade é Sua, programa da rádio TMC Transamérica, que conecta você ao que acontece em Brasília, em todo o DF e também no nosso entorno. O espaço para falar da cidade, das pessoas, dos projetos, dos desafios que fazem a nossa capital se movimentar e, claro, deixar você bem informado e ainda mais próximo de Brasília e de todo o DF. Eu sou o Lucas Scherer, o nosso convidado hoje é o administrador de Águas Claras, Gilvando Galdino Fernandes. Administrador, seja muito bem-vindo à TMC Transamérica, um prazer recebê-lo por aqui, tudo bem?
19: Lucas, o prazer é todo meu, até porque é uma oportunidade de estar para tirar as dúvidas, esclarecer os moradores e colocar Águas Claras à disposição de todo o Distrito Federal.
18: Exatamente, é esse o nosso objetivo. Administrador, a gente sempre começa o nosso papo aqui no A Cidade é Sua falando um pouco sobre os entrevistados, para o nosso ouvinte conhecer um pouco da história, né, e de quem é a pessoa com quem a gente está falando. Então eu queria que o senhor começasse nos contando um pouco da trajetória, da carreira do senhor, né, profissional, política, até assumir o cargo de administrador de Águas Claras?
19: Olha, é muito tempo, viu? Porque eu comecei a mexer com política em 1994, ainda era um garoto, um menino. De lá pra cá, eu só fui entrando mais. Já fui administrador da Taguatinga, Vicente Pires, agora Águas Claras. Já fui diretor de atendimento no Detran, já fui delegado federal de agricultura, assessor especial de governador, já fui secretário municipal de administração. Então, já ocupei alguns cargos ao longo da minha história política, que Deus me permitiu, sempre com aquela pegada, né? Ocupar a cadeira para o bem e resposta da população.
18: Agora, administrador, Águas Claras é particular aqui no Distrito Federal, né? A composição da região administrativa, ela é essa configuração vertical, né, de Águas Claras, dá um destoa um pouco do que a gente vê em geral aqui no DF, no entorno. Queria saber do senhor, nessa região, com essa verticalização a que eu me referia, também um poder aquisitivo alto dos moradores, né? Todo mundo digitalmente ativo e, enfim, sempre participando da vida da região administrativa. Queria saber qual é o maior desafio para um gestor numa cidade como Águas Claras.
19: O governador José Ornelas percebeu que existia uma carência para atender a classe média com essa característica de ocupação, como você colocou, vertical, né? E aí o governador Roriz, na época, percebendo que realmente a demanda era crescente, aí ele realmente deu continuidade ao trabalho e início às obras de urbanização de Águas Claras. Essa história toda passa mais de 30 anos e eu tive o prazer de presenciar o início, o meio e hoje eu estou aqui como administrador, que para mim é uma honra. O grande desafio hoje em Águas Claras, eu acho que é o ponto crônico, agudo, é a fluidez do trânsito. Como houve uma mudança com o tempo no projeto urbanístico da cidade, permitindo que se construísse um pé direito maior nos prédios, aí com isso houve um inchaço. Então a expectativa de uma população que transitaria dentro da cidade, vamos colocar aqui no número X, ela foi para Y. E hoje realmente fica muito difícil entrar na cidade, sair da cidade nos horários principais, onde tem maior fluxo de trânsito. E aí temos que realmente trabalhar para que os moradores entendam que existem os transportes alternativos. Hoje em dia, da questão da cultura dos moradores, se locomover até de um prédio no outro de carro. Então nós estamos criando ciclovias e opção de transporte alternativo, que realmente as pessoas entendam. Pegar um Uber é mais barato, é mais seguro. Usar uma bicicleta, um patins, de repente seria até um meio até mais prazeroso para se locomover. Até porque, quando você transita de carro, você coloca o seu patrimônio em risco, até de pequenos furtos ou grandes furtos, pode ser até levado através de um roubo. E também, ao mesmo tempo, ele coloca também a ele mesmo, porque ele transita numa via muito, muito ocupada e pode acontecer uma fatalidade, machucar alguma coisa assim, como sempre acontece dentro de Águas Claras, acidente automobilístico. Então esse é o nosso grande desafio. O segundo grande desafio seria entregar a Águas Claras os equipamentos públicos que nunca existiu. Hoje nós estamos na construção da UPA, está caminhando até o final do ano para ela inaugurar e funcionar, dando a essa dos moradores de Águas Claras um pronto atendimento, que é o atendimento emergencial. Também existem alguns processos caminhando para licitar. Nesse momento, se Deus quiser, dias próximos aí, vamos licitar uma creche, mais uma creche dentro de Águas Claras, e com isso temos andamento também, processo também, que projetos de construção de duas escolas aqui para atender esses alunos que vão para Taguatinga e outras cidades satélites, porque aqui dentro não tem nenhuma escola pública. E fora esse, outros equipamentos, como delegacia, feira permanente, o ponto de atendimento do SAMU e etc. São muitos os desafios, mas já avançamos bastante, vamos continuar trabalhando para que esses objetivos sejam alcançados e realmente quem mora em Águas Claras tenha a sensação de ser atendida pelo Estado.
18: E como essa... Eu queria... Claro, o trânsito é um negócio que a gente vai ter que falar um pouco mais aqui durante a entrevista, mas antes de entrar nesse assunto e em outros que o senhor tocou, como é que a sua vivência aqui em Águas Claras influencia, já que a gente ainda está falando um pouco, influencia o modo de gerir Águas Claras? Pegando o gancho no que o senhor falou, né, ter visto a cidade ser construída, ter visto ela crescer e hoje como administrador, com experiência de ter passado por outras regiões administrativas, como isso tudo influencia na forma de fazer a gestão de Águas Claras?
19: Eu vou comparar o administrador ao grande síndico. Porque Águas Claras é uma cidade formada por mais de 700 condomínios. Então, cada síndico é um responsável pelo aquele prédio, por aquele empreendimento. A administração trabalha em parceria com esse síndico. Todos procuram e, geralmente, a resposta, se não for de imediata, ela é o mais próximo possível, dependendo da solicitação. Mas o prazeroso de trabalhar em Águas Claras é exatamente esses parceiros que nos ajudam a fazer o trabalho de zeladoria. As pequenas zeladorias, eles fazem com as áreas lindeiras, e as grandes zeladorias nós também realizamos. Nesse caso, juntando as duas forças, nós temos essa qualidade de vida que Águas Claras tem. Não é só na questão do direito das pessoas irem e vir. As pessoas irem e vir com prazer. Elas veem uma cidade limpa,

0: organizada, administrativamente, respondendo às demandas que eles solicitam, seja na área de limpeza, segurança, iluminação pública e outros tantos que geralmente a administração seria o ponto mais próximo desse público, dos moradores, dos comerciantes, dos síndicos, do governo do Distrito Federal. Então nós somos o braço extensor da governadora hoje. Então nossa responsabilidade ela é muito grande, fazer com que pelo menos, não sei na sua totalidade, mas o mínimo possível chegar lá em cima, que a gente consiga resolver todos os problemas aqui, na ponta.
1: O senhor comparou Águas Claras a um condomínio, e aí o que todo mundo tem medo no condomínio é a reunião de condomínio, né? Essa aí sempre dá chabu, né? Pegando o gancho no que eu tinha falado antes, a comunidade de Águas Claras, os moradores são, enfim, classe média, com acesso à informação, acesso à internet e muito atuante nas redes sociais, também em relação aos problemas e às necessidades da região administrativa. Como é que é a relação do senhor com os moradores e como é a participação da comunidade de Águas Claras por meio das redes com a administração?
0: Pelo incrível que pareça, quando eu assumi aqui a administração, a primeira coisa que eu percebi em diálogo com os comerciantes e com os síndicos era a sensação de abandono. Então as redes sociais, exatamente, é a oportunidade que nós temos de mostrar que estamos na rua, estamos realmente ouvindo, trabalhando. Então os meios de comunicações é exatamente para informar, estamos trabalhando, não temos a estrutura necessária, mas trabalhamos dentro da possibilidade em parceria com eles. Então as redes sociais, ela é importantíssima para essa comunicação, tanto nós como eles próprios, porque os próprios síndicos, quando eu chego lá, eles batem a foto, jogam dentro do condomínio, olha, o administrador esteve aqui, atendeu o nosso pedido. Então as redes sociais é importantíssima hoje para fazer esse estreitamento da comunicação, que os moradores realmente tenham a sensação da presença do Estado.
1: Mas eles incomodam, pegam no pé do senhor pelas redes. Como é que é lidar com essa pressão que agora, com a internet, né, com as redes sociais, o cidadão tem muito mais acesso ao administrador, ao governador, ao parlamentar? Como é aqui a experiência em Águas Claras?
0: Assim, eu costumo falar que quem trabalha para buscar a satisfação total está cometendo o maior erro na sua vida. Porque se você fizer, eles reclamam. Se não fizer, eles reclamam. Então tem uns que reclamam porque você não fez e tem uns que reclamam que depois que você fez. Inclusive eu tive uma experiência com um síndico que me fez um pedido. Como eu estava na rede social deles, eu estava lá exatamente para responder, tirar as dúvidas, e fiquei lá por um tempo, eu falei, olha, acabei de fazer o serviço, daqui uns 10 minutinhos vai aparecer alguém para reclamar que eu fiz o serviço e no olhar dele foi mal feito. E pelo incrível que pareça, em 5 minutos aconteceu. Aí o síndico falou, é difícil. Os próprios síndicos têm essa dificuldade de buscar a satisfação de todos. Não consegue agradar todo mundo. Mas a gente trabalha no limite dessa satisfação para que a gente conquista o máximo desses pontos positivos e a gente trabalhe com os pontos negativos em menor número. Então a gente tem as redes sociais, é exatamente esse meio de comunicação para a gente procurar essa satisfação dos moradores daqui, dos síndicos, dos comerciantes, empresários, que Águas Claras permaneça sendo um grande polo atrativo, não só para morar, mas também para investir.
1: Deixa eu entrar então no tema do trânsito aqui, né, dos congestionamentos de Águas Claras, que são famosos. Eu estava falando, né, da configuração da cidade. A gente sabe, né, ali nos anos 90, muita gente fala que era o maior canteiro de obras naquele momento no planeta Terra, né? Dava para ver de satélite a construção da cidade. E o senhor estava falando que houve um aumento do gabarito, é isso? Da
0: PM? Por duas vezes. O gabarito aumentou por duas vezes, reduziu uma vez, porque realmente perceberam eu que estavam cometendo, mas não voltou ao modelo anterior, que seria em torno de 10 andares, 11 andares. Hoje nós temos prédios verdadeiros arranha-céus. No tanto que aqui o nome da cidade hoje não é mais conhecida publicamente falando como Águas Claras, é Manhattan, do Centro-Oeste. Exatamente por causa dos seus arranha-céus. Agora nós acabamos de receber a inauguração de um shopping no ano que passou, e esse shopping trouxe mais qualidade de vida, mais opção comercial para os moradores aqui, não só para fazer as suas compras, também ponto de lazer, de encontro, tanto na questão cultural, também na comunicação com outros moradores. Então, Águas Claras, ele permanece ainda assim. Realmente, precisamos trabalhar para tentar solucionar alguns problemas crônicos, como eu apontei. E estamos trabalhando, enquanto Deus permitir e os homens deixarem, porque o cargo do administrador, ele é comissionado, então ele pode ser nomeado um tempo e exonerado ao bem do serviço público. Então, quanto Deus permitir e os homens também concordarem com Deus, eu quero fazer o meu melhor pela cidade.
1: É isso, com o aumento de gabarito. cidade foi planejada para um fluxo de veículos, menor, como o senhor mesmo falou, muito menor do que a gente tem. Só que o espaço é restrito. Aqui, você andando, é fácil de ver que não tem muito como abrir rua, abrir avenida. Qual é a solução? O senhor falou ciclovia, mudar o modo das pessoas se locomoverem dentro da cidade. Mas isso resolve?
0: Resolve. Você vê os países de primeiro mundo têm essa cultura. Tem gente que vai de terno e gravata de bicicleta pro trabalho. Chega lá, tem um bicicletário, ele vai lá, passa a corrente dele e vai trabalhar. Final do dia, ele pega a bicicleta dele e vai embora pra casa. Tem outros que vão de patinete, tem outros que vão de skate, tem outros que vão andando. Aproveita a distância para fazer uma atividade física. Mas a verdade é que essa mudança de cultura, e aí eu quero te apresentar um número, tem prédio aqui que tem 2 vagas por apartamento, tem prédio que tem mais. Mas naquele apartamento tem 5 carros, aonde tem a dificuldade de estacionamento. Quem não consegue guardar o seu carro dentro do prédio, ele guarda lá de fora. Uhum. Aí o morador vem visitar o vovô, a vovó, o pai, a mãe, ou alguém da família, e não tem onde estacionar o veículo. Aí cria um problema de logística, né? Não tem onde estacionar. Que esse também é um problema crônico dentro de Águas Claras. O que que eu fiz quando eu cheguei em Águas Claras? Eu percebi que a maioria dos ambulantes que estavam autorizados na área de estacionamento. Eu cancelei, conforme a lei orienta, que não pode ser liberada a área de acessibilidade para ambulante ocupar. Aí eu cancelei todas as autorizações e comecei a fazer esse remanejamento, mudando o modelo de ocupação. E com isso nós conseguimos devolver parte desse estacionamento. Só para que você tenha conhecimento, nós tínhamos mais de 300 vagas ocupadas por estrutura metálica dentro de Águas Claras. Conseguimos resolver tudo? Não. Porque é muito difícil. A ação de desobstrução desse estacionamento, ela é muito forte. Então, vamos trabalhar de forma educativa, orientando eles que eles não podem privatizar o estacionamento, porque ele tem que ser rotativo. E, ao mesmo tempo, eles entendam, fez o comércio deles, vão embora, porque o morador precisa usar aquele estacionamento em outro momento. E não queremos impedir que ninguém trabalhe. Águas Claras, ela tem que acomodar e receber todos, da melhor forma possível. Águas Claras não é só do morador, ela é de todos que moram no Distrito Federal e nesse país. Quem quiser andar pelas ruas, são bem-vindos. Então, nós temos que ser receptivo, atender todos bem, para que Águas Claras até se transforme num ponto turístico. Só para dar uma informação que é importantíssima. Eu estou em Brasília há 60 anos. Eu nasci, cresci em Brasília e estou tendo o prazer de administrar Águas Claras. Eu conheço poucas cidades que gente passeia com cachorro às 2 horas da manhã. O cidadão pega o cachorrinho, vai para o lado de fora do prédio, anda com o cachorrinho às 2, 3 horas da manhã. Você encontra pessoas fazendo caminhada dentro de Águas Claras, na bicicleta, 2, 3 horas da manhã. Então, Águas Claras, graças a Deus, conseguiu dar essa qualidade de vida para os seus moradores. E aí a Secretaria de Segurança Pública tem procurado fazer o impossível para que essa sensação de segurança continue governando o coração dos moradores, que realmente eles têm a tranquilidade que vão sair e vão voltar para casa. Então nós temos que trabalhar de forma muito responsável. E nós só temos que continuar trabalhando para que essa qualidade de vida não se perca.
1: E a gente estava falando sobre transporte, administrador. Eu queria, para encerrar o assunto, ainda tocar na questão do transporte público de passageiros, porque há reclamações sobre a interligação, né, a conversa entre ônibus e metrô. A gente tem 3 estações aqui em Águas Claras, se me corrija se eu estiver errado, e há algumas queixas sobre essa integração das linhas internas com a linha de metrô, já que o metrô é uma ferramenta assim
0: muito importante,
1: valiosíssima para os moradores da região, né? Como é que está essa questão? Como é que o senhor vê nessa integração entre esses diferentes modais?
0: Lucas, falta informação. Porque é o seguinte, você compra um cartão que dá o direito ao transporte público. Com uma passagem, você usa 3 transportes. O urbano, sem precisar pagar uma nova passagem. Uhum. Até 2 horas. Então, se eu estou usando um transporte alternativo X, que é o urbano, ônibus, e eu desço próxima estação, com o mesmo cartão eu passo na estação do metrô e sigo a minha vida. Mas se de repente eu tiver que usar 3 transportes até 2 horas, ele pode usar sem nenhum ônus a mais. Então, o que está faltando por quê? Informação para o usuário, que lugar dele usar o cartão de crédito, compre o cartão. Você cadastra na Secretaria de Transporte, retira o seu cartão, coloca as cargas ali necessárias para que ele possa se locomover e usar o transporte na sua plenitude. Porque se a gente colocar mais ônibus nas ruas, aí você vai criar mais problema de trânsito. Porque ao contrário dos pequenos veículos, ele é um veículo maior.
1: Mas ele acumula mais passageiros. Se tiver mais linha, não torna o ônibus um atrativo para que as pessoas deixem
0: mas,
1: o carro?
0: Mas é exatamente a ideia do Estado. É que, por exemplo, para tornar um transporte urbano viável, ele tem que ter passageiro. Se você cria várias linhas, automaticamente você vai encher as ruas de ônibus. E você vai criar um outro problema no tráfego de trânsito. Então, realmente, a pessoa vá com um, pega um ônibus aqui, vá até uma IPTG, um exemplo, ou vá até um Pistão Norte. E de lá ele pega a segunda opção e segue viagem. Antigamente, quando eu era mais jovem, e não faz muito tempo isso, você tinha os lugares de baldeação. Você ia até o terminal, descia lá dentro, pegava outro ônibus e seguia viagem. Hoje em dia não, você pode pegar em qualquer parada de ônibus. Até 2 horas você não paga a segunda passagem. Você vai seguir para o seu destino com o objetivo de alcançá-lo. Agora realmente não dá para você encher as vias de ônibus. Porque pela questão cultural, como eu falei, essa é a grande dificuldade, termina não usando o transporte urbano. Se essa demanda for atendida, a própria empresa, através da Secretaria de Transporte, ela vai solicitar autorizações para ser colocado novos ônibus. Então, os ônibus que estão trafegando, principalmente fora do fluxo, daqueles horários importantes, trabalham muitas vezes com 10 passageiros. Isso termina sendo pontos negativos para a viabilidade do transporte. Por isso que existe uma contrapartida do próprio Estado para que esses ônibus continuem circulando e atendendo os moradores. Uhum. Que os moradores procurem os pontos de atendimento no metrô e faça o seu cadastro lá e tire o seu cartão e transite com segurança usando transporte urbano do Distrito Federal sem precisar pagar uma segunda passagem. Porque se ele usar o cartão de crédito que é permitido, ele vai pagar uma, vai descer na outra, ele vai pagar outra e para chegar na cadeira pagar outra. Então, que ele, com essa informação na mão, ele possa usufruir desse benefício.
1: Agora, voltando para indo adiante no assunto que você estava falando da segurança antes do nosso intervalo. Por essa configuração adensada de Águas Claras, aliás, muitos estudiosos de urbanismo falam, né? Olha, com uma cidade adensada, você aumenta o trânsito de pedestre na rua e isso naturalmente gera uma situação de mais segurança, porque é difícil, o crime foge de lugares muito frequentados, iluminados, etc. A gente tem um número recente colocando o Distrito Federal como, né, número, uma redução importante no número de assassinatos e de outros crimes. Como é que é a situação de Águas Claras e como a administração, em parceria com as forças de segurança, atua para garantir que Águas Claras tenha um quadro que reflita esse quadro mais amplo do Distrito Federal?
0: Quer ver uma coisa? Temos a segurança pública ideal? Não, não temos. Mas nenhum país de primeiro mundo também tem. Você vai para as opções. Quais são as opções? Colocar câmeras de monitoramento. E isso a Secretaria de Segurança Pública está fazendo. Aí, de repente, o Estado não comporta mais um inchaço, porque nós estamos hoje trabalhando com devedores altíssimos, porque o Estado hoje, para se manter, ele é caro. Com esse entendimento e a instalação de tecnologia para assessorar a Secretaria de Segurança Pública, está sendo feita, inclusive em parceria com os próprios condomínios aqui dentro de Águas Claras, para que esses condomínios que têm as suas câmeras da lado externo possam ser usados ao bem da segurança pública. Tem um projeto andando nisso, tudo indica que brevemente a sensação de segurança vai aumentar mais ainda, porque o que dá a entender nos países de primeiro mundo, eu vou usar o Japão, já hoje a segurança pública no uso da tecnologia, ela é preventiva, não é mais nem no agente policial, é exatamente na filmagem. Então automaticamente aciona um agente policial que está ali em outro local e se desloca até onde o fato, porque é feita a leitura facial, tem um pedófilo andando na rua tal, tem um estuprador, tem um assaltante, tem um bandido, aí vai até aquele local esperando que aquele marginal não cometa nenhum tipo de crime ilícito ali. E o Brasil, principalmente aqui o Distrito Federal, está caminhando na mesma direção. O uso de tecnologia para inibir o crime. Inclusive, se ele roubar um carro aqui, na hora que ele cair no IPTG, a câmera vai falar para a polícia, olha, o carro furtado, placa tal, está indo em direção ao Guará. Aí a polícia já vai esperar aquele criminoso ali. Então, a tecnologia, ela é importantíssima. Mas olha que bacana, você colocou os números. Polícia Militar, Polícia Civil, Secretaria de Segurança no todo, Lucas, tem trabalhado de forma incansável para resolver o problema, tanto que os números do Distrito Federal em homicídio, roubo, furto, estupro e agressões dentro do lar diminuiu bastante, porque a resposta tem sido de forma muito contundente. É quase que é tolerância zero aqui no Distrito Federal. Então, estão trabalhando de forma muito eficiente. Agora, estamos caminhando para melhorar isso. Então, pedimos aos moradores um pouquinho de paciência, que o que está andando para se materializar a nível de segurança pública vai dar mais garantia e segurança a todos num tempo muito próximo.
1: Bom, a gente está falando de segurança, acho que cabe passar a falar um pouco sobre saúde. O senhor já comentou um pouco sobre isso, né, sobre as necessidades e os desafios, os projetos já em curso. Queria que o senhor aprofundasse um pouco mais nessa questão, porque historicamente os moradores cobram, né, a construção do hospital público aqui, mais escolas públicas, né? Isso o senhor falou que já tem alguns desses projetos em andamento, alguns em planejamento. Eu queria que o senhor explicasse e falasse um pouco sobre prazo, sobre qual a situação, desse um panorama geral sobre saúde e atendimento educacional também.
0: O hospital antigamente tinha um modelo. Ele fazia consulta, pronto-socorro e internação. Isso mudou um pouco, porque a própria estrutura mudou na hora que criou-se a UPA, a UBS e o próprio hospital. Eu tive, em 2024, o prazer de passar por todos eles. Não perdi a vida porque a saúde de Brasília me salvou. Eu estou vivo hoje porque, graças a Deus, eu tive uma resposta positiva. Porque eu fui para a UPA e, junto com a UPA, eu era atendido pela UBS. E da UBS fui parar no Hospital de Taguatinga. E do Hospital de Taguatinga passei por um processo cirúrgico. E, graças a Deus, eu estou completando 60 anos agora. Então, funciona. Agora, só que muitas vezes a gente olha para Águas Claras e vê. Mas olha que boa notícia. A UPA construindo. A UBS já quase entrando no processo licitatório. E nós não vamos desistir aqui do sonho de repente ter um hospital. Esse é um outro projeto que está em andamento. E aqui tem áreas que podem receber o hospital em Águas Claras. Porque não é só Águas Claras. Você tem Aniqueira, você tem Areal, você tem Taguatinga Sul, você tem o Guará. Então, a construção de um hospital aqui vai atender uma região, aliás, uma não, três regiões administrativas, quem sabe até cinco, a própria Vicente Pires. Uhum. Então, temos áreas, estamos trabalhando, ou aqui dentro de Águas Claras, ou dentro ali da região da IPTG, que tem áreas lá que comportam o recebimento de um hospital. Então, tudo está caminhando para que esse sonho tão desejado se materialize. Se não na minha gestão, que ela possa acontecer na gestão futura. Mas tem que ter o início, o meio e o fim. Se eu não conseguir passar pelos três processos, que alguém possa usufruir no futuro de um trabalho que começou a partir de agora, juntamente com os pares. E eu tenho certeza que isso vai acontecer.
1: Então, quando você fala tudo se encaminha, tudo o quê? Ponto a gente está? Porque o senhor falou que tem áreas, tem algumas áreas já previstas, como está?
0: Porque é o seguinte, a UBS está caminhando para ser licitada. A UPA está sendo construída, tudo indica que inaugura até o final do ano. As escolas também estão caminhando para ser licitada. A CEPI já foi licitada, que é a creche, mais uma creche dentro de Águas Claras. A delegacia, o hospital e a feira permanente, e aí também tem a base do SAMU e outros também, que são outros equipamentos necessários, que nesse momento não vem à minha cabeça, todos já foram detectados que precisam ser construídos dentro de Águas Claras. Para que realmente, quando o morador se sentir necessário usar esse equipamento público, que ele possa ser atendido, que não precisa ir em Aguaspim, no Guará, não precisa ir em Taguatinga, não precisa ir para outro local. Sim. Apesar de termos aqui a classe média, mas nós temos uma classe média que envelheceu e tem perdas de ganho familiar. Então nós temos que adequar Águas Claras a essa nova realidade. E precisamos realmente ter uma estrutura de saúde que corresponda. O hospital está caminhando, já existe um movimento para ser construído nessa região para atender as três cidades satélites. E se Águas Claras receber esse presente aqui, sair realmente uma da região nossa administrativa, ou de repente na Miqueira, ou no próprio Areal, ou ali na IPTG, não importa, desde que o morador tenha esse hospital próximo da sua casa. E eu acredito que nesse governo não vai acontecer um hospital, mas tudo indica que para o outro governo vamos trabalhar para que isso aconteça.
1: Agora, tem uma disputa aqui entre as regiões vizinhas por quem vai receber esse equipamento?
0: Eu acho que não.
1: Há conversa, há diálogo sobre...
0: Você vai construir um hospital, aí você pede, digamos, 20 mil metros para construir um hospital, e o Águas Claras não tem esses 20 mil metros.
1: Pois é.
0: Aí vai para Aniqueiro, não tem esses 20 mil metros. Vai para Areal, não tem esses 20 mil metros. Mas ali na IPT já tem. Mas se de repente eu tiver, qual é o problema de aqui ser instalado o hospital?
1: Sim.
0: Tem nenhuma dificuldade. Então, o mais importante não é construir em tal lugar. É qual a região administrativa que tem essa disponibilidade de terra para ser construída o novo hospital. Então, essa briga não existe. Então, realmente, quando ele for para acontecer, vai ser solicitada a área. Quando ser solicitado, aí a região que tiver a área, ponto. Aí é a decisão de governo.
1: Mas você falou 20 mil metros, é um número aleatório?
0: Aleatório,
1: tem uma,
0: aleatório.
1: Tem algum?
0: Não, tem equipamento. Não, tem equipamento que pede 5 mil metros. Tem equipamento que pede 10 mil metros. Tem equipamento que pede. Porque o hospital não é só o hospital, você tem que ter toda uma área lindeira para estacionamento. Senão você cria um outro problema de trânsito no tráfego, na fluidez dele. Então, quando você fala de 30, 40, é porque depende do modelo do hospital que vai ser construído. Por exemplo, Vicente Pires recebeu a UPA tipo C. Águas Claras está recebendo tipo A.
1: E é maior.
0: Porque ela é maior. E Vicente Pires não tinha esse terreno para aquele modelo de UPA. Águas Claras tinha. Então, se acontecer de sair uma decisão de governo para construir um hospital, como nessa gestão foram construídos 3 novos hospitais em Brasília, e Deus abençoe que a gente aqui consiga, para essa região, não é para Águas Claras, é para essa região, que seja construído, não importa a cor do gato, desde que o gato exista. Exato.
1: Administrador, uma coisa sobre infraestrutura aqui. Volta e meia, a gente que está na imprensa e acompanhando o noticiário, se depara com um problema aqui em Águas Claras, também relacionado ao trânsito, às vezes. Mas é o problema da gestão da distribuição de água, vazamento que acaba impedindo o trânsito em alguma via. Como é que é a relação aqui da administração com a CAESB, com a gestão de água? Como é que está?
0: Olha, eu vim da Vicente Pires. Lá foi feita obra, então automaticamente mexeu no solo. Isso causou um dano na rede de águas pluviais e esgoto daquela cidade. Só para você entender, todo dia eu andava fazendo S da Vicente Pires toda. Aonde eu vi um vazamento, eu tinha que parar, filmar e mandar para a central da CAESB, porque ela tem uma regional. Águas Claras tem uma e Vicente Pires tem outra. A mesma relação que eu tinha com Vicente Pires, que tinha dia que eu mandava 5 a 10 demandas de tubulação estourada dentro de Vicente Pires. Olha, Águas Claras, graças a Deus, tá. Quando acontece uma ou duas em um mês, é muito. Mas a relação é muito boa, porque também temos problema na rede de esgoto e mau uso da rede de esgoto. Em alguns lugares você encontra boneca, pedaço de pau, trouxa de roupa, fralda grande, de grande porte. Eu não sei como é que o povo consegue isso. Aí causa obstrução da rede de esgoto, aí a CAESB tem que ir lá e fazer a desobstrução. A nossa relação com a CAESB aqui dentro de Águas Claras, não só também como também na Vicente Pires, sempre foi maravilhosa. Temos problemas, mas eu costumo falar, problema sempre vai existir. O que a população espera é a reação, a velocidade dessa resposta. E com a CAESB, com a SEB aqui, tem sido excelente.
1: A rede aqui, então, o senhor considera que está adequada para a necessidade, para o uso que é feito, tirando essas exceções do mau uso?
0: A tubulação aqui, por exemplo, como opção vertical, então a força da água aqui é muito maior do que uma horizontal.
1: Sim.
0: Então, de vez em quando, é natural que possa haver um rompimento. A tubulação racha, ela muitas vezes tem a ruptura em alguns anéis dela de emenda, mas isso é muito pouco. As demandas que eu apresento aqui à CAESB, geralmente, são 3 ou 4 no mês inteiro. Mas a velocidade da resposta tem sido maravilhosa. Mas eu acredito que seja suficiente. Ela seja suficiente para as demandas de Águas Claras, porque eu não tenho nenhuma reclamação no abastecimento de Águas Claras na questão da água.
1: Como uma Manhattan no Cerrado, ela também tem o seu Central Park, né?
0: Tem. E olha... Perdão.
1: Não, pode falar. Fale.
0: Não, pode concluir.
1: Não, eu ia perguntar, porque o Parque Ecológico é um equipamento assim, muito apreciado pela população. Eu já frequentei algumas vezes, é um lugar de muito movimento, mas a gente vê que, né, ainda tem coisas a serem feitas por ali. Como é que é a relação da cidade com o parque e da administração com o parque?
0: Olha, é considerado um dos melhores parques ecológicos do Distrito Federal. Perdemos para alguns por causa do tamanho e de toda a estrutura. Você vai disputar com o Parque da Cidade?
1: É
0: impossível. Você vê a estrutura de lá, é de primeiro mundo, né? Nós não faríamos feio para nenhum parque na Europa, nos Estados Unidos, com o parque que nós temos aqui no plano piloto. Mas como aqui a população é menor, automaticamente o parque também é menor. Porque o Parque da Cidade, ele recebe gente do Distrito Federal inteiro. Águas Claras recebe somente daqui e das cidades vizinhas, que é muito poucos que visitam. A relação é muito boa. É prazeroso você ver o povo ali caminhando, fazendo a sua corrida, caminhando com o seu filho, com o seu pet e usando realmente essa qualidade de vida. Mas é importante fazer um destaque aqui, se você me permitir, Lucas, que existe um diferencial entre o Parque Ecológico e o Parque Urbano. Por exemplo, nós temos aqui o Parque Central, que ainda está em processo de instalação. E aí, muitas vezes, o pessoal confunde isso. O Parque Urbano, ele tem que ter equipamento para atender a população, quadra de esporte, lugar de caminhada, e são estruturas enormes. Então, é menos árvore e mais estrutura de equipamento para a população. Você vai no Parque Ecológico, é mais árvore e menos estrutura para atender a população. Então, muitas vezes, eles confundem essa informação. E tem gente que sai plantando de qualquer forma no Parque Central. Vai perder essas mudas na hora que ele for instalado aquela parte. Até agora, nesse governo, nós conseguimos construir o Parque Sul, que é parte do Parque Central, mas ainda tem mais outro 8 pedaços para ser construído. Tem uma parceria pública-privada que está sendo discutida lá no Palácio, envolvendo o Secretaria de Governo, Secretaria de Projetos Especiais, própria governadora do Distrito Federal, Cecília Leão, a Câmara Legislativa e a cidade, inclusive com alguns líderes aqui que têm acompanhado isso muito próximo. E é um sonho também que a gente gostaria de conquistar, porque se a gente construir o Parque Central na sua totalidade, transformando no grande ponto de lazer aqui de Águas Claras, eu tenho certeza que seria a tampa da chaleira. A tampa da chaleira. O povo estaria soltando fumaça de felicidade. E esse é o nosso grande objetivo, conquistar, se não nesse mandato, também no próximo mandato. Mas está tudo caminhando. Se a gente não vê nesse momento isso acontecer, quem sabe eu posso estar aqui no futuro participando dessa inauguração. Porque começou com a gente. Quando eu fui administrador de Águas Claras, de Taguatinga, perdão, começou através da nossa gestão. A criar a construção do túnel viário de Santa Guatinga e outros projetos que se materializaram, que era a urbanização de Santa Guatinga e outro modelo. Aí você vê hoje, começou lá atrás, lá no governo, lá atrás, eu não vou nem falar o nome do antigo governador para não dar problema aqui. E você vê que materializou agora e você vê que, poxa, começou com a gente. Um grupo de liderança lá atrás. Isso é que um gestor tem que ver. Se não conseguir com você, o importante é que Deus lhe conceda a vida suficiente para no futuro você ver isso diante de seus olhos materializar. E aí, alguns nomes históricos, como Benedito Augusto Domingo, que hoje tem 92 anos, inclusive o ex-governador Ibanez Rocha, perguntou para o Benedito por que ele não morreu. Aí o Benedito levou um susto. Ele falou: se você tivesse morrido, o seu nome estaria aqui nesse túnel. Não seria o do Pelé. Aí o Benedito: eu estou feliz, seu nome do Pelé. Com 90 anos de idade, quando ele não. Então, realmente, ele foi o grande idealizador desse sonho. Então, que nós possamos trabalhar com responsabilidade, que aquilo que não aconteceu através de nossas mãos, mas que pelo menos tenha iniciado por nós. E que lá na frente isso aconteça, que é o mais importante.
1: Agora, volto para o Parque Ecológico. O senhor falou, né, essa característica ser um parque ecológico e não urbano muda, né, a configuração própria do parque. Mas há reclamações, né, em relação à iluminação, uma sensação de insegurança no período da noite. E ao mesmo tempo também tem o desafio, por ser se tratar de um parque ecológico, de lidar com a preservação de fauna e flora ali da região. Sobre esses dois temas, assim, como a administração tem lidado com a questão, há principal projetos em curso?
0: Porque é o seguinte, quem cuida do PACS, do Parque Ecológico, é o IBRAM. Então, toda essa política de aplicar, que seria aplicado dentro daquela área, teria que ser feita por eles. Nós captamos as reclamações dos moradores e dos usuários daquele parque e repassamos ao IBRAM. Eu sou administrador de Águas Claras e sou administrador da área lindeira do parque, mas eu não sou administrador da parte interna, que é de responsabilidade deles. Mas a relação é extremamente positiva. A direção do parque geralmente sempre nos atende e todas as vezes que eles solicitam o trabalho de zeladoria da administração, eu mando a nossa equipe lá para dentro. Seja para fazer roçagem, seja para fazer operação tapa-buraco, recuperação de calçados, tudo a gente faz. Porque o mais importante não é quem faz a gerência. O mais importante é quem usa aquele espaço. Eu sei que tem algumas coisas que ainda vão, a população espera que aconteça, mas está caminhando bem. Eu tenho certeza que ainda esse ano haverá uma resposta com relação à iluminação pública, equipamentos novos lá dentro, mas não dá para colocar muito. Como eu expliquei, parque ecológico, mais árvore e menos equipamento público. Parque urbano, mais equipamento público e menos árvore.
1: Perfeito. Deixa eu lhe falar sobre, a gente está falando, voltando ao fato da configuração da cidade, uma cidade muito adensada, existe uma questão, diferente do plano piloto, onde você tem amplos espaços, muita árvore no meio dos prédios, das ruas, e você pode andar por quilômetros embaixo da sombra das árvores dos prédios. Aqui em Águas Claras, a gente percebe uma configuração mais próxima de uma cidade comum fora do Distrito Federal, né? Uma cidade não planejada, onde muitos espaços falta a sombra das árvores, falta a vegetação que ajuda a promover um microclima mais agradável, aconchegante para o pedestre, para o morador. Como a gestão, como a administração encara essa questão?
0: Aí nós temos aqui o Condema, que apresentou para a gente um projeto maravilhoso. Inclusive um projeto já montado, que nós queremos trabalhar agora para quando passar a época da seca, a gente possa começar a implementar através da nova CAP, lá no Departamento de Parques e Jardins, que é o cinturão de IP. Para quando chegar a época daquela maravilha de flores, isso, meu Deus, vai ficar realmente muito bonito. E com isso eles terem a sensação de sombra, desse bem-estar. Agora, tem lugar que não dá para fazer isso. Porque a árvore, por um lado, ela traz sombra, mas ela também traz insegurança. Porque ela impede que a iluminação pública chegue até o seu objetivo. Uhum. Por causa da copa das árvores. Sim. Então nós vamos fazer isso com muita responsabilidade. Em parceria com a SEB, com a Nova CAP, com a Secretaria de Obras, com a Secretaria de Governo e com a própria governadora Celina Leão, que está no exercício agora de suas funções. Então, diga-se, fazer com muita, muita responsabilidade. E quando terminar esse período, quem sabe lá para o mês de setembro, mês de outubro, começa a ser feito o plantio dentro de Águas Claras, para que no futuro, quando vier esse novo paisagismo, e que realmente as pessoas desejam vir para Águas Claras. Eu passei por esses dias aí pela BR e vi uma árvore, a coisa mais linda, de ipê. Flores roxa, parece. Falei, deu vontade de ir lá tirar a árvore e levar para casa. E quem sabe a gente não conquista isso aqui dentro de Águas Claras.
1: E falando sobre a qualidade de vida do morador, uma questão, por ser uma cidade com muito prédio e áreas residenciais e comerciais convivendo, né? Há, por exemplo, por um lado isso traz segurança, ajuda no tratamento da segurança pública, por outro, traz o incômodo do barulho, né? Como é que resolve um problema desse, administrador?
0: Bendito da satisfação. Tem gente que gosta do bendito do barulho.
1: Tem.
0: E tem pessoas que querem descansar em casa. Eu tive uma moradora que me ligou hoje, falando que ela tentou estudar em um prédio que ela precisava, ela teve que sair do seu apartamento e ir para um outro lugar de Águas Claras, que ele tem um parente aqui, para conseguir estudar. Porque como estava acontecendo um evento sábado, sexta sábado, então na sexta no sábado ela não conseguiu. Realmente é muito possível. para você estudar, você precisa do silêncio. Para você descansar, você precisa do silêncio. E aqui, como eu falei, a cidade envelheceu. Então tem muitos idosos dentro dessas moradias. Eles querem descansar. Eles querem repousar. Mas tem um outro que é mais jovem, que quer a muvuca, quer o barulho. E quanto mais alto, melhor. Então a gente tenta criar, através do diálogo, trazer uma solução de harmonia. Que os eventos culturais aconteçam, mas que não traga problemas negativos. Que eles realmente possam acontecer com muita responsabilidade. Existe uma diferença entre um som para atender um ambiente e um som para chegar lá no Paraguai. Não precisa disso. Ah, teve um evento aqui que foi instalado uma estrutura para 50 mil pessoas. Tinha 1.000 pessoas só no local. Para que um som para 50 mil pessoas? E o realizador muitas vezes não tem um bom senso. Eu não tenho 50 mil pessoas. Baixa o som. Vamos colocar para atender esse público aqui. E com isso, realmente, repercute de forma muito negativa. Porque, por exemplo, eu gosto do sertanejo, mas eu não gosto do rock. Eu gosto do rock, mas eu não gosto do samba. Eu gosto do samba, mas não gosto do chorinho. Eu gosto do chorinho, mas eu não gosto de outro ritmo musical, cultural. E as pessoas, muitas vezes, são obrigadas a participar de determinados movimentos que eu não gosto, porque a pessoa não tem um bom senso. Então, a administração, nesse aspecto, ela não está sendo omissa. Tem gerado um desgaste político muito grande para a gente, porque a gente quer colocar a casa em ordem, mas o mais importante não é um público pequeno, é a satisfação de um todo. E com isso, a minha prioridade sempre será a satisfação de um todo. Que as coisas possam acontecer, mas com responsabilidade.
1: E já encaminhando para o fim da nossa conversa, ilustrador, o ponto é, o senhor falou, a população está envelhecendo, mas ainda é uma população... A percepção, pelo menos, é de que Águas Claras tem uma população jovem ainda muito grande, é uma cidade procurada por muita gente que vem de fora para o Distrito Federal, pela própria cara da cidade ser mais próxima, né, do que a de cidades de fora do DF, né, cidades não planejadas, embora tenha sido planejado. E com essa cara, a gente vê, por exemplo, lá no Torto tem um polo tecnológico. Aqui você tem muita gente ligada a esse, ou próxima, né, pela idade até. Há algum projeto, algum estudo para criar aqui também alternativas para pessoas que desenvolvem negócios de tecnologia ou que implementam novas alternativas para os seus negócios tradicionais? Existe algo nesse sentido?
0: Esse ano nós trouxemos 2 cursos de treinamento, um para inteligência artificial e outro para as redes sociais. Inclusive aqui no estacionamento da administração tem uma estrutura, um caminhão, uma carreta aqui, atendendo jovens que se interessou por redes sociais. Como usar as redes sociais? Estão usando aí. Agora, uma eu tive grande demanda, a outra não. Então, nem tudo que a gente vai propor vai alcançar um grande número de pessoas. E outras vão alcançar menos público. Mas é tudo uma questão de interesse. No nosso caso, hoje, aí eu tenho que ser verdadeiro. Não existe nenhum projeto em andamento nesse sentido. Mas quem sabe que com essa pergunta a gente possa abrir os olhos e buscar, de repente, junto à Secretaria de Ciência e Tecnologia, uma parceria para que seja desenvolvido um projeto nesse sentido, que a área pública tem. A gente só precisa realmente tocar esse projeto para que a Águas Claras também seja atendida nessa demanda. Porque, pelo incrível que pareça, apesar que aqui, como você colocou, a cidade ter parte dela de pessoas idosas, nós temos também pessoas muito jovens aqui. E tem um número aqui que de repente você não sabe. De 20 a 30% de pessoas que moram aqui não são proprietários de seus imóveis. Então eles alugam esses imóveis. Então não tem a mesma qualidade de vida do proprietário, aqueles que possuem. Então ele tem uma perda de renda familiar só no pagar do aluguel, e não é barato. Então, muitas vezes, para atender essas pessoas que escolheram Águas Claras para morar, uma estrutura dessa é importante. Boa dica. Vou trabalhar para ver se isso pode acontecer também. Bom,
1: depois o senhor põe o meu nome no projeto lá.
0: Ó, com toda certeza, eu vou te chamar. Olha, a ideia nasceu aqui com o Lucas.
1: E para encerrar então, administrador, falando então, pensando no futuro, se fosse para deixar um legado nessa passagem do senhor pela administração de Águas Claras, qual seria o projeto, a iniciativa, o que o senhor escolheria?
0: Olha, apesar de tanta coisa que eu falei aqui hoje, que está acontecendo, ou está para acontecer, eu acredito que hoje seria a presença do Estado. A sensação de ser ouvido. O síndico me liga, eu vou encontrar ele, ele não vem aqui. Então eu passo completamente o dia todo na rua. E muitas vezes na minha andança, mantendo a cidade limpa, observando onde tem um buraco aberto, aonde tem um mato grande, aonde tem um lugar que precisa ser limpo, para que os moradores realmente possam ver que a beleza de Águas Claras está sendo preservada. Porque ela por si própria, na sua própria existência, ela tem muita qualidade de vida, porque nós estamos falando da área externa. Mas esses grandes empreendimentos tem lá dentro quadra poliesportiva, piscina. Então tem um centro

0: amizades, ter esse diálogo, quem sabe até namorar, casar e ter vida. E o número que mais impactou aqui dentro de Águas Claras é porque quando eu cheguei em Águas Claras, eu recebi um número de suicídio muito grande. Com os eventos culturais que estão acontecendo, essa praça viva, chamando o povo para a praça, para ocupar as praças, esses números de suicídio, de mutilação, de automutilação, diminuiu muito dentro de Águas Claras. E aqui eu quero atribuir, primeiro, a Deus. Porque Deus é que visita o coração dos homens. Ele é que fala aos ouvidos das pessoas. Que muitas vezes suicídio, automutilação, e muitas vezes essa depressão gera até violência doméstica. Que as pessoas realmente possam sair dessas moradias, possam se envolver fora desses empreendimentos. E esses números têm sido extremamente positivos. Caiu muito dentro de Águas Claras. E eu sempre oro a Deus que o mais importante do que só ter uma cidade bonita é que as pessoas queiram viver, queiram realmente ter essa vivência, essa comunicação social, que elas possam ter o prazer de andar nas ruas de Águas Claras. Então eu diria que desde que eu assumi, eu tenho trabalhado nesse sentido, que as pessoas se sintam valorizadas pela cidade que está sendo mantida com muito amor e com muito respeito. Então vamos continuar trabalhando para que eles possam se sentir atendidos.
1: Gilvando Galdino Fernandes, administrador de Águas Claras, quero então agradecer o senhor pela participação aqui no A Cidade é Sua dessa semana. Foi um prazer e até uma próxima oportunidade.
0: Lucas, muito obrigado e todas as vezes que se fizer necessário, à sua disposição na administração ou fora dela.
1: Muito obrigado, esse foi o A Cidade é Sua, você ouvinte, agradeço também a companhia. Por estar com a gente aqui em mais uma edição do programa. A gente se vê na semana que vem.
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3: E olha, o Brasil pode enfrentar impactos financeiros após medidas adotadas pelo governo dos Estados Unidos, que incluem a proposta de tarifas de 25% sobre produtos brasileiros e a classificação das facções Primeiro Comando da Capital e Comando Vermelho como organizações terroristas. Essas ações indicam o uso de instrumentos institucionais mais rígidos por parte dos Estados Unidos que pressionam o governo brasileiro, indo além dos canais diplomáticos tradicionais. O sociólogo e economista, professor de mercado financeiro da UNB, César Bergo, falou sobre os possíveis com as medidas impostas pelos Estados Unidos em entrevista para a TMC e a gente confere agora.
4: Professor, eu queria começar falando, fazendo uma pergunta até filosófica e sociológica, que é impressionante como algo que ainda não é causa uma enorme turbulência na vida real, né? É mais ou menos o que a gente está vendo nessa semana, né, professor?
5: É isso, né? E filosoficamente falando, né, você tem a questão de que você já tem uma experiência no passado, né? Ano passado tivemos essa questão aí, e que houve toda aquela preocupação com relação às exportações. Portanto, de fato, a gente tem que colocar o pé no chão, analisar o que foi tomado de decisão e o Brasil usar sua diplomacia, seus acordos para poder negociar com os Estados Unidos. Não tem a menor dúvida que esse momento é de tranquilidade para você verificar o que de fato aconteceu, para não tomar uma decisão que depois venha se arrepender, né, Felipe?
6: Professor, deveria ser de tranquilidade, e a gente presume que as equipes econômicas, as pessoas que realmente precisam estar envolvidas nessas discussões, que elas estão tranquilas e elas estão tratando esse assunto com uma certa normalidade. Claro, apesar do susto, a gente conseguiu confirmar informações sobre o anúncio. Então, como o governo, a equipe econômica do governo Lula recebeu esse anúncio, era algo que já era esperado. A equipe do governo Trump conseguiu avisar o governo Lula na semana passada sobre a iminência desse anúncio. O que não era esperado era o tamanho da taxa. Então, a gente presume que quem está nos bastidores, quem está cuidando desse assunto, esteja mais tranquilo, mas fora e no ambiente até político do nosso país, não tem tranquilidade nenhuma para falar sobre isso, o que causa uma ansiedade, uma preocupação muito grande para as pessoas. A gente conversou agora há pouco com o Eduardo Bolsonaro, ex-deputado, que disse que Lula, então, estaria até feliz por conta dessa taxação, porque teve, de fato, a última taxação, quando a gente falou

0: falou no ano passado, teve um efeito até que reverso, politicamente falando. Lula conseguiu se posicionar com o governo dos Estados Unidos e depois vários setores da economia disseram, ó, a gente estava preocupado, mas teve alguns pontos positivos. Neste momento, a situação é outra. Então, o que a gente pode esperar de impacto se o que foi anunciado se cumprir, professor?
1: Pois é, Joana, nós já temos uma experiência com aquela tarifação de 50% ano passado. Então, houve uma movimentação. Eu vou falar mais do campo econômico, né? A questão política, ela está realmente bastante sensível, exatamente por ser um ano eleitoral, e você tem também nos Estados Unidos a questão da eleição. Eu vou entrar no mérito da questão econômica do empresário, de você não poder fazer uma previsão sobre o futuro das exportações ou de colocação de seus produtos no mercado americano. As dificuldades vão desde você colocar o produto de mel, produtos agrícolas e outras questões também. Os Estados Unidos, ele fez uma separação. Aqueles produtos que impactam diretamente ou que eles não tenham condições internas de produzir, eles deixaram fora da tarifação. O que preocupa nesse momento, João, é a questão do conta-gotas, né? Ontem foi 25%, hoje é 12,5% e não sabemos o que vem aí pela frente, né? Essa sessão 301, que o Brasil andou, de alguma forma, negociando e estabeleceu um prazo, inclusive com o presidente Trump, de 30 dias para negociar, o que surpreende é essa declaração acontecer antes do término do prazo. O fato dos Estados Unidos tomar uma decisão, ele é livre para isso, ele pode adotar essas políticas. No entanto, fica realmente patente para o empresário a dificuldade de prever o próximo mês. Isso dificulta a produção, isso dificulta os planejamentos das empresas, sobretudo porque os Estados Unidos é o maior investidor aqui no Brasil, em termos de país. E o Brasil exporta também significativamente para os Estados Unidos. Portanto, a questão comercial é a que pesa nesse momento. A questão política se administra, vai ter grito de um lado, grito do outro, manifestações outras. Temos que manter isento disso tudo, porque a questão econômica, ela realmente pode sofrer bastante em função desses aspectos aí, dessas medidas tomadas pelo governo norte-americano.
2: E na linha do que o senhor está trazendo, professor, do ponto de vista do setor produtivo brasileiro e, claro, também do governo que nos representa, né? Então existe a caixinha, né, aspas, tarifada e a caixinha não tarifada. Dessa caixinha não tarifada, nós podemos bater na porta da China ou da Europa e substituir os Estados Unidos como consumidores desses produtos? E aí eu pergunto, se não, isso pode causar, e aí ninguém quer, desemprego, né, professor?
1: Pois é, Felipe. Olha, o Brasil é nitidamente exportador de commodities. Commodities o mundo todo está precisando, né? Terras raras, né, que os Estados Unidos deixou de fora aí da tributação. Mas não tem a menor dúvida que o acerto com o Brasil e o Mercosul, através da União Europeia e também com o Canadá, né, caminha-se um acordo. Isso é muito importante, porque o Brasil acabou abrindo outros mercados com esse susto que ele tomou ano passado, né? Mas não tenha dúvida que não é bom, não só para o mercado entre o comércio Brasil e Estados Unidos, mas para o mundo todo. Gera muita insegurança essas decisões dos Estados Unidos, inclusive porque são assuntos que eles estão questionando que não são assuntos econômicos, né? Questão de meio ambiente. Por exemplo, o Brasil convidou os Estados Unidos para participar da COP30. Eles praticamente ignoraram.
2: É verdade.
1: Então você tem a questão também do comércio lá, de produtos que teoricamente são contrabando, mas isso a gente sabe que não acontece, é muito pontual no Brasil. A questão também de trabalhos escravos, o Brasil ser colocado como um país que tem trabalho realmente escravo, é complicado. Ou seja, se a gente for analisar cada ponto desse, o PIX também, né, são assuntos que transcendem a questão econômica, né? São questões políticas. Também isso tem que ser verificado. Ou seja, o PIX é um sucesso no Brasil e não tem nenhum impacto nos Estados Unidos. Pelo contrário, eu acho que eles morrem de inveja, porque o sistema funciona muito bem no Brasil. Portanto, Felipe, o problema maior é esse. É não saber o dia de amanhã, no tocante a essas questões que vão pingando. Obviamente, os Estados Unidos estão seguindo lá o ritual deles, a rotina, dando um prazo até julho, etc., né? Pode, como vocês comentaram, não acontecer. Mas só o fato de anunciar isso cria realmente para os empresários uma dificuldade enorme. E você falou uma coisa muito importante, sobretudo no tocante à geração de empregos. Isso leva o Brasil a buscar outros mercados e isso está acontecendo também, viu, Felipe?
2: Tá certo, então. Entrevistas como essa nos ajudam a entender as camadas, né, que estão sobre cada assunto. Sim. É muito importante.
3: E olha, o iFood confirmou nesta quarta-feira o vazamento de dados de cerca de 1 milhão e 200 mil clientes. Vazamento aconteceu em dezembro do ano passado, após a empresa identificar uma falha envolvendo um fornecedor terceiro. O hacker responsável afirma ter acessado mais de 43 milhões e 800 mil dados dos usuários. Em nota, a companhia informou que os dados expostos foram apenas cadastrais como nome e CPF do usuário e que não consta senhas, credenciais de acesso, dados bancários e meios de pagamento. De acordo com a plataforma, o incidente atingiu cerca de 2% da base de usuários. Em nota, o iFood lamentou o ocorrido e reforçou que todas as comunicações são feitas pelos canais oficiais da plataforma.
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3: Duas da manhã, bom dia!

0: O ex-deputado federal Eduardo Bolsonaro defendeu nesta quarta-feira a produção do filme Dark Horse e recebeu críticas sobre os recursos utilizados no projeto. Em entrevista ao TMC 360, Eduardo afirmou que todo o dinheiro investido foi destinado à realização da obra, que classificou como uma produção de padrão internacional. Segundo ele, o longa conta com atores de reconhecimento internacional e foi concebido para apresentar uma versão que considera verdadeira dos fatos retratados. Abre aspas, a gente vai contar a história de uma pessoa que tem moral na sociedade brasileira. Fecha aspas, declarou em referência ao ex-presidente Jair Bolsonaro. Eduardo também comparou os custos do projeto aos de produções internacionais e negou que o orçamento do filme seja excessivo. Ao comentar os discursos envolvendo o Banco Master e o empresário Daniel Vorcaro, o ex-deputado relacionou o tema ao cenário político nacional. Segundo ele, o caso estaria sendo utilizado por adversários para desgastar a imagem do senador Flávio Bolsonaro, pré-candidato à presidência da República. O presidente Lula afirmou que o governo brasileiro foi surpreendido pelo anúncio de novas tarifas comerciais impostas pelos Estados Unidos sobre produtos brasileiros. Segundo Lula, a medida foi divulgada antes mesmo do fim do prazo de negociação que havia sido acertado diretamente com o presidente americano Donald Trump. De acordo com o relato do presidente brasileiro, a última reunião entre os dois líderes durou cerca de 3 horas. Durante o encontro, o Brasil apresentou uma lista de temas considerados prioritários para a relação bilateral entre os dois países. Nas discussões sobre comércio exterior, surgiram divergências entre representantes da área econômica dos estados dos governos brasileiro e americano. Lula afirmou que, diante do impasse, propôs a Trump que os ministros responsáveis pelas negociações tivessem 30 dias para buscar um entendimento. Segundo o presidente, esse prazo ainda não havia terminado quando os Estados Unidos anunciaram as novas regras. Lula classificou a decisão americana como inesperada e disse que o Brasil não pode aceitar o tratamento que vem recebendo dos Estados Unidos na condução das negociações comerciais. Para o presidente, a medida contraria o espírito do acordo que vinha sendo construído entre os dois governos. Lula ressaltou que as conversas ainda estavam em andamento e que nenhum entendimento definitivo havia sido concluído quando o novo comunicado americano foi divulgado. Uma mulher de 37 anos foi presa em Joinville após ser acusada de passar por uma menina de 12 anos durante mais de um ano. Segundo a Polícia Civil, trata-se de Amanda Maria Souza de Oliveira, que usava o nome falso de Gabriele e criou uma história de abandono para ser acolhida por uma família da cidade. De acordo com as investigações, Amanda afirmava ter fugido do Pará após sofrer maus tratos. Com esse relato, ela conquistou a confiança de integrantes de uma igreja local que passaram a ajudá-la financeiramente e ofereceram abrigo. Pouco tempo depois, foi acolhida por uma família e viveu como filha adotiva durante cerca de 14 meses. Para sustentar a falsa identidade, a suspeita adotava comportamentos infantis e utilizava objetos como mamadeiras, chupetas e até aromatizantes para dormir. Ela também dizia ter autismo e outras condições de saúde, além de alegar que havia sido submetida a tratamentos hormonais forçados na infância, justificando assim sua aparência adulta. O caso começou a ser esclarecido após uma parente da família desconfiar da história. Segundo o delegado Rodrigo Bueno Gusso, a mulher encontrou na internet relatos de um golpe semelhante ocorrido no Rio de Janeiro. Após reunir as informações, ele alertou o pai adotivo, que procurou a polícia. As investigações indicam que Amanda não recebia dinheiro diretamente da família, mas desfrutava de uma rotina confortável e de benefícios proporcionados pela condição financeira dos moradores da casa. Ainda segundo a Polícia Civil, a suspeita criou um forte vínculo emocional com as vítimas ao longo do período em que permaneceu na família. Os investigadores também descobriram que Amanda possui histórico de ocorrências semelhantes em outros estados brasileiros. No noticiário internacional, o presidente dos Estados Unidos, Donald Trump, afirmou em entrevista a um podcast transmitido nesta quarta-feira que uma eventual chapa formada pelo vice-presidente J.D. Vance e pelo secretário de Estado Marco Rubio para a eleição presidencial de 2028 seria imbatível. Tanto Vance quanto Rubio são apontados por analistas políticos como possíveis nomes do Partido Republicano para a sucessão presidencial. Nos últimos meses, Marco Rubio ganhou destaque pela atuação em coletivas e pronunciamentos na Casa Branca, recebendo elogios de integrantes do Partido Republicano e até de alguns democratas. Uma das suas aparições recentes chamou a atenção pelo tom descontraído, com referências à cultura pop e ao hip-hop dos anos 90, ao comentar as negociações entre os Estados Unidos e o Irã. Apesar das especulações sobre a corrida presidencial de 2028, tanto Vance quanto Rubio têm evitado discutir publicamente sobre possíveis candidaturas. Ainda assim, Trump tem alinhado o debate sobre a sua sucessão ao mencionar os dois aliados como nomes fortes dentro do campo republicano para a próxima disputa da Casa Branca. Duas horas, sete minutos pelo horário de Brasília. Muito bom dia a você que sintoniza a TMC. Vamos agora para o Corre TMC de hoje, porque o Corre TMC dessa semana basicamente vai te trazer histórias inspiradoras. Então faz o seguinte, amarra o cadarço, escolha um bom fone de ouvido e confira tudo sobre corrida de rua e bem-estar com Mirelle Moschella. E no bate-papo de hoje, ela conversou com o maratonista Bruno Levinho e a gente acompanha esse bate-papo agora.
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2: Olá, olá. Sejam muito bem-vindos ao Corre TMC. Quem cedo madruga já correu 2 quilômetros. Eu sou Mirelle Moschella. Eu já quero saber assim, ó, na hora, na lata, você é corredor nato? É aquele cara que acorda 5 horas da manhã, aquela mulher que acorda 4 horas da manhã e sai correndo? Já fez o seu longão hoje? Ou você é mais daquele que vai correr no final do dia, mais tranquilo? Ou hoje resolveu não correr porque correu ontem ou porque vai correr amanhã? Manda mensagem pra gente, tá? A gente tá também lá no YouTube pra você que está me acompanhando, ouvindo no rádio, claro. Tá andando aí, tá caminhando, tá correndo e tá escutando a gente. Corre TMC, vem porque o papo é bom demais. É aquele momento pace fofoca, sabe? É exatamente. Já aproveito aqui pra te convidar pra você seguir a gente também nas redes sociais, no Instagram e também no YouTube. E como sempre, a gente tem, claro, convidados maravilhosos aqui no nosso Corre TMC. E dessa vez não é diferente. Ele, que já tem mais de 20 ou 20 maratonas no currículo, brabíssimo demais, bem-vindo, Bruno, bem levinho, adoro esse sobrenome. Tá bem, Bruno? Bem-vindo.
3: Tô bem, Mirelle, obrigado pelo convite, prazer estar aqui com vocês, vou contar um pouquinho da minha história.
2: É isso.
3: E vamos que vamos.
2: Bom, não preciso nem, a minha primeira pergunta é de bate-pronto. O seu arroba no Instagram é arroba Bruno Bem Levinho.
3: Isso.
2: Da onde surgiu essa ideia? Porque eu achei muito bom. É bom, porque assim, você é bem levinho mesmo, hora de correr?
3: É, também, mas na verdade começou porque antes eu colocava meu sobrenome, que era Bruno Lopes. Eu achei muito normal, muito comum. Eu sou baixo, tenho 1,68, magrinho. Aí quando eu comecei a correr, tinha uns amigos que já corriam, me chamavam pra correr. Aí eu falava, não, hoje eu tô bem levinho, tô bem de boa. Aí eu falava isso direto pra não ir com eles, porque eles corriam mais fortes. Aí eu falei, meu, Bruno Lopes não, acho que Bruno bem levinho, porque eu sou baixinho, né, magro, acho que vai dar bom. E desde então, decidi adotar esse nome.
2: Cara, que legal. E pegou super, né? Porque todo mundo agora é, pô, Bruno bem levinho, bem levinho.
3: É, quem é da corrida nem chama mais Bruno, é bem levinho.
2: É só bem levinho?
3: É, quem é da corrida geralmente é bem levinho.
2: Que sucesso, Bruno. Não, excelente. Bom, eu já falei aqui logo na minha entrada, né, que você tem aí 20 maratonas no currículo, mas antes dessas 20 maratonas, antes de você chegar nesse nível, que pra mim é altíssimo, né, eu quero saber quem é você no corre, quem é o Bruno?
3: Bom, o Bruno é um cara que leva as coisas bem da brincadeira. Eu gosto de performance, mas não deixo a performance dominar minha vida. Porque tem pessoas que gostam de performance, fica bem fechado, não sai, não dá risada.
2: Bitolada, né?
3: Não socializa direito.
2: Tá.
3: Eu tento levar a vida bem levinha. Então, eu tento performar do jeito que dá e viver a vida também. Não só focar na performance o tempo todo.
2: Mas foi fácil você chegar nesse seu pensamento? Porque hoje muita gente tem esse pensamento, tipo, não, eu quero performance, eu quero ser melhor. E acaba também trocando, né?
3: Se frustrando.
2: E se frustrando também. Como é que foi essa chegada, né? De você pensar, não, olha, eu vou tranquilamente, passo a passo.
3: Bom, eu corro há 12 anos e há 12 anos eu tô com a mesma assessoria, que é a Saúde Performance do Cláudio Castilho.
2: Beijo, Cláudio.
3: E desde então, eu fui evoluindo aos poucos, mas bem lentamente. É que as pessoas agora, elas querem tudo pra...
2: Você é muito jovem, né? Quantos anos você tem, Bruno?
3: Já tô antigo, já é mulher.
2: Ai, meu Deus, não precisa falar então.
3: Vou fazer 38.
2: Agosto. Não, mas... Nossa, tá com uma cara de 28 pra mim, gente.
3: Ai, que bom.
2: É verdade. Tá com cara de 28. Já aproveita, olha lá no YouTube pra você ver quem é o Bruno bem levinho, gente. Cara de novíssimo pra mim. Então você começou a correr, vai fazer 12 anos. Tá bom, então assim, a corrida, ela na sua vida, ela não foi assim desde da infância,
3: não,
2: desde pequenininho?
3: Não. Na verdade, eu comecei a correr por conta do trabalho. Eu trabalhei numa loja esportiva, na Oscar Freire, na ASICS, a primeira loja que teve no Brasil. Trabalhei lá.
2: Já era da ASICS, né? Já era o universo conspirando ali um pouquinho pra você.
3: Mas só que eu não corria. Só que de tanto ouvir sobre corrida, ouvir sobre corrida, eu falei, não, deve ser legal isso aqui, eu vou ter que começar a correr. Aí eu comecei.
2: Caramba, aí você deu o primeiro passo.
3: Sim.
2: Você tinha quantos anos?
3: 12 anos. Eu tava com 26.
2: 26 anos. E aí você... Isso é uma pergunta legal, porque você já foi direto numa assessoria. Você já conhecia essa assessoria. Porque muitas pessoas me perguntam, Mirelle, como é que eu faço para dar o primeiro passo? Eu não sei. Eu queria correr, mas eu não tenho ideia. Você tinha alguém já em mente, que era o Cláudio?
3: Exatamente.
2: Já conhecia o Cláudio?
3: É porque a assessoria dele é patrocinada pela ASICS, né? Então, o acesso a ela foi mais fácil pra mim.
2: Perfeito, entendi. Então, uma coisa ali que já tava costurada, né? Uma coisa com a outra. Era pra ser. E aí, quando você começou, então, nessa assessoria, você achou a corrida fácil ou você achou a corrida difícil?
3: Ah, não, muito difícil. Eu odiei. Eu fiz meus primeiros 10K, eu achei nada a ver, assim, eu falei, nossa, pra quê? O pessoal acorda cedo pra isso. É que, na verdade, eu não sabia. Que eu via as pessoas correndo de manhã, eu achava que era só atleta que ganhava pra isso. Eu não entendia o amador acordar cedo pra correr de graça, não recebendo nada. Eu falava, gente, mas pra quê isso?
2: É possível isso?
3: Não, mas pra quê?
2: É possível?
3: Aí tinha uns amigos que corria. Aí eu falava, meu, mas... Aí na época eu tava na balada ainda, tipo, eu tava, tipo, numa padaria.

0: padaria, ou no Mac, voltando da balada, tomar café para ir trabalhar. E os caras tá todos já acordando para ir correr, eu olhava. O Instagram ainda não bombava ainda na época, mas o Facebook, eu olhava, meu, os caras é louco, acorda essa hora para correr, 5 da manhã, mas para quê? Aí tem uma vez que eu perguntei, fez quase uma entrevista com o menino lá, falei, o Jax. Falei, meu, a Esx te paga para você correr? Ele falou, não, eu faço porque eu gosto, meu estilo
1: Pelo
0: de vida.
1: contrário, eu que tenho que me inscrever na corrida e pagar, não é?
0: Aí eu falei, meu, seu estilo de vida, estilo de meu, que estilo de vida nada a ver. Aí passou um tempo, olha eu aí.
1: Olha aí, ó, estamos acompanhando também imagens de você ali correndo, ó,
0: Sim.
1: essas imagens agora lá no Mercado Livre, na Arena, né, no
0: Sim,
1: Pacaembu.
0: bem legal.
1: Eu ainda não fui, eu moro do lado do Pacaembu.
0: Nossa, que
1: Você me convida para
0: pecado!
1: ir?
0: Vamos
1: Não
0: marcar.
1: para correr no seu pace,
0: Vamos marcar um
1: que eu não
0: treinão,
1: sou maluca, mas para correr contigo, porque já já a gente vai falar então dessa arena, porque excelente, um lugar muito bom para os
0: muito bom.
1: atletas, tanto de elite também
0: Sim,
1: como atleta amador, para quem tá ali também ao redor, né, também. Excelente. Então tá, mas calma aí, você começa a correr, pergunta para as pessoas se as pessoas recebem para correr, porque você não tá entendendo. Fala assim, peraí, você acorda 5 horas da manhã para correr, não ganha nada. É aquela mãe que pergunta, filho, você vai para corrida, você pegou pódio,
0: exatamente,
1: né?
0: é
1: Tipo, é a
0: isso,
1: pessoa que não entende muito, você
0: exato.
1: entrou desse jeito, odiou a corrida, falou,
0: Sim,
1: gente,
0: nada a ver.
1: isso não é para mim.
0: Exato.
1: Mas em qual momento essa corrida ela dá um plot twist na sua vida?
0: Bom, quando eu odiei a corrida, eu fiz 10K. Aí na época eu fiz um em 58.
1: Isso foi corrida de rua ou foi
0: É,
1: um
0: corrida de
1: treininho?
0: rua.
1: Tá.
0: Era. Acho que eu me esqueci o nome da corrida, mas era ali no Ibirapuera. Aí eu corri 10K para 58 minutos. Aí.
1: Eita, que correu bem.
0: É, mas pra mim eu não tinha noção, não tinha nem relógio, não tinha nada. Só tinha roupa mesmo de corrida, mas não tinha relógio nem nada. Aí eu corri e tá, tal, só que, meu, eu vi um monte de gente me passando. E eu, tipo, com mal-estar e tal, eu cheguei bem. Eu gosto de falar, gosto de dar risada, mas nessa vez eu cheguei sem carisma. Eu lembro que eu tirei o tênis assim, fui andando de meia até o ponto de ônibus, fui embora, nem dei tchau pra ninguém. Aí eu peguei um bode e falei, não, nada a ver isso aí. Aí passou um ano, sem fazer nada,
1: Olha,
0: vivendo a vida.
1: tá.
0: Eu fumava narguile, não, nunca fui de
1: Ixi.
0: beber, mas
1: Ah, fumava
0: fumava
1: um narguilinho
0: narguile
1: ali
0: pra
1: aos finais de
0: socializar,
1: semana,
0: exatamente, pra
1: com os
0: socializar.
1: amigos.
0: Vivi minha vida, balada e narguile. Um ano. Aí surgiu a corrida da Esx, que é a Golden Four. Que é a meia, hoje é a Golden Run, mas antes era a Golden Four. Aí eu falei, ah, vou correr. Aí todo mundo do escritório já corria a meia maratona. Eu falei, mas todo mundo vai. Acho que eu também consigo. Eu corri já 10, mas um ano atrás, né?
1: Olha só como a comunidade da corrida, ela também é importante, porque você tava ali escutando todo mundo falar de corrida e você escutando, poxa, eu corri tal momento, foi incrível, foi maneiro. Daí você, poxa, todo mundo gosta de correr. Só que a minha primeira vez não foi legal. Vou dar mais uma chance, não é mesmo? E a
0: Exatamente.
1: chance veio depois de um ano.
0: Depois de um ano. Aí eu falei, aí eu liguei pro pessoal do marketing, falei, não, queria correr a meia e tal. Aí eles mandaram pra minha inscrição, mas perguntaram, você tá treinando? Eu falei que tava, mas não tava. Tava vivendo a vida
1: Que mentira que falaram,
0: loucamente.
1: tá boa.
0: Beleza, passou o tempo, chegou o momento. Aí eu fiz um erro grande, comprei tudo no sábado. A prova era domingo, comprei tudo no sábado. A roupinha, tudo bonitinho, combinadinho.
1: Tênis também?
0: Não, tênis não.
1: Já
0: O tênis já
1: tinha,
0: tinha.
1: tá.
0: Aí comprei a regatinha, shorts. Beleza, tô pronto. Aí eu fui com um relógio casual na época e um óculos que eu tinha, um da Oakley que tinha um fonezinho. Fui ouvindo música tranquilamente. Só que
1: Cara, era um
0: aí.
1: óculos que tinha um fonezinho?
0: É
1: Acho que
0: bem
1: eu
0: legal.
1: lembro dele.
0: É um Tup o nome na
1: Eu acho
0: época.
1: que eu
0: É
1: lembro
0: bem
1: dele, que
0: legal.
1: dava para você escutar musiquinha
0: Exato,
1: no óculos.
0: exato.
1: Caramba!
0: Aí coloquei o fone e vambora. Só que aí o 21 pra mim, sei lá, parece que foi uma outra sensação, foi uma outra história.
1: Você correu 21 quilômetros?
0: Sim.
1: Então você tinha corrido 10 quilômetros. Ó, que doideira esse bem levinho. Correu primeiro 10 quilômetros. Passou um ano, falou, cara, não
0: Nada a
1: é
0: ver,
1: para
0: é.
1: mim. Escutou a galera falando e falou, poxa, acho que eu vou dar mais
0: Mais
1: uma
0: uma
1: chance.
0: chance.
1: Mas aí eu vou dar uma chance pra uma meia maratona.
0: É, eu nem gosto de ficar ouvindo as pessoas
1: Mas
0: falarem.
1: nesse um ano você ficou parado, você ficou treinando?
0: Não, vivi a vida, não, vivi a vida, fiz nada.
1: Tô
0: Não,
1: chocada.
0: fiz nada. Só vivi a vida,
1: Tá.
0: trabalhei, tô só.
1: Baladinha na guilha, amigos e tal. E aí voltou e falou, vou do Neida, vou fazer 21.
0: Exato. Aí falei, vou fazer. Não tava na assessoria, não tava nada. Beleza. Aí fiz. Não senti, não vou te falar a verdade, não senti dor, não senti nada também. Tá, o ritmo que eu fiz tá 1 hora e 58, alguma coisa assim.
1: Gente,
0: não senti nada,
1: cara,
0: assim.
1: Eu tô chocada com esses números.
0: Não senti nada, mas vou te falar. Isso no domingo. Na segunda. Mulher.
1: Depois de 48 horas. Ah, isso foi no domingo.
0: Foi no, é, na segunda.
1: Depois de 24 horas.
0: Meu, eu
1: que
0: tava
1: que você sentiu?
0: Sem brilho nenhum. Tanto é que eu acordei assim, eu não tava sentindo minha perna esquerda. Aí eu falei, gente, aconteceu alguma coisa comigo? Acho que eu não vou andar mais. Te juro, doía tudo, tudo, tudo, a perna inteira.
1: Deu aquela tensão, aquele drama.
0: Exato. Aí eu tinha que trabalhar, né? Porque a vida continua. Não importa se você correu ou não correu. Não importa se você correu ou não correu, a vida continua. Aí eu mandei mensagem pro amigo meu, que é o Jax, o mesmo Jax. Falei, meu, é normal ficar com a perna toda quebrada e tal. Ele, meu, bora. É normal pra quem não treina. Pra quem treina é mais suportável. Aí eu fui trabalhar, fiquei uma semana andando mancando.
1: Naquela semaninha que você tá só...
0: azedo.
1: Mancando, azedo. Tô adorando ele falar, vou pegar sem carisma, sem sorriso, porque você é puro sorriso, então sem sorriso, sem risadinha.
0: Não, sem. Eu fiquei quebrado, real. Aí, depois que eu passei por isso, eu senti tanta dor assim, que eu falei, meu, se eu quiser correr mesmo, vou entrar numa assessoria. Desde então, tô na mesma assessoria até hoje.
1: Nossa, tantos tempos, então, já 14 anos, como você disse, né? 12
0: anos
1: na assessoria. 12
0: anos correndo, 12 anos na assessoria.
1: Nossa, que incrível. Gente, pra vocês terem uma ideia do que o Bruno Bem Levinho fez, primeiro que ele correu 10 quilômetros abaixo de 1 hora, 58 minutos. Pra quem nunca fez nada, é muito difícil, é um pace muito alto. Ou seja, não é nem um pace alto, é um pace muito baixo, né?
0: É.
1: Porque é um pace... é, ou seja, quanto menor o seu pace, que o pace é o ritmo, mais rápido você é, mais rápido você corre 1 quilômetro.
0: Exato.
1: Então você tava ali num pace de 5?
0: Acho que é 5 e meio, por aí.
1: 5 e meio, né? É. O que é muito difícil. E depois ele para tudo e faz 21 quilômetros também, abaixo de 2 horas. Também mantendo esse mesmo pace de 5 e pouquinho para quem não fazia nada, para quem não treinava. E aí, como é que você descobriu, então, que o seu corpo, Bem Levinho, respondia muito bem a esse esporte? Quando é que você realmente descobriu, falando, nossa, gente, eu nasci para correr, meu Deus do céu?
0: Bom, eu comecei a perceber, assim, que eu levava um pouco mais jeito do que outras pessoas, porque... eu comecei a correr com pessoas que já estavam, tipo, 2, 3 anos correndo. E eu começava a ir correr junto. Às vezes não completava o treino todo, mas 50% do treino. Eu falava, meu, se eu começar...
1: eu tô acompanhando.
0: É, se eu começar a treinar de verdade, eu acho que vou evoluir. E eu sempre treinei com pessoas que correm mais que eu. Então isso ajuda. Ajuda bastante. Você quer performar, você tem que treinar com alguém que corra mais.
1: É isso.
0: E aí te você... tira da zona de conforto.
1: Total. E em nenhum momento, aquele pensamento que você disse, nossa, tá muito difícil, não quero correr, ele chegou a vir novamente assim na sua cabeça?
0: Ah, já chegou algumas
1: várias
0: vezes.
1: Várias vezes.
0: É. Dependendo do treino, você pensa, acabou, você fala, meu, mas pra que isso? É, faz parte. Escolhas.
1: E você é do tipo daquele cara que acorda cedão, madrugada pra correr, como é que é a sua rotina?
0: Eu já fui mais da madrugada. Hoje nem tanto, assim, tipo, 6:30 tô no Ibira. Tipo, acordo 5:20, 6:30 tô correndo no Ibira. Não 5, tem galera que vai 5 da manhã, também acho que não preciso tanto assim.
1: Tá, sim, mas é muito cedo, né?
0: É,
1: pô, não... madruga. Eu sou também dessa, com certeza eu devo já devo ter te visto lá correndo lá no Ibira, que de terça e quinta eu gosto de correr por lá e eu corro cedinho também. E o que está bombado, Ibira, não?
0: Nossa.
1: Meu!
0: A corrida tá muito no hype, né? Muita gente,
1: tá
0: muita gente.
1: Tá muito no hype, né? A gente já vai falar sobre isso, de influência, de rede social, de tudo isso. E hoje você treina todos os dias? Como
0: todo
1: é
0: dia,
1: seu treino?
0: Todo dia. Segunda e quarta são meus treinos de tiro. Caio, eu geralmente vou na pista. Terça e sexta, treino de corrida e treino de força. Quinta, eu só rodo. Aí sábado longão e domingo...
1: Descansa, né?
0: Não, domingo é um levinho pra sujar a roupa.
1: Todo
0: ou prova,
1: dia.
0: É, ou prova.
1: Hoje você corre, você é um atleta de elite, Bruninho?
0: Não, não, não. Pra quem tá chegando, pra quem tipo, tá começando agora e vê os tempos que eu tenho, acha que eu sou elite, mas não. Sabor, elite. Sabor, mas não sou elite, não. Tô bem, bem distante disso.
1: Adorei.
0: Seria um amador esforçado, um amador esforçado. Se fosse uma categoria assim, A, B, mas C. É, sério.
1: Sério?
0: É, sério.
1: Mas o que falta ali pra você ser um amador de elite? Você acha que o ritmo, os tempos são muito mais baixos, são mais rápidos? A sua dedicação deveria se dedicar muito mais pra ser um atleta? O que falta?
0: Não, eu acho que... Meu, pelos tempos que eu tenho, hoje eu correria com a elite feminina aqui no Brasil. Tá bom. Mas masculina já é uma outra história, é um... Tem que
1: patamar.
0: Ser um outro Bruno, talvez. Porque os caras que correm maratona, os bons hoje aqui no Brasil, na atualidade, correm a maratona pra 2:10, 2:09.
1: É.
0: O meu melhor é 2:30. Então é 20 minutos.
1: Tivemos na maratona
0: o
1: Sebastian, né, algumas semanas atrás, o recorde do Sebastian de 1:59:30.
0: É.
1: 1:59:30. O que o Sebastian fez foi incrível, porque a gente já tinha esse recorde com o Kipchoge, né? Só que foi feito...
0: Todo um trabalho,
1: condições perfeitas para que ele pudesse alcançar esse recorde.
0: Abaixo de 2 horas, né?
1: Abaixo de 2 horas, ou seja, aquela pista, aquele apoio, o suporte, tudo perfeito para que ele alcançasse.
0: Condições perfeitas.
1: Exato, e ele alcançou. Sim. Aí vem Sebastian e dá um tapa na cara de todo mundo. Falou, o quê? Maratona de Londres,
0: sim, sim.
1: Né, que aconteceu em abril. E foi simplesmente incrível.
0: Sim.
1: Como pode? É mágico. Um pace de 2
0: e... É 2:50, 21 por hora.
1: Que?
0: É igual moto.
1: Nada. Então, ou seja, pra galera que tá nos escutando agora, que tá escutando o Corre TMC... Pra ter uma noção. Então, a cada 1 quilômetro, Bruninho, ele fez em 2:50. 2:50 correndo 1 quilômetro.
0: 42 quilômetros, 2:50.
1: E mantendo esse ritmo.
0: Não, ele terminou mais rápido. Ele passou a meia pra 1 hora. E a primeira meia e o final ele terminou pra 59.
1: Cara,
0: é outra coisa.
1: É um absurdo.
0: Não,
1: né?
0: É nível ET. É uma coisa que...
1: Isso, é um nível ET.
0: É, não tem como.
1: É isso, gente. Então depois procurem aí nos buscadores aí do site da vida, Google da vida, quem é o Sebastian. Eu esqueci agora o sobrenome dele, é o El, alguma coisa assim. A gente procura agora já. Já dá pra vocês, mas qual esse recorde? O que falta ali pra você ser um amador de elite? Você acha que o ritmo, os tempos são muito mais baixos, são mais rápidos? A sua dedicação deveria se dedicar muito mais para ser um atleta? O que falta?
0: Não, eu acho que, meu, pelos tempos que eu tenho, hoje eu correria com a elite feminina aqui no Brasil.
1: Tá bom.
0: Mas masculina já é uma outra história. É
1: um outro
0: tem que
1: patamar.
0: Ser um outro Bruno, talvez. Porque os caras que correm maratona, os bons hoje aqui no Brasil, na atualidade, correm a maratona pra 2:10, 2:09.
1: É.
0: O meu melhor é 2:30. Então é 20 minutos.
1: Tivemos na maratona
0: o
1: Sebastian, né, algumas semanas atrás, o recorde do Sebastian de 1:59
0: Isso,
1: e 30. E 30.
0: É.
1: 1:59:30. O que o Sebastian fez foi incrível, porque a gente já tinha esse recorde com o Kipchoge. Né? Só que foi feito...
0: Todo um trabalho,
1: condições perfeitas para que ele pudesse alcançar esse
0: abaixo
1: recorde.
0: De 2 horas, né?
1: Abaixo de 2 horas, ou seja, aquela pista, aquele apoio, o suporte, tudo perfeito para que ele alcançasse.
0: As condições perfeitas.
1: Exato, e ele alcançou.
0: Sim.
1: Aí vem Sebastian e dá um tapa na cara de todo mundo, falou, o quê? Maratona de Londres,
0: sim, sim.
1: Né, que aconteceu em abril. E foi simplesmente incrível.
0: Sim.
1: Como pode? É
0: mágico.
1: Um pace de 2
0: e... É 2:50, 21 por hora.
1: Que?
0: É igual moto.
1: Nada. Então, ou seja, pra galera que tá nos escutando agora, que tá escutando o Corre TMC, pra ter uma noção. Então, a cada 1 quilômetro, Bruninho, ele fez em 2:50. 2 minutos e 50 correndo 1 quilômetro.
0: 42 quilômetros, 2,50.
1: E mantendo esse ritmo. Não,
0: ele terminou mais rápido. Ele passou a meia para uma hora. E eu, a primeira meia e o final, ele terminou para 59.
1: Cara.
0: É outra coisa.
1: É um absurdo.
0: Não, né? É nível ET. É uma coisa que...
1: Isso, é um nível ET.
0: É, não tem como.
1: É isso, gente. Então depois procurem aí nos buscadores aí do site da vida, Google da vida. Quem é o Sebastião? Esqueci agora o sobrenome dele. É o El, alguma coisa assim. A gente procura agora já. Já dá pra vocês, mas coloca aí, gente. Recorde Maratona de Londres, Sebastião. E vocês vão entender o que este cara fez, tá? O que ele fez. Agora, Bruninho, então você não descansa. Você não sente falta, não, de um descanso, de não. Um... Como é que é? Não, gente, porque assim... Para, pelo amor de Deus. Eu falo que esse cara podia ser muito bem da elite, porque todo dia esforço, você deve sentir falta também de quando você não faz. Porque essa é uma cabeça de campeão também, sério.
0: Não, mas tipo, os treinos mais tranquilos é como se fosse um descanso. É uns treinos com um ritmo muito alto. Então, você tá descansando, mas ganhando no mesmo tempo, sabe? Então... Mas é claro que eu descanso sim, mas depende. Agora eu vou fazer, próximo mês, vou fazer a Maratona de Porto Alegre. Aí, geralmente...
1: Ai, sabe quem vai estar lá? Sabe quem vai estar lá na Maratona de Porto Alegre? Eu!
0: Aí sim!
1: Moleque!
0: Aí sim!
1: E estaremos lá, então, na Maratona de Porto Alegre, bom. Firmes e fortes. Só que eu não vou poder acompanhar o seu pace, né?
0: Você vai correr a maratona?
1: Vou correr a maratona.
0: Boa, boa, boa. Que legal. Vamos junto já, é isso.
1: Vamos junto. Vai ser demais. Você já correu a Maratona de Porto Alegre ou vai ser a sua primeira vez?
0: Já corri 5 vezes.
1: Eita, eu gosto de lá. Que eu vou colar no Bruninho, porque eu quero várias dicas. Então já me conta, até pra quem tá escutando a gente aí e quer saber um pouquinho mais da Maratona de Porto Alegre, tempo bom, bem flat, assim, não tem muita subida. O que, que a gente pode falar?
0: Acho que no Brasil, atualmente, essa maratona é a mais rápida. Certamente, assim.
1: É a mais rápida
0: hoje? É a mais
1: rápida.
0: Pra mim, é. Toda vez que eu quero correr uma maratona no Brasil, eu escolho Porto Alegre. Não tem como.
1: E tempo bom? É aquele friozinho?
0: É, um friozinho que não mata. Só se pode...
1: 12 graus,
0: 12, entre 10 e 12. É de boa, tranquilo.
1: Bem, mas gostoso. É tranquilo, como é que você corre? Você vai de regata, de manguito?
0: Não, geralmente...
1: Ou vai com uma roupa mais, né, quentinha e aos pouquinhos você vai tirando, vai descascando ali?
0: Não, na verdade, eu fico ali um pouquinho antes de sempre ter alguém, né? Geralmente eu fico ali antes da largada com uma jaquetinha, um quebra-vento, quando uns 2 minutos, 3 minutos antes eu tiro a jaquetinha. Vou embora, mas de manguito.
1: Vai de manguito. Uhum. E qual é o seu melhor tempo na Maratona de Porto Alegre?
0: A Maratona de Porto Alegre, meu melhor, 2:34.
1: Quê?
0: 2:34.
1: 42 quilômetros, 2:34?
0: É.
1: Caraca, Bruninho, você é bom demais, bicho. Você é um foguete.
0: Ai,
1: você é um foguete, sério. Bom, eu não vou falar aqui, mas vou falar, sabe por quê? Porque o foguinho, gente, ele... O foguinho, já tô falando foguinho, tá, gente? O levinho, ele é um foguete, né, o Bruno. Muito rápido, pra vocês terem noção da minha primeira maratona, que foi em Buenos Aires, no ano passado. Corri com caminhada. É legal a gente falar também sobre
0: claro.
1: Né, Bruninho? Porque as pessoas falam, mas poxa, será que eu consigo agora, né, correr uma maratona? Mas eu tenho vergonha de andar. Eu andei, estava com canelite, mas meu... coach, que é o Marcos Paulo Reis, da MPR, o Marcão,
0: gente
1: falou...
0: Gente
1: boa demais. Precisa vir pra cá, no Corre TMC, hein, Marcão? O convite tá feito aí. E já falei várias vezes também, ele falou, Mirelle, não fique com vergonha de correr, porque eu fiquei, olha só que doido. Eu falei, mas eu não queria caminhar, não. Não fique com vergonha de caminhar, né? Pô, mas não tenha vergonha não, porque lá na hora todo mundo também acaba caminhando um pouquinho.
0: Sim.
1: Eu acabei caminhando, fiz ali em 5 horas e 8, 42 quilômetros, caminhando também. E, gente, o mais importante é que eu terminei a maratona, peguei
0: isso,
1: lá minha medalha. É
0: isso,
1: minha medalha, minha banana, e tá tudo certo. Quero, claro, agora, sem dor, melhorar o meu tempo. E tá tudo certo, né, Bruninho? Então, 2 horas e, rapaz, quanto?
0: 2:34.
1: Pelo amor de Deus. E agora, neste ano, pra 2026, você quer melhorar esse tempo? Ou vai correr levinho, sem se preocupar com performance?
0: Não, sempre quando eu largo pra tentar correr bem. É sempre isso. Pode acontecer alguma coisa durante o percurso, mas eu quero correr ali pelo menos abaixo de 2:35 ali. Vamos ver se dá, mas é isso que eu quero.
1: Abaixo de 2:35.
0: Pra ficar perto do que eu já fiz, né? É bom.
1: Tá bom demais, Bruninho. E aí, Bru, vamos agora falar então sobre maratonas, já que estamos falando de Porto Alegre. Você tem no currículo 20 maratonas no currículo. Quantas fora do Brasil e quantas aqui no Brasil? Consegue lembrar aí?
0: Acho que no Brasil deve ser 7. No Brasil, 9.
1: No Brasil, 9 maratonas. É. Já correu do Rio? Quais as maratonas você correu aqui?
0: Rio, São Paulo, mais de 3 vezes. Não, acho que 4 vezes São Paulo.
1: Tá. Porto Alegre.
0: Porto Alegre.
1: Floripa.
0: É.
1: Tá.
0: É, Floripa foi a primeira vez que eu fiz o ano passado.
1: E de todas elas, a que você mais curtiu foi Porto Alegre ou não?
0: Não, Porto Alegre.
1: Sem dúvida.
0: Sem dúvida.
1: Olha aí, gente. Então eu escolhi a dedo, então, uma aqui no Brasil, então, hein? Escolhi.
0: Ah, tá. Aqui em São Paulo, já corri a Maratona de São Paulo e a legal. City Marathon. Aqui são duas.
1: Perfeito.
0: É, que eu tinha esquecido.
1: Não, imagina. Você vai lembrando aos pouquinhos. São muitas maratonas, pelo amor de Deus. Caraca, demais. E fora do Brasil?
0: Aí a primeira vez que eu corri fora foi no Chile. Aí a segunda...
1: Ah, friozinho, né?
0: Friozinho.
1: Bom.
0: Só que não foi maratona, corria meia.
1: A meia.
0: No Chile. Aí minha primeira maratona fora foi Boston.
1: Nossa, mas começou já logo numa Six Major.
0: Aí Boston, aí já corri Berlim. Já corri Berlim, Milão.
1: Olha, Milão deve ser legal.
0: Qual é o nome da outra? Que é em fevereiro. Que é na Espanha. Eu me esqueci o nome.
1: Sevilha.
0: Sevilha? Isso.
1: Ai, dizem que é muito legal de Sevilha.
0: E é bem bonito, viu?
1: Então, mas tem muita subida?
0: Não.
1: Sério?
0: Não,
1: olha aí, tá?
0: Tem nada.
1: De repente, pro ano que vem,
0: legal,
1: Brasil.
0: Legal.
1: É?
0: É planinha, gostosinha.
1: Nossa.
0: Friozinho, bom.
1: Olha, que demais. E Boston, que faz parte da Six Majors, é bom também a gente falar pra galera. Gente, Six Majors, que agora também é 7, né? Porque entrou e depois pode ser que entre Cape Town.
0: Sim,
1: então
0: sim.
1: É uma loucura. Mas a princípio, é uma medalha. É uma mandala, na verdade,
0: sim,
1: com as 6 principais maratonas consideradas as melhores para correr, né, no mundo. Existem várias outras maratonas, mas lembrando então que são Boston, Chicago, Nova York,
0: Tóquio,
1: Londres. Falei todas?
0: Não, falou 5, eu acho.
1: Falei 5? Falta mais uma, né?
0: Berlim,
1: é isso, faltou Berlim. Então, se você correu as seis maratonas, no final você vai ganhar, na sua última maratona, a sexta, você ganha então uma mandala, bota lá depois também, mandala da Six Majors, são, pô, mandala linda e as maratonas também são bem legais. Você tem o sonho da Six Majors ou não?
0: Não, acho que sonho assim de corrida, talvez correr mais rápido, mas das majors é que eu tenho talvez curiosidade, talvez seria Tóquio, que é uma coisa que é bem longe, uma coisa
1: do
0: bem
1: outro
0: totalmente,
1: lado do
0: totalmente
1: planeta.
0: Diferente, acho que essa aí seria. E Nova York por ser a mais animada.
1: A mais animada?
0: Todo mundo fala que é a mais...
1: A rainha das majors também dizem, né? Mais animada, a galera, a torcida,
0: sim.
1: Cara, como é que pode, né, assim... A torcida, gente, realmente, o público vai em peso quando é maratona na cidade. Independentemente aqui no Brasil ou fora, mas a galera vai, torce, leva a criançada. O que é muito legal, né, Bruninho?
0: Sim.
1: Pra você mostrar pra essa molecada o quanto é legal correr.
0: Esporte, né? Esporte é vida.
1: Exato, fazer atividade física. E aí, no final, tem gente que dá cerveja, tem gente que, né…
0: Sim,
1: que
0: joga uma banana.
1: Joga uma banana.
0: É, isso. Nossa, é diversão.
1: Ô, Bruninho, você é daqueles que na hora que você corre, você é old school, você leva uma bananinha, uma rapadura, ou você, não, já vou num gelzinho pra recuperar mais rápido.
0: É, gel, uma coisa mais certinha pra correr pelo ritmo que eu quero, não tem como ficar… As coisas sólidas não engasgam.
1: Paçoquinha,
0: não,
1: né? Tem gente que leva. E até porque na hora de abrir
0: Nossa,
1: também...
0: Nossa, Às vezes o gel, dependendo, você vai abrir com a boca, às vezes não dá certo. Imagine essas coisas assim, sólidas.
1: É verdade. E de pódio, já pegou alguns pódios?
0: Já.
1: Muitos?
0: Já, em Porto Alegre já peguei, não geral, mas já peguei na minha categoria. Ah, já peguei.
1: Na maratona?
0: Na maratona, na categoria. No Rio de Janeiro, quando eu corri.
1: Também
0: corri,
1: pegou pódio na maratona.
0: Em São Paulo também, já.
1: Caramba, Bruninho, que excelente, cara, que legal. E o que você acha, já que a gente tá falando também das crianças, né, dessa galera, da gente colocar um pouco mais de... Tirar um pouco o celular, tirar um pouco as telas e colocar um pouco mais de esporte na vida dessas crianças, porque na nossa época, que eu agora já sei que a gente tá nessa mesma idade aqui, né, não tem atletismo na escola. Eu não tive atletismo na escola. Você teve?
0: Não. Eu fui descobrir a corrida depois de velho mesmo. Não,
1: exato, não. Eu também. Não. Eu fui começar a correr em 2021. Pra quem não sabe, né? Venci um câncer em 2020. Um câncer no colo de útero. E aí eu prometi pra mim mesma, Bruninho, que assim que eu terminasse esse meu processo de uma paciente oncológica, eu correria uma meia maratona. E aí,
0: parabéns.
1: Juntei, legal. Obrigada, juntei uma galera toda multitarefa, né? Todo mundo ali, uma equipe multidisciplinar, com Nutri, com coach, o Marcos Paulo Reis. E aí eu consegui correr uma meia maratona, foi muito bom, emocionante. Então hoje eu tô aí, né, levantando e sendo um exemplo também para pacientes oncológicas, que depois que você passa por um processo contra o câncer, você ainda continua vivíssima da Silva. E só para falar então, que depois que a gente começa a falar sobre esse esporte, eu também vejo muitas crianças, né, e mães também me perguntando: poxa, Mirelle, você corre, você pratica esporte, eu queria muito falar isso para minha criança, para minha filha. E eu falo: olha, tenta levar, né, para alguns lugares que não necessariamente pode ser a corrida, apesar do ser humano nascer aí já para correr, né? Mas levar para praticar esportes, sim, né, Bruninho?
0: Sim. Acho que saindo do sofá já tá vencendo já. Então, tem que ver o que a pessoa gosta mais, se identifica mais e começar a dar o play aí para começar a fazer alguma coisa, né? Eu já fiz esportes antes, já fiz capoeira, já joguei basquete, embora não tenha altura. Mas aí a corrida que eu achei mesmo, mas depois de mais velho. Infelizmente, no Brasil, o atletismo não tem base, assim. Geralmente, é quando a pessoa é mais fora da curva e alguém olha com um olhar mais diferente, fala, talvez aquele tem talento. Aí faz algum teste, mas é bem difícil.
1: Difícil, né? E é uma pena, né? Porque a gente tem tantos talentos, a gente vê tantas crianças, né, já com essa aptidão pra corrida, mas a gente não consegue ainda lapidar essa criança tão cedo. Sim. Aí espera ela evoluir um pouquinho, ou ela mesmo, né, ou o pai, fala assim, nossa, eu tô vendo que a minha criança, que minha filha tem um talento pra isso. E aí acaba levando. Mas é isso, gente, levem suas crianças pra praticar esportes, deixem ela... Eu sei que é difícil, porque... A gente nasceu sem a tela, sim, né, Bruninho? Então, pra gente é um pouco mais fácil, sim, falar sobre isso. Mas essa criançada que vem agora, já tá com a tela.
0: Já tá chorando e a tela na mão. Já é.
1: Exatamente, já é um pouco mais complicado. Mas levem, gente. Eu lembro que eu brincava de taco na rua. Eu descia, eu gostava já de esportes radicais. Eu descia de carrinho de rolemã.
0: É, então você já era raiz. Já era raiz, gente.
1: Não tem mais hoje, cara.
0: Hoje em dia nem existe isso aí, mas...
1: Não tem mais carrinho de rolemã,
0: não,
1: né?
0: Pessoal na rua, não. Tem quase ninguém que fica na rua mais assim.
1: É, o meu bate-papo, o meu rolê era ficar com as amigas na porta... Enfim, na porta de casa, sim, escutando uma música, numa praça, era isso.
0: Hoje é até perigoso.
1: Andar de skate, que é uma coisa que eu também faço, eu gosto também, às vezes, andar de skate. Mas olha só, você precisou, então, fazer capoeira, fazer outros esportes para encontrar um esporte.
0: Sim.
1: Isso é legal, você ir aos pouquinhos, faz um pouquinho de cada, sim, até encontrar o que você gosta, né?
0: Sim, é importante você... Vai conhecer um pouquinho de cada, não precisa fazer um mês, um ano de uma coisa só. Faz um pouquinho de cada, você fala, não, aqui eu levo jeito, aqui nada a ver. Aí você vai se encontrando.
1: É isso, a gente tava vendo também imagens, quem tá aí já navegando no YouTube, já aproveita e segue a gente lá no @TMCEsporte, gente, já segue, a gente tem muita coisa boa lá. Tem uma playlist, né, só do Corre TMC, então você pode acompanhar toda a galera que já passou por aqui na primeira e na segunda temporada. Olha aí, a gente tá vendo essa foto legal demais. Você com toda a galera. É da sua assessoria?
0: Não, não. São amigos mesmo.
1: Amigos
0: que eu,
1: do Corre.
0: Exatamente. Isso.
1: Então, vamos falar sobre essa pista, que é no Pacaembu, que é, né, a pista que leva agora o nome de Arena Mercado Livre. O treino, você treina sempre aí ou só treino de tiro? Como é que você faz um pouco dessa pista de atletismo que tem quantos metros?
0: A volta, 400 metros.
1: A volta de 400 metros e você intercala com a pista também do Ibirapuera.
0: Sim.
1: E quando é que você vai aí? Quando você tem treino do quê?
0: Geralmente, quando eu treino forte, treino de tiro. Na verdade, a pista que eu vou mais mesmo é o NAR, que é o Núcleo de Alto Rendimento. Aí fica lá no Santo Amaro.
1: Isso, na ABC?
0: Lá, não, Santo Amaro.
1: Ah, Santo Amaro, Santo Amaro, perfeito.
0: Só que lá é restrito, não pode, tem que ser federado, é uma
1: claro,
0: coisa mais...
1: Claro, eu tô falando, ele quer me enganar, claro, porque ele é muito bom e é só ele que pode ir pra lá, ele fica me enganando aqui, ó.
0: Aí no Mercado Livre é diferente, lá é público, é só você chegar e correr.
1: Precisa marcar horário?
0: Não, pra corrida não, só natação.
1: Sério? É. Chega lá então,
0: vou chegar, entrar.
1: Pode colocar sua bolsinha, só ali... É seguro pra gente que fala, ah, olha...
0: Pelo que eu vi, eu já fui
1: tá
0: lá...
1: De boa.
0: Faz um mês que eu tô indo lá. Eu achei tranquilo, assim. Porque também eu deixo sempre com o meu grupinho ali as coisas.
1: Isso,
0: então...
1: com a sua assessoria ali, com a sua galera e já era. Agora, treino favorito do Bem Levinho. Gosta de fartlek, gosta de tiro, de longo, distância curta. Qual
0: pra
1: é o seu
0: mim,
1: treino favorito?
0: Os treinos melhores são os longos, assim. Eu gosto, os que eu gosto mais.
1: Longos.
0: Os longos que eu não tenho que correr num ritmo rápido, né? Os longos que eu... Vai conversando, faz o vídeo, dá risada.
1: Uhum.
0: Esses pra mim são os melhores.
1: E longo, quando você faz um treino longo, a gente tá falando de quantos quilômetros?
0: Ah, acima de 21 é longo, né?
1: Acima, nossa.
0: De 20, acima de 20 é longo, eu acho.
1: É? Pra mim, acima de 15 já é um longo, viu? Já olha a diferença da pessoa aqui. Pra mim, já passou dos 10, eu já tô tomando gel, carboidrato, já tô querendo eletrólito, já tô querendo tudo. É, mas tá bom, acima de 21 já é...
0: É um desgaste.
1: Qual é a sua referência hoje na corrida?
0: Isso.
1: Existe?
0: Pessoas, você fala?
1: É, de assim, um corredor que você fala, cara... Que corredor legal, ou que corredora legal também, a gente tem
0: bom,
1: muita mulher legal.
0: Bom, é que desde quando eu comecei a performar legalzinho, eu sempre quis bater o tempo da Adriana Maratona, que ela é recordista brasileira de maratona. O tempo dela é 2:29:17.
1: Maravilhosa, um beijo pra Adriana.
0: Só que eu não deveria ter falado isso, porque eu nunca consegui bater.
1: Mas,
0: se eu soubesse que era difícil, não teria falado.
1: Mas olha só, aqui no Corre TMC está agora o desafio... Para Bruno Bem Levinho, alô, alô, Adriana Maratona, tá feito o desafio,
0: é
1: o Levinho. Então é bater 2:29.
0: É, meu melhor, o mais próximo que eu cheguei foi 2:30:44.
1: Ah, mas muito perto.
0: Ah, é muito perto, mas ao mesmo tempo muito longe.
1: Muito longe,
0: ah,
1: né?
0: Eu vi assim, mudando o tempo assim, ó, mas não dava pra chegar. E de referência que eu tenho é ela e tem a Andrea também. É uma mulher que corre pra caramba, a gente divide vários treinos juntos. Que também é muito boa.
1: Que ela é muito boa.
0: Porra, é.
1: Então são suas duas referências
0: sim,
1: ali.
0: Sim. É, pessoas que eu convivo, pessoas que eu conheço a história. Eu gosto.
1: Legal. Ó, a gente tem um quadro que chama Corro ou Passo.
0: Tá.
1: Então falo pra você, por exemplo, tênis de placa. Aí você fala, corro
0: sim.
1: ou passo, tá?
0: Tá?
1: Então vamos começar, gente. Vamos lá pro nosso quadro, que o André Galvão, que deve estar correndo seus 5 quilômetros por aí, ele adora. Então vamos lá, Bruno Bem Levinho. Tênis de placa, corro ou passo?
0: Corro.
1: Relógio GPS?
0: Corro.
1: Regata?
0: Corro.
1: Manguito?
0: Corro.
1: Fone de ouvido, música?
0: Passo.
1: Ih, por quê?
0: Ah, eu não gosto, eu gosto de ouvir minha passada, sentir minha respiração. Não gosto de som.
1: Óculos baixa pace, aquele óculos
0: corro,
1: style.
0: Corre.
1: É... Legging.
0: Corro.
1: Calça legging.
0: Sim.
1: Tá. Shortinho, legging também, aquele mais justinho.
0: É o que eu mais corro.
1: Perfeito. Às vezes, né, tem homem que
0: sim,
1: do curso
0: sim.
1: gosta do shortinho, mas shortinho soltinho também?
0: Corro.
1: Corro, tá. Que mais? Deixa eu lembrar aqui, gente. Já falamos, mas pra você que tá chegando agora aqui no Corre TMC, talvez você não tenha escutado. Corre ou passa? Gel carboidrato?
0: Corro, mas tem que ser um treino que precise.
1: Tá, eletrólitos.
0: Corre.
1: Vamos lá. Que mais, gente? Que eu tô lembrando aqui de corre ou passa. Ah, já falei, relógio GPS, né?
0: Sim.
1: Pô, hoje você... O tempo já vi aqui que você tá com o seu relógio. O relógio está contigo all the time. Tipo assim, o tempo inteiro. Você dorme com o relógio também?
0: Não. Aí eu só uso a fita. Tem uma fita aqui no meu tubo dela, só. É só a fita cardíaca pra acompanhar o sono.
1: Ah, olha aí, essa fita.

0: dá para ler aqui, ó? Aqui, ó, deixa eu tentar pegar aqui, ó. Pense das perguntas, tá? São perguntas aleatórias, que não são perguntas de corrida.
1: Opa.
0: Algumas talvez sim, outras não.
1: Vamos lá.
0: Então vamos lá. Ó, então pense das perguntas.
1: Já acompanhou numa corrida longa.
0: Ixi, peraí, vamos
1: Qual a
0: ler então.
1: pessoa?
0: Aí, ó. Qual pensamento mais estranho já te acompanhou numa corrida longa? Por quê? A gente fica ali correndo, cara, é sério, a gente pensa absolutamente tudo. Tanto que está acontecendo na corrida, mas às vezes também, né, Levinho, a gente entra naquele flow da corrida, que é aquele flow que quando você vê, cara, já foi. Mas ao mesmo tempo, por exemplo, eu que tô ali no quilômetro, que tá difícil, o negócio tá complicado. Eu fico pensando no boleto para pagar. Eu fico pensando em várias outras coisas, no que eu vou dizer para minha chefe que eu não entreguei o trabalho, que não sei o quê. Qual foi? Existe, vai, um pensamento mais estranho ou aleatório que você já pensou na corrida?
1: Bom, geralmente assim, eu tento desligar assim, mas só que eu tenho vezes que eu tô tão no flow assim que eu, se eu for num lugar novo, eu me perco. Me perco totalmente assim, tipo de falar onde eu, sabe, onde eu tô.
0: Ah,
1: Sim.
0: sério?
1: Já aconteceu várias vezes.
0: Tipo, em um momento que você tá
1: Não,
0: correndo.
1: tipo, concentrado assim.
0: Sim.
1: Por exemplo, você vai eu correr lá em Porto Alegre. Aí tem uns trotes, vai antes, né? Você faz umas corridinhas antes. Aí eu saio meio que focado assim, aí tem uma hora que eu falo: "Ué, cadê o hotel?" Passei. Aí sempre tô com cartão ou às vezes vou com o celular, tiro foto dos lugares que eu me perco, real. Por mais que tenha GPS, eu desligo assim, ó.
0: Cara, mas que doideira, né? Porque eu acho que você tá tão concentrado ali na corrida que você acaba meio que se desligando e o
1: Sim.
0: seu cérebro, o tico e teco, não se conectam. E
1: Exato.
0: aí
1: Só
0: depois
1: corre.
0: tem a conexão.
1: Sim.
0: Então vamos lá, a última.
1: Vamos lá.
0: Última pergunta aleatória para Bruno Bem Levinho. Vai, qual que é?
1: Qual foi o perrengue mais absurdo que você já passou na corrida? Ah.
0: Ixi, já lembrou?
1: Já? Os tenho.
0: Tem vários?
1: Ó, vou falar um que aconteceu comigo quando eu fui para correr a maratona da Espanha, que eu falei, a Sevilha.
0: Sevilha, tá.
1: Foi a maratona mais próxima que eu cheguei perto de bater o tempo da Adriana. Só que no quilômetro 37, mais ou menos, me deu uma dor de barriga. Mas não é aquela dor de barriga, ai, vou chegar e vou no banheiro. A dor de barriga é tipo assim, você faz agora, você faz agora.
0: Qual quilômetro você tava?
1: 37.
0: E
1: E
0: aí?
1: esse quilômetro 37 ou 36 fica numa praça bem famosa, que tem até o pessoal que assiste Star Wars fala que tem um filme lá que a nave cai bem nessa praça. Eu não assisto Star Wars, mas a galera que assiste falou que é bem nessa praça. E a praça cheia de gente. Cheia de gente.
0: Amor de Deus, que sufoco, que
1: Não,
0: situação.
1: eu parei. Aí tinha um banheiro.
0: Nossa, banheiro tipo, veio o
1: É,
0: banheiro.
1: exato, só que é o banheiro do parque. Aí eu fui, tava fechado. Acho que eles fecharam por causa da praça, não sei, tava fechado. Aí eu olhei pra uma árvore, fiquei atrás da árvore, e fiz atrás de uma árvore.
0: Eu sei.
1: E nisso, um cara que tava torcendo me viu, atravessou assim, ó. Me trouxe lenço umedecido.
0: Meu Deus, mas.
1: Atendimento VIP.
0: Não, não, peraí. Esse cara é um anjo!
1: Porra!
0: É um anjo corredor que
1: Cara, gente
0: apareceu!
1: boa demais. Ele falando espanhol, já meio cansado, não entendendo muito. A gente dá com a bolsa da mulher dele, me dando assim, ó, os lencinhos, eu fazia. Tu jura, ele me deu assim, me jogou água na minha mão. E falou, bora, bora, bora! E fui embora.
0: Meu
1: Eu
0: Deus!
1: adorei.
0: Gente, você não devia ter dado um abraço nesse cara.
1: É que eu fiquei meio. Mas o cara foi muito gente boa.
0: Gente, eu adorei.
1: Foi,
0: Que
1: eu acho que o
0: cara legal.
1: perrengue
0: Peraí, eu
1: mais estranho.
0: adorei o cara que foi muito legal, mas a situação literalmente não foi legal. Mas posso falar? Tamo junto, porque na minha maratona eu também tive piriri e tive que parar no quilômetro 30 e pouco e fui lá no banheiro químico e não tinha papel higiênico. Nesta história.
1: Segue a vida, faz parte. Faz parte. Talvez você que esteja vendo vai falar: "Meu, nunca vou fazer isso", mas um dia vai acontecer com você e você vai falar: "Putz, eu fiz igualzinho".
0: É isso, gente. Um dia pode acontecer com você também, tá? Como aconteceu com a gente. Levinho, cara, que legal te receber aqui no programa.
1: Obrigado, obrigado.
0: Muito legal estar tá aqui no Corre TMC. Eu queria que você deixasse uma mensagem pra galera que tá escutando a gente, a galera que, sabe assim,

0: pensa que para correr é muito difícil, é muito complicado, ou que assim, sei lá, eu tô muito acima do peso, ou eu não tenho ninguém para correr, eu não quero correr sozinha, sozinho. Dá uma mensagem aí, porque, cara, vindo de você, maravilhoso.
1: Bom, para você que está pensando em correr, ou para você que já corre, não se compare a ninguém, respeite o processo. Eu acho que de início é isso, assim, para você que está começando, para seguir, para fazer um esporte que é tão maravilhoso esse como a corrida. Para você que busca performance, tente correr com alguém mais rápido, foque na galera que está correndo mais à frente, que você vai evoluir. Vai doer, mas você vai evoluir.
0: É isso. Hoje eu esqueci de fazer essa pergunta aqui durante o programa. Você falou para mim muito, eu tava vendo nas suas redes sociais sobre influencer, né? Sobre influência, sobre a importância dos influencers hoje nas redes sociais. E eu queria que você falasse um pouquinho sobre isso, sobre esse seu papel que hoje como um atleta, mas também é de um grande influenciador. Hoje, qual é o papel dessa pessoa que está na rede social e que consegue impactar diretamente essa pessoa que está navegando?
1: Bom, eu acredito que o papel do influencer, assim, é ajudar a divulgar mais o esporte, as pessoas a praticarem e tentar não vender mentiras. Eu acho que também a galera, tem muita galera que vende coisas,
0: Fake
1: né?
0: news.
1: Exato, eu acho que isso não é legal. Eu acho que você tem que ser você mesmo, ser sincero, ter sua verdade, que aí as coisas acontecem. Eu acho que essa, se tivesse uma receita, eu acho que seria essa, assim, sabe?
0: É isso, gente. Então, não acreditem em tudo o que você vê, porque é fácil estar na internet e falar coisas que você não sabe. Qual foi a fake news, vai, mais cabulosa que você já escutou de corrida? Bem levinho.
1: Meu.
0: É, qualquer uma de tênis, de sei lá, qualquer
1: Ah,
0: outra
1: de tênis
0: coisa.
1: é que só dá pra correr maratona com tênis de placa. Isso não é, isso é mentira, porque quando eu comecei a correr, não tinha tênis de placa e eu corri
0: Não tinha
1: tranquilamente.
0: nem relógio GPS. Eu vou contar aqui, gente, o meu pai, ele é old school. Agora ele não tá correndo muito, mas vai correr os 10 quilômetros lá em Porto Alegre. Papai querido, Vicente Mosquela, um beijo, pai. Meu corredor e também minha grande inspiração também. Foi através dele que eu consegui ter esse exemplo lá em casa para correr. Minha mãe também, mas minha mãe gosta mais da caminhada, né, mamãe? Ô, Bruninho, meu pai, a gente acordava, ele saía de casa e minha mãe ligava: Vi, né, Vicente? Cadê você? Ah, tô aqui. A gente mora na Zona Norte, tô aqui na Zona Leste. Mas seu carro tá na garagem. Eu vim correndo.
1: Olha,
0: E aí, meu pai ia lá e voltava
1: legal,
0: e
1: hein?
0: fazia lá seus 21, seus 26 quilômetros. E vou te falar: não tinha relógio GPS, não tinha tênis de placa de
1: Modo
0: carbono.
1: raiz.
0: Modo old school total, papai old school. Então, Bruninho, obrigada para quem quer te seguir nas redes sociais. Fala o seu arroba pra gente.
1: Meu arroba no Instagram, Bruno Bem Levinho. Fácil de achar, fácil acesso.
0: É isso, gente. Arroba Bruno Bem Levinho. Muito obrigada,
1: Valeu,
0: Bru.
1: brigadão. Vou marcar um
0: Valeu.
1: treino, hein?
0: E eu tô fora do... Olha, só se for para correr uns 5 quilômetros, mas assim, tem que ser no meu pace, né?
1: Bom, ó,
0: Óbvio. Ah.
1: agosto tem a maratona fila. Então vamos organizar uma
0: E
1: corrida lá, hein?
0: olha aí, é aquela que é de revezamento?
1: Exato.
0: Na
1: Na
0: USP?
1: USP.
0: Eu
1: Tá
0: já
1: indo pra
0: fiz
1: quinta
0: ela.
1: edição. Bora, vamos marcar de
0: Quinta
1: fazer essa
0: edição.
1: prova
0: Então
1: aí.
0: já vamos falar, é em
1: Em
0: agosto?
1: agosto.
0: Então, gente, não percam
1: 28 de
0: então,
1: agosto.
0: 28 de agosto, maratona da fila, revezamento na USP, que é um outro lugar muito maravilhoso para você correr. Está lotado? Está lotado. Mas é o boom da corrida,
1: É
0: é
1: isso.
0: isso aí o que acontece. É só você chegar um pouquinho mais cedo, né?
1: É
0: Chegando
1: isso.
0: 5, 6 da manhã, você não pega tanto esse boom. Muito obrigada, gente, pela sua companhia. Acompanhe a gente lá nas redes sociais. Você já sabe, hein? Quem cedo madruga já correu 2 quilômetros. Obrigada, bem levinho. Tamo junto e
1: Valeu.
0: fui, porque eu tô no corre. A gente se vê. Tchau.
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Como diria meu querido amigo Lucas do Sobremesa, tá vindo o girinho de notícias pra você ficar muito bem informado e muito bem informada nessas primeiras horas do dia, porque o ex-deputado federal Eduardo Bolsonaro defendeu nesta quarta-feira a produção do filme Dark Horse e recebeu críticas sobre os recursos utilizados no projeto. Em entrevista ao TMC 360, Eduardo afirmou que todo o dinheiro investido foi destinado à realização da obra, que classificou como uma produção de padrão internacional. Segundo ele, o longa conta com atores de reconhecimento internacional e foi concebido para apresentar uma versão que considera verdadeira dos fatos retratados. Abre aspas. A gente vai contar a história de uma pessoa que tem moral na sociedade brasileira. Fecha aspas. Declarou o ex-deputado federal, Eduardo Bolsonaro, em referência ao ex-presidente Jair Bolsonaro. Eduardo também comparou os custos do projeto aos de produções internacionais e negou que o orçamento do filme seja excessivo. Ao comentar as discussões envolvendo o Banco Master e o empresário Daniel Vorcaro, o ex-deputado relacionou o tema ao cenário político nacional. Segundo ele, o caso estaria sendo utilizado por adversários para desgastar a imagem do senador Flávio Bolsonaro, pré-candidato à presidência da República. O presidente Lula afirmou que o governo brasileiro foi surpreendido pelo anúncio de novas tarifas comerciais impostas pelos Estados Unidos sobre produtos brasileiros. Segundo Lula, a medida foi divulgada antes mesmo do fim de um prazo de negociação que havia sido acordado diretamente com o presidente dos Estados Unidos, Donald Trump. De acordo com um relato do presidente brasileiro, a última reunião entre os dois líderes durou cerca de 3 horas. Durante o encontro, o Brasil apresentou uma lista de temas considerados prioritários para a relação bilateral entre os dois países. Nas discussões sobre comércio exterior, surgiram divergências entre representantes da área econômica dos governos brasileiro e dos Estados Unidos. Lula afirmou que, diante do impasse, propôs a Trump que os ministros responsáveis pelas negociações tivessem 30 dias para buscar um entendimento. Segundo o presidente, esse prazo ainda não havia terminado quando os Estados Unidos anunciaram as novas taxações. Lula classificou a decisão americana como inesperada e disse que o Brasil não pode aceitar o tratamento que vem recebendo dos Estados Unidos na condução das negociações comerciais. Para o presidente, a medida contraria o espírito do acordo que vinha sendo construído entre os dois governos. Lula ressaltou que as conversas ainda estavam em andamento e que nenhum entendimento definitivo havia sido concluído quando o novo comunicado americano foi divulgado. E uma mulher de 37 anos foi presa em Joinville após ser acusada de se passar por uma menina de 12 anos durante mais de um ano. Segundo a Polícia Civil, trata-se de Amanda Maria Souza de Oliveira, que usava o nome falso de Gabriele e criou uma história de abandono que para ser acolhida por uma família da cidade. De acordo com as investigações, Amanda afirmava ter fugido do Pará após sofrer maus tratos. Com esse relato, ela conquistou a confiança de integrantes de uma igreja local que passaram a ajudá-la financeiramente e ofereceram abrigo. Pouco tempo depois, foi acolhida por uma família e viveu como uma filha adotiva durante cerca de 14 meses. Para sustentar a falsa identidade, a suspeita adotava comportamentos infantis e utilizava como objetos como mamadeiras, chupetas e até aromatizantes para dormir. Ela também dizia ter autismo e outras condições de saúde, além de alegar que havia sido submetida a tratamentos hormonais forçados na infância, justificando assim sua aparência adulta. O caso começou a ser esclarecido após uma parente da família desconfiar da história. Segundo o delegado Rodrigo Bueno Gusso, a mulher encontrou na internet relatos de um golpe semelhante ocorrido no Rio de Janeiro. Após reunir as informações, ela alertou o pai adotivo, que procurou a polícia. As investigações indicam que Amanda não recebia dinheiro diretamente da família, mas desfrutava de uma rotina confortável e de benefícios proporcionados pela condição financeira dos moradores da casa. Além disso, segundo a Polícia Civil, a suspeita criou um forte vínculo emocional com as vítimas ao longo do período em que permaneceu com a família. Os investigadores também descobriram que Amanda possui histórico de ocorrências semelhantes em outros estados brasileiros.
Vamos ao noticiário internacional, porque o presidente dos Estados Unidos, Donald Trump, afirmou em entrevista a um podcast transmitido nesta quarta-feira que uma eventual chapa formada pelo vice-presidente J.D. Vance e pelo secretário de Estado Marco Rubio para as eleições presidenciais de 2028 seria imbatível. Tanto Vance quanto Rubio são apontados por analistas políticos como possíveis nomes do Partido Republicano para a sucessão presidencial. Nos últimos meses, Marco Rubio ganhou destaque pela atuação em coletivas e pronunciamentos na Casa Branca, recebendo elogios de integrantes do Partido Republicano e até de alguns democratas. Uma das suas aparições recentes chamou atenção pelo tom descontraído, com referências à cultura pop e ao hip-hop dos anos 90, e ao comentar as negociações entre os Estados Unidos e o Irã. Apesar das especulações sobre a corrida presidencial de 2028, tanto Vince quanto Marco Rubio têm evitado discutir publicamente possíveis candidaturas. Ainda assim, Donald Trump tem alimentado o debate sobre a sua sucessão ao mencionar os dois aliados como nomes fortes dentro do campo republicano para a próxima disputa da Casa Branca. 3:06 pelo horário de Brasília. Muito bom dia a você que sintoniza a TMC. Já está no ar agora o seu programa preferido, Sobremesa. A entrevista de hoje é com a monja mais famosa do Brasil, autora de mais de 30 livros, Monja Coen. No comando do programa estão eles, Lucas Salles, Marcelo Batista e a Mini Ruth. Fique agora com Sobremesa. 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

0: 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Seja muito bem-vindo ao Sobremesa, o seu programa favorito. É o programinha de meu Deus, onde a gente traz sempre diversão e informação juntos. Eu, Lucas Salles, tenho a honra de ter aqui os outros apresentadores junto comigo, Mini Ruti.
1: Oi, pessoal, vamos nessa.
2: Eu estou mais calmo, né?
0: Bem mais tranquilo.
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0: Muito bom. Olha, Batista, eu amei que você já trouxe o clima que vai ser o nosso bate-papo de hoje. Daqui a pouquinho eu vou te revelar quem é a nossa convidada de honra. Mas antes eu quero te lembrar que você que está ouvindo com o seu ouvido, você pode seguir a gente em todas as redes sociais. Em todas elas, o nome de usuário é o mesmo, @TMCNewsBR. Seja no TikTok, no Facebook ou no Threads, no
2: X.
0: No X, no Twitter, em todas elas é @TMCNewsBR. E é claro que você pode participar do nosso programinha de meu Deus através do nosso WhatsApp 011 97221 1001. Você pode responder a pergunta do dia, que é...
2: A pergunta do dia é a seguinte: você viu que agora o Instagram, vocês viram que o Instagram agora vai priorizar o algoritmo, né? Vai priorizar o que é real e menos perfeito.
0: Eu vi isso, né? Cara, que interessante, hein?
2: E então eu quero saber de vocês, o que é que você já viu no Instagram que você achou que era real?
0: Boa pergunta. Você, Mini Ruth, primeiro, por favor.
1: Ah, eu já vi um vídeo de um churrascão que tava o Lula e o Bolsonaro, né? E aí tava tocando sertanejo no fundo.
2: Você acreditou?
1: Eu acreditei.
0: Mas eu vou defender, Mini Ruth, que na época do impeachment teve uma foto clássica do Aécio ao lado da Dilma rindo. E essa foto é real.
1: Então, eu acreditei, uai.
0: Tá vendo? Era lá na votação no Senado. E você, Batista?
2: Eu vi aquela foto do Papa com um casacão de neve, lembra?
0: Primeiro
2: viral. Eu falei, ó, esse Papa aí é da hora, meu.
0: É fashion.
2: Fashion. Vai desfilar em Milão, o Papa.
0: E a gente acreditou.
2: Eu achei que era real aquilo.
0: Era IA, era inteligência artificial. Então você, que já viu alguma publicação no Instagram e achou que fosse real, manda pra gente que a gente quer saber através do WhatsApp 011 97221 1001. Muito bom. Agora, amigos e amigas...
2: E você falou aquela vez um menininho orando no elevador.
0: Eu acreditei.
2: Achou que era
0: de... Eu acreditei. Eu compartilhei, mandei no grupo da família.
2: Aí, tá vendo?
0: Jesus é perfeito.
2: Deus. Atenção, fake news, hein? Ó, inquérito da fake news, Lucas Salles.
0: Bom, amigos e amigas, vamos então para o nosso bate-papo de hoje, que vai ser diferente, porque a nossa convidada, além de ser uma convidada de honra, é uma convidada que traz paz. Por isso eu vou até mudar a frequência aqui da minha voz, mudar a velocidade em que eu falo. A nossa convidada de hoje é fundadora da comunidade Zendo Brasil. Ela virou monja em 1983. É autora de mais de 30 livros, entre eles Zen para Distraídos e também O Sofrimento é Opcional. Ela está no YouTube e no Instagram e estará na segunda edição do Retiro Zen Yoga de 12 a 14 de junho. Senhoras e senhores, vamos receber ela, que transmite paz, conhecimento, auto-sabedoria e principalmente
2: iluminação
0: e amor. Senhoras e senhores, por favor, recebam Monja Coen.
3: Muito obrigada.
0: Muito obrigado, Monja Coen. Seja muito bem-vindo. Muito obrigado. A senhora é uma pessoa realmente que transmite luz e a gente vai querer extrapolar essa conta de luz conjuntos. Então, por favor, a primeira pergunta de hoje, Marcelo Batista.
2: Eu queria saber primeiro, eu chamo de senhora monge, dona monge, monja.
3: Monja só tá bem.
2: Monja tá bom. Ô monja, qual a sua sobremesa predileta, hein?
3: Geralmente frutas.
2: Frutas. Tá vendo? É um ser diferente.
0: Muito evoluído.
2: Tá vendo? É evolução.
0: Qual fruta especificamente?
3: Bananica.
0: Bananica.
2: Nossa, bananica é meio ruim, não é não?
3: Não, é mais gostosa.
2: Eu gosto da prata.
3: Eu gosto da bananica.
1: Eu gosto da prata também, é boa.
0: Eu gosto da Douro. A banana Douro é uma delícia. Docinha, gostosa.
3: Meu avô gostava dessa.
0: Muito bom. Bom, dona monja, posso chamá-la de dona monja? Tudo bem com você?
3: Pode chamar de dona monja.
0: A gente fica com medo de falar alguma besteira aqui. Então, só, antes de qualquer coisa, já nos perdoe pelas besteiras que a gente vai falar, tá bom?
3: Tá bem.
0: Dona monja, este é um ano que vai ter eleição, Copa do Mundo, vai ter briga na família, vai ter, nossa, muita tensão, essa tensão entre os Estados Unidos querendo tarifar a gente, acabar com o Pix. Como é que a gente faz pra não perder a paz interior?
3: Respira. É muito interessante, né? Até vindo pra cá, tava lendo o WhatsApp e alguém mandou 3 jogadores de futebol respirando antes de marcar um pênalti. 2 deles respiravam pela boca. Perderam o pênalti. Cristiano Ronaldo inspirou pelas narinas, soltou pela boca e acertou. Respiração consciente muda a nossa maneira de estar no mundo. Inspira e solta devagar. Você entra no eixo de equilíbrio.
2: Olha só,
1: que dica de ouro. Olha, tá, que maravilha.
2: Eu vou aproveitar que ela falou e ela tocou em Copa do Mundo, jogador de futebol. Ô, Monja, eu já vi você cornetando a seleção lá na época dos pênaltis, lá que o Brasil perdeu o pênalti. Você cornetou o Tite lá naquela época, hein? Perdeu a paciência. Ó, a Monja perdeu a paciência.
0: Tá feliz, Tite? Você tá feliz? Olha o que você fez com a Monja Cunha.
3: Eu não sei se foi o Tite que decidiu ou se foi alguma outra pessoa, né? Porque a gente sabe que essas coisas rolam entre os jogadores, né?
2: Verdade.
3: Às vezes tem alguns muito influentes que decidem colocar seu amiguinho pra fazer o primeiro e ele não tava preparado emocionalmente.
0: Mas te machucou mesmo a Copa? Mexeu contigo? Te desequilibrou?
3: Não, não é que desequilibra, mas a gente gosta de torcer, de estar junto. E de repente acontece uma coisa que parece que alguém quis fazer uma gracinha e a gracinha deu errado.
2: Mas, Monja, por exemplo, se o Neymar ali, num jogo de eliminatória ali, se ele perde um gol cara a cara, a Monja fala um palavrão ou não? O que que a Monja
3: fala? Não, palavrão eu não falo.
2: Como é que fala, Neymar?
3: Mas que foi, Neymar? O que aconteceu?
0: Ai, já que você falou de palavrão, quero muito saber, como amigo, Monja, qual é o seu palavrão favorito? Aquele que você fala assim, nossa, esse aqui eu gosto. Você pode não falar, mas você sabe que você gosta.
3: Eu já falei muito palavrão na minha vida. Eu fui jornalista profissional no Jornal da Tarde. E é interessante que a gente fala palavrão. Quem escreve corretamente fala palavrão na hora de conversar. Mas eu resolvi um dia da minha vida que nunca mais ia falar palavrão. E nunca mais falei.
1: Caramba. Isso é melhor?
3: E nem penso. É legal.
0: Não?
3: É divertido. Você tem controle sobre as suas palavras e sua cabeça. Eu escolho não falar palavrões. Então, o que eu falava, minha mãe, quando era criança, ela dizia assim: minha filha, use a palavra correta. Por que você está pondo palavrão no meio da frase? Você está perdendo vocabulário. Então, a gente procurar a palavra correta em vez de apenas soltar um palavrão. É treino. Como tudo, treino.
2: Mas nem um caramba.
3: Não, nem caramba falo.
0: Não?
3: Falei agora pra você.
0: Nem época de outrora. É que você virou monge em 1983, mas eu acredito que deva ter sido um processo que vem antes de 83, né? Você decidiu, você falou, não, agora eu vou virar monge, agora eu vou pro budismo.
3: Não decidi nada disso. Eu comecei a praticar meditação. Então eu me interessei por meditação. Encontrei o Zen Budismo em Los Angeles, onde eu estava morando. Comecei a praticar e falei, puxa, isso faz sentido para a minha vida. Então, qual é o passo seguinte? É me tornar monja. Mas eu nunca pensei, vou me tornar monja Zen Budista? Não, isso não aconteceu. A programação anterior ao encontro do Zen.
1: Olha que interessante. E falando em meditação, monja, o que a senhora acha desses aplicativos que ajudam as pessoas a meditar? A senhora acha válido ou não? É melhor fazer algum estudo sobre?
3: Não, tudo vale. Tudo pode ser usado de forma adequada. Mas não pode ser só o aplicativo. É que nem fazer atividade física só pelo aplicativo no celular, né? Pode até fazer errado, porque você não está vendo, não tem um professor te olhando. Então é sempre bom pegar alguém que já tenha mais experiência e verificar se a maneira que você está meditando e que está sendo ensinada pelo aplicativo está adequado para você.
0: Mas a melhor meditação, na sua opinião, parte da onde?
3: Primeiro, de querer meditar. Tem gente que não quer nem meditar, porque eles têm uma ideia do que é meditação. As pessoas acham que meditação é esvaziar a mente. Ah, impossível, ela já é vazia. Não tem nada fixo nem nada permanente. Percebeu isso? A nossa mente é incessante e luminosa. São conexões neurais como eletricidade o tempo todo. E você quer parar? Isso não pode parar. Mas você observa o movimento da mente e escolhe o que você observa. Porque tem pensamentos e não pensamentos. mas não são lacunas, não são vazios, são espaços. Como nesta sala, tem espaços entre eu e você. Eu posso só olhar para você e pensar só você, mas não. Eu vou perder a altura, a profundidade, percebe? E o meditar é perceber tudo isso que está em volta do pensamento. Por que ele veio e para onde vai. E perceber que não há nada fixo, nem nada permanente.
2: É complexo.
4: Eu na boca
2: nunca
4: dela.
2: Consegui meditar, viu, monja? Eu começo a meditar, começa a me vir um monte de pensamentos intrusivos. Mas não vai, eu me desconcentro. Nunca funcionou pra mim.
3: Mas
2: será,
3: não é pra concentrar. Não? É pra a sua concentração é perceber a desconcentração. Ah. Isso é meditação. Você já meditou e meditou bem. Porque percebi que inúmeros pensamentos flutuam em mim. Que bonito. Mente incessante.
1: Olha que legal.
2: Então eu estava fazendo certo e achei que estava errado.
4: Você está ouvindo Monja Cunha, ela que é fundadora da comunidade Zen do Brasil. Ela virou monja em 1983 e é autora de mais de 30 livros. Gostaria de tirar uma dúvida, monja. Você fica lá com os outros monges, né? Vocês ficam todos unidinhos, juntinhos, né?
3: Às vezes, em alguns lugares.
4: Alguns lugares, né? Quando vocês ficam, assim, confinados nesse mosteiro, rola treta. Rola, tipo, uma situação que você fala, não tô gostando daquele monge, que ele tá me enchendo o saco, ele vem, todo dia ele vem aqui, ele fala, ele sobe um decimel, assim, tá todo mundo fazendo, ele vem fazer,
3: Existe sim. É assim que você vai estar falando, exatamente assim. A gente está rezando e é para rezar todo mundo fala uníssono, né? Na mesmo tom de voz. E de repente aparece alguém que acha que sabe rezar melhor que o outro. Então começa a rezar destoando. E a gente fala, reze com os ouvidos, não com a sua boca, mas com os ouvidos. Esteja em comunhão com os outros e não queira aparecer.
4: E quando isso acontece, o que vocês fazem? Vocês fazem tipo uma votação, tipo BBB? Para eliminar esse monge?
3: Não. Geralmente uma pessoa mais antiga vai conversar com uma pessoa e vai explicar, mas às vezes a gente nem fala. O japonês, eu estudei no Japão, é uma coisa muito indireta. Se você falar diretamente, não vale. Você quer que a pessoa perceba. Então você vai dando indiretazinhas. Até que, por exemplo, eu cheguei no mosteiro e nós aprendemos aqui no Brasil, para você falar com uma pessoa acima de você, você fica em pé. Eu chegava na sala da minha superior, ela sentadinha no chão, eu em pé falava com ela. E disseram que eu era muito orgulhosa, que eu não me abaixava nem para falar com a minha superiora. É uma diferença cultural, apenas isso. Até que um dia eu tô andando no corredor com uma outra monja, a nossa superiora vem vindo, ela se ajoelha no meio do corredor e fala, mestra, posso perguntar isso? Eu falei, quando acabou, eu falei, por que você se ajoelhou? Porque ela está acima de mim e nós sempre ficamos abaixo de quem está acima de nós. Foi a dica que ela me deu de alguma coisa que eu fazia e que ninguém me disse, você tem que se abaixar para falar com ela.
4: Você foi aprendendo, né? Olhando, observando.
3: Olhando e observando.
4: Muito perspicaz. A senhora é muito, muito inteligente. Muito. A senhora vem aqui com toda essa delicadeza, esse rostinho tão fofo, cuti-cuti, mas por trás desse rostinho tem uma sabedoria incrível.
2: Sim. E monja, por que que um monge é carequinha assim?
3: Lá vem da Índia antiga. Shakyamuni Buda era um príncipe, filho de um rei. Então ele tinha os cabelos longos, ele fazia um rabo de cavalo aqui no topo da cabeça, que era o símbolo da casta. Cada casta tinha um tipo de cabelo. Ele tinha penteado dos nobres. Quando ele sai do castelo e ele desiste de ser nobre, ele tem questões existenciais muito grandes, a primeira coisa que ele faz é cortar os cabelos. Não vou ser identificado pela classe social ou pela casta que é na Índia da qual eu nasci.
1: Que interessante.
4: O que me faz pensar, se essa questão com o cabelo tem a ver também com a divindade, o Alexandre de Moraes, ele é budista?
3: Ele poderia se tornar, ia fazer bem.
4: Muito bom. Miruti, por favor.
1: Monja, muito tem se falado nas redes sociais sobre a aparição de OVNIs, né? Inclusive tá bem viralizado o caso de um influenciador aí no Paraná que registrou um OVNI. A senhora acredita em vida extraterrestre?
3: Eu acho que todo o universo é vivo. Vida parecida com a nossa? Não sei, pode ser que haja. Eu não sou especialista no assunto. Eu nunca vi, nunca encontrei nenhum extraterrestre, nunca vi nenhum OVNI. Na época que eu trabalhava no Jornal da Tarde, isso há mais de 60 anos atrás, tinha um jornalista que era muito interessado nisso, mas foi o mais próximo que eu cheguei.
1: Caramba!
4: E dona Monge, Será que a senhora poderia falar um pouquinho sobre a sua comunidade? Que você abandonou toda uma vida e agora vive numa comunidade. Como é a sua comunidade, Zendo Brasil? Quais são os princípios? Inclusive, por favor, divulgue. Eu quero muito conhecer.
2: Quem quiser, né, procurar, adotar essa prática do budismo, como é que começa?
3: Então, a gente começa aos domingos, às 11 da manhã.
4: Obrigado, não é pra mim.
3: Já domingo, 11 da manhã. 11 da manhã. Mas tem também segunda, terça, quarta e quinta, às 20 horas.
4: Tá, então já dá.
3: Fica na rua Vanderlei, fica em Perdizes, Pinheiros, é fácil de encontrar. E a gente tem atividades para iniciantes e para quem já pratica. É uma forma de vir praticar junto conosco. Ah, quando fala comunidade, o pessoal pensa que tem um grupo de pessoas vivendo e morando juntos.
4: Eu pensei isso.
3: Não. Chama comunidade Zen Budista, mas mora na casa onde eu moro no templo, a comunidade, poucas pessoas. E a maioria são pessoas que moram nas suas casas e participam conosco das nossas atividades. Estamos querendo construir em Campos do Jordão. Começamos uma obra que está parada. Aceitamos doações, doações, doações.
4: Qual é o Pix, monja? Qual é o Pix? Manda o Pix agora, monja. Fala aí.
3: É o nosso CNPJ 04804384000, ao contrário, 56.
4: Olha, você vê que a monja sabe de qual
2: tá
4: o Pix.
2: Vendo? Só
1: muito
2: bom.
1: Isso,
2: boa. Vai, Batista. Ô, monja, nós não manjamos nada de Zen Budismo. É. Então a gente separou aqui umas coisas para a gente saber se o budista pode ou não pode fazer. Eu quero que você ajude a gente. É ou não é, Mini Ruth?
1: É verdade. Então vamos lá. Comer carne, pode ou não pode?
3: Alguns podem, outros não podem. É um voto pessoal, individual, não é bem coletivo.
2: Tomar uma breja, uma cervejinha, uma gelada.
3: Nossa, no Japão eles bebem tanto, os monges, você nem sabe.
2: É mesmo?
3: Sake, cerveja. Começa com a cerveja. Primeiro brinde a cerveja, aí passa para outra coisa.
1: E fazer fofoca, monja?
3: Não deveria, mas fazem.
2: Ah, é? o monge budista pode mentir?
3: Não deve. Faz os preceitos. Vamos lá. Preceito: não fazer o mal, fazer o bem a todos os seres. São os três básicos. Depois é não matar, não roubar, não abusar da sexualidade, não mentir, não negociar intoxicantes, não ser controlado pela raiva, não falar dos erros e faltas alheios, não se elevar e rebaixar os outros, não ser movido pela ganância e não falar mal de Buda, Dharma, Sangha.
1: Olha, que interessante.
3: Então a gente não deve mentir.
1: Justo.
4: Mas tem alguns que mentem ou não?
3: Sempre tem, né?
2: Sempre tem.
3: No processo de aprendizado e crescimento, temos que ser pacientes com aqueles que chegam e ainda estão mentindo.
1: E eu vi Pink Floyd, pode ou não pode?
3: Ai, que delícia! E eu fiquei muito surpresa, estava numa graduação no Japão, entraram os monges jovens que vinham dos mosteiros, tinham uns 20 e poucos anos, e ouviam Pink Floyd. Eu falei, que será que eles ficam ouvindo tanto? E um deles pôs no meu ouvido e falei, que bonito.
2: O melhor seria Nirvana, né? Mas comer cuscuz paulista, pode?
3: Pode.
2: Pode.
1: Xingar jogador da Copa do Mundo.
3: Não precisa xingar, pode ficar brava com ele. É.
2: Fumar, pitar, fumar um cigarro.
3: Tem monges no Japão que fumam.
2: É?
4: O Japão é incrível.
2: Você
4: é
2: monge no Japão.
4: Às vezes no Japão a gente já é monge. A gente já é monge no Japão, a gente não tá sabendo. Nem
3: percebeu aí.
1: E vender cigarro?
3: Vender cigarro? De preferência não, né?
2: Usar TikTok.
3: Ué, por que não?
2: Pode? Dancinha no TikTok, pode.
3: Pode. Tem até um grupo no Japão, tem um brasileiro que está em Kyoto agora, chama Luan, e ele está ensinando os monges a dançar. E ele tem uma dança toda que é bem dele, assim.
4: Que demais.
1: É interessante. Que interessante.
3: Ele não é monge, mas os monges de lá querem aprender com ele.
4: Que legal.
1: E namorar pessoas de outra religião, pode?
3: Pode, até se casar.
4: Ai, que bom.
3: Olha, os monges se casam.
1: Que legal.
2: Olhar o Instagram assim que acorda, pode?
3: Pode, né? Mas é, depois vai correndo pra meditação.
1: Deixar a louça suja na pia.
3: Ah, não, né? Aí não, vem barata, formiga, aí não é legal.
4: Você viu que a única que ela se impôs foi deixar a louça. Isso não.
2: E já que o monge pode olhar o Instagram, mas depois tem que ir pra meditação, o monge pode mandar nudes no direct do Instagram?
3: Mandar nude?
2: Nude.
3: Não, melhor não, né?
2: Melhor não.
5: Melhor não.
2: Melhor não. Melhor não. Melhor não.
5: Isso tem cheiro de que alguém já fez.
1: Inclusive. Muito bom, muito bom.
2: E deu errado. Eu vou incluir mais uma aqui. A monja que tá às vezes acima do peso pode tomar monjauro.
3: Bom, poder até pode, mas eu não tomo, eu tô acima do peso e tento controlar o meu apetite à comida, mas não consigo muito.
5: Olha, a senhora não está nada acima do peso, a senhora está belíssima, a senhora está formidável. Eu gostaria de convidar a todos os ouvintes para conferirem no nosso canal no YouTube, @TMCNewsBR, venham ver a mulher mais linda do mundo, Monja Cunha, aqui na nossa frente.
1: Maravilhosa, Mini Ruth, maravilhosa. Por favor. Monja, a senhora falou muito, né, de monges do Japão. Mais recentemente, alguns monges do Sri Lanka, eles foram flagrados fumando maconha, né? É,
5: foram até presos
2: por tráfico.
5: Te juro por Deus.
1: Exato.
5: Foram presos por tráfico.
1: A questão é, monge pode fumar para dar aquela relaxada ou é proibido?
3: Olha, uma das coisas que Buda dizia é que o mais precioso que temos é a consciência e que a gente nunca pode perder a noção da consciência do que você está fazendo. Se por acaso fumar maconha deixa você menos consciente, não é recomendável. Mas se deixa você mais consciente, então pode. Vai depender como é que você usa isso.
1: Olha, gente, eu trouxe brisadeiro aqui. Quem quiser, não, tô brincando.
2: Que é isso, Mini Ruth? Que é isso? Ô, monge, esse negócio do karma existe mesmo? Quem planta o mal, colhe o mal. Quem planta o bem, colhe o bem. O que você pode falar para nossa audiência a respeito disso?
3: Existe karma, significa ação. Ação que tem tendência à repetição. Então, alguma coisa que você faz, a tendência é repetir. Então, se você faz coisas boas, e sim, o karma é isso, é inexorável e impessoal. O que você fez, o que você jogou no mundo, pode ser palavras, pensamentos e ações, vai ter retorno. Mas você pode se arrepender, você pode perceber que não foi benéfico. E na hora que existe o arrependimento, você minimiza o retorno, mas não impede. O karma, uma vez produzido, não pode ser apagado. Então vai receber de volta.
1: Que interessante. Me surgiu até uma dúvida, monja. A senhora acha que quando a gente não aprende com alguma situação da vida que a gente passou, a gente costuma repetir esse ciclo até aprender?
3: Provavelmente. O professor Cortella tem uma frase na sala dele que eu gosto muito. Aqui só aceitamos erros inéditos. Não é bom isso? Isso é a nossa vida. Errei, percebi, corrigi.
5: Você, pra você, qual foi o erro que você mais talvez se arrependa de ter cometido?
3: Não, que ainda me arrependa?
5: É.
3: Impaciência.
5: Impaciência?
3: É, treino a paciência.
2: É mesmo?
5: O que que te tira do sério, então? O que que te deixa impaciente?
3: Quando você fala com uma pessoa, ela entende o contrário do que você disse.
5: Entendi. Quando a pessoa faz de propósito, tem gente que faz
3: de propósito.
5: Tem gente que deturpa, né?
3: Deturpa o que você fala.
5: Eu odeio. Desculpa. É. Eu sei que o budismo tenta pregar a palavra, tirar o ódio, né? Mas eu vou. Então, incomoda. Ainda não sou budista, vou falar. Eu odeio. Mas as pessoas que fazem isso de propósito dão uma raiva. Dá uma raiva. Venha compadecer comigo. Dá uma raiva. Você fala, por que que a pessoa. Eu acabei de falar que eu gosto de tal coisa, a pessoa tá ali. Não, então você não gosta da outra coisa? Fala, não. Eu só disse que eu prefiro abacaxi. A pessoa vai, então você odeia laranja. Fala, não.
3: No ano passado, no meu aniversário, tem uma menina aqui, uma praticante, que ficou conosco. E eu falei pra ela, olha, é o seguinte. Eu gosto no aniversário um bolinho que seja branquinho por fora com a vermelhinho.
5: Sim.
3: Branquinho e vermelhinho. Então, geralmente é morango, né?
5: É.
3: Eu falei, eu sei onde comprar, posso comprar. Ela disse assim, não. Eu vou trazer pra senhora que eu sei. E não me trouxe. Eu falei, mas isso me deixa muito desagradada, porque eu tenho a impressão que vai acontecer uma coisa ruim esse ano.
5: Não negue doce pra Monja Cunha. Falou que vai levar bolo leve.
2: Leve, senão ela perde a paciência. E quando a gente perde a paciência, pra onde que ela vai, monja?
3: Pois é, a gente tem que procurar depois.
2: É. E como que eu faço pra encontrar o meu verdadeiro eu?
5: Nossa, boa.
3: É, olhando em profundidade pra você.
2: É, e olhando assim pra mim, o que a senhora vê?
3: Um homem bonito, atraente,
5: olha,
1: olha!
5: A senhora acredita
3: uma voz muito boa.
2: Tá vendo só?
5: A senhora acredita.
3: Voz de locutor de rádio? O que é isso?
5: Olha, a senhora acredita que uma outra mulher sentou nesta mesma cadeira e disse que ele teria um AVC?
3: Por quê?
5: Falou porque olhou pra ele.
1: Olhou pra mim. Vidente.
5: Uma vidente disse. Coitadinho. Fala em vidência. A senhora acredita nisso? Na quiromancia? Na cartomancia?
2: Reencarnação.
5: Reencarnação? Acho que o budismo até fala sobre isso, não?
3: Em algumas tradições budistas fala-se em reencarnação. Tá. Mas recentemente, até mesmo o Dalai Lama, porque a tradição tibetana é reencarnacionista, e dizem que ele é a reencarnação do antigo Dalai Lama, na medida que a China disse que tinha o futuro Dalai Lama, ele disse, não haverá mais reencarnação.
2: Não?
3: Não.
2: Não?
3: Não.
2: Para onde que vai aquela meia que some na máquina de lavar, então?
3: Na verdade, tudo é um processo contínuo de transformação. O que nós somos agora, o que nós fazemos, falamos e pensamos, deixa uma marca no universo. E há uma tendência que alguém venha e dê continuidade. Nós vemos que é como ondas no mar. Tudo é água salgada. Cada vida nossa é como se fosse uma onda. Causas e condições fazem com que ela seja grande, pequena, que vai morrer na praia, que fique lá no meio do mar. Tanto faz. Mas esta onda vai ter continuidade na onda seguinte. Mas tudo não deixa de ser água salgada. E não tem uma identidade substancial, independente e separada. Essa é a frase que eu mais gosto. Nada tem uma auto-identidade substancial, você possa pegar, seja independente e separada. Então, que eu é este que reencarna? Se tudo está sendo apenas prótons, elétrons e nêutrons numa contínua transformação e movimento. É a onda do mar. Cria uma causa e condição, ela desaparece, mas cria. Ela deixa uma tendência a uma repetição, mas não é mais você.
5: Que bonito isso.
2: Sabedoria.
5: E pegando esse link da onda do mar, eu gostaria de falar com a pessoa que passou por uma tsunami. A pessoa que estava lá vivendo a vidinha dela, super tranquila, controlada, e veio aquela tsunami, veio o Brasil, que com imposto, com taxa, com política, com tudo, desestrutura, a casa cai, inclusive até literalmente. Às vezes vem chuva e a pessoa perde a casa. Como é que essa pessoa faz para manter a calma e a esperança?
3: É preciso reconstruir, não tem outra coisa a fazer, né? Como lá no Japão. Eu estive no Japão, no lugar que teve o grande tsunami, há muitos anos atrás. Tinha uma moça brasileira de Belém que morava lá com um filhinho. Ela disse assim, quando deram o alarme que ia ter alguma coisa, eu saí correndo me proteger. E as pessoas japonesas riam de mim. Porque tem muito alarme de terremoto no Japão.
5: Sim.
3: E tem lugares protegidos. E ela disse, eu fui, eu e meu filho, não aconteceu nada. E ela estava lá numa casinha que eles tinham arrumado, temporária, né? Então tem coisas assim, quando você percebe que tem alguma coisa muito grande, muito prejudicial acontecendo, você deve se recolher. Você deve fazer alguma coisa para se proteger. Entendi. Pelo menos alguma proteção desse tsunami que vem aí. E não se deixar levar. Mas se a sua casa caiu, se você perdeu tudo, não é para morrer nem matar ninguém. É reconstruir, refazer. E aí, paciência e perseverança. Pega os tijolinhos que não quebraram e junta.
5: Olha, foi lindo. Paciência e perseverança. São dois P's incríveis para você levar para a vida. Falando em P, Monja Coen, chegou o momento da PPP. A senhora consegue imaginar o que é isso?
3: Perguntas.
5: É isso. Muito bem, Monja.
2: Pergunta
5: problemática e polêmica.
3: Ah, que ótimo.
5: Eu quero saber da senhora. Me disseram aqui, estudando a nossa pauta, que a morte do cantor John Lennon, que foi dos Beatles, foi realmente um momento transformador na sua vida. É verdade? E se é verdade, por quê?
3: É verdade porque nesse ano eu estava fazendo um retiro de 7 dias e 7 noites. E durante esse retiro, não sei por quê, agora eu sei, as músicas de John Lennon, que eu gosto muito, principalmente Imagine, que para mim foi muito importante, ficavam tocando na minha cabeça. E quando o retiro acabou, eu soube que ele havia sido assassinado. Então, existe uma coisa chamada inconsciente coletivo, que alguns psicanalistas, psiquiatras falam muito da importância disso. Nós nos comunicamos à distância. E, de repente, o que foi isso? Que num retiro intenso de meditação, as músicas do John Lennon ficaram rolando na minha cabeça. Não era do lado de fora, era dentro de mim. Não tinha rádio tocando, que eu pudesse ouvir da rua. Mas, e quando acabou o retiro, eu soube que ele tinha sido morto.
5: Estamos
3: e ele foi muito importante para mim como esse personagem que falava Imagine all the people living life in peace. Imagine o mundo todo vivendo em paz.
5: Nossa, e é importante lembrar que na época que isso aconteceu não existia celular, a comunicação era muito, muito distante do que acontecia pro tempo em que a gente saberia, né? Hoje em dia você tem o seu celular, você abre aí no feed, você segue a TMC News BR, você fica sabendo na hora. Antigamente não. Então, muito, muito incrível essa ligação entre você e John Lennon,
1: muito o cantor dos Beatles. Interessante. Falando em celebridade, já que a gente falou do John Lennon, o que, que a senhora acha da Luana Piovani, né? Ela que aparece brigando todo santo dia na internet. A senhora acha que isso é falta de medicação ou de meditação?
3: Você sabe que eu não conheço?
1: A Luana Piovani?
2: Tome,
1: não
2: sei Luana! Tome! Não sei
5: o que é. Isso foi incrível. Isso foi a melhor parte dessa entrevista agora. A senhora tem uma sorte danada, sabia? A senhora tem uma sorte danada, bom, hein? Me posso contar tudo seu, de onde você fica? Por favor, no mosteiro. A senhora conhece o jogador Neymar?
3: Sim.
5: Porque a senhora gosta de Copa.
3: Sim.
5: O Neymar, ele tem uma inimiga número um, chamada Luana Piovani. É uma atriz muito talentosa. E que dedica parte do seu tempo a fazer algumas postagens, críticas. Ela se engaja mesmo. Ela usa a plataforma dela, o Instagram, o perfil dela, pra fazer denúncias, pra falar o que ela pensa. Sim. Tem todo direito. Só que em muitas postagens ela é provocativa. E essa provocação acaba sempre gerando debate, aí divide, pessoas que concordam, pessoas que discordam. E ela realmente vive disso, em função disso. Pelo menos é o que aparenta pra mim. O que a senhora acha de uma pessoa pública que tem uma carreira consolidada, que tem bons trabalhos, é muito talentosa e que hoje gosta de dar a sua opinião? Vive a partir disso, de dar a sua opinião.
3: Ué, se ela faz as pessoas pensarem, refletirem, discutirem, isso é bom. Debater é importante. Não é só aceitar tudo que vem e dizer tá bom, tá bom, tá bom, não. Será que é verdade? Será que é bom? Será que estou de acordo? Não estou de acordo? Dialogar é muito importante. Se ela leva as pessoas ao diálogo, tá bom. Agora, se leva o ódio, a briga apenas, não tá cumprindo a sua função.
2: Luana,
1: Dica aí, Luana Piovani. É.
2: Eu só não concordei em colocar o John Lennon e Luana Piovani na mesma frase, né? Como, falando em celebridade, né? E aí,
5: vai, Batista.
2: Sai do John Lennon pra Luana Piovani.
5: Pelo amor. Batista, vai.
2: Ó, a gente recebeu pedidos aqui, né? De conselhos.
5: Ah, é? Quando nós anunciamos que Monja Cunha estaria conosco, e o público ficou fervoroso, pelo amor de Deus.
2: De conselhos dos nossos ouvintes. A Ana Soares, ela diz o seguinte: toda vez que vou meditar, meu vizinho coloca funk no último volume. Como me concentrar enquanto escuto o Popozuda vem aqui com o seu tigrão?
3: Olha que interessante, né? Eis aí o seu ponto de foco. Aquilo que nos incomoda pode ser o foco perfeito. Você começa a ver o ritmo, ver a batida, as palavras, em que tom de voz estão falando. Então isso vira um ponto de atenção para você e não de desatenção. Você quer ter atenção em quê? É no que está acontecendo. Meditar é estar presente no presente e o que estiver acontecendo é o seu ponto de atenção.
1: Que interessante.
5: Próximo comentário, por favor.
1: O Pedro Leme, ele mandou o seguinte: eu tento ser zen, mas toda vez que o Corinthians toma gol, eu fico com vontade de quebrar a TV. O que que eu devo fazer?
3: Não quebre.
2: Próximo comentário, Batista, vai. Chico Abrão, meu colega de trabalho, fala demais. Eu posso indicá-lo para um retiro de silêncio para ver se ele aprende a ficar quieto?
3: Pode, é bom mesmo. É bom. Ele não vai conseguir ficar quieto no retiro, mas ele vai aprender a ficar um pouquinho menos falante.
1: Olha só, o Carlos Fábio, ele mandou: eu fui procurar o que é Nirvana, mas acabei me deparando com a banda. Passei a ouvir rock, deixei o cabelo crescer e comecei a beber. Será que eu tenho salvação, monja?
3: Tem, mas não precisa beber tanto, né? Deixar o cabelo crescer é bonito, ouvir rock and roll faz bem. Agora você pode também praticar a meditação e encontrar o nirvana verdadeiro, que é a paz. A palavra nirvana quer dizer extinção. É como se houvesse uma vela, tivesse o vento batendo, ela vira pra cá e pra lá. Tem até uma música do Elton John sobre isso, né?
5: Sim.
3: Like a candle in the wind.
5: Sim.
3: Mas aí vem um sopro que... E a vela se apaga, quer dizer, a nossa mente cessa as oscilações da mente. Então aproveite o nirvana possível para você.
2: Ai, ai, agora quero ver a monja com essa aqui agora. A Tânia Farid, ela diz: monja, estou num dilema espiritual. Dia dos namorados está chegando. Compro um presente para o meu marido ou um mimo para o meu amante?
3: Que delícia! Bonitinha! Tem dois! O que é isso, né? Cuidado para não acontecer um crime, um BO, né? Então você tem que ter cuidado com o que você está fazendo. Você pode dar presente para quantas pessoas você quiser, mas tenha muita atenção no que você está fazendo. O seu marido sabe do amante, o amante sabe do marido, provavelmente, né? Mas é preciso que haja um acordo nas relações em que a gente vive.
1: Por isso que eu tô sem nenhum, ela tá com dois, rapaz. O Rodrigo Torres, ele mandou o seguinte: estou pensando em fazer harmonização facial, mas estou com medo de ficar com a cara do Isênio Garcia. A senhora acha que eu devo fazer?
3: Eu não conheço a sua face, meu amigo, para dizer se faz ou não faz. A gente não sabe. Geralmente, a harmonização facial, ela iniciou plásticas com pessoas que sofreram acidentes, que tinham deformações de nascença. E não porque vou ficar mais bonitinho, não, né? Mas é porque eu fico mais saudável, sim. Se a gente tem algumas deformações graves, não consegue enxergar direito, não consegue respirar direito. Tem pessoas que nascem que chama lábio leporino, né? Que é aberto. Então, é para isso que existe. E, de repente, nós resolvemos fazer para outras coisas. Essas outras coisas, também elas acabam sendo deformadas com o tempo. Então pense bem antes.
2: O Ebert Hugo, ele diz o seguinte: o Monja, olha, o Monja que gosta de um futebol, ele diz que tá com a figurinha do Messi e ele quer saber se ele deve trocar por uma do Cristiano Ronaldo para realinhar os chakras.
3: Realinhar os chakras é legal, né? Agora, eu acho que os dois são um realinhamento de chakra, viu? Eu acho que são dois grandes jogadores e que você pode ter ambos, não precisa trocar um pelo outro, não.
4: Muito bom. Vai, pode fazer
1: a última, por favor. E o Carlos Prassedes, ele mandou: Monja, devo investir em Bitcoin?
3: Eu não invisto. Eu só posso dizer aquilo que eu não faço e não me interessa. Então.
2: Esse foram, tá onde? O CDB, tá onde? Fundo de ouro. Onde é que tá o dinheiro da Monja, hein?
3: Não tem, a Monja não tem dinheiro.
2: Não tem dinheiro.
3: Você não pode investir em nada.
2: Mas tem Pix. Qual é o Pix, né? Vai passar o Pix de novo, né, Lucas?
4: Pra você ajudar a construção do mosteiro em São José dos Campos?
3: Não, em Campos do Jordão.
4: Então, pra você contribuir na construção do mosteiro em Campos do Jordão, anote aí o Pix pra ajudar a Monja. Por favor, Monja.
3: Agora eu já esqueci.
2: Eu sei que tinha um monte de 4.
1: Tinha 1000 ao contrário.
3: É 56 no final. Mas vocês podem ver lá no Zen do Brasil. Procura na zendobrasil.org.br e vocês vão ter todas as possibilidades de Pix.
4: Você fez já a numerologia do seu Pix pra saber se ele tá favorável? É bom, hein? Às vezes é legal fazer isso, hein? Monja Cohen, você esteve aqui conosco e eu só tenho que lhe agradecer imensamente a senhora, que é a fundadora da comunidade Zen do Brasil. Ela virou monja em 1983, tem uma relação com John Lennon incrível e é autora de mais de 30 livros. A senhora é incrível, muito obrigado pela sua presença e vamos agora divulgar as suas redes sociais. No Instagram é o @monjacoin, você pode segui-la agora, @monjacoin, e também no YouTube, Monjacoin Oficial. E ó, a Monja vai estar na segunda edição do Retiro Zen Yoga, que acontece do dia 12 de junho ao dia 14 de junho. Então você pode ir lá para conhecê-la e desfrutar da sabedoria dela.
3: Vai ser em Portugal, em Fátima.
4: Vai ser em Portugal, então perfeita. Não, o nosso programa é internacional.
3: Então, não, pra lembrar, em Portugal e Fátima, junto com o Thiago Leão, que é do Instituto Hermógenes do Rio de Janeiro. Sou eu e ele juntos, vai ser bem bonito.
4: Que delícia. Então, um abraço aos amigos portugueses em Fátima para conferirem Monja Cohen, que vai estar do dia 12 de junho ao dia 14, na segunda edição do Retiro Zen e Yoga. Monja, muito obrigado. A senhora disse que olhou pro Batista e viu coisas boas, e para mim, pra Mini Ruth, você não vai falar nada?
3: Fartura?
4: Graças a Deus.
1: Graças a Deus.
2: Amém. Tá olhando assim é mesmo, é fartura mesmo. Filho da mãe. Monja,
4: tem alguma forma da gente dar. Quando a gente fica zoado, tem alguma resposta boa no budismo?
3: Resposta? Não, tem questões.
4: Tem questões. Muito obrigado. A senhora fique bem. Um beijo enorme e obrigado pela sua presença, tá bom?
3: Obrigado a você.
4: A gente continua daqui com o nosso programinha de meu Deus, que hoje teve a honra de receber a Monja Cohen. Amigos e amigas, que mulher, que aula nós tivemos hoje.
1: Não, e que aura também, né, gente? Que nossa, maravilha. Eu tô até mais tranquila hoje. Eu que sou uma pessoa estressada, nervosa. Hoje eu tô assim, ó. Eu tô muito feliz.
2: Bom, você deve estar fazendo é o seu estômago de fome.
1: Deve ser, vou comer uma banana nanica daqui a pouco.
5: É a sobremesa favorita.
1: Mas eu gosto de yoga, viu? Eu faço yoga também.
5: Você faz? Qual é a posição yoga que você gosta no yoga?
1: Ah, eu gosto daquela de...
2: Deitado.
1: Canguru perneta.
0: Vamos lá, amigos e amigas, vamos então continuar nosso programinha de meu Deus, trazendo informação com diversão do jeito que só a gente sabe fazer. É hora do girinho de notícias, vai!
2: Olha aí, girando, passou a mão no Jacó.
1: Ah, vem pra cá, Batista, Batista, você tá bem? É. Não vai ter mais um AVC, Batista?
0: Vamos lá. Notícia do dia, traga você, Mini Ruti.
1: Olha só, gente, tá lá, inclusive, no site da TMC, tá? TMC News BR. O Eduardo Bolsonaro, ele concedeu uma entrevista oficial e exclusiva aqui na TMC, olha que legal, no TMC 360. E mais uma vez, a rádio acertou ao deixar as entrevistas com políticos para o nosso jornalismo, ao invés de deixar eles falarem aqui com a gente, né?
0: Obrigado, obrigado,
2: não
0: pessoal.
2: É, não é acertar, é ter bom senso.
5: É. Ter noção, né? É. Obrigado à rádio que tem noção e não deixou a gente...
1: Ainda bem, mas na entrevista de hoje, o Eduardo Bolsonaro, ele falou do Pix, falou do filme do Bolsonaro e da polêmica com o Vorcaro e falou até que ele conversou com o Trump pra ficar de olho no Xandão, viu?
5: Ele pediu de novo a lei do Magistrink, né? Como é que fala isso?
2: O quê?
5: Magnitsky. Ele pediu de novo a lei Magnitsky.
2: Para o Xandão. Chama isso aí.
5: Mas ó, se você quiser conferir, entra no nosso YouTube, o arroba TMC News BR, www.youtube.com/TMC News BR. Assiste lá, mas assiste também depois que acabar aqui o nosso programa, né?
2: Não vai acabar. Essa moral pra nós.
5: Bom, a próxima notícia, quem traz é ele, Marcelo Batista. Que ó, a gente tava falando dela agora, hein?
2: Da Lulu. Isso indica que nós estamos perto da paz mundial.
1: Ah, é?
2: Porque a Luana Piovani deixou as diferenças de lado com Virgínia e a defendeu nas redes sociais.
1: Oh!
2: É, porque foi a Virgínia foi xingada lá, porque ia fazer o negócio da Copa do Mundo.
5: Sim, todo foi mundo vaiada.
2: Desceu o cacete nela. E aí, a Luana Piovani disse o seguinte: antes de ela ser uma... Quer dizer, ela foi mais ou menos, ela defendeu, mas ó, antes dela ser uma bosta de influencer, ela é um ser humano. Ela é uma mulher e merece respeito. Foi horrível o que vocês fizeram ela, disse a Luana.
5: Me lembrou a Chiquinha defendendo seu Madruga.
2: É.
5: Que ele é um ferrapado? Sim! E daí? Que ela é uma bosta de influencer? Sim! E daí? Mas ela é uma mulher e merece respeito. Bom, foi tudo que você não fez com ela, né,
1: Luana? Eu achei super sensata.
5: Ah, é? Por que você achou sensata?
1: Não, porque ela não ficou passando pano também totalmente. Ela deu a opinião dela.
5: Pano?
1: Que ela sempre...
5: Pano pra quem?
1: Não, porque ela sempre fala mal da Virgínia. Agora, do nada virar, tipo, ai, vou defender. Não, ela falou, não gosto do trabalho da Virgínia na internet, mas...
5: Cara, eu não entendo quem faz crítica famoso no Instagram. É famoso.
2: Não tem o que fazer. Chato, deve estar lá em Portugal sozinha, sem ter o que fazer. Aí,
1: porra, nada, vai cantando, cara.
5: Vai visitar a monja.
2: Nossa,
5: vai
2: coisa mais triste que deve ser, você vai fazer turismo em Portugal, aí você tá num restaurante

0: de ouro em dinheiro?
1: Não, é em dinheiro mesmo. R$450 em dinheiro.
0: Olha
1: é
0: só. Tá
1: feliz, Mini Ruth?
0: Eu tô, né? Agora eu vou pagar mais barato.
1: Vai pagar bem mais barato agora, né? Poxa, olha, essas canetas devem chegar às farmácias a partir do dia 15 de junho.
2: Aí, ó, o erro aí. Ó, o vacilo aí, ó.
1: Por que vacilo?
2: Devia lançar antes, dia dos namorados. Podiam dar de presente pro namorado. É pra namorado. Ó, o vacilo, a dica de presente.
1: Mas, né? Ó, inicialmente a empresa responsável vai colocar 500 mil canetas nas farmácias do Brasil. Então, 500 mil pessoas ou 250, se for comprar duas, né? Vão ser.
0: Já tem o nome da marca,
1: afortunados.
0: Né?
1: Já tem o nome da marca?
0: Já. É a caneta que emagrece, é a PIC.
2: Nossa.
1: Não. Pra mim, se você for, eu saio também. Se você quiser sair.
0: Não, hoje não, não, sem sair, que, vai. Se
2: bem que eu tô ruim, eu tô ficando meio ruim da garganta, você acredita?
1: Tá, por quê?
2: Sei lá.
1: Mas eu vi você durante a entrevista, como eu já conheço, você ficou tomando aguinha, né? É. Tem que cuidar. Ó, AVC.
2: Mas não é barata essa caneta também, não. A cara custa quanto, mais ou menos?
0: Ah, uns R$2.000.
1: Dá até três, né? Dependendo da caneta, dependendo. Até R$2.000.
2: É caro. É caro.
1: R$450
0: é caro também. É caro, mas ajuda, né?
1: Me lembrou
0: quem é gordinho, ajuda.
2: É que o cara compra a caneta e para, não tem dinheiro pra pedir no delivery mais comida e emagrece.
1: É verdade. Ajuda a emagrecer.
0: É verdade.
1: Ó, lembrando que você tem que consultar um médico sempre. Eu falei isso no início, vou repetir. Quer fazer qualquer procedimento? Consulta o médico. É a única maneira certa de se fazer.
2: Exato.
1: Próxima notícia, traga você. Mini Ruth, que é da fofoca das celebridades.
0: Olha só, gente. Será que vocês comprariam isso? Vocês dois que gostam de futebol e você aí que tá ouvindo também adora futebol. A camisa usada pelo Pelé no final da Copa de 1958 foi a leilão, galera. Adivinha o valorzinho?
1: 2 milhões.
0: Não, mais.
2: 6 milhões.
0: Não, mais. 30,3 milhões de reais.
1: A camiseta azul que o Pelé usou na Copa de 58 valer 30 milhões de reais?
0: Pois é. Inclusive, vai ser a mais valiosa do futebol, né? Superando até uma camisa já usada pelo Maradona.
1: Ah, não. Então aí eu concordo. Aí eu concordo.
2: Foi a primeira vez que o Brasil jogou de azul, acho que foi nessa Copa, não foi? Foi 58, né?
1: Foi 58.
2: Que afinal, que a Suécia era o time da casa lá e jogava de amarelo.
1: Por isso que não jogava de amarelo.
2: A camisa do Pelé, número 10. Eu tenho uma 11 do Maluf da eleição de 92.
0: Olha.
2: Será que vale quando tem?
1: Qual é? Número 11. Pela Interpol vale um dinheiro.
2: É, se você for vender... número 11 eu tenho, do Maluf.
1: Se você for vender na Interpol, dá certo. Ai, caramba, bobo. Eu desejo sorte pra que a pessoa que compre, né, faça bom proveito. A pessoa compra, ela usa a camiseta? Que
0: acho
1: ela
0: que não, né? Eu acho que ela fica guardada,
2: No quadro. Porque já pensou, o cara compra a camiseta, a mãe pega, bota na máquina de lavar.
0: Nossa!
2: E perde toda... Será? Aí perde, acho que a originalidade.
1: Perde tudo, porque vai sair a tinta.
0: Mas será que é camisa usada?
2: Claro, deve ser, claro.
0: Não é Mini Ruth? Não, porque e se foi na máquina já? A gente não sabe.
2: Não, deve ser a camisa...
1: Peraí. Mini Ruth tem um ponto interessante. É verdade, ninguém sabe se essa camisa já foi lavada.
0: Ninguém sabe se tá com cheiro lá do Pelé ou não, entendeu?
1: É. Não dá pra ter que fazer o exame, né, pra saber se é verdade.
2: Eu nunca vi leiloar cueca de nenhum famoso. Será que já tem isso?
1: Deve ter,
2: cueca de famoso?
0: Deve ter.
1: Próxima notícia, vamos lá. Por favor, Marcelo Batista.
2: Ó, agora o mundo para versão 2, hein?
1: Por quê? O que aconteceu?
2: Olha só. É o poste mijando o cachorro. Policiais são presos por roubo de droga. Mas sabe quem denunciou?
1: Quem?
2: Os traficantes.
0: Não é possível
2: isso. Não, é isso mesmo.
1: Não, é mentira.
2: É isso mesmo que você ouviu. Um delegado e dois agentes da Polícia Civil da Paraíba foram presos hoje, acusados de roubar drogas de traficantes para vender a facções.
1: Meu
2: a investigação Deus. Começou após uma denúncia feita pelos próprios traficantes à Polícia Civil.
0: Imagina a polícia chegando lá falando: conta tudo pra sua mãe, Kiko.
2: Imaginando reclame aqui, meu.
1: Aí
2: os caras foram atrás.
1: Mano, eu tô imaginando o traficante falando: só tem uma pessoa que pode nos ajudar. A polícia. O traficante recorrendo à polícia é de matar.
2: Como é que pô? É o cara que vende a camisa na 25 Vai Brasa reclamar que foi pago com a nota falsa de 100 reais. Onde deu a nota falsa? Vende a camisa e deu a nota falsa.
0: Tá. Ai, meu Deus. Mas para.
1: Que foi?
0: Parou tudo, gente.
1: Por quê?
0: Cuquinha, vai.
3: Agora o mundo para. Agora o mundo para.
1: É isso mesmo. Agora o mundo para porque Fábio Porchat aparece nu em foto de noiva e diverte seguidores.
0: A Priscila com

0: compartilhou um álbum com momentos vividos ao longo do mês de maio. Entre as imagens, uma delas mostrou o apresentador sem roupa ao fundo, enquanto a companheira posava para a câmera.
1: Essa é a notícia. Fábio Porchat aparece nu em foto de noiva e diverte seguidores. Bom, agora que o mundo parou, a gente segue aqui com notícias bem pequenininhas para que você possa se informar. Vai, Batista!
2: Atenção, agora o mundo para 3, em versão 3 agora. Olha só, o STJ, né, usou 50 carros oficiais para turismo.
0: Olha!
2: Ah, vamos usar. Pega aí, pega aí.
1: Mas do nada, sim?
2: Não, era um evento sobre ética judicial.
0: Aí, cúmulo, né?
2: Os caras deram um rolê no Rio de Janeiro, foram no Cristo Redentor.
1: Eu acho.
2: Foram no Maraca.
0: Olha, foi que maravilha. Daí,
2: se for aqueles carrão, aquelas Hilux.
1: Nossa, dá blindado.
2: Pra fazer até um off-road,
1: mas meu. Vou te falar, já pararam pra pesquisar se esses carros não eram os mais recomendados? Que é o carro blindado, é o carro que não tem problema. Você tá falando do Rio de Janeiro, amigos. Então, às vezes, não foi nem por maldade, foi então. Só porque só tinha isso.
0: Ah,
1: não,
0: eu quero fazer igual.
2: Eles levaram estrangeiros pra dar um rolê, fazer um passeio turístico pelo Rio de Janeiro.
0: Vamos fazer o seguinte, já que amanhã é feriado, vamos pegar o carro aqui da TMC, vamos pra Praia Grande?
1: Que amanhã a gente apresenta programa.
0: Ai, droga. Era uma ideia boa.
1: Inclusive, você aí que tá ouvindo a gente, amanhã estamos ao vivo aqui, tá? Ao vivaço. Isso aqui não é programinha gravado, não. Aqui a gente trabalha real, tá bom? Falando em trabalho real, eu sei que você tá nos ouvindo aí no seu trabalho. Eu tenho certeza que você mandou mensagem pra gente na nossa enquete. Vamos dar uma olhadinha? A enquete de hoje traz a pergunta: o que é que você já viu no Instagram que você achou que fosse real, mas não era? Você mandou pro nosso WhatsApp e agora a gente vai ler. Vai, Batista!
2: Ah, minha avó é a Leila Neves. Minha avó viu um vídeo, né, assustada com uma briga. Era a Estátua da Liberdade brigando com Cristo Redentor.
1: É, o vídeo postado pelo Irã.
2: Pelo Irã.
1: Meu Deus do
2: ela
1: céu.
2: Ela ficou assustada, a velha falou, meu Deus.
0: Nossa. Eu vi. A Maria Clara mandou o seguinte, ó. Eu vi uma capivara trabalhando de caixa no supermercado. Achei normal, porque capivara já tá em todo lugar.
1: Ah, muito boa essa, hein?
2: Olha só, Tiago Costa, vi uma foto de casal e na legenda, nunca brigamos. Casei e descobri que isso foi a coisa mais mentirosa que já
0: vi. Maurício Danves, ele mandou, eu vi um vídeo de uma moça tomando um shake e ficando magra em 2 dias. Tomei esse shake e passei 2 dias no banheiro.
2: Atenção, informação. Opa, do esporte.
1: Informação do esporte.
2: Saiu a convocação Turquia para a Copa do Mundo, Mini Ruti. A Turquia já está convocada para a Copa do Mundo.
0: Olha só os jogadores. Abdülkerim Bardaksi.
1: Como é que é?
0: Abdülkerim Bardaksi.
2: Rápido que estamos sem tempo.
0: Kaglar Soyuncu.
2: Que isso?
0: É o nome do jogador.
1: Vai, próximo nome.
0: Hakan Kalyanoglu.
1: Próximo.
0: Keren Artukoglu.
1: É família? Vai, próximo.
0: Kun Koksu.
1: Vai.
0: Ugurkan Kakir.
1: Muito bom.
0: Arda Guler.
1: Então, muito obrigado, Mini Ruth, pela convocação da Turquia. TMC, a emissora oficial da paixão do turco. Senhoras e senhores, muito obrigado pela sua participação. Um beijo, um queijo e até amanhã. Tchau, pessoal.
0: Valeu. Beijo.
1: Você tá mal?

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2: Muito bom dia, uma ótima quinta-feira para você que sintoniza a TMC. Hoje é dia 4 de junho, é dia de Corpus Christi. Bom feriado para você que sintoniza na TMC. Seja muito bem-vindo e muito bem-vinda ao Amanhã TMC. Eu sou o Diego Andrade e te faço companhia até as 5 da manhã. Aqui no Amanhã TMC você fica por dentro de tudo o que aconteceu de mais importante, tanto no noticiário do Brasil quanto do mundo, além de saber das primeiras notícias do novo dia, que só está começando. Se você está em Belo Horizonte, acompanhe a nossa programação em 88.7, em Recife 92.7, em São Paulo e Brasília 100.1, em Curitiba 100.3 e no Rio de Janeiro estamos no 101.3. Meu muito obrigado a você que sintoniza aqui a TMC em qualquer canto deste país. O WhatsApp da TMC está aberto para você participar. Manda sua mensagem, comenta sobre as principais notícias aqui do Amanhã TMC no 119-7221-1001. 119-7221-1001. Vamos às principais manchetes do programa de hoje. O ex-deputado federal Eduardo Bolsonaro defendeu nesta quarta-feira a produção do filme Dark Horse e rebateu críticas sobre os recursos utilizados no projeto. Em entrevista ao TMC 360, Eduardo afirmou que todo o dinheiro investido foi destinado à realização da obra, que classificou como uma produção de padrão internacional. Segundo ele, o longa conta com atores de reconhecimento internacional e foi concebido para apresentar uma versão que considera verdadeira dos fatos retratados. Abre aspas, a gente vai contar a história de uma pessoa que tem moral na sociedade brasileira, declarou em referência ao ex-presidente Jair Bolsonaro. Eduardo também comparou os custos do projeto aos de produções internacionais e negou que o orçamento do filme seja excessivo. Ao comentar as discussões envolvendo o Banco Master e o empresário Daniel Vorcaro, o ex-deputado relacionou o tema ao cenário político nacional. Segundo ele, o caso estaria sendo utilizado por adversários para desgastar a imagem do senador Flávio Bolsonaro, pré-candidato à presidência da República. O presidente Lula afirmou que o governo brasileiro foi surpreendido pelo anúncio de novas tarifas comerciais impostas pelos Estados Unidos sobre produtos brasileiros. Segundo Lula, a medida foi divulgada antes mesmo do fim do prazo de negociação que havia sido acertado diretamente com o presidente americano. De acordo com o relato do presidente brasileiro, a última reunião entre os dois líderes durou cerca de 3 horas. Durante o encontro, o Brasil apresentou uma lista de temas considerados prioritários para a relação bilateral entre os dois países. Nas discussões sobre comércio exterior, surgiram divergências entre representantes da área econômica dos governos brasileiros e americano. Lula afirmou que, diante do impasse, propôs a Trump que os ministros responsáveis pelas negociações tivessem 30 dias para buscar um entendimento. Segundo o presidente, esse prazo ainda não havia terminado quando os Estados Unidos anunciaram as novas tarifas. Lula classificou a decisão americana como inesperada e disse que o Brasil não pode aceitar o tratamento que vem recebendo dos Estados Unidos na condução das negociações comerciais. Para o presidente, a medida contraria o espírito do acordo que vinha sendo construído entre os dois governos. Lula ressaltou que as conversas ainda estavam em andamento e que nenhum entendimento definitivo havia sido concluído quando o novo comunicado americano foi divulgado. Uma mulher de 37 anos foi presa em Joinville após ser acusada de passar por uma menina de 12 anos durante mais de um ano. Segundo a Polícia Civil, trata-se de Amanda Maria Souza de Oliveira, que usava o nome falso de Gabriele e criou uma história de abandono para ser acolhida por uma família da cidade. De acordo com as investigações, Amanda afirmava ter fugido do Pará após sofrer maus tratos. Com esses relatos, ela conquistou a confiança de integrantes de uma igreja local que passaram a ajudá-la financeiramente e ofereceram abrigo. Pouco tempo depois, foi acolhida por uma família e viveu como filha adotiva durante cerca de 14 meses. Para sustentar a falsa identidade, a suspeita adotava comportamentos infantis e utilizava objetos como mamadeiras, chupetas e até aromatizantes para dormir. Ela também dizia ter autismo e outras condições de saúde, além de alegar que havia sido submetida a tratamentos hormonais forçados na infância, justificando assim a sua aparência adulta. O caso começou a ser esclarecido após uma parente da família desconfiar da história. Segundo o delegado Rodrigo Bueno Gusso, a mulher encontrou na internet relatos de um golpe semelhante ocorrido no Rio de Janeiro. Após reunir as informações, ela alertou o pai adotivo, que procurou a polícia. As investigações indicam que Amanda não recebia dinheiro diretamente da família, mas desfrutava de uma rotina confortável e de benefícios proporcionados pela condição financeira dos moradores da casa. Ainda segundo a Polícia Civil, a suspeita criou um forte vínculo emocional com as vítimas ao longo do período em que permaneceu na família. Os investigadores também descobriram que Amanda possui histórico de ocorrências semelhantes em outros estados brasileiros. E agora, no cenário internacional, o presidente dos Estados Unidos, Donald Trump, afirmou em entrevista a um podcast transmitido nesta quarta-feira que uma eventual chapa formada pelo vice-presidente J.D. Vance e pelo secretário de Estado Marco Rubio para as eleições presidenciais de 2028 seria imbatível. Tanto Vance quanto Rubio são apontados por analistas políticos como possíveis nomes do Partido Republicano para a sucessão presidencial. Nos últimos meses, Marco Rubio ganhou destaque pela atuação em coletivas e pronunciamentos na Casa Branca, recebendo elogios de integrantes do Partido Republicano e até de alguns democratas. Uma das suas aparições recentes chamou a atenção pelo tom descontraído, com referências à cultura pop e ao hip-hop dos anos 90, e ao comentar as negociações entre os Estados Unidos e o Irã. Apesar das especulações sobre a corrida presidencial de 2028, tanto Vance quanto Marco Rubio têm evitado discutir publicamente possíveis candidaturas. Ainda assim, Donald Trump tem alimentado o debate sobre sua sucessão ao mencionar os dois aliados como nomes fortes dentro do campo republicano para a próxima disputa pela presidência. Vamos à previsão do tempo para todo o país neste feriado, quinta-feira. E amanhã do Curitibano começa com sol e chuva passageira. Dia nublado com máximas de 17 e mínimas de 10 graus. Em São Paulo, a quinta é de sol com nuvens. Chove durante a tarde com máximas de 21 e mínimas de 14 graus. No RJ, o sol aparece entre nuvens, chove rápido durante o dia e a noite. Máximas de 23 e mínimas de 16 graus. Em BH, o dia é nublado, mas o sol aparece, sem chuva, máximas de 24 e mínimas de 12 graus. Em Brasília, o sol aparece entre nuvens, não chove, com máximas de 25 e mínimas de 13 graus. E para fechar em Recife, chove quase o dia todo, só aparece à tarde, com máximas de 28 e mínimas de 23 graus. As suspeitas de irregularidades de um contrato de Wi-Fi da Prefeitura de São Paulo, firmado com o Instituto Conhecer Brasil, seguem gerando desdobramentos e reações de autoridades. A repórter Beatriz Gimenez traz os detalhes dessa história.
4: O governador Tarcísio de Freitas saiu em defesa da atuação da Polícia Civil após a operação que investiga suspeitas de irregularidades em um contrato de Wi-Fi na Prefeitura de São Paulo. Segundo Tarcísio, o governo não interfere no trabalho da polícia e a ação foi realizada a partir de uma investigação em andamento e a pedido do Ministério Público. O caso envolve um contrato de 108 milhões de reais com o Instituto Conhecer Brasil para instalação de internet gratuita em comunidades cidades da capital paulista. A Polícia Civil apura possíveis irregularidades na contratação e na execução do projeto. Já o prefeito Ricardo Nunes também se pronunciou sobre o caso, mas em outro tom. Ele saiu em defesa da entidade e afirmou que a denúncia teria partido de um militante filiado ao PT do Rio Grande do Sul.
5: A denúncia maldosa que foi feita pelo integrante do PT do Rio Grande do Sul, ela foi copiada e colada pelo Ministério Público Federal, copiada e colada pelo Ministério Público Estadual, copiada e colada, infelizmente, pelo delegado da Polícia Civil de São Paulo. Foi copia e cola. Vocês estão colocando a informação para as pessoas baseado numa denúncia de um militante do PT, que, obviamente, do Rio Grande do Sul, está fazendo isso por conta do filme do Bolsonaro.
4: Em nota, a TMC, a direção do PT Nacional, respondeu que não tinha conhecimento sobre o pronunciamento de Nunes. Lembrando que a sócia da ONG, Karina Ferreira da Gama, também é sócia da produtora do filme Dark Horse, que conta sobre a biografia do ex-presidente Jair Bolsonaro.
2: O senador e pré-candidato à presidência da República, Flávio Bolsonaro, do PL, encerrou nesta quarta-feira a sequência de agendas em Minas Gerais. A primeira parada foi no CEASA, Minas, em Contagem, na região metropolitana de Belo Horizonte. O repórter Júnior de Castro acompanhou a visita e traz mais informações.
6: Flávio Bolsonaro visitou ao lado do candidato ao Senado, Domingos Sávio, o galpão dos abastecedores de produtos agrícolas e participou do primeiro Fórum Abastece Brasil, voltado aos produtores rurais. Durante o evento, o senador voltou a criticar a política externa do governo do presidente Luiz Inácio Lula da Silva. Segundo ele, o posicionamento do governo federal tem prejudicado a relação entre Brasil e Estados Unidos e pode contribuir para a adoção de novas tarifas sobre os produtos brasileiros.
7: O Brasil pode ter suas empresas taxadas pelo governo americano por causa do atual presidente da República. Eu fui lá e tive para ele declarar CV perseguição por organizações terroristas. Eu sou pré-candidato em 2 dias. Fiz mais pela segurança pública do povo brasileiro do que o Lula em 20 anos. Porque o atual presidente da República não tem capacidade, não tem moral para sentar e conversar de igual para igual com o presidente dos Estados Unidos para evitar que as empresas brasileiras sejam taxadas.
6: Flávio também afirmou que, se eleito presidente em 2026, pretende suspender por pelo menos 1 ano a implementação da reforma tributária para reavaliar os impactos das mudanças no sistema de arrecadação do país. A agenda aqui na CEASA marcou o último dia de compromissos de Flávio Bolsonaro em Minas Gerais.
2: E a disputa comercial entre Brasil e Estados Unidos ganhou um novo capítulo nesta semana. O governo brasileiro contestou acusações feitas por autoridades americanas e voltou a defender as ações adotadas pelo país na área trabalhista. O repórter Murilo Hernandes tem todos os detalhes.
8: O governo federal endureceu o discurso contra os Estados Unidos após a ampliação das investigações comerciais abertas por Washington contra o Brasil. Em nota divulgada nesta quarta-feira, o Palácio do Planalto contestou as conclusões preliminares de uma investigação conduzida pelo escritório do representante comercial dos Estados Unidos sobre políticas de combate ao trabalho forçado. Segundo o governo brasileiro, a avaliação norte-americana ignora os avanços recentes na legislação trabalhista e no combate ao trabalho análogo à escravidão. A nota destaca que o Brasil promulgou neste ano o protocolo de 2014 da Organização Internacional do Trabalho, reforçando os mecanismos de prevenção e fiscalização. O tema dominou a reunião ministerial realizada nesta quarta-feira no Palácio do Planalto. Durante o encontro, o presidente Lula afirmou que o Brasil não aceitará o tratamento dado pelos Estados Unidos nos últimos dias e voltou a criticar Marco Rubio.
9: É que nós estamos num momento decisivo para que a sociedade brasileira, eu diria até uma parte da sociedade mundial, reconheça o fortalecimento da democracia no nosso país, a nossa luta para o fortalecimento do multilateralismo, a nossa luta para que esse país não seja tratado em nenhum momento como se fosse uma republiqueta insignificante. Nós somos muito grandes, nós temos muita história e nós não podemos aceitar o tratamento que os Estados Unidos deu ao Brasil esta semana.
8: Após a fala do presidente, a ministra Miriam Belchior relacionou as medidas anunciadas pelos Estados Unidos à atuação política da família Bolsonaro junto às autoridades norte-americanas. Segundo ela, o grupo continua agindo contra os interesses do país.
10: Presidente, o senhor continua, como a gente viu nessas últimas duas semanas, tendo que lutar, continuar lutando pela democracia e pela soberania nacional, pois a família Lesa Pátria continua atacando os interesses nacionais. Ainda bem, presidente, que nessa luta o senhor tem muitos aliados. Acho que essas duas semanas mostraram do que eles são capazes, mas também mostraram que o país continua pensando no Brasil e defendendo o Brasil.
8: A nova tensão surgiu após os Estados Unidos proporem uma tarifa de 25% sobre produtos brasileiros e estudarem sobre taxas para países que, na avaliação americana, não combatem de forma suficiente o trabalho forçado. Em resposta, o governo brasileiro afirmou que a investigação não reflete a realidade do país, disse que continuará negociando e não descartou adotar medidas de reciprocidade caso as restrições avancem.
2: Brasil pode enfrentar impactos financeiros após medidas adotadas pelo governo dos Estados Unidos, que incluem a proposta de tarifas de 25% sobre produtos brasileiros e a classificação da facção Primeiro Comando da Capital e Comando Vermelho como organizações terroristas. Essas ações indicam o uso de instrumentos institucionais mais rígidos por parte dos Estados Unidos para pressionar o governo brasileiro, indo além dos canais diplomáticos tradicionais. O sociólogo e economista, professor de mercado financeiro da UNB, César Bergo, sobre as possíveis medidas que impactam, né, a nossa realidade aqui no Brasil pelos Estados Unidos, em entrevista à TMC.
11: Professor, eu queria começar falando, fazendo uma pergunta até filosófica e sociológica, que é impressionante como algo que ainda não é causa uma enorme turbulência na vida real, né? É mais ou menos o que a gente está vendo nessa semana, né, professor?
12: É isso, né? E filosoficamente falando, né, você tem a questão de que você já tem uma experiência no passado, né? Ano passado tivemos essa questão aí, e que houve toda aquela preocupação com relação às exportações. Portanto, de fato, a gente tem que colocar o pé no chão, analisar o que foi tomado de decisão e o Brasil usar sua diplomacia, seus acordos para poder negociar com os Estados Unidos. Não tem a menor dúvida que esse momento é de tranquilidade para você verificar o que de fato aconteceu, para não tomar uma decisão que depois venha se arrepender, né, Felipe?
1: Professor, deveria ser de tranquilidade, e a gente presume que as equipes econômicas, as pessoas que realmente precisam estar envolvidas nessas discussões, que elas estão tranquilas e elas estão tratando esse assunto com uma certa normalidade. Claro, apesar do susto, a gente conseguiu confirmar informações sobre o anúncio. Então, como o governo, a equipe econômica do governo Lula recebeu esse anúncio, era algo que já era esperado. A equipe do governo Trump conseguiu avisar o governo Lula na semana passada sobre a iminência desse anúncio. O que não era esperado era o tamanho da taxa. Então, a gente presume que quem está nos bastidores, quem está cuidando desse assunto, esteja mais tranquilo, mas fora e no ambiente até político do nosso país, não tem tranquilidade nenhuma para falar sobre isso, o que causa uma ansiedade, uma preocupação muito grande para as pessoas. A gente conversou agora há pouco com o Eduardo Bolsonaro, ex-deputado, que disse que Lula, então, estaria até feliz por conta dessa taxação, porque teve, de fato, a última taxação, quando a gente falou no ano passado, teve um efeito até que reverso. Politicamente falando, Lula conseguiu se posicionar com o governo dos Estados Unidos, e depois vários setores da economia disseram: a gente estava preocupado, mas teve alguns pontos positivos. Neste momento, a situação é outra. Então, o que a gente pode esperar de impacto se o que foi anunciado se cumprir, professor?
12: Pois é, Joana, nós já temos uma experiência com aquela tarifação de 50% ano passado. Então, houve uma movimentação. Eu vou falar mais do campo econômico, né? A questão política, ela está realmente bastante sensível, exatamente por ser um ano eleitoral, e você tem também nos Estados Unidos a questão da eleição. Eu vou entrar no mérito da questão econômica do empresário, de você não poder fazer uma previsão sobre o futuro, das exportações ou de colocação de seus produtos no mercado americano. As dificuldades vão desde você colocar o produto de mel, produtos agrícolas e outras questões também. Os Estados Unidos, ele fez uma separação. Aqueles produtos que impactam diretamente ou que eles não tenham condições interna de produzir, eles deixaram fora da tarifação. O que preocupa nesse momento, João, é a questão do conta-gotas, né? Ontem foi 25%, hoje é 12,5% e não sabemos o que vem aí pela frente, né? Essa sessão 301, que o Brasil andou de alguma forma negociando e estabeleceu um prazo, inclusive com o presidente Trump, de 30 dias para negociar, o que surpreende é essa declaração acontecer antes do término do prazo. O fato dos Estados Unidos tomar a decisão, ele é livre para isso, ele pode adotar essas políticas. No entanto, fica realmente patente para o empresário a dificuldade de prever o próximo mês. Isso dificulta a produção, isso dificulta os planejamentos das empresas, sobretudo porque os Estados Unidos é o maior investidor aqui no Brasil, em termos de país. E o Brasil exporta também significativamente para os Estados Unidos. Portanto, a questão comercial é a que pesa nesse momento. A questão política se administra, vai ter grito de um lado, grito do outro, manifestações outras. Temos que manter isento disso tudo, porque a questão econômica, ela realmente pode sofrer bastante em função desses aspectos aí, dessas medidas tomadas pelo governo norte-americano.
11: E na linha do que o senhor está trazendo, professor, do ponto de vista do setor produtivo brasileiro e, claro, também do governo que nos representa, né? Então existe a caixinha, né, aspas, tarifada e a caixinha não tarifada. Dessa caixinha não tarifada, nós podemos bater na porta da China ou da Europa e substituir os Estados Unidos como consumidores desses produtos? E aí eu pergunto, se não, isso pode causar, e aí ninguém quer, desemprego, né, professor?
12: Pois é, Felipe. Olha, o Brasil é nitidamente exportador de commodities. Commodities o mundo todo está precisando, né? Terras raras, né, que os Estados Unidos deixou de fora aí da tributação. Mas não tem a menor dúvida que o acerto com o Brasil e o Mercosul, através da União Europeia e também com o Canadá, né, caminha-se um acordo. Isso é muito importante, porque o Brasil acabou abrindo outros mercados com esse susto que ele tomou ano passado, né? Mas não tenha dúvida que não é bom, não só para o mercado entre o comércio Brasil e Estados Unidos, mas para o mundo todo. Gera muita insegurança essas decisões dos Estados Unidos, inclusive porque são assuntos que eles estão questionando que não são assuntos econômicos, né? Questão de meio ambiente. Por exemplo, o Brasil convidou os Estados Unidos para participar da COP30. Eles praticamente ignoraram.
11: É verdade.
12: Então você tem a questão também do comércio lá, de produtos que teoricamente são contrabando, mas isso a gente sabe que não acontece, é muito pontual no Brasil. A questão também de trabalhos escravos, o Brasil ser colocado como um país que tem trabalho realmente escravo, é complicado. Ou seja, se a gente for analisar cada ponto desse, o PIX também, né, são assuntos que transcendem a questão econômica, né? São questões políticas. Também isso tem que ser verificado. Ou seja, o PIX é um sucesso no Brasil e não tem nenhum impacto nos Estados Unidos. Pelo contrário, eu acho que eles morrem de inveja, porque o sistema funciona muito bem no Brasil. Portanto, Felipe, o problema maior é esse. É não saber o dia de amanhã, no tocante a essas questões que vão pingando. Obviamente, os Estados Unidos estão seguindo lá o ritual deles, a rotina, dando um prazo até julho, etc., né? Pode, como vocês comentaram, não acontecer. Mas só o fato de anunciar isso cria realmente para os empresários uma dificuldade enorme. E você falou uma coisa muito importante, sobretudo no tocante à geração de empregos. Isso leva o Brasil a buscar outros mercados e isso está acontecendo também, viu, Felipe?
11: Tá certo, então. Entrevistas como essa nos ajudam a entender as camadas, né, que estão sobre cada assunto. Sim. Isso é muito importante.
2: Mais um caso lamentável de estupro foi registrado em BH. O que poderia ser apenas uma corrida por aplicativo se transformou em um verdadeiro pesadelo para a vítima. O repórter Murilo Luiz traz os detalhes deste caso e explica como o crime aconteceu.
13: A Polícia Civil de Minas Gerais prendeu um homem investigado por estuprar uma gestante durante uma corrida de aplicativo aqui em Belo Horizonte. O suspeito trabalhava como motorista e era o responsável por transportar a vítima. Quem explica a dinâmica do crime é a delegada Larissa Mascotti.
14: Ele teria conduzido a vítima na data do dia 5 de abril deste ano, do bairro Santa Maria de Belo Horizonte até o município de Sarzedo. E durante esse trajeto, ele teria obrigado a vítima a praticar diversos atos de natureza sexual contra sua vontade e mediante violência. Além disso, antes de iniciar esses atos, ele teria dirigido diversos comentários de cunho sexual à vítima. Essa vítima nos relatou que foi submetida durante o trajeto, inclusive a realizar sexo oral. Houve diversos atos sexuais, como toques, né, sexuais, de maneira não consentida.
13: Após cometer o crime, o suspeito fugiu para Extrema, cidade localizada no sul de Minas Gerais, onde ele foi encontrado pelas autoridades. A delegada fala sobre o processo para localizar o indivíduo.
14: E ele estava na situação de foragido. Nós estivemos na residência dele algumas vezes, a residência estava fechada, então nós começamos a realizar um trabalho minucioso de inteligência policial, né, com levantamentos de campo, monitoramento e cruzamento de informações, e conseguimos localizar o seu paradeiro na cidade de Extrema, no sul de Minas.
13: Quando foi preso, o suspeito apresentou uma versão completamente diferente do que teria ocorrido.
14: E durante o seu interrogatório, ele se lembrou dessa corrida, se lembrou da vítima, porém ele alega que a vítima que teria iniciado os atos sexuais, que ele sim teria sido assediado pela vítima.
2: Depois de 15 anos sem receber a visita de um pontífice, a Espanha volta ao centro da agenda do Vaticano com a viagem do Papa Leão XIV, em um momento de tensões políticas e desafios para a Igreja Católica no país. Direto de Londres, nossa correspondente Marina Isidro traz os bastidores e os principais objetivos desta visita estratégica.
15: Papa Leão XIV chega à Espanha neste sábado, como você disse, primeira visita de um Papa ao país em 15 anos, e ele tem diversos compromissos na agenda. Vai se encontrar com o rei Felipe, com a família real. Agora, a Espanha está sendo descrita por lá, obviamente, como muito mais do que religiosa, porque vai tocar em temas que são muito em alta na Europa como um todo, né? Como polarização política e imigração.
11: E olha só, a gente está falando de história mesmo quando a gente fala da relação entre a coroa espanhola, vamos, né, Espanha, a coroa espanhola e o Vaticano, uma relação que existe desde que a Espanha é a Espanha, né? A Espanha, por exemplo, ganhou muitos territórios sob os auspícios da Igreja Católica, porque a Espanha levava, né, trouxe aqui para o continente americano, por exemplo, junto com Portugal, a palavra da Igreja Católica quando do processo de colonização. Para a África, a mesma coisa, para o Oriente Médio, e assim por diante. Então, é um assunto realmente muito delicado e muito complexo, e ó, muito...
2: O Ministério Público de São Paulo pediu a condenação de 7 policiais civis e 4 investigadores posto envolvimento em um esquema de corrupção e lavagem de dinheiro ligado ao PCC. As denúncias foram feitas pelo empresário Antônio Vinícius Gritsbart, conhecido como delator do PCC. A Luísa Mutoni explica tudo pra gente.
16: No documento enviado à Justiça, os promotores afirmam que os denunciados participavam de um esquema estruturado de gestão financeira do PCC, que envolve ocultação de patrimônio, o uso de empresas de fachada e de operadores financeiros. De acordo com o Ministério Público, a organização criminosa se dividia em 2 núcleos principais, o econômico e o de corrupção de agentes públicos, que atuavam, de acordo com a denúncia, para proteger a facção, facilitar os crimes e se beneficiar financeiramente. todos os réus foram denunciados de forma total ou parcial. A única exceção é o delegado Alberto Pereira Júnior, que tinha cargos de destaque dentro do Departamento Estadual de Investigações Criminais, o DEIC, e do Departamento de Investigações sobre Entorpecentes, o DENARC. Ele foi absolvido por falta de provas. Todos os denunciados podem responder pelos crimes de lavagem de dinheiro, tráfico de drogas, agiotagem, peculato e corrupção passiva. Agora, as defesas e o próprio Ministério Público têm 40 dias para apresentar as suas alegações finais antes da sentença da Justiça. As denúncias foram feitas pelo então empresário Antônio Vinícius Gritzbach, que ficou conhecido por ter sido assassinado dentro do Aeroporto Internacional de São Paulo, em Guarulhos, na região metropolitana, em dezembro de 2024.

0: O iFood confirmou nesta quarta-feira o vazamento de dados de cerca de 1 milhão e 200 mil clientes. O vazamento aconteceu em dezembro do ano passado, após a empresa identificar uma falha envolvendo um fornecedor terceirizado. O hacker responsável afirma ter acessado mais de 43 milhões e 800 mil dados de usuários. Em nota, a companhia informou que os dados expostos foram apenas cadastrais como nome e CPF dos usuários e que não consta senhas, credenciais de acesso, dados bancários e meios de pagamento. De acordo com a plataforma, o incidente aconteceu cerca de 2% da base de usuários. Em nota, o iFood lamenta o ocorrido e reforçou que todas as comunicações são feitas somente pelos canais oficiais da plataforma. A produção industrial brasileira registrou alta de 0,7% em abril na comparação com março. Em relação ao mesmo mês do ano passado, o avanço foi de 2,7%. Com o resultado, a indústria acumula crescimento de 1,7% nos quatro primeiros meses do ano. Segundo o IBGE, as principais influências positivas vieram dos setores de indústria extrativa, produtos derivados do petróleo, produtos de borracha e material plástico, além de produtos de madeira. O IBGE também informou ainda que a produção industrial está 4,7% acima do nível registrado em fevereiro de 2020, período anterior aos impactos da pandemia de Covid-19. E uma reviravolta marcante no tratamento de um dos tumores mais agressivos da medicina acaba de ser anunciada no Congresso Internacional de Oncologia. O medicamento experimental Zonracib apresentou resultados positivos para pacientes com câncer de pâncreas metastático. Os dados da pesquisa revelaram que a sobrevida mediana dos pacientes saltou de 6 meses com a quimioterapia padrão para 13 meses, duplicando o tempo de vida. Além disso, o tratamento apontou uma redução de cerca de 60% no risco de morte entre os participantes. O avanço é histórico porque há 50 anos, esse tipo de câncer era tratado apenas com quimioterapia. E olha, relembrando que hoje é feriado e as agências bancárias estarão fechadas, viu? O atendimento presencial ao público vai ser normalizado na sexta-feira, nas localidades onde não haja feriado estadual, municipal ou ponto facultativo. A Federação Brasileira de Bancos alerta que, no caso de tributos e impostos que vençam nos dias em que não há compensação bancária, é necessário que o pagamento seja antecipado para evitar juros e multas. O Pix, que funciona 24 horas todos os dias e feriados, poderão ser usados normalmente. E olha, o presidente Lula responsabilizou a família do ex-presidente Jair Bolsonaro pelo relatório dos Estados Unidos que propõe uma sobretaxa de 25% sobre produtos brasileiros sob a alegação de práticas restritivas ao comércio americano. E a UTMC 360 conversou ao vivo com o ex-deputado federal Eduardo Bolsonaro para repercutir essa fala e ele afirmou que, durante sua reunião com Trump na Casa Branca, pediu o retorno da lei Magnitsky, que contra o ministro Alexandre de Moraes e sua esposa Viviane Barsi de Moraes. E a gente confere agora.
1: A lei Magnitsky, que eu particularmente, né, não falo aqui pelo Flávio, né, mas eu pedi o retorno delas contra o Moraes e a sua esposa Vivi Barsi de Moraes. Deixo aqui bem claro nisso, mas não tenho o poder da caneta. Vamos ver as cenas dos próximos capítulos.
2: Isso agora, nessa reunião?
1: Nessa reunião, inclusive nas três reuniões que a gente passou com o vice-presidente Lee Vance, com o Trump e com o Rubio, eu pedi o retorno da lei Magnitsky contra o Alexandre de Moraes.
0: A TMC Recife realiza entrevistas com pré-candidatos e hoje o programa Pernambuco TMC recebeu mais um convidado. E quem traz os detalhes é o repórter Júlio Andrade.
3: O entrevistado do dia foi o senador Humberto Costa, do PT e pré-candidato ao Senado nas eleições 2026. Ele participou da primeira edição do Pernambuco TMC. Tivemos a oportunidade de conversar com o senador sobre os mais diversos assuntos, além, claro, das eleições 2026. Um dos temas foi a votação da escala 6x1. Também perguntei a opinião dele em relação à fala do Eduardo Bolsonaro, que participou do TMC 360. Em um determinado momento, o Eduardo Bolsonaro falou que a lei Magnitsky pode voltar a ser aplicada contra autoridades brasileiras a qualquer momento e afirmou ter pedido, em uma reunião com o presidente Donald Trump, a retomada da sanção contra Alexandre de Moraes. Vamos escutar o que o senador falou.
4: Não estou surpreso com essas colocações, mas eu vou me sentir surpreso no dia que algum desses bolsonaros, seja o Flávio, seja o Eduardo, seja quem for, defenda alguma coisa para o Brasil. Não é? Se eles têm esse prestígio todo com o governo Trump, com a extrema-direita americana, eles podiam fazer alguma coisa que beneficiasse o povo brasileiro. O cara vai para lá dizendo que vai resolver não sei o quê, vai botar as facções na lista dos terroristas, só que o que acontece é mais uma taxa sobre os produtos brasileiros, né? Ameaças que são feitas por membros do governo americano. Então, eu acho que nós vamos ter como resposta a isso aí mais rejeição do povo brasileiro a esse grupo da extrema-direita.
0: O governo federal anunciou novas ações para reforçar a saúde pública. Entre as medidas estão uma vacina mais moderna para crianças e recursos para ajudar hospitais que atendem pelo SUS. O repórter Murilo Hernandes traz os detalhes.
5: Começa ainda neste mês a ampliação da proteção vacinal oferecida às crianças pelo Sistema Único de Saúde, o SUS. A principal novidade é a incorporação da vacina pneumocócica 20 valente ao calendário infantil, ampliando a proteção contra doenças como pneumonia, meningite, sepse e otite. Segundo o ministro da Saúde, Alexandre Padilha, a nova vacina representa um avanço importante na prevenção de casos graves.
6: Está ofertada também para condições especiais de idosos acamados, pneumopatas, né, pessoas que têm comorbidades que têm essa indicação. E agora introduzir para as crianças também, no segundo, quarto mês, depois mais uma dose de reforço, duas doses mais uma de reforço, mais ou menos 6.100.000 doses sendo distribuídas já para os estados e municípios. Já, uma parte já chegou, inclusive, nos estados e municípios. Estão programando o início, chamando a população para iniciar, procurar a unidade de base de saúde a partir do começo da segunda quinzena de junho, a partir de 15 de junho.
5: A nova vacina começa a ser distribuída gradualmente para estados e municípios e substituirá a versão anterior. Com isso, a cobertura passará de 10 para 20 tipos de bactéria responsável por essas doenças. Segundo o Ministério da Saúde, a expectativa é ampliar a prevenção, reduzir internações e fortalecer a vacinação infantil. O governo também lançou uma linha de crédito com recursos do FGTS para hospitais filantrópicos e santas casas. Segundo a Caixa, 800 milhões já foram formalizados, quase 2 bilhões estão aptos para contratação e outros 3 bilhões de reais estão em fase de negociação. Além de investimentos em equipamentos e no atendimento a pacientes com câncer para ampliar os serviços e reduzir as filas no SUS.
0: Painel do BIS Sigma South American 2026 destaca desafios e soluções para o mercado regulado de apostas no Brasil. O repórter Adrian de Almeida acompanhou os dois dias do encontro e traz para a gente os detalhes.
7: De acordo com o levantamento,
8: o mercado ilegal representa metade do setor do mercado de apostas em operação hoje no Brasil. A informação é do cofundador do BIS Sigma, Flávio Figueiredo, que está à frente de mais uma edição em Brasília do maior evento de iGame e apostas da América Latina. Segundo Figueiredo, a regulamentação da forma com que está hoje acaba facilitando a operação de bets irregulares no país.
9: O mercado ilegal hoje representa 50% do nosso setor. Ou seja, metade dos apostadores vão para casa, vão para o ilegal. Isso muito devido à regulamentação que a gente tem. E é isso que a gente precisa pensar e é isso que a gente precisa conversar. Vamos reestruturar. A gente O mercado foi regulado, ótimo, precisava ser regulado realmente, mas a gente precisa pensar nessa regulamentação e tentar acertar essa regulamentação.
8: Para o diretor de negócios da plataforma Esportes da Sorte, Hugo Baumgartner, as casas de apostas que trabalham de forma correta acabam produzindo retorno para a sociedade. Apesar de o futebol ser a principal área escolhida pelo setor, a cultura também é impactada pelo patrocínio das bets.
10: Basicamente, a gente sempre olha não só para o esporte, mas nós também olhamos para a cultura. Hoje somos uma empresa de Pernambuco, uma empresa de Recife, 100% brasileira, e nós acreditamos e sempre queremos investir no nosso Brasil. Então, te dando alguns exemplos práticos, né? Hoje a gente patrocina 4 clubes de futebol, dentre eles o Corinthians, Náutico, o Ceará e a Ferroviária, São Paulo. E desde vários já anos patrocinamos carnavais, né? Então, esse ano especificamente foram 9 cidades.
8: O Bi Sigma volta com uma nova edição em setembro, dessa vez em João Pessoa.
0: E estudo divulgado pelo Instituto de Gestão Pública de Pernambuco, a população em situação de extrema pobreza diminuiu 41% entre 2022 e 2025 no estado. O repórter Kennedy Lacerda tem as informações.
7: De acordo com o levantamento, aproximadamente 626 mil pernambucanos deixaram a condição nesse período. Com a queda registrada, o estado alcançou o menor índice de extrema pobreza desde o início da série histórica da PNAD contínua sobre rendimento, em 2012. Atualmente, 9,4% da população de Pernambuco vive nessa faixa de vulnerabilidade. O estudo também destaca indicadores econômicos observados nos últimos anos. Segundo os dados do Produto Interno Bruto, o PIB, a economia pernambucana registrou crescimento médio superior a 3% entre o período de 2023 a 2025. Dentre os fatores associados a esse resultado, o estudo acompanha programas de transferência de renda, crescimento da atividade econômica, a geração de empregos e o aumento da renda da população.
0: E a Polícia Civil tenta identificar os criminosos envolvidos no furto de 24 notebooks de uma universidade na Zona Norte do Rio. A ação, que foi flagrada por câmeras de segurança, dura cerca de 15 minutos. A repórter Erika Levigardi traz as informações.
11: O prejuízo do furto de notebooks do Centro Universitário Celso Lisboa no Engenho Novo, na Zona Norte do Rio, pode superar R$100 mil. A Polícia Civil que tenta identificar os envolvidos no crime. O caso aconteceu na última quinta-feira, quando 24 notebooks da marca Lenovo V15 foram furtados no interior do Laboratório de Informática da Universidade. Os aparelhos eram alugados e, no site oficial da empresa, custam R$4.197,59. A ação foi flagrada por câmeras de segurança que registraram quando dois homens e duas mulheres entraram no prédio por volta de 9h42 da noite. Eles arrombaram a porta do laboratório com mochilas onde colocaram os aparelhos eletrônicos. Toda essa ação durou 15 minutos. A reportagem procurou a Polícia Civil, que informou que analisa as imagens das câmeras para esclarecer todos os fatos.
0: O Laboratório Central do Distrito Federal identificou a presença da mesma bactéria do caso IP em amostras de água mineral da marca Cristal. Mais de 374 mil garrafas precisaram ser retiradas de circulação. O repórter Luiz Fernando tem as informações.
12: A Anvisa determinou o recolhimento voluntário de um lote de água mineral natural sem gás da marca Cristal, após a identificação da bactéria Pseudomonas aeruginosa em análises de rotina. A medida envolve mais de 374 mil garrafas de 500 ml distribuídas no Distrito Federal, Goiás, Tocantins e também no interior de São Paulo. O lote afetado é o P200126, com fabricação em Luziânia, no estado de Goiás. A validade impressa nas garrafas data de janeiro de 2027. A contaminação foi confirmada pelo Laboratório Central do Distrito Federal. A fabricante da água, a empresa Mineração Bom Jesus, emitiu nota oficial à imprensa afirmando que o recolhimento foi iniciado imediatamente e que, até o momento, ainda não há o registro de reclamações dos clientes nos canais oficiais da empresa. A mineração acrescentou ainda que mais de 99% das unidades afetadas já não estariam mais nas prateleiras dos supermercados. A orientação oficial da Anvisa é para que os consumidores que já tenham comprado garrafas do lote afetado não consumam o produto e entrem em contato com a fabricante pelo telefone no número 0800 061 5000. Nesse canal, os clientes também terão instruções para a devolução do produto e o reembolso dos valores. Uma investigação interna foi aberta pela empresa para apurar as eventuais causas dessa falha.
0: O Conselho Regional de Medicina do Estado do Rio suspendeu o registro do ginecologista acusado de abusar sexualmente de pelo menos 5 pacientes durante consultas. Carlos Alfredo Mendes de Oliveira não pode exercer a medicina no país. A repórter Erika Livgardin traz as informações.
11: A Polícia Civil acredita que outras mulheres possam ter sido vítimas do ginecologista acusado de abusar sexualmente de pacientes durante consulta médica. A informação foi confirmada nesta quarta-feira, reportagem da TMC. A delegada titular da Delegacia Especializada de Atendimento à Mulher de São João de Meriti, Vanessa Martins, contou que a instituição começou as apurações em 2024, quando uma vítima foi até a DEAM para realizar uma denúncia contra Carlos Alfredo Mendes de Oliveira.
13: Então, uma vez nos deparando com essa realidade de envolvimentos pretéritos do médico, né, do referido médico, também pudemos constatar que a dinâmica fática, né, declarada pela vítima era uma dinâmica muito semelhante de todas as vítimas. Os toques abusivos, as falas com conotação sexual, com comentários sobre o corpo da vítima durante a consulta, colocar a vítima em posições que não cabem.
11: As investigações revelaram que havia outros 4 registros precedentes contra o ginecologista praticados nos anos de 2015, 2019, 2020 e 2021. Segundo Vanessa Martins, o ginecologista foi denunciado em um dos casos e o outro está em tramitação na justiça. As outras 2 ocorrências foram arquivadas. A investigação do 5º caso foi concluída em 2025 com o indiciamento do médico e encaminhamento do inquérito à justiça. No entanto, em 2026, a delegacia se deparou com mais uma denúncia.
13: Em 2026, nós nos deparamos com a segunda vítima que buscou a DEAM São João. Sendo assim, novamente, nós investigamos o fato, indiciamos o médico e representamos pela prisão dele e encaminhamos à justiça. Então, os inquéritos foram devidamente concluídos, ele está denunciado, né, na justiça, com denúncia recebida pelo juiz. Existem, então, 2 processos criminais atualmente em desdobramento das nossas investigações.
11: A reportagem da TMC procurou o Conselho Regional de Medicina do Estado do Rio, que informou que Carlos Alfredo Mendes de Oliveira está suspenso mediante ordem judicial e por esse motivo não pode exercer a medicina no país. Há também, em nome dele, um procedimento em tramitação no CREMERJ que corre em sigilo. O Ministério Público do Rio disse em nota que foi oferecida uma denúncia contra o médico em março deste ano. Questionado, o Tribunal de Justiça do Rio declarou que o processo corre em sigilo e, por isso, não pode fornecer informações adicionais.
0: E um projeto desenvolvido por estudantes de Curitiba busca medir as emissões de gases do efeito estufa e a qualidade do ar em tempo real. O repórter Luiz Fernando tem os detalhes.
12: O trabalho é realizado por um grupo de 15 alunos de um colégio da rede particular de Curitiba. Os estudantes integram o Laboratório de Educação e Desenvolvimento Socioambiental. Na prática, são utilizadas sondas atmosféricas capazes de registrar indicadores como carbono, metano, materiais particulados e os chamados compostos voláteis presentes no ar. A ferramenta pode ser considerada, de acordo com o grupo de pesquisa, uma calculadora ambiental, que é baseada em sistemas internacionais. Esses sistemas reúnem dados sobre emissões na atmosfera. O primeiro protótipo utilizado pelos estudantes foi criado com equipamentos cedidos por uma universidade dos Estados Unidos. Esse protótipo permitiu comparar os cálculos da plataforma com dados oficiais internacionais. O Davi Quirino foi o estudante que teve a ideia do projeto e explica como o sistema funciona.
14: eu tive essa ideia de fazer um site para monitorar, não monitorar, mas expor a emissão de carbono em tempo real. É, e desde o ano passado está sendo muito bom assim, o tempo. A gente tem aqui essa reunião do LEDs. A gente, como o professor disse, a gente tem bastante autonomia mesmo, então eu pude fazer várias escolhas no projeto. Aí o professor sempre estava ali para me apoiar, né? E agora, ano passado, a gente terminou a calculadora e o site em si. E esse ano a gente vai dar continuidade a esse projeto agora, com a nova feira, a gente vai adicionar umas funcionalidades.
12: O grupo de estudantes desenvolve o projeto orientado pelo professor de biologia Rafael Lopes. Ele destaca a importância da integração entre diferentes habilidades na construção dessas sondas.
15: Nós temos diferentes estudantes participando. Nem todos os estudantes têm alta afinidade com a área de ciências.

0: E o segundo dia da conferência principal da Rio Natural e Climate Week é marcada por debates sobre como a cultura se relaciona com a natureza, bioeconomia e abordagens territoriais integradas para solucionar a seca. A repórter Erika Levgardin traz as informações.
1: Que foi um dos palestrantes convidados do segundo dia da conferência principal da Rio Nature and Climate Week. Nesta quarta-feira, o DJ falou sobre como a arte, a cultura e a imaginação podem traduzir a urgência climática, mobilizar pessoas e abrir caminhos para a natureza. A conversa foi realizada às 4 horas da tarde no Pier Mauá, na região central da capital fluminense. A primeira palestra do dia foi conduzida pelo ativista Bontol Sebata, em que foi discutido por que da ação integrada ser essencial para proteger ecossistemas e comunidades. Na segunda roda de conversa, além de Alok, a influenciadora Isabelle Nogueira, a atriz e comunicadora socioambiental Giovanna Nader e a fundadora da Uniting Narratives with Arts, Isabela Noeiro, discutiram sobre arte e natureza. Na terceira palestra, o vice-presidente sênior da Global Citizen, Nicolas Zevaz, mediou o diálogo sobre como as facilidades de investimento, o financiamento internacional, podem ajudar a ampliar a conservação, a bioeconomia e o desenvolvimento territorial sustentável. Por fim, o ministro do Meio Ambiente e Mudança do Clima do Brasil, João Paulo Capobianco, participou de um painel sobre como abordagens territoriais integradas podem conectar sistemas alimentares, segurança hídrica, florestas, oceanos e resiliência à seca para fornecer soluções práticas para as pessoas e a natureza. As conversas vão até a próxima sexta-feira no Pier Mauá, na região central aqui do Rio de Janeiro, com o Global Citizen Live, um show que vai ter Ludmilla, Wyclef Jean e Lauryn Hill no sábado, na Enseada de Botafogo, na zona sul do Rio.
0: O grandíssimo Salles Neto, referência na comunicação brasileira e fundador do meio iMensagem, lançou um livro. É a autobiografia Comunicador da Comunicação. Quem conta mais sobre esse lançamento é o repórter Lucas Escórcio.
2: Comunicador da Comunicação, esse é o título do novo lançamento de Salles Neto, fundador do Meio iMensagem. Esse livro, lançado na Livraria da Travessa, no Shopping Iguatemi, é uma autobiografia do Salles que se relaciona com as tendências de mercado da época, onde ele conta a história do marketing e propaganda brasileira se colocando dentro da história. Vale lembrar que ele é fundador do Meio iMensagem, uma plataforma de 50 anos voltadas para tendências do mundo da publicidade, marketing, jornalismo e relações públicas, conectando os players deste mercado da comunicação. O Salles, ele é estudado por universitários pela plataforma que ele, através do Meio Mensagem, uniu agências, marcas, clientes e comunicadores do Brasil. O evento foi completamente lotado, cheio de pessoas da indústria do marketing que vieram pegar um livro com uma dedicatória do Salles. Eu conversei com ele, perguntando sobre a empolgação de lançar uma autobiografia.
3: Eu vivi esse mercado durante quase 50 anos com o Meio Mensagem e acompanhei a evolução desse mercado, o desenvolvimento desse mercado. Então, na verdade, é uma autobiografia contando a história paralela ao desenvolvimento do mercado. Então, ali tem uma história minha e do mercado.
2: Eu também falei com pessoas que encararam uma longa fila para conseguir uma dedicatória e perguntei a importância do Salles para a indústria.
4: O Salles é uma pedra fundamental para o nosso mercado. Então, eu e todo o mercado está prestigiando o Salles aqui porque o que ele representa na nossa história, o que ele representa para a profissão, ele entra muito feliz.
5: Salles merece a cada segundo da nossa atenção. Ele é o cara que escreveu a história da nossa indústria.
6: Ele é um valor muito grande na história da comunicação brasileira. Eu tenho uma admiração muito grande por ele.
0: Com expectativa de público de 130 mil pessoas, Curitiba sedia a maior celebração de Corpus Christi do Brasil. As informações chegam da capital paranaense com o Ângelo Sfer.
7: O tradicional evento de Corpus Christi em Curitiba, que inclusive é reconhecido pelo Vaticano como uma das maiores celebrações católicas do mundo, ganha em 2026 um peso ainda mais especial. Essa edição marca o centenário da Arquidiocese de Curitiba e deve mobilizar algo em torno de 4 mil voluntários

0: que vão trabalhar especialmente na montagem dos tapetes coloridos, feitos com serragem, pó de café e outros materiais. Esse trabalho artesanal começa logo cedo, ainda antes das 8 horas da manhã, cobrindo 2 quilômetros da extensão da Avenida Cândido de Abreu. A programação oficial no Centro Cívico começa no início da tarde, à 1h30, com momentos de oração e música. O ponto alto da festa será a Santa Missa, celebrada às 3 da tarde, em frente à Catedral Basílica, na Praça Tiradentes, Marco Zero, de Curitiba. Logo na sequência, os fiéis saem em procissão com o Santíssimo Sacramento até a Praça Nossa Senhora de Salete, onde as celebrações de Corpus Christi em Curitiba são encerradas com um show do padre Reginaldo Manzotti.
1: Previsões para a estreia da seleção brasileira na Copa do Mundo não faltam, mas no Aquarrio, quem resolveu entrar na brincadeira foi uma participante bem diferente. A tubarão Ritinha ganhou a missão de escolher o seu palpite para o confronto entre Brasil e Marrocos e atraiu a atenção dos visitantes. A repórter Luísa Rodrigues acompanhou e conta tudo pra gente.
2: O clima de Copa do Mundo já tomou conta do Aquarrio. Além da inauguração da Galeria da Copa no Dreamland Museu de Cera, com a chegada da estátua de Pelé e da programação especial de troca de figurinhas da Panini, uma atração diferente chamou a atenção dos visitantes nesta terça-feira. Inspirada nos famosos animais oráculo, que ganharam notoriedade ao prever resultados de grandes competições esportivas pelo mundo, a Tubarão Ritinha foi escolhida para dar seu palpite para a estreia da seleção brasileira. A brincadeira aconteceu no grande tanque oceânico e reuniu torcedores e curiosos que acompanharam cada momento da previsão. Antes da escolha, a diretora de marketing do Aquarrio, Camila Martins, explicou a origem do nome da mascote e destacou a importância do trabalho de conservação realizado pela instituição.
3: A Ritinha é nossa tubarão leopardo, né? Esse nome foi em homenagem à novela Força do Querer, da personagem Isis Valverde. Ela é uma grande atração aqui no Aquarrio, que é um dos maiores aquários da América Latina. E ela veio aqui hoje para fazer uma previsão do que vai acontecer no próximo jogo, no primeiro jogo oficial da Copa da Seleção Brasileira, de Brasil versus Marrocos. Quem será que vai ganhar esse jogo? E vamos ver se a Ritinha vai acertar essa previsão aí.
2: Depois da explicação, chegou a hora mais aguardada. Diante dos visitantes, Ritinha fez sua previsão para o confronto entre Brasil e Marrocos e escolheu o lado da seleção brasileira, apostando em uma vitória do time comandado por Carlo Ancelotti. Agora, resta saber se a Tubarão Oráculo vai acertar o resultado. O veredito será conhecido dentro de campo, mas a torcida brasileira já ganhou um reforço de peso aqui no Aquarrio.
1: E assim encerramos o Amanhã TMC desta quinta-feira. O programa teve a minha apresentação, Diego Andrade. Muito obrigado pela sua companhia, que seu dia seja leve, produtivo e cheio de boas notícias nesse feriadão. Você fica agora com o Estádio TMC. Uma ótima quinta e um bom feriado.
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7: Cinco em ponto, muito bom dia. Está começando mais uma edição do Start TMC. Feriado, é feriado. Você acordando aqui comigo, Rafael Tebas, no Start TMC. É, tem muita gente descansando. Tem muita gente naquela preguiça a esse horário e tem muita gente também trabalhando assim como a gente aqui na Transamérica, que agora é TMC, passando e trazendo informação que importa para você. O Start de TMC hoje comigo, Rafael Tebas, a minha parceira Fernanda Câmara. Olha, agora 5 em ponto, ela. Ó, vocês estão ouvindo. Ela está dormindo profundamente nesse instante, Fernanda Câmara, 5 em ponto, e você seja bem-vindo aqui ao Start TMC em Brasília, em Belo Horizonte, no Rio de Janeiro, também no Recife, em Curitiba, aqui em São Paulo também, no aplicativo da TMC que você baixa no seu smartphone, você vai na sua loja virtual e digita lá, TMC, você vai conseguir observar e acompanhar a nossa programação, escutar em qualquer região do universo. Se você estiver em Júpiter, em Marte, em Saturno, você também escuta aqui a TMC. E com imagem no YouTube também, @TMCNewsBR, @TMCNewsBR. Deixa o like, se inscreva no canal, ativa o sininho e vem com a gente aqui no Start TMC. Hoje é dia 4 de junho de 2026, é feriado Corpus Christi. Seja bem-vindo ao Start TMC. 5 horas e 2 minutos.

0: 5:02, o julgamento mais longo da história no Tribunal do Júri do Rio de Janeiro termina com a condenação de Jairinho pela morte de Henri Borel. A decisão encerra esse caso que mobilizou o Brasil por mais de 5 anos e essa, claro, é uma das principais informações que o Star de TMC destaca nesta quinta-feira, feriado de Corpus Christi. E tem mais. Ainda sobre esse caso, então, Jairinho condenado a mais de 43 anos de prisão pela morte de Henri Borel. A Monique Medeiros deixa a prisão após receber perdão judicial pelo crime de homicídio. A defesa fala em manipulação de provas e promete recorrer da decisão. 5:03, o escândalo do Banco Master ganha novo capítulo. Essa é uma informação bastante importante. Auditorias apontam que quase 100 mil empréstimos consignados foram validados sem biometria suficiente. A reparação aos aposentados prejudicados segue sem solução definitiva. 5:03, Flávio Dino marca para o dia 16 de junho o julgamento que pode condenar Eduardo Bolsonaro por atuação nos Estados Unidos relacionada aos processos contra Jair Bolsonaro. E o TSE divulga a divisão do Fundo Eleitoral de 2026. PL e PT vão receber as maiores fatias dos quase 5 bi, é com B de bola, 5 bilhões de reais destinados às campanhas. Destaques internacionais, olha só, a Bolívia enfrenta uma onda de protestos que já derrubou 3 ministros e paralisou parte do país. Inclusive, várias manifestações marcadas para as próximas horas. Os manifestantes exigem a renúncia do presidente Rodrigo Paz. Já mais informações. E no esporte agora faltam 7 dias. Contagem regressiva para a Copa do Mundo. Tem até no nosso portal tmc.com.br uma contagem regressiva. 7 dias para o começo da Copa do Mundo. O técnico Carlo Ancelotti fez novos testes na seleção brasileira e esboça modificações, mudanças na equipe para o amistoso contra o Egito. 5:04.
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0: Vamos de previsão do tempo agora. É quinta-feira, tem muita gente de folga hoje, descansando, viajando. Tem gente também trabalhando em Curitiba, em São Paulo, no Rio de Janeiro, em Belo Horizonte, em Brasília, no Recife, em várias capitais brasileiras. Vamos começar por Curitiba então. Olha só, sol com chuva passageira pela manhã, céu nublado ao longo do dia, máxima de 17, mínima de 10. Nesse instante, no centro de Curitiba, 11 graus. Em São Paulo, sol entre nuvens com chuva durante a tarde, então fica o registro, você aqui no 100.1 de São Paulo, se você for sair, já se prepara aí, pode vir chuva ao longo da tarde, máxima de 21 e mínima de 14 graus. Rio de Janeiro agora, sol entre nuvens com chuva rápida também durante o dia e a noite, máxima de 23, mínima de 16. A gente vê a máxima no Rio de Janeiro, né? Menor na comparação com os últimos dias, máxima de 23, eu repito, mínima de 16. Belo Horizonte, você no 88.7, céu nublado com aparições do sol e sem chuva, máxima de 24 graus, mínima de 12. Eu até pego uma mensagem aqui da Isadora Venturini, ela que é de Belo Horizonte, tá dizendo que não tá chovendo em BH e manda aqui um bom dia pra gente. Muito bom dia. Bom dia, Isadora. 5:06, Brasília também é 100.1, sol entre nuvens, tempo firme ao longo do dia, máxima de 25, mínima de 13. Em Brasília não costuma chover nessa época do ano, até nos últimos dias choveu, o que realmente foi algo absolutamente incomum. Muitas imagens viralizaram nas redes sociais, porque não é época de chuva, né? É a chamada seca já na capital do país. E por isso, eu repito aqui, não chove, tempo firme, máxima de 25, mínima de 13 graus. E no Recife, chuva em grande parte do dia, o sol aparecendo ao longo da tarde, máxima de 28 e mínima de 23 graus. 5:07. Vamos para São Paulo agora, a gente começa a movimentar a nossa reportagem. Vamos começar pela capital paulista, um assunto de grande relevância depois daquela explosão no Jaguaré, que matou duas pessoas e destruiu muitas casas, dezenas de casas. A Sabesp anunciou novos protocolos de segurança. Quem vai explicar pra gente é Alexia Marília.
2: Duas semanas depois da explosão causada durante uma obra da Sabesp no Jaguaré, na zona oeste de São Paulo, a companhia anunciou novas medidas para reforçar a segurança das obras realizadas nas ruas. O acidente aconteceu em maio, matou duas pessoas e levou à condenação de 16 residências. A principal mudança é o reforço na fiscalização. O número de fiscais que acompanham as obras vai passar de 200 para 600 profissionais. A prioridade será monitorar serviços de maior risco, principalmente os realizados perto de redes de gás, em escavações profundas e em perfurações subterrâneas. Outra medida é a localização manual das tubulações, antes da entrada de máquinas pesadas, para reduzir o risco de danos à rede de gás. A área de segurança ao redor dessas estruturas também será ampliada. A distância de atenção passa de 1 metro para 3 metros. A Sabesp também promete reforçar o uso de tecnologia. Até o fim de 2026, todas as obras deverão ser monitoradas 24 horas por dia por um centro de controle com câmeras, inteligência artificial e informações sobre redes subterrâneas. Além disso, operadores e equipes terceirizadas terão que passar por treinamento e certificação obrigatórios. Segundo a companhia, as medidas buscam aumentar a prevenção e evitar que tragédias como a do Jaguaré voltem a acontecer.
0: 5h09, as informações com Alexia Marília. Então, esse é um caso que repercutiu muito em São Paulo, né? É realmente uma tragédia. Enfim, muitas casas que ficaram destruídas, duas pessoas morreram e agora a Sabesp então anunciando novos protocolos. 5h09, você participa aqui no 11972211001, 11972211001, mande a sua mensagem pra gente aqui. A Márcia Renata mandando mensagem pra gente, ela é de São Paulo, muito bom dia pra você. A Alicia, que é de Curitiba, também aqui mandando aqui, ó, vou aproveitar o feriado, vou subir a serra, ela escreve aqui, muito legal, muito obrigado pela sua mensagem. O Danilo Seabra, também na Vila Mariana, então em São Paulo, no 100.1, dizendo que vai trabalhar hoje, mas mais pra frente, tá ainda descansando, obrigado pela sua mensagem. E o Gustavo Pessoa, lá de Brasília, no 100.1 da capital do país, dizendo que também vai trabalhar, mas pelo menos é home office, ele escreve aqui e vai escutar então bastante a TMC nesse feriado, né, Gustavo? Muito obrigado pela sua mensagem. 5h10, a gente vai agora pro Rio de Janeiro, julgamento importantíssimo do caso Henri Borel, né, enfim, decisivo, e a reportagem da TMC tem informações sobre esse assunto. Rebeca Renzi.
3: Mesmo com a proibição do tribunal para gravações do julgamento do caso Henri, um canal do YouTube com mais de 300 mil inscritos fez a transmissão da íntegra de vários dias do testemunho, gravados por ângulos diferentes de dentro do plenário. Segundo advogados, esse conteúdo abre brecha para pedidos de anulação do júri. Esse canal conta com 354 mil inscritos e o conteúdo já foi replicado por um influenciador com mais de 135 mil inscritos. Os vídeos já passam de 80 mil visualizações. Nos registros é possível ver câmeras de diferentes ângulos, posicionadas dentro do plenário, mostrando os testemunhos e até mesmo os jurados. É mostrado também o nome da pessoa que seria responsável pelas gravações. O influenciador ainda divulgava o conteúdo em outras redes sociais e contava com uma sessão para membros pagantes. Ressaltamos que a imprensa não foi liberada para entrar na sala onde acontecia o julgamento, nem fazer nenhum tipo de registro gravado. A transmissão foi vetada pelo desembargador Joaquim Domingos de Almeida Neto, após um requerimento do réu Jairo, sob a justificativa de que a ampla transmissão poderia colocar em risco a imparcialidade dos julgadores, prejudicando o direito do réu a um julgamento justo. Advogados ouvidos pela TMC explicaram que a sentença não garante a anulação do júri, mas abre brecha para o pedido de defesa, com base no cerceamento da defesa, podendo alegar prejuízo ao réu em conformidade com o artigo 563 do Código de Processo Penal. Entramos em contato com o Tribunal de Justiça no Rio de Janeiro e, em nota, eles declararam que o TJRJ não está fazendo qualquer transmissão do julgamento, considerando a decisão da 7ª Câmara Criminal. Questionamos as imagens do influenciador e, em resposta, eles disseram que não anula o júri. O julgamento já é o mais longo da história do Rio de Janeiro, com mais de 10 dias de duração e 22 testemunhas ouvidas.
0: E já tem desfecho, inclusive, né? O Tribunal do Júri, então, Justiça do Rio de Janeiro, condenou, né, o Jairo Souza Santos Júnior, o doutor Jairinho, por crimes de homicídio duplamente qualificado, tortura e coação no curso do processo no caso Henri Borel, 44 anos de prisão, e a gente vai, claro, continuar acompanhando também os desdobramentos desse caso. 5 horas e 12 minutos. Vamos para Brasília agora. A relação entre Brasil e Estados Unidos atravessa um dos momentos mais delicados dos últimos meses. O governo tentando evitar uma escalada ali, né, do conflito comercial. E o Murilo Hernandes tem informações sobre esse assunto para a gente. Fala, Murilo. Bom dia.
4: Isso mesmo, pessoal. O presidente Lula poderá recorrer à chamada Lei da Reciprocidade Econômica caso os Estados Unidos confirmem novas sanções comerciais contra o Brasil. A possibilidade foi reforçada pelo Palácio do Planalto após a divulgação das conclusões preliminares de uma investigação americana sobre trabalho forçado. Na prática, essa lei permite que o Brasil adote medidas de resposta contra países que imponham barreiras comerciais consideradas injustificadas aos produtos brasileiros. A ferramenta ela foi aprovada neste ano justamente para dar ao governo instrumentos de reação caso haja restrições unilaterais impostas por outros países. A expectativa é que o governo intensifique as negociações diplomáticas para tentar evitar a aplicação das tarifas propostas por Washington. Apesar do tom mais duro adotado nos últimos dias, a orientação do Planalto ainda é apostar no diálogo antes de qualquer medida de retaliação. O assunto dominou a reunião ministerial realizada ontem, na quarta-feira, e o encontro, o Lula elevou o tom contra os Estados Unidos e criticou o secretário de Estado, Marco Rubio, e afirmou que o Brasil não aceitará o tratamento recebido nos últimos dias pelos Estados Unidos. A tensão ela aumentou depois que o escritório do representante comercial dos Estados Unidos, o USTR, propôs uma tarifa de 25% sobre produtos brasileiros e sugeriu sobretaxas adicionais para países que, na avaliação americana, não estariam adotando medidas suficientes para combater as mercadorias produzidas com o trabalho forçado. Em nota oficial, o governo brasileiro ele contestou essas acusações, afirmou que apresentou informações técnicas ao longo de toda a investigação e argumentou que as conclusões divulgadas pelos Estados Unidos ignoraram os avanços recentes do país do combate análogo à escravidão. Os bastidores integrantes do governo, eles avaliam ainda se ainda há o espaço de negociação. Mesmo assim, o Planalto já sinaliza que caso as ameaças se transformem em tarifas efetivas contra os produtos brasileiros, a lei da reciprocidade poderá sair do papel e se tornar a principal ferramenta de resposta do Brasil ao governo norte-americano.
0: 5 horas e 15 minutos. Obrigado pelas informações, Murilo Hernandes. Esse assunto vai dominar também o noticiário na próxima semana, não tenha dúvida disso. Ainda essa relação comercial que nesse instante está um pouco mais complicada, um pouco mais conturbada entre Estados Unidos e Brasil. O presidente Lula, inclusive, para a gente contextualizar bem também essa pauta, afirmando que aguarda então conversar, eventualmente até um telefonema do presidente dos Estados Unidos, Donald Trump. 5 horas e 16 minutos, a gente sai então de Brasília e vai para Curitiba. O Paraná superou a primeira etapa de vacinação contra a gripe. No entanto, esse é um dado importante, ainda está longe de atingir a meta de 90% do grupo de risco. É, falta bastante mesmo. Brian Valêncio.
5: O Paraná ultrapassou a marca de 2 milhões de doses aplicadas da vacina contra a gripe desde o início da campanha de imunização. Mesmo com o encerramento do prazo nacional, a Secretaria de Estado da Saúde decidiu manter a vacinação por tempo indeterminado, para ampliar justamente a cobertura vacinal, especialmente entre os grupos prioritários. O Estado recebeu cerca de 3 milhões e 800 mil doses enviadas pelo Ministério da Saúde e intensificou a mobilização nas últimas semanas diante do aumento das doenças respiratórias típicas do período mais frio, que começa justamente agora em junho. A meta continua sendo imunizar 90% do público prioritário, formado principalmente por idosos, gestantes e crianças. A Secretaria da Saúde reforça que a vacina segue disponível gratuitamente nas unidades de saúde dos 399 municípios paranaenses. A orientação é que a população procure os postos de vacinação para se proteger contra complicações, internações e mortes causadas pela influenza durante o inverno.
0: 5 horas e 17 minutos, você participa aqui do Start TMC no 11972211001, 11972211001. Vou registrar aqui a participação do Júlio de Itapevi em São Paulo. Bom dia, Tebas. Bom trabalho para você nesse feriadão. Muito obrigado, Júlio, então, participando com a gente, nosso ouvinte de São Paulo. Também tem a Estela Marinho, no Recife, dizendo que adora dirigir escutando o Start TMC. Muito obrigado pela sua mensagem. E o Raul Ottoni, que é de Brasília, está lá no 100.1, dizendo que vai pegar a estrada para Goiânia mais tarde, porque está de folga. Obrigado pela sua mensagem, mas está aqui sintonizado no Start TMC. O Theo Vasconcelos, ele é de São Paulo também, dizendo o seguinte: começa a Copa em quantos dias? Ele pergunta aqui e diz um bom dia a Tebas. Olha, falta pouco, 7 dias para o começo da Copa do Mundo. O nosso portal, tmc.com.br, tem até uma contagem regressiva, ó. 7 dias, 10 horas, 41 minutos e 34 segundos. Veja só a nossa contagem regressiva aqui no tmc.com.br. Tem reportagem especial também sobre Copa do Mundo, enfim. O Brasil, que tem um compromisso antes, né, da Copa, enfrenta a seleção do Egito nessas próximas horas. Vai ter a cobertura completa da TMC, inclusive, esse amistoso de preparação para a Copa do Mundo. Brasil e Egito neste sábado, dia 6 de junho, às 7 horas da noite, já lá nos Estados Unidos. A nossa equipe já está, inclusive, em solo norte-americano. Outras mensagens aqui, né, sobre Copa do Mundo também, inclusive o Ícaro Siqueira, ele que é do Recife, perguntando qual que é o palpite da equipe da TMC para a Copa do Mundo. Aí é variado, né? Tem gente que avalia que o Brasil pode alcançar o Hexa, eu tô na torcida, tem gente que aposta na seleção francesa, que é muito forte, tem gente que aposta na Espanha, que também tem uma ótima seleção. O Paco, nosso operador, tá apostando no Hexa, enfim. Vou cobrá-lo se o Hexa não vier. 5 horas e 20 minutos. A gente continua aqui gerando a nossa reportagem, então. Vamos para o Recife, vamos para o Nordeste do país. As festas de São João e o Dia dos Namorados prometem movimentar o comércio de Pernambuco. E quem tem as informações para a gente é Kennedy Lacerda. Fala, Kennedy.
6: O período comemorativo deve injetar 682 milhões de reais na economia do estado. A estimativa faz parte de um levantamento da Fecomércio Pernambuco. Em comparação com o ano passado, a expectativa é de um crescimento de 2,9%. O resultado é considerado positivo diante do elevado nível de endividamento das famílias e do avanço da inadimplência no país. A série histórica indica uma tendência de crescimento do fluxo financeiro associado ao São João e ao Dia dos Namorados em Pernambuco ao longo dos anos. O valor nominal injetado na economia mais que dobrou em relação a 2013. No cenário nacional, quando falamos do Dia dos Namorados, a data pode movimentar mais de 26 bilhões de reais no comércio brasileiro. De acordo com o levantamento realizado pela Federação Nacional de Dirigentes Lojistas e pelo Serviço de Proteção ao Crédito.
0: 5 e 20, a gente agora tem um assunto muito importante para tratar aqui no Start TMC, né? A taxação dos Estados Unidos no Brasil e a polêmica também, né? Lei da reciprocidade, estão mexendo com o bolso dos investidores, empresas também, existem, enfim, muitas análises sobre esse assunto. E para entender as regras desse jogo, o Expresso TMC conversou com um advogado especialista em direito tributário, o Alan Chaves. Vamos acompanhar.
7: Bom, nós estamos tratando, obviamente, das tarifas impostas pelo Trump aos produtos brasileiros. Então, essas tarifas, elas são pagas efetivamente pelos cidadãos americanos e não pelos brasileiros. Então, nesse primeiro momento, o impacto está lá nos Estados Unidos e não no Brasil. Mas, consequentemente, por consequência, a gente vai ter impacto no comércio brasileiro. Então, as operações comerciais, elas vão acabar sendo diminuídas, porque o custo da mercadoria acaba elevando. E aí a gente vai procurar outros mercados, como nós fizemos em outros momentos. Então, o impacto direto pro brasileiro, ele não existe, mas existe do ponto de vista econômico. E aí, sim, todos nós acabamos impactados, né?
8: E, doutor, gostaria que você explicasse um pouquinho também. A gente vê, né, o Donald Trump, presidente americano, sempre priorizando a soberania dos Estados Unidos acima de tudo, acima de todos os países. E eu queria que você explicasse para o nosso ouvinte exatamente o que, que significa essa lei da reciprocidade, né? E em quais situações o Brasil pode usar esse instrumento contra o país? E queria que também você nos explicasse, né, a eficácia dessa lei, porque como que a gente conseguiria contornar essa situação? Óbvio, né? A gente vê aí as movimentações envolvendo aí o presidente Lula e também toda a equipe, né, do governo, mas como que serão então os próximos passos a partir de agora?
7: Bom, é interessante a gente primeiro entender a operação como um todo. As aplicações das tarifas pelo Trump, ela tem base na suposta operação desleal que o Brasil teria, seja pela aplicação PIX, utilização do PIX, que seria desleal às empresas americanas que operam no Brasil, seria como se fosse um fechamento do mercado para essas empresas, e também em outras situações, como, por exemplo, a fixação pelo nosso Poder Judiciário, de regras às empresas de mídia, né, de social media, por exemplo. Então, esses impactos, segundo eles, seriam desleais e estariam impactando as operações comerciais dos Estados Unidos. Então, essa aplicação de tarifa, ela é uma aplicação unilateral, partindo de atos do próprio Estados Unidos, que se entende como ofendido na relação comercial e aí passa a aplicar tarifas. Do ponto de vista da Organização Mundial do Comércio, a OMC, nós não podemos ter aplicações unilaterais. O certo seria a multilateralidade e a discussão dentro do próprio órgão da OMC. Então, o caminho que o Brasil pode ter, além da reciprocidade, a reciprocidade obviamente seria um caminho mais rápido, mas que vai impactar mais o brasileiro do que o americano. A gente vai ter um impacto nos preços das mercadorias importadas dos Estados Unidos, e isso não é bem visto para o mercado interno. Então, a reciprocidade, ela vai ser, pode ser aplicada, mas ela vai ser a última ferramenta possível. A primeira ferramenta que vai se buscar, muito provavelmente, como se fez na outra oportunidade, é a diplomacia. Então, dentro da diplomacia, tentar achar um caminho para que essa tarifa não seja aplicada ou seja diminuída para produtos que, enfim, para a gente não sejam tão impactantes, como aconteceu nas outras tarifas também. Do ponto de vista, se falando de discussão na Organização Mundial do Comércio, a gente pode contestar isso junto à Organização Mundial do Comércio, exatamente tratando sobre os aspectos unilaterais dessas medidas e tentando compor ali uma forma de reestabelecer uma boa relação com os Estados Unidos junto com a OMC. Então, esses são os caminhos que eu vejo como possíveis.
8: Sim, com certeza, né, doutor? Até porque a diplomacia sempre acaba sendo aí o melhor caminho. A gente viu que o presidente Lula, né, tentou há tempos aí, conseguiu encontrar o presidente americano, Donald Trump, depois ali de alguns atrasos no encontro devido à situação ali envolvendo a guerra do Oriente Médio. Inclusive, ele disse estar surpreso com essa medida, né? Inclusive, que teve ali um aumento ali de 12,5, acabando virando ali a porcentagem de 37,5. E eu pergunto para você, né, na prática, quais setores da economia brasileira seriam os mais afetados caso essa medida realmente acabe entrando aí em vigor?
7: Bom, setores que envolvam, por exemplo, tecnologias serão afetados, que envolvam terras raras também serão afetados, os suprimentos de terras raras serão afetados. E alguns organismos, por exemplo, estão fora dessa medida, por exemplo, carne, algumas, soja está fora dessas medidas, mas alguns setores mais estratégicos para o Brasil vão ser afetados.
0: A gente acompanhando então essa entrevista com o especialista, né, o advogado em direito tributário, o Alan Chaves, entrevista exclusiva aqui para a TMC no Expresso TMC, 5 horas e 26 minutos.
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0: 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Vamos falar de Copa do Mundo agora no Start TMC. Eu citei há pouco, tem amistoso do Brasil contra o Egito neste sábado. Amistoso importante, o Brasil se preparando para a Copa do Mundo. E a seleção do Egito não é boba não, hein? É jogo importante. O Brasil então enfrenta o Egito. Carlo Ancelotti ainda não conta com Neymar, né? E agora tá ali observando os treinamentos, né? O Brasil que enfrentou o Panamá em outro amistoso, venceu por 6-2. Tem muita gente que fala, ah, mas o Panamá é muito fraco. Mas enfim, foi lá e venceu bem, 6-2. O Ancelotti observando bastante o Lucas Paquetá, que entrou bem contra o Panamá, e também o Igor Thiago, né, que podem então começar entre os titulares nesse amistoso. A provável escalação do Brasil, segundo a nossa equipe, que está nos Estados Unidos inclusive, tem Alisson, Wesley, Marquinhos, Gabriel Magalhães, zagueiro do Arsenal, ótimo zagueiro, mas perdeu o pênalti na final da Champions League no último fim de semana, e Douglas Santos, meio de campo com Casemiro, Bruno Guimarães, e aí um pouquinho mais à frente, Paquetá, Rafinha, Igor Thiago e Vinícius Júnior, Vini Júnior. É uma equipe, então, numa espécie de 4-2-4, com variações táticas também, e que vai tentar ficar mais com a bola, vai ter a posse da bola contra o Egito. Muito interessante, então, esse o provável Brasil para enfrentar a seleção egípcia nesse amistoso sábado, né? Depois de amanhã, dia 6. O Brasil, que está no grupo H da Copa do Mundo, enfrenta Marrocos, né, no dia 13, com a cobertura completa aqui da TMC Brasil. Então vai enfrentar Marrocos, Haiti e Escócia na primeira fase. Enfim, estamos na torcida pelo hexacampeonato. 5 horas e 29 minutos.
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0: Start TMC no ar em São Paulo, em Brasília, no Rio de Janeiro, em Belo Horizonte, no Recife, também em Curitiba, no aplicativo da TMC, em qualquer região do universo, em qualquer outra capital do país, em qualquer outro continente, em qualquer, enfim, outro planeta, você acompanha aqui o Start TMC e também no YouTube com imagem, @TMCNewsBR. Deixa o like aí, vem com a gente, vem comigo, Rafael Tebas, nesse Start TMC. Inclusive, só pra gente pontuar rapidamente aqui, 11972211001 é o nosso WhatsApp. A Natália Alvim tá mandando mensagem aqui, ela é de Salvador, tá na Bahia, tá escutando a TMC pelo aplicativo. É isso aí, baixou no smartphone e tá ouvindo a TMC pelo aplicativo. Valeu, Natália, que tá, portanto, em Salvador. O Augusto Lacerda, lá no Rio de Janeiro, no Dial, também mandando mensagem. A Lorena Drummond, na capital do país, em Brasília, também mandando mensagem. Bom dia, Tebas, eu também vou trabalhar hoje, escreve aqui a Lorena. Obrigado pela força aqui, viu, Lorena? Também o Breno Aragão, no Recife, dizendo que vai viajar, vai pegar uma praia, tá dizendo ele. É, tá lá no Recife, espero que consiga aproveitar bem esse feriadão, você, Breno. E, enfim, né, e fique atento aí também na capital pernambucana. Aproveite com a sua família também o feriado. Tá dizendo que vai viajar, não vai ficar no Recife, vai viajar. Enfim, vai aproveitar o feriado. Muito obrigado pela mensagem. 5 horas e 31 minutos. A gente muda de assunto agora. Assunto sério, assunto importante. O presidente Lula responsabilizou a família do ex-presidente Jair Bolsonaro pelo relatório dos Estados Unidos. A gente lembra que esse relatório propõe uma sobretaxa de 25% sobre produtos brasileiros. E o TMC 360 conversou ao vivo, entrevista exclusiva que está repercutindo muito, com o ex-deputado federal Eduardo Bolsonaro. Para repercutir essa fala, ele afirmou que durante sua reunião com Trump na Casa Branca, pediu o retorno da lei Magnitsky, né, contra o ministro Alexandre de Moraes, e a gente acompanha agora.
12: A lei Magnitsky, que eu particularmente, né, não falo aqui pelo Flávio, né, mas eu pedi o retorno delas contra o Moraes e a sua esposa Vivi Barsi de Moraes. Deixo aqui bem claro nisso, mas não tenho o poder da caneta. Vamos ver as cenas dos próximos capítulos.
13: Isso agora? Nessa reunião?
12: Nessa reunião, inclusive nas 3 reuniões que a gente passou com o vice-presidente Lloyd Vance, com o Trump e com o Rubio, eu pedi o retorno da lei Magnitsky contra o Alexandre de Moraes.
0: Essa fala então de Eduardo Bolsonaro, bastante chamativa, está inclusive pautando a imprensa, né? Realmente uma fala importante de Eduardo Bolsonaro, afirmando que ele, né, pediu exatamente, conversou com o presidente dos Estados Unidos e voltou a falar sobre sanções em relação ao ministro do Supremo Tribunal Federal, Alexandre de Moraes, repercutindo muito. Inclusive, se você quiser acompanhar essa entrevista, né, que a gente fez aqui na TMC com Eduardo Bolsonaro, ela está disponível no nosso canal do YouTube, com imagem, @TMCNewsBR. Você vai lá e acompanha essa entrevista com imagem, tem os cortes e a íntegra também, tá? Além disso, várias outras entrevistas que a gente tem feito aqui na nossa programação, no TMC 360, também estão disponíveis. A gente já entrevistou, por exemplo, o ex-ministro da Fazenda, Fernando Haddad, Marina Silva, Eduardo Bolsonaro, enfim, os presidenciáveis, né, os pré-candidatos à presidência da República, também você confere no nosso canal do YouTube. 5 horas e 33 minutos. E a gente agora vai falar, a gente continua ainda nesse assunto sobre as taxas dos Estados Unidos, né? O Brasil pode enfrentar impactos financeiros por conta dessas eventuais medidas, né? E também, né, a gente lembra aqui da proposta dos Estados Unidos que classificaram, né, as facções criminosas, né, o PCC, também o Comando Vermelho, como organizações terroristas. Essas ações indicam o uso de instrumentos institucionais mais rígidos por parte dos Estados Unidos. E a gente conversou aqui na TMC com o sociólogo e economista, professor de mercado financeiro da UNB, né, o César Bergo. Ele falou sobre possíveis impactos dessas medidas dos Estados Unidos. Vamos conferir.
14: Professor, eu queria começar falando, fazendo uma pergunta até filosófica e sociológica, que é impressionante como algo que ainda não é, causa uma enorme turbulência na vida real, né? É mais ou menos o que a gente está vendo nessa semana, né, professor?
15: É isso, né? E filosoficamente falando, né, você tem a questão de que você já tem uma experiência no passado, né? Ano passado tivemos essa questão aí, e que houve todo aquele... aquela preocupação com relação às exportações. Portanto, de fato, a gente tem que colocar o pé no chão, analisar o que foi tomado de decisão e o Brasil usar sua diplomacia, seus acordos para poder negociar com os Estados Unidos. Não tem a menor dúvida que esse momento é de tranquilidade para você verificar o que de fato aconteceu para não tomar uma decisão que depois venha se arrepender, né, Felipe?
13: Professor, deveria ser de tranquilidade, e a gente presume que as equipes econômicas, as pessoas que realmente precisam estar envolvidas nessas discussões, que elas estão tranquilas e elas estão tratando esse assunto com uma certa normalidade. Claro, apesar do susto, a gente conseguiu confirmar informações sobre o anúncio. Então, como o governo, a equipe econômica do governo Lula recebeu esse anúncio, era algo que já era esperado. A equipe do governo Trump conseguiu avisar o governo governo Lula na semana passada sobre a iminência desse anúncio. O que não era esperado era o tamanho da taxa. Então, a gente presume que quem está nos bastidores, quem está cuidando desse assunto, esteja mais tranquilo, mas fora e no ambiente até político do nosso país, não tem tranquilidade nenhuma para falar sobre isso, o que causa uma ansiedade, uma preocupação muito grande para as pessoas. A gente conversou agora há pouco com o Eduardo Bolsonaro, ex-deputado, que disse que Lula, então, estaria até feliz por conta dessa taxação, porque teve, de fato, a última taxação, quando a gente falou no ano passado, teve um efeito até que reverso. Politicamente falando, Lula conseguiu se posicionar com o governo dos Estados Unidos e depois vários setores da economia disseram: ó, a gente estava preocupado, mas teve alguns pontos positivos. Neste momento, a situação é outra. Então, o que a gente pode esperar de impacto se o que foi anunciado se cumprir, professor?
15: Pois é, Joana, nós já temos uma experiência com aquela tarifação de 50% ano passado. Então, houve uma movimentação. Eu vou falar mais do campo econômico, uhum, né? A questão política, ela está realmente bastante sensível, exatamente por ser um ano eleitoral, e você tem também nos Estados Unidos a questão da eleição. Eu vou entrar no mérito da questão econômica do empresário, de você não poder fazer uma previsão sobre o futuro das exportações ou de colocação de seus produtos no mercado americano. As dificuldades vão desde você colocar o produto de mel, produtos agrícolas e outras questões também. Os Estados Unidos, ele fez uma separação. Aqueles produtos que impactam diretamente ou que eles não tenham condições internas de produzir, eles deixaram fora da tarifação. O que preocupa nesse momento, João, é a questão do conta-gotas, né? Ontem foi 25%, hoje é 12,5% e não sabemos o que vem aí pela frente, né? Essa sessão 301, que o Brasil andou de alguma forma negociando e estabeleceu um prazo, inclusive com o presidente Trump, de 30 dias para negociar, o que surpreende é essa declaração acontecer antes do término do prazo. O fato dos Estados Unidos tomar uma decisão, ele é livre para isso, ele pode adotar essas políticas. No entanto, fica realmente patente para o empresário a dificuldade de prever o próximo mês. Isso dificulta a produção, isso dificulta os planejamentos das empresas, sobretudo porque os Estados Unidos é o maior investidor aqui no Brasil, em termos de país. E o Brasil exporta também significativamente para os Estados Unidos. Portanto, a questão comercial é a que pesa nesse momento. A questão política se administra, vai ter grito de um lado, grito do outro, manifestações outras. Temos que manter isento disso tudo, porque a questão econômica, ela realmente pode sofrer bastante em função desses aspectos aí, dessas medidas tomadas pelo governo norte-americano.
14: E na linha do que o senhor está trazendo, professor, do ponto de vista do setor produtivo brasileiro e, claro, também do governo que nos representa, né? Então existe a caixinha, né, aspas, tarifada e a caixinha não tarifada. Dessa caixinha não tarifada, nós podemos bater na porta da China ou da Europa e substituir os Estados Unidos como consumidores desses produtos? E aí eu pergunto, se não, isso pode causar, e aí ninguém quer, desemprego, né, professor?
15: Pois é, Felipe. Olha, o Brasil é nitidamente exportador de commodities. Commodities o mundo todo está precisando, né? Terras raras, né, que os Estados Unidos deixou de fora aí da tributação. Mas não tem a menor dúvida que o acerto com o Brasil e o Mercosul, através da União Europeia e também com o Canadá, né, caminha-se um acordo. Isso é muito importante, porque o Brasil acabou abrindo outros mercados com esse susto que ele tomou ano passado, né? Mas não tenha dúvida que não é bom, não só para o mercado entre o comércio Brasil e Estados Unidos, mas para o mundo todo. Gera muita insegurança essas decisões dos Estados Unidos, inclusive porque são assuntos que eles estão questionando que não são assuntos econômicos, né? Questão de meio ambiente. Por exemplo, o Brasil convidou os Estados Unidos para participar da COP30. Eles praticamente ignoraram.
14: É verdade.
15: Então você tem a questão também do comércio lá, de produtos que teoricamente são contrabando. Mas isso a gente sabe que não acontece. É muito pontual no Brasil. A questão também de trabalhos escravos, o Brasil ser colocado como um país que tem trabalho realmente escravo, é complicado. Ou seja, se a gente for analisar cada ponto desse, o PIX também, né, são assuntos que transcendem a questão econômica, né? São questões políticas. Também isso tem que ser verificado. Ou seja, o PIX é um sucesso no Brasil e não tem nenhum impacto nos Estados Unidos. Pelo contrário, eu acho que eles morrem de inveja, porque o sistema funciona muito bem no Brasil. Portanto, Felipe, o problema maior é esse. É não saber o dia de amanhã no tocante a essas questões que vão pingando. Obviamente, os Estados Unidos estão seguindo lá o ritual deles, a rotina, dando um prazo até julho, etc., né? Pode, como vocês comentaram, não acontecer. Mas só o fato de anunciar isso cria realmente para os empresários uma dificuldade enorme. E você falou uma coisa muito importante, sobretudo no tocante à geração de empregos. Isso leva o Brasil a buscar outros mercados e isso está acontecendo também, viu, Felipe?
14: Tá certo, então, entrevistas como essa nos ajudam a entender as camadas, né, que estão sobre cada assunto. Sim. É muito importante.
0: 5 horas e 42 minutos, como disse o Felipe Bueno, é importante entender as camadas que envolvem esse assunto e você entende aqui na TMC, a gente sempre, enfim, com ponto, com contraponto, ouvindo especialistas para que você possa tirar a sua opinião sobre esse assunto também. A gente movimenta a nossa reportagem, mas também sobre esse assunto. Em Brasília, o nosso repórter Murilo Hernandes preparou um resumo quente das decisões, né, entre Brasil e Estados Unidos, que foram aí, que estão movimentando o noticiário nessas últimas horas e o que pode acontecer também, quais são os próximos passos. Fala, Murilo.
16: O governo federal endureceu o discurso contra os Estados Unidos após a ampliação das investigações comerciais abertas por Washington contra o Brasil. Em nota divulgada nesta quarta-feira, o Palácio do Planalto contestou as conclusões preliminares de uma investigação conduzida pelo escritório do representante comercial dos Estados Unidos sobre políticas de combate ao trabalho forçado. Segundo o governo brasileiro, a avaliação norte-americana ignora os avanços recentes na legislação trabalhista e no combate ao trabalho análogo à escravidão. A nota destaca que o Brasil promulgou neste ano o protocolo de 2014 da Organização Internacional do Trabalho, reforçando os mecanismos de prevenção e fiscalização. O tema dominou a reunião ministerial realizada nesta quarta-feira no Palácio do Planalto. Durante o encontro, o presidente Lula afirmou que o Brasil não aceitará o tratamento dado pelos Estados Unidos nos últimos dias e voltou a criticar Marco Rubio.
17: É que nós estamos num momento decisivo para que a sociedade brasileira, eu diria até uma parte da sociedade mundial, reconheça o fortalecimento da democracia no nosso país, a nossa luta para o fortalecimento do multilateralismo, a nossa luta para que esse país não seja tratado em nenhum momento como se fosse uma republiqueta insignificante. Nós somos muito grandes, nós temos muita história e nós não podemos aceitar o tratamento que os Estados Unidos deu ao Brasil esta semana.
16: Após a fala do presidente, a ministra Miriam Belchior relacionou as medidas anunciadas pelos Estados Unidos à atuação política da família Bolsonaro junto às autoridades norte-americanas. Segundo ela, o grupo continua agindo contra os interesses do país.
18: Presidente, o senhor continua, como a gente viu nessas últimas duas semanas, tendo que lutar, continuar lutando pela democracia e pela soberania nacional, pois a família Lesa Pátria continua atacando os interesses nacionais. Ainda bem, presidente, que nessa luta o senhor tem muitos aliados. Acho que essas duas semanas mostraram do que eles são capazes, mas também mostraram que o país continua pensando no Brasil e defendendo o Brasil.
16: A nova tensão surgiu após os Estados Unidos proporem uma tarifa de 25% sobre produtos brasileiros e estudarem sobre taxas para países que, na avaliação americana, não combatem de forma suficiente o trabalho forçado. Em resposta, o governo brasileiro afirmou que a investigação não reflete a realidade do país, disse que continuará negociando e não descartou adotar medidas de reciprocidade caso as restrições avancem.
0: Obrigado pelas informações, Murilo Hernandes, na Esplanada dos Ministérios, ali conversando com a gente aqui no Start TMC. E aqui no Start você acompanha tudo, né? Com ponto, com contraponto sobre esse assunto. A gente já acompanhou só nessa edição do Start Eduardo Bolsonaro, um especialista, um professor e também o presidente Lula, agora também falando sobre esse assunto. 5 horas e 46 minutos, a gente agora muda de assunto. E olha, mas antes, algumas mensagens aqui chegando pra gente no 11972211001 e também no nosso canal do YouTube com imagem, @TMCNewsBR. É feriado, eu sei, tem muita gente naquela preguiça, acordando, se preparando para pegar a estrada, ou não, ou indo trabalhar, assim como a gente aqui na TMC. Ó, o Ronaldo Borges mandando aqui um bom dia, ele que é do Rio de Janeiro, né? Ronan, no Rio de Janeiro. Muito obrigado pela sua mensagem no YouTube. Também o André Gustavo mandando bom dia. Valeu, pessoal. Obrigado pela participação de vocês. Também no WhatsApp 11972211001. Algumas mensagens aqui. O Fabrício Tenório mandando uma mensagem pra gente de bom dia. Bom dia, Tebas. Escreve ele. Valeu, bom dia. O Isaac Bittencourt em Curitiba, dizendo que pegou chuva na estrada, mas está, enfim, já em algum local. Ele não escreve aqui para onde ele foi viajar, mas fato é que está conectado aqui com o Start TMC. 5 horas e 47 minutos. A gente muda de assunto. O senador e pré-candidato à presidência da República, Flávio Bolsonaro, encerrou a sequência de agendas em Minas Gerais. O repórter Júnior de Castro acompanhou tudo e tem as informações.
19: Flávio Bolsonaro visitou ao lado do candidato ao Senado, Domingos Sávio, o galpão dos abastecedores de produtos agrícolas e participou do primeiro Fórum Abastece Brasil, voltado aos produtores rurais. Durante o evento, o senador voltou a criticar a política externa do governo do presidente Luiz Inácio Lula da Silva. Segundo ele, o posicionamento do governo federal tem prejudicado a relação entre Brasil e Estados Unidos e pode contribuir para a adoção de novas tarifas sobre os produtos brasileiros.
20: O Brasil pode ter suas empresas taxadas pelo governo americano por causa do atual presidente da República. Eu fui lá e tinha para ele declarar CVPCC como organizações terroristas. Eu sou pré-candidato e em 2 dias fiz mais pela segurança pública do povo brasileiro do que o Lula em 20 anos. Porque o atual presidente da República não tem capacidade, não tem moral para sentar e conversar de igual para igual com o presidente dos Estados Unidos para evitar que as empresas brasileiras sejam taxadas.
19: Flávio também afirmou que, se eleito presidente em 2026, pretende suspender por pelo menos 1 ano a implementação da reforma tributária para reavaliar os impactos das mudanças no sistema de arrecadação do país. A agenda aqui na SEASA marcou o último dia de compromissos de Flávio Bolsonaro em Minas Gerais.
0: Reportagem da TMC acompanhando todos os passos, né, dos pré-candidatos à presidência da República. 5h48, o Conselho Regional de Medicina do Estado do Rio de Janeiro suspendeu o registro do ginecologista acusado de abusar sexualmente de pelo menos 5 pacientes durante consultas. É um caso inacreditável, muito triste. A repórter Érica Levigar tem os detalhes, vamos acompanhar.
21: A Polícia Civil acredita que outras mulheres possam ter sido vítimas do ginecologista acusado de abusar sexualmente de pacientes durante consulta médica. A informação foi confirmada nesta quarta-feira, reportagem da TMC. A delegada titular da Delegacia Especializada de Atendimento à Mulher de São João de Meriti, Vanessa Martins, contou que a instituição começou as apurações em 2024, quando uma vítima foi até a DEAM para realizar uma denúncia contra Carlos Alfredo Mendes de Oliveira.
22: Então, uma vez nos deparando com essa realidade de envolvimentos pretéritos do médico, né, do referido médico, também pudemos constatar que a dinâmica fática, né, declarada pela vítima era uma dinâmica muito semelhante de todas as vítimas. Os toques abusivos, as falas com conotação sexual, com comentários sobre o corpo da vítima durante a consulta, colocar a vítima em posições que não cabem.
21: As investigações revelaram que havia outros 4 registros precedentes contra o ginecologista praticados nos anos de 2015, 2019, 2020 e 2021. Segundo Vanessa Martins, o ginecologista foi denunciado em um dos casos e o outro está em tramitação na justiça. As outras 2 ocorrências foram arquivadas. A investigação do 5º caso foi concluída em 2025 com o indiciamento do médico e encaminhamento do inquérito à justiça. No entanto, em 2026, a delegacia se deparou com mais uma denúncia.
22: Em 2026, nós nos deparamos com a segunda vítima que buscou a Dean São João. Sendo assim, novamente, nós investigamos o fato, indiciamos o médico e representamos pela prisão dele e encaminhamos à justiça. Então, os inquéritos foram devidamente concluídos. Ele está denunciado, né, na justiça, com denúncia recebida pelo juiz. Existem, então, 2 processos criminais atualmente.

0: Faltam só 7 dias, gente. 7 dias para a Copa do Mundo. Realmente é muito pouco. Cobertura completa aqui da TMC. E o nosso repórter comentarista, o Marco Belo, está no hotel da delegação e traz os bastidores da seleção brasileira. Vamos acompanhar. Fala, Belo.
1: Bom dia, Rafael Tebas, Fernanda Câmara. Tudo bem com o pessoal do Start TMC? Vocês estão vendo onde eu estou, por acaso? Esses patrocinadores ao fundo, eu vou virar aqui, ó, para vocês terem uma ideia. Eu estou sentado exatamente no local onde sentam os personagens da seleção brasileira na entrevista coletiva. Ó. Ali ficam os jornalistas e nessa bela cadeira fica aqui o Ancelotti, quando ele dá entrevista coletiva. Ontem estavam Marquinhos e o Igor Thiago também falando. O Igor Thiago falando sobre uma possível titularidade, uma briga por uma titularidade na seleção. E o Marquinhos, claro, falando do título da Champions League pelo Paris Saint-Germain. E também por ele ser um dos mais experientes da seleção brasileira, capitão da seleção brasileira. Já passou por outras Copas do Mundo onde a seleção não foi bem. O que, que ele poderia mudar? Ele, Marquinhos, e também o que, que ele poderia passar de experiência para outros jogadores. Esse é o ambiente da seleção brasileira, é o hotel onde a seleção está concentrada, tá? A seleção está dando entrevista, está concedendo entrevistas no hotel. E daqui eles vão até o local de treinamentos, que fica mais ou menos uns 20 minutos daqui. Olha que legal, estou sentadão aqui onde ficam os personagens da seleção brasileira. 360 graus aqui no Start TMC, hein?
0: Bom demais, Marco Belo estava ali, né, onde o Carlo Ancelotti concede a entrevista coletiva, as entrevistas coletivas, conversa com os jornalistas. A nossa equipe já está em loco, já está nos Estados Unidos, a nossa cobertura vai ser realmente extraordinária, espetacular na Copa do Mundo 2026, a TMC tem o aval da FIFA e vai transmitir a Copa do Mundo, que eu repito, vai ter uma cobertura extraordinária. Inclusive, rapidamente aqui ainda sobre esporte e sobre Copa do Mundo, a gente vê o clima da Copa já dominando as redes sociais, né? E toda edição de Copa do Mundo é assim, né? Com o passar do tempo, a Copa vai se aproximando, os primeiros jogos vão acontecendo e aí vira aquela loucura em todo o país. O Augusto Vilar, ele manda mensagem pra gente aqui. Ele pergunta, tá, eu sei o grupo do Brasil, mas qual que é o grupo da Argentina? Escreve ele aqui, eu te respondo, ó. A Argentina tá no grupo H, os hermanos vão enfrentar a Espanha, fortíssima Espanha, aliás, desculpa, eu tô falando no grupo errado, é o Uruguai, tá? Espanha, Uruguai, Cabo Verde e também a Arábia Saudita. A Argentina no grupo J, é um grupo mais fraco, viu? Argentina, Argélia, Jordânia e Áustria, vou repetir, Argentina, Argélia, Jordânia e a Áustria, os hermanos então vão ter pela frente adversários em tese mais fracos e devem garantir a classificação também à próxima fase da Copa do Mundo. Lionel Messi, né, um dos maiores jogadores da história, foi convocado para a seleção para a Copa do Mundo 2026, ele que sentiu um incômodo na coxa no último jogo antes da convocação da Argentina pelo Inter Miami, mas está sim no elenco e deve disputar a Copa do Mundo sem problemas. A Argentina aqui em Dallas enfrenta a Argélia, depois a Áustria e também a seleção da Jordânia. E eu citei o grupo da Espanha, né? Vai ter Espanha, Uruguai, dois campeões mundiais. A Espanha que venceu uma Copa do Mundo em 2010, o Uruguai é bicampeão do mundo, e também Arábia Saudita e Cabo Verde nesse grupo H da Copa do Mundo. Enfim, cobertura completa, todas as informações aqui na TMC. 5 horas e 56 minutos. A gente muda de assunto no Start TMC, o painel do B-Sigma 2026. Destaca desafios e soluções para o mercado regulado de apostas no Brasil. Esse é um assunto muito, muito importante. A Adriana de Almeida acompanhou os 2 dias do encontro e tem os detalhes.
2: O mercado ilegal representa metade do setor do mercado de apostas em operação hoje no Brasil. A informação é do cofundador do B-Sigma, Flávio Figueiredo, que está à frente de mais uma edição em Brasília do maior evento de iGame e apostas da América Latina. Segundo Figueiredo, a regulamentação da forma com que está hoje acaba facilitando a operação de bets irregulares no país.
3: O mercado ilegal hoje representa 50% do nosso setor. Ou seja, metade dos apostadores vão para casa, vão,

0: para o ilegal. Isso muito devido à regulamentação que a gente tem. E é isso que a gente precisa pensar e é isso que a gente precisa conversar. Vamos reestruturar. O mercado foi regulado, ótimo, precisava ser regulado realmente, mas a gente precisa pensar nessa regulamentação e tentar acertar essa regulamentação.
1: Para o diretor de negócios da plataforma Esportes da Sorte, Hugo Baumgartner, as casas de apostas que trabalham de forma correta acabam produzindo retorno para a sociedade. Apesar de o futebol ser a principal área escolhida pelo setor, a cultura também é impactada pelo patrocínio das bets.
2: Basicamente, a gente sempre olha não só para o esporte, mas nós também olhamos para a cultura. Hoje somos uma empresa de Pernambuco, uma empresa de Recife, 100% brasileira, e nós acreditamos e sempre queremos investir no nosso Brasil. Então, te dando alguns exemplos práticos, né? Hoje a gente patrocina 4 clubes de futebol, dentre eles o Corinthians, Náutico, Ceará e a Ferroviária, São Paulo. E desde vários já anos patrocinamos carnavais, né? Então, esse ano especificamente foram 9 cidades.
1: O Bi Sigma volta com uma nova edição em setembro, dessa vez em João Pessoa.
3: Adriano de Almeida, então, trazendo as informações sobre o Bi Sigma, né? E realmente impressiona esse dado que ele trouxe pra gente, né, em relação ao mercado ilegal das bets, né, que chega a 50%, é por isso que é importante a gente escutar o setor, é importante a regulamentação também, enfim, esse é um assunto que a TMC acompanha de perto. 5 horas e 58 minutos, Transamérica agora é TMC, quem escuta sabe.
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0: 6 em ponto, Start TMC no ar comigo, Rafael Tebas. 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Olha, a decisão dos Estados Unidos de classificar PCC e Comando Vermelho como organizações terroristas inaugura uma nova frente de tensão entre Brasília e Washington. O governo Lula avalia que não há espaço para reverter a medida no curto prazo. Essa é uma das principais informações que o Start TMC destaca nesta quinta-feira, feriado Corpus Christi, e tem mais. Sobre esse assunto ainda, o Planalto avalia que a classificação do PCC e também do Comando Vermelho como organizações terroristas não deve produzir efeitos imediatos no Brasil e é possível que autoridades abordem esse assunto também nos próximos dias no pós-feriado. 6:02, caso importantíssimo no Rio de Janeiro. Jairinho é condenado a mais de 43 anos de prisão pela morte de Henri Borel. O ex-vereador também foi condenado por tortura e coação no curso do processo. Já a mãe de Henri Borel, Monique Medeiros, recebe perdão judicial pelo crime de homicídio e deixa a prisão. Já ao vivo tem informação com a nossa reportagem do Rio de Janeiro também sobre essa pauta. 6:02, entidades de defesa dos direitos da criança vão recorrer ao STF contra a decisão do Congresso Nacional que suspendeu regras para o atendimento de menores vítimas de violência sexual em casos de aborto legal. E a indicação do novo embaixador dos Estados Unidos no Brasil, sem consulta prévia ao governo brasileiro, gera desconforto no Itamaraty. Diplomatas veem risco de um novo atrito entre Brasília e Washington. E no esporte, faltam 7 dias, contagem regressiva, tem até no nosso portal tmc.com.br. Carlo Ancelotti faz testes na seleção brasileira que enfrenta o Egito, amistoso neste sábado, com a cobertura completa aqui da TMC. 6:03.
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0: 6:03, Start TMC no ar comigo, Rafael Tebas, mas não é apenas comigo, o homem não para, é impressionante, é feriado, mas ele tá com a gente, Bruno Rizzi, o nosso colunista aqui do Start TMC, é impressionante, hein, Rizzi, muito bom dia para você, bom feriado, não sei se você tá em São Paulo, se você tá no Rio Grande do Sul, se você tá no Paraná, se você tá nos Alpes Suíços, enfim, bom dia.
2: Bom dia, Rafael Tebas, prazer estar aqui com você. Pois é, a gente está aí, mesmo feriado, não para, né? O noticiário não para, a gente faz questão de estar sempre aqui trazendo para nossos ouvintes aqui da TMC, do Start TMC, para mantê-los aí a par de tanta coisa que vem acontecendo, quase em tempo real aí, é capaz de, enquanto a gente estiver ao vivo aqui falando, vai que surge o tarifaço aí, pelo amor de Deus.
0: Exatamente, Rizzi. E o que você vai trazer para a gente hoje nessa edição do Start TMC? Quais são os pontos que você destaca para a gente?
2: Show. Então vamos lá, Tebas. Hoje a gente vai falar aqui sobre uma pesquisa que foi feita envolvendo os dados e a percepção popular a respeito daquela classificação de PCC e Comando Vermelho como organizações terroristas. A percepção popular em cima daquele caso, daquela especificidade. Então, a gente vai entender e vai desmembrar um pouco essa pesquisa para tentar traduzir isso em reflexos políticos e eleitorais aqui para o Brasil, a nível tanto nacional, mas também a nível estadual, principalmente quando a gente fala de regiões ali com maior envolvimento das facções como São Paulo e Rio de Janeiro. Então, a gente vai trazer aqui para vocês desmembrar tudo isso aí. Além disso, a gente vai falar também desse novo tarifaço de Donald Trump sobre o Brasil. A gente tem acompanhado aí desde segunda-feira, a gente está falando de tarifaços e a cada dia surge um novo elemento, um novo capítulo. Ontem, praticamente quando a gente estava aí ao vivo, até brinquei no início, porque foi quase real time ali que surgiu um novo tarifaço, agora com relação a uma punição, né, de trabalho forçado de algumas empresas que Donald Trump e os Estados Unidos consideram que o Brasil tem trabalhado, tem realizado trabalho forçado, e por isso a penalidade que incorre em um tarifaço, né? Um mini tarifaço, que não é nada mini, afinal, qualquer valor adicional é prejudicial para as nossas indústrias e para os nossos empresários aqui. Então a gente vai desmembrar um pouco isso também. E também, novamente, traduzir tudo isso no efeito diplomático, no efeito comercial, jurídico e político, obviamente.
0: É bem interessante a nossa reportagem em Brasília. Há pouco o Murilo Hernandes até trazia as preocupações do Itamaraty, ainda em relação às taxas, né, que ainda não estão confirmadas. Os Estados Unidos vão discutir ainda internamente, mas existe uma preocupação muito grande. E essa pesquisa que você vai detalhar para a gente aqui nesses próximos minutos é da Atlas Intel, é isso?
2: Isso, a pesquisa que a gente vai detalhar, de novo, não é pesquisa, não envolve as intenções de voto, né?
0: Acho
2: que vale a gente falar isso, era uma pesquisa direta com a percepção popular, é quase que um termo qualitativo da Atlas Intel, bem levantado aí, pesquisa Atlas Intel, realizada aí nos últimos dias, e liberada aqui para a gente poder falar um pouco mais, desmembrar e entendê-la para o nosso ouvinte aqui.
0: Bom demais, Bruno Rizzi, nosso colunista do Start TMC, então fique atento, você ouvinte, espectador do Start, a gente vai falar sobre muita coisa ainda nessa próxima hora aqui no Start TMC. 6:07, a gente movimenta a nossa reportagem ao vivo aqui, vamos para o Rio de Janeiro. Esse é um caso gigantesco, né, que repercute muito, mobilizou o país, o Brasil, nesses últimos 5 anos. Enfim, o Tribunal do Júri do Rio de Janeiro condenou o ex-vereador Jairinho a 43 anos, 9 meses e 20 dias de prisão por homicídio qualificado, tortura e coação no caso Henri Borel. No Rio de Janeiro, Luísa Rodrigues está ao vivo com a gente, tem informações ainda sobre esse caso. Muito bom dia, Luísa.
3: Bom dia a você e a todos os nossos ouvintes. Pois é, né? Após aí 10 dias de julgamento, chegou ao fim o processo que apurou a morte do menino Henri Borel. Esse julgamento, inclusive, foi o mais longo, né, da história recente aqui do Tribunal do Júri do Rio de Janeiro. Bom, como você mesmo informou, o doutor Jairinho, né, o ex-vereador, doutor Jairinho, foi condenado pelos crimes de homicídio duplamente qualificado, tortura e coação no curso do processo, com pena aí total de 43 anos, 9 meses e 20 dias de prisão. Já aí a Monique Medeiros teve a acusação de homicídio doloso, desclassificada pelos jurados e foi condenada apenas ali por omissão em relação à tortura sofrida pelo filho. A juíza, ela concedeu ali o perdão judicial pelo crime de homicídio culposo e considerou a pena já cumprida pelo período em que a Monique, né, já tinha permanecido, né, presa durante o processo. Bom, ao longo das sessões, a gente aqui da reportagem TMC acompanhou, né, os jurados ouviram dezenas de testemunhas, peritos, assistentes técnicos e os próprios réus. A acusação e defesa também travaram ali uma intensa disputa de versões com longos depoimentos, apresentações técnicas e sustentações da promotoria em um caso que, né, mobiliza o país desde março de 2021. Os jurados também condenaram um médico, Jefferson Evangelista Correia, assistente técnico da defesa de Jairinho, pelo crime de falsa perícia. Segundo a acusação, ele apresentou laudos e prestou depoimentos sustentando teses contestadas pelos peritos oficiais do caso. A sentença, ela foi lida 1h43 da madrugada desta quinta-feira pela juíza, né, que acompanhou o caso, Elizabeth Machado Louro. A magistrada também determinou ali o pagamento de uma indenização de R$ 400 mil ao pai do menino, Leniel Borel, valor que deverá ser pago exclusivamente por Jairinho. Tanto o Ministério Público quanto ali a defesa de Jairinho informaram que vão recorrer à decisão. E além dessa sentença, né, uma possível controvérsia pode gerar novos desdobramentos no caso. Apesar da decisão judicial que proibia gravações e transmissões do júri, vídeos ali feitos dentro do plenário foram divulgados na internet e tiveram ali milhares de visualizações. Especialistas avaliam que a defesa pode usar, sim, o episódio para tentar anular o julgamento, alegando aí prejuízo à imparcialidade dos jurados. O Tribunal de Justiça do Rio, no entanto, afirma que a irregularidade não provoca automaticamente a anulação desse júri.
0: Luísa, muito obrigado pelas suas informações. Esse é um caso realmente que deixa todo mundo atento e a nossa equipe no Rio de Janeiro acompanhou, né, todos os dias de julgamento, inclusive, é bom pontuar aqui, com o Gustavo Sleman, com a Luísa também, eles trouxeram informações ao longo de todos os últimos dias aqui no Start TMC. Bruno Rizzi, eu quero te acionar novamente, né, pra gente comentar também esse caso, 5 anos de espera, né? Um caso que mobilizou o Brasil, o país, ao longo dos últimos anos, né? Um caso muito triste e também esse ponto que a Luísa trouxe, que é realmente inacreditável, né? De algumas pessoas gravando, então, ali as audiências, o julgamento e até um influenciador especificamente divulgando isso e fazendo até propaganda. É inacreditável, né?
2: É inacreditável essa dependência das pessoas de querer postar absolutamente tudo que elas estão vendo ou tentando ver e trazendo esse acesso completamente irregular e proibido para as outras pessoas. Assim, beira o inacreditável num momento completamente trágico ali para familiares e um momento completamente triste ali para toda a sociedade pelo crime que aconteceu, e as pessoas insistem em querer postar e essa vira quase que doentio essa necessidade de estar nas redes sociais. E falando mais um pouco aqui sobre o caso em específico, a Luísa trouxe muito bem, detalhou aqui para a gente salientar aqui que Jairinho foi condenado e a Monique ela não foi necessariamente inocentada, né? Ela teve o perdão judicial, né? Então, reforçando esse ponto aqui, que é quando o juiz reconhece o crime e a autoria, mas não aplica a pena, né? Porque as consequências do crime para o autor já são consideradas punição suficiente. Então, o que aconteceu, isso ocorre quando há uma lesão corporal culposa ou homicídio culposo, ou seja, quando não há intenção de cometer aquele ato, mas ela ainda foi condenada por omissão e mais alguns outros crimes, mas recebeu uma pena de 1 ano e 4 meses e a preventiva já acabou cobrindo isso. Então, enfim, uma repercussão muito grande, infelizmente indo para as redes sociais, uma questão que deve ficar limitada ao ambiente de tribunal. Quanto às decisões aí, a gente confia na justiça para que tenha feito e agido da melhor forma e que as punições tenham sido proporcionais ao que aconteceu, mas qualquer punição que ocorra não trará em Riborel novamente, e esse evento já é trágico para todos e, enfim, lamentável o caso e lamentável a forma como as pessoas trataram ao querer trazer para as redes sociais e transmissões, enfim.
0: Bruno Rizzi, você tem toda a razão, 6 horas e 13 minutos, a gente vai girar a nossa reportagem aqui no Start TMC, vamos para a capital pernambucana agora. A TMC Recife realiza entrevistas com pré-candidatos também ao Senado e eles receberam lá no Pernambuco TMC o senador Humberto Costa. A repórter Carol Oliveira está ao vivo com a gente, mesmo no feriado, trabalhando e muito. A Carol Oliveira vai trazer informações sobre esse assunto também. Bom dia, Carol.
4: Bom dia, Tebas, e para todos que nos acompanham aqui no Start TMC. Bom feriado para todo mundo, primeiramente. E a gente realmente recebeu o senador Humberto Costa pelo PT, ele que já é pré-candidato ao Senado. A gente recebeu ontem aqui no nosso estúdio para uma entrevista exclusiva. Ele falou um pouquinho sobre as expectativas para as eleições desse ano. Vamos conferir.
0: Já, então, a gente vai ouvir o senador Humberto Costa, que foi ouvido, então, pela nossa reportagem no Recife, né? Ele que é pré-candidato ao Senado e, enfim, está disputando. Eu vou até aproveitar o Bruno Rizzi aqui rapidamente, antes da gente, daqui a pouquinho a gente escuta o Humberto Costa, mas antes, Bruno Rizzi, a gente observa essa disputa bastante apertada. A Carol trouxe as informações pra gente e já também vai adicionar mais alguns elementos. Agora, o Humberto Costa aparece bem nas pesquisas, mas em alguns levantamentos ele está na segunda colocação, né? Isso faz com que ele não tenha, digamos assim, uma vaga garantida nessa eleição.
2: Pois é, Humberto Costa, senador Humberto Costa, que é um expoente ali do PT, né? Um senador ali com uma representatividade muito grande. O prefeito João Campos, né? No caso, o ex-prefeito agora, fechou uma chapa aí mais à esquerda, né, apoiando o presidente Lula, e com um desses nomes para seu palanque ali no estado, o senador Humberto Costa. Então, enfim, ele tem ali uma representatividade grande, é um importante expoente para a política do Pernambuco, mas também nessa chapa de João Campos. João Campos que teve ali um revés bastante grande nas pesquisas mais recentes, nas últimas pesquisas, onde Raquel Lira ultrapassou. Então, além de Raquel Lira ter crescido, a Raquel Lira, atual governadora do Pernambuco, ultrapassou aí João Campos, que teve uma perda na sua intenção de voto, e agora está correndo atrás aí de recuperar esse patamar. João Campos, que teve uma aprovação e uma eleição com índices altíssimos e recordes ali na cidade de Recife, e tem uma aprovação muito grande, já vem de sua família muito tradicional. João Campos, que é filho do ex-candidato falecido Eduardo Campos, que faleceu num acidente de avião nas campanhas das eleições de 2014, é uma família muito forte, tem uma representatividade muito grande, tem uma aprovação muito grande. Raquel Lira, inclusive, já foi uma aliada ali da família, eles já trabalharam juntos ali nessa construção de um nome para uma chapa específica em eleições do Pernambuco, mas agora estão de lados opostos, e João Campos vai ter que correr atrás, uma vez que ele não tem a máquina na mão da prefeitura, né? Raquel Lira conta com essa vantagem, o famoso ter a máquina na mão ali. Para Raquel Lira tá valendo, e muito, porque ela é a atual governadora. João Campos teve que desincompatibilizar da prefeitura para concorrer a outro cargo, no caso, ao governador do Pernambuco. Então, são eleições muito importantes que a gente vai acompanhar, e também tem uma relevância muito grande para o cenário nacional. E Humberto Costa é um elemento chave nessa história aí, que conversou com a TMC, e com certeza a gente pode pegar bastante insight aí, bastante informação bacana das falas dele para seguir acompanhando esse cenário.
0: E Rizzi, a gente até chegou a abordar aqui no Start algumas vezes, em alguns estados é muito difícil que dois candidatos do mesmo campo consigam se eleger ao Senado. A gente cita sempre São Paulo, né? Claro, pode acontecer, mas a tendência é de um candidato do campo da direita e outro candidato do campo da esquerda, né? Agora, no caso de Pernambuco, pela força que o presidente Lula tem na região, é um estado que é possível, eventualmente, por exemplo, um cenário em que Marília Reis e também Humberto Costa consigam se eleger, né?
2: Sem dúvida. É possível que, mesmo essa construção não seja efetiva para a construção da chapa completa, ou seja, para a candidatura, né, para a eleição, no caso de João Campos, sem dúvida Marília Reis e Humberto Costa podem sim ser eleitos, mesmo com essa questão de João Campos correndo um pouco atrás aí na disputa com Raquel Lira.
0: Tá certo, Bruno Rizzi ao vivo aqui com a gente, a Carol trazendo as informações, o Rizzi também analisando as eleições no estado de Pernambuco. 6:19, a gente vai para Brasília agora. Lívia Braz já está conectada com a gente ao vivo. O governo Lula avalia que vai ser difícil reverter, pelo menos no curto prazo, a decisão dos Estados Unidos de classificar a PCC e também o Comando Vermelho como organizações terroristas. Lívia, muito bom dia para você, bom feriado, boa quinta-feira.
5: Oi, Rafa, bom dia para você também, Bruno que está com a gente também, né? Bom dia para todo mundo que acordou cedinho e já está acompanhando no Start. Pois é, Estados Unidos vão passar a considerar as duas maiores facções criminosas do Brasil, como você disse, o Comando Vermelho e o PCC, como organizações terroristas. E isso já passa a valer a partir de amanhã, sexta-feira, dia 5. Nos bastidores, o governo do presidente Lula avalia que vai ser difícil, viu, reverter essa decisão, pelo menos num curto prazo. Percepção do Planalto é que essa medida, ela tem de fato um forte componente político, por isso ela não deve ser revista, reavaliada assim tão rapidamente. Apesar dessa repercussão, né, os integrantes do governo dizem que não existe uma expectativa de que hajam ações diretas dos Estados Unidos no nosso território, pelo menos por enquanto. Principal preocupação que o nosso governo tem é justamente com relação aos possíveis efeitos econômicos que essa classificação como organização terrorista pode trazer aqui para o Brasil, né? Segundo uma avaliação do governo, essa medida pode afetar alguns pontos. Por exemplo, a imagem do Brasil no exterior pode gerar também insegurança entre os investidores que querem fazer investimentos aqui no país e, claro, também aumentar o nível de fiscalização sobre as operações financeiras que acontecem no Brasil e entre outros países também. E aí também tem aquele medo, né, aquele receio de alguns impactos indiretos no nosso sistema bancário, principalmente no que diz respeito ao PIX, que vem sendo muito falado, muito notado e muito criticado também pelos Estados Unidos, né? Na prática, quando os Estados Unidos classificam aí PCC e Comando Vermelho como organização terrorista, né, os Estados Unidos, eles acabam ampliando, aumentando o alcance das sanções e das restrições financeiras contra esses grupos. E aí colocam essas facções criminosas, né, o PCC e o Comando Vermelho, no enquadramento jurídico igual de cartéis, que a gente vê que acontece em outros países da América Latina, por exemplo, e organizações criminosas internacionais que já são, de fato, monitoradas pelo governo americano. Então, entrando em vigor a partir de amanhã, Rafa, essa medida.
0: Olha só, importante informação. Valeu, Lívia Brás. A gente volta a se falar nessas próximas horas aqui na programação da TMC. Valeu, Lívia.
5: Valeu.
0: 6:22. Bruno Rizzi, sobre tudo isso que trouxe também a Lívia, Rizzi, né? E você chegou a citar aquela pesquisa Atlas Intel na abertura aqui desse horário das 6 da manhã aqui no Start TMC. E, então, essa pesquisa Atlas Intel também aborda esse assunto, né? E, pelo que eu observei, bastante dividida a opinião das pessoas, né?
2: Pois é. Antes da gente entrar no mérito da pesquisa especificamente, acho que um ponto bacana da gente comentar aqui, Tebas, é o seguinte. Quando a gente olha essa questão do PIX, principalmente, que acho que acaba sendo esse grande elemento, esse protagonista aí nessa busca dos Estados Unidos por tentar, enfim, entrar de alguma forma no Brasil, né? Talvez entrar não seja a melhor palavra, mas é um risco real, enfim, que se coloca na mesa. Mas eu acho que esse receio ele começa a aumentar porque primeiro se denominam as facções criminosas como terroristas, o que permite aos Estados Unidos que realizem operações aqui no Brasil. Toda operação não necessariamente é uma operação policial, ela pode ser uma operação burocrática, assim digamos, ou seja, ela pode estar envolvendo operações financeiras, ou seja, um banco, uma instituição financeira que tenha realizado operações através do PIX, por exemplo, com facções terroristas, no caso, né, a partir do momento que são denominadas assim, elas podem ter sanções, podem sofrer sanções, tal qual a ferramenta utilizada, no caso, o PIX. Então, gerou esse receio inicial. Para além disso, a gente vê essas duas situações do tarifaço. Então, fica muito evidente que existe, sim, uma pressão vinda dos Estados Unidos, existe esse tarifaço com um viés político, sem dúvida nenhuma, e o PIX acaba ficando cada vez mais exposto, porque parece que é uma construção, parece que é uma série de fatos ali que vem sendo montados para que uma hora se tenha todos os elementos necessários para que se ataque essa ferramenta. E por que se ataca essa ferramenta para o nosso ouvinte aqui entender um pouco melhor? Porque o PIX é uma operação, é uma ferramenta do nosso Banco Central, é uma ferramenta gratuita para o brasileiro, que opera transações financeiras, em substituição a TED, DOC, mas também em substituição a operações pagas no cartão de crédito. E as empresas de cartão de crédito sentiram um impacto muito grande disso no Brasil. Então, existe essa relação também nos bastidores ali, por isso que a questão fica um pouco mais sensível. Claro que não é nada da noite para o dia, as próprias medidas, como a Lívia bem trouxe, não têm valor imediato, principalmente aquele primeiro tarifaço, que ainda tem uma série de questões, né? Mas realmente o radar precisa ficar ligado para a gente seguir acompanhando tudo isso aí. Dá tempo de eu comentar aqui a, a questão da pesquisa,
0: dá,
2: acabei virtuando aqui.
0: Dá muito tempo, sim, e rapidinho ainda, Rizzi. É possível imaginar um cenário em que o governo brasileiro se sinta tão pressionado que possa, enfim, impor mudanças em relação à dinâmica que a gente tem no Pix? Porque realmente, hoje, para você fazer uma transferência é muito mais fácil, né? Muito mais ágil, é simples. A aprovação ela é gigantesca por parte da população. É possível imaginar um cenário de mudança em relação a isso? Ou está pacificado, não muda mais?
2: Aqui internamente está completamente pacificado. Uma das questões também que vale salientar aqui, até como um exemplo muito prático, a gente tem, por exemplo, o WhatsApp Pay, né, que é uma ferramenta ali de transferências instantâneas, basicamente, né, tal qual as mensagens. O Brasil é um dos países que mais usa o WhatsApp no mundo e essa ferramenta não vingou aqui no Brasil. Por quê? Porque a gente tem o Pix. Uhum. Então, assim, o Pix é uma questão completamente pacificada, completamente aderida à cultura do brasileiro. Realmente não acredito em nenhuma mudança com relação a isso, e se houver, vai ser muito negativo pro governo que estiver, independente se Lula agora, Lula depois, ou se Flávio ou outro candidato for eleito. Eu não acredito em nenhuma mudança drástica nessa questão do Pix. Realmente uma ferramenta do Banco Central, que é exemplo inclusive para outros diversos países, né? Então, assim, existe um interesse muito político ali, até de um certo lobby das empresas em cima de Donald Trump, e que está fazendo a pressão dele aqui sobre o Brasil. Mas não acredito no Brasil ceder nessa pressão de forma alguma.
0: Bora para a pesquisa então, Bruno Rizzi. O que os números estão apontando para a gente?
2: Pois é, os números são assim um tanto quanto curiosos, né? Quando a gente analisa as pesquisas e mostra até de certa forma uma certa... dúvida do brasileiro em relação a esses números. Eu até separei aqui alguns dados para a gente discutir aqui, mas primeiramente, quando a gente vê a pergunta ali, como você avalia o governo federal na questão da segurança pública e no combate ao crime organizado? Responderam como péssimo, quase 50%, 47,6% das pessoas. Bom e ótimo somam ali cerca de 37%, né? Então, o péssimo nessa atuação do governo, bastante evidente. Aí, naturalmente, você pode pensar, então, essa denominação como terroristas, sendo uma solução na percepção das pessoas, pode ter uma recepção boa. Não é o caso. Aí que vem o grande ponto de análise aqui pra gente. Porque hoje, o brasileiro, nessa percepção, quando ele é perguntado sobre essa denominação, né? Ou seja, como você denomina, vou até pegar a pergunta aqui, ó. Você aprova ou desaprova a decisão do governo dos Estados Unidos de classificar as facções criminosas PCC e Comando Vermelho como organizações terroristas? E aí a gente vê um cenário de certa divisão aqui, 53% versus 45%, quase 44,7%. Entre aprova, ou seja, 53,1% aprovam, 44,7% desaprova. Então, essa relação direta que a gente pode supor que aconteça já não acontece, né? Ou seja, então eles realmente, o governo não atua bem com as organizações criminosas que agora são denominadas terroristas. Portanto, elas devem ser denominadas terroristas? Não, né? Então, você tem uma franja ali da sociedade que não faz essa relação direta. E sobre a decisão dos Estados Unidos de classificar essas organizações como terroristas, o entrevistado responde que 47,7% respondem que é um risco à soberania nacional, pois abre espaço para uma intervenção estrangeira no Brasil, que é o que a gente falou há pouco aqui sobre essa questão. E 44,7% diz que é uma medida necessária para combater o crime mais efetivamente. 7% diz que acredita que não tem grandes consequências práticas, é uma medida simbólica. Então, a gente vê que existe uma divisão, a gente vê que existe uma percepção que não necessariamente é uma relação direta entre talvez uma má atuação do governo em cima disso, talvez um grande problema, ou talvez não, com certeza um grande problema, mas a denominação de organizações terroristas, principalmente pelos Estados Unidos, aí já é um assunto muito mais delicado na opinião popular, né? Não é uma relação direta entre essa má gestão da segurança pública com a solução, entre aspas, sendo a denominação de organizações terroristas. Para fechar aqui rapidamente um dado, quando é perguntado sobre essa decisão, se elas representam uma agressão à soberania brasileira, essa decisão dos Estados Unidos representa uma agressão à soberania brasileira, deu um empate, né? Meio a meio entre sim e não, né? Então, interessante da gente olhar que o tema tem muito debate para ser feito em cima disso e não ter uma relação tão direta assim, inclusive a nível eleitoral.
0: É bem interessante, quando você falou empate, eu estava olhando aqui, é empate, empate mesmo, 49.7 e 49.4, né? É um empate...
2: Exato. Enfim. Não é nem de 1, 2% de margem de erro ali, não. É realmente mudando ali décimos ali, né? Depois da vírgula. Então, realmente um empate. Então, mostra que tem uma abertura muito grande ali. As opiniões são bem diversas com relação a isso, né?
0: Imagina só que não vão falar sobre esse assunto durante a campanha eleitoral, né, Bruno Rizzi? Vão abordar esse tema. Já estão abordando na pré-campanha.
2: Sem dúvida, sim.
0: Imagina na campanha.
2: Se desde já está o tema... super vigente aí, super presente na opinião pública. Para a gente fechar aqui agora, fechando de verdade os dados, quando é perguntado, né, agora em termos diretos de eleições, você votaria um candidato que apoia essa medida ou que é contra ela? 50% dizem que votariam num candidato que é a favor. 33% diz que votaria com mais facilidade num candidato que é contra. Então, enfim, em reflexos eleitorais, a opinião já fica um pouco mais... aberta ali, né? Então, enfim, vai dar muito pano pra manga, sem dúvida nenhuma.
0: Isso, 6 horas e 32 minutos, Transamérica agora é TMC, quem escuta sabe.
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1: 6 horas e 33 minutos, a gente movimenta a nossa reportagem aqui no 100.1 de São Paulo. Depois da explosão no Jaguaré, que matou duas pessoas, e enfim, a gente lembra aqui, né, muitas casas, dezenas de casas foram destruídas, a Sabesp anunciou novos protocolos de segurança. A Alexia Marília explica.
2: Duas semanas depois da explosão causada durante uma obra da Sabesp no Jaguaré, na zona oeste de São Paulo, a companhia anunciou novas medidas para reforçar a segurança das obras realizadas nas ruas. O acidente aconteceu em maio, matou duas pessoas e levou à condenação de 16 residências. A principal mudança é o reforço na fiscalização. O número de fiscais que acompanham as obras vai passar de 200 para 600 profissionais. A prioridade será monitorar serviços de maior risco, principalmente os realizados perto de redes de gás, em escavações profundas e em perfurações subterrâneas. Outra medida é a localização manual das tubulações, antes da entrada de máquinas pesadas, para reduzir o risco de danos à rede de gás. A área de segurança ao redor dessas estruturas também será ampliada. A distância de atenção passa de 1 metro para 3 metros. A Sabesp também promete reforçar o uso de tecnologia. Até o fim de 2026, todas as obras deverão ser monitoradas 24 horas por dia por um centro de controle com câmeras, inteligência artificial e informações sobre redes subterrâneas. Além disso, operadores e equipes terceirizadas terão que passar por treinamento e certificação obrigatórios. Segundo a companhia, as medidas buscam aumentar a prevenção e evitar que tragédias como a do Jaguaré voltem a acontecer.
1: 6 horas e 34 minutos, você aqui no 100.1 de São Paulo, muitas informações ainda aqui. Olha, uma ocorrência grave, tá? Um acidente de trânsito no viaduto Grande São Paulo, na Vila Prudente, perto ali da região da Mooca. E olha, né, uma vítima, né, que foi projetada, inclusive, infelizmente, do carro, foi socorrida inconsciente por uma ambulância particular que passava pelo local. Duas viaturas empenhadas e ainda há reflexos no trânsito, tá? Então, repito essa informação aqui desse acidente no viaduto Grande São Paulo, na Vila Prudente. Uma outra informação também, tem muita gente, né, nesse feriadão, nessa quinta-feira, agora são 6h35, muita gente que vai pegar a estrada, vai viajar ou para o litoral ou para o interior de São Paulo. E aqui é importante fazer esse registro, tá? Um acidente na Marginal Pinheiros, perto da ponte Cidade Jardim, também ali com resgate, enfim, com ambulâncias trabalhando no local e causando um trânsito enorme já nessa manhã na Marginal Pinheiros, sentido Zona Sul da capital paulista, eu repito, pertinho ali no sentido ponte Cidade Jardim. Então fica também registrado, você que está na Marginal Pinheiros, de repente você está se programando aí, vai sentido aeroporto, vai pegar alguma rodovia, fica registrado aqui também essa informação no 100.1. Além disso, uma outra ocorrência que eu também cito aqui, na Radial Leste, tá? 4 carros bateram em frente ao shopping Tatuapé. Por conta disso também há reflexos no trânsito, fica o registro para você na Zona Leste de São Paulo. 6 horas e 36 minutos.
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1: Seis horas e 40 minutos, Start TMC no ar, hoje comigo Rafael Tebas, nesse feriado, né? 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A gente, mais uma vez, movimenta a nossa reportagem e a gente vai para Belo Horizonte, né? Vamos conversar com o Murilo Luiz. O senador Flávio Bolsonaro negou ter pedido dinheiro ao ex-banqueiro Daniel Vorcaro para a produção do filme Dark Horse, né? E afirmou que o projeto foi financiado com investimento privado. Murilo está ao vivo com a gente. Muito bom dia, Murilo. Bom feriado para você.
2: Bom dia, Rafael. Bom dia a todos que nos acompanham. Bom feriado para todo mundo. E é isso mesmo. Durante participação no evento aqui em Belo Horizonte, Flávio Bolsonaro reforçou que o longa-metragem sobre a trajetória do ex-presidente Jair Bolsonaro foi produzido sem qualquer recurso público. O senador afirmou que todo o investimento partiu da iniciativa privada. A declaração ocorre em meio a trocas de críticas com o ex-governador mineiro Romeu Zema, do Partido Novo. Nos últimos dias, Zema levou o tom contra Flávio ao comentar a relação dele com o ex-banqueiro Daniel Vorcaro e chegou a dizer que houve uma eventual candidatura do senador poderia favorecer o presidente Luiz Inácio Lula da Silva, do PT. Ao responder essas declarações, Flávio minimizou o desgaste e afirmou acreditar que as lideranças de centro-direita estarão unidas na disputa presidencial. Segundo ele, nomes como Zema e o governador de Goiás, Ronaldo Caiado, devem caminhar juntos no mesmo campo político durante as eleições. Volto com você, Rafael.
1: Valeu, Murilo. Muito obrigado pelas informações. Assunto importantíssimo. A gente vê BH também já acordando ali no cenário do Murilo, né? Alguns carros já, enfim, trafegando pelas ruas de Belo Horizonte. 6h41, Bruno Rizzi. Sobre isso que trouxe a nossa reportagem, o nosso repórter Murilo Luiz, quero trazer e citar só dois pontos, né? Primeiro, o Flávio negando, né, ter pedido o dinheiro, mas tem os áudios, né, que mostram ele, pelo menos ali, pedindo alguma quantia, alguma verba para a produção do filme Dark Horse. E, ao mesmo tempo, ele afirmando que o projeto foi feito ali com dinheiro de investimento privado. Fato é que impactos políticos negativos, nesse caso para o Flávio Bolsonaro, são muito difíceis de serem driblados, né, Rizzi?
3: Realmente, Tebas, a gente vê hoje um cenário assim, uma nuvem daquelas que você olha e fala, lá vem temporal por aí dos pesados. Essa é a nuvem que paira sobre a cabeça e a candidatura de Flávio Bolsonaro. Isso porque é até interessante quando a gente analisa, a gente está falando do Dark Horse e tudo mais, mas Flávio Bolsonaro conseguiu, desde a última semana, tirar um pouco o foco dessa questão do Dark Horse. O problema é que o foco foi mudado por pouquíssimos dias para a questão ali das facções terroristas e logo na sequência veio o tarifaço, os tarifaços, né? Então, a substituição dos temas, né, a possível cortina de fumaça sobre o tema Dark Horse para Flávio Bolsonaro acabou efetivamente se dando pela questão do tarifaço, na qual ele está sendo responsabilizado também. Aproveito, inclusive, Tebas, para trazer um dado de uma matéria que eu lia ontem à noite, já é bem tarde, da Folha de São Paulo, que trouxe um levantamento da empresa Palver, que faz um levantamento ali das redes sociais. Eles monitoram especialmente WhatsApp e Telegram, né? Eles pegam 100 mil grupos, mais de 100 mil grupos públicos de WhatsApp e Telegram, para tentar entender o sentimento das pessoas sobre determinado tema. E quando a gente fala desse tema do tarifaço, a responsabilização de Flávio Bolsonaro em relação a esse tema está em 81% das publicações opinativas desses grupos. Então, é uma esmagadora maioria atribuindo a responsabilidade, de fato, negativa de Flávio Bolsonaro a essa questão. Então, o caso Dark Horse, mesmo ele tendo saído levemente das mídias, né, da imprensa, enfim, a gente acaba comentando outras coisas na maioria das vezes, e o Dark Horse fica ali em segundo lugar, mas o primeiro lugar é outro fato extremamente negativo para Flávio Bolsonaro. Então a situação é bem complexa. Entrando um pouco mais no mérito de Dark Horse, também teve a questão das ONGs, lá da ONG em São Paulo, né? O próprio prefeito Ricardo Nunes fez algumas declarações que acabaram jogando o problema pro colo de Tarcísio de Freitas. Foi uma operação da Polícia Civil de São Paulo, ele acabou criticando a operação, Tarcísio acabou respondendo, enfim, trouxe o imbróglio, trouxe ainda mais holofotes para essa questão. Então, enfim, o cenário é muito complexo, os dois temas pegam muito na opinião pública, impactam diretamente as pessoas, uma vez que, você está falando de uma questão de corrupção, né? A gente já tem um histórico muito grande disso aqui no Brasil, sempre teve, mas a gente tem aí mais recentemente, para nossa geração, a gente tem o escândalo aí de Lava Jato, Petrolão e tudo mais, que traumatizaram o brasileiro, né? Isso tem refletido nas urnas, e que bom. E a gente também tem a questão agora do Dark Horse, que acaba sendo corrupção, né? A suspeita de corrupção. Então, novamente, a opinião pública age diretamente. E a outra questão é o tarifaço, que impacta no bolso das pessoas. Direta ou indiretamente, as pessoas se sentem impactadas. Então, um mix ali de soberania nacional com relações econômicas. Então, o eleitor acaba ficando muito atento. São dois assuntos muito delicados e que pairam sobre Flávio Bolsonaro nesse momento.
1: Olha só, o Heitor Montenegro, no Recife, manda aqui: bom dia, Tebas e Rizzi, eu adoro as ponderações do Bruno Rizzi. Mandem um abraço para mim aqui, é o Heitor Montenegro, no Recife, aqui mandando uma mensagem pra gente.
3: Valeu, Heitor. E obrigado, Rizzi, pela moral aí.
1: Valeu, Heitor, aqui mandando elogios ao nosso Bruno Rizzi. Ô, Rizzi, é claro, né, as investigações, o que elas vão mostrar sobre o assunto Dark Horse, a ONG, a gente vai ter que aguardar, evidentemente, aqui, sempre respeitando a presunção da inocência. Agora, me parece um fato, né, que esse assunto vai continuar na pauta, né? O assunto Dark Horse vai continuar na pauta nas próximas semanas e deve ter impactos eleitorais, né, Rizzi?
3: Pois é, inclusive, além de ter impactos, voltando ao assunto e voltando sobre essa nuvem de tempestade que paira sobre Flávio Bolsonaro, ontem foi noticiado, e a gente está acompanhando e tentando apurar aqui para entender mais detalhes, mas, ao que tudo indica, Daniel Vorkaro, do Banco Master, incluiu a questão Dark Horse na sua nova proposta de delação premiada. Né? A nova proposta ali de colaboração premiada para a PGR e para a Polícia Federal incluiria novos personagens nessa investigação. E quando a gente fala do filme Dark Horse, a gente, de novo, volta à questão do financiamento e das relações que foram feitas e das ligações, relações, mensagens, etc., de Flávio Bolsonaro com Daniel Vorkaro, especificamente sobre esse tema. Então é algo para a gente ter o radar ligado aí, seguir acompanhando, porque pode ter um novo capítulo. E aí, de novo, a gente fica alternando entre dois capítulos, né, dois temas extremamente negativos na opinião pública para Flávio Bolsonaro.
1: É isso, 6 horas e 48 minutos, esse é o Start TMC. Tem bastante mensagem chegando pra gente aqui, mas daqui a pouquinho eu leio. Agora a gente vai movimentar nossa reportagem em São Paulo com a Luísa Mutoni. É um assunto importante, até nas redes sociais, né? No X principalmente, o X, muita gente falando sobre esse assunto. O Ministério Público de São Paulo pediu a condenação de 7 policiais civis e outros 4 investigados por suposto envolvimento num esquema de corrupção e lavagem de dinheiro ligado ao PCC. As denúncias foram feitas pelo empresário Antônio Vinícius Gritzbach, né, conhecido como delator do PCC, ele que foi assassinado no saguão do aeroporto de Guarulhos em 2024. Na época, o assunto repercutiu e muito nas redes, e a Luísa Mutoni explica pra gente.
4: No documento enviado à justiça, os promotores afirmam que os denunciados participavam de um esquema estruturado de gestão financeira do PCC, que envolve ocultação de patrimônio, o uso de empresas de fachada e de operadores financeiros. De acordo com o Ministério Público, a organização criminosa se dividia em dois núcleos principais, o econômico e o de corrupção de agentes públicos, que atuavam, de acordo com a denúncia, para proteger a facção, facilitar os crimes e se beneficiar financeiramente. Todos os réus foram denunciados de forma total ou parcial. A única exceção é o delegado Alberto Pereira Júnior, que tinha cargos de destaque dentro do Departamento Estadual de Investigações Criminais, o DEIC, e do Departamento de Investigações sobre Entorpecentes, o DENARC. Ele foi absolvido por falta de provas. Todos os denunciados podem responder pelos crimes de lavagem de dinheiro, tráfico de drogas, agiotagem, peculato e corrupção passiva. Agora, as defesas e o próprio Ministério Público têm 40 dias para apresentar as suas alegações finais antes da sentença da Justiça. As denúncias foram feitas pelo então empresário Antônio Vinícius Gritzbach, que ficou conhecido por ter sido assassinado dentro do Aeroporto Internacional de São Paulo, em Guarulhos, na região metropolitana, em dezembro de 2024.
1: Luísa Mottoni trazendo as informações desse caso, né, que na época repercutiu muito, né, nem poderia ser diferente, né, algo completamente absurdo, né, então o Vinícius, o empresário, foi ali, enfim, assassinado no saguão, né, próximo do saguão, no Terminal 2 do aeroporto de Guarulhos. Bruno Rizzi ao vivo com a gente. Rizzi, né, a gente lembra desse caso, a Luísa trouxe aqui didaticamente, né, os próximos passos também em relação aos desdobramentos, e na época foi um caso que teve uma repercussão gigantesca, inclusive internacional, né?
3: Pois é, e volta a trazer aquela questão da infiltração do PCC e das outras organizações, como a gente acabou de citá-las, inclusive aqui, né, aspecto aqui na questão da denominação de associações de organizações terroristas, mas independente de serem terroristas, serem organizações criminosas, enfim, as práticas são as piores possíveis, e a gente acompanha e vê que o caso do Vinícius Gritzbach foi um exemplo clássico dessa infiltração dessas organizações na, digamos, economia real. Né? Era um cara que lavava dinheiro para o PCC através de imóveis de luxo e outras questões. Então é extremamente importante um caso desses para evidenciar ainda mais essa formalização das operações

0: poder também tem uma influência gigante. Então, basicamente, as organizações criminosas, hoje elas atuam nos pilares de economia, através da lavagem de dinheiro, através de fintechs e tudo mais. A gente falou semana passada na operação Carbono Oculto, né? Fluxo Oculto foi na semana passada, que operou ali através da Faria Lima, com fintechs lavando dinheiro para a organização criminosa. Então a gente tem essa operação na linha financeira, a gente tem na linha de poder e na linha de territórios, né? Então você tem a exploração de territórios, você tem a exploração do poder através da presença de elementos dentro do poder ou corrompendo políticos, e por fim você tem essa linha da economia, entre aspas aqui, formal, ou seja, a entrada na economia formal com dinheiro ilícito, tentando lavá-lo das maneiras mais cotidianas hoje em dia, ou seja, fintechs, ou seja, um nível muito alto, né? Antes era posto de gasolina, estacionamento, eram tradicionais ali de lavagem de dinheiro. Hoje o negócio está muito bem qualificado e exige um ponto de atenção ainda maior das nossas forças de segurança e as operações policiais vão ter um desafio cada vez maior, já estão tendo com relação a isso, porque estão realmente infiltrados no cotidiano das pessoas normais, né, honestas.
1: É um tema super sensível, a gente continua abordando, acompanhando de perto também aqui na TMC. 6 horas e 54 minutos. Vamos falar de esporte então, de Copa do Mundo. Bruno Risi, tô brincando. Copa do Mundo agora, a seleção brasileira já iniciou os trabalhos nos Estados Unidos. Olha, a cobertura completa aqui da TMC, espetacular, da Copa do Mundo. Nós já estamos, inclusive, nos Estados Unidos. O Brasil fez o primeiro treino fechado, né, no CT Red Bull, logo após a chegada ao país, né? E o Marco Belo tem as informações, ele acompanhou tudo, tá lá seguindo os passos dos jogadores do Brasil e traz os bastidores pra gente. Fala, Belo, bom dia.
2: Fala, pessoal do Start TMC, tudo bem com vocês? Muito bom dia. Estamos falando aqui do CT do Red Bull, local de treinamentos da seleção brasileira de futebol. Aliás, a seleção brasileira que não perdeu tempo. Chegou na terça-feira pela manhã em solo norte-americano e na terça-feira mesmo à tarde fez um treinamento fechado aqui, sem presença de imprensa, sem presença de ninguém. O técnico Carlo Ancelotti fez a primeira atividade com o grupo de atletas da seleção brasileira. E ontem, um treino na parte da tarde aberto, porque em Newark, que é o local onde está o CT do Red Bull, há uma comunidade brasileira muito grande. E, inclusive, o zagueiro Marquinhos, na entrevista coletiva que aconteceu ontem, foi perguntado a respeito do meio termo entre a seleção ter uma certa privacidade, mas também ter contato com os torcedores, a torcida brasileira, que é muito grande por aqui e quer dar carinho para a seleção, é claro. E por isso, este treino de ontem à tarde aqui no CT do Red Bull, aberto para a comunidade brasileira. Muitos brasileiros da região foram observar, foram assistir ao treinamento da seleção e alguns repórteres também estiveram presentes. A reportagem da TMC esteve presente e pôde ver a festa que o torcedor brasileiro fez para a seleção. De vez em quando, então, o Brasil vai abrir o treinamento, de vez em quando fechado, de vez em quando aberto. Esperemos que até o dia 19 de julho aqui no CT do Red Bull, porque é a final da Copa do Mundo e a gente espera que o Brasil chegue lá. Um abraço.
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1: Um abraço ao Marco Belo, que então estava ali acompanhando, né? Está seguindo os passos da seleção brasileira, da nossa delegação do Brasil. E um sol para cada um, né? Céu azul, sol forte, proteja-se aí. Coloca o filtro solar, hein, Marco Belo? Que realmente o sol é impressionante. O Brasil, então, enfrenta a seleção do Egito neste sábado com a cobertura da TMC, um amistoso de preparação para a Copa do Mundo. Bruno Risi, 6 horas e 57 minutos. Dá tempo ainda aqui para eu te agradecer, te dar um tchau e dizer que mesmo no feriado muita coisa pode acontecer no campo da política, né? É impressionante, Risi.
0: É isso, já está acontecendo, ainda pode acontecer, a gente fica ligado aqui hoje durante a programação da TMC também. São dias

0: assim que as pessoas estão menos atentas quando as coisas mais acontecem, né? Então é interessante da gente seguir aí atento e com o radar ligado. Qualquer desdobramento a gente traz ao longo da programação da TMC aí para vocês e, obviamente, amanhã também no Start TMC ao vivo para comentar e desdobrar tudo isso que tem ocorrido. Radares ligados, só um parênteses aqui, a elegância do Marco Belo em pleno verão americano ali, hein? Vale esse destaque.
1: Vale esse destaque. Nesse não precisa nem ter ponto nem contraponto, né? É um fato consumado.
0: Esse não tem,
1: né?
0: Esse não tem. Contraponto a gente não aceita nesse caso.
1: Valeu, Bruno Rizzi, ao vivo com a gente aqui, como sempre, no Start TMC. Muito obrigado, bom dia pra você e até amanhã, Rizzi. Valeu.
0: Valeu, até amanhã.
1: 6 horas e 58 minutos, estamos chegando ao final, é isso? É isso, estamos chegando ao final dessa edição do Start TMC, mas vem aí o TMC 360, Joana Treptow, hoje eu vou acompanhá-la no 360, valeu!
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16: 7 horas da manhã em ponto, TMC 360 está começando agora, nesta quinta-feira, dia 4 de junho de 2026, feriado. Feriado significa folga para muita gente, mas para muita gente feriado significa um belo dia de trabalho, por isso é que nós estamos aqui para trazer informação para você. Meu nome é Joana Treptow e hoje eu estou aqui com o querido Rafael Tebas. Bom dia, Tebas.
1: Bom dia, Joana. Muito bom dia para todo mundo que está nos acompanhando aqui no TMC 360. Não tem folga, aqui é trabalho e com muita informação, Joana.
16: Muita informação. Então vamos fazer o seguinte, vamos diretos às manchetes desta hora.
1: Sete horas e um minuto, o Ministério das Relações Exteriores contestou a decisão dos Estados Unidos de impor tarifas adicionais de 10% e de 12,5% sobre produtos brasileiros, sob a alegação de falhas no combate ao comércio de mercadorias produzidas com trabalho forçado. Informações com Murilo Hernandes.
17: O governo brasileiro contestou as acusações dos Estados Unidos sobre trabalho forçado e classificou a investigação como injustificada. Em meio às ameaças de novas tarifas, o Planalto reforça a defesa das políticas adotadas pelo país e mantém negociações para evitar a escalada da crise comercial.
16: Com toda essa tensão, o presidente Lula disse que o Brasil vai ampliar a busca por novos parceiros de negócio para reduzir os impactos das tarifas anunciadas por Donald Trump, declaração que foi feita durante reunião ministerial no Palácio do Planalto.
1: E o presidente Lula avalia que vai ser difícil, ao menos no curto prazo, reverter a decisão dos Estados Unidos de classificar o Comando Vermelho e o PCC como organizações terroristas. Lívia Brás.
18: Percepção do Palácio do Planalto é que essa é uma medida que tem forte componente político, por isso não deve ser revista rapidamente.
16: O Supremo Tribunal Federal marcou para o dia 16 o julgamento de Eduardo Bolsonaro. Ele é acusado de tentar interferir em investigações do Supremo Tribunal Federal sobre o ex-presidente Jair Bolsonaro, pai dele, ao buscar apoio de autoridades dos Estados Unidos.
1: E a tradicional Marcha para Jesus vai ser realizada hoje em São Paulo. O evento deve marcar o primeiro encontro público entre o senador Flávio Bolsonaro e o governador Tarcísio de Freitas, desde o escândalo envolvendo o filme sobre a vida do ex-presidente da República, Jair Bolsonaro.
16: No Rio de Janeiro, chega ao fim o julgamento da morte do menino Henri Borel. O padrasto da criança, Jairinho, foi condenado a 43 anos de prisão. Já a mãe, Monique Medeiros, recebeu perdão pelo crime de homicídio culposo. Luísa Rodrigues.
19: Após aí 10 dias de julgamento, o mais longo da história recente do Tribunal do Júri do Rio de Janeiro, Dr. Jairinho foi aí condenado a mais de 43 anos de prisão pela morte de Henri Borel. E já Monique Medeiros teve a acusação de homicídio desclassificada e recebeu perdão judicial. O Ministério Público e a defesa já anunciaram que vão recorrer da decisão.
1: E no esporte agora, olha só, hein? Faltam 7 dias para o início da Copa do Mundo, é muito pouco, contagem regressiva. Carlo Ancelotti faz novos testes, então, na seleção brasileira e esboça mudanças na equipe que vai enfrentar o Egito neste sábado no jogo amistoso.
16: O TMC 360 está no ar com informação que importa para você de um jeito que você vai gostar de ouvir, ver, saber, entender e compartilhar. Agora são 7h04.
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1: 7h04, então a gente já movimenta a nossa reportagem aqui no TMC 360. Após 10 dias de julgamento, o caso Henri Borel chega a um desfecho no Tribunal do Júri do Rio de Janeiro. O ex-vereador Dr. Jairinho foi condenado por homicídio qualificado, tortura e coação. No entanto, o caso ainda pode ganhar novos desdobramentos, né, por conta da transmissão, isso é inacreditável, transmissão ilegal das sessões por um canal na internet, na capital fluminense. Então, Luísa Rodrigues tem as informações pra gente. Bom dia, Luísa.
19: Bom dia a todos os ouvintes da TMC. Pois é, né? Após aí 10 dias de julgamento, finalmente chegou ao fim esse processo que apurou a morte do menino Henri Borel. Esse julgamento, inclusive, foi o mais longo da história aqui do Tribunal do Júri do Rio e foi conduzido pela juíza Elizabeth Machado Louro. O ex-vereador, né, Dr. Jairinho, foi condenado pelos crimes de homicídio duplamente qualificado, tortura e coação no curso do processo, com a pena aí total de 43 anos, 9 meses e 20 dias de prisão. Já a Monique Medeiros teve acusação de homicídio doloso desclassificada pelos jurados e foi condenada por omissão em relação à tortura sofrida pelo filho, mas a juíza ali concedeu perdão judicial pelo crime de homicídio culposo e considerou a pena já cumprida por Monique pelo período ali em que ela permaneceu presa durante o processo. Ao longo das sessões, os jurados ali ouviram dezenas de testemunhas, inclusive nós aqui da reportagem da TMC acompanhamos esses 10 dias de julgamentos, onde aí tiveram testemunhas, peritos, assistentes técnicos e também os próprios réus. Os jurados, inclusive, também condenaram um médico, Jefferson Evangelista Correia, que foi assistente técnico da defesa de Jairinho pelo crime ali de falsa perícia. Segundo a acusação, ele apresentou laudos e também prestou depoimentos sustentando teses contestadas pelos peritos oficiais do caso. A sentença, ela foi lida 1h43 da madrugada desta quinta-feira pela juíza Elizabeth Machado e a magistrada também determinou ali um pagamento de uma indenização de R$ 400 mil ao pai do menino, Leniel Borel, valor que deverá ser pago exclusivamente por Jairinho. E aí, tanto o Ministério Público quanto a defesa de Jairinho informaram que vão recorrer dessa decisão. E como vocês bem informaram, né, além dessa sentença, uma possível aí controvérsia pode gerar ali novos desdobramentos desse caso. Apesar de uma decisão judicial que proibia ali gravações e transmissões do júri, vídeos feitos dentro do plenário foram divulgados na internet e tiveram ali milhares de visualizações. Especialistas, inclusive, falaram com a reportagem da TMC que a defesa pode usar o episódio ali para tentar anular o julgamento, alegando prejuízo à imparcialidade dos jurados. Já o Tribunal de Justiça do Rio afirmou que a irregularidade não vai provocar ali automaticamente a anulação desse júri.
16: Obrigada, Luísa, pelas informações. Acho importante a gente só ponderar que existe o risco de ver a contaminação de uma pauta importantíssima com o resultado desse júri. O que que o perdão judicial, por que que existe? Existe para quando a justiça reconhece que o réu, ele é culpado, mas decide não aplicar a pena porque o sofrimento da pessoa já funciona como uma punição natural. É para isso que existe o perdão judicial. Não é uma absolvição, a culpa existe, mas a punição, ela é extinta. No caso do Henri Borel, a juíza usou isso então para livrar Monique Medeiros da pena de homicídio culposo, justificando que ela já sofreu uma reação social desproporcional e discriminatória pelo fato de ser mulher e que se tivesse sido um pai na mesma situação de omissão, ele provavelmente não teria sido processado por causa da cultura patriarcal. E eu acho que aí a gente tem um erro muito, muito grave e eu provoco você, ouvinte, você telespectador, a pensar. Se um pai, na mesma situação, não teria tido, de acordo com a juíza, essa reação dessa forma por ser homem, não é isso que tá errado? Não é justamente isso que tá errado? A sociedade, nesses últimos 5 anos, pediu justiça por esse menino. Ficou do lado desse pai, que estava pedindo, dia após dia, justiça por esse menino. O errado é nós, enquanto uma sociedade machista, sim, patriarcal, sim, por vezes, não nos surpreendermos quando o pai tem a mesma culpa, porque teve culpa, Monique Medeiros, que nem a mãe. Então, tá aí. A gente vê uma juíza usando uma pauta social legítima e urgente para justificar uma omissão desse tamanho. É uma decisão que joga o holofote justamente para a questão do patriarcado, mas desvia do que é importante, que é uma conduta de uma mãe que se silenciou durante a tortura de uma criança vulnerável. Durante esse julgamento ficou provado que a mãe sabia que o menino era agredido constantemente e, como bem foi apresentado, a mãe teve outras preocupações quando o menino morreu, como, por exemplo, pedir para a babá para apagar as mensagens que indicariam a culpa dela, a omissão dela, como pensar na roupa que ela iria para o velório, como ir para um salão de beleza, arrumar as unhas e o cabelo depois que o filho dela morreu. Bom, é uma lei que deveria cobrar a proteção dos pais, de qualquer responsável de criança, mas instrumentalizou o debate de gênero e usou como um escudo, então, para atenuar a responsabilidade dessa mãe num crime brutal que chocou o país. E como o pai dele, do menino Henri, falou, não é o tipo de justiça que se esperava. Bom, são 7h10 agora.
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16: Muito bem, vamos seguir aqui com o nosso noticiário. Vamos falar agora do governo brasileiro. O Ministério das Relações Exteriores contestou a decisão dos Estados Unidos de impor tarifas adicionais de 10%. e 12% sobre produtos brasileiros, sob a alegação de falhas no combate ao comércio de mercadorias produzidas com trabalho forçado. Os detalhes, direto de Brasília, com Murilo Hernandes.
20: Oi, Joana.
16: Bom dia
20: para você, para o Rafael e todos que estão nos acompanhando.
1: Bom dia.
20: Isso mesmo, viu? Além de tudo isso que você falou, o Brasil também não descarta a ideia de colocar em prática a lei da reciprocidade, que a gente vai explicar um pouquinho depois, viu? Isso tudo porque o escritório representante do Estado dos Estados Unidos, após concluir uma investigação, ele chegou a colocar sobretaxas de até 12,5% para países que na avaliação americana não adotariam as medidas para impedir a circulação de mercadorias produzidas com trabalho forçado. E o Brasil, ele está nessa lista, viu? Em nota, o Palácio do Itamaraty ele afirmou que a decisão norte-americana desconsidera a realidade e lembrou que o país é reconhecido internacionalmente pelas políticas de combate ao trabalho análogo à escravidão. E o Itamaraty também destacou a recente promulgação do protocolo de 2014 da Organização Internacional do Trabalho e os mecanismos permanentes de fiscalização adotados pelo governo brasileiro nesse caso, né? O tema ele também esteve no centro de uma reunião ministerial que aconteceu ontem, na quarta-feira, no Palácio do Planalto. E durante o encontro, o presidente Lula criticou o secretário de Marco Rubio e afirmou que o Brasil não aceitará o tratamento que os Estados Unidos têm dado para o país nos últimos dias, né? Além da contestação diplomática, o governo ele também mantém as negociações para tentar evitar as novas tarifas, mas já sinaliza a possibilidade de recorrer à lei da reciprocidade econômica, que permite adotar contramedidas contra países que imponham barreiras que sejam consideradas como injustificadas aos produtos nacionais, né? A expectativa agora é pela continuidade das consultas públicas e das negociações entre os dois países. E a gente, claro, vai seguir acompanhando todos os desdobramentos para trazer novidades para vocês a qualquer momento. Volto com vocês no estúdio.
1: Valeu, Murilo. Esse assunto é importante. A gente vai continuar nele, inclusive, aqui no 360, agora com a Lívia Brás, que também está ao vivo aqui com o TMC 360. Por conta dessa tensão toda, né? O presidente Lula afirmou que o Brasil vai ampliar a busca por novos parceiros de negócios para tentar reduzir os impactos dessas tarifas anunciadas por Donald Trump. Enfim, é um assunto que repercute internamente, inclusive no Palácio do Planalto, e também no Itamaraty, né, Lívia?
18: Pois é, Rafa, Joana, bom dia para vocês. Ontem teve uma reunião ministerial lá no Palácio do Planalto, né? O presidente Lula conduziu essa reunião e nela, depois dela, né, o presidente Lula disse que o Brasil não vai ficar dependente do mercado norte-americano e voltou a reforçar que o Brasil é uma nação soberana. Segundo o presidente, se os Estados Unidos não quiserem comprar ou investir aqui no Brasil, o governo vai sim procurar outros mercados e outros investidores. Essa declaração foi feita depois que o escritório do representante comercial dos Estados Unidos sugeriu essa aplicação dessa tarifa de até 25% sobre parte das importações brasileiras. O relatório é o resultado de uma investigação que foi aberta durante o governo Trump, né, sobre as supostas práticas comerciais que são consideradas desleais. Entre as principais justificativas, né, um nome que vem sendo falado muito aí, está justamente a questão do PIX. O documento diz que esse sistema brasileiro de pagamento instantâneo, né, que faz tanto sucesso entre todos nós brasileiros, ele prejudicaria as empresas dos Estados Unidos que atuam principalmente no setor de transações eletrônicas, como bandeira de cartão de crédito e também as plataformas digitais. Ontem também, presidente Lula confirmou, né, durante essa reunião ministerial, que ele vai participar, sim, da próxima reunião do G7, que acontece na França. Ele disse que inicialmente não iria, mas resolveu participar depois dessas novas medidas que foram tomadas aí pelos Estados Unidos. Lula ainda explicou que esse encontro, né, o G7 lá na França, ele pode ser, sim, uma oportunidade para defender multilateralismo, democracia e também o fortalecimento das instituições internacionais. O presidente disse ainda que ficou muito surpreso com a decisão dos Estados Unidos, já que os dois países mantinham aí negociações em andamento justamente para tentar chegar a um acordo comercial.
16: Obrigada, Lívia, pelas informações. Vamos fazer o seguinte, vamos mostrar aqui para quem nos acompanha no nosso canal do YouTube, para quem nos acompanha no rádio, eu vou narrar o que vamos mostrar. É a nossa página da tmc.com.br, do tmc.com.br, que é o nosso site maravilhoso. É sobre isso que a Lívia estava falando. Então, o destaque é essa surpresa, né, de Lula com o início das novas tarifas comerciais dos Estados Unidos. Eu acho muito importante a gente ressaltar o que a Lívia disse, porque tem muita narrativa. E ontem nós entrevistamos aqui Eduardo Bolsonaro, falamos sobre isso. Há uma sede muito grande sempre dos políticos de transformar tudo no jogo que eles jogam. Então, temos aqui uma questão de diplomacia, os Estados Unidos anunciando essas tarifas, e depois nós temos aqui isso sendo usado como arma eleitoral no nosso país. Quando o presidente Lula diz que foi surpreendido pelo anúncio de novas tarifas, nós imaginamos o Lula recebendo essa notícia do nada e falando: meu Deus, como assim? Ninguém imaginava? Não é bem assim. E a Lívia disse isso muito bem, Lívia Braz, direto de Brasília, agorinha, há pouco. Disse que havia negociações em andamento. Então, sim, havia uma negociação, havia a perspectiva desse anúncio, mas a forma como ele foi anunciado, como as tarifas foram anunciadas, surpreendeu. De acordo com o presidente Lula, a medida foi divulgada antes de um fim de 30 dias, um prazo de 30 dias que tinha sido acertado com o presidente Donald Trump para que os ministros responsáveis pelo comércio dos dois países tentassem chegar a um entendimento. Lula disse também que durante uma reunião que durou cerca de 3 horas com o Trump, ele apresentou uma lista de temas de interesse do Brasil na relação bilateral e, diante de divergências entre os representantes da área comercial, a proposta foi conceder mais tempo para as negociações. O presidente, então, classificou a decisão como inesperada, disse que o Brasil não pode aceitar esse tratamento recebido e disse também que vai enviar para o Donald Trump uma nova carta e que pretende publicar artigos na imprensa internacional para defender a posição brasileira e criticar a medida adotada pelos Estados Unidos. Enquanto isso, a diplomacia continua acontecendo e as equipes continuam conversando nos bastidores. 7:19.
1: E a gente volta a falar, né, sobre o Dark Horse, né, assunto também importante, porque é o seguinte: em Minas Gerais, o senador e pré-candidato à presidência da República, o Flávio Bolsonaro, negou que pediu dinheiro ao ex-banqueiro Daniel Vorcaro para a produção do filme Dark Horse. Só para a gente contextualizar aqui, né, como a gente já trouxe essa informação, a cinebiografia baseada na vida de Jair Bolsonaro. Ao vivo com a gente de Belo Horizonte, Letícia Benassi tem mais informações sobre essa agenda, então, de Flávio Bolsonaro. Letícia, bom dia para você.
0: Bom dia, Rafael. Bom dia, Joana. É isso, né, gente? Ele esteve aqui em Belo Horizonte, o senador Flávio Bolsonaro, e negou ter pedido dinheiro ao ex-banqueiro Daniel Vorcaro, como vocês disseram, para a produção do filme Dark Horse. Ao comentar esse assunto, né, o Flávio afirmou que os recursos utilizados no projeto vieram da iniciativa privada e reforçou que não teve participação de dinheiro público na produção. O senador também respondeu às críticas feitas por Romeu Zema nos últimos dias. De acordo com o Flávio, o ex-governador de Minas Gerais se precipitou ao fazer declarações aí sobre esse caso. Apesar das divergências recentes, ele defendeu a união dos nomes na centro-direita para as eleições, né, desse ano, e afirmou que acredita que diferentes lideranças do campo conservador estarão juntas na disputa contra o PT. As declarações acontecem no meio desse aumento dessa tensão entre o Flávio e o Zema, né? Desde que vieram a público informações sobre a relação do senador com o Daniel Vorcaro, o ex-governador tem elevado o tom das críticas. Primeiro, ele classificou o episódio como imperdoável. Depois disse, abre aspas, que gambá cheira a gambá, fecha aspas, e afirmou que uma eventual candidatura de Flávio Bolsonaro poderia favorecer a reeleição do presidente Lula. É com vocês aí do estúdio.
16: Obrigada pelas informações. E ainda falando de Flávio, sim, ainda falando de Flávio Bolsonaro, vamos agora para São Paulo, porque a tradicional Marcha para Jesus vai ser feita hoje em São Paulo, um evento realmente tradicional e deve marcar o primeiro encontro público entre o senador Flávio Bolsonaro e o governador Tarcísio de Freitas, desde o escândalo envolvendo o filme sobre a vida do ex-presidente Jair Bolsonaro. A Luísa Mutoni tem mais detalhes.
2: A caminhada sai da Estação da Luz, no centro de São Paulo, por volta de 10 horas da manhã e segue até a Praça Heróis da Força Expedicionária Brasileira, na Zona Norte. A expectativa dos organizadores é de que o evento reúna 2 milhões de pessoas. Neste ano, cerca de 26 mil caravanas se inscreveram para participar, então somado ao feriado de Corpus Christi, pessoas do Brasil inteiro estão aguardadas nesse evento. O percurso tem 3,5 km e contará com 8 trios elétricos. A programação prevê shows de cantores da música gospel, como Aline Barros, também momentos de oração e, claro, a presença de autoridades. Entre as confirmadas estão os pré-candidatos à presidência da República, Flávio Bolsonaro e Ronaldo Caiado, o governador de São Paulo, Tarcísio de Freitas, e o prefeito Ricardo Nunes.
1: Valeu, Luísa Mottoni, 7 horas e 23 minutos. A gente muda a pauta aqui, muda de assunto no TMC 360. A Polícia Federal cumpriu 3 mandados de busca e apreensão no Paraná. A operação mirou uma quadrilha que aplicava golpes na internet a partir de um site falso que copiava o visual da página oficial do sistema do governo federal. De acordo com as investigações, os criminosos enganavam trabalhadores com anúncios falsos de consulta e liberação de saques, então, do PIS. Que loucura, que coisa. Do Paraná, então, o Ângelo Sfair está ao vivo com a gente. Ângelo, conta pra gente essa história.
21: Mais um caso para os trabalhadores ficarem atentos. A Polícia Federal vem investigando essa situação há mais de um ano e desde então esses criminosos vinham enganando aqueles que têm o direito ao saque do PIS. O site criado pelos criminosos, ele era muito, muito parecido com o ambiente original e inclusive oferecia dados verdadeiros, o que sugeria para os trabalhadores que, de fato, ele estava em um ambiente seguro. Acontece que, quando estava próximo da liberação daquele benefício, que na verdade ele não existia, os criminosos cobravam desses trabalhadores, dessas vítimas, algumas taxas bancárias para liberar o benefício, e era justamente dessa forma que eles angariavam esse dinheiro. Cobravam as taxas, quando o trabalhador fazia esse depósito, eles sumiam sem esse depósito relativo ao saque do PIS. Essa investigação ela começou então em 2025 e ontem tivemos cumprimentos de mandados em Curitiba e na cidade de Castro, que fica nos Campos Gerais do Paraná, a aproximadamente 100 quilômetros da capital paranaense. Foram apreendidos celulares, computadores, documentos. Essas informações devem auxiliar a Polícia Federal a aprofundar as investigações e descobrir mais detalhes de como trabalhava essa quadrilha. O site falso, que enganou trabalhadores em todo o Brasil, ele já não está mais no ar. Segundo a Polícia Federal, nas últimas horas, ninguém foi preso, mas estes investigados devem responder pelos crimes de estelionato e fraude digital.
16: Vamos falar agora, obrigada, Ângelo, sobre a classificação do Comando Vermelho e do PCC como organizações terroristas pelos Estados Unidos. O presidente Lula diz que, e avalia, que vai ser difícil, ao menos no curto prazo, reverter essa decisão dos Estados Unidos. Lívia Braz está aqui de volta para explicar para a gente. Então, o presidente Lula tentou, ou queria, que essa decisão ela fosse revertida, né?
22: É, querer queria, né? Mas a avaliação é que isso não vai ser tão simples assim, viu, Joana? Os Estados Unidos vão passar a considerar essas duas organizações criminosas, as principais aqui do Brasil, né? Que são PCC e Comando Vermelho, como organizações terroristas estrangeiras já a partir de amanhã, sexta-feira. E aí, nos bastidores, o governo do presidente Lula, né? Avalia que vai ser, de fato, muito difícil reverter essa decisão, pelo menos num curto prazo. Percepção do Planalto é que as essa medida ela tem um componente político muito forte e por isso ela não deve ser revista assim de forma imediata, tão rápida. Apesar de toda essa repercussão, os integrantes do governo dizem que não tem aí uma expectativa de ações diretas dos Estados Unidos em território brasileiro, pelo menos por enquanto. A principal preocupação nesse momento está nos possíveis efeitos econômicos dessa classificação do PCC e do Comando Vermelho como organizações terroristas internacionais. Segundo a avaliação do governo, essa medida pode afetar principalmente o quê? Imagem do Brasil no exterior, gerar também insegurança entre os investidores e em todas as empresas que querem investir aqui no país e, claro, também aumentar o nível de fiscalização sobre as operações financeiras que acontecem no Brasil. Há também um receio de alguns impactos indiretos no sistema bancário e também em alguns os mecanismos de pagamento, no principal deles, que é o PIX, que tem sido alvo de polêmica e de críticas por parte dos Estados Unidos. Na prática, quando os Estados Unidos eles classificam PCC e Comando Vermelho como essas organizações terroristas internacionais, os Estados Unidos eles acabam ampliando o alcance das sanções e das restrições financeiras contra esses grupos. E aí colocam essas facções brasileiras no mesmo enquadramento jurídico de cartéis, por exemplo, e daquelas organizações criminosas internacionais que já são monitoradas pelo governo americano.
1: Lívia Braz, então, e inclusive sobre o PIX, os Estados Unidos citaram 20 vezes. 20 vezes é muita coisa no relatório. O PIX, né, para justificar a tarifa de 25% contra o Brasil, nesse caso especificamente contra produtos brasileiros.
16: Agora, só para a gente ponderar aqui algo que não deveria passar de percebido. Ontem a gente conversou, é a segunda vez que eu falo aqui no jornal, mas é importante. Conversou com Eduardo Bolsonaro, ex-deputado federal que está nos Estados Unidos, entrevistamos e nós falamos sobre o PIX, perguntamos se a família Bolsonaro, e nós sabemos que tanto Eduardo quanto Flávio agora já respondem pela família, família que tem um poder político muito grande aqui no nosso país. Se a família Bolsonaro defende o PIX, Eduardo disse que sim. E, bom, assunto resolvido na entrevista. Pouco depois, ele gravou um vídeo, não sei se por conta desse assunto fresco na memória, se por conta da provocação da pergunta do Felipe Bueno, mas ele gravou um vídeo para as redes sociais falando que os Estados Unidos têm o PIX deles, um mecanismo que é muito parecido ao nosso PIX, que é chamado Zelle. Provavelmente a pronúncia não deve ser essa. Mas isso é algo que vale a nossa atenção. Vale a gente deixar ali no nosso radar, porque nós sabemos que Eduardo Bolsonaro e os aliados têm uma movimentação muito grande com o governo dos Estados Unidos. Então, por que pensar agora? Por que falar agora sobre esse método de pagamento dos Estados Unidos? Há uma negociação em andamento com o PIX. Se tivermos outra oportunidade para perguntar para Eduardo Bolsonaro, iremos fazê-lo. Seguindo aqui, vamos trazer uma pesquisa Atlas Intel, Rafa?
1: Tem sim pesquisa Atlas Intel sobre exatamente esse assunto, os Estados Unidos, né, a decisão de classificar o PCC e também o Comando Vermelho como organizações terroristas. E olha, essa decisão divide o Brasil, mas tem aí uma leve margem, uma leve maioria favorável a essa medida. De acordo com, então, essa pesquisa Atlas Intel, 53,1% aprovam a classificação de PCC e também Comando Vermelho como organizações terroristas, 44,7% desaprovam e 2,2% não sabem. No entanto, uma outra pergunta também foi feita, né? Quando perguntados, então, se a medida representa uma agressão à soberania brasileira, aí é um empate, praticamente um empate rigoroso aqui. É impressionante. 49,7% dizem que não e 49,4% dizem que sim. 0,9% não sabem responder, né? Não responderam, enfim. Realmente bem interessante essa pesquisa apontando um empate rigoroso nesse ponto específico. E só para fechar aqui, Joana, e você que acompanha o TMC 360, mais brasileiros querem que o próprio Brasil adote a classificação classificação. 59,9% defendem que o governo do Brasil também classifique como organizações terroristas e 40,8% são contra. Enfim, dividindo opiniões, está bem apertada aí, bem apertado, né? Os números mostram esse equilíbrio e a gente continua acompanhando também esse assunto. 7 horas e 31 minutos, Transamérica agora é TMC, quem escuta sabe.
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6: 7:33 aqui no 100.1. Vamos falar sobre a Justiça de São Paulo ter negado o pedido de liberdade apresentado pela defesa de Marcos William Zerbas Camacho, o Marcola. A decisão mantém, então, a prisão preventiva decretada contra ele no âmbito da prisão, da Operação Vernix. Mesmo a investigação sobre a lavagem de dinheiro do PCC que levou à prisão da advogada Deolane Bezerra. Ronaldo Saez tem os detalhes. Ronaldo, bom dia.
7: Bom dia, Jô. Bom dia, Tebas. No entendimento da justiça, não existem legalidades evidentes que justifiquem a revogação imediata da prisão preventiva. No pedido, a defesa sustentava que a nova ordem de prisão seria desnecessária e sem efeito prático, argumentando que Marcola já cumpre pena em regime de segurança máxima na Penitenciária Federal de Brasília, totalmente isolado e sob monitoramento constante. No entanto, a desembargadora da 16ª Câmara de Direito Criminal destacou as conclusões dos investigadores, que apontam que Marcola e o irmão dele, Alejandro Camacho, conseguiram coordenar o esquema de lavagem de capitais, mesmo de dentro do sistema prisional. A investigação apura o uso de uma empresa de transporte e de figuras públicas como camadas de aparente legalidade para ocultar o dinheiro ilícito da facção. Nessa estrutura financeira, que a Polícia Civil incluiu o nome da influenciadora e advogada Deolane Bezerra, que também teve recursos de liberdade negados recentemente e segue presa. Após a decisão judicial que manteve o chefe da facção preso, a defesa de Marcola divulgou uma nota afirmando que o indeferimento tem caráter estritamente preliminar e provisório e que aguarda a análise aprofundada do mérito pelo colegiado do tribunal. Enquanto isso, Marcola segue recolhido no Presídio Federal de Brasília.
8: Obrigado pelas informações, Ronaldo Saez, aqui no 100.1. Olha, um recado importante, movimentação aqui, um acidente registrado, dois carros bateram e atingiram um poste na República do Líbano, na zona sul da capital paulista, bem pertinho do Parque do Ibirapuera, tá? Fica esse registro ali quase na esquina com a Alameda dos Arapanés, então fica aqui registrado, você que está na República do Líbano, né? Se você puder evitar a região, então, por conta desse acidente, faça isso ali, trânsito intenso, então, próximo do Parque do Ibirapuera. Ainda sobre esse assunto, né? Realmente, eu também estou observando o nosso mapa aqui, a movimentação nas estradas. Afinal de contas, é feriado, tem muita gente que vai deixar a capital paulista nessas próximas horas, mas nesse instante, o cenário não é tão ruim assim, não, viu? Na Ayrton Senna, sentido interior, a gente observa aqui, por conta do excesso de veículos, lentidão do quilômetro 39 até o 47 e também na Ayrton Senna, mais adiante, do 75 até o 79, essas duas informações no sentido, portanto, interior. de São Paulo. Voltando ao território da capital paulista, né? A gente informou mais cedo um acidente na Marginal Pinheiros, bem próximo da ponte Cidade Jardim. A situação já bem melhor, tem alguns reflexos, mas já realmente bem melhor na comparação com o que a gente observou há aproximadamente 50 minutos.
6: Agora estão 15 graus na capital paulista, 15 graus na capital paulista, vamos acordar aqui o cérebro, por favor, e nós hoje teremos um dia, vamos dizer assim, com uma temperatura moderada, 21 graus de máxima, um dia mais friozinho, só que o sol vai aparecer, e quando o sol aparece, pode esquentar mais do que essa máxima prevista, teremos uma sensação térmica provavelmente um pouco de mais calor, um pouco abafado, mas ali só no período em que o termômetro bate a máxima, que é na hora do almoço. São 7 horas e 37 minutos.
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6: 7 horas e 40 minutos. Vamos pro É da Sua Conta? 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O Ale Lupi vai trazer algumas dicas para donos de bares e restaurantes em relação à organização para o Mundial de Futebol, a Copa do Mundo, começa na semana que vem. Ai, meu Deus, é já na semana que vem. Oi, Ale, bom dia.
15: Olá, tudo bom aí? Pois é, né? Uma pesquisa da SPM mostrou que cerca de 21% dos brasileiros pretendem assistir aos jogos do Mundial de Futebol fora de casa. Essa é uma ótima oportunidade para você que tem um bar ou restaurante, por exemplo, faturar um extra nesse mês de junho, né? Então, bora se organizar? Primeira dica, que tal investir na experiência que seus clientes vão ter assistindo aos jogos no seu estabelecimento? Uma decoração temática com bandeirinhas e cartazes ajuda a chamar a atenção de quem passa na frente do seu espaço e acaba criando aquele clima mais festivo, né? E se você puder usar parte dessa decoração para divulgar promoções especiais durante o campeonato, melhor ainda. Além disso, não esquece de conferir se as TVs, telões e sistema de som do seu estabelecimento estão funcionando, porque ninguém merece perder um gol decisivo, é ou não é? Mais uma dica, verifique se há necessidade de contratar funcionários temporários para esse mês de maior movimento. E por fim, confira se seu estoque será suficiente para a demanda de clientes que você espera receber. São muitas coisas para se fazer, pensar, né? 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Essa foi minha dica de hoje, mas amanhã tem mais aqui no É da Sua Conta. Até lá!
8: 7:43, a gente aqui no TMC 360, agora a gente vai falar sobre uma decisão, né, um assunto importante aqui. O Conselho Nacional dos Direitos da Criança e do Adolescente, o CONANDA, avalia acionar a justiça após o Senado derrubar uma resolução do órgão. A presidente do Conselho, a Deila do Nascimento Martins Cavalcante, afirma que a norma não impedia denúncias, investigações ou responsabilização de casos de violência sexual contra crianças e adolescentes. De acordo com ela, né, a resolução apenas orientava o atendimento na rede de proteção e não criava novos direitos. A principal preocupação do CONANDA é evitar que a decisão gere barreiras no atendimento a vítimas e insegurança também para profissionais de saúde e assistência social. A derrubada foi defendida por parlamentares com a justificativa de que a norma poderia dificultar a identificação de abusadores. Já o Conselho contesta essa avaliação, essa interpretação, e diz que segue avaliando medidas jurídicas e possíveis novos instrumentos para garantir a proteção integral de crianças e adolescentes.
6: Pois é, essa derrubada ela se deu em 1 minuto e 42 segundos, uma votação simbólica, que é quando não precisa nem ter lá os
8: tudo
6: senadores.
8: Já está combinado.
6: Já está combinado, então é só abrir a votação e encerrar a votação. Um assunto importante desse, Rafael Tebas. 1 minuto e 42 segundos foi o tempo então que o Senado levou para aprovar esse projeto que dificulta o acesso à interrupção legal da gravidez para crianças e adolescentes vítimas de estupro. Vale lembrar que aqui no Brasil o aborto não é legalizado. A gente não está falando de acesso ao aborto, tá? É outra conversa, é uma conversa anterior a isso. É proteção das vítimas de estupro. Proteção das vítimas de estupro. Então, a gente teve uma votação simbólica, nenhum senador teve voto registrado, não dá nem pra gente saber como é que pensa cada um dos senadores. Dá pra imaginar, dá. Por exemplo, a senadora Damares Alves, do Republicanos do DF, que era relatora do caso no Senado, ela comentou a aprovação. Vamos ouvir.
16: Gente, vitória da família, vitória dos pais, autonomia e poder familiar garantido. O que fizemos agora? Acabamos de votar aqui no plenário o projeto de decreto legislativo 03 de 2025, que susta, acaba a resolução do CONANDA, que permitia qualquer menina que foi estuprada chegar no pronto-socorro, no hospital, grávida em qualquer estágio gestacional e pedir o aborto sem os pais saberem. Imagine você que é pai e mãe e descobrir que a sua filha de 14 anos está lá no hospital, sozinha, fazendo um aborto, grávida de 5 meses. Como você se sentiria? Essa resolução do CONANDA estava errada. Nós tínhamos que consertar para garantir o poder familiar. Mas a resolução tinha um outro erro também. Poderia fazer um aborto sem um boletim de ocorrência. Peraí, se uma criança chega estuprada em um hospital, tem que imediatamente fazer o boletim de ocorrência. Sabe por quê? Como é que eu vou pegar o pedófilo? Podia acontecer o seguinte: a criança foi estuprada por um vizinho, foi lá, fez o aborto, volta para casa pro lado do vizinho, ou um parente próximo. Vai lá, faz o aborto, volta para o colo do estuprador. Essa resolução estava equivocada.
6: É um desserviço essa fala da senadora. A gente tem aqui o compromisso de trazer ponto e contraponto. Todas as pautas, todos os assuntos, por mais polêmicos que sejam, têm defensores, têm opositores. E o compromisso da TMC é sempre trazer os dois lados para que você possa formular a sua opinião. Mas é um desserviço a fala da senadora. Eu, se eu pudesse não ouvir essa fala, eu não ouviria, porque confunde absolutamente uma questão que é urgente, que é de saúde pública, com uma questão que é moral, que é uma discussão do aborto que não está sendo discutida aqui. A gente não tem isso em pauta. Mas enfim, vamos fazer o seguinte, vamos agora seguir aqui o nosso rito, vamos ouvir o contraponto da Luciana Temer, que é presidente do Instituto Liberta, que é uma organização social que trabalha pelo fim da violência sexual contra crianças e adolescentes. Ela deu a opinião sobre essa medida aprovada ou a derrubada da resolução do Conanda, vamos ouvir.
17: Eu acho que essa fala da senadora Damares, ela de fato não retrata o que acontece na realidade. Né? Ela fala como se a menina fosse lá em qualquer lugar e pronto, já fez o aborto, voltou para casa. Daí no dia seguinte vai lá de novo e faz o aborto. Gente, deixa eu contar uma coisa para vocês. Só 2% dos municípios brasileiros têm serviço de abortamento legal. Então, para a menina conseguir chegar no serviço de abortamento legal, já é uma epopeia. Né? E quando ela chega, não é simples assim, ela vai lá, chega e faz o aborto. Então, acho que a gente precisa entender que contexto de violência que é esta. Segundo, que muitas meninas não querem a presença dos pais, porque os pais foram os abusadores. Né? Eu vou dar um dado aqui para os ouvintes, de que nós temos 6 registros de estupro de menores de 14 anos por hora neste país. 6 registros por hora. Este é um dado oficial policial do Anuário Brasileiro de Segurança Pública. Desses 6 registros de estupro, 5 são contra meninas e 1 contra menino. Em 63% dos casos, esse estupro é praticado por familiar, em 70% dentro de casa. Então, gente, a gente está falando de uma menina de 11 anos que foi estuprada pelo pai e engravidou. Ela não quer o pai junto nessa conversa.
6: Veja só esse dado. 5 meninas são estupradas por hora no Brasil e 70% desses estupros acontece dentro de casa. 60% é cometido por um familiar. O que aconteceu no Senado não foi a defesa da vida e passou muito, mas muito longe de qualquer discurso pró-vida. Você, que defende de verdade essa bandeira, você foi usado por esses políticos. O que vimos com a aprovação desse projeto, com a derrubada da norma do Conanda, foi a vitória de um moralismo de fachada, de mentira. É uma hipocrisia covarde de um grupo que diz proteger o feto, mas quando o feto vira uma criança, sofre violência pouquinhos anos depois, simplesmente viram as costas e olham para o lado. Um homem mandou uma mensagem no Instagram que mostra exatamente como funciona essa cabeça fechada, esse moralismo de fachada. Ele escreveu que uma criança não pode tomar decisões médicas sem autorização dos pais e que mudar isso, autorizar isso, seria imoral. Imoral é você, com 30, com 40 anos na cara, que não se digna a sair da sua bolha para ir atrás de informação básica. A maioria esmagadora dos abusos sexuais, dos estupros contra crianças, acontece em casa. Há pais que são coniventes com esses estupros. Você acha realmente que um pai conivente com um estupro, um crime desses, vai orientar a filha? Vai levar a filha a um hospital para um atendimento médico? As pessoas não entendem que o buraco é embaixo, muito mais embaixo do que a realidadezinha delas. Por exemplo, em Brasília, essa realidade de rei, de rainha que eles vivem. Não é sobre meninas terem acesso à interrupção legal da gravidez. É antes disso. Com essa mudança, os pais precisam autorizar a menina a ter qualquer atendimento médico de emergência pós-violência. Como é que você exige a assinatura dos pais se em muitos casos o pai ou padrasto é o próprio estuprador? E a mãe consente? O Estado está trancando a vítima num quarto com o agressor, com o estuprador, e está jogando essa chave fora. E pior de tudo, quer piorar isso? Passou o dia inteiro de ontem, não vimos uma mobilização parlamentar concreta para conseguir frear esse absurdo. Silêncio covarde, inclusive de alas ideológicas mais progressistas, de esquerda, de partidos governistas, que deveriam estar se movimentando imediatamente para acionar o Supremo Tribunal Federal, por exemplo. Onde é que estão as ações diretas de inconstitucionalidade? Cadê a urgência para judicializar essa matéria? Bom, é uma inversão absoluta da lógica. A vida e a saúde de uma criança de 10, 11 anos não pode depender do carimbo de quem as violou. O Senado não salvou ninguém, a senadora Damares Alves não salvou absolutamente ninguém, não salvou feto, não salvou bebê, não salvou vida nenhuma. O Senado só oficializou o abandono de incapaz e a omissão de quem se cala ontem.

0: na chapa, né? Agora, então, caberá aos deputados estaduais fazer uma análise também sobre esse parecer e dar a palavra final. Na capital fluminense, Beatriz Trindade está ao vivo com a gente e tem mais informações sobre esse assunto, né, Bia? Bom dia.
1: Exatamente, bom dia você, para os nossos ouvintes. Esse documento foi encaminhado ao presidente da Alerj, Douglas Ruas, um dia após os conselheiros do tribunal aprovarem por maioria um parecer contrário às contas do governo estadual. Entre os pontos apontados ali por ele, pelo TCE, está uma divergência de mais de 1 bilhão relacionada ao investimento do Rio Previdência no Banco Master. Segundo o tribunal, o valor foi contabilizado pelo governo como disponível em caixa, apesar dessa incerteza sobre a recuperação dos recursos após a liquidação da instituição financeira pelo Banco Central. Com a notificação, então, o processo passa agora para análise da Assembleia Legislativa do Rio, que vai elaborar um parecer recomendando a aprovação ou a rejeição das contas. Depois dessa etapa, o tema ainda precisa passar por votação dos integrantes da comissão e pelo plenário da Alerj. Até o momento, a gente não tem ainda uma previsão para que isso aconteça. A gente lembra que Cláudio Castro renunciou ao cargo de governador em março desse ano para disputar uma vaga do Senado, mas ele desistiu dessa candidatura após ser alvo de duas operações da Polícia Federal. Uma dessas investigações que apurava justamente investimentos ali do Rio Previdência no Banco Master. O ex-governador então está inelegível até 2030 por uma condenação da Justiça Eleitoral relacionada às eleições de 2022.
2: Agora são 7 horas e 54 minutos. Obrigada pelas informações. Vamos agora para Minas Gerais. A Justiça Federal condenou servidores do Departamento Nacional de Infraestruturas de Transportes, o DENIT, e empresários por um esquema milionário de propinas e superfaturamento. Decisão aponta fraudes em contratos de manutenção rodoviária entre 2008 e 2019, com um desvio superior a 10 milhões de reais. A Letícia Benassi tem os detalhes para a gente. Oi, Letícia.
3: É, gente, é isso mesmo. A Justiça Federal condenou servidores do Departamento Nacional de Infraestrutura de Transporte, o DENIT, e empresários por participação em um esquema de fraudes em contratos de manutenção de rodovias aqui em Minas Gerais. De acordo com a decisão, o grupo atuou entre 2008 e 2019 e teria causado um prejuízo superior a 10 milhões de reais aos cofres públicos. Segundo a investigação, as empresas envolvidas inflavam medições de serviços, cobravam também por trabalhos que não eram feitos e até registravam serviços mais baratos como se fossem mais caros. Parte dos serviços do DENIT seria responsável por validar essas informações e permitir que os pagamentos fossem liberados. A justiça concluiu que havia uma atuação coordenada entre empresários e servidores, caracterizando crime de associação criminosa. Ao todo, 9 pessoas foram condenadas. As penas variam de 1 ano e 3 meses a 2 anos de prisão em regime aberto, mas foram substituídas por prestação de serviços à comunidade e pagamento de multas. A sentença também determina o pagamento de 1 milhão de reais por danos morais coletivos, sob o argumento de que as fraudes prejudicaram a confiança da população na administração pública e afetaram a segurança das rodovias. Já o superintendente regional do DENIT, aqui em Minas Gerais, foi absolvido. Segundo o juiz, não houve provas suficientes da participação dele nesse esquema. O caso é resultado de investigações da Operação Rota BR-090, que apurou irregularidades em contratos de manutenção rodoviária aqui no estado.
2: Valeu, Letícia, pelas informações. Agora para Brasília, o ministro do Supremo Tribunal Federal, Flávio Dino, marcou para o dia 16 de junho o julgamento da ação penal contra Eduardo Bolsonaro. O deputado é acusado de tentar atrapalhar as investigações sobre os atos golpistas. Murilo Hernandes, de volta com a gente ao vivo.
4: Isso mesmo, Joana. Bom dia novamente para você e para o Rafael. Bom, está para o dia 16, como você falou, marcado o julgamento de Eduardo Bolsonaro. Né? Na prática, os ministros da primeira turma do Supremo, eles vão analisar se Eduardo Bolsonaro cometeu crimes ao atuar nos Estados Unidos em busca de apoio político e institucional contra as decisões da justiça brasileira e contra as autoridades que conduzem as investigações relacionadas ao ex-presidente. De acordo com a Procuradoria-Geral da República, essas iniciativas teriam ultrapassado os limites da atuação parlamentar e configurado uma tentativa de pressionar ou influenciar o andamento dos processos em curso no Brasil. Por isso, o órgão apresentou uma ação penal que agora será julgada no Supremo, o STF. A defesa de Eduardo Bolsonaro

0: rejeita as acusações. Os advogados afirmam que ele exerceu atividade política legítima, amparada pela liberdade de expressão e pelo direito de dialogar com as autoridades estrangeiras. No dia 16, os ministros Alexandre de Moraes, Flávio Dino, Cristiano Zanin, Carmen Lúcia e Luiz Fux, eles vão decidir se as condutas atribuídas ao ex-deputado configuram como crime. Caso haja condenação, a própria turma vai decidir também se a pena deve ser aplicada ou o tempo da pena, né? O julgamento ele acontece em meio ao aumento das tensões diplomáticas entre Brasil e Estados Unidos, em um momento de forte pressão política envolvendo os integrantes do bolsonarismo e as investigações que tramitam no Supremo. A gente segue acompanhando e traz os desdobramentos ao vivo. Para quem nos acompanha, volto com vocês.
1: Valeu, Murilo. Acho que vale a gente acrescentar aí algo bem importante. Ontem, aqui na TMC, no TMC 360, em entrevista, Eduardo Bolsonaro admitiu que conversou com Donald Trump e que pediu, admitiu que pediu, na verdade, porque conversar a gente já sabia que ele tinha conversado, que ele pediu para que a Magnitsky voltasse para o Alexandre de Moraes e a esposa dele, Vivi Anne Bassi de Moraes. Então, se esse julgamento ele vai acontecer, pode ser que esse fato novo, essa declaração nova também seja usado caso realmente a Magnitsky seja volte a ser aplicada. Por enquanto, não existe nenhum tipo de manifestação do governo Donald Trump em relação a isso. Vamos para o esporte agora? Depois de um dia de muita proximidade com os torcedores em Nova Jersey, a rotina da seleção brasileira muda hoje. O técnico Carlo Ancelotti comanda um treino totalmente fechado para a imprensa, com foco exclusivo em jogadas de bola parada. Dos Estados Unidos, Marco Belo.
2: Ontem, no local onde a seleção brasileira está realizando seus treinamentos, aqui em Nova Jersey, nos Estados Unidos, no CT moderníssimo, reformado do Red Bull, a seleção fez um treino comunitário, um treino voltado à comunidade brasileira que vive no entorno do CT em Newark, que, aliás, é um dos locais nos Estados Unidos onde há mais brasileiros. Muita gente acompanhou o treino e muita gente ficou de fora ainda. Os jogadores trabalharam, fizeram toda a atividade e depois atenderam os torcedores, como a gente vai ver nas imagens captadas pela TMC.
3: Aí antes de encerrar, eu vou mandar
4: o tiro.
2: Aí um treino diferente do Brasil, recebendo os torcedores, tendo o calor da torcida durante a atividade. Amanhã, ao contrário, o treino das 10 da manhã será fechado, nem imprensa, ninguém acompanha o treino. O Ancelotti vai provavelmente fazer treinamentos de bola parada, enfim, que ninguém pode ver. E aí, a 1:30 da tarde, haverá duas entrevistas, do Wesley e do Fabinho. Os dois conversarão com a imprensa. Será a programação da seleção brasileira aqui nos Estados Unidos, pessoal.
5: Valeu, Marco Belo, então, que já está nos Estados Unidos, né? A TMC acompanhando a seleção brasileira. Inclusive, tem reportagem especial também no nosso site, tmc.com.br, com contagem regressiva. 7 dias, 7 horas, 58 minutos e 10, 9, 8 segundos para a Copa do Mundo.
1: Agora são 8 e 1.
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8: Bora conhecer o adversário do Brasil no último jogo da fase de grupos da Copa do Mundo FIFA 2026? Vamos falar da Escócia. O país do Reino Unido está na Copa depois de uma boa campanha nas eliminatórias europeias, se classificando em primeiro lugar em um grupo com Dinamarca, Grécia e Bielorrússia. Será a nona participação dos escoceses na Copa, que voltam a disputar o torneio depois de 28 anos. Muito por conta de uma boa geração de jogadores, como Robertson, lateral esquerdo histórico do Liverpool, e Scott McTominay, meio-campista do Napoli, que vive o auge da sua carreira, joga muita bola. O Brasil nunca perdeu para a Escócia na história. Foram 10 jogos, 2 empates e 8 vitórias brasileiras. Olho nesse jogo, essa será a última partida do Brasil na fase de grupos e tem de tudo para ser decisiva. Brasil e Escócia é dia 24 de junho, às 7 da noite.
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1: 8h03, estamos de volta com o TMC 360, com muita informação para você neste feriado de Corpus Christi, dia 4 de junho de 2026. Meu nome é Jona Trepto, estou aqui com o Rafael Tebas. Vamos direto para as principais notícias desta hora.
5: E a tradicional Marcha para Jesus vai ser realizada hoje em São Paulo. O evento deve marcar o primeiro encontro público entre Flávio Bolsonaro, senador da República, pré-candidato à presidência, e o governador Tarcísio de Freitas, desde o escândalo envolvendo o filme sobre a vida do ex-presidente Jair Bolsonaro. Além disso, o Tribunal do Júri do Rio de Janeiro condenou também o ex-vereador Jairinho a 43 anos de prisão pela morte do menino Henri Borel, de 4 anos. Ele foi considerado culpado por homicídio duplamente qualificado e tortura. O julgamento também definiu a situação da mãe da criança, Monique Medeiros, que recebeu pena já considerada cumprida por omissão e teve acusação de homicídio desclassificada para homicídio culposo, com perdão judicial aplicado pela Justiça.
1: O presidente Lula criticou o governo dos Estados Unidos depois do anúncio das novas tarifas sobre produtos brasileiros, a sobretaxa de 12%. Foi justificada por Washington com base em uma investigação sobre um suposto uso de trabalho forçado em cadeias produtivas. Durante reunião ministerial no Palácio Planalto, Lula também atacou o secretário de Estado norte-americano, Marco Rubio. Disse que o Brasil vai buscar novos parceiros comerciais para reduzir a dependência dos Estados Unidos.
5: O ministro da Saúde, Alexandre Padilha, anunciou que a vacinação com a Pneumovinte pelo Sistema Único de Saúde, o SUS, deve começar na segunda quinzena de junho em todo o país, nas UBSs. O imunizante vai ser aplicado em crianças de até 5 anos e protege contra a bactéria pneumococo, responsável por doenças como pneumonia e meningite. 8h06.
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1: Conversamos ao vivo agora com o Marcelo Freixo, ex-deputado federal, presidente das CPIs das Armas e também da Milícia, ao vivo aqui com a gente nesse feriado. Deputado, bom dia.
12: Bom dia, Joana. Bom dia, Rafael. Bom dia a todos que nos assistem. Bom feriado, antes de tudo, né, pra gente.
1: Bom feriado, bom trabalho. Vamos falar, então, sobre assunto sério, porque pode ter feriado que o nosso país não nos acelera. Tem muito assunto pendente aqui pra gente organizar na nossa cabecinha, principalmente neste ano eleitoral. Bom, a decisão do presidente americano Donald Trump classificar as facções criminosas como organizações terroristas, a gente já falou amplamente sobre isso. O que nós temos de novidade é uma pesquisa Atlas Intel que mostra como a população sentiu essa classificação. Então, de acordo com o levantamento, 53% das pessoas aprovam a classificação de PCC Comando Vermelho como organizações terroristas, 44% não aprovam, e está bem dividida essa pesquisa. Também pergunta sobre uma possível agressão à soberania brasileira, se essa medida representa uma agressão. De novo, 49% diz que sim, 49% diz que não, Só que o que tem aqui de mais significativo, que não fica no empate, deputado, é que mais brasileiros querem que o Brasil adote essa classificação. Então, 56% defendem que o governo brasileiro deveria classificar PCC quando vermelho como organizações terroristas. O senhor que trabalha há muitos anos na tentativa do combate a organizações criminosas, conhece muito bem como funcionam essas organizações. Nós estamos falando não só de tráfico de drogas, nós estamos falando de milícias, nós estamos falando de uma evolução do crime organizado para algo que já funciona como um poder paralelo na maior parte das cidades do nosso país. Queria entender com o senhor se o brasileiro deveria sentir, então, que o país também tem que olhar para essas organizações criminosas, para essas facções, para esses grupos, como terroristas, se isso muda de fato alguma coisa naquilo que o governo pode fazer, e eu falo governo de forma geral, deputado, para combatê-las.
12: Claro. Joana, obrigado pela pergunta. Eu acho que esse é um grande tema e acho que tem vários assuntos dentro desse tema, né? Tem várias conversas necessárias dentro desse tema. Primeiro, naquilo que é mais importante, pensando na dona Maria, no seu Pedro, que moram numa comunidade onde tem tráfico. Eu estou falando de tráfico porque, no caso das milícias, o governo norte-americano não tratou, não incluiu. Eles só incluíram, se eu não me engano, o PCC e o Comando Vermelho. Né? Como isso foi, de alguma maneira, aquecido pela família Bolsonaro, que teve lá para instigar essa classificação de terrorismo, eles esqueceram das milícias, né? Talvez não tenha sido um esquecimento casual, mas enfim, não tem por que separar, você tem razão na sua pergunta, milícia de PCC ou de Comando Vermelho, todas são organizações criminosas que trabalham com domínio de território. Eu acho que esse é um grande assunto, é domínio de território. E nesse sentido, o morador comum de um lugar onde tem ou tráfico ou milícia, a vida deles é um terror. Então, antes de você, tecnicamente, ou em termos do direito penal, saber se cabe ou não o conceito de terroristas, por exemplo, PCC e Comando Vermelho é igual a uma célula terrorista da Al-Qaeda, né? É claro que tem diferenças, mas para a vida comum, naquele cidadão que acorda, né, e que tem tráfico, que tem milícia, que domina território e que ele não pode, o cara que é dono de um comércio, que até para comprar farinha tem que comprar da organização criminosa, para comprar gelo tem que comprar da organização criminosa, para pegar uma van tem que ser a van da organização criminosa. A vida dessas pessoas é um terror. É um terror. Então eles implementam um terror na vida das pessoas. O sentimento das pessoas, claro que é de terror. Ninguém tá. O morador comum, né, seja do Rio de Janeiro, onde for, que é submetido ao poder armado, violento, agressivo, tirânico, autoritário dessas organizações criminosas, ele não está preocupado com uma classificação técnica, se é terrorista, se não é terrorista. Ele quer que aquilo ali seja enfrentado, ele quer que aquilo ali acabe, ele quer que a vida dos seus filhos, da sua família tenha segurança, e aquilo ali é um terror. Então, o governo brasileiro, né, e aí eu falo dos governos estaduais que têm o monopólio da polícia, falo do governo federal, tem que enfrentar, né, tem que enfrentar baseado no terror que eles implementam para a vida dessas pessoas. Esse é um ponto. Né? Enfrentar a organização criminosa é enfrentar o domínio de território. Hoje, por exemplo, Rafael e Joana, o tráfico de drogas representa apenas 10%. Do valor da economia do crime organizado, 10%. 90% vem do domínio de território, vem do domínio das comunidades, vem do domínio de bairros inteiros, que eles exercem o controle de toda uma economia do crime. Isso nasce com a milícia, essa prática nasce com a milícia. Eu fui presidente da CPI das milícias em 2008. Esta denúncia, a primeira vez que essa denúncia foi formulada com qualidade, foi na CPI das milícias. Até então, até a CPI das milícias que eu presidi, milícia não era nem tipificação penal. O miliciano era preso por formação de quadrilha. Então, foi a CPI das milícias que destravou um pouco o olhar sobre as milícias. Então, essa é uma luta muito antiga, né? Minha e de vários aqui do Rio de Janeiro. Então, é claro que o tráfico de drogas adota, de alguma maneira, esta prática econômica da milícia, e hoje o tráfico de milícia tem muito pouca diferença em relação à sua economia do crime. E é do domínio de território, não é mais. Droga é 10% disso. É domínio de território, é o controle dessa economia, e cada vez maior. Ontem, por exemplo, estava circulando matérias falando do monopólio da farinha, né, para comerciantes. Até farinha eles não podem comprar fora. E você vai criando ali uma situação muito, muito grave para morador, para comerciante, de muita extorsão. Então, esse é um quadro assim, que a gente tem que entender. Este é um debate. O outro debate é o debate da soberania, né? Cabe aos Estados Unidos declarar que é uma ação terrorista? Sim. Existe sobre o governo ou o território norte-americano alguma ameaça feita pelo PCC, pelo Comando Vermelho ou pela milícia? E que com isso possa gerar algum tipo de ação militar dos Estados Unidos em território brasileiro? Isso é muito grave, né? Agora, honestamente, se os Estados Unidos quisessem ajudar, cooperar com o governo brasileiro no enfrentamento a esses grupos, eu, particularmente, acho que seria muito bem-vindo. Acho que seria ótimo. Acho que seria muito bom o governo norte-americano sentar com o governo brasileiro e, por exemplo, combater tráfico de armas. Muitos fuzis vêm para o Brasil dos Estados Unidos, partem dos Estados Unidos. Então, se o governo Trump quiser, de fato, né, combater o poder criminoso dessas organizações, porque nós sofremos muito mais do que eles no nosso território com essas organizações do que eles. Então, obviamente, seria bem-vindo eles organizarem junto com o Brasil numa ação cooperada, evidentemente cada um com a soberania do seu território, né, sobre combate a tráfico de armas, que é internacional. Isso seria bom. O que não pode é você achar que um país, porque economicamente, militarmente é mais poderoso que o outro, não respeitar a soberania do outro. Então são dois debates diferentes. Eu entendo essa divisão da população, mas acho que às vezes é muito mais pelo sentimento do que por um debate conceitual, o que é muito compreensível.
5: Agora, Freixo, em relação a esse ponto que você levantou também, a gente observa que muitas figuras políticas, muitos políticos, né, têm celebrado a decisão dos Estados Unidos e até se vangloriando dessa decisão. Não dá para não citar Flávio Bolsonaro, né? Inclusive, essa decisão vem logo depois da visita dele aos Estados Unidos, aquela foto com Donald Trump, e também, logo depois da visita dele, a decisão sobre as tarifas de 25% sobre produtos brasileiros. Quer dizer, a gente também avalia e analisa muitas figuras políticas abordando esse tema, ainda mais por ser ano eleitoral. Tem alguma relação esses dois movimentos na sua avaliação?
12: Não, claro que tem, né, Rafael? E nós já tivemos patriotas melhores, né? Vamos combinar. Porque não é possível alguém que é candidato à presidência da República no Brasil e numa outra nação e organizar uma tarifa que prejudica o trabalhador e a vida do brasileiro. Isso beira o inacreditável. Imaginar que um candidato à presidência da República vai em outro país e organiza um bloqueio, organiza um boicote, organiza um prejuízo para a economia nacional a partir do seu interesse individual de ser candidato. Então, assim, eu nunca tinha visto algo parecido. Eu já vi muita disputa política. Eu acho que a disputa política alimenta a democracia. Agora, é inaceitável... que um candidato, estou falando do Flávio Bolsonaro, vá aos Estados Unidos, né, combine com o governo norte-americano um tipo de boicote, por exemplo, ao PIX. O PIX hoje é de extrema importância na economia nacional. O PIX faz circular dinheiro. O PIX vai desde a economia informal à economia formal, né, desde o motorista de táxi, do aplicativo, né, ao vendedor, né, a qualquer comércio. Hoje o PIX hoje circula, gera emprego, gera renda. É uma grande conquista da economia nacional. Imaginar, né, que um brasileiro, candidato à presidência da República, vai aos Estados Unidos, né, promover um boicote a essa economia, pensando apenas na sua possibilidade de crescer na eleição, porque prejudica o atual governo, é de uma irresponsabilidade sem tamanho, né? Então é isso, se trata.
1: Nós tivemos aqui um probleminha de conexão. Vamos tentar retomar aqui o contato com Marcelo Freixo, por favor, para a gente encerrar esse assunto. Ainda temos perguntas para fazer. Inclusive, vou fazer o seguinte, já que a gente teve esse problema de conexão, enquanto a gente volta a conectar Marcelo Freixo, vamos trazer aqui o Jamil Chad para a conversa, porque Lula e Donald Trump confirmaram presença na cúpula do G7, tem a ver, tá? Na França, abrindo as portas para um embate diplomático cara a cara, após o governo ameaçar justamente o Brasil com novos tarifaços, depois desse mal-estar diplomático que diz respeito à classificação do PCC e Comando Vermelho como organizações terroristas, algo que o presidente Lula já tinha pedido para que não acontecesse e aconteceu depois do encontro com Flávio Bolsonaro. Então é a primeira vez que Lula e Donald Trump vão estar no mesmo evento depois de haver essa, como é que a gente pode classificar, interferência da oposição na relação do Brasil com os Estados Unidos. Jamil Chad, bom dia para você.
13: Bom dia, Joana. Bom dia a todos. Bom dia, Rafael. Olha, de fato, isso foi uma coincidência. Ontem, tanto o presidente Lula como o presidente Trump anunciaram que estão indo a reunião do G7. Quando que acontece? Acontece no dia 15, 16 e 17 agora deste mês, em Evian, ali do lado, basicamente, de Genebra, mas já no território francês. E aí, claro, é um evento sediado pelos franceses, que presidem o G7. Donald Trump faz parte, claro, os Estados Unidos fazem parte do G7, mas o Brasil foi convidado. Existia uma dúvida, Joana, se Lula iria ou não para o G7. Inclusive, tem uma percepção por parte do próprio presidente, de alguns dos seus assessores, de que o G7 é, vamos assim, algo já ultrapassado, não inclui a China, não inclui a Índia. Então, que, claro, é um grupo, vamos assim, apenas parcial do mundo. Mas outros dizem, não, calma aí, ser convidado para o G7 precisa, basicamente, ser reconhecido como, de alguma forma, um status. Mas essa dúvida, vou, não vou, ficou mais ou menos esclarecida ontem, quando Lula basicamente disse vou, e insinuou que poderia falar com o Donald Trump. Então vamos aguardar agora. O que vai acontecer de agora até o dia 15? Os dois governos estão ainda negociando. Ontem nós tivemos justamente essa notícia de que o Mauro Vieira, o chanceler brasileiro, falou rapidamente com o representante de comércio norte-americano e ficou muito claro para os dois lados que a negociação seria, vamos dizer assim, um caminho óbvio para os próximos dias e para as próximas semanas. Para quê? Para retirar as tarifas? Não. Essa é uma parte que o próprio governo brasileiro não acredita que ela possa ser simplesmente retirada. Mas o que quer o governo brasileiro? Que pelo menos alguns produtos sejam incluídos naquela lista de produtos que têm isenção. Vocês acompanharam, tem uma ampla lista, só que essa lista, Joana, tem café, suco de laranja, na maioria dos casos, produtos agrícolas. O que o Brasil quer é que nessa lista também estejam produtos industrializados, porque, claro, são os produtos de maior valor agregado. E um produto desse, brasileiro, exportado para os Estados Unidos com uma tarifa de 25%, por exemplo, não tem como concorrer com outro produto de um outro local, principalmente da Ásia, que poderia entrar no mercado norte-americano sem essa tarifa. Então, óbvio, desloca toda a concorrência brasileira. E é essa a grande tentativa agora do Brasil, justamente de ampliar essa lista de exceções.
1: Jamil, obrigada pelas informações. Vamos fazer o seguinte, a gente conseguiu reconectar aqui com o deputado Marcelo Freixo, estávamos conversando ao vivo com o deputado, então eu vou pedir, aproveitando que a gente está aqui em esquema de feriado e a gente tem um pouquinho mais de tempo do que o normal, porque, bom, feriado, quem está trabalhando aqui somos nós.
5: Feriado é feriado.
1: Brasília,
5: né?
1: Já fica aqui a crítica, deputado. Brasília tem essa semana mais encurtada ainda, mas o deputado está aqui, pré-candidato a deputado, como já foi deputado, nós chamamos assim Marcelo Freixo, está aqui para conversar conosco. Jamil Chad, inclusive, quer fazer uma pergunta sobre os assuntos que a gente estava tratando antes, mas eu tenho uma dúvida que eu queria tirar com o senhor, Freixo, que diz respeito à bandidagem de uma forma mais ampla. Então, nós estamos falando de Comando Vermelho, estamos falando de PCC, estamos falando de facções criminosas, falamos também de milícia. Agora, para materializar essa bandidagem, deputado, o senhor passou anos dividindo corredor, comissão, plenário com pessoas que depois o Brasil inteiro descobriu que eram criminosos da pior espécie. Por exemplo, nós temos casos recentes como o TH Joias. Eu queria perguntar para o senhor, na prática, como é que é conviver dia a dia com a bandidagem de terno dentro da política, sendo que o senhor, inclusive, já teve a vida ameaçada por combater a bandidagem, por querer acabar com milícias e com facções criminosas. Como é que é isso? Porque, assim, é algo que não estava claro para o Brasil inteiro, mas quando você tem um membro, e que agora, membro do Comando Vermelho, é considerado terrorista, né? Então, quando você tem um terrorista ali no plenário do seu lado, o senhor provavelmente olhava, inclusive, com receio, não?
12: Então, a gente teve um presidente da Assembleia Legislativa terrorista, pelo visto, né, do filiado da União Brasil. Eu acho que quando a gente fala do PCC, fala do Comando Vermelho, fala das milícias, tem que incluir o Banco Master, né? Tem que incluir outras esferas, né? Como dizia no Tropa de Elite 2, o inimigo agora é outro. Ou nem tanto. não existe Estado paralelo, sabe, Joana? Existe Estado leiloado. Não tem dois Estados, tem um Estado só. Não tem eleição para deputado do Estado do crime e eleição para deputado do Estado do Congresso. É um Congresso só, que representa a sociedade, mas também representa o crime. O crime está dentro da sociedade. Quando eu fiz a CPI das milícias, em 2008, a CPI das milícias gerou a prisão de 243 milicianos. Entre eles, já em 2008, deputados, vereadores, representantes do crime no parlamento. Isso começa com a milícia. A milícia começa com uma organização criminosa dentro do palácio. Aí é importante explicar. As facções da droga, as facções do tráfico, todas nascem no cárcere. O que significa que o sistema prisional brasileiro precisa ser estudado, pensado e reformulado completamente. Sem isso, não tem segurança pública. Esse é um ponto. A milícia não nasce no cárcere. A milícia nasce da política apodrecida do Rio de Janeiro. Deputados corruptos se alimentando de uma polícia fragilizada dominando o território. E depois o tráfico adere a esse modelo econômico da milícia. Então é muito importante. Então, hoje, a gente tem representantes das milícias e do tráfico no parlamento, mas desde 2008 a CPI indicou, a CPI fez esse mapa, a CPI das milícias que eu presidi. Nós fizemos esse mapa. Antigamente, o dinheiro do crime ia para os paraísos fiscais, né? Uruguai, América Central. Hoje, o dinheiro do crime está no sistema financeiro brasileiro. Mudou. Então, o debate do Banco Master é um debate sobre crime organizado. O dinheiro está na Faria Lima, o dinheiro está em toda a especulação financeira que o mercado oferece. Está no mercado. Então, é muito importante sufocar essa estrutura econômica do crime organizado. Tem que ir na razão de ser deles, que é dinheiro, em relação com poder. Então, isso é muito importante, porque isso não está só na ponta, isso não está só na favela, isso não está só naquele dedo que aperta um gatilho de uma arma. Está também o dedo que assina uma série de coisas em espaços de poder.
1: Jamil?
13: Bom dia, Freixo. Bom estar contigo aqui. Uma pergunta mais ampla, eu diria, de América Latina. Pelo seguinte, o que nós estamos vendo em relação ao Brasil é sim uma estratégia do governo norte-americano para todo o hemisfério. Nós tivemos aí declarações em vários outros países, alguns países de uma forma absolutamente submissa, eu diria até emprestando território para ser uma espécie de extensão da soberania norte-americana. Minha pergunta é, em primeiro lugar, por que esse interesse norte-americano, de repente, em relação a todos os cartéis e grupos de narcotraficantes da América Latina, na transformação desses grupos em grupos terroristas? Qual a lógica, basicamente, de fazer esse movimento? E dois, Freixo, se a gente pegar um mapa, a gente vai ver que tem muitos países da nossa região e muitos países de fronteira com o Brasil fazendo acordos militares com os Estados Unidos. O que representa isso em termos de ameaça ou de integridade territorial ou de pressão sobre o Brasil? Obrigado por estar aqui.
12: Obrigado, que bom te ver, Jamil, grande amigo, querido. Jamil, eu acho que esse é um assunto importantíssimo. Nós temos uma realidade que você conhece muito bem, diferenciada na América Latina, né? Você tem El Salvador cumprindo um papel que é diferente do México, que é diferente da Colômbia hoje, que é diferente, que aliás está no processo eleitoral super importante para a gente entender o que vai acontecer na Colômbia, muito diferente da Venezuela, o que aconteceu na Venezuela, que talvez tenha sido a coisa mais aguda, né, do que a gente está aqui falando em termos de intervenção de ação militar dos Estados Unidos. Agora, evidentemente, o interesse que paira dos Estados Unidos sobre a América Latina não é de hoje, não é de hoje. É bom a gente relembrar o nosso grande guia de tantas décadas, o Eduardo Galeano, né? Qual o papel da América Latina para uma economia e para uma hegemonia norte-americana? Evidente que uma economia e uma sociedade que mudaram, né? Os produtos não são os mesmos, a lógica não é a mesma. Você tem hoje um mundo digital, um mundo onde os dados representam talvez o novo ouro, né? Ou a nova riqueza, as informações. Agora, é um processo de hegemonia, é um processo de controle da América Latina político, muito aliado à ascensão de uma extrema-direita no continente latino-americano, né? Então, não é à toa a ação. Antes da minha ligação aqui cair, a gente estava falando das ações da família Bolsonaro nos Estados Unidos, promovendo tarifas, promovendo boicote à economia, prejudicando a economia e prejudicando na ponta a população brasileira. Existe todo um interesse de uma extrema-direita na América Latina, evidentemente articulada aos interesses do governo Trump, que é talvez um grande balizador dessas ações da extrema-direita, num projeto de América muito grave, né? muito fere demais a soberania brasileira. Então, as eleições desse ano, as eleições de 26, elas serão eleições no Brasil, assim como na Colômbia e em outros lugares, muito decisivas, né? A gente está vendo a situação do México, né? Imagina se o México tivesse hoje um governo da extrema-direita, o que já não tinha acontecido com o México. Vasco. A gente não citou aqui, mas a situação de Cuba, né, também uma interferência muito violenta sobre Cuba. Então, existe ali, claramente, meio que uma... É um repaginar de uma América do Norte ultra-imperialista sobre uma América Latina, né? Com, evidentemente, sintomas diferentes de um mundo mais digital, de um mundo com outra configuração política. Mas é muito grave. Talvez hoje o Trump não precise mais de ditaduras espalhadas pela América Latina, como nós tivemos na década de 60, 70 e 80. Para sua hegemonia política. Hoje, talvez, eles possam ter governos de extrema-direita aliados que sempre foram saudosos dessa ditadura, dessas ditaduras do século passado.
1: Senhores, muito obrigada. Freixo, muito obrigada. Jamil, Tebas está aqui comigo. Só lembrando aqui, aproveitando esse espaço, eu vou de novo justificar aqui, feriado, né? A gente pode falar com um pouquinho mais de tempo. Hoje tem o lançamento do livro novo do Jamil Chad, 12º livro. Escreve muito, escreve de pé. A Terra é Redonda, um bate-papo sobre política, paixões e futebol. Os autores são Jamil Chad e Mili Lacombe. Vale aqui, não tem a ver com o que a gente estava falando, mas também tem a ver, sim. Então, parabéns, Jamil, pelo lançamento do livro hoje. Freixo, obrigada pela presença.
13: Obrigado, Joana. Obrigado. Eu estou sabendo que o Freixo vai pegar um avião do Rio para São Paulo, porque é hoje às 19h30, no bar São Cristóvão. É um bar que não é do Rio de Janeiro, não é o São Cristóvão do Rio, Freixo, mas em São Paulo também tem um São Cristóvão, que é muito bom. Então, aguardo todos vocês por lá.
12: Ô, Joana, posso fazer um jabá rápido aqui?
1: Bom, depende, deputado. Cuidado, não me coloque em situação complicada, mas vamos.
12: Não,
1: confio no seu bom senso.
12: Não, jamais. Eu lancei um livro com o Bruno Paes Manso, chamado Viver é Perigoso, e é um livro que trata exatamente do assunto aqui que a gente falou, do crime organizado, da situação do Rio de Janeiro. A gente vai estar lançando ele dia 9 em Porto Alegre, dia 11 em Salvador. Então, divulgando aí, quem quiser, a gente vai estar debatendo. Eu quero muito dar esse livro para você, Jamil.
1: Muito bem, estou aqui vendo aqui o livro, capa belíssima, Viver é Perigoso, Marcelo Freixo com Bruno Paes Manso. Aqui, as nossas dicas, então, culturais, literárias, depois de uma conversa profunda e necessária sobre crime e insegurança pública. Obrigada, senhores.
12: Abraço.
13: Beijo a todos.
5: Valeu.
1: Agora são 8h29. Bom, vale ressaltar aqui que, de fato, para a gente falar sobre combate a crime e organizações criminosas, a gente precisa de um debate muito complexo, muito profundo. É a nossa realidade, é uma realidade que está entranhada na nossa história. Então, arrancar esse crime organizado como se fosse uma erva daninha de um dia para o outro não vai acontecer. Mas nós precisamos de esforço político e um esforço também da nossa sociedade civil, um esforço público para que isso aconteça. Porque não podemos mais deixar novas gerações viverem acuados como nós vivemos e reféns desse medo e dessa iminência de ser vítima do crime organizado. Agora, 8h30.
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5: 8 horas e 32 minutos, 100.1 aqui em São Paulo. A gente volta a um tema delicado. Depois da explosão no Jaguaré, que matou duas pessoas, destruiu dezenas de casas, a Sabesp anunciou novos protocolos de segurança para evitar novos casos ou casos parecidos. Alexia Marília.
19: Duas semanas depois da explosão causada durante uma obra da Sabesp no Jaguaré, na zona oeste de São Paulo, a companhia anunciou novas medidas para reforçar a segurança das obras realizadas nas ruas. O acidente aconteceu em maio, matou duas pessoas e levou à condenação de 16 residências. A principal mudança é o reforço na fiscalização. O número de fiscais que acompanham as obras vai passar de 200 para 600 profissionais. A prioridade será monitorar serviços de maior risco, principalmente os realizados perto de redes de gás, em escavações profundas e em perfurações subterrâneas. Outra medida é a localização manual das tubulações, antes da entrada de máquinas pesadas, para reduzir o risco de danos à rede de gás. A área de segurança ao redor dessas estruturas também será ampliada. A distância de atenção passa de 1 metro para 3 metros. A Sabesp também promete reforçar o uso de tecnologia. Até o fim de 2026, todas as obras deverão ser monitoradas 24 horas por dia por um centro de controle com câmeras, inteligência artificial e informações sobre redes subterrâneas. Além disso, operadores e equipes terceirizadas terão que passar por treinamento e certificação obrigatórios. Segundo a companhia, as medidas buscam aumentar a prevenção e evitar que tragédias como a do Jaguaré voltem a acontecer.
5: 8 horas e 34 minutos. Vou passar informações sobre a movimentação nas estradas. Afinal de contas, é feriado. Agora são 8h34, mas olha, o cenário até que é positivo, viu? Eu imaginava observar mais lentidão, mais congestionamento. Nesse instante, na Castelo Branco, aqui do quilômetro 50 até o quilômetro 55, por conta do excesso de veículos, sentido interior de São Paulo, aqui tem, portanto, essa lentidão. Na Ayrton Senna, do quilômetro 65 até o 79, é bastante. Também é tráfego intenso. E também há lentidão, ainda na Ayrton Senna, do 44 até o 47, eu repito, também por conta do excesso de veículos. A rodovia dos imigrantes, para quem vai para o litoral de São Paulo, tem aí uma movimentação positiva, viu? Anda e para em alguns trechos, mas nada sério, nada grave.
1: Mas que vale, a pena. Que no final...
5: Vale a pena. É que tá frio, né? Tem muita gente que não quer pegar praia no frio. Mas, enfim, a situação é positiva. E só para registrar aqui, rapidamente ainda, né? Mais cedo a gente trouxe a informação, no último local nosso aqui, de um acidente envolvendo 4 carros que bateram em frente ao shopping Tatuapé, na Radial Leste, tá? Ainda há reflexos na região, mas a situação já bem melhor na comparação com o que a gente verificava há aproximadamente uma hora. 8 horas e 36 minutos. 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
5: 8 horas e 38 minutos, TMC 360 no ar, em Brasília, em Belo Horizonte, no Rio de Janeiro, em São Paulo, no Recife, em Curitiba também, no YouTube com a imagem arroba TMC News BR. Deixa o like, inclusive. Agora a gente vai conversar com o nosso colunista Guilherme Ravache, de Tecnologia e Negócios. Olha, bem interessante isso. O YouTube ultrapassou a Netflix em tempo médio de exibição diária. Olha só que interessante, o levantamento foi feito em 20 países, mostra que o uso diário então da plataforma subiu para quase 100 minutos por usuário. Ravache, muito bom dia. Eu sou leigo no assunto, mas parece muita coisa esse número. Bom dia.
25: Bom dia, sem dúvida é muita coisa. E até a Digital Eye, né, que é a empresa, uma empresa especializada em análise de dados de mídia, ela destacou que essa talvez seja a mudança mais significativa que a gente vai ver na nossa geração, né? Uma mudança grande, porque a Netflix é muito relevante, é muito importante, mas por trás dessa transformação com o YouTube ultrapassando a Netflix, também está o fato do YouTube ser mais consumido na TV. A gente sempre imaginou o YouTube como uma plataforma de telefone celular, até mesmo computador, né? Mas principalmente telefone celular. E isso está mudando. O YouTube ele é consumido em TV grande, né? As pessoas veem o conteúdo como se fosse TV, isso é o que vem na nossa cabeça. Mas a TV aberta, quando você observa os números, né, ela vai bem. As pessoas ainda assistem muito a TV aberta, particularmente no Brasil. Quem está sofrendo mais, quem parece estar sentindo baque nesses últimos 2 anos de uma maneira mais forte, é justamente a Netflix. Mas, obviamente, a Netflix também não ignora esse fato, né? Ela está revendo a sua estratégia, ela está trazendo conteúdos que eram do YouTube para dentro da Netflix. Então a gente está vendo duas plataformas agora crescerem, o YouTube e a Netflix, e cada vez mais uma concorrendo com a outra. Vou dar alguns exemplos. O YouTube, ele estava trazendo conteúdo de TV para dentro da plataforma. Tinha jogo de futebol americano, acontecia dentro do YouTube. Só que a Netflix também está negociando trazer futebol americano. Já transmitiu o jogo de futebol americano na plataforma. Tem mais esporte, tem programação ao vivo. E aí, isso começa a ter implicações também para o YouTube, porque o YouTube não produz conteúdo. Já tentou produzir conteúdo várias vezes, não deu certo, fechou, né, as áreas que produziam conteúdo original. Isso a Netflix faz muito bem, YouTube não. Agora, a Netflix está também trazendo influenciador, que era uma coisa do YouTube, para dentro da plataforma dele, fazendo podcasts ao vivo, trazendo atrações, né, lá para dentro. Não só a Netflix, né? A Amazon tem o MrBeast, que é o maior youtuber do mundo. O MrBeast tem um programa dentro da Amazon. Então essa fronteira entre TV e streaming está sumindo. A TV aberta, insisto, né, vai bem, obrigado. Ela tem uma audiência, claro que perdeu espectadores, né, telespectadores, para o streaming, para o próprio YouTube nos últimos anos, mas ela chegou numa fase, ela está numa faixa que ela tem um alcance muito grande, as pessoas ainda assistem muito a TV aberta no Brasil. E isso não significa que ela também não tem desafios. Só que as TVs montaram suas plataformas de streaming e também estão no YouTube, ou com parte da programação no YouTube. Então elas têm um caminho. Já para o YouTube e para a Netflix, até pelo tamanho, pela escala global, a batalha é gigantesca, Ricardo. Então a gente vai ver que tem muita água para rolar ainda por baixo da ponte, e por trás de tudo isso, briga pela verba publicitária, né? Pelo dinheiro de publicidade, que é o maior dinheiro, maior até do que o dinheiro de assinatura.
1: Tá certo, Ravache, obrigada pelas informações. Daqui a pouco a gente volta a falar. Tebas, vamos para o Rio, vamos voltar a falar sobre as reações do caso, da condenação, né, do fim do julgamento do menino Henri Borel?
5: Vamos lá, vamos sim. A gente vai conversar com a Luísa Rodrigues novamente, né, após a leitura da sentença. O pai do garoto afirmou que a decisão relativa a Monique representou uma nova violência contra a memória do filho. E a Luísa vai trazer para a gente o que disse exatamente o Leniel Borel. Luísa, com você.
2: É isso mesmo. Inclusive, além também, né, dessa fala do Leniel Borel, o Ministério Público também anunciou que vai recorrer da decisão que concedeu ali esse perdão judicial a Monique Medeiros pelo homicídio culposo do filho. Segundo a promotoria, durante a votação dos quesitos pelos jurados, houve uma mudança no entendimento sobre a responsabilidade de Monique pela morte de Henri. E nessa avaliação da acusação, ela também deveria ter sido responsabilizada pelo homicídio. O Ministério Público sustenta que uma nova apreciação de um dos quesitos alterou esse resultado final e, por isso, pretende levar a discussão ao Tribunal de Justiça. Monique Medeiros, relembrando, teve ali a acusação de homicídio doloso desclassificada, recebeu perdão judicial pelo homicídio culposo e foi condenada apenas por omissão em relação à tortura sofrida pelo filho. A pena ela foi considerada cumprida pelo período em que ela permaneceu presa durante todo o processo. E essa reação veio também do pai do menino, Leniel Borel, que classificou a decisão como a terceira morte de Henri. Vamos ouvir.
4: Após mais de 5 anos, vivendo a maior dor que um ser humano pode passar, que é perder um filho. Falei aqui da última vez, poucos meses atrás, que considerava que aquela decisão desta mesma juíza era uma segunda morte para o meu filho. E agora venho para vocês falar que me mataram meu filho pela terceira vez.
2: Bom, ainda sobre o processo, a defesa de Jairinho informou que também pretende recorrer. Os advogados do ex-vereador sustentam ali que as provas apresentadas ao longo do processo não justificavam a condenação e defendem a nulidade desse julgamento. Relembrando aí que Jairinho, ele foi condenado nesta madrugada pelos crimes de homicídio duplamente qualificado, tortura e coação no curso do processo, e a pena total fixa ficou aí em mais de 43 anos. E a juíza Elizabeth Machado Louro também determinou ali o pagamento de uma indenização de R$400 mil ao pai de Henri, né? O valor aí que deverá ser pago exclusivamente por Jairinho. E relembrando que, além dessa sentença, uma possível ali controvérsia pode gerar, sim, novos desdobramentos do caso. Porque, apesar da decisão judicial que proibia gravações e transmissões do júri, vídeos feitos dentro do plenário foram divulgados na internet e tiveram ali milhares de visualizações. Alguns especialistas, inclusive, avaliam que a defesa pode usar o episódio para tentar anular o julgamento, alegando prejuízo à imparcialidade desses jurados. O Tribunal de Justiça do Rio afirmou que essa irregularidade não provoca automaticamente essa anulação do júri, mas ali reforçando que esses vídeos ainda circulam nesse momento nas redes sociais. Volto com vocês.
5: É absolutamente inacreditável, né? A transmissão, né, esse vídeo legal e também transmissão ao longo do julgamento. Muito obrigado, Luísa Rodrigues. É realmente inacreditável, né? A necessidade que as pessoas têm de filmar absolutamente tudo e todos, né? Em relação à transmissão, inclusive, foi uma das transmissões, um influenciador, que eu nem vou citar o nome aqui para não dar palco para essa pessoa, para esse sujeito. Realmente inacreditável. E ainda sobre esse assunto, Joana, a decisão da juíza Elizabeth Machado Louro, eu fui olhar ela aqui, né? E ela afirma que a Monique foi submetida a um julgamento marcado por preconceitos de gênero. E aí também fui olhar as redes sociais, isso vale para praticamente todas as plataformas, inclusive o X, né, o X, o antigo Twitter, né, e essa decisão então, né, afirmando que houve preconceito de gênero, a gente também observa que, e você traz isso aqui no 360 muitas vezes, né, ao longo da semana, trazendo a pauta em relação à defesa das mulheres, muitas pautas que são importantes, mas quando a gente observa uma decisão como essa, a gente também analisa e observa diretamente, de forma bastante evidente, uma decisão, né, que muito, muito... É triste isso, mas que vai contra a própria pauta, uma pauta que é fundamental, que é importante. Infelizmente, a gente também considera isso aqui no 360.
1: Pois é, não faz sentido algum o que essa juíza disse para aplicar esse perdão judicial. E com muita humildade eu falo isso, porque eu não sou especialista, não sou jurista e tô longe de ser uma juíza. Já que temos uma cultura patriarcal, vamos simplesmente baixar a régua da barbárie, então? Nós estamos correndo risco. Na verdade, já tivemos uma pauta importantíssima contaminada por oportunismo jurídico. Usar esse recorte de gênero para justificar o perdão judicial diante de uma omissão de uma mãe, ela era omissa, o filho era torturado, ela sabia e ela se omitia. É um absurdo completo. Nós estamos vivendo uma inversão de valores no nosso país, uma distorção perversa que desvia o foco do que importa. O silêncio da mãe, silêncio covarde da mãe diante da tortura de uma criança completamente vulnerável. A criança não foi salva pela própria mãe. Poderia estar vivo esse menino. Imagina o coração desse pai pensando que agora esse menino poderia ter quanto? Quase 10 anos? Um pré-adolescente? O processo demorou mais tempo do que a idade do menino. E agora vamos dar nomes aos bois aqui, já que o tribunal resolveu brincar de usar a pauta identitária para livrar a barra dessa ré omissa, mãe omissa, faltou encarar a realidade nua e crua do nosso país. Para quem é pobre, a mão do Estado é implacável, não existe sociologia nenhuma aí não, né? Uma sociologia de gabinete. Esse verniz aí que se disfarçou de progressismo, o que, que ele faria se essa mãe fosse negra? Se a mãe fosse negra, ela estaria também sendo perdoada judicialmente ou ela estaria em cana? Uma pergunta para fazermos então para essa juíza. Não dá para engolir o gênero sendo usado para neutralizar a morte de um filho. A mãe precisava socorrer essa criança. E a gente está dizendo que porque ela é mulher, ela já sofreu o suficiente. Enquanto isso, 43 anos pro doutor Jairinho, pro Jairo. 43, a mãe saiu, chorou, agradeceu. Bom, é isso então. E o pai, a vida completamente dilacerada.
5: Inclusive, Joana, a decisão da juíza, então, a Elizabeth, acaba virando até combustível para mais ataques contra as mulheres nas redes sociais.
1: Ai, feminismo, olha só o que o feminismo faz. Não é o feminismo que faz isso não, tá? É a distorção dessa juíza na análise do que a mãe poderia ou não poderia ter feito. Poderia ter salvo, sim, Henri Borel. Vamos atravessar agora o oceano? Vamos para Londres. A Alemanha, França e Reino Unido também avaliam com a Ucrânia, né, um plano para incluir a Rússia nas negociações de paz. Bom, o objetivo é encerrar a guerra antes do inverno. Inverno sempre é um momento muito delicado para a guerra, que já dura quase 5 anos. A iniciativa europeia ocorre depois de uma estagnação nos esforços liderados por Estados Unidos. Outro destaque da Europa é sobre um hotel no estado da Baviera, no sul da Alemanha, foi alvo de fortes críticas por uma mensagem que recusava a reserva de um hóspede israelense, incluía uma mensagem que lembrava o nazismo. Bom, Marina Isidro vai contar esses assuntos pra gente.
7: Olá, bom dia, Joana, Rafael e a todos. Grandes aliados da Ucrânia, que são Reino Unido, França e Alemanha, estariam trabalhando em um plano para, junto com a Ucrânia, trazer a Rússia de volta às negociações de paz para tentar encerrar uma guerra que já entrou no seu quinto ano. Essa informação ainda é extraoficial, mas já começa a circular aqui na Europa e, obviamente, é difícil quando se trata de um assunto tão delicado, que envolve muita diplomacia, que haja algum pronunciamento público, pelo menos nesse momento, de Emmanuel Macron, Keir Starmer ou Frederic Merz, de dizer sim, estamos abertamente negociando com a Rússia. Mas essa tentativa não surpreenderia, porque meses atrás houve, né, um desenho de um possível acordo de paz mediado pelos Estados Unidos, e isso perdeu força. E assim, em primeiro lugar, os líderes europeus não confiam em Donald Trump. E, em segundo lugar, veem que essa empolgação do Trump diminuiu porque ele está focado na guerra com o Irã, enquanto a Europa está desesperada para acabar com a guerra na Ucrânia. Não é interesse de ninguém por aqui que esse conflito continue. E o outro ponto, um outro ponto apontado por quem estaria envolvido nesse plano, é que esse seria um bom momento para fazer essa tentativa, porque forças russas estão sofrendo muitas derrotas no campo de batalha, então seria uma oportunidade de trazer Vladimir Putin de volta à mesa de negociações.

0: A história foi a seguinte: esse hotel, que fica no estado da Baviera, recebeu um pedido de hospedagem desse homem israelense e eles se recusaram a fazer uma reserva, enviando uma mensagem por escrito para ele que claramente, né, traz ligações com a época nazista. Desde que essa questão veio a público, o hotel enviou um pedido de desculpas para o hóspede e ofereceu para ele e para a família dele uma hospedagem gratuita por uma semana, assumindo, reconhecendo que foi muito errado ter respondido daquela forma. Obviamente, eu imagino que essa pessoa nunca vai aceitar essa reserva de graça, né? Não deve nem querer colocar os pés lá. Os responsáveis pelo hotel também tentaram se justificar, dizendo que eles têm sofrido com reservas fraudulentas, com dados de clientes que foram roubados e que pensaram que isso fosse mais uma falsa tentativa de reserva, que essa resposta não foi diretamente direcionada aos judeus como um todo, e sim foi mais uma frustração pelo alto número de reservas falsas. É claro que, de qualquer forma, isso é inaceitável, e agora a Federação de Alemãos Judeus, uma organização que existe na Alemanha, diz que pediu uma investigação formal sobre o caso e que ficou em choque, não só pelo fato de que alguém possa ter tido esse tipo de pensamento, mas ainda por cima colocado esse pensamento por escrito e enviado para alguém. Já o turista fez uma reclamação oficial ao Ministério da Justiça da Baviera, citando antissemitismo, e agora aguarda-se para saber se isso vai virar um procedimento legal, formal. Sites de reservas de hotéis online também retiraram esse hotel das suas plataformas. E vale lembrar que desde o início do conflito em Gaza, o número de crimes de antissemitismo tem crescido muito, não só na Alemanha, mas em outros países da Europa, como aqui no Reino Unido. Então isso tem que ser tratado como algo muito sério mesmo, né?
1: Com toda certeza. Agora são 8h55. Vamos para a nossa coluna Sem Dó. Escritor e filósofo Luiz Felipe Pondé hoje traz uma reflexão baseada no conceito da tradição trágica para analisar o debate sobre aborto legal no Brasil. Pondé criticou a sinalização do Senado de tentar obrigar vítimas de violência sexual a levarem a gravidez adiante. Vamos conferir?
2: Existe uma corrente na filosofia muito antiga, na verdade, desde a Grécia, que parte do pressuposto de que há uma imperfeição estrutural no mundo. Essa ideia, longe de ser uma ideia abstrata, ela é, na verdade, muito concreta. O nome dessa tradição é justamente a tradição trágica. Significa dizer que jamais vai haver nada perfeito. Nenhuma solução perfeita. E que nós somos o tempo inteiro atravessado por situações que expõem essa imperfeição de forma concreta. Quer ver um exemplo? Quando um homem, um adulto, seja lá o que for, violenta uma menina e, para além da própria violência sexual, essa criança ou essa adolescente acaba ficando grávida. Isso é uma tragédia. Diante da tragédia, você nunca tem uma solução perfeita. Agora, fazer como recentemente o Senado brasileiro fez, que é dizer que essa menina deve ser obrigada a continuar com a gravidez, é talvez uma solução ainda mais imperfeita do que diante de tudo isso que é trágico, reconhecer que talvez fosse menos terrível diante do fato que nós estamos, de um lado, um feto, do outro lado, uma criança ou um adolescente que já sofreu a violência e que vai ser obrigada, por um monte de gente que nem a conhece, carregar essa criança consigo, é dobrar a aposta na imperfeição. Não se trata de entrar no debate eterno, essa expressão aborto carregada de enorme significação e juízo de valor. Se trata simplesmente de reconhecer que, diante de uma situação dessa, o cálculo, entre aspas, é pensar qual é a menor imperfeição, a menor tragédia.

0: Diante de um monte de estuprador que continua livre por aí, a ideia de obrigar essa criança ou essa adolescente a continuar com a gravidez me parece simplesmente apostar ainda numa injustiça maior.
1: 8 horas e 59 minutos. E a gente continua aqui no TMC 360. Vamos falar aqui um pouco de Copa do Mundo, Joana Trepto?
2: Vamos
1: falar
2: Rafael Tebas.
1: Nos últimos dias, Globo e Cazé TV entraram em uma discussão curiosa. Quem tem menos delay? Qual mostra o gol primeiro, né? Quem chega antes? Essa disputa acabou lembrando uma verdade que o tempo nunca conseguiu mudar. Existe uma mídia que não precisou se adaptar para ser rápida, porque ela nasceu rápida, o rádio. 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Tamo na frente, não tem jeito.
2: Não, tamo lá. A bola entrou no gol, a gente tá junto. Quem nunca viu aquela imagem clássica do senhorzinho agarradinho aqui com o rádio?
1: Não tem
2: senhorzinho
1: delay.
2: E senhorinha, tá bom, né? Vamos trazer aqui a pauta identitária. A senhorinha também aqui com o rádio. Ai, eu quero ouvir no rádio futebol, porque é muito melhor, a narração muito melhor. Com certeza, com toda a certeza, não tem delay nenhum. 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Agora são 9:01.
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2: 9:02, TMC 360 prontinho para mais uma hora com muita informação, com prestação de serviço, com notícia. É feriado de Corpus Christi, mas não é por isso que a gente tem pouca notícia, não. Pelo contrário, temos notícias importantes para dividir aqui com você, ouvintes, com você, telespectador. Eu ia falar com você, eleitor. Eu tô com as eleições de 2026 na cabeça, mas também você, eleitor.
1: Também.
2: Todo mundo
1: também
2: é eleitor, né?
1: É isso.
2: Aqui é obrigatório, então todo mundo é eleitor. Vambora, 9:02.
1: O ex-vereador Jairinho foi condenado então a 43 anos e 9 meses de prisão pela morte de Henri Borel, num julgamento que durou 11 dias e se tornou o mais longo da história do Rio de Janeiro. Foram 5 anos de espera também. Monique Medeiros foi responsabilizada por omissão, recebeu perdão judicial pelo homicídio e deixará a prisão.
2: Essa é a notícia. A reflexão é: perdão judicial para uma mãe que se omitiu diante de anos de tortura? Filho de 4 anos, uma criança, 4 anos, um nenenzinho, torturado? Essa é a reflexão que nós deveremos ter diante dessa notícia. Auditorias apontam que o Banco Master realizou milhares de empréstimos consignados sem validação adequada da identidade dos beneficiários do INSS. O caso dificulta a reparação de aposentados e pensionistas que alegam ter sido vítimas de fraudes.
1: E o ministro Flávio Dino marcou para o dia 16 de junho o julgamento da ação que pode condenar Eduardo Bolsonaro por atuação política nos Estados Unidos. O ex-deputado é acusado de articular iniciativas para influenciar processos envolvendo o ex-presidente Jair Bolsonaro.
2: O Tribunal Superior Eleitoral divulgou a divisão do Fundo Eleitoral para as eleições de 2026. O PL vai receber a maior parcela, com cerca de 881 milhões de reais, seguido pelo PT, que terá pouco mais de 615 milhões.
1: E quadrilhas passaram a recrutar pessoas para trazer canetas emagrecedoras do Paraguai ao Brasil em esquemas de contrabando. Segundo a Polícia Rodoviária Federal, a PRF, o mercado ilegal dos medicamentos tem crescido e já rivaliza com o comércio clandestino de cigarros eletrônicos. 9 horas e 4 minutos.
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2: A SpaceX se prepara para fazer a maior abertura de capital da história do mercado financeiro. A empresa de foguetes, satélites e inteligência artificial de Elon Musk planeja captar até 75 bilhões de dólares com a estreia na Bolsa de Valores prevista para a próxima semana. Se a operação for bem sucedida, a SpaceX vai alcançar um valor de mercado de quase 1 trilhão e 800 bilhões de reais. Resultado deve consolidar Elon Musk, o homem mais rico do mundo, como o primeiro trilionário da história. Guilherme Ravache está de volta aqui na nossa programação. Quantos zeros aqui, Ravache? Nunca cheguei a esse número, nunca me preocupei. Quantos zeros tem um trilhão?
10: Só um ponto importante, né, Joana? 1,8 trilhão de dólares, tá? Não é real, não, é muito mais dinheiro. 5 vezes mais, praticamente. É, então, assim, é um valor absurdo, né? 1,75 trilhão de dólares, mas esse valor pode subir, pode cair também, mas é provável que suba. Tem bastante demanda no mercado. Para dar uma ideia da escala disso, é o maior IPO da história, né? Porque 75 bilhões de dólares vão ser captados no mercado, mas só uma parte das ações da SpaceX vai estar sendo vendida. O Elon Musk vai seguir controlando a maior parte das ações, ele não vai vender nenhuma ação. Só que 75 bilhões de dólares da fatia que vai ser vendido da empresa coloca esse valuation, né, o valor total da empresa, em 1,75 trilhão de dólares, é com T, 1,75 trilhão de dólares vai valer a SpaceX. Como o Elon Musk é o principal controlador e ele não vai vender ações, ele vai ter quase 600 bilhões de dólares dessa empresa. Ele vai ser um acionista com quase 600 bilhões, mas ele também é acionista da Tesla, acionista da Boring Company, ele tem outras, Boring Company é uma empresa que desenvolve projetos como o lança-chamas dele, coisas mais diferentes do usual, se é que a gente pode dizer isso para o Elon Musk. Aí por que que ele vai ser trilionário? Somando o valor de todas essas ações, tá quase 1 trilhão de dólares. Hoje esse já é estimado um valor de 970 bilhões. Se as ações subirem, ele já vai ser o primeiro trilionário da história. O Musk sozinho vai ter mais dinheiro do que o Jeff Bezos, que é o fundador da Amazon, o Larry Ellison, que é o fundador da Oracle, e o Mark Zuckerberg somados. Somando o dinheiro desses três outros bilionários, o Musk ainda vai ter mais dinheiro. Para ter uma ideia, o Wall Street Journal fez uma conta de quanto o Musk fatura por hora. A cada hora, o Elon Musk fatura 3,6 milhões de dólares. Por hora, tá? A cada hora que passa, como que eles fizeram essa conta? Calcularam quanto o Elon Musk ganhou ao longo da carreira, e aí a partir desse tempo tem um cálculo aí de quanto ele fatura por hora, então 3,6 milhões de dólares. Ele é trilionário, mas esse valor pode subir rápido, se ele bater certas metas aí de resultado dentro da SpaceX, como construir uma colônia em Marte, colonizar Marte, esse valor vai subir muito mais rápido. E aí talvez seja não só o primeiro trilionário, mas a primeira pessoa a ter 2 trilhões de dólares. Muito dinheiro, né?
1: É muita grana, né? Não é com muito longe do M de milhão, B de bilhão também, e muito menos R de real. É muita grana, né, Ravache? E até te faço uma pergunta aqui. O projeto Starlink tem qual peso nessa valorização?
10: Olha, o Starlink, ele é a parte do negócio que faz dinheiro dentro da SpaceX hoje em dia, né? Então é um negócio lucrativo, tem as assinaturas, ele é rentável, fatura bilhões de dólares, mais de uma dezena de bilhões de dólares por ano. Porém, perto do valuation, é muito pequeno esse negócio para justificar o valor de 1,75 trilhão de dólares que a empresa tem. Esse valor, ele vem da expectativa das pessoas de que o Elon Musk, né, consiga construir data center no espaço, construir uma base lunar, colonizar Marte. Por quê? Quando você constrói uma base na Lua, quando você coloniza Marte, você vai abrir a possibilidade de mineração espacial. Além de construir data center no espaço, ou seja, levar a estrutura de data center que consome muita energia e precisa de resfriamento para o espaço, você poderia, em tese, economizar muito dinheiro. Você teria energia solar 24 horas por dia, todos os dias, e você ainda usaria o frio do espaço, né, para resfriar o equipamento de data center. Isso poderia ter um ganho muito alto de valor para a empresa. E a mineração, aí o céu é o limite. Hoje a China, por exemplo, controla terras raras. Indo para o espaço, a gente não só teria acesso a novos minerais, como poderia tornar muito mais eficiente e barata a mineração espacial em comparação aqui a fazer no planeta, até por questões de poluição e assim por diante. E tem toda ainda a possibilidade militar, né? Você levando equipamento por um custo muito baixo para o espaço, é uma nova corrida militar, é a corrida espacial. Lembrando que a China também tem investido muito dinheiro ao longo das últimas 2 décadas, não só para chegar na Lua, como chegar antes dos Estados Unidos a Marte.
1: Muito interessante, Guilherme Ravache. Valeu, Ravache.
10: Valeu.
2: Vamos falar agora de saúde. O Conselho Regional de Medicina do Estado do Rio suspendeu o registro de um ginecologista acusado de saúde, não, polícia mesmo, a página policial, acusado de abusar sexualmente de pelo menos 5 pacientes durante as consultas. Carlos Alfredo Mendes de Oliveira agora não pode exercer a medicina em todo o país. A Érica Levigardi traz os detalhes.
11: A Polícia Civil acredita que outras mulheres possam ter sido vítimas do ginecologista acusado de abusar sexualmente de pacientes durante consulta médica. A informação foi confirmada nesta quarta-feira à reportagem da TMC. A delegada titular da Delegacia Especializada de Atendimento à Mulher de São João de Meriti, Vanessa Martins, contou que a instituição começou as apurações em 2024, quando uma vítima foi até a DEAM para realizar uma denúncia contra Carlos Alfredo Mendes de Oliveira.
12: Então, uma vez nos deparando com essa realidade de envolvimentos pretéritos do médico, né, do referido médico, também pudemos constatar que a dinâmica fática, né, declarada pela vítima era uma dinâmica muito semelhante de todas as vítimas. Os toques abusivos, as falas com conotação sexual, com comentários sobre o corpo da vítima durante a consulta, colocar a vítima em posições que não cabem.
11: As investigações revelaram que havia outros 4 registros precedentes contra o ginecologista praticados nos anos de 2015, 2019, 2020 e 2021. Segundo Vanessa Martins, o ginecologista foi denunciado em um dos casos e o outro está em tramitação na justiça. As outras 2 ocorrências foram arquivadas. A investigação do 5º caso foi concluída em 2025 com o indiciamento do médico e encaminhamento do inquérito à justiça. No entanto, em 2026, a delegacia se deparou com mais uma denúncia.
12: Em 2026, nós nos deparamos com a segunda vítima que buscou a DEAM São João. Sendo assim, novamente, nós investigamos o fato indiciamos o médico e representamos pela prisão dele e encaminhamos à justiça. Então, os inquéritos foram devidamente concluídos. Ele está denunciado, né, na justiça, com denúncia recebida pelo juiz. Existem, então, dois processos criminais atualmente em desdobramento das nossas investigações.
11: A reportagem da TMC procurou o Conselho Regional de Medicina do Estado do Rio, que informou que Carlos Alfredo Mendes de Oliveira está suspenso mediante ordem judicial e por esse motivo não pode exercer a medicina no país. Há também em nome dele um procedimento em tramitação no CREMERJ que corre em sigilo. O Ministério Público do Rio disse em nota que foi oferecida uma denúncia contra o médico em março deste ano. Questionado, o Tribunal de Justiça do Rio declarou que o processo corre em sigilo e, por isso, não pode fornecer informações adicionais.
1: 9 horas e 14 minutos, a gente continua aqui girando as nossas praças, a nossa reportagem. O Paraná superou a primeira etapa de vacinação contra a gripe, mas ainda está longe de atingir a meta de 90% do grupo de risco. Quem tem as informações é Brian Valêncio.
13: O Paraná ultrapassou a marca de 2 milhões de doses aplicadas da vacina contra a gripe desde o início da campanha de imunização. Mesmo com o encerramento do prazo nacional, a Secretaria de Estado da Saúde decidiu manter a vacinação por tempo indeterminado, para ampliar justamente a cobertura vacinal, especialmente entre os grupos prioritários. O Estado recebeu cerca de 3 milhões e 800 mil doses enviadas pelo Ministério da Saúde e intensificou a mobilização nas últimas semanas diante do aumento das doenças respiratórias típicas do período mais frio, que começa justamente agora em junho. A meta continua sendo imunizar 90% do público prioritário, formado principalmente por idosos, gestantes e crianças. A Secretaria da Saúde reforça que a vacina segue disponível gratuitamente nas unidades de saúde dos 399 municípios paranaenses. A orientação é que a população procure os postos de vacinação para se proteger contra complicações, internações e mortes causadas pela influenza durante o inverno.
14: Mudando de página aqui, o governo dos Estados Unidos voltou a atacar o sistema brasileiro de pagamentos PIX após concluir uma investigação sobre práticas comerciais do Brasil, assunto para o colunista Arthur Igreja. Vamos conferir.
15: Bom, na coluna de hoje, é claro, vou falar sobre o aspecto do PIX, essa gigante polêmica envolvendo o governo brasileiro e, é claro, também o governo americano. Lembrando que essa investigação ela começa ainda em 2025 e ela menciona inúmeras vezes o PIX como uma ameaça, como um grande problema. E aqui eu gostaria de destacar o seguinte, sempre nós temos argumentos que são oficiosos e outros que são oficiais. Então, os argumentos oficiais dão conta de uma série de problemas que o PIX poderia supostamente causar, mas eu arrisco dizer que nesse caso nós temos que prestar atenção muito mais aos argumentos oficiosos. O que eu quero dizer com isso? Por vezes nós temos uma argumentação que até ela pode parecer técnica, ela pode parecer estruturada, mas na verdade não é isso que está sendo tratado. Então, poucas pessoas imaginam que o sistema financeiro do Brasil é um dos mais evoluídos do mundo, é referência quando o assunto é tecnologia. E isso tem mesmo a ver até com o nosso período de hiperinflação. Era tão importante conseguir liquidar as transações num espaço de tempo menor, senão, afinal de contas, se essa transação fosse liquidada com muito atraso, o impacto da inflação já era bastante importante. Então, nós temos essa herança de tecnologia que vem lá desde os anos 80 para cá. E pouquíssimos países do mundo têm algo que se assemelha com o PIX, que é um sistema de pagamentos e liquidação de pagamentos que é instantâneo, gratuito, funciona 24/7 e tem algumas particularidades. A primeira delas é regido pelo Banco Central, um ente independente. Então, quer dizer, nós estamos falando aqui de algo que foi feito pelo Executivo, nós estamos falando do Banco Central. Só que é ele que oferece essa tecnologia e oferece esse serviço às instituições. Então, lembre-se, o Banco Central ele orquestra o PIX enquanto regulação, enquanto tecnologia e é operacionalizado pelas instituições financeiras. Aqui eu estou falando de bancos, bancos digitais, cooperativas e etc. Ou seja, é um arranjo extremamente inteligente, mas bastante único no mundo. Então não é uma empresa privada, não é algo como o PayPal que foi criado lá no passado ou algum outro sistema de pagamento. isso, na verdade, acabou pisando no calo dos Estados Unidos. Por quê? Porque muita gente também não sabe disso. O sistema financeiro americano, apesar da sua pujança e da sua centralidade por causa da sua moeda, é um sistema extremamente defasado do ponto de vista de experiência do usuário. Nos Estados Unidos ainda se usa muito cheque. Muitos elementos precisam ser resolvidos presencialmente nas agências. E várias operações são liquidadas só depois de muitos dias e com altas taxas. Ou seja, lembra muito o sistema financeiro brasileiro de décadas atrás. Mas nos Estados Unidos, é claro, até pela centralidade do dólar, tem muitas empresas também por sua referência quando o assunto é tecnologia, tem muitas empresas que são absolutamente oligopólios ou monopólios globais, como é o caso das bandeiras de cartão de crédito, que tem lá as suas taxas, que não são nem um pouco baixas. Então, o que acontece? O Pix, ele se mostra uma espécie de ameaça global, porque se outros países começarem a incorporar soluções parecidas com essa, ou até mesmo se o Pix começasse a ser integrado em outras moedas, como já estava na agenda futura do Banco Central, isso sim poderia representar uma ameaça. Então, é triste ver um país que sempre foi referência quando o assunto é inovação e tecnologia, como é o caso dos Estados Unidos, usando uma agenda bastante protecionista, coisa que o Brasil já adotou em vários momentos. Exemplo, quando nós tínhamos a terrível lei da informática, que não permitia a importação direta de sistemas de tecnologia, de computadores, né? Então, parece que os Estados Unidos estão voltando a essa época e copiando aspectos que não são nada positivos por parte do Brasil. Bom, será que quem usa Pix poderá ser taxado? Volto a dizer, sistema de pagamento está usado dentro do Brasil. Então, acredito que isso é muito pouco provável. Agora, se isso pode escalar a tensão política e levar até outros tipos de sanções, pode ser que aconteça, até mesmo como barganha, como moeda de negociação, ainda mais em tempos que nós temos tantas tensões geopolíticas mundo afora. Mas, em relação à experiência do usuário, em relação à evolução tecnológica e inovação, é um episódio bastante triste esse que nós estamos presenciando.
14: Muito bem, e ainda falando sobre o assunto e sobre a ameaça de novas tarifas comerciais por parte dos Estados Unidos, vamos lembrar que por enquanto é uma sinalização, ainda não entrou em vigor. A Câmara Americana de Comércio para o Brasil diz que a medida pode afetar diretamente 15 bilhões de dólares em exportações. A Confederação Nacional da Indústria, por sua vez, destaca que no ano passado o tarifaço americano causou uma queda de 4,2% nas vendas do Brasil para Washington. Setores como calçado temem uma nova paralisação nos negócios, mas assim, são muitos os setores que podem ser afetados. Há muitos estudos, há muitas associações, grupos que estão produzindo, inclusive, pesquisas sobre isso para termos o retrato do momento e do que pode acontecer. Vamos fazer uma entrevista sobre isso agora. Vamos conversar com o Elber Barral, que é ex-secretário de Comércio Exterior do Brasil, está ao vivo aqui com a gente no TMC 360 para repercutirmos o cenário atual entre os dois países. O Elber, bom dia.
16: Bom dia, é um prazer falar com vocês.
14: Obrigada por estar aqui conosco. Bom, quando nós discutimos, quando nós falamos sobre as consequências da primeira taxação, as primeiras tarifas dos Estados Unidos sobre o Brasil, e é importante a gente ressaltar que não é só o Brasil, são muitos países. Houve uma preocupação muito grande. Com o passar dos meses, nós percebemos que alguns setores conseguiam reverter, né? Então, esse balanço negativo nas exportações, houve alguns setores que conseguiram ter um resultado positivo e veio uma sensação de alívio. Agora, o que está na nossa frente? Nós estamos perante o quê, Welber, com essa possível, que são duas frentes de taxação dos Estados Unidos?
16: Exatamente. A gente tem que fazer um resumo, porque muita coisa aconteceu desde o início do ano passado, idas, vindas. No ano passado, o governo americano usou muito a chamada Lei de Emergência Econômica. Essa lei acabou sendo declarada ilegal pela Suprema Corte norte-americana no começo do ano. A partir daí, eles começaram a usar a chamada seção 122 de 10%, que é relacionada a balanço de pagamentos. E os Estados Unidos começaram a fazer várias investigações chamadas 301. Que são investigações contra países que discriminam empresas americanas. Uma dessas investigações começou na metade do ano passado contra o Brasil e abrange vários temas. Vai desde PIX até 25 de março, até patentes, registro de patentes, etanol, desmatamento, etc. Então, vários temas onde as empresas americanas tinham reclamações contra o Brasil. Esse processo durou um ano, as empresas brasileiras se defenderam ao longo desse processo e agora saiu, neste processo, um relatório preliminar do representante comercial, o USTA. Neste relatório preliminar, com várias exceções, uma longa lista de exceções, mas em geral se propõe uma tarifa adicional de 25% contra o Brasil. Esse relatório preliminar ainda vai ser objeto de petições, depois uma audiência em Washington no começo de julho, e deve sair o relatório em meados de julho, que vai ser submetido ao presidente Trump, propondo uma taxação também adicional contra o Brasil, ou um aumento ou diminuição da lista de exceções. Agora, este é uma das medidas, e nela está algo muito polêmico, que é uma reclamação contra o PIX, dizendo que o PIX seria uma concorrência desleal contra meios de pagamento americano. Então, esse é um caso. O segundo caso é o caso relativo a 1301, que envolve trabalho forçado. E aí é uma investigação muito grande, são 60 países, inclusive o Brasil. Então, esses 60 países estariam sendo acusados de utilizar ou importar produtos com uso de trabalho forçado. E aí poderia redundar numa tarifa de 10% ou 12,5%, abrangendo vários países, inclusive o Brasil. Então, pode ser que vários setores sejam afetados, a depender da conclusão final dessas duas investigações.
1: Agora, Welber, sempre que os Estados Unidos resolvem taxar algum país, né, sempre há pânico nas redes sociais, muita gente comentando sobre o assunto. Caso essas tarifas sejam realmente, efetivamente confirmadas, a gente vai ter que aguardar os próximos dias, próximas semanas, qual que é o tamanho da preocupação que a economia brasileira deve ter em relação a essas possíveis eventuais taxas?
16: Não, sempre é um impacto muito negativo. Os Estados Unidos é um parceiro importante, mas nós temos que fazer algumas observações. Primeiro, ele não é mais o parceiro mais importante. Hoje, 30% da exportação brasileira vai para a China, 50% para a Ásia. O segundo parceiro é a União Europeia. Os Estados Unidos são grandes investidores, mas não é o maior. Hoje, para os Estados Unidos é menos de 10%. Para vocês terem uma ideia, é o menor percentual da exportação brasileira em 200 anos de parceria com os Estados Unidos. Agora, dito isso, você tem que analisar alguns setores específicos, porque mesmo nessas medidas propostas agora, elas não atingem carne, não atingem café, não atingem suco de laranja, não atingem alimentos que o Brasil exporta para os Estados Unidos, até por uma questão inflacionária nos Estados Unidos, mas atinge muito produto manufaturado. Então atinge muito o setor têxtil, o setor de calçados, o setor de partes e peças, que são os setores que têm um alto valor agregado e empregam muito no Brasil. Então é preocupante, mas não é um impacto para a economia como um todo, é muito mais setorial e por empresa.
14: E quando nós pensamos na medida ou nas medidas adotadas pelos Estados Unidos como um todo contra todos os países, são 60 países, mais de 60 países, e nós vemos a reação do governo brasileiro. O governo brasileiro diz que então os Estados Unidos usaram essa investigação como desculpa para taxar. Do ponto de vista de diplomacia, é interessante então para os Estados Unidos usarem essas investigações, que eu presumo que sejam investigações de fato corretas e sérias, né, para eles conseguirem chegar aos fins que pretendem. Isso sempre existiu?
16: Veja, o comércio internacional sempre é, claro, uma afetado por medidas protecionistas, e os países tentam justificar. Específico, se refere a uma complicação jurídica nos Estados Unidos, que eu posso explicar muito rapidamente. No ano passado, os Estados Unidos usaram muito essa lei de emergência econômica. A Suprema Corte decidiu que o Executivo não teria tantos poderes assim e revogou essas tarifas. Os Estados Unidos começaram a usar, então, a seção 122. Só que a seção 122, ela só vale por 150 dias, quer dizer, acaba em julho. E, além disso, os Estados Unidos, o governo americano já perdeu na primeira instância, já houve recurso judicial também contra essa medida. Então, eles estão buscando outras justificativas para conseguirem manter um piso mínimo de tarifa no comércio internacional. E agora estão com esse argumento de trabalho forçado. Então, visivelmente, é um pretexto buscando um fundamento jurídico para conseguir manter as tarifas.
1: Um outro ponto que eu quero levantar aqui nessa nossa conversa, o presidente Lula, lá no ano passado, quando as tarifas ainda de 50% tinham sido anunciadas pelo governo dos Estados Unidos, chegou a afirmar e pontuar a importância de procurar novos parceiros comerciais, enfim, novos mercados. Esse novo anúncio, que ainda não está 100% confirmado, ainda vai ter uma avaliação interna nos Estados Unidos, mas pode acelerar essa busca e a importância de verificar também novos parceiros comerciais?
16: Sim, com certeza isso vem acontecendo. Tá? Desde o início do governo Trump, vários países do mundo, não só o Brasil, estão buscando alternativas ao mercado americano. No caso do Mercosul, não só do Brasil, nós concluímos os acordos com Singapura, a UEFTA, com a União Europeia, que é um acordo extremamente importante. Estamos negociando agora com o Canadá, com Emirados Árabes. Então, os países estão buscando mercados alternativos. Isso aconteceu também com as empresas. Então, se nós olharmos o mercado de carne, por exemplo, desde o ano passado, o Brasil vem exportando muito mais para o Oriente Médio, para o México, para a própria União Europeia, como forma de não depender tanto do mercado norte-americano.
14: Welber Barral, muito obrigada pela entrevista, por estar aqui ao vivo na TMC, no TMC 360, pleno feriadão, mas não é porque é feriado que nós arredamos o pé de ajudar a população a entender esses impactos econômicos, porque realmente o que fica pra gente, o que importa pra gente é como chega ao nosso bolso. Infelizmente a gente não consegue se intrometer mais e interferir mais para que a situação apazigue entre Estados Unidos e Brasil, senão a gente, né, iria lá e falaria: calma, gente, calma, dá pra resolver tudo. Muito obrigada, Welber, pela entrevista.
16: Muito obrigado e bom dia.
14: Bom dia, agora 9h30.
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1: Em São Paulo, no 100.1, a justiça determinou a soltura do auditor fiscal apontado como líder de um esquema bilionário de corrupção e fraude envolvendo créditos de ICMS no estado. A decisão atende a um pedido da defesa, substitui a prisão preventiva por medidas cautelares, mesmo após as investigações apontarem que a organização criminosa movimentou mais de R$1 bilhão. Ronaldo Saez é quem traz os detalhes. Estamos falando daquele caso que envolve o dono da Ultra Pharma, o Sidney Oliveira?
2: Exatamente. Para deixar a prisão, no entanto, o servidor terá que cumprir uma série de restrições impostas pelo juiz. Ele está suspenso das funções públicas, não pode deixar o país, teve o passaporte retido e está proibido de manter contato com os outros investigados no caso. Segundo o Ministério Público e a Polícia Civil, o auditor liderava uma rede criminosa que facilitava a venda ilegal e a compensação fraudulenta de créditos de ICMS para grandes empresas. O esquema gerou um prejuízo gigantesco aos cofres públicos paulistas, com movimentações financeiras que ultrapassam a marca, como a Joana trouxe, de R$1 bilhão. Em nota, os advogados do auditor fiscal afirmaram que a revogação da prisão restabelece a legalidade e que o cliente vai demonstrar sua inocência ao longo da instrução do processo. A Promotoria de Justiça de Defesa do Patrimônio Público informou que analisa os termos da decisão e estuda recorrer para restabelecer a prisão do servidor.
1: Muito obrigada pelas informações. Tebas, temos aí a atualização de como estão as estradas neste momento? Quem está pegando a estrada para sair para o feriado? Ai, que inveja!
3: Tem sim, Joana, olha só. Panorama completo aqui ao vivo em tempo real das estradas, para quem está nos acompanhando. Na Ayrton Senna, sentido interior, a gente observa aqui lentidão do quilômetro 70 até o 80. São 10 quilômetros de lentidão nesse trecho por conta do excesso de veículos. Não tem acidente, não tem nenhuma intercorrência. É realmente trânsito, muito trânsito aí na Ayrton Senna, sentido interior. E também tráfego intenso do 44 até o 51. Veja só, é bastante coisa também. E também na Ayrton Senna, sentido interior de São Paulo. Na Bandeirantes, do quilômetro 13 até o 20, também por conta do excesso de veículos e também, eu repito, sentido interior, o motorista saindo da capital paulista, indo viajar. Então também fica registrado aqui, o tempo é bom, não tem chuva, mas tem trânsito, então, nesses pontos específicos. Além disso, a Dutra, você que está indo para o Rio de Janeiro, indo de São Paulo para o Rio, pista lateral, a gente observa aqui 5 quilômetros de lentidão, do quilômetro 220 até o quilômetro 225, e também na pista lateral, a gente verifica aqui outro quilômetro de uma colisão aqui, um acidente, inclusive, envolvendo uma moto, no quilômetro 222, tá? Por conta disso, também aqui alguns reflexos já na Dutra, no sentido Rio de Janeiro. E só para complementar, a Castelo Branco, sentido interior, também tem aqui lentidão, 6 quilômetros do 20 até o 26, na região de Barueri, na pista expressa.
1: Vai dar sol no feriado, vai dar sol, mas queria chamar aqui a atenção para as mínimas. De noite vai fazer muito frio, tá? Então vai demorar para esquentar, porque nas madrugadas, por exemplo, sábado tem previsão de mínima de 8 graus. Se você tá sentindo frio agora, quando chega a noite, quando anoitece ou quando amanhece, então essa sensação ela vai piorar. O sol vai predominar, só volta a chover quase que daqui uma semana, mas realmente as temperaturas não ficam muito altas, mas sol é bom. 9h36.
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3: 9:39, TMC 360 no ar. E agora a gente vai fazer um giro aqui, vai trazer informações sobre uma pesquisa Poder Data que mostra que 48% dos brasileiros reprovam o trabalho da Câmara dos Deputados. O levantamento também aponta que 46% reprovam o desempenho do Supremo Tribunal Federal, a nossa Suprema Corte, e 44% avaliam negativamente o Senado. No caso da Câmara, então aqui, ó, especificamente a Câmara, 34% consideram o trabalho regular e 10% avaliam como ótimo ou bom, apenas 10%. Outros 9% não souberam responder. Em relação à outra casa, o Senado, 33% avaliam como regular, 15% como ótimo ou bom, enquanto 7% não opinaram. Aí um detalhe interessante aqui, então, é muito mais gente aqui avaliando como positivo o trabalho do Senado do que na comparação com a Câmara dos Deputados, fora da margem de erro, 5% de diferença. Já em relação ao STF, 27% de avaliação regular e 15% de ótimo ou bom, com 12% sem resposta. A pesquisa ouviu 2.500 eleitores com 16 anos ou mais em 166 municípios de todos os estados entre 30 de maio e 1º de junho. Aí é bom dizer aqui também que a margem de erro é de 2 pontos percentuais para mais ou para menos e 95% de nível de confiança.
1: Agora, 9:40, daqui a pouquinho começa a Marcha para Jesus em São Paulo. O evento reúne milhares de cristãos na capital paulista, mas também é palco para muitas lideranças políticas. E o que, que não é palco, que evento não é palco para articulação política, para exposição política em ano de eleição, hein? Luísa Mutoni traz a expectativa para a gente, como vai ser esse evento. Oi, Luísa, como é que está aí a movimentação?
10: Bom dia, Joana. Bom dia, Tebas. A todos que nos acompanham aqui no 360 nesse feriado. Olha, a Marcha para Jesus começa oficialmente daqui a pouquinho, por volta de 10 horas da manhã, e começa com uma caminhada que sai aqui da região da Praça da Luz, da Estação da Luz, no centro de São Paulo, em direção à Praça Heróis da Força Expedicionária Brasileira, que fica próximo ali à região do Campo de Marte, na Zona Norte de São Paulo. Esse é considerado um dos maiores eventos cristãos do Brasil e reúne cerca de 2 milhões de fiéis, pelo menos essa é a expectativa dos organizadores do evento para este ano. Então, além dessa caminhada, esse evento também tem aí shows de artistas da música gospel, como Isadora Pompeu, também Aline Barros, e também momentos de oração. E também conta todos os anos com a presença de autoridades novidades políticas, especialmente nesse período pré-eleitoral. Então, para a edição deste ano, estão previstas aí presenças, por exemplo, do governador de São Paulo, Tarcísio de Freitas, ele que participa consecutivamente desde o primeiro mandato e que, inclusive, já sancionou uma lei que torna a Marcha para Jesus patrimônio imaterial aqui do estado de São Paulo. Também estão previstas as presenças do prefeito de São Paulo, Ricardo Nunes, e dos pré-candidatos à presidência da República, Flávio Bolsonaro e também Ronaldo Caiado, que devem então discursar aos fiéis. Essa caminhada, ela é num trajeto de cerca de 3,5 km e tem aí, conta com 8 trios elétricos. Então, daqui a pouquinho, essas autoridades já devem estar chegando por aqui. Eles vão ficar em um desses trios elétricos e aí, quando chega então no ponto final da marcha, eles devem discursar aos fiéis e talvez então dar uma palavrinha com a imprensa. É importante destacar que esse vai ser o primeiro encontro público entre o prefeito Ricardo Nunes e Flávio Bolsonaro depois da operação Wi-Fi Livre, que nós falamos ao longo da semana aqui no 360, que investiga aí um contrato firmado pela Prefeitura de São Paulo com o Instituto Conhecer Brasil, que é uma ONG que pertence à empresária Karina Gama, ela que também é sócia da produtora Go Up Entertainment, que é a produtora responsável pelo filme Dark Horse, que conta a história do ex-presidente Jair Bolsonaro. Então, ao longo dessa semana, houve essa operação da Polícia Civil, que está investigando aí fraudes nessa licitação, já que o Instituto, só para contextualizar para quem nos acompanha, foi contratado para instalar pontos de Wi-Fi gratuito em regiões periféricas aqui de São Paulo, pelo custo de 108 milhões de reais, custo esse que para a Polícia Civil foi superfaturado, e grande parte desse dinheiro, segundo os investigadores, teria sido repassado ao Instituto Conhecer Brasil sem que o serviço tivesse sido efetivamente cumprido, né? Então, além dessas presenças, outras autoridades também estarão presentes por aqui, entre eles o ministro André Mendonça, do Supremo Tribunal Federal, ele que também é pastor da Igreja Presbiteriana de Pinheiros, aqui em São Paulo, e que já participou outras vezes da marcha, que inclusive é o relator do caso Master no STF, e também o advogado-geral da União, Jorge Messias, que será o representante político mais próximo ao presidente Luiz Inácio Lula da Silva, presente por aqui. Ele também já esteve presente em outras edições da marcha, inclusive chegou a ser vaiado por alguns fiéis na edição de 2023, quando foi discursar e citou aí o nome do presidente Lula. A gente lembra que ele, inclusive, foi recentemente, teve o nome indicado, né, para o Supremo Tribunal Federal, mas foi rejeitado pelo Senado em abril deste ano. Por aqui, a movimentação, então, já está começando a ficar um pouco mais intensa e a gente vai seguir acompanhando tudo por aqui. Volto com vocês.
1: Obrigada, Luísa, pelas informações. Bom trabalho para você aí. Dia bonito em São Paulo, apesar de friozinho, já esquentou até. Bom, vamos continuar falando aqui sobre política. A Luísa falou que o Ronaldo Caiado estará lá daqui a pouco, deve discursar. Temos aqui uma informação que diz respeito à pré-candidatura à presidência pelo PSD de Ronaldo Caiado. Ele negou que existe um acordo para formar uma chapa conjunta com o também pré-candidato Romeu Zema, do Novo. Durante a participação em podcast, ele disse que ambos seguem com as pré-candidaturas independentes para a eleição deste ano. Ele disse que as conversas recentes entre os dois tiveram como objetivo reduzir atritos da centro-direita e evitar uma divisão do campo político no primeiro turno, com foco em uma possível atuação conjunta em um eventual segundo turno. A declaração acontece depois de sinais públicos de aproximação entre os dois governadores, ex-governadores, que chegaram a participar de eventos e encontros recentes com outras lideranças da direita, defendendo a necessidade de unidade do grupo na disputa eleitoral.
3: 9 horas e 46 minutos. Bom, empresas de tecnologia dos Estados Unidos anunciaram o maior volume de demissões em quase 2 anos. Só para a gente pegar aqui alguns dados, só no mês de maio, as gigantes do setor planejaram eliminar mais de 38 mil vagas de trabalho. é o maior patamar registrado desde agosto de 2024. De acordo com analistas do mercado financeiro, a onda de cortes acontece no momento em que as companhias reduzem equipes tradicionais para ampliar investimentos em inteligência artificial. Só que, por outro lado, o total de demissões no restante do setor privado americano caiu 7% nos últimos 5 meses. Então a gente traz de volta aqui Ravache mais uma vez para explicar essa história que me parece complexa, Ravache.
11: Pois é, né? Todo mundo tinha medo ou tinha receio de que a IA ia gerar desemprego ou ia causar demissões porque ela ia fazer o nosso trabalho. O que a gente está descobrindo, né? Olhando para as empresas de tecnologia. A IA não está causando desemprego de uma maneira ampla no mercado de trabalho. Ela está causando desemprego nas empresas de tecnologia, porque as empresas de tecnologia precisam investir muito em inteligência artificial. Esse investimento, né, mandar pessoas embora, é cortar pessoas que talvez não estivessem fazendo tanto trabalho ou espremendo, né, fazendo quem fica trabalhar mais porque alguém saiu. Vou dar um exemplo disso. A Meta, por exemplo, a gente até comentou disso aqui ontem, a Meta mandou embora 8 mil funcionários em abril. Em março, ela... o sistema de suporte dela. Então, uma IA passou a responder, atender, né, os clientes da Meta. Só que o que aconteceu? Os hackers descobriram que era muito fácil enganar o suporte por IA da Meta. Era só pedir para essa IA trocar o e-mail da conta, e aí ela trocava, ela atendia o pedido. Só que os hackers começaram a pedir para ir a trocar o e-mail da conta do Instagram, do Facebook, e aí os hackers passavam a dominar a conta. Então, essa é uma situação bastante complexa, porque a IA ainda não resolve tão bem problemas que humanos resolvem, como a gente viu no caso da Meta. Ainda assim, as empresas se sentem pressionadas a investir, a comprar tecnologia de inteligência artificial para não ficarem para trás nessa corrida da IA. Mas o ganho de produtividade não é real, e as empresas estão até repensando isso. Tem empresa americana, gigantes, né, americanas, que chegam a gastar, só com inteligência artificial, $500 milhões por mês. Usar IA tem um custo, né? Quando você usa muito o ChatGPT, o Claude, ele até vai te falar, ó, você chegou no seu limite. Para você usar mais, você tem que pagar, com as empresas também. E essa conta está ficando muito alta. Mas para não ficarem atrás nessa corrida e seguirem investindo, e eu não sei se isso faz sentido ou não, mas as empresas têm feito, porque ninguém quer parecer antiquado, elas mandam pessoas embora para poder gastar mais com inteligência artificial. Seja construindo data centers, se você é uma gigante como Google, Meta, Amazon, ou simplesmente para contratar esses serviços de outras empresas de tecnologia. Mas na economia real, fora do mundo da tecnologia, os empregos nos Estados Unidos vão bem, obrigado, está crescendo, menos gente sendo demitida e até vaga sendo gerada.
1: Valeu, Ravache. Obrigada pelas informações. Você volta amanhã?
11: Amanhã eu volto. Eba, até amanhã.
1: Então tá, então não tem feriado igual a gente. Muito bem, obrigada, até amanhã.
3: 9:50
1: Coisa feia falar muito bem quando o amigo não tem feriado. Não, não era isso. Muito bem, é o seguinte, vamos seguir em frente. Bora, vamos falar de esporte.
3: Muito bem, então, muito bem. Ó, vamos falar de Copa do Mundo. Copa do Mundo agora aqui no TMC 360. Faltam 7 dias, contagem regressiva. E a gente vai conversar ao vivo com o Marco Belo, que está nos Estados Unidos, vai fazer a cobertura aqui para a TMC da Copa do Mundo. Já dá para observar que tem sol. Ele vai trazer também informações sobre o tempo lá nos Estados Unidos. Muito bom dia, Belo. E o Brasil se preparando, então, para enfrentar o Egito nesse amistoso preparatório, né?
12: Exatamente. Bom dia para o pessoal do TMC 360. Bom dia, Joana, Tebas. Bom dia. Pessoal aí do Brasil. Aqui em Nova Jersey, 8:51, 1 hora menos que o horário do Brasil, 23 graus a temperatura. Ontem chegou a 32, então hoje ainda está esquentando, está um friozinho, aquele ventinho da manhã, mas vai esquentar bastante, vai fazer muito calor à tarde, como sempre aqui no verão estadunidense, né? E você falou de testes. Primeiro, a Joana falou de feriado, né? Aqui a gente também não tem feriado, a seleção não tem feriado, então o pessoal que está cobrindo a seleção, também não tem feriado. Mas em relação a testes, o Ancelotti fez ontem alguns testes durante o treino que aconteceu lá no CT do Red Bull, que é o CT onde a seleção vai treinar durante toda a Copa do Mundo. Ele trocou as posições dos jogadores várias vezes, mas era um treino aberto, né? Então não há nenhum trabalho tático, nada mais sério em um treino aberto. Ainda mais que ontem foi um treino para a comunidade local. Foi um negócio muito legal que cada seleção é obrigada pela FIFA a fazer pelo menos uma vez durante a Copa. Abrir o treino para a comunidade de seu país. E como em Newark há uma grande comunidade brasileira, então foi fácil para a seleção brasileira. Teve gente que ficou até de fora, aliás, muita gente ficou de fora, não conseguiu entrar no estádio, aliás, num CT, né? Não é um estádio. E os brasileiros assistiram esse trabalho do Ancelotti ontem, o segundo trabalho realizado aqui nos Estados Unidos. Hoje pela manhã, a seleção faz um treino fechado, daqui a pouquinho, 10 horas da manhã, no CT do Red Bull, e depois vai ter uma entrevista do Wesley, lateral direito de 22 anos de idade da Roma, e também do Fabinho, volante de 32 anos de idade, experiente do Al-Ittihad. Então são estes dois compromissos da seleção. Aliás, depois vai ter um treino também à tarde e a imprensa vai ter acesso aos primeiros 15 minutos, que é aquele aquecimento, né? Você acaba não vendo nada em relação à tática. Então o Ancelotti está escondendo o jogo ali, pelo menos por enquanto, dos jornalistas em relação ao time do Brasil, que vai começar

0: foram muitas informações. Muita gente sempre lembra do Brasil em 2006, daquela bagunça que foi a concentração do Brasil para a Copa de 2006. É bem diferente do cenário que você está trazendo para a gente, né? A seleção mais reclusa, digamos assim.
1: O interessante, Tebas, é que em 2006, né, com o Parreira no comando técnico, tinha aquele quadrado mágico da seleção brasileira, com o Kaká, Adriano, Ronaldinho, Ronaldo. Ficou famosa a história de Vegas, onde as namoradas dos jogadores entravam no gramado e ficavam lá dentro assistindo os jogadores treinarem. Foi uma preparação totalmente aberta. Aí isso acabou sendo culpado pelo fracasso da seleção. O que, que aconteceu em 2010? O Dunga foi o técnico da seleção na África do Sul e a seleção se fechou completamente, foi o oposto. Ninguém entrava, ninguém saía e também não deu certo. Então você precisa achar um meio termo. Não pode ser totalmente aberto como foi em Vegas, mas não pode ser totalmente fechado. Não deixar o jogador ver a mãe, ver a filha durante a Copa do Mundo, são 50 dias. Então é esse meio termo que está tentando fazer o Ancelotti nessa Copa aqui dos Estados Unidos.
2: Muito bem, Belo, obrigada pelas informações, bom trabalho para você.
1: Para vocês também, até mais, tchau.
2: Agora o seguinte, tá rolando nas redes sociais, não sei se você, ouvinte, você telespectador, foi impactado com esse conteúdo, uma discussão curiosa que é, quem tem menos delay? Casa é TV, Globo? Bom, quem mostra o gol primeiro? Quem mostra o que acontece antes, em tempo real, ao vivo, ao vivo, no ipsis literis dessa expressão? Essa disputa, ela é muito boba, perto da verdade que a gente tem aqui e que a gente pode levantar como bandeira. O rádio não tem delay. O rádio é o veículo mais rápido. O rádio é o veículo que narra o gol em tempo real. Então podem disputar o que quiserem, podem ficar fazendo videozinho pra rede social. A gente aqui é mais rápido. E além de sermos mais rápidos, a TMC tem a melhor equipe de esportes do universo. Do universo, não pode ter qualquer lá, toda emissora do mundo, lá nos Estados Unidos cobrindo Copa, a gente dá de 10 a 0, a gente vence as Copas das emissoras, nós somos os melhores, sem delay e com os melhores narradores, comentaristas, repórteres, em todos os lugares, com o melhor astral, com a melhor opinião, análise. 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Nesta Copa do Mundo nós teremos os primeiros a contar e você o primeiro a se emocionar. Faltam exatamente 7 dias, 6 horas, 2 minutos e 34 segundos. 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Tá rindo, Rafael Tebas?
0: Tô rindo aqui. Tenho direito ao riso também aqui.
2: Pronto. Não quer falar o motivo? O que você acha engraçado?
0: Não, achei...
2: Me empolguei demais?
0: Achei que você se empolgou, mas tem toda a razão. Não tem delay. Com a gente não tem delay aqui na TMC.
2: Muito bem.
0: E o imprevista de hoje é com Silvia Popovic, é isso?
2: É isso, Silvia Popovic é a única, a grande, a maravilhosa. Hoje eu tô assim, aqui o que a gente tem de conteúdo pra você é o melhor de todos. E o imprevista de hoje é com ela, Silvia Popovic, uma lenda da televisão, que agora falando sério, Tebas, ela tá se tornando, ou já se tornou uma lenda das redes sociais, um fenômeno como influenciadora. Impressionante que essa mulher se reinventa. Vamos ver aqui um pedacinho?
3: A única Silvia Popovic, ela maravilhosa no imprevista dessa semana, num papo sobre alegria, felicidade, vontade de viver, traumas, sofrimento, como a vida nos oferece tantas coisas, né, Silvia? Você sabe lidar com tudo isso?
4: O negócio é conseguir trafegar em todas essas áreas e momentos da vida, sempre lembrando que é um privilégio estar aqui e estar vivendo, né? É lógico que a vida não é uma de rosas e o grande segredo é ver como é que você vai lidando com essas situações todas. Eu, como gosto de viver, eu acho que cada momento tem a sua característica, mas com pulsão de vida, com alegria, a gente enfrenta e vai seguindo cada vez com mais graça a vida da gente.
2: Um papo muito inspirador e também para dar umas boas gargalhadas. A Silvia trouxe cada história aqui que só ouvindo mesmo. Ó, assistam

0: Imprevista é hoje, hein? Muito bem, rapidinho aqui o resultado da nossa enquete, que todos os dias temos uma enquete diferente na TMC News BR, nosso canal do YouTube da TMC. Qual é o resultado, Rafael?
1: Olha só, o que você achou das penalidades então de Monique Medeiros e Jairinho, no caso Henri Borel? 51% injusto e a justiça agiu certo, 49%.
0: E também tem sobremesa hoje, o programa recebe o humorista Maicon Salles, sobremesa começa às 2 horas da tarde aqui na TMC, agora você fica com a programação local aqui na TMC, um beijo, até já.
1: Valeu!
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6: Oi, muito bom dia, 10 horas e 2 minutos agora, Paulista TMC no ar. Meu nome é Jona Trepto, hoje e amanhã estarei aqui com você que acompanha todos os dias o nosso Paulista TMC no 100.1. Temos notícia, temos prestação de serviço, temos informação, é feriado? É feriado aqui em São Paulo. Uma temperatura amena neste feriado, não deve aumentar muito nos próximos dias. Vai dar pra curtir, no entanto, porque a promessa... Ai, promessa é uma palavra difícil pra gente usar com previsão de tempo, né? A expectativa é de um feriado ensolarado, dias ensolarados pela frente, chuva só a partir de quarta-feira da semana que vem. Então vamos curtir que o feriado será solar, seja para quem folga, seja para quem trabalha. O sol brilha para todos, essa é a máxima da nossa vida. Então agora às 10 horas e 3 minutos vamos direto às principais notícias desta hora.

0: A Justiça de São Paulo negou o pedido de liberdade apresentado pela defesa de Marcos Williams Herbas Camacho, o Marcola, apontado como líder do primeiro comando da capital PCC. A decisão mantém a prisão preventiva no âmbito da Operação Vernix, que investiga um suposto esquema de lavagem de dinheiro na facção. A defesa argumentou que a medida seria desnecessária, já que Marcola cumpre pena em presídio federal de segurança máxima, com um monitoramento constante. Segundo a decisão, há indícios de continuidade da atuação criminosa, inclusive com coordenação de atividades a partir do sistema penitenciário. Olha só. A operação também teve como alvo a influenciadora Deolane Bezerra, suspeita de ligação com contas usadas no esquema, o que é negado pela defesa. Um vazamento de gás mobilizou equipes de emergência no centro de São Paulo depois de uma escavadeira atingir uma tubulação durante obras. A ocorrência foi registrada no cruzamento das ruas 3 de dezembro e Boa Vista, segundo a Guarda Civil Metropolitana. A área foi isolada e estabelecimentos próximos evacuados por precaução, com atuação da Comgás e da Defesa Civil. De acordo com as autoridades, não houve explosão nem registro de vítimas. A ligação entre as avenidas Paulista e 9 de Julho, em São Paulo, segue fechada há mais de um ano por causa de obras no entorno do MASP. O túnel, que vai conectar os dois prédios do museu, ainda não foi concluído, enquanto o projeto de transformar a área em boulevard continua sem autorização. Com a via interditada desde novembro de 2024, o espaço tem sido usado de forma irregular, inclusive como estacionamento. A prefeitura afirma que prepara edital para definir o uso do local, enquanto o MASP prevê concluir o túnel no segundo semestre deste ano. A 34ª edição da Marcha para Jesus deve reunir mais de 2 milhões de pessoas em São Paulo, com caminhada entre a Estação da Luz e a Praça Heróis da FEB. O evento deve marcar o primeiro encontro público entre o senador Flávio Bolsonaro e o governador Tarcísio de Freitas desde o escândalo envolvendo o filme sobre a vida do ex-presidente Jair Bolsonaro. A Luísa Mutoni tem mais informações?
1: A caminhada sai da Estação da Luz, no centro de São Paulo, por volta de 10 horas da manhã e segue até a Praça Heróis da Força Expedicionária Brasileira, na Zona Norte. A expectativa dos organizadores é de que o evento reúna 2 milhões de pessoas. Neste ano, cerca de 26 mil caravanas se inscreveram para participar, então somado ao feriado de Corpus Christi, pessoas do Brasil inteiro estão aguardadas nesse evento. O percurso tem 3,5 km e contará com 8 trios elétricos. A programação prevê shows de cantores da música gospel, como Aline Barros, também momentos de oração e, claro, a presença de autoridades. Entre as confirmadas estão os pré-candidatos à presidência da República, Flávio Bolsonaro e Ronaldo Caiado, o governador de São Paulo, Tarcísio de Freitas, e o prefeito Ricardo Nunes.
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0: Vamos falar da previsão do tempo, feriado? Às vezes essa é a notícia mais importante. É o feriado prolongado de Corpus Christi. Vai ter tempo firme na maior parte do estado de São Paulo, com sol entre nuvens, pouca chance de chuva. O frio vai continuar durante as madrugadas e manhãs, principalmente na Grande São Paulo, litoral e regiões do leste paulista. Na capital, as temperaturas estão variando entre 12 graus de mínima e 21 de máxima hoje. Nos próximos dias, pode ser que a mínima seja ainda mais fria, mais baixa, 8 graus mínima na expectativa aqui para sábado. Ai, atenção, porque aí demora mais para esquentar, para atingir a máxima. Se você sai de manhãzinha, você precisa levar um casaquinho extra. No interior, especialmente nas regiões norte e oeste, as tardes vão ser mais quentes, com máximas próximas aos 30 graus. Se você está viajando neste momento, se você está indo para o interior, pois é, você vai conseguir pegar uma piscininha com menos frio. Vai conseguir ficar com a criançada na piscina. E já que eu falei sobre pegar estrada, vamos falar justamente sobre o trânsito. O rodízio municipal de veículos está suspenso em São Paulo hoje e amanhã por causa do feriado de Corpus Christi. Na quinta, todas as restrições de circulação hoje ficam suspensas, incluindo caminhões e faixas exclusivas de ônibus. Já na sexta, amanhã, apenas o rodízio de carros não será aplicado, enquanto as demais regras de trânsito seguem normalmente, porque o feriado é hoje, não amanhã. Essa medida, então, acontece em meio ao feriado prolongado, que também terá eventos de grande porte na cidade, como Marcha para Jesus, e tem a parada LGBTQIA+. Sandro Badaró, são dois eventos grandes e uma coincidência, porque normalmente são públicos um pouco distintos, não é mesmo? É,
3: exatamente, viu, Joana? Acontece normalmente no mesmo final de semana, no mesmo feriado. Nesse momento, falando nos impactos no trânsito, atenção para quem está seguindo justamente pela região onde acontece a Marcha para Jesus. Tem uma série de bloqueios no trânsito, pegando ali o finzinho do Corredor Norte-Sul, passando pela Ponte das Bandeiras, chegando ali à região do aeroporto Campo de Marte. Então, todo esse trecho, a Praça Campo de Bagatelle, todo esse trecho tem interdição no trânsito. Ou seja, se você não vai para a marcha, evita essa região. Com os bloqueios agora, tem um trânsito mais pesado para quem está chegando ali na região da Praça Armênia, Avenida do Estado, esse trecho aí tem um pouquinho de lentidão, Avenida Cruzeiro do Sul também. Mas no geral, trânsito muito tranquilo na cidade de São Paulo devido justamente ao feriado. Lembrando, com o feriado, Avenida Paulista e também o Minhocão fechados para carros, abertos para lazer. Tem também as ciclofaixas são implantadas no feriado. Aquele esquema que tem de domingo é repetido hoje porque é feriado, mas dá para circular muito tranquilo pela cidade de São Paulo e também pelas estradas. Não tem nenhum registro de grande lentidão ou de alguma rodovia travada agora para quem tá saindo da cidade para curtir o feriado. Quem tá a fim de pegar um friozinho na praia, né? Aquela deitar de coberta na areia. Tem previsão de trânsito um pouquinho mais intenso até as 3 da tarde, mas sem grandes congestionamentos. Então, para quem tá indo pro litoral, nesse momento, o trânsito é considerado normal. Na Anchieta, na Imigrantes, nas rodovias que fazem a ligação também ali com Praia Grande, Guarujá, o motorista não encontra congestionamento agora. Dá para fazer a viagem muito tranquilo no sentido litoral. O mesmo acontece no sentido interior. Tanto pela Castelo Branco, para quem vai pegar em Anguera, trânsito tranquilo nesse momento. A Dutra sentido Rio de Janeiro também sem problemas para quem tá saindo da cidade de São Paulo. Então, apesar do feriado, muita gente deixou para ficar em casa. Só para dar um parâmetro para quem, por exemplo, vai pegar esse frio na praia agora, saindo da Zona Oeste de São Paulo, em média 1h30 para chegar na Baixada Santista.
0: Sandro Badaró, você como um paulistano da Gema, o que, que você faria hoje? Feriado, churrasco. Não trabalho. Churrasco em casa.
3: Óbvio.
0: Pegar a estrada assim rapidinho, bate e volta na praia, não.
3: Pra mergulhar no mar gelado.
0: Não. Correr no Parque Ibirapuera, não.
3: Feriado é proibido, atividade física.
0: Churrasco e cervejinha ou refrigerante.
3: Chá quente.
0: Esse Sandro Badaró, acha que engana alguém. Muito bem, obrigada pela dica. Infelizmente, nem ele, nem eu poderemos acatá-la, mas estaremos aqui para trazer informação para você. 10 e 11, vamos virar a página aqui? O Ministério Público de São Paulo pediu a condenação de 7 policiais civis e outros 4 investigados por suposto envolvimento em um esquema de corrupção e lavagem de dinheiro ligado ao PCC. As denúncias foram feitas pelo empresário Antônio Vinícius Gritzbach, conhecido como o delator do PCC. A Luísa Mutoni vai explicar pra gente.
1: No documento enviado à Justiça, os promotores afirmam que os denunciados participavam de um esquema estruturado de gestão financeira do PCC, que envolve ocultação de patrimônio, o uso de empresas de fachada e de operadores financeiros. De acordo com o Ministério Público, a organização criminosa se dividia em 2 núcleos principais, o econômico e o de corrupção de agentes públicos, que atuavam, de acordo com a denúncia, para proteger a facção, facilitar os crimes e se beneficiar financeiramente. Todos os réus foram denunciados de forma total ou parcial. A única exceção é o delegado Alberto Pereira Júnior, que tinha cargos de destaque dentro do Departamento Estadual de Investigações Criminais, o DEIC, e do Departamento de Investigações sobre Entorpecentes, o DENARC. Ele foi absolvido por falta de provas. Todos os denunciados podem responder pelos crimes de lavagem de dinheiro, tráfico de drogas, agiotagem, peculato e corrupção passiva. Agora, as defesas e o próprio Ministério Público têm 40 dias para apresentar as suas alegações finais antes da sentença da Justiça. As denúncias foram feitas pelo então empresário Antônio Vinícius Gritzbach, que ficou conhecido por ter sido assassinado dentro do Aeroporto Internacional de São Paulo, em Guarulhos, na região metropolitana, em dezembro de 2024.
0: Ana Paula Neves, aqui no nosso canal do YouTube, acabou de nos informar que no litoral sul de São Paulo temos sol, um dia ensolarado. Só me informe aqui, por favor, Ana Paula, se está frio, tem que pegar um cobertorzinho, uma toalhinha para ir para a praia, ou se está de boa, está gostoso. 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Chama o Esquenta da Torcida, esse é o nome do nosso evento. A programação inclui carreata no entorno do parque, espaço dedicado à troca de figurinhas do álbum da Copa. Eu ainda não tenho meu álbum, mas eu espero conseguir completar o álbum no domingo, porque eu vou ficar pedindo para as pessoas: ah, me dá uma figurinha aqui, por favor, coitadinha de mim, eu ainda não tenho meu álbum. Será que eu consigo completar o álbum só com a solidariedade dos nossos ouvintes? Será? A ação reúne rádios do grupo GC2, marca o início da contagem regressiva para a Copa do Mundo, que inclusive temos aqui no nosso site tmc.com.br uma contagem regressiva maravilhosa. Faltam 7 dias, 5 horas, 45 minutos e 7, 6, 5, 4 segundos para a Copa. tmc.com.br/copa-para-você. Você já sabe que você vai ouvir primeiro os gols da Copa do Mundo aqui na TMC, porque rádio não tem delay. Agora são 10h15.
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0: Depois da explosão no Jaguaré, que matou duas pessoas e destruiu dezenas de casas, a Sabesp anunciou novos protocolos de segurança para evitar casos parecidos. Quem explica é a Alexia Marília.
4: Duas semanas depois da explosão causada durante uma obra da Sabesp no Jaguaré, na zona oeste de São Paulo, a companhia anunciou novas medidas para reforçar a segurança das obras realizadas nas ruas. O acidente aconteceu em maio, matou duas pessoas e levou à condenação de 16 residências. A principal mudança é o reforço na fiscalização. O número de fiscais que acompanham as obras vai passar de 200 para 600 profissionais. A prioridade será monitorar serviços de maior risco, principalmente os realizados perto de redes de gás, em escavações profundas e em perfurações subterrâneas. Outra medida é a localização manual das tubulações, antes da entrada de máquinas pesadas, para reduzir o risco de danos à rede de gás. A área de segurança ao redor dessas estruturas também será ampliada. A distância de atenção passa de 1 metro para 3 metros. A Sabesp também promete reforçar o uso de tecnologia. Até o fim de 2026, todas as obras deverão ser monitoradas 24 horas por dia por um centro de controle com câmeras, inteligência artificial e informações sobre redes subterrâneas. Além disso, operadores e equipes terceirizadas terão que passar por treinamento e certificação obrigatórios. Segundo a companhia, as medidas buscam aumentar a prevenção e evitar que tragédias como a do Jaguaré voltem a acontecer.
0: Se você é fã de gastronomia, o Parque Vila Lobos pode ser um bom destino nos próximos dias. Até o dia 7 de junho, rola por lá o Taste Festival. Como é que fica melhor, hein? O Lucas Escórcio deu um pulo lá, traz os destaques do evento para nós.
5: O Parque Vila Lobos, na Zona Oeste de São Paulo, é palco do Taste Festival SP mais uma vez. E esse ano, o parque está sediando a edição histórica de 10 anos do Taste SP, que é considerado um dos maiores festivais gastronômicos do mundo. Para se ter uma ideia do tamanho dessa cozinha gigante, a organização espera receber mais de 77 mil visitantes. O público tem à disposição um cardápio de luxo. São mais de 30 bares e restaurantes badalados da cidade e mais de 100 expositores espalhados pelo parque. Tem opção para todos os paladares. O público pode provar o clássico dadinho de tapioca e baião de dois do chefe Rodrigo Oliveira, do Mocotó, os sushis frescos da premiada chefe Thelma Shirayashi, do Aizome, ou se deliciar com as sobremesas da Carole Crema. Gigantes como Fasano, Le Jazz e Brás Trattoria dividem espaço com estreantes de peso, como a autêntica culinária tailandesa trazida pelo chefe Maurício Santi. Além de comer, quem vem ao festival pode botar a mão na massa. São mais de 650 aulas, workshops, shows, espaço kids e atividades gratuitas. É só chegar e se inscrever na hora. Eu falei com o público presente no Taste e perguntei se estavam de barriga cheia.
6: Sempre, né? Não dá pra vir aqui pra comer pouco. A gente come muito, é muito gostoso. Lugar, um ambiente super gostoso. A gente sempre marca com vários amigos. A gente arruma uma mesinha e passa o dia inteiro aqui.
7: A variedade aqui é muito grande. A gente fica na dúvida e acaba provando um pouquinho de cada lugar.
8: Tranquilidade da gente conseguir aproveitar aqui o espaço, né?
7: Segurança.
8: Tá sempre com os amigos, a gente marca um encontro e tal.
7: Tomar um bom vinho.
9: Já comi bastante já, tô bem satisfeito. A comida tá bem gostosa aqui, o evento tá bem legal. Tem muitos restaurantes, às vezes você quer ir no restaurante pra comer alguma comida. É disponibilidade de tempo. Aqui você consegue provar um pouco de cada.
5: Ainda dá tempo de aproveitar. Os ingressos estão disponíveis na bilheteria física e no site da Eventim, com opções a partir de R$ 40. Mas corre, porque só faltam 4 dias de evento, do dia 4 ao dia 7 de junho.
0: Ah, se eu pudesse, eu correria um dadinho de tapioca agora. Que gostoso! Com certeza, esse Taste Festival deve estar maravilhoso. Agora são 10 horas e 19 minutos. Vamos fazer o seguinte, vamos para um rápido intervalo, mas é muito rápido, a gente volta em seguida.
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0: Estamos de volta aqui com Paulista TMC. Vamos direto às principais notícias do dia. A produtora do filme Dark Horse é alvo de nova acusação com uma empresa subcontratada alegando calote de cerca de 5 milhões e meio de reais em contrato de Wi-Fi com a Prefeitura de São Paulo. O acordo previa a instalação de 5 mil pontos de internet, mas apenas 3.200 teriam sido entregues em meio a disputas contratuais e trocas, então, de acusações. A investigação da Polícia Civil apura suspeitas de fraude em licitação e desvio de recursos públicos, incluindo possível uso de verbas para financiar o filme. A ONG responsável nega irregularidades, enquanto o caso segue sob análise das autoridades. A Justiça de São Paulo determinou a soltura do ex-auditor fiscal Arthur Gomes da Silva Neto, investigado por fraude bilionária em créditos de ICMS. O juiz manteve o entendimento de que há indícios de participação no esquema, mas considerou que a prisão preventiva não se justificava mais. O ex-fiscal, que estava preso desde agosto de 2025, é apontado como articulador de um esquema que teria movimentado mais de R$1 bilhão. Ele vai responder ao processo em liberdade com medidas cautelares, como o uso de tornozeleira eletrônica e restrições de contato e também de deslocamento. O Fundo das Nações Unidas para a Infância, que é a Unicef, ou Unicef, na verdade, cobrou que candidatos nas eleições de 2026 assumam um compromisso público contra a violência infantil no Brasil. Segundo a entidade, cerca de 5 mil crianças e adolescentes são assassinados por ano no país, com o maior impacto sobre meninos negros. A carta pede políticas para combate à violência doméstica, racismo, violência de gênero e garantir melhor uso de recursos públicos. O documento alerta que a violência compromete o desenvolvimento das crianças e defende ações urgentes dos futuros governantes. Criminosos usaram a imagem de um advogado em Cubatão para aplicar golpes e causar prejuízo de pelo menos R$47 mil a uma vítima. Os suspeitos se passavam pelo profissional via WhatsApp e alegavam liberação de valores judiciais para convencer clientes a fazer transferências. Segundo o Tribunal de Justiça de São Paulo, não houve vazamento de dados e os acessos indevidos acontecem com o uso de senhas válidas. A Ordem de Advogados do Brasil orienta a verificar a identidade de advogados por plataforma oficial para evitar qualquer tipo de golpe. Agora são 10h27.
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0: A 34ª edição da Marcha para Jesus acontece nesta quinta-feira, feriado de Corpus Christi, em São Paulo, com expectativa de reunir mais de 2 milhões de pessoas. A caminhada saiu da Estação da Luz, segue até a Praça Heróis da FEB, com shows de grandes nomes da música gospel. De São Paulo, Luísa Mutoni traz os detalhes.
1: Para este ano, a expectativa dos organizadores é que 2 milhões de fiéis participem da Marcha para Jesus, esse evento que é considerado um dos maiores eventos cristãos aqui do Brasil e que vai contar não só com a presença de pessoas aqui de São Paulo, mas também de fora do estado, já que pelo menos 24 mil caravanas se inscreveram para participar da edição deste ano. Essa que é a 34ª edição da Marcha para Jesus. O trajeto começou na região da Estação da Luz, no centro da cidade, e segue até a tarde, até a Praça dos Heróis da Força Expedicionária Brasileira, região próxima ao Campo de Marte, na Zona Norte de São Paulo. Além da tradicional caminhada, que contará com a presença de autoridades religiosas e de políticos, o evento também prevê uma série de shows de artistas da música gospel, shows que acontecem na Praça Heróis da FEB, entre 11 horas da manhã e 9 horas da noite. Entre os nomes confirmados para os shows estão, por exemplo, Isadora Pompeu e Aline Barros. Além dos shows, também estão previstos momentos de oração com os fiéis. Esse trajeto tem 3,5 km, mais ou menos, de distância e conta aí com a presença de 8 trios elétricos neste, que já é um dos eventos mais tradicionais do feriado de Corpus Christi aqui em São Paulo. Para os motoristas e também para os passageiros, é importante destacar que algumas vias do entorno do percurso estarão com o trânsito bloqueado e algumas linhas de ônibus poderão aí ter alterações no itinerário, então é preciso ficar atento.
0: Pois é, aqui no nosso canal do YouTube, na nossa transmissão ao vivo, a Ana Paula comentou que parece um evento político e não religioso, mas é, hoje todos os eventos e até notícias são contaminados pelas eleições, pelas pré-campanhas. De fato, tudo no nosso dia a dia é contaminado. Bom, vamos mudar de assunto aqui? Faltam 7 dias para a Copa do Mundo. Deixa eu revisitar aqui a nossa contagem regressiva no nosso site. Se você quiser ver, tmc.com.br. Tem lá 7 dias, 5 horas, 29 minutos, 55 segundos, para sermos muito exatos. O Leandro Bodakian está aqui ao vivo para trazer mais detalhes sobre tudo, expectativa, clima. Que dia ensolarado, Lê. Bom dia.
2: Tudo bem, Joana? Muito bom dia. Pois é, fomos agraciados aqui com um belo dia de sol. Na verdade, a partir de agora, a gente teve aqui no ano passado no Mundial de Clubes e a temperatura é um adversário para todas as seleções praticamente, né? Muito desgaste, os times vão ter que se preparar porque não é fácil, né, jogar para esse sol. Muitos jogos não serão nos mesmos horários que tivemos ano passado, jogos mais para o período tarde-noite, mas de qualquer maneira, um calor aqui em Nova Jersey. Uma informação de última hora, né? O Brasil viaja amanhã para Cleveland, tem um amistoso contra o Egito no sábado. Neymar não viajará, tá? O Neymar ficará aqui em Nova Jersey, dando sequência ao seu trabalho de recuperação da lesão na panturrilha. Deverá, né, continuar com intensidade na semana que vem para tentar, quem sabe, ficar no banco de reservas na estreia contra a seleção de Marrocos. Então, Neymar não viajará para Cleveland, seguirá aqui em Nova Jersey para dar sequência ao seu tratamento. O Marrocos, adversário do Brasil, chegou ontem à noite também aqui, né, em Nova Jersey. Vai ficar num local muito próximo onde a seleção brasileira está concentrada, em Basking Ride, né, um condado aqui de Nova Jersey. Venceu o amistoso ontem diante de Madagascar por 4-0 e vai chegar bastante embalado. Talvez o adversário mais complicado desse grupo vai ser justamente o jogo da estreia do Brasil na semana que vem aqui em Nova Jersey.
0: Valeu, Lê, obrigada pelas informações. Então, bom, a lesão do Neymar, a gente já sabia, né, Lê? Essa notícia de que ele não vai viajar não é propriamente uma surpresa para quem ficou triste com a lesão e com a impossibilidade do Neymar jogar aí na estreia, né? É só mais uma informação.
2: É, exatamente, porque assim, né, Joana, ele tá machucado, né, então assim, ele tem que ter o tratamento todo feito onde o Brasil tem uma estrutura já montada, que é justamente aqui. Havia aquela possibilidade dele ir, né, porque o grupo tá todo unido e ele poderia fazer parte dessa viagem, mas acho que até pela proximidade, né, tem uma galera com a expectativa de que ele já volte a treinar no gramado na semana que vem, né, e outra parte acha que ele só vai conseguir jogar mesmo ou treinar depois da estreia do Brasil, na outra semana, né, para dar sequência a esse tratamento. Enfim, né, é um destaque porque chama muito a atenção, e o Ancelotti ontem fez mudanças na equipe, né, ainda montando um time, né, a ideia que a gente tem, ou a impressão, é que ele ainda não está com o time definido, que ele vai utilizar esses últimos dias de treinos para poder montar a seleção brasileira que estreará no próximo dia 13, aqui mesmo em Nova Jersey.
0: Muito bem, o time ainda não está definido, mas o clima está definido? Conta pra gente como está aí a sensação nas ruas. A galera ainda está chegando, você sente que as pessoas ainda estão se ambientando, até estou falando dos jornalistas mesmo, ou já está todo mundo assim, bora, está quase?
2: É, agora essa semana que antecede, né, a abertura oficial acontece na próxima quinta-feira, já começa a gerar, né, uma expectativa muito grande. Aqui em Nova Jersey é uma região que tem muitos brasileiros. Ontem o treino foi aberto, né, para parte dos torcedores, havia uma discussão muito grande, porque muitos foram e ficaram barrados, né, porque, segundo essas pessoas, teria que ser feito, né, uma reserva antecipada desse treino, o que não aconteceu. Então a gente já pode perceber que aquele clima, né, o clima mesmo de Copa, está muito presente aqui para os brasileiros, jornalistas do mundo inteiro também chegando, né, ontem, né, algumas personalidades estavam no treino da seleção também, justamente, né, de fora do país, para buscar informações, né, para começar a trazer, embora o Brasil reconhecidamente, não só para a imprensa brasileira, Joana, um detalhe interessante, não chega como principal favorito, tá? Diria para você que nem entre as quatro seleções o Brasil hoje é apontado, não só pela imprensa brasileira, mas também pela imprensa mundial, que coloca a França, né, a própria Espanha, a atual tricampeã, a Argentina, né, tá de repente na frente do Brasil, tem Portugal, Inglaterra, tem muita gente colocando na frente. Talvez isso seja bom, né, Joana, para o Brasil ficar quietinho, trabalhando quietinho, quem sabe a gente consiga, entre aspas, tá, surpreender todo mundo.
0: Sabe o que eu acho engraçado? O brasileiro é muito esperançoso. O brasileiro é um povo maravilhoso. E aí nós vamos querendo encontrar motivos. Aí, ó, como não é favorito, pode ser que isso seja um fator positivo. Aí, se fosse favorito, calma, a gente vai usar isso como gás. O que a gente quer é vencer e tirar uma certa ziquinha dos últimos anos e trazer esse hexa pra casa. Que vocês consigam fazer isso trabalhando aí, que vocês consigam anunciar essa vitória. Mas, de fato, temos tido que nos amparar em algumas poucas informações, porque favoritismo não tá tão fácil.
2: E se você, não sei se você é supersticiosa, Joana, mas é o seguinte, o Brasil foi campeão em 70, tricampeão em 70, 24 anos depois, ele foi campeão em 94. Fomos última vez campeão em 2002 e 24 anos depois, cá estamos nos Estados Unidos para mais uma Copa do Mundo, sei lá se isso vai dar certo ou não, mas pode ser, quem é supersticioso, por que não se agarrar nessas questões? Além, é claro, de uma seleção com muita qualidade, né? O Brasil tem qualidade. Eu acho que foi um ciclo muito conturbado, né, com muitos técnicos. Então, eu entendo quem coloca o Brasil como azarão, mas ainda temos qualidade, temos jogadores que podem certamente decidir um jogo, e a gente está aqui na expectativa. Vamos ver como é que vai ser esse último amistoso, né, contra o Egito, que é uma seleção bem interessante, e aí sim contra o Marrocos, outra seleção bem difícil, né? O Marrocos foi semifinalista da última Copa do Mundo, né? Então não é surpresa se a equipe da África fizer mais uma boa participação nessa Copa do Mundo.
0: Tá certo, Lê, obrigada. Bom trabalho pra você aí nesse dia bonito, ensolarado. Será um mês e meio mais, né? Longe da família, de muito trabalho, sem folga. É claro que Copa do Mundo, pra quem vê de fora, é muito legal. É divertido. É. A gente trabalha entre amigos. Estar entre jornalistas também é legal, mas é uma entrega, é uma dedicação muito grande. Por isso a gente lembra aqui que quem escuta pela rádio, quem escuta pela TMC, escuta os gols antes de todo mundo. Não tem campanha sobre delay que vá vencer a rádio. A rádio sempre é primeiro. Verdade ou mentira, Lê?
2: Totalmente verdade, na TMC o gol sai antes, então fique ligado aqui na nossa cobertura, entrevistas, conteúdos para as nossas redes sociais também, né? Siga a gente no Instagram, tem muito conteúdo de bastidor. O povo só vê aqui, né, Jona, daqui para cá, mas não vê os bastidores, o perrengue que a galera passa. Então a gente faz o convite também para vocês acompanharem essa nossa jornada por aqui, no nosso Instagram e todas as nossas redes sociais aí com bastidores aqui da Copa do Mundo.
0: Muito bem, amigo, ótimo trabalho para você, valeu. Agora são 10h37, falando em Copa do Mundo, bares e restaurantes também estão para lá de animados, com a perspectiva de lotar os salões para assistir às partidas. Segundo a Abrazel, que representa o setor, pelo menos metade dos estabelecimentos pretendem transmitir os jogos e 7 em cada 10 esperam aumentar o faturamento com a Copa. Para explicar um pouco mais para a gente sobre a preparação dos bares e restaurantes, e do que eles podem e não podem fazer, né? A gente conversou com o Gabriel Pinheiro, que é líder executivo da Abrazel.
3: Eles criaram uma cartilha, né? Nem eu sabia disso, eu tava lendo sobre isso. Mas tem algumas coisas que os bares não podem fazer. E dentre essas proibições, tem coisas que são importantes até pro consumidor saber e ficar alerta, né?
4: A gente criou uma cartilha até para ajudar o empresário a melhor atender ali durante esse período de jogos. Então, a gente tem algumas dicas ali, algumas orientações para os empresários, que vão desde não cobrar ingresso exclusivamente para assistir o jogo, os jogos da Copa. A gente também tem alguns pontos sobre uso de marcas registradas da própria federação ou de mascotes oficiais. Então, dentro dessa cartilha que a gente desenvolveu, a gente tem algumas dicas ali para os empresários se blindarem juridicamente e não ter um problema durante os jogos.
6: Agora, Gabriel, muita gente espera aumentar o faturamento, né, com a Copa do Mundo. Acho que essa é a expectativa, né, dos bares. Tem estratégias aí que os estabelecimentos estão adotando para atrair mais clientes e, é claro, transformar sempre num lugar que proporcione esse tipo de experiência para o torcedor. Então, existem, ao mesmo tempo que tem as regras, né, do que não pode fazer, tem muito empenho também aí por parte aí dos bares, dos estabelecimentos, para cada vez oferecer essa experiência para os torcedores nesse evento que não passa batido do brasileiro nunca, né? Que é a Copa do Mundo.
4: E o que os bares já estão se preparando, a gente tem uma questão de uma eficiência operacional, né? Então, de buscar enxugar o cardápio, trazer opções para atender com eficiência esse aumento de movimento dentro da casa, para não ter atraso de entregas. Então, enxugar um pouco o cardápio, criar combos específicos, aproveitar dentro dos jogos, a gente tem uma diversidade tão grande que a culinária ela proporciona, então a gente poder aproveitar os países que estão jogando e criar pratos especiais inspirados nos países. Então tem muito restaurante criando combos e pratos diferentes para melhorar a experiência ali durante os jogos.
3: E só para deixar claro aqui, Gabriel, o bar não pode cobrar ingresso, por exemplo, de quem vai assistir aos jogos, é isso?
4: Não exclusivamente para assistir os jogos. Então, se o bar ele tem algum tipo de cobrança, não que seja ele não pode cobrar um ingresso para assistir o jogo exclusivamente. Então, essa é uma. Porque ele é um jogo que ele é passado nos canais oficiais, então o bar não tem o direito de comercializar aquele jogo vendendo ingressos ou cobrando algum tipo de taxa.
6: Tá certo, a gente conversou com o Gabriel Pinheiro, que é líder executivo da Abrazel, que representa o setor dos bares. Então a gente deseja boa Copa para todo mundo, muita diversão, mas com moderação, né, Gabriel? Um abraço para você.
4: Um abraço a todos, obrigado.
3: Obrigada.
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5: Muito bem, estamos de volta. 10 horas e 45 segundos e... Olha. 10 horas e 45 minutos. Muito bem. De volta, então, com os principais destaques aqui no Paulista TMC. O Ministério Público abriu inquérito para investigar o reajuste das tarifas de ônibus em Campinas, que subiram para até R$ 6,50 neste ano. O aumento ficou acima da inflação, levou o MP a pedir planilhas e dados para verificar a legalidade dos novos valores. A análise técnica apontou erros nas contas e falta de informações suficientes para comprovar a justificativa do reajuste. A Prefeitura afirma que o cálculo considera custos do sistema e diz que seguirá prestando esclarecimentos às autoridades. A gestão do prefeito Ricardo Nunes abriu consulta pública para conceder à Praça Roosevelt a iniciativa privada por 20 anos. O projeto prevê que a empresa vencedora assuma a gestão do espaço, com reformas, reativação de quiosques e promoção de atividades culturais. A concessão vai permitir até 2 eventos por mês, mas o edital proíbe o cercamento da praça, mantendo então o acesso livre ao público. A proposta também inclui a exploração do estacionamento e melhorias do entorno, com audiência pública marcada para discutir o modelo. A Feira do Livro entra na reta final em São Paulo, com programação gratuita até domingo na Praça Charles Miller, no Pacaembu. O evento reúne mais de 200 atividades, cerca de 100 autores, com debates, oficinas, lançamentos e programação infantil. Entre os destaques estão nomes como Ana Maria Machado, Fernando Moraes e Jefferson Tenório, além de convidados internacionais. A expectativa é repetir ou superar o público da última edição, que reuniu mais de 84 mil visitantes. A celebração de Corpus Christi mobiliza fiéis em Itapetininga, com tapetes religiosos que transformam as ruas para a procissão. Mais de 2 mil voluntários de 14 paróquias produzem um percurso de 1 quilômetro com serragem colorida, sal e outros materiais. Segundo a Igreja Católica, os tapetes simbolizam o caminho preparado para a passagem de Cristo na Eucaristia. Além da fé, a tradição fortalece a convivência comunitária, reunindo moradores em momentos de partilha durante a preparação. 10h48. No feriado de Corpus Christi, o funcionamento de serviços e órgãos públicos sofre alterações em todo o país. De São Paulo, aqui, Ronaldo Sáez traz as orientações para quem precisa se programar nesta quinta-feira. Oi!
6: Bom dia, Jô.
5: Bom dia!
6: Primeiro ponto de atenção para o motorista é que o rodízio municipal de veículos está totalmente suspenso nesta quinta-feira e amanhã. Para quem vai utilizar o transporte público, o esquema é misto. No metrô e na CPTM, a operação nesta quinta-feira segue a tabela de feriados. Já na sexta, os trens voltam a circular com intervalos de dias úteis. O destaque na mobilidade fica para o fim de semana. Por conta da parada do orgulho LGBT+, as estações das linhas 1 azul, 2 verde, 3 vermelha e 15 prata vão funcionar sem parar durante embarque e desembarque da madrugada de sábado para domingo. Já os ônibus da capital operam com o programa Domingão Tarifa Zero, com catracas livres em toda a cidade no domingo. Na área da saúde, os hospitais estaduais e municipais mantêm os atendimentos de urgência, emergência e pronto-socorro funcionando 24 horas. As assistências médicas ambulatoriais, as AMAs, abrem normalmente. Já as unidades básicas, as UBSs, permanecem fechadas na quinta e na sexta, reabrindo apenas na segunda-feira. Se você precisa resolver pendências em órgãos públicos, fique atento. Os postos do Poupa Tempo em todo o estado de São Paulo fecham as portas nesta quinta-feira. O atendimento presencial é retomado amanhã e no sábado, mas apenas mediante agendamento prévio. As agências bancárias e os correios também fecham no feriado e reabrem amanhã. Para quem vai aproveitar os dias de folga, os grandes parques, museus, como a Pinacoteca, o Museu da Língua Portuguesa e o Catavento funcionam normalmente durante o feriado.
5: Muito bem, Ronaldo. Obrigada pelas informações. Agora 10h50.
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5: Salles Neto, referência na comunicação brasileira, fundador do Meio e Mensagem, lançou um livro, uma autobiografia, chamada Comunicador da Comunicação. Quem conta mais detalhes sobre esse lançamento é o repórter Lucas Escórcio.
7: Comunicador da Comunicação, esse é o título do novo lançamento de Salles Neto, fundador do Meio e Mensagem. Esse livro, lançado na Livraria da Travessa, no Shopping Iguatemi, é uma autobiografia do Salles que se relaciona com as tendências de mercado da época, onde ele conta a história do marketing e propaganda brasileira se colocando dentro da história. Vale lembrar que ele é fundador do Meio e Mensagem, uma plataforma de 50 anos voltadas para tendências do mundo da publicidade, marketing, jornalismo e relações públicas, conectando os players deste mercado da comunicação. O Salles, ele é estudado por universitários pela plataforma que ele, através do Meio Mensagem, uniu agências, marcas, clientes e comunicadores do Brasil. O evento foi completamente lotado, cheio de pessoas da indústria do marketing que vieram pegar um livro com uma dedicatória do Salles. Eu conversei com ele, perguntando sobre a empolgação de lançar uma autobiografia.
8: Eu vivi esse mercado durante quase 50 anos com o Meio Mensagem e acompanhei a evolução desse mercado, o desenvolvimento desse mercado. Então, na verdade, é uma autobiografia contando a história paralela ao desenvolvimento do mercado. Então, ali tem uma história minha e do mercado.
7: Eu também falei com pessoas que encararam uma longa fila para conseguir uma dedicatória e perguntei a importância do Salles para a indústria.
9: O Salles é uma pedra fundamental para o nosso mercado. Então, eu e todo o mercado está prestigiando o Salles aqui porque o que ele representa na nossa história, o que ele representa para a profissão, ele está muito feliz.
10: Salles merece a cada segundo da nossa atenção. Ele é o cara que escreveu a história da nossa indústria.
11: Ele é um valor muito grande na história da comunicação brasileira. Eu tenho uma admiração muito grande por ele.
5: Muito bem. Olha só, aqui no nosso site, tmc.com.br, a gente tem uma notícia, é da página de esporte, mas é esporte com polícia, né? O Ministério Público de São Paulo denunciou o vice-presidente do Esporte Clube Corintiano Paulista, Armando Mendonça, por desvio de materiais esportivos. A acusação aponta a apropriação de mais de 130 itens da Nike, além da tentativa de retirada de peças especiais. Segundo o MP, ele teria usado o cargo para acessar almoxarifados, também intimidado funcionários durante a investigação interna. A denúncia pede indenização ao clube e afastamento do dirigente enquanto a justiça decide se aceita ou não o caso. Ah, essa síndrome do pequeno poder. Meu Deus, como isso contamina a nossa sociedade. Vamos falar de esporte, então, de verdade, agora aqui no Paulista TMC. A elite do basquete americano e mundial está no momento decisivo. Otávio Pinheiro está aqui ao vivo no estúdio para contar todos os detalhes. Oi, Otávio, bom dia.
12: Bom dia, Joana. Bom dia, ouvintes. O assunto agora é basquete. Vamos falar primeiro de NBB, que o Pinheiros e o César Franca, eles entram em quadra hoje para o jogo 3 das finais. E a partir das 5 da tarde, a série está em 2-0 para o time do interior de São Paulo, que depende apenas de mais uma vitória para conquistar o pentacampeonato seguido do NBB. E um detalhe interessante dessa série é o ginásio que os times jogaram na segunda partida e vão jogar hoje, porque embora o Pinheiros mande suas partidas no poliesportivo Henrique Villabuim, que fica na Faria Lima, o ginásio não atende a capacidade mínima de 4 mil pessoas, segundo o regulamento, né? Então a equipe da capital está mandando seus jogos no ginásio do Ibirapuera, algo que não acontecia há 33 anos. A última vez que o Ibirapuera recebeu uma decisão nacional de basquete masculino foi em 1993. E agora eu vou abrir também um espaço para falar um pouco de basquete internacional, porque ontem aconteceu o primeiro jogo das finais da NBA entre o San Antonio Spurs e o New York Knicks. E o time nova-iorquino venceu por 105-95 em San Antonio, com um show de Jalen

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0: Olá, olá, bom dia, 11 horas, seja bem-vindo, tá começando o Trend das 11, hoje é feriado, tem muita gente naquela preguiça, tem muita gente descansando, tem gente trabalhando, e você está aqui no Trend das 11, hoje comigo Rafael Tebas, com a Lívia Brás, que eu vou chamar já, os assuntos mais buscados então, que estão trendando nas redes sociais, você vai saber agora aqui na TMC, você que nos acompanha em todo o país, também no nosso aplicativo, enfim, Lívia Brás comigo, Lívia, muito bom dia, muito bom estar junto com você nessa, viu Lívia? Muito bom.
1: Oi, Rafa. Bom dia de novo para você. Bom dia para todo mundo que tá acompanhando a gente, sintonizado no rádio, no nosso dial, ou que tá acompanhando a gente pelo YouTube. Já sei que tem um monte de gente ligadinho nesse feriado para ver tudo que tá bombando nas redes sociais. Feliz de estar estreando nesse feriado com você, meu companheiro das madrugadas e agora também desse horarinho do meio-dia, né? A gente vai juntinhos até o meio-dia, horário do almoço, então... trazendo tudo que tá sendo trend toppings aqui nas redes sociais.
0: Exatamente, é muito bom estar junto com você, Lívia. Então já fica o registro, o recado, hein? Você que tá nos acompanhando, deixa o like aí, deixa o like, ativa o sininho, se inscreva no canal, compartilha e vem com a gente aqui no Trend das 11. Ó, vamos começar então nossos principais assuntos. Olha essa, inacreditável. Até ali umas 3 vezes para ver se é da verdade e é mesmo. Primeiro hotel totalmente operado por robôs vai ser inaugurado no próximo ano, 2027, na China. A automação...
1: É, tá pertinho.
0: É, tá do lado, tá, dá pra fazer um bate-volta. Ó, a automação... É. Dá passo rumo ao futuro, então, da hospitalidade. A China se preparando para lançar o primeiro hotel totalmente robotizado do mundo. Robôs, então, responsáveis por tarefas do check-in, olha só, até a segurança, sem nenhuma intervenção humana. É um projeto realmente, enfim, interessante. Tem muita gente comentando sobre esse assunto nas redes. Uma iniciativa que vai transformar a experiência, então, do turista e vai ampliar, consequentemente, né, o alcance da automação para outras etapas da jornada de viagem. Enfim, divide opiniões, hein, Lívia?
1: Divide opinião, será que vai dar certo? A quem é que as pessoas vão poder recorrer? Os hóspedes vão poder recorrer? Se tiver qualquer probleminha, hein, será que o robô resolve?
0: É.
1: Bom, o que tá rolando aqui também no nosso feed, atualizando aqui? Roland Garros, porque tenista número 1 do mundo também deu adeus à competição. Não foi só o nosso João Fonseca que se despediu dessa quadra. Posição de número 1 do mundo não foi suficiente para manter a Aryna Sabalenka em Roland Garros. Tenista bielorrussa foi eliminada nas quartas de final, sofreu uma virada da russa Diana Schneider. Depois de vencer o primeiro set e abrir vantagem na segunda parcial, a derrota reforça uma das principais lições do esporte e também dos negócios, né, Rafa? Que chegar ao topo é difícil, só que permanecer por lá exige adaptação constante diante de um cenário cada vez mais competitivo.
0: Exatamente, o tênis é um esporte, né, extremamente competitivo, além da parte técnica, física, também o mental importa muito. Agora, eu fiquei chateado demais com o João Fonseca, infelizmente eliminado ali. É, eu falei, nossa, mas foi quase, ele foi demais, fez história. Principalmente naquele dia em que ele eliminou o Djokovic, né?
1: O Djokovic, eu tava acompanhando também, fez tão bonito, um menino tão jovem, 19 anos, brilhando aí. O que conforta o meu coração nesse momento é saber que ele tem uma longa estrada, uma longa jornada de sucesso aí pela frente, tô torcendo por isso.
0: É isso, a gente vai acompanhar muito o João Fonseca ainda aqui na TMC. Olha, atualizo o feed aqui, agora é um assunto delicado que a gente traz também, que tá trendando aí, tá movimentando as redes, né? Jairinho condenado a 43 anos e Munique recebendo perdão, o caso do menino Henri Borel. O julgamento mais longo da história do tribunal. Jurados, então, ali, né, o consideraram culpado por homicídio duplamente qualificado no caso do Jairinho. No entanto, a Monique Medeiros, que é a mãe da criança, foi condenada por omissão. Só que aí recebeu pena de 1 ano e 4 meses, né, de prisão. Só que já foi considerada cumprida. Então, por conta disso também veio o perdão aí do jurado e da juíza Elizabeth Machado Louro, que aplicou o perdão judicial. Durante o julgamento, a Monique acusou Jairinho pela primeira vez pela morte do filho e em primeira mão, né, a transmissão do julgamento foi ali vazada e inclusive repercutindo muito também nas redes sociais, porque algumas pessoas, especialmente um influencer, resolveu ali filmar o julgamento numa atitude absolutamente condenável, né? Inacreditável realmente o que ele fez. Ele filmou, transmitiu o julgamento. Enfim, e a gente continua acompanhando. Tem até notícias sobre isso no nosso portal tmc.com.br, Lívia.
1: Pois é, Rafa, que também estou atualizando aqui o nosso Trend Toppings, né? Atualizando o nosso feed, aparece a palavra lifestyle. Dormir mal aumenta o risco de infarto e AVC, e eu te digo, não precisava nem de pesquisa para a gente saber disso, né? A gente sabe o quanto o sono tem uma influência super importante na nossa saúde. Mas segundo pesquisas da revista científica Neurology e diretrizes da Associação Americana do Coração, uma noite de sono ruim não causa só cansaço e irritação, não, viu? Para o sistema cardiovascular, a privação do descanso é um fator de risco direto. Sono de qualidade é o momento em que o organismo equilibra processos vitais. Durante um sono reparador, ocorre uma queda natural da pressão, pressão arterial. Recomendação, então, é dormir entre 7 e 8 horas por noite. Eu confesso para você que eu consigo fazer isso, viu? Garantindo, então, a liberação de melatonina, que é o hormônio que promove o relaxamento das artérias. Cuidar do sono é cuidar da longevidade do seu coração.
0: É importante demais. Eu tenho até, hoje eu não tô usando, mas tem até aquele relógio que mede, sabe? Inclusive o sono. Ah, você atingiu o sono REM e por aí vai, tem aquele reloginho. Mas, enfim, né? A gente acorda cedo, então tem que realmente dormir direitinho, porque faz bem para a saúde.
1: Exatamente. É. Colocar aí o despertador para dormir. O despertador não só para acordar, mas para dormir também, né? É. A gente tem que se policiar para não dormir tarde, para conseguir completar, então, essas 8 horas que trazem realmente um bem-estar. E mais do que bem-estar, trazem saúde para a gente também.
0: É, senão você fica no sofá, não vou assistir mais um episódio da série. Ah, não, mas só mais um episódio. Não. Aí quando você vai ver...
1: Não dá para cair nesse golpe, Rafa.
0: É golpe. Olha só, outro assunto aqui que também repercute demais nas redes, né? As famosas e polêmicas canetas emagrecedoras. Olha essa, Lívia, o Brasil supera a média global no uso das famosas canetas e altera também hábitos de consumo. Quase metade dos brasileiros afirma estar tentando emagrecer nesse ano 2026. O impacto dessas canetas vai além da balança, está mudando aí a cesta de consumo do país inteiro, não só no Brasil, né? No mundo todo, mas aqui no Brasil, verdade, obviamente, também. Só que efeitos colaterais também são relatados, né? Inclusive aqui a redução no desejo por bebidas açucaradas, por álcool também, nicotina e drogas. Brasileiros estão redirecionando gastos para alimentos frescos, o que é positivo, suplementos proteicos, também aí produtos capilares, roupas esportivas, enfim, é realmente um assunto bem interessante. A patente da semaglutida caiu no Brasil em março, com a chegada de genéricos, então os preços também devem ser alterados, devem diminuir, devem cair consequentemente, e a gente vai observar o impacto nesse assunto também.
1: Sim, é super importante usar com responsabilidade, sempre acompanhado, né, de um médico, de nutricionistas, para ver se está tudo certinho com a saúde ao longo desse tratamento, porque não é brincadeira não, viu? Tô atualizando aqui, o feed tá aparecendo a palavra pra mim, Bolívia. Protestos paralisam o país, derrubam o ministro e forçam o Brasil a enviar ajuda humanitária. Mais de 90 pontos de bloqueio nas rodovias, fornecimento de alimentos, remédios e combustíveis em colapso em La Paz, em El Alto. Os preços de ovos e da carne lá na Bolívia dobraram em poucos dias. O Brasil enviou, então, mais de 20 toneladas de alimentos nessa ação humanitária. O impasse mistura crise econômica com disputa política. Paz foi eleito no fim do ano passado com plataforma de centro-direita. O governo, então, acusa o ex-presidente Evo Morales de coordenar esses bloqueios. O governo está estudando decretar estado de emergência para usar as forças armadas nas ruas.
0: É uma loucura realmente, né, em relação à América do Sul, e mais uma vez a gente vê agora na Bolívia muitas manifestações. Agora é o seguinte, tem muita mensagem chegando aqui, Lívia, ó, Lívia, que também é Lívia, sua xará. Lívia Montoro, sua xará, lá de BH, tá mandando aqui. Já tô aqui no Trend das 11 e manda um beijo pra você, Lívia, sua xará.
1: Opa, beijo, xará.
0: Bom demais, bom demais. O Eduardo Tales aqui também mandando mensagem, ele é na Vila, da Vila Mariana aqui em São Paulo, dizendo, vou correr pro YouTube, então aproveita e deixa o like lá no YouTube, se você vai pra lá, deixa o like, você que tá com imagem no YouTube, aproveita e deixa o like. Ó, mais um assunto aqui, movimentando, girando a nossa página aqui do Trend das 11. E aí, feriado, Corpus Christi, pode comer carne ou não? Vamos entender isso.
1: Uai, eu não sabia que tinha essa restrição, não, viu, então, Tebas?
0: Sim ou não?
1: Conta pra mim.
0: Então, vou contar agora. Embora tenha ligação com a Páscoa, né, dentro da tradição católica, o feriado não prevê regras ou restrições alimentares. Ó, Lívia Brás já sabia, eu confesso que estou sabendo aqui agora. O feriado é a celebração que relembra a morte e a ressurreição de Jesus Cristo, então, portanto, não há essas regras aí de restrições. Festividade foi trazida ao Brasil pelos portugueses, celebração ocorre exatamente 60 dias após a Páscoa, oficialmente a data é um ponto facultativo nacional, não é oficialmente um feriado, mas enfim, Brasil todo, né? Muita gente de folga, descansando e acompanhando aqui o Trend das 11. Então, tá liberado, pode comer carne à vontade, não tem problema não.
1: Ainda bem, viu? Porque rolou um lanche mais cedo aqui, tinha uma mortadelinha. E se eu tivesse comido, já tava errado. O que eu não sabia, Rafa, era que o Corpus Christi era, na verdade, um ponto facultativo. Descobri isso poucas semanas atrás. Na verdade, não está no calendário oficial de feriados, é ponto facultativo. Aqui no Distrito Federal, foi decretado ponto facultativo para os servidores amanhã também. Então, a galera tá emendando esse feriadão todo, viu?
0: Oh, aí é bom. Dá para ir ali para, né, Pirinópolis, dá para pegar a Chapada. Você vê que eu conheço, né?
1: Bom, vamos ver, vamos atualizar mais aqui. Persepolis, morre aos 56 anos, a artista franco-iraniana Marjane Satrapi. Ficou conhecida mundialmente pela história em quadrinhos e pelo filme Persepolis, em que narra sua infância na República Islâmica do Irã. Morreu de tristeza em Paris aos 56 anos, um ano após a morte do seu marido, Matias Ripa, produtor, ator e diretor sueco, que morreu em 8 de abril do ano passado.
0: 11 horas e 12 minutos, olha só, tô abrindo aqui o nosso feed, agora a gente vai falar sobre um assunto que é bastante sério, a gente chegou a trazer aqui ao longo da nossa programação, inclusive, conversas entre Irã e Estados Unidos continuam, só que infelizmente sem progresso, inclusive no X, né, o X, muita gente falando sobre esse assunto. O ministro das Relações Exteriores do Irã afirma que o país está pronto para, enfim, revidar Israel caso a capital do Líbano, Beirute, seja atacada. O retorno às negociações vai depender, então, da garantia dos direitos do povo iraniano. Isso é o que diz, claro, o ministro das Relações Exteriores do Irã. O fim da guerra contra o Irã, o Líbano e região também ele aponta nesse comunicado. O ministro declarou ainda que o Irã tem capacidade de continuar o conflito por tempo indeterminado, mas isso não é o que eles desejam. Enfim, a gente vai continuar acompanhando.
1: Sempre, pois é. Vamos falar agora do que está bombando também nas redes. Corrida espacial. A NASA encerrou a missão da sonda Maven depois da perda de contato. Uma das missões mais importantes no estudo do planeta Marte. É, depois da Lua, agora é a vez de Marte. Acabou após meses de tentativas frustradas de restabelecer essa comunicação. Então, com essa sonda, o contato foi interrompido. Em dezembro do ano passado, durante uma manobra rotineira atrás do planeta Marte. Parece coisa de ficção científica, né, Rafa? Mas isso é verdade, viu?
0: É uma loucura.
1: Sonda apresentou, essa sonda ela apresentou algumas falhas graves, entrando então no modo de segurança. A causa desse colapso técnico ainda está sendo investigada. Com a perda desse equipamento, dessa sonda, a frota orbital da NASA em Marte fica bastante reduzida, né? Restam ainda as sondas Mars Odyssey de 2001 e uma outra Mars Reconnaissance Orbiter de 2005, ainda orbitando por lá.
0: Corrida espacial também aqui no Trend das 11.
1: Olha, virou só. Realidade, né?
0: É, virou realidade. É uma loucura realmente. Olha só, saúde agora, outro assunto que também tá bombando nas redes sociais. Olha, um desenho japonês. Desenho japonês como tratamento da depressão. Estamos falando dos animes, né? Experimentos mostrando eficiência na terapia feita por personagem de animes. 20 pessoas foram analisadas, um psicólogo usou aí filtro de personagem durante toda a terapia e apontou que isso ajuda o paciente a reconhecer os problemas e se abrir também. O experimento é japonês, no entanto, o médico e criador do método é italiano. Ao longo da história da psicologia, várias terapias aí estranhas, né? Já foram usadas até com cócegas, veja só. E, enfim, usada para combater estresse e ansiedade, reduzir também o envelhecimento. Enfim, interessante, interessante.
1: Interessante, Rafa. Eu me lembrei muito de um caderninho que muitos adultos, daí não era coisa de criança não, muitos adultos pintavam um tempo, isso foi mais ou menos na época da pandemia, uns 5 anos atrás. Você se lembra disso? Jardim Secreto, muita gente que pintava esse caderninho, tinha aí coleções de lápis de cor, de canetinha, justamente para aliviar o estresse, para aliviar também a ansiedade, e muitas vezes funciona assim esse tipo de terapia alternativa para reduzir até mesmo casos de depressão.
0: É, bem, bem legal, bem interessante para aliviar o estresse também. Agora que você falou, tô lembrando, eu acho, viu, Lívia? Acho que eu tô lembrando.
1: Sim. É. Confesso para você que esse tipo de atividade manual me dá mais agonia, me deixa mais ansiosa, porque eu não tenho muito talento. Bom, vamos falar agora de outro assunto que também tá bombando. Eduardo Bolsonaro. Moraes libera o julgamento do 02 de Bolsonaro por ameaça na trama golpista. O caso vai ser julgado pela primeira turma do Supremo Tribunal Federal. O ex-deputado federal Eduardo Bolsonaro está réu, né? A acusação dele é de promover o tarifaço dos Estados Unidos contra as exportações brasileiras. Tarifaço aí que pode chegar a 25% contra as exportações brasileiras, né? Impactar muito a nossa economia, nossas importações aqui. O julgamento do caso foi marcado para terça-feira, dia 16 da próxima semana, da outra semana. Vai ser julgado, então, pela primeira turma do Supremo Tribunal Federal, que é formada por Flávio Dino, Cristiano Zanin, Carmen Lúcia, além também de Alexandre de Moraes, que é o relator desse processo. A denúncia da Procuradoria-Geral da República, PGR, foi aceita em novembro do ano passado, então, contra o 02, filho de Bolsonaro, Eduardo Bolsonaro, que está nos Estados Unidos.
0: E, inclusive, a gente lembra aqui que, né, o Eduardo Bolsonaro é personagem de várias polêmicas e deu entrevista aqui para a TMC nesses últimos dias, no TMC 360. Muitos assuntos, muitas pautas foram abordadas. Então, se você quiser conferir também no nosso canal do YouTube, o arroba TMC News BR. Aproveito então e falo, pessoal, segue a gente lá, deixa o like, arroba TMC News BR. É o mesmo arroba para o Instagram também, o arroba TMC News BR, também o nosso Instagram. Eu viro a nossa página aqui e me deparo com o seguinte: ET de Varginha chegando em Hollywood. Steven Spielberg diz que o caso é real e que o alienígena foi levado para os Estados Unidos. Em entrevista de lançamento em relação ao seu novo filme, Dia D, que estreia dia 11 de junho, inclusive está chegando já 11 de junho aqui no Brasil, trata de uma conspiração governamental para esconder segredos. Ele diz que seu filme vai revelar então a verdade sobre o caso. Criador de ET, o extraterrestre, contato imediato de terceiro grau, sucesso dos anos 70 e 80 também. Enfim, o tema está rendendo muita discussão nas redes sociais, muita gente escrevendo sobre esse assunto também, viu, Lívia?
1: É, tá trendando demais, aí tá bombando nas redes, Rafa, e tem muito meme engraçado sobre esse assunto, né? É um ano que tem de tudo, é um ano que tem eleição, que tem Copa do Mundo e que tem até OVNI, tem até ET, então isso daí eu acho que não vai escapar das nossas trends nesses próximos dias não, viu? Estamos vendo aí as imagens desse filme. Esse filme é um clássico, né? Pelo menos permeou muito as minhas infâncias, a minha infância, né? E vai, a infância da galera da nossa geração que acompanhou muito esse filme, bom demais. Inclusive, acho que eu vou colocar esse programinha aí pra hoje à tarde, rever esse filme, viu?
0: Bom demais. Inclusive, o nosso operador Bruno soltou aí um som de ET. Olha lá, olha que beleza, olha que medo.
1: Não sabia nem que ET tinha som, viu? Mas aqui pertinho de Brasília, Rafa, na Chapada dos Veadeiros, você sabe muito bem disso, que você, eu sei que curte essa região.
0: Curto
1: chegar
0: muito
1: por ali, ó, que ali você já vê vários ETs de todos os modelos, todos os tamanhos. E tem uma galera que frequenta essa região que fala que ali, de fato, tem uma energia diferente, viu?
0: É, eu já passei por lá algumas vezes e posso afirmar que sim.
1: Concordo, também acho. Não sei se é ET, não sei se OVNI, mas que a energia é diferente, é, isso é.
0: É, exatamente.
1: Vamos falar agora de um outro assunto. Vida saudável, 20 minutos de ar livre podem salvar a sua vida. Um estudo publicado na Nature fala das vantagens que um tempo num parque traz para nossa saúde. Confesso que concordo plenamente que isso aí é a chamada pílula da natureza. De 20 a 30 minutos ao ar livre, causa uma melhora rápida e eficiente no humor, reduz os níveis de cortisol, que é o hormônio do estresse, que baixa a imunidade, né? Quando a gente tá muito estressado, inclusive isso aí aparece nos exames de sangue, no hemograma. Quando você tá muito estressado, o cortisol fica muito elevado e você pode, sim, ter uma baixa de imunidade, ficar gripado, ficar doente. E aí, cortisol alto, como eu disse, né, pode ser motivo da sua indisposição e até da inflamação no corpo. Não precisa de caminhada intensa nem de muito esforço, é só ficar, ó, exposto ao sol, deitadinho na natureza, com o pezinho na grama, que isso aí já é suficiente para dar aquela acalmada, diminuir a pressão. Curto também, viu?
0: Ah, eu também curto demais e muita gente deve estar aí, né, com um tempo um pouco mais folgado por conta do feriado. Aproveitem então para relaxar, vocês que estão nos ouvindo, quem pode, né? A gente tá aqui trabalhando bastante, mas realmente é muito estresse no dia a dia por conta também dessa vida rápida. Caminhar é bom demais, caminhar é refletir também. Olha só.
1: É verdade.
0: Vamos falar aqui também de política. Afinal de contas, é impressionante como repercute também o noticiário político nas redes, né? O caso Master é impressionante. Todo dia um capítulo novo dessa história. A defesa, então, de Daniel Vurcaro apresenta nova proposta de delação premiada. E tem muita gente, né, falando sobre esse assunto, com medo também. É, enfim, em Brasília, inclusive. Olha, a proposta anterior foi recusada, a gente lembra aqui, por não apresentar conteúdos relevantes. E agora essa nova proposta foi entregue, só que com um adendo. A versão anterior foi formalmente rejeitada e a Polícia Federal agora vai avaliar se essa nova proposta apresenta fatos que possam corroborar com as investigações. Então, caso o retorno seja positivo, o acordo vai ainda precisar passar pela PGR. Quem que é a PGR? É a Procuradoria Geral da República. E aí depois pode sim ser homologado. Enfim, as placas tectônicas sempre se movendo quando o nome de Daniel Vurcaro é citado.
1: Sempre se movendo, inclusive podem ser citados aí fatos relacionados à produção do filme de Jair Bolsonaro, Dark Horse, que podem fazer parte, então, desse novo acordo de delação premiada do ex-banqueiro, né, Daniel Vurcaro. Agora a gente fala de Fórmula 1, porque tá bombando também nas redes. A Ferrari renova com o Leclerc e o piloto, olha, colocando aí o sonzinho, né, das pistas. O piloto pode bater recorde de Schumacher. Olha, vínculo anterior do piloto com a escuderia italiana vencia no fim de 2029. Partes optaram por um novo acordo plurianual. Leclerc, então, tem um caminho aberto para superar Michael Schumacher em número de grandes prêmios disputados pela equipe. Leclerc, ele estreou na Fórmula 1 em 2018 pela Alfa Romeo, promovido ao time principal de Maranello no ano seguinte, 2019. O piloto, então, ele acumulou 8 vitórias, 27 pole positions, 52 pódios, é muita coisa, né? E o vice-campeonato mundial na temporada de 2022. Mesmo sem valores divulgados, o patrimônio líquido do corredor, né, das pistas, gira em torno de a bagatela de US$50 milhões. E o salário, vamos ver se adivinha, Rafa.
0: Quanto? Eu não faço a menor ideia, eu confesso.
1: É, Bagatela de 34 milhões de dólares por
0: uia,
1: ano.
0: Uia, 34 milhões de dólares. Que beleza, hein?
1: É bom, né?
0: Ah, acho que tá bom, acho que tá bom, acho que tá bom. Inclusive, eu tava olhando aqui, Lívia, sobre o Schumacher, né? Já que teve essa... tá rodando essa comparação entre os dois. O Schumacher, sim, que tem cinco títulos... teve, né? Ganhou cinco títulos mundiais pela escuderia italiana. Isso só contando a Ferrari. Foram 11 temporadas pela Ferrari. Michael Schumacher, um dos maiores da história da Fórmula 1. Ele venceu 7 títulos mundiais no total e 5, é muita coisa, 5 pela Ferrari. Pentacampeão pela Ferrari é muita coisa, realmente. Olha
1: muita
0: só.
1: Muita coisa. Confesso pra você que na minha infância, todos os domingos, a gente só ouvia o nome dele no pódio, né?
0: É, o Schumacher era realmente impressionante, né? Nas pistas, impressionante. Olha só, Mundo Fashion agora, talvez a Lívia Brás possa até me ajudar nessa aqui, ó, tá repercutindo muito, muito mesmo. Primeira boutique de Guirlain, é isso? É assim que pronuncia, né?
1: Guirlain.
0: O que significa Guirlain. Isso? Eu confesso que eu não faço a menor ideia, eu vou confessar.
1: É uma marca bem cara, viu, de luxo, que eu acho que só o Leclerc vai ter acesso, com aquele salarinho de 34 milhões.
0: Boa, boa, eu confesso que eu não sabia. Mas enfim, foi a escolhida, reforça então a aposta da Maison, experiências de luxo personalizadas aqui no Brasil. É isso, né, Lívia?
1: É isso, foi escolhida para reforçar essa aposta, né? São aquelas chamadas maisons, né? Que são as grandes casas que as pessoas vão até lá, são atendidas, recebem espumante não, né? Champanhe mesmo, original, para terem um atendimento completamente, acho que é VIP do VIP. E aí, Viviane Koyama, que é Brand Manager da Guerlain, conta sobre espaço que reúne cabine de skincare. Isso você sabe o que é, né, Rafa?
0: Isso eu sei bem, conheço.
1: É, você faz skincare?
0: Não, eu não faço, mas conheço, sei o que
1: deveria.
0: Que é. É, deveria.
1: É. Então, para os nossos ouvintes que não sabem o que é skincare, lá em casa a gente tem uma rotina de skincare, que é o quê? Você cuidar da pele, né? Passar aí seus produtinhos, lavar o rosto, usar alguns creminhos. Tem muita gente que gosta de fazer aquelas máscaras também. É gostoso, viu? Um autocuidado bem gostosinho. E essa cabine, né, da Maison Guerlain, que vai ter aqui no Brasil, tem um atendimento diferenciado, como eu disse, né? As pessoas são o VIP do VIP. Consultoria olfativa para identificar a fragrância ideal do consumidor. Isso sim é exclusividade, né? É uma maison centenária que combina tradição e inovação com foco em experiências imersivas. Então temos aí skincare, tem aí a questão das marcas, do cheiro, do olfato, né? Muito interessante, gostei.
0: É, atendimento diferenciadíssimo, né? Pelo que você trouxe aqui, realmente diferenciadíssimo. Sim. Agora, eu passo um creme, eu esqueci o nome, não vou falar também aqui, porque só faria propaganda, não farei isso. Mas enfim, as máscaras, eu, enfim, nunca coloquei.
1: Ainda não aderi.
0: Ainda não, é.
1: É gostoso, viu? É relaxante no final de semana, que você tiver de folga, faz lá seu skincare completinho, dá um up na pele, ela deixa um glow, assim, um brilho na pele, é bem legal.
0: Boa, boa, vou pensar nisso então, vou pensar nisso. Lívia Brás, comigo, Rafael Tebas, aqui no Trend das 11:28, Transamérica, agora é TMC, quem escuta sabe.

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10: 11h30, você aqui no 100.1 de São Paulo, ele está aqui, ele não para, Fabiano Fará. E o Neymar, de novo, é assunto, hein, Fará? Que loucura.
11: Tudo bom, Tebas?
10: Tudo bom, beleza?
11: Um abraço a todos que nos acompanham. É assunto, mas agora positivo, né? É, o Neymar parece que não viaja...
10: É, positivo,
11: então. Com a seleção pro amistoso contra o Egito. Porém, há uma programação, segundo a equipe da TMC, que está lá nos Estados Unidos, o Marco Bello, o Leandro Boldacchian, do Neymar estar em campo treinando com bola a partir de segunda-feira. Ou seja, o Brasil estreia no outro sábado, dia 13. Então, no dia 8, o Neymar começa a trabalhar com bola. O que indica que, se a recuperação está de maneira acelerada mesmo, se não sentir nada, pode ficar à disposição contra o Marrocos na estreia pela Copa do Mundo.
10: Oh, mas então é uma excelente notícia.
11: Exato.
10: Na realidade, mostra que ele tá, que as coisas estão saindo conforme o planejado em relação à recuperação física dele.
11: É, então, conforme o planejado pelo Santos Clínica, e pela CBF, né? Que existe um conflito, mas colocaram panos quentes. Mas o importante é que o Neymar vai se recuperando e começa a ficar à disposição do Ancelotti. Tem um outro detalhe também, Tebas, não sei se você viu imagens do treino da seleção. O Endrick, ele deu um drible no Casemiro, nossa, mas tomou uma entrada, uma tesoura, rapaz.
10: É, eu achei pesado. Tudo bem, treino, futebol, mas achei assim, pesado.
11: Acredito que estão testando o garoto, porque o garoto também tomou, caiu, levantou e segue o jogo. E ele fez um golaço depois, hein? Ele recebeu, deu um giro no zagueiro. Deu uma cavadinha pra cima do Ederson.
10: Você colocaria o Endrick titular ou vai entrando aos poucos?
11: Cara, mesmo? Vai entrando aos poucos, mas quando entrar, vai ser difícil sair.
10: É, ele difícil joga demais, sair. Ele joga muito, né? Joga muito realmente. Brasil que encara o Egito, então, Egito, cobertura
11: sábado agora, né? É, cobertura da TMC. E aí, no outro sábado, em Copa do Mundo.
10: Maravilha, Fabiano Fará aqui com a gente, ele que vai nos atualizar bastante ainda sobre esporte, sobre futebol e Copa do Mundo. Valeu, Fará.
11: Um abraço.
10: 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E olha, mais algumas informações, você que está aqui nos acompanhando em São Paulo, vamos falar um pouquinho sobre a movimentação das estradas, afinal de contas tem gente indo para o interior e nós temos aqui na Ayrton Senna, sentido interior de São Paulo, do quilômetro 73 até o quilômetro 80, excesso de veículos, dor de cabeça, aquele anda e para complicado, por conta então da viagem tem muita gente saindo da capital paulista, do 109 até o 115, também na Ayrton Senna temos o mesmo cenário, na rodovia dos Bandeirantes, do 53 até o quilômetro 60, também por conta do excesso de veículos, a gente observa sentido interior de São Paulo, também há um trânsito bastante intenso na região.
5: 11:34. 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

0: Fala pessoal, estamos de volta aqui com o Trend das 11, Lívia Brás e comigo também Rafael Tebas, você nos acompanha, inclusive com imagem, hein gente? Você que tá no YouTube aí, deixa o like, deixa eu ver aqui, deixa o like pra gente, tem a Darciane Guimarães aqui mandando, não quero ficar nesse hotel, ela tá escrevendo aqui, Lívia, acho que é aquela informação que a gente trouxe do hotel sem seres humanos.
1: Dos robôs.
0: É.
1: Eu confesso pra você que eu não sei se eu curto também não, viu, Rafa?
0: É, eu também, viu? Eu fico com um pouco de medo.
1: Eu gosto mais dessa interação humana aí, resolver algum probleminha pessoalmente, quando a gente precisa. Não curti muito, não.
0: Eu também prefiro resolver, nesse caso, com os seres humanos e não com a tecnologia. Mas enfim. Estela aqui mandando mensagem também. Lívia, você brilha. Ela escreve, eu concordo com a Estela. Também
1: Muito obrigada. Um beijo, Estela.
0: Beijo. Também o Direito aqui mandando mensagem. Enfim, Direito 26, Juiz de Fora firme na audiência do Trend das 11. Valeu, muito obrigado pela sua mensagem. Enfim, deixa o like, gente. Deixa o like, compartilha, se inscreva no canal, ativa o sininho e vem com a gente aqui no Trend das 11. Seguinte, mudando aqui, virando a página. Acabei de virar a nossa página aqui. Outro assunto que tá trendando sobre o iFood, gente. A plataforma afirma que dados de mais de 1 milhão de usuários foram vazados em dezembro do ano passado, portanto dezembro de 2025. Foi um incidente, segundo a plataforma, rapidamente controlado. A empresa informou que dados cadastrais foram vazados, então nome e CPF, mas que as senhas, método de pagamento, enfim, registros financeiros, isso não foi vazado, segundo o iFood. Apenas 2% da base de usuários foram afetados, negando informação de que 43 milhões de pessoas teriam sido afetadas. Enfim, a gente continua acompanhando, a plataforma afirma que segue atuando em conformidade com a Lei Geral de Proteção de Dados, e nós temos inclusive uma reportagem sobre esse assunto no nosso portal tmc.com.br, muitas informações nessa reportagem especial sobre esse assunto. Confere lá, tmc.com.br.
1: Rafa, atualizando o nosso feed aqui, um assunto que está dando o que falar essa semana, a palavra é golpe. Como agir? A mulher de 37 anos que fingiu ter 12 acabou presa lá em Santa Catarina. Essa mulher já tinha aplicado esse golpe em outros estados. Ela agia como uma criança na família em que foi acolhida lá em Joinville, no interior de Santa Catarina, por 14 meses. Inclusive usou chupeta, mamadeira, fingia ter crises de medo à noite para a mãe adotiva fazer essa mulher dormir. O delegado responsável por esse caso, né, Rodrigo Bueno Gosso, ele disse que essa mulher, né, tratada aí, tida como menina, ela contou à família que a acolheu, que sofria abusos e maus tratos, e os motivos da aparência de idade avançada é que ela veio de uma história triste, diz que foi obrigada na infância a viver numa casa de prostituição e que nesse local onde ela disse ter vivido, ela era obrigada a tomar hormônios para desenvolver um porte físico maior. Por isso, ela aparentava ter uma fisionomia mais velha. Lembrando, a mulher, ela tem 37 anos e ela se passava por uma adolescente de 12, e a família que a acolheu com carinho, né, acreditando então que essa moça era de fato uma adolescente.
0: Inacreditável, né?
1: Inacreditável essa história.
0: Enfim, realmente não há outra palavra.
1: Caso de prisão, né, que virou, no final das contas.
0: Exato, caso de prisão numa história que parece mentira, mas é absoluta verdade. Enfim, eu mudo a nossa página aqui, eleições 2026, agora é a nossa pauta, é o nosso tema. E olha essa, hein? Datena afirma que candidatura para deputado federal está quase certa. O apresentador recebeu o convite do Geraldo Alckmin, né? O nosso, que atualmente é vice-presidente da República aqui no Brasil, né? Também foi ministro da Indústria. E também um convite também foi encabeçado pelo Márcio França, pré-candidato ao Senado por São Paulo. Segundo o Datena, faltam alguns detalhes, apenas alguns detalhes, para que a candidatura seja efetivamente confirmada. A gente lembra que na última eleição que o Datena concorreu, né, a última e única, inclusive, até agora, ano retrasado, 2024, ele foi candidato à Prefeitura de São Paulo, não teve uma boa votação, terminou com uma votação pequena, pequena e foi ali, né, alvo de muita polêmica, enfim, por conta da cadeirada, né, o episódio que dominou as redes sociais quando ele atingiu Pablo Marçal durante um debate, deu uma cadeirada em Pablo Marçal.
1: Vamos acompanhar então essa corrida eleitoral, né? Esse ano lotado de novidades a respeito desse assunto. Tô girando aqui o feed, o que aparece para mim agora é Pan-Americano. O Brasil é ouro na ginástica com fita, ao som de tacacá dela, Joelma. Elas tomaram tacacá, dançaram, curtiram e ficaram mega de boa com mais uma medalha de ouro. Claro, né? Quem que não fica de boa desse jeito? Nosso conjunto juvenil arrematou todas as medalhas de ouro no Campeonato Pan-Americano Adulto de Ginástica Rítmica, no Rio, este ano, 2026. Tudo sob o olhar atento de uma torcida apaixonada. É tão linda essa ginástica, né? Ginástica com fita. É realmente um espetáculo. Ó, e ela aí, ó, bombando.
0: Sensacional, sensacional.
1: Maravilhosa. Isso daí contagia toda a torcida, né? Todo mundo, todos os participantes. E aí, o resultado não podia ser outro. É ouro no peito. É. Na finalíssima de cinco fitas, a maior nota do dia, 20.250 para as nossas meninas. Parabéns para elas que brilharam muito.
0: Como que não vai ficar de boa, né, Lívia? Não tem como não ficar de boa. Realmente, realmente. Olha só, rapidinho aqui, vou dar uma passada por algumas mensagens que estão chegando antes de virar a nossa página aqui no nosso Trend das 11. A Cecília Vilar mandando mensagem pra gente, ela que tá no Recife, tá lá então no 92.7, mandando mensagem aqui pra gente. Ela manda: eu te adoro, Lívia, manda um beijo pra mim também, muito obrigado pela mensagem. O Tomás
1: Cecília,
0: aqui.
1: Cecília, um beijo.
0: Cecília, beijo pra você, Cecília. O Tomás também, ele é de Boa Viagem no Recife. Ó, nossa audiência é forte no Recife, 92.7. Sim. Mais uma mensagem do Recife. Também tem gente aqui de São Paulo, de Brasília, no 100.1. Assim como na capital paulista, em Curitiba, no 100.3. No Rio de Janeiro, 101.3. Enfim, tem muita gente participando. Mas olha, eu viro a nossa página aqui, então, no nosso Trend das 11. Agora, o tema é política externa. Aliás, o que estão falando sobre esse assunto nas últimas horas é um negócio impressionante mesmo.
1: Falamos bastante de manhã, inclusive cedinho, né, Rafa?
0: Exatamente. A Lívia Brás trouxe todas as informações sobre esse assunto e o Brasil, então, pode recorrer à lei da reciprocidade contra os Estados Unidos para responder às tarifas, né? Há tarifas que foram impostas, ainda não estão 100% confirmadas, mas que podem ser colocadas em prática pelos Estados Unidos. Reação veio após Washington propor, então, essa taxa extra de 12,5% sobre produtos brasileiros, alegando uso de insumos de trabalho forçado na nossa cadeia produtiva. O governo brasileiro classificou a acusação como absurda. O Palácio do Planalto se defendeu, afirmando que a própria Organização Internacional do Trabalho, enfim, também se posicionou, reconhece o país como referência histórica no combate a essa prática, é o que disse o Planalto. Enfim, é um assunto para lá de polêmico e a gente vai continuar acompanhando essa jogada americana que tem um forte cheiro de protecionismo. Impacto no bolso pode ser real, as tarifas totais sobre exportações brasileiras, então, correm o risco de alcançar o 37,5%. 37,5% seria, né, se isso se confirmar, realmente muita coisa.
1: Rafa, agora a gente muda a página, atualiza o nosso feed. Por quê? Porque o assunto que está na boca de todo mundo, está pelas ruas também, é o quê? Copa do Mundo. Falta menos de uma semana, né, essa competição que deve movimentar 250 bilhões de reais em apostas. Esse valor representa um salto gigantesco em relação ao torneio do Catar, que aconteceu em 2022. A gente lembra que foi um torneio que aconteceu numa época diferente, né? Finalzinho do ano. Os especialistas apontam que o público mais jovem está focado no desempenho individual dos atletas. Lista de operações mais procuradas, volume de passes, número de desarmes, escanteios e até com qual pé o jogador vai marcar o gol. Olha só o nível de detalhe, né? Os favoritos do público, França e Argentina, para erguer a taça, seguidas pela Inglaterra. Não gostei, viu?
0: Também não. Olha, também não.
1: Kylian Mbappé e Erling Haaland são os favoritos para a chuteira de ouro. E o neozelandês Ben Wayne virou o fenômeno entrando misteriosamente no top 10 de apostas para artilheiro. E você, hein, Rafa? Você já tem suas apostas?
0: Ah, olha só. Eu também não concordo com você. Não gostei dessa aposta em relação à Inglaterra. Claro, é tradicional, mas não está entre as principais seleções. Eu concordo com França e Argentina, né? A França tem uma seleção muito forte, a Argentina atual campeã. Mas tem a Espanha, tem a Alemanha, tem o nosso Brasil, que a gente vai torcer bastante também. Sei lá, não concordei com essa Inglaterra bem colocada aqui, não. Não concordei. Mas,
1: enfim. Também vai nesse nível de detalhe aí, em apostar em que pé que essa galera vai fazer gol?
0: Ah, mas aí é demais, né? Eu confesso que não, Mas o Mbappé é um dos craques aí do futebol mundial. Sim. E o Haaland também, né? Enfim, tem feito muito gol no campeonato inglês, no Manchester City, enfim. A gente vai cobrir a Copa do Mundo, vai ser uma cobertura extraordinária, espetacular aqui da TMC, vai ser realmente...
1: Tá chegando.
0: Tá chegando, 7 dias, tem até contagem regressiva no nosso portal tmc.com.br. Inclusive, Lívia Brás, nos últimos dias, Lívia Brás, você que tá aqui acompanhando também o Trend das 11, vocês viram nas redes sociais, isso aí também viralizou, Globo e Cazé TV entraram aí numa discussão curiosa. Quem tem menos delay? Quem mostra o gol primeiro? Quem chega antes? É uma disputa, enfim, né, que acabou lembrando uma verdade que o tempo nunca conseguiu mudar. Porque tem uma mídia que não tem que se adaptar, porque ela já acontece na hora. O rádio, é impressionante a força do rádio. Enquanto as plataformas disputam os segundos, o rádio continua fazendo o que sempre fez, entregando emoção no instante em que ela acontece. Não tem delay na TMC, vou repetir.
1: Delay zero
0: aqui na TMC, tá bom? Pra você, olha só, talvez por isso, mesmo em tempos de streaming, tanta gente ainda escolhe ouvir a narração e sentir o jogo, né? Junto com quem tá contando a história, vai ser assim aqui na TMC, porque muda a tecnologia, as plataformas vão e vêm, mudam também, mas tem coisas que são imbatíveis, a velocidade do rádio, da paixão também aqui na TMC. E nesta Copa do Mundo, você sabe, não tem delay, tem muita emoção aqui na TMC.
1: E a gente tem uma das melhores equipes de esporte, quiçá a melhor do Brasil, e vai estar aí acompanhando 60 jogos, vai ser muito legal. Eu já estou na contagem regressiva, não vejo a hora de que comece esse campeonato mundial, né? Todo mundo envolvido aí, tantas seleções, tanta gente boa em campo, vai ser bom demais.
0: Vai ser sensacional. Copa do Mundo é aqui na TMC 11:49.
1: Vamos agora atualizar nosso trend aqui, atualizar o nosso feed. Dia dos Namorados, consumidor deve gastar, em média, R$ 264,00, Dia do Amor. Mais de 100 milhões de consumidores pretendem comprar presentes, movimentando aí mais de R$ 26 bilhões na economia. Os itens mais procurados: roupas, calçados e acessórios, seguidos por perfumes, cosméticos e maquiagem, e claro, chocolate também, bem romântico, né? Experiências como os jantares, viagens e passeios também ganham espaço. Gostei. Gosto de tudo isso, Rafa.
0: Ah, eu gosto também. Agora, eu fiquei impressionado aqui. 26 bilhões de reais, então, movimentação na economia, né? Enfim, é muita grana, muito, muito interessante.
1: Um gasto médio de R$ 264,00. Dá pra comprar um bom presente, né?
0: Dá pra comprar um ótimo presente, sim. Então fica aqui também o registro no Trend das 11. O pessoal colocou até uma música ao fundo aqui. Muito
1: gostei.
0: Bom, muito bom. Olha só, a gente continua então aqui no Trend das 11. Eu vou mudar de página, eu vou virar o assunto aqui pra vocês sobre o rei do pop, hein, gente? O rei do pop, o julgamento do Michael Jackson, ganha documentário. A série sobre casos de abusos sexuais envolvendo o cantor, trazendo depoimentos do júri, advogados, pessoas envolvidas e bastidores do julgamento também. Inclusive, eu estava observando no X, né, no X, enfim, no antigo Twitter, muita gente citando o Macaulay Culkin também, né? Bom, tá no Netflix, são 3 episódios. Antes do documentário, o Macaulay Culkin tinha, enfim, aparecido em defesa do Michael Jackson. Eles eram amigos, né, desde que o cantor era criança. Nas investigações do caso Epstein, o Michael aparece, então, como um defensor das crianças da ilha. Enfim, fãs do cantor falam em conspiração e a gente vai continuar acompanhando esse tema que, obviamente, é muito polêmico, que divide opiniões, mas tá aí, né? A gente vê que tá em cartaz um filme contando a história do Michael Jackson, mas também esse documentário, então, na Netflix.
1: Rafa, tô atualizando aqui o nosso feed, a gente volta a falar de esporte, porque Knicks e Seleção Brasileira, eu falei certo? Knicks?
0: Falou
1: Knicks,
0: certinho.
1: É assim que pronuncia?
0: Falou certinho, falou certinho.
1: Pois é, um dado vem chamando a atenção dos supersticiosos. Se o Knicks chega à final da NBA, o Brasil é campeão. Aconteceu nas duas vezes em que o New York Knicks chegou às finais da NBA. Estamos falando de basquete. O Brasil conquistou a Copa do Mundo em 1970, foi o tri no México. Em 94, foi o tetra nos Estados Unidos, com Knicks de volta. A decisão, coincidência, voltou a animar os nossos torcedores.
0: Muito bom também esporte aqui no Trend das 11, outro assunto está repercutindo demais. Agora, a gente falou agora há pouco de Netflix, né? Enfim, julgamento do Michael Jackson ganhando documentário, mas aqui vamos falar de filme também, só que é o Dark Horse nesse caso também aí repercutindo política nacional. A nova delação entregue por Daniel Vorcaro inclui, como citou inclusive ali, a Lívia Braz é tão antenada que ela chegou a citar isso no comecinho aqui do nosso Trend das 11.
1: Antecipou
0: aqui, mas maravilhoso, né, porque realmente você estava antenada aqui no que está acontecendo. Agora, sobre esse assunto, aí a gente vai ter que aguardar as próximas cenas dessa história, né?
1: Afinal, desse filme, dessa novela.
0: Dessa novela envolvendo Dark Horse. Bom, Vorcaro narrou cobranças de Flávio e transferências de 60 milhões de reais para a produção do longa. Nova versão da proposta surge após a Polícia Federal rejeitar a anterior, né? Apontando, enfim, omissões nos anexos que tinham sido apresentados. Equipe de investigação agora vai avaliar se há fatos efetivamente novos para dizer sim ou não em relação a essa nova proposta. O Flávio Bolsonaro está em empate técnico com o Lula em muitas pesquisas de intenção de voto. Após os áudios que vazaram, enfim, houve até uma queda, né, uma oscilação negativa ou até de fato queda de Flávio Bolsonaro nas pesquisas, mas mesmo assim, né, a gente vê uma disputa muito acirrada, é o que apontam as pesquisas. Agora, uma delação que coloca como interlocutor, né, de repasses milionários de banqueiro do banqueiro Daniel Vorcaro pode, claro, atrapalhar o cenário eleitoral, pensando, claro, na perspectiva de Flávio Bolsonaro.
1: Bom, o fato é que falta muito tempo ainda, muita coisa pode acontecer até outubro, né, Rafa? Vamos atualizar aqui o nosso feed mais uma vez, porque esse nome tá sempre aí nas cabeças, né? Elon Musk, o empresário, está prestes a se tornar o primeiro trilionário da história, é isso mesmo, você não ouviu errado. O homem mais rico do mundo deve se tornar o primeiro trilionário logo na abertura de capital da SpaceX. Previsto para o dia 12 de junho, dia dos namorados, nada mal, um dia nada mal para se tornar um trilionário, né? Com ações sendo oferecidas a $135 cada. O patrimônio líquido de Elon Musk chegaria aí a US$988 bilhões. Uma pequena alta no preço das ações pode elevá-lo acima desse patamar, né? A gente sabe que as ações oscilam bastante. Para você ter uma ideia, US$1 trilhão equivale ao PIB do estado da Pensilvânia, lá nos Estados Unidos. É maior que o valor de mercado do

0: polêmica aqui no Trend das 11. Paramount e Warner, olha só, empresas avançam para fechar acordo de 110, é com B de bola, 110 bilhões de dólares. A Paramount protocolou então um pedido para aprovar a aquisição da Warner Bros. É um movimento que marca um avanço importante na negociação, que já está acontecendo há algum tempo. A Comissão Europeia, que é responsável pela análise de fusões e aquisições, agora vai fazer uma avaliação um pouco mais aprofundada, né? O bloco, formado por 27 países, definiu dia 7 de julho, mês que vem, como prazo inicial para emitir a avaliação. Se aprovado, a família Ellison vai comandar o conglomerado, que reúne muitas e muitas marcas, né? Eu cito aqui, por exemplo, a HBO. Enfim, outro assunto que gera polêmica também, tem a ver com notícia, tem a ver com cinema, tem a ver com redes sociais também.
1: Agora eu tô atualizando, a gente tem uma notícia aqui da TMC e o nome é dela, Yasmin Brunet. A modelo revela que já viu 3 OVNIs e que ETs existem e que eles vivem entre nós. Olha só essa declaração. Ela veio em resposta ao vídeo que foi divulgado pelo influenciador Mike Leão, que afirmou ter registrado sons e sinais incomuns numa propriedade localizada em Campo Largo, lá em Curitiba. Essas imagens, como eu disse, a gente tá falando disso, né, desde o comecinho do nosso trend, falando sobre OVNI, sobre ET. Imagens circularam rapidamente nas redes sociais, abriram espaço para esse debate, e no X, né, que é o antigo Twitter, a Yasmin Brunet, ela escreveu que avistamentos de OVNIs já são algo corriqueiro. Essa teoria, ela rendeu críticas nas redes, só que a Yasmin, ela não recuou não, viu, ela sustentou, disse aceitar os julgamentos com bom humor. Se ela diz que viu...
0: Pois é, se ela diz que viu, né? Inclusive tem informação sobre isso no nosso portal também, o tmc.com.br, viu, Lívia? 11 horas e 58 minutos, o tempo voou. É impressionante, estamos já chegando ao final.
1: Foi bom demais.
0: Foi muito bom estar junto com você, Lívia, eu adoro o seu trabalho, muito legal mesmo.
1: Obrigada, igualmente, Rafa.
0: Valeu demais, estamos chegando ao final aqui do Trend das 11. Muito obrigado, viu, por compartilhar essa hora junto comigo, Lívia.
1: Obrigada, Rafa. Foi um prazer estrear aqui junto com você, longe e pertinho ao mesmo tempo. A gente que já se faz companhia todos os dias pelas madrugadas, né? Agora também juntinho com você e com o nosso ouvinte na hora do almoço. Amanhã eu tô de volta por aqui, viu?
0: É isso, foi bom demais. Valeu, um beijo pra todo mundo e continuem aqui na TMC. Valeu!

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1: Olá, seja bem-vinda, seja bem-vindo no ar o Papo de Craque TMC, primeiro tempo nesta quinta-feira, dia 4 de junho. Estamos a uma semana da abertura do início da Copa do Mundo e a TMC já está nos Estados Unidos e garantiu os direitos para a transmissão desta competição que movimenta um planeta. Estamos no ar pelo 100.1 do seu FM, no YouTube TMC Esportes. Não esqueça, pode nos acompanhar também pelo portal tmc.com.br, no antigo Twitter, o ex-TMC Esporte, no Instagram TMC Esporte, no TikTok TMC Esporte, e participe conosco mandando uma mensagem de áudio ou texto no nosso WhatsApp 11 30 25 1001. Hoje com a escalação titular do Papo de Craque TMC primeiro tempo, com Ricardo Melo, Renata Saporito e o Ivan Drago. Renata, eu começo por você. Amei essa camisa. Maravilhosa essa camisa,
2: essa
1: Renata.
2: Essa é fera, hein?
1: Demais.
2: Bom dia pra você, Melo. Bom dia não, boa tarde, né?
3: Boa tarde, Renatinha.
2: Pará, Melo, Ivan. Aliás, o Melo não para de falar do meu look. É impressionante, ele sonhou comigo.
3: Todos caiu, os dias. Caiu o ácido de bateria na calça dela e quando cai fica assim, toda rasgada.
2: É estilo, né? Eu já te disse. Você tá sempre com a mesma roupa porque não tem o que fazer.
3: É a mesma roupa. É. Todo dia eu venho com roupa diferente.
4: Não, Melo. Nossa senhora, toma
3: que
4: essa.
3: Que maluca. E ontem ela veio de pijama, né? Metade de pijama e metade de roupa
4: normal.
3: E ontem
4: encontrei com o Ricardo Melo aqui.
2: Ai, meu Deus do céu.
4: À tarde ele falou, por que você não falou que a Renatinha estava de pijama no programa ontem? Mas como
2: assim? Eu tenho um problema muito sério. Eu não posso ficar muito à vontade hoje em dia. Senão eu começo a falar besteira. Então para por aqui.
4: Não, mas peraí,
2: melhor
4: Renata.
2: Deixar pra lá. Eu quero
3: pijama.
2: Mandar um abraço muito especial.
4: Fique à vontade, viu, Renata?
2: Gente, olha, são essas coisas que fazem valer a pena o que a gente faz, pra quem que a gente leva.
4: Pro Luiz da Panini, né?
2: Alegria. Panini também, obrigada demais. Mas ó, é o seguinte, eu recebi uma mensagem ontem.
4: Já recebeu teu álbum, Renata?
2: Não, tô aguardando.
4: Aquela que você mandou pra mim?
2: É aquela que eu mandei pra você. Achei muito fofa.
4: Muito legal.
2: E mandei pro Ivan e falou, cara, muito genuíno.
4: Então repasse para nós.
2: É isso. Francisco, como é que é o nome dele aqui? Peraí. O sobrenome dele aqui tá no meu Instagram. Francisco Gonzaga Araújo. Eu falei ontem aqui que a minha filha tava atrás da figurinha do Memphis.
4: Sim.
2: Não que falte essa pra ela completar o álbum, mas ela quer muito a figurinha do Memphis. Boa tarde, Saporito. Passando pra te falar que estou comprando figurinhas pra minha neta. Se a gente encontrar do Memphis repetida, vou te entregar em mãos aí na TMC, só pra conhecer a galera do Papo 1. E pago um café pra você e pro Melo. Ai, que fofo!
3: Oh, que beleza, hein, café?
2: Abraço a todos do Papo 1, desse São Paulino de Guarulhos. Ou seja, ele lembrou de mim, né? Disse que ia comprar figurinha pra neta e que se tivesse o Memphis repetida, ele ia me dar. Olha que coisa bacana, né, Fará? É nessas horas que a gente vê o quanto vale a pena estar aqui. É isso.
4: Ô, Ivan, você se tivesse o Memphis repetido, daria pra Renata?
2: Ele me mandou mensagem ontem, antes do Francisco me encontrar no Instagram, dizendo, ó, a do Memphis tá aqui. Só que a Ana Luísa, ontem, por coincidência, conseguiu na escola, no recreio. Ela trocou figurinha e ela pegou a do Memphis.
4: Entendi.
2: Então agradeço o Ivan, o Francisco, agradeço todo mundo. É isso.
4: Que isso, bom. Ivan, muito solícito, hein, Ivan?
2: Muito
4: bom?
2: Legal. Legal demais.
5: Pô, minha parceira, se ela tá precisando de uma figurinha.
4: Não, meu filho, mas tá outro dia você mandou uma mensagem pra Ricardo Melo aqui falando do look dela.
5: Ele inventou essa mensagem, eu nunca faria isso.
4: Defenda-se, Ricardo Melo. Boa tarde.
3: É que a Renata Melo, sabe que eu tô falando
2: Melo,
3: a verdade.
2: O Melo fala na cara, né? Ele é escrachado. Ah, tá cafona, onde você vai?
4: Ele chegou falando
2: tá
4: que você.
2: Olha, tá hoje com a calça foi de caminhoneiro, não sei o que, não sei o que. O Ivan não. O Ivan ele come pelas beiradas.
3: Ele pede vai pra eu falar, entendeu? E eu levar a culpa.
2: É muito juvenil, né?
4: Ô, gente.
5: Pô, traíra, né? Ele mostrou a mensagem, mas no final das contas, eu e a Renata, nesse sentido de zoeira, desde que ela entrou na rádio, eu acho. Desde que ela entrou na rádio, porque a gente já se conhecia antes.
2: Não tem condição.
4: É por isso que eu falo que vocês são o time.
5: Deixa eu mandar um abraço especial também.
4: Claro.
5: Pra um grande santista.
4: Aí sim. Aí
5: meu
4: pode.
5: Pai, Renato Drago, que hoje faz aniversário, assiste a gente todos os dias, né?
4: Tá bravo
5: ele tem a paciência, Santos, né? De me assistir de manhã e à tarde, né?
4: É, pai é
5: um
4: pra
5: beijão
4: isso.
5: Pra ele, muita saúde, paz, alegria, só coisas boas na vida dele. Santista não muito alegre com o atual momento
2: do
5: Santos.
2: Ele é nem Mazete,
5: não,
2: que
5: muito
2: nem
5: pelo
2: eu.
5: Contrário.
2: Ele não é nem Mazete.
5: Não, pelo contrário. Vida, pelo contrário, Renato. Que é longe do Santos.
2: Ô, louco.
5: É.
3: Deixa eu mandar um seu abraço Renato, pro pai do Ivan também, claro, que eu tive a oportunidade de conhecê-lo. Porra, bacana pra caramba. É, teve banda, né? Teve banda, teve banda, tocou no casamento do Ivan.
2: É verdade, isso. Ele é cantor.
3: E o Renato, um abraço. Rock,
5: ele é roqueiro.
4: Aí sim.
3: Gente boa.
2: Abraço,
3: pra
2: seu
3: caramba.
2: Renato. Parabéns pelo aniversário, pelo Ivan, pela família, por tudo. Você merece.
4: Ó, vai uma notícia pra ele de aniversário, tá? Que boa. A Federação Paulista de Futebol impediu o Santos de realizar jogos da base no CT Rei Pelé. Documentação irregular. Parabéns, seu Renato.
2: Mas documentação irregular...
4: O terreno não é do Santos, é da União.
5: Nenhuma notícia boa?
4: Tá difícil.
5: Nenhuma notícia boa? Contratações,
2: nada? Não tem
5: onde
2: jogar isso.
4: Contratações, Ivan? O Santos não consegue renovar com o Escobar, Ivan. O Escobar não quer renovar com o Santos.
2: Ele
4: não quer
2: renovar
4: com o Santos, porque o Santos deve pra ele. O Escobar quer um aumento, gente.
5: O Escobar quer um aumento.
4: Quer um aumento.
5: Ele não é um lateral ruim, mas...
3: Ah, mas depende, muita quanto calma que ele nessa ganha? Hora. Quando ele ganha uma paçoca e um doce?
4: Não, ele ganha um quarto do que ganha o paçoca Mike, é por doce. Exemplo.
3: Ele ganha 250 pau. Por que você não fala os números? Fica falando um quarto.
4: Eu estou exercitando o seu cérebro.
3: Pô, é. 250 paçoca pau
5: paçoca é doce, pro Escobar, viu, sem pescoço.
3: Pro Escobar, tá bem, tá bem.
4: Tá bem?
5: Uma paçoca e um doce. Paçoca é doce.
3: É outro doce, caramba. Uma paçoca
2: e uma bala.
3: E uma Maria bala. Mole. Né? Uma Maria Mole, que mais? Aquele doce de cocada. Aquele cocadinha.
2: Cocadinha?
3: Tinha um outro que eu gostava muito.
4: Pé de moleque.
3: Mas não pode falar que agora é tudo.
4: Pé de mimimi, moleque, né? Língua de sogra.
2: Fala assim, mais? Mimimi, não é assim também.
3: É, não tem um doce falar. Que eu gostava muito.
4: Você é da sua época?
3: Não pode falar.
2: É língua
3: não
2: de
3: pode
2: sogra?
3: Falar de você cancelar.
4: Eu quero que você fale.
3: Não, falo fora do.
2: Fala no meu ouvidinho.
4: Não, pode falar. Fala, não? Bom, não, vai falar no, ele você vai falar no ouvidinho mesmo.
5: Você provoca, depois você fica aí.
4: Ô, gente, reclamando. Tem uma enquete aqui no nosso YouTube, no TMC Esporte, que eu quero que vocês aqui comecem votando.
3: Ó, eu falei achou... no ouvido da Renata qual que é. Dá pra falar ou não dá?
4: Posso ler a enquete aqui?
3: Dá pra falar ou não dá pra falar o doce? Fala, Renata, no microfone.
2: Não,
3: o doce
2: não.
3: Que eu falei.
2: Não, melhor não.
3: Eu tenho razão de não falar?
2: Eu não lembro desse doce, mas tudo bem.
4: Não, ele inventou. Certamente ele inventou.
5: Ó, meu pai tá mandando mensagem aqui agradecendo todos vocês pelo carinho.
2: Beijo, vamos trabalhar Renato. Sério, vai.
4: Vamos lá, então, porque tem uma enquete aqui no YouTube, no TMC Esporte. Quem tá pelo rádio, corre pro YouTube pra participar. A pergunta é a seguinte: o que você achou da entrada do Casemiro no Endrick durante o treino? Opção 1. Normal, nos jogos ele vai sofrer mais. Opção 2, desnecessária, mas foi sem maldade. Opção 3, absurda.
2: Que falta de assunto, né? Pelo amor de Deus.
4: Bom, vamos lá, tá? Ó, pra quem tá no YouTube, tá acompanhando. O Endrick deu um come no Casemiro, ele dá a tesoura no Endrick. É treino pra Copa do Mundo. E aí, comecem a votar, por favor.
2: Não, brinquei, falta de assunto, porque, assim, entre eles tá tudo bem, é isso que importa, né? E a gente tem que ir aqui, obviamente, analisar a cena. Mas é, acho que um pouco mais duro, mas ok, faz parte.
4: Será que foi por causa desse drible?
2: Vou polemizar.
4: Ele deu um come no Casemiro ali?
5: Vamos descrever para quem está no rádio.
4: Por favor, olha lá, ele deu um giro no Casemiro.
5: O Endrick foge com a bola, o Casemiro o persegue, dá o carrinho, certo? Acerta o Endrick, imediatamente ele vai lá e levanta
4: carrinho
5: o moleque.
4: Carrinho alto, Ivan,
5: sim,
4: é tesoura.
5: É um carrinho.
4: Olha lá, ele ameaça sair pela esquerda e sai pela direita.
5: Reparem que imediatamente ele vai lá e levanta o moleque.
4: Sim, e acabou. Segue o jogo.
5: É do jogo.
4: Então pra você
5: faz
4: foi
5: parte.
4: Normal, nos jogos ao Super Mais.
5: Normal,
4: pra você, Renata.
5: Normal.
2: Também. Pegou um pouco mais pesado, mas vai ter, foi essa e vai bom ter outras.
4: Sim. E pra você, Ricardo Melo, já tá fazendo negativo com a cabeça.
3: Não, é o seguinte, normal é. Mas eu vou fazer uma pergunta.
4: Sim,
3: fique à vontade. Que não quer calar. Por que o senhor Casemiro, na Copa de 2022, não deu esse pontapé desferido aí no Endrick, no Modric?
5: Pra parar o contragolpe da Croácia.
3: Isso mesmo, pra não parar o contragolpe. No amiguinho dele, ele não dá.
5: Ele podia ter feito a falta.
4: Era companheiro de Real Madrid, né?
3: Então, por quê?
4: A boa pergunta
3: que tem que ser feita
4: é. Por que, Renata Saporito? Por quê?
2: Porque ali na hora não aconteceu, gente.
4: Mas ali era jogo, Renata.
3: Tinha que parar o jogo. Mas... ali era uma Copa do Mundo, não era treino, Renata. Ali que tinha que acontecer. Era ali que tinha que acontecer.
2: Mas olha, você tá trazendo uma situação...
3: Mas são dados.
2: Cara,
3: são
2: ali
3: dados.
2: Foi uma junção de erros. Foi uma situação...
3: Mas ele teve a possibilidade de matar
2: deu
3: a jogada dando esse mesmo pontapé que... O ouvinte
2: então
3: que tá no rádio não tá vendo.
2: Então você quer dizer o que com isso? Que a eliminação do Brasil contra a Croácia, a culpa é do Casemiro, é isso?
3: Também, ele tá no bojo. Ele tá no bojo também. Também.
2: Foi uma sucessão de
3: erros.
2: O
3: Fred perdeu a bola, ele não parou a jogada, saiu o gol de empate e perdeu
5: erros.
3: E perdeu os pênaltis.
5: Ficou marcado.
4: Pela primeira vez eu vejo o Melo falar e você balançar positivamente a cabeça,
5: Ivan.
4: Sim,
5: porque ele poderia ter matado a jogada, é um fato. Agora, de fato, também a Renatinha tem razão. Foi uma sucessão de erros. Porque aquela leitura labial feita pelo Fantástico, quando o Neymar aponta para os companheiros... mais ou menos, não com essas palavras, mas dizendo basicamente o seguinte: o que vocês estão fazendo aí na frente? Acabou o jogo, gente. Nós estamos ganhando.
4: Pra que subir, né?
5: Exatamente, pra que subir todo mundo? Então ali foi uma sucessão de erros.
3: Ó, tem um bocó aqui no chat, ó.
4: Vai lá.
3: Dizendo aqui: cala a boca, Melo. Primeiro, sem educação. Ele pode até fazer as críticas, que se eu mandar ele calar a boca aqui, ele não vai gostar. Nem vou citar o nome do cidadão. Quem falhou não foi o Casemiro, foi o outro volante mimizento. Foi isso que eu disse, cara pálida. Não foi ele que falhou. Quem perdeu a bola foi o Fred. Mas ele teve a possibilidade de parar o lance com essa mesma butinada que ele deu no treino no Hendrick. Era pra ele ter dado lá. Foi isso que eu disse. Tá bom? Foi isso. Cara, tá claro? Tá claro? O Tico tá falando com o Teco aí ou não? Mas claro que isso só se eu desenhar. Pô, mandando calar a boca, pô.
4: É.
3: E tem que prestar atenção no que eu disse. Quem falhou foi o Fred. Eu havia dito isso. E ele acho que não tava ouvindo a rádio.
4: Cara, eu não quero fazer aqui o contra, não. Mas assim, o Casemiro dá o carrinho no treino. Isso é normal, absolutamente normal. Mas, cara, ele deu um carrinho alto, é uma tesoura. Mas se pega o joelho do moleque. Falando sério, porque ele tomou o come, acho que ele não aceitou o drible do Hendrick.
2: Foi o Robinho e o Robinho Júnior e o Neymar, né? Foi mais ou menos.
4: Ele assim, não aceitou o drible do Hendrick. O Hendrick ia sair pela esquerda, puxou a bola e deu velocidade pela direita. Ele ficou muito atrás. Muito atrás.
5: Pará.
4: E voou.
5: É um treino visando a Copa do Mundo, cara.
2: Mas peraí também, você correu o risco, né?
4: Teve um risco,
2: né?
4: Ali.
2: Não dá.
5: Sim.
2: Qual de um drible que você toma, que você não aceita, aí ferrou, né?
4: Vamos lá.
2: Se tá valendo, você vai ser expulso e vai prejudicar a sua seleção.
4: Vamos fazer um exercício
2: Casemiro, aqui. Segura.
4: Se fosse o Neymar ali que desse um come nele e saísse na frente, ele ia dar essa tesoura? Ele ia dar essa tesoura?
5: Não sei.
4: Eu te falo, não.
5: Não sei.
4: Não. Não sei se foi um batismo do Ender, porque depois o moleque foi lá e fez um golaço, né?
5: Ele levantou o moleque, gente.
4: Não, tudo bem.
5: Ele não foi na maldade pra machucar o cara.
4: Eu concordo, mas é arriscado.
5: A minha interpretação à distância vem da imagem.
4: Não, concordo com você. Não houve maldade.
5: Eu não estava nem no treino.
4: Mas ele não aceitou o drible. Porque o Ender já estava um passo à frente dele já com a bola. E ele voou, tanto é que ele pega o carrinho alto pra minha tesoura, correto, Melo?
5: Eu acho que cabe, então... Por favor, Fará, cite novamente aí as alternativas.
4: Vamos lá.
5: Tem uma que é desnecessário, mas é do jogo, não é isso?
4: Normal, assim, a pergunta: o que você achou da entrada do Casemiro no Hendrick durante o treino da seleção ontem? Normal, nos jogos ele vai sofrer mais. Desnecessária, mas foi sem maldade. Ou absurda, tipo...
5: Sim, a gente pode, por exemplo, citar a alternativa B.
4: Desnecessária, mas
5: porém,
4: sem maldade.
5: Porque ali até o treinador pode falar, segura, entendeu?
4: É.
5: Mas nada além disso.
4: Antes, depois, não sei se a gente vai ter essa imagem depois, o Daniel Giro vai ver com o Daniel Bicudo que estão aqui na produção, mas no gol que ele fez no treino, um golaço do Hendrick, ele também dá o mesmo drible no outro zagueiro que eu não consegui identificar, foi muito rápido. E ele toca por cima do Ederson. Daqui a pouco a gente deve acompanhar isso por aqui, né? A gente vai colocar, porque assim, o Hendrick, pelo visto, rapaziada, ele tá
3: pedindo passagem.
4: Tá pedindo passagem.
3: Tá marcando gol lá sem treino, dando drible desconcertante no gordo do Casemiro.
4: No canal Vamos, nós temos imagens aqui no nosso YouTube. Olha só o come que ele dá. Quem é o zagueiro ali? É o quem? O Marquinhos e o Danilo. Olha lá.
5: Mas não, esse moleque é bom pra caramba.
4: Não, ele deu, mas ele deu um qual a personalidade? Ele deu um qual
2: esse moleque é bom pra caramba. Ele é bizarro.
5: Eu não tava lembrando disso. Meu amigo Ricardo Siqueira, grande Ricardo Siqueira, certo? Ele coloca aqui pra mim que teve a parada do cartão, né? Ele tinha um cartão, ele poderia ficar fora da semifinal caso o Brasil passasse pela Croácia.
4: Mas nessa hora não tem que pensar nisso.
5: Sim, eu entendo. pode ser uma interpretação à distância, que ele não deu pontapé justamente por pensar, pô, se eu matar a jogada, eu vou tomar o cartão e vou ficar fora, eu não lembrava
4: dessa questão. Você pensaria isso do se fosse o Casemiro, Melo, contra a Croácia?
3: Ele não levou o cartão e ficou fora do mesmo jeito. Chupa essa manga.
4: Não, mas ele também não podia adivinhar que ia ficar fora, né?
3: Porra,
4: ia
3: sair o gol. O cara experiente não tem que adivinhar nada, cara. Era final de jogo, estavam ganhando por 1-0 com o golaço do Neymar. Meu amigo, você não pode nem pensar... Você tem que cortar o mal pela raiz. Os caras partiram no contragolpe. É obrigação do Casemiro experiente ou de qualquer jogador que jogue ali na função dele, mesmo que for inexperiente, matar a jogada. Tá no manual do volante. Não pode, não pode dar bobeira. Deu, ele não quis levar o cartão pra ficar fora do outro jogo. Ah. Olha o que aconteceu. Olha lá, ele ficou fora do mesmo jeito.
4: Olha quem,
2: olhando.
4: Olha quem tá olhando meio torto pra você, Ricardo Melo. Leandro Boldacchian aplaudindo.
2: Nossa, que lugar bonito.
4: Marco Belo.
6: Parabéns pro Melo.
4: Olha lá, Marco Belo ali, todo estiloso.
6: Com ele.
4: Penteou o cabelo, mas continua sozinho o Marco Belo ali. O Leandro Boldacchian, Marco Belo, direto dos Estados Unidos.
5: Vale lembrar que o Casemiro
4: Unidos
5: não joga contra a Bélgica, né? Suspenso em 18.
4: É.
5: E ele fez falta naquela oportunidade,
4: Mas isso é lá atrás, isso foi bem contestado. Agora,
5: lembrando mais uma vez, tentando entender a questão do cartão.
4: Quase que ele tira o Endrick da Copa do Mundo. Ou eu tô errado, Leandro? Marco Belo, como é que repercutiu aí, rapaziada?
6: Tudo bem, senhores? Boa tarde aí, Fará, Ricardo Melo, Ivan, Renatinha. Olha, eu não sei, mas eu tive que vir pro outro lado, não do outro lado do mundo, mas bem distante de vocês para concordar com o Melo. E detalhe, hein, será que se fosse Vini Júnior, Rafinha, ele daria esse carrinho? Para mim, totalmente desnecessário, apesar de ser treino, concordo. E é verdade, tinha que ter feito isso com o Modric, não ontem com o Endrick. Mas enfim, estamos aqui nas instalações, né, Marco Belo, da nossa reportagem da TMC. Daqui a pouco nós vamos dar uma volta por aqui para vocês conhecerem um pouco mais. Mas o Belo também esteve ontem no treino e, assim, a sensação toda, pelo menos que eu tive vendo o lance, é de que todo mundo ficou ali meio que se olhando, né? Os repórteres, caramba, né? Que coisa pesada, né? A gente teve ali uma impressão, um tanto quanto, na minha opinião, desnecessário que aconteceu nessa chegada um pouco mais forte do Casemiro. E aí, Belo? Tudo certo? Boa tarde, meu amigo.
7: Tudo bem, Leandro, pessoal do Papo 1. São 11h18 aqui em Nova Jersey, meio-dia 18 em São Paulo. Eu tive uma impressão completamente diferente do Leandro e de vocês aí do estúdio, porque eu estava olhando o lance e quem já foi em algum treino de futebol na vida, qualquer treino de futebol na vida, tem milhões de entradas iguais a essa. Tanto que o Casemiro entrou no Endrick, o Endrick levantou e saiu jogando. E o Endrick fez um golaço no treino, depois abraçou o Casemiro. Eu tenho esse lance gravado, se vocês quiserem aí, o Endrick fazendo um golaço e abraçando o Casemiro depois. Então é uma jogada normal de treino. Treino não é brincadeira. Brincadeira é bobinho. Quando eles fazem uma roda de bobinho, aí é brincadeira. O treino... É lance de jogo, você precisa treinar igual o jogo. E outra coisa, o Ricardo Melo tá falando aí, porque o Casemiro não parou, os caras da Croácia não eram titulares e reservas, não era 11 contra 11, era campo reduzido, não tinha um pivô, que era o Rayan, no meio de campo, então era um treinamento diferente. Não tem esse negócio de por que parou, por que não parou. O Casemiro não tava vindo, o Endrick vindo, e teve que parar pro Endrick não fazer o gol. Eram lances isolados ali de um treino comandado pelo Ancelotti. Não tinha nada a ver com nada. É porque nos treinos eles jogam sério. Nos treinos eles entram, eles dão dividida, dão carrinho, dão cabeçada, dão encontrão. Por isso que muito jogador se machuca em treino. Porque treino tem que ser sério. E pra mim, qualquer treino que aconteça, qualquer pessoa que já tenha ido a um treino na vida, já viu a entrada igual a do Casemiro. Pra mim não teve nada demais.
2: Pois é, eu tô com você, Belo, mesmo porque eu não concordo com o Melo.
3: Não, mas eu falei, eu concordei também, treino é treino, tem que...
2: Não, e gente,
3: tem
2: vamos
3: que,
2: lá.
3: Tem que ser que nem
2: peraí.
3: Vai ser no jogo, mas a minha questão é porque o Casemiro não fez a mesma coisa no Modric.
2: Pelo amor de Deus, gente, já foi, já passou, esquece.
3: Foi essa a questão.
2: Ah, você quer comparar uma quartas de final de Copa do Mundo que valia uma vaga na semi?
3: Eu não tô comparando, eu só tô fazendo uma pergunta, treino, porque ele não parou do mesmo jeito que parou.
2: E outra coisa, Lelê, você vai me desculpar, mas nós da imprensa que estávamos ali, todo mundo se olhou, nossa, não sei o quê. Cara, na boa, isso é problema de vocês, porque quem tá lá, enquanto eles estavam lá treinando, brincando, se batendo, se sei lá é o quê, cara, tava tudo bem, entendeu? Então, assim, gente, é arrumar É sarna pra se coçar.
7: O próprio Hendrick não achou errado, Renata. O próprio Hendrick saiu
2: tá arrumando picuinha polêmica, gente.
6: O Hendrick é
2: um
6: moleque da hora. O Hendrick é um moleque que... É isso, ele apanha e fica de boa. Ele é
3: um... Mas o Casemiro levantou ele.
2: Eles estão se beijando e se abraçando agora e vocês estão aí querendo polemizar.
3: Só uma coisa pros dois, que vocês estavam no treino.
6: Não abraçou, não abraçou, deixou de abraçar. Isso, beleza. Ele deu a porrada e depois ele foi lá e levantou o cara. Mas ele
3: levantou o cara, pronto.
7: Não esse assunto.
2: Que porrada, gente. Que porrada, pelo amor de Deus.
6: Deu uma entrada, por uma tesoura.
4: Eu concordo com o Leandro. Ele deu uma tesoura, se machucou o moleque. Se fosse qualquer outro, ele não faria isso. Fosse
2: não faria. Teoria da conspiração agora.
6: Não faria. E outra, a questão da Bélgica, era um jogo de quartas de final. Lá ele tinha que dar a porrada. Lá ele tinha que meter o capitão da equipe, o chefão do meio campo. Não em treino com o moleque de 19 anos.
3: No Neymar.
2: São coisas tão diferentes.
3: No Neymar, ele não faria.
2: Meu Deus do céu,
3: ele não
2: são situações completamente diferentes,
6: não,
2: meu.
6: São diferentes.
2: O que é isso?
6: São diferentes.
2: Ah, então pronto,
6: é muito mais
2: Casemiro
6: grave
2: não presta.
6: Feito, não, jogo. Não, eu não acho que não presta. Eu não acho é que, também, na verdade, é assim. Eu acho que ele não tem que ser titular, tá? Uma opinião minha. Acho que o time é muito melhor sem ele no meu campo. Mas é apenas uma opinião. Mas não tem nada a ver com esse lance específico. Eu só acho que ele quis mostrar que é xerifão, que é chefão, dando a porrada no moleque. E totalmente, na minha opinião, desnecessário, é treino, não sei o quê. Porque se você vê o treino todo, não é treino pegado desse jeito. Não tava pegado, tava... Até o próprio lance que o Hendrick faz a jogada, repara, o Danilo, ele tira o corpo, né? Pra justamente ali não causar algum tipo de, sei lá, dar uma entrada também. Então, não foi, a gente acompanhando o treino inteiro... Não teve lances parecidos. A galera tava com o pé mais mole. Esse específico lance faz com que eu entenda que o alvo foi o alvo escolhido ali e, de repente, ele quis mostrar que é o xerifão do meu campo e tal, crescendo pra cima do moleque de 19 anos.
4: Ó, a Renata tá
2: então
4: fazendo
2: foi de caso
4: aqui.
2: Pensado porque teve uma polêmica de uma entrevista do Casemiro, que foi muito mal interpretada, inclusive, não, né? Não. Em relação ao Hendrick, quando ele diz que o Hendrick não pertencia ao grupo, e aí virou, né, a novela Casemiro versus Hendrick, porque aqui é tudo assim, sendo que os dois estão lá numa boa, tranquilamente, treinando, se abraçando e comendo e almoçando e jantando juntos. E a gente tá aqui querendo arrumar, sei lá.
5: Eu, sinceramente, acho que são discussões bem diferentes, tá? A questão, pra mim, é a seguinte. Nós estamos discutindo esse lance porque no Brasil os treinos são fechados. Deve acontecer todo treino.
4: Mas teve um treino do Corinthians, treinos, o Belo pode falar. Como foi 2005 que o Tevez saiu no braço com o cara por causa de uma entrada
5: dessa
4: aí.
5: Outra situação. Eu tava lá nesse dia, então, como eu presenciei briga, também diferente. De perto, quando o Marcelinho foi pra briga. Cima do Mascherano. Eu tava começando a minha carreira. São coisas bem distintas. E isso acontece mesmo. Aliás, tem muita coisa que acontece nos treinos, mas como tudo é fechado, ninguém fica sabendo. Porque morre lá dentro. Pra mim, absolutamente natural. Você pode entender, opa, segura, Casemiro, tal. Mas nada além disso, pra mim, não tem polêmica. É uma entrada em que o Casemiro pega o Hendrick ali e logo depois vai lá e levanta o moleque. Então, assim, a gente tá discutindo isso porque o treino foi aberto. Porque no Brasil, os treinos são fechados.
4: Você reclama tanto que os treinos são fechados?
5: Não, por isso eles vão fechar mais uma vez.
4: Não vou fechar. Já era ordem fechar.
2: Isso tem que fechar mesmo.
4: O Belo pode explicar. Abriu ontem por causa da comunidade. O Belo explicou durante a programação, não é isso, Belo? Foi um treino aberto pra comunidade.
7: Toda seleção que disputa a Copa do Mundo vai ter que abrir um treino pra comunidade local. E o Brasil escolheu abril de ontem.
5: Desculpa, Belo.
7: Os brasileiros...
5: Desculpa, pode completar. Eu que interrompi aqui, foi mal.
7: Não, havia vários torcedores brasileiros e por isso deixaram a imprensa assistir o treino inteiro. Hoje, por exemplo, a imprensa só vai poder assistir os 15 primeiros minutos. E dificilmente até o final da Copa o treino vai ser aberto totalmente. Agora, quando os treinos eram abertos aqui no Brasil, alguém aí falou, vocês não sabem, acho que o Ivan que falou, né? A gente não sabe disso porque os treinos são fechados. Mas você mesmo, Ivan, você pegou vários treinos abertos antes de fechar os treinos. Acontecia isso todo treino.
5: Perfeito.
7: Então, o Casemiro entrou no Hendrick, levantou ele. O Leandro falou que a imprensa se olhou. Claro que a imprensa se olhou, porque é uma cena legal, porque vocês estão discutindo isso faz 40 minutos, dá material pra imprensa. Só por causa disso. A imprensa falou, pô, que legal, temos um material para discutir amanhã. Só não, isso. Eu acho que a gente deveria estar discutindo o golaço do Hendrick, por exemplo. Essa entrada que foi uma entrada normal de treino. Não devia nem estar discutindo.
8: Se fosse uma entrada normal, deveria ter outras, então. É, se fosse
7: Mas houve mais entradas assim.
8: Se é o treino pegado, tem que ter mais. Não teve.
5: Gente,
8: Belo,
5: vamos lá.
8: Não teve outra coisa parecida com isso, gente.
5: Vamos lá. Quando o Neymar se desentendeu com o Vini Júnior, aliás, com o Robinho Júnior, eu, e assim, nós temos aqui...
4: Ah, ali era fechado,
5: quatro,
4: Ivan. Ninguém viu.
5: Ninguém quatro viu. Repórteres, vamos colocar dessa forma, experientes aqui, né? Eu, Marco Belo, o Leandro e o Fará. Acompanhamos treinos a nossa... grande parte da nossa carreira, beleza? Cara, a gente sabia que aquilo era normal e nós ouvimos de praticamente todos os ex-jogadores que os desentendimentos que acontecem nos treinos são normais. A gente só discutiu o posicionamento do Robinho Júnior, que não gostou e levou isso pra diretoria, ou levou aquela parada pra diretoria. Se aquilo é considerado normal entre eles, uma entrada como essa do Casemiro não é considerada normal,
4: gente. Mas ninguém tá falando que não é normal, Ivan. Nós
5: estamos falando normal.
4: Que, de uma maneira desnecessária, ele fez aquilo. O Casemiro tava pra trás.
7: Ele tinha engolido ele já. Não é rachão entre amigos. É um treino de Copa do Mundo.
8: Ele tinha que dar no Rafinha, no Vini Júnior. Então, isso é normal. Se ele fosse com todo mundo ali, se ele chegasse duro em todo mundo. Mas não. Ele não fez com todo mundo isso. Aliás, ele treinou pessimamente ontem, o Casemiro. Então, na minha opinião, ele escolheu. Não é que ele escolheu, ele entendeu que aquele era o momento de querer mostrar, de querer crescer para cima do moleque de 19 anos. Ele não, na minha opinião, faria isso se fosse qualquer outro jogador. E se ele tá com essa vontade toda, ele teria feito mais vezes durante o treino. Mas não foi o que vimos,
4: Foi uma discussão acalorada, eu peço para que Marco Belo e Leandro Bodaquinho continuem conectados com a gente direto dos Estados Unidos. Belo, Renata, Ivan, vamos para o intervalo rapidinho e voltamos já para discutir mais Seleção Brasileira aqui no Papo de Craque TMC Primeiro Tempo.
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1: Voltamos com o Papo de Craque TMC. Primeiro tempo, tá dando muita polêmica esse lance do Endrick, hein? Voltei aqui com Ricardo Melo, Renata Saporito, Ivan Drago, direto dos Estados Unidos, Marco Belo e Leandro Boldacchi. Antes, deixa eu mandar um recado para vocês aqui, porque sonhar é o que nos move em direção aos nossos objetivos. 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
1: Ó, nosso chat tá bombando aqui com essa discussão. Foi na maldade, não foi na maldade? O Casemiro pra cima do Endrick. O Evandro manda o superchat aqui pra gente. Se fosse o Ney, Vini e Rafinha, ele não faria isso. E tem uma outra questão aqui, Ricardo Melo, que eu queria que você respondesse. Que o Ronaldo Constantino coloca. Boa tarde. Com todo respeito às opiniões de todos vocês, mas vocês não perceberam ainda que alguns jogadores da seleção não gostam do Endrick ou Ricardo Melo?
3: Não, isso eu tenho certeza, porque o moleque joga muita bola, mas é mala. É mala. E não sou eu que digo. Teve... Ninguém lá no Real vai com a fachada dele. Lá no Lille da França criou polêmica também.
1: Na comemoração de um gol?
3: Isso.
1: Não é problema.
3: Então,
1: que mimimi, fora, Ricardo Melo?
3: Fora das quatro linhas, ele não é bem quisto pelos companheiros de clube. Agora é o seguinte, pra fechar esse assunto aí, pontapé do Casemiro
5: no Lyon, tá? Não é Lille.
1: É Lyon.
3: Tá, não, tá bom, no Lyon.
1: É de tudo me avisou aqui.
3: É o seguinte, a questão é o seguinte, essa polêmica, pra mim é um lance normal de treino, tô com o Belo, tá. Mas assim, eu queria, a pergunta que a gente já... Já
18: mudou de ideia. Aqui.
3: Ah, no Neymar ele faria isso, mas a polêmica é porque ele foi um jogador do Palmeiras, que se fosse no Martinelli, que jogou no Ituano, e no Rayan, que jogou no Vasco, nós não teríamos, não estaríamos falando disso, é porque o palmeirense que é mimizento, fica, ah, pegou o Ender, que fica levando essa pauta aí, que não tem que ser levantada também, porque
18: putinada em treino é normal. Se o Endrick fosse revelado pelo Flamengo, não, ele teria esse apelo todo que vocês acham, vocês gostam. Porque ele não é, porque é do Palmeiras, porra.
19: Não!
18: Vocês
19: estão
18: aí. Claro que é. Se ele fosse formado no Flamengo, se o Endrick fosse formado no Flamengo,
3: agora já entendemos o sentido.
18: Já é isso aí. Vocês não querem admitir, mas é isso. Se ele fosse formado no Flamengo, todo mundo gostaria dele, ele teria essa mídia maravilhosa. É a realidade do aqui
19: do foi pro break, o Melo voltou com mudou não, de opinião. Mas
3: ele falou de outra coisa. É uma prova que o Endrick é mala. Que é mala. Tá. Ele fez golaços lá, jogando lá na França e tal.
1: Aonde ele jogou?
3: No
1: Lille?
3: Não, no Lyon.
1: Ah, tá.
3: Aí, eu confundo Lille e Lyon, mas também é tudo a mesma coisa, hein? Também não vai mudar o dólar, hein? Não é? Tudo time de olha, prateleira lá embaixo. Não digo nem prateleira,
19: atrás
3: do armário.
19: O Lyon não é prateleira lá embaixo, lá, não. É
3: atrás do armário. Pra onde tá aí? Vamos ver a prateleira do Lyon ou do Lille. Pega aqui, não tá na primeira, segunda, terceira. Vê se não tá lá no almoxerifado atrás da porta.
1: Por falar
19: Julinho Pernambucano, enfim, que o dia.
1: Por falar em prateleira, Melo, daqui a pouco vocês vão colocar as seleções das prateleiras aqui. Preparamos uma tier list.
3: Tá. Agora, vai, não. É o seguinte, perguntado lá, imprensa local.
1: Mais dois minutos de pergunta.
3: Você fez fez um golaço e tal. Pediram pra ele falar a respeito do gol. Ele falou, não, agora eu só obedeço a minha mulher. Caramba!
19: É verdade.
3: Tudo que a minha mulher falar, eu vou fazer. Porra, mala pra caramba! Oh. O cara pergunta Y, ele responde X, meu Deus!
19: Deixa eu falar sobre o Hendrick.
3: E, pô, e você vai voltar pro Real Madrid? Eu vou fazer o que a minha mulher quiser. Ah, vai plantar batata, o cara não tem personalidade.
4: Calma, calma, Ricardo.
3: Se a mulher, pelo jeito, falar assim, ó, você larga o futebol e vamos montar um carrinho de cachorro quente, ele vai.
4: É. Eu não posso falar que, é lindo, eu não posso falar que a veia do seu pescoço está empolada.
3: Mas não tem nada a ver o cara perguntar X e ele falar da mulher dele na entrevista coletiva. Mala! Mala, ele mala!
19: É pau mandado, tem um monte, tá tudo bem, cada um com seus problemas, a vida pessoal dele é dele, não é minha, boa, nem Renata. Tua, e dane-se. A questão é sobre o Hendrick mala. Eu acho o Hendrick marrento, mas é um jogador que eu acho que isso faz parte do contexto dele em campo. Romário também, era assim, que é importante também. Muitas até. Vezes. E outra, eu não sei qual é a relação dele com os jogadores da seleção, mas pelo que a gente viu no jogo contra o Panamá, é maravilhosa. Porque eu nunca vi um jogador tão feliz. Sem ter marcado um gol. Em todas as comemorações, ele foi abraçar os companheiros.
4: Renato, ele foi pra Copa aos 45 do segundo tempo.
19: Mas não interessa, ele tá feliz, ele quer estar lá, ele tá contente, ele quer ajudar, ele tá fazendo, acontecendo.
7: Ontem ele participou da coletiva do Igor Thiago, Renata.
19: Eu vi,
7: ele foi até a sala de coletiva. Ele e o Rayan assistiram, brincaram. O Hendrick fez pergunta pro Igor Thiago, inclusive.
19: Eu vi. Tá em todo lugar, isso. Ele foi um dia de jornalista, claro. Né? Um dia de jornalista.
7: Sim, foi
19: ele
7: super
19: e o
7: legal.
19: Ryan,
7: o clima
19: foi
7: tá
19: muito legal. Eu sinto ele muito à vontade, muito feliz, e eu acho que é um jogador zaço que pode ajudar demais.
4: É isso aí. Agora vamos seguir aqui, que eu vou te perguntar, Marco Belo, que tem informações da seleção brasileira. Sábado tem o último amistoso antes da estreia na Copa contra o Egito. Ô, Belo, Hendrick será titular? Sim. E o Neymar, Marco Belo? Eu sei que você tem informações.
7: Sim, o Neymar nem viaja para Cleveland, o Neymar vai ficar aqui em Nova Jersey se tratando, ele não vai com a delegação. Ontem a gente esperava que o Neymar se aparecesse em um momento ou outro treino, não que ele fosse treinar, lógico, mas que ele aparecesse e ficasse sentado acompanhando a atividade, ele não, a informação é que ele estava no local, até porque a delegação saiu e foi até, e ele foi junto, né? Ele foi junto com a delegação, mas ele tinha interno. Ele não apareceu no campo, não apareceu primeiras. Quando a seleção for amanhã para Cleveland, o Neymar vai ficar treinando em Nova Jersey, claro, para tentar ficar à disposição o mais rápido possível para a Copa. Então ele não viaja com a seleção, óbvio, não joga. O Hendrick que jogar também deve ser aquele que o Ancelotti vem utilizando com o Marquinhos e com o Breno, né? Na seleção e em relação ao time que enfrentou o Panamá no último amistoso antes da saída do e com o Gargalhães, claro.
4: Tá instável a conexão do Belo, o Leandro já tá mais estável, o Belo vai ficar mais estável daqui a pouco. Um superchat aqui, Fernando Henrique, boa tarde. Sou o Fernando de Osasco. Se o Casemiro tivesse dado essa mesma entrada no Neymar, a Renata ia dizer, ia descer a lenha no Casemiro. Mas como foi no Hendrick, é normal. Abraço a todos. Toma,
19: gente,
4: Renata.
19: Não tem a ver sobre em quem foi ou quem não foi. Pra mim, é uma situação comum que acontece todos os dias. Eu nunca cobri treino como vocês, né, durante tantos anos. Mesmo porque hoje a gente não tem acesso a isso também. Vocês sabem disso. A gente já falou o Ivan, o Belo, o Lelê, né, que tem uma carreira. O Ivan não mais, mas assim, do dia a dia dos clubes. Então, assim, na minha opinião...
4: Não, mas eu já vi, Renata.
19: O Casemiro, não é sobre o Hendrick, é sobre a situação como um todo.
4: Eu já vi uma entrada dessa.
19: Tá tudo bem, e outra, mesmo porque ninguém saiu na porrada.
4: Não, tudo bem.
19: Eles se entenderam, tranquilamente,
4: eu já vi
19: tá tudo bem.
4: Uma atitude dessa rachar grupo, tá? Eu já vi no Santos.
19: Ah, mas o.
4: Uma atitude dessa dá uma separada.
19: Você já viu de tudo.
4: Não, mas assim, igual. Assim, eu achei desnecessário. Eu acho que é normal do treino, concordo. Mas achei que ele poderia ter evitado. Acho que o Casemiro ficou incomodado com o drible. Foi um belo de um drible. Ele foi humilhado no drible.
19: Mas
4: essa
19: quem gosta
4: é a verdade.
19: De tomar um drible, gente?
4: Eu sei, mas ali... Tipo,
19: só que é um treino. Enfim. Ele poderia ter tirado
4: respeito
19: um pouco o pé.
4: Todas
19: poderia,
4: as
19: mas ali na hora ele não mediu. Cara, não vamos também tornar isso uma coisa... Ah, o Casemiro não presta. Ah, o Casemiro não... contra a Bélgica.
4: Longe
19: aí o Casemiro
4: disso.
19: Contra a Croácia. Aí o Casemiro aí... não tinha que ser titular. O que o Casemiro tá fazendo lá? Parece isso agora.
4: O Ivan tá muito quieto,
19: você quer saber
4: Ivan?
19: Mais que o Ancelotti, pô?
4: Você mudou...
19: É o homem de confiança dele. Deixa o cara.
4: Mas isso é verdade. É um homem de confiança. Por isso que ele tá na Copa. Fala, Ivan. Tá muito quieto.
5: O que é que você quer saber?
4: Eu quero que você dê um ponto final nessa discussão que eu não aguento mais.
19: Histérica.
5: Não, pra mim é absolutamente natural o que aconteceu. Nossa,
4: gente. Se você esqueceu tomasse uma entrada dessa...
5: Pra mim não há, não há nenhum problema entre os dois. Pelo
4: não,
5: contrário.
4: Não. A questão aqui não é o problema, é a atitude da entrada. É... Não tem problema. Problema
5: eu
4: não existe.
5: Eu acho que é um... É uma tempestade num copo d'água. Pra mim, um lance absolutamente natural de treino. Não houve maldade a partir do momento em que o Casemiro, depois da entrada, vai lá e levanta o moleque.
4: Óbvio, você ia fazer o quê? Ia virar as costas andando?
3: Você queria que ele pisasse no moleque. Agora que você caiu, ó.
4: Toma.
3: Toma, na cabeça, no pescoço. Claro que ele vai levantar.
5: Quando você não vai com a cara do coleguinha...
4: Não.
5: No futebol, tá? Você não vai com a cara do coleguinha...
4: Todo mundo
5: olhando. Você dá uma entrada e sai. Ele vai lá e levanta o moleque.
4: Na nossa enquete...
5: Pedindo desculpa.
4: No YouTube tá dando...
3: Tinha imprensa lá.
4: Maior número de votos.
3: Tinha participação do torcedor que se cadastrou e entrou.
5: Eu não tô entendendo onde você quer chegar. Você acha, então, que não é natural?
19: Nem ele sabe.
5: Você acha que não é natural ou você entende que é mimimi de palmeirense?
19: Porque cada hora você fala uma coisa.
3: A minha discussão é o seguinte. Se fosse com outro jogador do lance, ele não teria dado o pontapé. Essa é a minha discussão. Que é de treino, todos nós concordamos aqui, faz parte do treino.
5: Eu discordo.
3: Faz parte do treino,
5: recentemente.
3: Mas se fosse com qualquer outro jogador, ele teria a mesma atitude? Essa é a minha pergunta. Essa é a minha interrogação.
5: Se minha mãe tivesse quatro rodas, ela seria um carro.
3: Eu tenho a resposta.
5: É o que o Ancelotti falou, não é? Se a mãe dele tivesse quatro rodas, ela seria um carro.
3: Eu vou retirar o si.
5: Exatamente.
3: Eu vou retirar o si.
5: Sim.
3: Ele não daria, não tem si na história.
5: Si.
3: Eu coloquei o si, mas eu posso retirar o si. O problema é o si. Se tivesse Neymar, Vini ou Rafinha, ele não faria isso.
5: Mas
3: ele poderia levar o mesmo drible que ele levou do Endrick e ele ia deixar os caras passarem.
5: Discussões
3: como
5: mais
3: deixou
5: fortes.
3: O Modric passar.
5: É uma outra
3: simples
5: discussão.
3: Assim.
5: É uma outra discussão. Se... Pra eles.
3: Eu retirei o si, cara pálido. Ele não entendeu que
5: Não, mas eu não tô mais falando de você, eu tô concluindo meu raciocínio.
3: Tá bom, conclua.
5: Se pra eles, discussões mais fortes são consideradas normais por eles, jogadores, por que que uma entrada não vai ser considerada normal? Uma entrada em que o jogador vai lá e acerta o companheiro e logo na sequência pede desculpas.
4: Na nossa enquete...
5: Certo? A questão pra mim é a seguinte... Recentemente o Casemiro deu uma declaração a respeito do Endrick e outros jogadores jovens. No meu ponto de vista, foi mal interpretado, porque quando o Fred Caldeira tá realizando ali a pergunta, depois à distância ele fala ali no fundo, quando o Casemiro fala sobre a estrutura, ele não está falando sobre uma panela, e sim sobre a estrutura considerada titular da seleção brasileira. E na minha opinião, ele protegeu o moleque, do tipo... Vini Júnior, Rafinha, esses caras mais consagrados, são eles que precisam chamar a responsabilidade. O Endrick vai ajudar bastante a seleção brasileira, mas ele não precisa carregar essa pressão de ser o protagonista do Brasil. São esses caras mais experientes que precisam chamar a responsabilidade para essa Copa do Mundo. Em nenhum momento ele atacou o moleque ou simplesmente diminuiu o moleque.
4: A questão não é
5: nada
4: essa.
5: Nada além disso.
4: A questão não é essa.
5: E a parada também, assim... Cria-se uma... de que o Endrick não deu certo no Real Madrid porque ele
4: não,
5: porque
4: Ivan,
5: ele
4: não
5: dá
4: não
5: certo
4: é
5: com ninguém internamente, porque ele é um menino problema, aquela coisa toda. Eu não vejo ninguém falar sobre
4: Ivan,
5: isso.
4: Correto, vamos encerrar
5: são só interpretações à distância, sem nenhum embasamento.
4: No nosso chat do YouTube, tá dando a alternativa 3, que foi absurda a entrada, tipo, entendeu? Que foi na maldade, tá dando o nosso... Quem acompanha tá votando. Vamos voltar com o Leandro Boldacchian e com o Marco Belo pra gente encerrar o assunto de seleção brasileira, porque eles têm que ir pro acompanhar o treino. Ô Belo, como é que tá a programação aí pra hoje da seleção brasileira, Marco Belo?
7: Pois é, Fará. Hoje a seleção está no hotel neste momento. À 1h45 da tarde vai acontecer a entrevista coletiva do Wesley e também a entrevista do Fabinho. Aliás, ontem, dois assuntos que vocês estavam tratando aí. O Marquinhos falou sobre os jogadores experientes ajudarem os jogadores mais novos inclusive o Hendrick, tá? Foi citado, e o Igor Thiago falou sobre mudanças na seleção durante a Copa do Mundo, que em nenhuma Copa do Mundo o Brasil começou com um time e terminou com o mesmo time. Então, muitos jogadores podem entrar, sim, durante a competição, inclusive o Igor Thiago. Mas voltando à programação de hoje, 1h45, Wesley e Fabinho, né? O Wesley de 22 anos do Al Ittihad e o Fabinho da Roma, 32 anos de idade, jogador experiente, ou seja, mais um novo e um experiente. Ontem um novato e um experiente, e hoje novamente. E às 5 da tarde o Brasil treina lá no CT do Red Bull, e a imprensa vai poder acompanhar só os primeiros 15 minutos, que é aquele mingana que eu gosto, né? Que você sabe muito bem, aquele bobinho, bolinha alta, brincadeira. Quando o negócio começar a sério, quando as entradas mais duras começarem a acontecer, aí a imprensa vai sair, até para não ficar dando esse tipo de polêmica. E amanhã, às 9 da manhã, o Ancelotti vai conceder a primeira entrevista coletiva aqui em solo estadunidense. Amanhã, 9 horas da manhã. E depois a seleção viaja para Cleveland, para o amistoso que vai acontecer contra o Egito no sábado.
4: Boa, Marco Belo. Leandro Boldaquian, em uma das tomadas, o Leandro tá travado, é isso? Ou, não, tá,
7: não, assim, tô aqui.
4: Em uma das tomadas...
7: Ele fica travado aqui, à noite, não de manhã.
4: Eu vi você com uma churrasqueira ao fundo. Tá preparando o almoço, Leandro?
18: Vamos lá. Vamos mostrar pra vocês, porque ao vivo é assim mesmo, né, Fará? O nosso José Calil ontem
4: me ligou. Vai escrevendo pra quem tá no rádio.
18: Perguntando como é que tava a nossa situação aqui. E eu vou mostrar para vocês, né? O Calil pediu para a gente reservar. As duas estão reservadas aqui, ó. Maravilhosa. Tem até uma televisãozinha ali.
4: Que bom.
18: Só queria deixar pro Ivan Drago, se essas botoneiras aqui te lembram alguma coisa, Ivan Drago.
5: Posso falar?
18: Não, gente, um abraço. Vamos seguir lá, ó. Ainda não tá usando, mas daqui a pouco, né? Quem sabe a gente vai ter essa possibilidade de utilizar essa... belíssimo local reservado aqui no nosso QG Tefará.
4: Muito bom, Leandro Boldaquian, tem duas churrasqueiras ali, tem um verde, tá tudo muito bom. O sorriso do Marco Belo já indica que o jantar vai ser excelente.
7: Peraí,
4: Belo vai
7: se
4: passar
7: o Leandro mostrou a churrasqueira, se o Leandro mostrou a churrasqueira, não.
18: O Belo não come, só come pizza, mano.
7: Não, deixa com a churrasqueira do Leandro. Deixa com a churrasqueira do Leandro. É. Não como pizza, não. Estou comendo barrinha de cereais. Tchá.
4: E o Belo tá com um belo jardim aí atrás também, Belo. Jardim verde.
7: É, bonito, né?
4: É, um belo jardim aí atrás. Valeu, rapaziada.
7: 32 bom... graus de temperatura, meu
4: 32
7: caro,
4: graus? Muito bom. Protetor solar, hein, rapaziada? Senão, nós vimos aqui nos bastidores o Paulo Vitor Martins passando pra lá e pra cá, pra lá e pra cá. Garrafa d'água. Eu acho que era água, né, Belo?
7: Acho que era, né? Era um líquido transparente dentro de uma garrafa. A garrafa não estava fechada, então pode ter sido colocada qualquer coisa, né?
19: Quantos graus aí, Belo?
7: 32 graus e são agora 11h47. Geralmente aumenta um pouco a temperatura, tanto que o treino da seleção ontem foi às 5 e a gente torrou no sol às 5 horas da tarde. E escurece por volta das 8 horas da noite aqui. Então é muito sol durante todo o dia.
19: Então, provavelmente, essa vai ser a temperatura, pelo menos aí nos Estados Unidos, durante todo o Mundial.
4: Já aumenta, né?
19: Porque no Catar tava calor pra caramba. Eu lembro de vocês também sofrendo lá. O Belo não tava, mas o Lelê foi. O Belo ficou aqui, né?
4: É.
19: Mas tava bem... Não, lembra, eles de sombrinha, também no Catar.
4: Muito calor.
19: Naquela... Paulinho, nossa, voltou rosa.
4: É isso aí. Marco Belo, Leandro Boldaquian, bom trabalho pra vocês aí na sequência de cobertura e você acompanha na programação aqui da TMC o trabalho da rapaziada. Valeu, Belo!
7: Valeu, um abraço, até.
4: Um abraço, ó, superchat aqui pra gente encerrar esse bloco do Hamilton, corintiano da Vila... Time? Leopoldina, ele deu, vocês não escutaram?
5: Não, mas...
4: Vai definir hoje?
5: As alterações que vai ontem foram hoje. Testadas.
4: Ele acabou de falar que vai... Presta atenção no programa.
5: Eu tô prestando atenção.
4: Ele vai definir hoje.
3: E outra?
4: Foi o campo reduzido o treino, não teve alteração.
3: Eu gostaria de parabenizá-lo, para você descrevendo, para quem não está no YouTube, quando o Belo estava transitando lá pelos Estados Unidos, a sua descrição do jardim, belo jardim verde.
4: Sim. Parabéns. Você já viu o jardim com folhas amarelas?
3: Pois é.
4: Eu já vi.
3: Não, mas você não podia.
4: Então dá licença,
3: ficou desnecessário você falar verde, porque
4: jardim
3: não é azul marinho. Não é vermelho, é verde.
4: Mas eu já vi gama ficou... queimada, amarelo, por exemplo. Ah, não vem aqui, não tem. Principalmente no inverno, a grama não, mas, fica queimada.
5: Mas o jardim pode reunir cores diferentes.
4: É claro.
5: A grama você... é verde.
19: Depende da plantação.
5: Exatamente.
4: Então, mas quando, você fala o jardim...
5: Se for um jardim com flores.
4: É, quando você fala o jardim é tudo. O jardim não é só... Se fosse grama, eu falava gramado, animal. Mas ali, onde eu falava gramado.
3: Só tinha verde, não tinha nenhuma cor.
4: Se fosse,
19: não tinha uma pedra. Importa, caramba.
3: Se eu quisesse, eu estou parabenizando ele.
4: Se eu quisesse falar da verde, a grama é verde, a grama não. Eu falei do jardim. Jardim é tudo, é o conjunto. Não,
3: mas ali era só verde. Ah, ali especificamente o Hamilton, era só verde.
4: O Hamilton Ferreira mandou um superchat aqui. Ele é corintiano, Vila Leopoldina. Boa tarde a todos, concordo com você, Ivan. Isso é lance de treino. E sem necessidade de polemizar. Grande abraço. Tá falado. Mais um intervalo. Voltamos já com o Papo de Craque TMC primeiro tempo, que o Melo já me irritou já. Vai lá.
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0: Voltamos com o Papo de Craque TMC, primeiro tempo. Tô acompanhando aqui as suas mensagens pelo 11 30 25 1001. A Rosana manda aqui: boa tarde, vocês não perceberam que o Melo tem pavor da verdade? Foi a Rosana que disse aqui, você tem pavor da verdade, Melo. É, o Tubarão da Zona Leste participando conosco também pelo 11 30 25 1001. Muitas mensagens de áudio chegando. O Rodrigo da Califórnia também aqui, a entrada sem maldade do Hendrick, na opinião dele. Vamos continuar debatendo seleção brasileira. Manda sua mensagem no 11 30 25 1001, também no nosso chat do YouTube, arroba TMC Esporte. Ô Ivan Drago, pelo que o Belo informou, né? A escalação do Brasil contra o Egito sábado vai ser o seguinte: Alisson no gol, Wesley, Marquinhos, Gabriel Magalhães, a dupla de zaga titular, e Douglas Santos na esquerda, tá? É uma mudança. Casemiro, Bruno Guimarães, Paquetá, Rafinha, Igor, Thiago e Vini Júnior. Tá ok com o Ancelotti? Isso aí, esse teste ou não?
1: Me surpreende só a entrada do Igor Thiago, tá? Eu acho que esse revezamento na lateral esquerda, ele pode acontecer, tá? Até pela questão física envolvendo o Alexandro. Acho que essa disputa vai rolar durante a Copa do Mundo. Agora...
0: Paquetá entra no lugar de quem, na sua opinião?
1: Do Matheus Cunha, né? E sai o Luiz Henrique pra entrada do Igor Thiago. Saem os dois, entram... Paquetá e Igor Thiago.
0: É mais forte do que a formação inicial?
1: Vamos lá. A gente precisa entender que desenho ele vai adotar, tá? O que eu tenho criticado nos últimos jogos da seleção brasileira? A utilização.

0: Rafinha pela esquerda, como ele joga no Barcelona, com Vini Júnior próximo do Igor Thiago. Então, a gente tá discutindo aqui possíveis alterações, mas vai depender bastante do desenho que ele vai adotar pro jogo. Eu prefiro a primeira, com três homens no meio de fato, com Casemiro, Bruno Guimarães, Paquetá ali como um enganche, um armador, abre o Rafinha pela direita, o Vini pela esquerda e o Igor Thiago como referência. Por que que eu tô colocando isso? Porque ele gosta muito do Vini por dentro. O Real Madrid campeão da Champions com o Ancelotti, que foi o... Certo? Aquele Real campeão tinha Vini e Rodrigo por dentro.
1: Sim.
0: Não mais o Vini pela ponta esquerda. Então, eu entendo que o Ancelotti quer, de alguma forma, aproveitar o Vini Júnior por dentro. Por isso que eu tô fazendo essa ponderação, se ele vai manter o mesmo desenho, o mesmo esquema, ou com a entrada desses dois, com as entradas de Igor Thiago e Paquetá, ele pode mudar o esquema tático para esse jogo diante do Egito.
2: Te agradou, Renata Saporito, as entradas do Paquetá e do Igor Thiago?
3: Fala de novo para mim, todo mundo, por favor.
2: Alisson no gol, Wesley, Marquinhos, Gabriel Magalhães, aí a dupla titular, né? E Douglas Santos.
3: Mas é, os laterais também, pra você e pra mim, eu escolhi, né, eles como laterais titulares.
2: Pra mim são os titulares, o Alexandre também não tem condição. Casemiro e Bruno Guimarães, os dois volantes. Lucas Paquetá, Rafinha, Igor Thiago e Vini Júnior.
3: Eu só mexeria, mas também você pode testar, né? A gente não tem mais como testar. O único teste agora é esse duelo diante do Egito, né, no próximo sábado. Casemiro e Bruno Guimarães, acho que deve ser o meio de campo titular, que é o que vem jogando. Aí na frente você pode colocar Paquetá, Neymar, Danilo, mas eu manteria Vini, Rafinha e Igor Thiago. Essa é a minha seleção escalada, tá? Mas aí eu acho que ali na frente do Bruno Guimarães e do Casemiro, você tem algumas opções, e aí é uma escolha única e exclusiva do Ancelotti. Eu acho que ele vai começar com o Paquetá, se o Neymar não tiver condição. Não sei se... Às vezes eu acredito que o Neymar pode ser titular se ele tiver 100%. Às vezes eu acho que não.
2: O Neymar não é terceira opção recuperado pra essa função?
3: É uma boa Cunha, pergunta. Paquetá, essa é uma boa pergunta.
2: Se bem que ele falou que ia colocar o Neymar.
3: Engraçado que eu não coloco o Matheus Cunha, tá? Eu não usaria o Matheus Cunha. Eu começaria com o Matheus Cunha no banco.
1: Entendi.
3: Né? Na minha formação, pelo menos. Aí você pode usar Paquetá. O Danilo eu gosto muito.
2: Danilo Santos.
3: Muito.
2: Ricardo Melo, que ele marcando, não atacando.
3: Então. Mas ele pode marcar e atacar. Ele aguenta, ele é jovem, ele pode. Ele pode ajudar no meio de campo e pode também lá na frente, porque ele tem feito isso no Botafogo, né? Ele tem chegado muito mais. Ou o Neymar. Aí é uma caixinha de surpresas, né? Não sei o que o Ancelotti vai optar.
2: Ô, Ricardo Melo, te agradou essa formação contra o Egito, sábado? Com transmissão aqui da TMC, hein?
4: Essa me agrada mais do que a escalação contra o Panamá.
2: O que você mudaria nessa aqui? Vai, pra arredondar, ficar com o teu jeitinho.
4: Não. Pro meu jeito, eu jogaria acovardado a Copa do Mundo. Porque a seleção brasileira, hoje, é azarão. A seleção brasileira não é favorito a nada. Inclusive, nem ser o primeiro na chave que está disputando. O Brasil será o segundo colocado na fase de grupos. E se fazer o que eu gostaria que o Ancelotti fizesse, jogaria com quatro no meio.
2: Quais são os quatro?
4: Quatro no meio.
2: Quais são os quatro?
4: Aí pode jogar o Casemiro, tá? Só colocaria o Danilo.
2: No lugar de?
4: Não, aí tiraria o Igor Vinícius.
2: O Igor Thiago.
0: O Igor Thiago.
4: Só tiraria ele.
0: Como é que ele vai ser convocado pelo Cuca?
4: Contra Marrocos, não somos favoritos. Se não contra o Egito, dá, tá? Pode jogar até com 9, pode jogar com 1 no meio de campo.
3: Esse é o problema.
4: Com 5 na frente.
3: Esse é o
4: problema. Jogar sem zagueiro, sem goleiro. Com o Egito, qualquer sistema tático resolve.
3: Por isso que o Brasil tá desse jeito.
4: Agora é o seguinte, vamos falar sério, contra Marrocos, aí o buraco é mais embaixo. Tem que fechar.
3: Marrocos é favorito.
4: Favoritaço.
3: Puta merda.
4: Eu aposto com quem quiser.
2: Marrocos meteu 4 em Madagascar.
4: O Brasil se arrancar

0: um empate contra o Marrocos, que lambam os beiços. Porque vocês não acompanham o histórico, a ficha corrida do Marrocos.
1: É.
0: Isso,
1: você não deve acompanhar da seleção brasileira.
0: Marrocos,
1: né?
0: Uma porcaria. É. Não é assim. Eu vou trazer os números. Primeiro, que a última vez que Brasil e Marrocos se enfrentaram foi em 2023. Ramon Menezes era o técnico e o Brasil perdeu por 2-1. O único gol brasileiro foi marcado pelo Casemiro, tá? Foi a última vez que eles se encontraram. O Brasil levou pau. Mas tudo bem, amistoso, não podemos considerar. Tá bom, eu aceito esse argumento.
2: É demais.
0: Calma. Aí vamos pros números. Sabe quantos jogos a seleção do Marrocos não perde? Não perde?
2: 14.
0: Há 28 partidas a seleção do Marrocos não perde.
2: Qual foi o último resultado?
0: Esses números podem ser insuficientes pra vocês ainda.
3: Goleou Madagascar.
2: 4-0.
3: Tá. No último amistoso.
0: É. Tá. Nossa. Tá. E o Brasil pegou quem? Aqui na América. Pega a Bolívia, levou pau. Pegou Bolívia,
1: Madagascar
0: levou pau.
1: Tá na Copa? Não, Madagascar tá na Copa? O Panamá
0: vocês...
1: tá, né? O Panamá
0: tá. Eu sabia que vocês viriam com esses... Com esses argumentos rasos. Então eu vou além. Na última Copa do Mundo, onde o Brasil de novo deu vexame, a seleção de Marrocos chegou na semifinal. Chegou além da seleção brasileira. Na Copa de 2022. Quem a gente dizia, olha, o time que vai dar trabalho, que vai pode brigar pelo título, Bélgica, lá atrás, em 2022. O que aconteceu na fase de grupos? Pau na Bélgica! Marrocos, pau na Bélgica! Deu de 2-0. Aí vamos para as oitavas de final. Pegou a Espanha. O que aconteceu? Marrocos trucidou a Espanha. Foi 0-0, mas nos pênaltis 3-0. Então, não, tudo bem, eu exagerei no trucidou. Mas tirou a Espanha do páreo. Aí vamos lá. Aí nas quartas de final,
2: não tô nem aí pra
0: pegou
2: você,
0: Portugal.
2: Tô rindo.
0: Portugal de Cristiano Ronaldo. O que aconteceu nas quartas? Puxa em Portugal. Levou de 1-0. Aí foi eliminada na semifinal pela França. Então tá aí o retrospecto. Eu trouxe os jogos invictos. Pra vocês não serviu. É uma porcaria. Pegou uma Madagascar, que tinha lá o
1: conheço o filme, o desenho.
0: Como que chama? O pano?
2: O quê?
0: Até a musiquinha.
3: Você.
0: Não, mas como que chama?
1: O quê?
0: O personagem lá do...
1: Qual?
3: Eu não sei, desculpa.
0: Madagascar lá. Que cantava a musiquinha.
1: Quem, bicudo?
0: O rei... tem um rei, não, é isso aí.
3: Rei Júlio, é isso?
2: Rei Júlio.
3: Rei Júlio.
0: Então, aí vocês desdenharam da informação, isso aí não vale. Não pegou. Aí também pegou Madagascar. Aí não vale, pegou só... Madagascar. Aí eu dei o argumento da Copa do Mundo, que fez em 2022, chegou na semifinal. Pra vocês não serviram. Pra vocês não servem nada. O último jogo, Brasil e Marrocos, o Brasil levou fogo. Sentou na graxa. Então, ao invés de você rir, você analise os números e veja aí que o Brasil não tem condições de ganhar de Marrocos.
3: Deixa ela falar.
0: Eu tô apostando com quem quiser aqui. O empate até tô dando pra vocês.
2: Como
0: o
2: é
0: empate.
2: Que é?
0: O empate é de vocês.
2: Tá de mal que empate?
0: Eu aposto.
1: Não, ele acha que perde.
0: O Marrocos, o Brasil, não vence Marrocos. No máximo, um empatezinho.
1: Tá, vamos lá.
0: Os beijos.
1: Com quem que o Ancelotti tem que se preocupar? Quem é o craque da seleção marroquina?
0: É conjunto, Renata. É conjunto. Isso aí não quer deter
1: não,
0: o Hakimi.
1: Um jogador de Marrocos.
0: O Hakimi.
1: Ah, bom.
0: Tá certo.
2: E qual a posição do Hakimi?
0: Ele joga no gol pra você, tá? Ele joga no gol.
3: Tem tá? O Saibari.
2: Ele tem uma posição de origem na seleção, ele joga em outra posição.
0: Marrocos é o conjunto. Tem 16 jogadores da seleção marroquina que jogam na Europa. Real Madrid,
3: sim.
0: Jogam no Crystal Palace.
3: Tem o Anrabat no meio campo.
0: Entendeu? Então vocês ficam desdenhando aí, tirando sarro da minha informação.
3: Tá tirando
0: vamos
3: sarro.
0: Ver lá no dia 13 se dá Brasil e se dá Marrocos. Eu vou torcer, se vocês, claro, não colocarem aposta em jogo pelo Brasil. Mas eu duvido. E duvido com a boca cheia que o Brasil passe por Marrocos.
3: Deixa enquanto eu só colocar uma coisa.
0: Enquanto eu fiquei dando a informação, os dois aqui ficaram rindo desse.
3: Não, muito pelo contrário.
1: Tá bom? Ele
3: muito
1: que mandou pelo te perguntar.
3: Imagina, eu jamais faria isso.
0: De bola,
3: deixa
0: de
3: eu
0: bola.
3: Falar uma coisa. A gente pode falar,
0: A seleção marroquina...
3: Já falou.
0: O melhor é o conjunto, não é individualmente.
3: Deixa eu só falar uma coisa sobre o conjunto, tá? Pesquisa pra mim aí, se eu não me engano, o Saibari, centroavante, é um cara que tá sendo pretendido por grandes equipes da Europa.
0: Tá na...
3: Tem o Anrabat também no meio campo.
0: Foi convocado.
3: Sim, sim. Deixa eu só colocar uma coisa aqui. Eu também acho que Marrocos tende a ser o adversário mais difícil da seleção brasileira na primeira fase da competição.
2: Por quê?
1: Pra qualquer grupo seria... Concorda?
3: E a questão é, até por ser a estreia, certo? Pressão, aquela coisa
2: toda.
3: É pela
2: pressão da estreia, não pela qualidade de Marrocos, é isso? Não,
1: pelos dois.
3: A seleção de Marrocos também trocou de treinador recentemente. O Abi agora é o novo treinador, que inclusive foi o treinador de Marrocos no Sub-20, campeão mundial Sub-20. Enfrentou a seleção brasileira na primeira fase da competição. Então é uma seleção que também está com um treinador novo. Se vai desempenhar exatamente aquilo que fez na última Copa do Mundo, nós não sabemos. Eu entendo que Haiti e Escócia, que são os outros adversários da seleção brasileira no grupo, são equipes que tendem a ficar mais no campo de defesa. Eu acho que Marrocos vai procurar jogar, tá? Agora, isso não significa que Marrocos seja... favorita contra a seleção brasileira no confronto que nós vamos acompanhar logo mais na estreia da Copa do Mundo.
2: Ou seja, você acaba de discordar de Ricardo Melo.
3: É, eu acho que, assim, uma baba... Eu acho que não. Eu acho que não é uma baba. Acho que tende a ser o adversário mais difícil. Mas daí entender que, de fato, o Brasil não é ou não entra como favorito, eu acho um certo exagero.
0: Eu tenho uma pergunta pro coleguinha.
2: Faça a pergunta e depois do intervalo ele responde.
0: Em cima de que jogo... Que resultado, que competição ele está embasando que o Brasil pode
3: ainda
0: rivalizar com
2: é
0: Marrocos.
2: Então vai.
0: É em cima do quê?
3: É
0: em cima de
3: ainda,
0: do Panamá?
3: Ainda apostando nos valores individuais do Brasil.
0: O Brasil não empatou com a Tunísia, meus amigos.
1: Deixa eu falar uma coisa. Tem uma outra coisa que não é só bola.
0: Ah, é o quê?
1: É camisa.
2: Ih!
0: Ah.
2: Aí,
0: isso era bonito lá atrás, não, quando tínhamos
1: isso
0: jogadores.
1: Isso não é bonito
0: que
1: pra
0: resolviam.
1: Você. Pra você,
0: hoje,
1: que é brasileiro.
0: Hoje,
1: mas
0: se
1: é no mundo inteiro.
0: Colocar
1: porque
0: a
1: o brasileiro...
0: camisa no Martinelli, ele não vai resolver porcaria
1: então
0: nenhuma.
1: Tá. O dia que o Martinelli
0: se
1: resolver, eu venho aqui te cobrar.
0: No Danilo, lateral do Flamengo, ele não vai resolver. Tá. O peso da camisa nesses casos, pouco importa. Pouco importa.
1: Pega.
0: Ó.
1: Pega.
0: Foi a fase que camisa pesava. Tanto é que o Brasil há 16 anos, não consegue chegar numa semifinal. Chegou e era melhor não ter chegado. Porque levou de 7. A única final nos últimos 16
2: Olha.
0: Anos. A única vez que o Brasil chegou numa semifinal
1: falar,
0: nos últimos 16 anos, levou de 7 da Alemanha.
1: Melo, posso ir embora? Ele não deixa ninguém falar. Não,
2: Renata, eu espero que isso seja mais uma vez uma zica reversa.
1: Não.
2: Eu espero que
0: e
2: ele
0: apostar?
2: Tenha...
0: Eu aposto com quem quiser aqui. Eu aposto que o Brasil não ganha Marrocos. Você não tá chateado.
1: O Brasil vai passar de fase?
0: Claro que vai.
1: Ah, não. Pra
0: Haiti,
1: você...
0: Haiti e Escócia. Porra, se não passar, pelo amor de Deus. Mas já não sei se passa na fase 16 avos de final. Porque pode encarar aí Holanda e Japão. E se for colocar tete a tete, o Brasil também não é favorito.
2: Tá. E quem é o favorito à Copa do Mundo? Você cravou outro dia.
0: Eu
2: quem
0: falei,
2: vai ser campeão?
0: Portugal. Tá. Pra, não, se for ver.
1: Pra mim é França.
0: Palmo favorito? França. Mas quem
2: daqui
0: eu acho
2: pouco,
0: que vai bater campeão? Portugal.
2: Daqui a pouco nós vamos colocar aqui na tia lista. Quero ver se a sua coerência vai continuar.
3: É o Bayern de Munique, né, Bicudo? Que tá querendo o centroavante de Marrocos, né?
2: É,
3: obrigado,
2: Bayern de Munique. É
1: só
2: isso
1: o Bayern.
2: Aí.
3: Saibari.
2: É, o Saibari. 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
2: Renata, rapidinho pra gente
1: mandar intervalo. Um abraço pro meu primo Paulo Henrique, Paulo Henrique Saporito Tadoni. Ele mora em Nova York e ele tá acompanhando tudo e tá sempre na escuta da gente. Ele adora o programa. Oiê, todo mundo aqui tem medo do Brasil. O Brasil é tido como muito favorito sempre.
2: É, só pro Ricardo Melo.
1: Não, pro brasileiro não.
2: Daqui a pouco tem que pobre.
0: Querem apostar? Vê aí o chat, o meu tá. A internet aqui tá ruim, eu não paguei a conta. Mas é o seguinte. O negócio tá difícil, tá duro. Não tô pagando a conta do celular. Agora deixa eu te falar. Vê aí. O torcedor consciente.
1: Você tá falando
0: comigo?
1: Quem?
0: Tá comigo. O
3: e tá
0: que
3: mesmo,
0: vive
3: ó.
0: Fora
3: e
0: da
3: tá
0: realidade mesmo, acha que o Brasil vai ganhar alguma coisa esse ano.
5: Eu acho.
0: Não ganha.
5: Eu acho.
3: O Cássio, Melo deu aula. Marrocos joga melhor, tem melhor time que o Brasil há pelo menos 6 anos. O rapaz aqui não se identifica, ele coloca: Melo tem razão, que peso tem a camisa do Japão? Ademário Lima. O Melo tá certíssimo. Marcela, esse programa fica muito chato quando o Melo está.
2: Tem outra aqui, desculpa. A Vanilda fala assim: como esse Ricardo Melo é uma pessoa muito negativa, ninguém é bom.
0: Realista.
2: A não ser Palmeiras e Flamengo.
0: É diferente, realista, eu sou realista. Não sou pessimista, otimista, eu sou realista. Eu falo a verdade aqui. Agora, se você quiser que eu te agrade, eu vou falar: olha, a seleção, eu vou mudar de opinião, viu? Olha, o Brasil vai golear Marrocos, vai fazer 5-0. Olha, a seleção brasileira vai ganhar a Copa. Eu aposto com todo mundo. França não tem chance, Portugal. Se quiser que eu agrade a audiência, eu vou falar o que o ouvinte quer fazer.
3: Você apostava na Argentina na última Copa?
2: Quer casar com você, Milzinho? Vai?
0: Pela vitória.
2: Afinou.
0: Pela vitória.
2: Não, você falou.
0: Não, eu aposto com ele, vitória. Mas tem que trazer os Milão aqui, tem que casar, não é só de boca, não.
3: Melo.
0: Tem que casar. Vitória do Brasil, ele ganha, vitória do Marrocos, eu ganho.
2: Empate.
0: Não, tá fora. Milão, eu não vou perder Milão.
3: Você apostava na Argentina na última Copa do Mundo?
0: Na última Copa do Mundo, eu tava fazendo outras coisas, eu não tava nem ligado na Copa do Mundo, eu tava trampando. Eu nem acompanhei a última Copa do Mundo como eu deveria ter acompanhado. Então, não posso te responder essa pergunta.
3: Entendi.
2: Boa, Ivan. Voltamos já com o Papo de Craque TMC Primeiro Tempo.
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2: Voltamos com o Papo de Craque TMC, primeiro tempo. Ânimos acalmados aí, tá tudo certo, Ricardo Melo?
1: O Melo tá em Madagascar.
0: Tudo tranquilo.
1: Comigo como é que tá é? Tudo como tranquilo. Como é que chama o Madagascar?
0: Sei lá. Ah, agora é o seguinte: o ouvinte quer que eu agrade ele? É. Eu não vou agradar.
2: Não.
1: Mas
2: eu
1: tem
2: não
1: muita vou, gente do seu
0: eu
1: lado.
0: Eu não vou elogiar a seleção brasileira. Ah, porque você é crítico, porque você não gosta, tem cunho político. Não. Porque eu acho que a seleção brasileira hoje, infelizmente, não é tudo isso. Não é tudo isso. E é fácil agradar a audiência, é só falar bem da seleção. Eu não, eu vou falar, toa que doela, o que eu acho da seleção que vai, no máximo vai chegar numas oitavas de final. Estourando, sabe por quê? Porque
1: por
0: se
1: isso
0: passar,
1: que vai chegar na final.
0: Porque se passar de Holanda ou Japão, aí vai, sabe quem vai encarar simplesmente nas oitavas de final? É. Alemanha ou França.
2: E a Alemanha tá o quê? A Alemanha tá... embaixo.
0: Tá.
2: Inclusive, nós vamos daqui a pouco
0: na Copa do Mundo. Vamos ver na Copa
2: não,
0: do Mundo.
2: Não, mas tudo bem. Daqui a pouco a gente vai ter a tia lixa aqui. Ó. A gente vai ranquear as seleções que vão disputar a Copa do Mundo numas prateleiras. Nós temos já contato com o Kaique, já? Kaique Silva?
17: Achamos aqui o Melo de Madagascar.
2: Não, peraí, calma aí. Olha o Kaique Silva, tá por aqui. O Kaique Silva, que da última vez que esteve conosco no Papo.
1: O Kaique deve conhecer Madagascar.
2: É, na boa. Essa aí é...
1: Mas como é que chama?
17: Moto-moto.
2: Moto-moto, é.
1: Moto-moto.
2: É. O Kaique, a última vez que esteve... A última vez que esteve aqui no Papo de Crack Primeiro Tempo, ele se irritou com o Ricardo Melo. Veio do Kaique, começou a pulsar, chamou de xarope, sem
0: pente. É fome, não pode comer, fica irritado.
2: Só que
0: facilmente.
2: O Kaique Silva agora vem dando uma geral, Ricardo Melo, sobre os amistosos que rolaram nessa pré-copa. Não é isso, Kaique?
18: É isso, tudo bem, Fará? Abraço pra você, pra nossa bancada. Agora, a comparação do Melo com o Motomoto foi boa, nunca tinha pensado muito nela bom. Ainda, tá? Abraço pra vocês. Abraço, Ricardo Melo, Renatinha.
0: Abraço.
18: É, ontem tivemos Memphis Depay em campo, Fará. A seleção da Holanda perdeu por 1-0 pra Argélia, gol marcado na reta final do jogo, e o Memphis entrou no intervalo do jogo. Ele começou no banco de reservas, entrou no lugar do volante, né, o Gravenberch, jogador do time do Liverpool, jogou 45 minutos, não teve uma atuação de destaque, né, fez um jogo ok, a seleção da Holanda também estava em marcha lenta, acompanhei essa partida inclusive, e a Holanda foi derrotada na reta final por 1-0 para a Argélia. Eu vou destacar alguns jogos que acontecem hoje, porque a seleção da França joga às 4h10 da tarde contra a Costa do Marfim, 10 minutinhos antes a bola vai rolar para Espanha e Iraque, e nesse jogo a seleção da Espanha não pode contar com Lamine Yamal, é o principal desfalque, inclusive para o começo da Copa. A expectativa é que ele não enfrente Cabo Verde e Arábia Saudita e estreie apenas na terceira rodada da fase de grupos contra a seleção do Uruguai. É, um pouquinho mais tarde, né? A gente tem então Espanha e França em ação, né? Às 4 horas Espanha contra Iraque, França contra a Costa do Marfim. E um outro jogo de destaque hoje, às 11 horas da noite, horário de Brasília, em Toluca, no México. A seleção da casa, o time do México, recebe a Sérvia em mais um amistoso preparatório antes da Copa do Mundo. Eu que na próxima semana terei a honra, né, Fabiano Fará, daqui exatamente uma semana, um pouquinho menos de uma semana, 6 dias, eu terei a oportunidade de acompanhar a estreia da seleção do México e também a abertura da Copa do Mundo em loco no Azteca, diante da África do Sul. Fará.
2: México e África do Sul, abertura da Copa do Mundo 2026, Kaique Silva, direto da cidade do México, com transmissão aqui da TMC. Vocês destacam o que de Memphis Depay? Entrou no segundo tempo.
1: Não, eu destaco só o seguinte.
2: A Holanda fez um gol bem anulado, né? O primeiro gol foi da Holanda, mas
1: não quero
2: bem
1: saber.
2: Anulado.
1: Eu só destaco o seguinte, esse senhor aqui acabou de falar que se o Brasil pegar Japão ou Holanda, vai tomar pau. A Holanda não passou nem pela Argélia no amistoso.
2: Você falou fora do microfone?
1: Aliás, Memphis Depay, que você tanto gosta.
0: Peraí. Eu acompanhei o primeiro tempo. Eu acompanhei todo o primeiro tempo. Vocês menosprezam os adversários. A seleção da Argélia é uma baita de uma seleção. Melhor
1: quem é o craque do time? Quem é o craque do time?
0: Não sei, eu nem vi direito.
2: Lucas e Daniel.
18: É o Mahrez. Mahrez, ex-jogador do time do Manchester City, teve muito destaque, inclusive, nas mãos do Guardiola. Oh, né? Não, O Melo fala que é uma boa seleção. Não é uma boa seleção, uma excelente seleção. Mas quando a gente fala do nome da Argélia, né, muita gente desdenha da força da seleção. Mas é um time equilibrado, com vários jogadores, inclusive, espalhados nas principais escolas europeias.
0: Inclusive, eu acompanho o primeiro tempo, bem equilibrado. Tudo bem, o jogo foi na Argélia, o amistoso lá, tava a torcida apoiando o time da casa, o filho do Zidane é goleiro
2: Lucas
0: lá.
2: Zidane.
0: Não tem nem 1,90m, é goleiro, é um baixinho lá, mas eu sei porque eu fui goleiro.
2: O cara não tem 1 metro, o cara tem 1,88m.
0: Não tem
1: 1,90m.
2: Você é baixo?
0: Os padrões hoje, né,
1: quanto
0: Europa,
1: você tem, Melo? Desculpa.
0: São todos grandalhões, né?
1: Quanto você tem de altura?
18: 1,40. Ele criticou a altura do goleiro da Argélia e na sequência ele falou que ele foi goleiro, com esse tamanho, né? Se a gente andar descuidado na redação
0: eu
18: da TMC.
0: Eu fui goleiro de society, eu não fui de campo.
18: Se a gente andar meio avoado, é capaz da gente dar uma joelhada na testa do Ricardo Velho.
0: Eu fui goleiro,
18: do goleiro da Argélia.
0: De society, não fui de campo. Tá, matou a discussão. Agora é o seguinte, tava encaminhando para um 0-0, arrastado, né, bem postada a defesa da equipe da Holanda, até que entrou um senhor que, olha, pode aposentar. Entrou Memphis Depay. Aí, meu amigo, a coisa degringolou. O que que aconteceu? A Argélia escapou lá,
2: foi
0: fez 1-0.
2: Foi por causa dele, então. Foi por causa dele.
0: Memphis Depay aposenta, pelo amor de Deus. Ex-jogador.
2: Tem 30
0: não
2: anos,
0: consegue,
2: meu,
0: dar um drible num paralelepípedo, numa caixa de sabão em pó. Ele tropica e cai. Entendeu?
1: Não, peraí. Tem a ver o paralelepípedo e a caixa de sabão.
0: Ele não consegue driblar ninguém. Você pode botar lá qualquer obstáculo. Não precisa nem ser um jogador. Ele trupica e cai. É isso. E o Corinthians ainda...
1: O cara só é artilheiro da história da Holanda em Copas, né? Não, da seleção como um todo.
2: Da seleção, da história da seleção.
0: Pega lá, porque ele jogou mais, por isso ele fez mais gols. Ele jogou mais, consequentemente, marcou mais gols.
2: É claro.
0: Óbvio. É uma conta normal. Jogou muito mais, fez muito mais gols.
2: Mas é claro.
0: O Neymar tem mais gols do que o Pelé. Mas por quê? Porque o Neymar jogou muito mais do que o Pelé na seleção, vestindo a camisa da seleção. Não que ele jogou mais bola do que o Pelé. Em números de jogos. Então é uma matemática fácil. Então esse argumento, pra mim, não cola. Não cola.
1: Então
0: o Memphis Depay entrou, o negócio degringolou e... O barco afundou.
1: A culpa é do Memphis, da derrota.
18: Teremos a oportunidade,
0: jogar
18: viu,
0: com
18: Renatinha?
0: 10 contra 11, convenhamos,
18: ano,
0: é ruim.
2: Ó, Kaique, fala, Kaique.
18: Teremos a oportunidade, porque o Memphis está em vias de renovar o seu contrato com o Corinthians, já falou, inclusive, abertamente, que o desejo dele é renovar. Teremos a oportunidade de, até o fim do ano, ver este senhor, pautado pelo coração, mudar de opinião com relação a Memphis Depay. Aguarde e verá.
2: Inclusive, sobre este assunto, Ivan.
19: Eu quero
2: chamar o Osmar Stabile aqui, presidente do Corinthians, para falar sobre isso.
19: Rapidinho. Eu tenho muita curiosidade, assim. A gente pode encontrar pela frente aí a seleção holandesa. Então, Melo, por favor, conte o que aconteceu na partida. Explique um pouco mais para a gente
0: entender. Eu só vi o primeiro tempo.
18: Mas o Memphis só jogou o segundo.
0: Então, mas... Ele entrou, não entrou?
18: Mas ele entrou no intervalo do jogo, ele jogou o segundo tempo. Você só viu o primeiro,
0: e você tá criticando o Memphis. Eu vou te falar, eu vi até os 10 primeiros minutos do segundo tempo. Era um jogador a menos. Eu não preciso de 45 minutos mais os acréscimos pra perceber que o cara vai afundar um time. Eu preciso dele receber duas bolas e trupicar.
19: Posso falar uma coisa?
0: É 10 contra 11. E você, a Zélia já estava melhor no primeiro tempo. Quando ele entrou, ele pegou duas bolas. E ele trupicou nas duas. Então eu não preciso de 45 minutos pra ver que ele atrapalhou o time. E o que que deu? Deu a Argélia 1-0 na testa da Holanda.
2: O Melo é um gênio, Kaique, não adianta. Ô,
18: Fará, deixa eu só te falar um negócio. O Melo falou que o Memphis jogou muito mais que os demais jogadores, né?
2: Sim.
18: Ele tem apenas 7 jogos a mais que o Van Persie. E ele tem 55 gols marcados pela seleção da Holanda, o Van Persie tem 50. Então, em apenas 7 jogos a mais, né? Apenas 7 jogos. Aí ele tem mais gols, inclusive, que todos os demais jogadores maiores artilheiros da seleção da Holanda. Ele tem mais gols que todos eles e todos eles já encerraram a carreira. Já tiveram a oportunidade, inclusive. E o Memphis ainda tem muita água pra rolar, né? Tem muita coisa pra acontecer. Ele tem mais gols que o Huntelaar. Ele tem mais gols que o Kluivert. Ele tem mais gols que o Bergkamp. Ele tem mais gols que o Robben. E todos esses jogadores de prateleira top no futebol mundial. Então não faz muito sentido que este senhor faz que viu 10 minutos tem do Memphis ontem tá falando.
0: Faz sentido sim. Tem ou não tem mais jogos? Tem, não tem?
2: Tem.
0: Isso leva em consideração. Eu posso pegar um adversário fraco e marcar 5, 6, como já aconteceu várias vezes. O Dodô, nosso craque aqui, que é o nosso companheiro, já marcou 5 gols num único jogo.
2: E era fácil
0: enquanto isso? O meu Cruzeiro ainda.
2: Então, e era fácil?
0: Entendeu? Mas pode acontecer. E outra coisa, antigamente, os adversários eram mais complicados. Então, para você marcar gol, era mais difícil.
2: Entendi. Agora é mais fácil.
0: Ah, hoje, lá na Europa, algumas equipes que não tinham tanta tradição, hoje tem, mas as que tinham, hoje viraram um chulé. Lá no time fraco.
2: Ô, Ivan Drago, o Memphis atrapalha a seleção da Holanda,
19: não,
2: é isso?
19: Não, não, ele é
2: mas
19: bom
2: jogador. Mas o Ricardo Melo falou isso.
19: Não, ele é bom
0: jogador. Eu tenho a minha opinião, ele tem a dele.
19: Não, ele é bom jogador. Ele tá voltando de lesão, esse começo de ano dele não é bom.
1: O cara é diferente.
19: Mas ele sabe jogar bola e assim, você vê até a insistência do Coman, o técnico da seleção holandesa, de estar observando o Memphis de perto para que ele pudesse, de fato, fazer parte do grupo para a disputa da Copa do Mundo. Eu acho que, estando inteiro, ele é titular, inclusive, e eu discordo do Melo, ele é bom jogador.
1: Bom jogador, ótimo jogador. Tanto é que aqui no Brasil, quando consegue ter uma sequência, vai muito bem, obrigada, né,
2: Melo? E o presidente do Corinthians,
0: Primeiro, eu não falei que ele é um perna de pau.
2: Acabou de falar.
1: Praticamente
0: isso. Eu não falei que...
19: Você pediu pra ele se aposentar?
2: É. Falou que ele não dribla um bônus.
18: Acabou de falar que ele é um paralelepípedo e uma caixa de sabão em pó.
0: Não é um Zé Ruela. Não é um Zé Ruela qualquer. Não é um bagrão. Não é um bagre.
2: Você
0: é um bonzinho. Eu não disse que ele é ruim.
1: Você cara, mas como é que você...
0: Mas pra seleção
2: finando,
0: e pro Corinthians não serve
1: não,
0: mais.
1: Não, não serve pra seleção Melo. Você tá brigando com os números.
0: Ele resolve.
1: Você briga com o número.
0: O Atlético Goianiense,
1: gente,
0: ele pode virar
1: de
0: alguma coisa.
1: Como é que ele
0: o
1: não
0: América
1: é nada?
0: O América Mineiro, que está na zona do rebaixamento, ele vai bem e vai
1: mas
0: ser
1: gente,
0: o time.
1: Mas, gente, o cara é
0: time.
1: Artilheiro da história da seleção holandesa. Como é que ele é mais ou menos?
0: Mas hoje ele não tá jogando nada.
1: Não o cara que
0: hoje ele não tá jogando nada. Quando ele tava com 20, 20 e tantos anos, ele estava no auge da forma física e técnica, ele marcou os gols. Agora vamos ver quantos gols ele vai marcar na Copa do Mundo pra gente encerrar essa discussão. Vamos ver se ele marca um ou dois gols na Copa. Aí vocês me cobrem.
2: Fala, Kaique, fala,
18: gente,
2: por favor.
18: Mas o Melo tá falando que ele decide contra o Atlético Goianiense, contra esses times. O Memphis tem gol em todos os clássicos do Corinthians.
0: Eu não falei que decide.
2: Não,
0: dá uma bússola pra ele. Falei que o Memphis hoje seria bom jogador pro Ituano, pro Atlético Goianiense, pro América Mineiro.
19: Ele tá falando com o coração. Ele tá falando com o coração, porque o Memphis, de fato, jogou pouco em quantidade, certo?
2: Nessa temporada.
19: Qualidade também. Mas, assim, ele jogou pouco no primeiro semestre, ficou muito tempo machucado, aquela coisa toda. Tá falando com o coração. E assim, e fica mais dolorido ainda porque ele tá com a sensação de que o cara não vai voltar e ele sabe que ele vai fazer
0: aí, falta. Aí é que tá. Meu Deus do céu, peraí. Eu sou o primeiro a pedir a saída dele. Faz 6 meses que eu tô pedindo a saída dele, tá. Pelo amor de Deus.
2: Então, peraí, deixa eu chamar a Sonora. Deixa eu chamar a Sonora. Porque você tava ontem aqui, presidente do Corinthians, no Papo de Craque Segundo Tempo, você estava comigo
0: ele
2: aqui.
0: Ele sabonetou.
2: Mas ele respondeu dessa maneira, vamos acompanhar.
20: Queria saber sobre a renovação do Memphis, se tá em andamento, e sobre a entrevista do Yuri Alberto, falando que ele queria sair do clube, se tem alguma coisa, se você vai liberar ele por um valor mais baixo. Eu queria saber sobre isso, por favor.
21: Então, vamos falar primeiro sobre o Yuri. É, eu acho que ele foi induzido pelo empresário falar aquilo lá, porque o Yuri é um menino bom. É, da rosto sempre sorrindo, tá? Nesse dia mesmo, eu estive com o Thiago, bati nas costas. Eu falei, não sei se era peso, mas acabar de fazer o gol... Né? Se tem peso, saiu peso, porque eu não achei que não tinha peso nenhum. Ele continuava, o mais importante do jogador, ele permanecer com aquele ímpeto, vontade de correr, de ajudar os companheiros. Muitas vezes o gol não vem, mas o importante é a participação. Ele sempre nunca deixou de participar e sempre chegava exausto. Então a gente via que ele tinha uma dedicação muito grande. Então eu achei que foi talvez isso que pode ter acontecido com o empresário, alguma vez. Mas o menino bom ainda vai continuar conosco, com certeza absoluta.
20: Mas tem alguma coisa de vocês liberarem mais barato ou fazer uma negociação mais tranquila para eles no meio do ano, agora ou não?
21: Não tem não. É, o Corinthians tem um percentual, o Corinthians tem um valor por esse percentual, e o Corinthians não abre mão desse percentual. É, nós temos lá um valor estipulado. Isso aí, quando ele disse que a gente tinha combinado naquele período, na parte do Corinthians a gente falou em 20 milhões de euros. Se viesse 20 milhões de euros, a gente libera, não tem problema não. Se não quiser, pode pagar ali a multa rescisória também, por volta de 200 milhões, e leva o jogador, não tem problema nenhum.
2: E a segunda parte que o Deitinho perguntou, se o Depay fica ou vai embora?
21: O Yuri fica.
2: Não, o Yuri?
21: O Yuri fica conosco.
2: Não, falei o Depay, o Memphis.
21: Então, o Memphis ficou dele, ele sempre falou que ele faria um desconto, dava para a gente negociar, a gente esperou que ele passasse o valor que dá para chegar, para ver se o Corinthians tem essas condições. O Corinthians hoje, como eu disse para vocês, tem problema financeiro, a gente tem que resolver ainda os problemas financeiros. Muita gente, a gente fala das despesas do futebol, né, como geral, tem o futebol feminino, tem a base, tem o futebol masculino, o custo disso aí é muito alto hoje, mas não é só dos salários. A gente tem que lembrar também que saíram 11 jogadores e nós temos que pagar essa... Multa residual não, seriam os valores a ser pagos que ficaram do passado, né?
2: Osmar, o Memphis fica ou vai embora?
21: Bom, vai depender muito dele. Não depende tanto do Corinthians, depende dele, do que, na verdade, ele vai oferecer pra gente esse desconto, né? É, a gente consegue fazer essa negociação ou não.
2: Desculpa, o presidente não sabe se ele fica ou se não fica. Ele tem que fazer desconto, os caras estão devendo pra ele. É uma bagunça e tem gente no Corinthians, o Belo já cansou de dizer... E eu perguntei a ele ontem, né, Melo? O senhor quer que ele fique? Ele não respondeu.
0: O Memphis vai ficar no Corinthians se ele não quiser cortar as relações de amizades, se é que você me entende, que ele tem aqui no Brasil.
2: Peraí, não entendi.
0: Fora de
2: campo.
0: Me explique. Fora de campo. Ele não é que ele ama o Corinthians, é um cara que ama a torcida, ele gosta um pouquinho. Mas o que ele gosta mais é do extra-campo, é das festinhas, aquelas coisas que o senhor me entende. E não precisa ter neurônios, um tique e o teco na cabeça, basta ter dois caroços de feijão na cabeça, para você ver aí que ele não quer a permanência do Memphis. Ele não quer. E o presidente, apesar de afirmar que o Yuri continua no Corinthians, liga lá pra ele, fala que eu falei, não continua. Sai no meio do ano.
19: Não é uma negociação muito fácil.
0: Avisa o presidente do Corinthians, que falou que ele fica, que ele não fica.
19: Ô, Ivan, não é uma negociação muito fácil.
2: Dinheiro lá, cara.
19: É o seguinte, pra mim, aquela declaração do Yuri foi uma declaração estratégica, numa tentativa de forçar o clube a reduzir essa pedida. Vocês ouviram aí, o Stabile fala em 20 milhões de euros pela parte do Corinthians.
2: Exato.
19: Ou seja, pelo montante, seria um valor muito acima daquilo que deve chegar, muito acima. Então, não é uma negociação fácil. E outra, o Corinthians, por esse valor, claro, se chegar esse valor de 15, 20 milhões de euros, é uma coisa. Agora, dependendo dos valores, não faz sentido liberar o cara, não faz sentido vender o cara. Agora, tá na cara que vai ter um jogador que queria sair, certo? Sim. Vai continuar com um jogador que deixou claro que queria sair. Com relação ao Memphis, a minha interpretação com relação ao que ele falou, tá? É o seguinte, o Memphis tem que colocar um valor na mesa que esteja...
2: Caiba no bolso do Corinthians.
19: Exatamente, que esteja...
2: O que cabe no bolso de um time que deve quase 3 bilhões? Exatamente.
19: O Belo já falou em pool de empresas para tentar, de alguma forma, fazer com que ele permaneça não deixando de lado muito dinheiro. Agora, ele não abriu esse valor. Quanto hoje o Corinthians está disposto a pagar para o Memphis? Não,
2: ele olha, fugiu,
19: Memphis, Ivan. Para entrar na nossa folha, você precisa ganhar por mês R$1 milhão. Tem que deixar claro isso. Se ele aceitar esse valor, ele continua no clube. Se ele não aceitar, me desculpa, mas ele não vai permanecer.
0: Ivan, mas o Corinthians já colocou que os cofres do Corinthians para a permanência do Memphis não saem um centavo. Só se vier patrocinadores para bancá-lo.
2: Posso falar o que eu percebi?
0: Dos cofres do Corinthians não sai uma ruela, uma moeda furada.
19: O Corinthians não está disposto a pagar nada.
0: Absolutamente nada.
2: Vai pagar o que deve a ele?
0: Só se vier patrocínio. Mas o Corinthians mesmo... Ah, se o Messi fizer R$100 mil, talvez. Mas R$1 milhãozinho, o Corinthians não tira dos cofres do Corinthians para pagar o Memphis, mas nunca. Eles disseram isso aqui.
2: Vão ter que pagar R$43 milhões. O que eu entendi do desconto que o Osmar Stabler disse ontem não é para ele ficar. É para ele receber o atrasado, tá?
19: Não.
2: Eu entendi isso. É
19: ele ficar. Ele não vai abrir mão daquele
2: não,
19: valor.
2: Claro que não, mas os caras vão parcelar, perder de vista.
19: Ué... Tá. Pra ele
2: o Memphis... presidente ontem disse que cada conselheiro do Corinthians se encontra com ele, tem um contrato de um amigo no braço. Ô, presidente, paga lá, porque tem amigos de conselheiros com um contrato no Corinthians. O Corinthians é uma bagunça, gente.
19: Exatamente.
2: Vocês não entendem isso. O presidente pediu, eu quero ajuda, preciso de aliados políticos, da torcida, da imprensa. Pô, ele precisa de dinheiro. E tem que saber gastar o dinheiro. Ô, Kaique Silva, eu vou pro intervalo. Não sei como está o seu tempo. Tá arrumando as malas, e as malas não são pequenas pro México. Mas você quer participar da tier list das seleções com a gente no próximo bloco ou não? Fica à vontade, pode ser sincero.
18: Fabianinho, eu tenho um compromisso.
2: Um abraço, então, e até a próxima, meu garoto.
18: Eu posso terminar só rapidinho? Pode. É que eu tenho um compromisso daqui a pouco, um compromisso pessoal, e na sequência estarei a caminho da TMC, porque estarei presencialmente no segundo tempo do Papo de Craque. Então nos vemos mais tarde, tá? Temos um encontro marcado, viu? Abraço pra vocês.
2: Eu te considero tanto que eu vou fazer essa tier list amanhã, só. Só com a sua presença. Viu?
18: Pô, cara, você é um cara que mora no meu coração, sabe disso.
2: Um abraço, Kaique. Valeu.
18: Valeu, Fará. Abraço.
2: Vamos pro intervalo? Gente, eu queria falar um negócio antes. Vocês viram aquela confusão da Globo e a Cazé TV? Do delay?
1: Delay.
0: Eu acompanhei.
1: Mas não sei a situação.
2: Sabe o que eu fico pensando? Não, porque teve a Globo até começou a pedir, fez campanha para que comprassem uma antena. Assim. Aí eu fiquei pensando, cara, o tempo passa, vem a tecnologia, chega tudo, e qual o veículo que não precisa de nada para chegar a informação primeiro? Fale no microfone, por favor.
19: O rádio.
2: O rádio, ele, o tempo passa, a tecnologia ajuda, mas a informação chega primeiro. Então,
1: aqui na TMC... E conecta, né? Impressionante.
2: Aqui na TMC vai ser assim, meu amigo. Então, aqui você não precisa comprar antena, não precisa fazer nada. Aqui é o seguinte, na TMC a tecnologia muda, mas a plataforma muda, mas a TMC é rádio, rádio é veloz. Nesta Copa do Mundo, seremos os primeiros a contar a história... E quem está nos acompanhando, os primeiros a se emocionarem com a Copa do Mundo. Tá certo? Então não precisa comprar antena não, só ter o rádio, velho e bom rádio. E vamos que vamos. Intervalo e voltamos já com o Papo de Craque. Valeu.
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2: Voltamos com o Papo de Craque, esse negócio do Memphis, hein, Melo? Você tá causando aqui no chat do YouTube da TMC.
0: Não, são opiniões.
2: Não, mas a sua opinião foi: aposenta Memphis?
0: Subiu, você subiu a hashtag. Aposentar, cara. Pra quem entendeu, foi maneira de dizer. Mas assim. No Corinthians, eu se fosse corintiano, eu não queria mais o Memphis no Corinthians se eu fosse corintiano. E na seleção é fato. Ontem a seleção estava fazendo um jogo mais ou menos equilibrado com a Argélia. O Memphis entrou, pegou duas bolas, perdeu. E o que que deu no final? Deu Argélia 1-0 no amistoso. Então é isso. Eu se tivesse a caneta na mão, não assinaria mais. Respeito quem acha o contrário. Que ele é craque, que ele ainda vai ser artilheiro da Copa do Mundo, que vai ajudar a Holanda a bater campeão. Eu respeito.
2: Gustavo Soler tá conosco aqui, que tá no YouTube, tá vendo o Soler conectado. Soler, um abraço, concorda com o Melo? Aposenta Memphis? Sobe a hashtag também ou não?
32: Não. Boa tarde pra você, Fará, Melo, Renato, Ivan, mas não, né? O Memphis ainda tá um caldo aí, ele que tá arrumando, né? As informações que o Belo traz é que o Memphis agora tá arrumando dinheiro para pagarem ele no Corinthians, já o Corinthians não pagou ele, né? Então, absurdo. Se ele continuar, ele vai ter que se virar para receber, né?
2: Por
32: ele
2: falar
32: tá meio assim também.
2: Em Corinthians pagar ele, olha só, eu tenho uma pesquisa aqui, Melo. Dívida total dos clubes brasileiros em 2025, mas vale ainda. Sabe quem é o que mais deve? Rápido, tiro curto.
0: Botafogo.
2: Não, Corinthians. 2.750.000.000
0: Isso a gente já sabe faz tempo.
2: Tá.
0: Eu achei que você viria com uma notícia nova.
2: Calma, meu amigo, calma.
1: Gente, abateu já alguma tá quase coisa em 3 da dívida
2: ou aumentou?
0: Não, parece que tá a mesma
2: coisa. Parece não, sim ou não?
0: Não.
2: Então não vê como notícia velha.
0: Faz mais de um ano que eu ouço que a dívida está em 2.700. Tá. Mais um ano que eu ouço isso.
2: O segundo é o Atlético Mineiro, que é uma SAF, mas que não adianta nada. Em terceiro, o São Paulo. E Vandrá, olha só, o São Paulo deve 2 bilhões, ou devia em 2025.
0: Mas não era um bi?
2: 2.450 milhões de reais.
0: Ué, era um bi?
2: Aumentou ou abateram a dívida aí, Vandrago? Rápido.
19: Não, aumentou. Pra mim tava em um bi.
2: Não, tá aqui de 2025, tá? Fechamento de 2025, dos clubes brasileiros.
0: Ué, e os caras maquiaram, conseguiram maquiar 1.400 bilhões?
2: É matéria que saiu do Globo Esporte,
0: mesma informação. É, pra mim que tava em um bi. Era um bi.
2: Olha só, o quinto que mais deve, Gustavo Soler, é o Palmeiras.
0: Como assim?
2: 1.580 milhões de reais, segundo a reportagem, Soler. Explique-se.
32: É, o problema é que a reportagem, ela coloca a dívida total em vez de passivo total, né?
2: Exato.
32: Porque vai incluir o Allianz Parque. O Palmeiras não tem dívida com a W Torre, porque é um contrato de concessão. A W Torre explora o Allianz Parque, até o Nubank Parque, agora melhor dizendo, até 2044. Então isso não entra como uma dívida, porque é um contrato. A gente construiu o estádio, custou tanto, até 2044 a gente continua aqui. E diferentemente do que acontece na Neoquímica Arena, que o Corinthians precisa pagar a Caixa Econômica Federal, o abatimento é direto exatamente nos shows, nos eventos, bilheteria, camarotes, tudo que é vinculado à superfície área da W Torre. Quem devia dinheiro ao Palmeiras antes era a W Torre, a W Torre agora acertou. Então, eles incluem essa dívida porque o Palmeiras coloca no seu balanço de como funciona o pagamento do Nubank Park.
2: Quanto deve o Palmeiras hoje, então?
32: Pagar.
2: Qual é a dívida do Palmeiras hoje?
32: Se você tirar o... Não, a dívida do Palmeiras hoje vai incluir também as negociações, porque o John Arias, você pagou a primeira parcela, só que está incluso o valor inteiro do John Arias nessa história. Todos os jogadores contratados incluem o valor do pagamento deles, só que já não inclui o quanto o Palmeiras já pagou por cada um deles. Hoje a dívida do Palmeiras, ela é abaixo do 1 bilhão de reais. E, de acordo com o Palmeiras, em lançamentos, essa dívida está em 453 milhões de reais. A dívida que o Palmeiras tem de situações que são pendentes. Não essas questões que, ó, comprei o Arias, paguei a primeira parcela, tem que pagar o final dele até 4 anos. Então, isso não entra como uma dívida, porque está dentro do prazo. É que nem você compra um carro. Você comprou um carro, na teoria, você adquiriu uma dívida de 100 mil reais, porque o carro custou 100 mil reais. Mas você já pagou a primeira parcela, então o carro já tem a primeira prestação e você está dentro do prazo da prestação. Então, não está batendo muito essa conta não, ainda mais quando incluem o Nubank Park, porque o Palmeiras não paga o Nubank Park.
2: Sim,
32: né?
2: O Flamengo, aí... rapidinho, o Flamengo, olha só, já foi o que mais deveu no mercado. A dívida do Flamengo é o oitavo e mais deve, só 1.260.000, e o Santos em nono.
32: O Flamengo entra nessa mesma questão também.
2: 1.230 milhões. Não, o Santos deve muito mais que isso.
32: O Flamengo entra também nessa questão que eles vão colocar como dívida a contratação de jogador. Por mais que o jogador, você vai ter 4, 5 anos para pagar. Sim.
2: Então o Santos está colocando até o Bilal lá.
0: Ô, Soler, foi maravilhosa a explicação em relação ao Palmeiras. É, tá certinho, Soler. Agora, e o São Paulo? De 1 bi para 2 bi 400, sendo que não tem estádio para pagar, comprar jogador já pega com cara que está sem contrato, ou pega de empréstimo do outro time. Como subiu 1,4 bi a dívida do São Paulo, segundo esse relatório? O Soler não deve ter a resposta, porque ele não acompanha. Mas é curioso.
32: É só, Melo, a gente vê o noticiário policial, né? Se for pega jogador de graça, pega não sei o quê, a gente pegou dinheiro de dentro do clube, olha. Isso está sendo investigado.
1: E eu acho que essa dívida ela é maior, tá? Ela é mais alta. Eu não acho que é só isso.
0: 2.400 mais alto?
1: Não, do São Paulo?
0: Era 1 bi. E agora
1: dois
0: o Fará veio trazer os números, está 2.400.
1: Não, achei que você ia falar do 1.400.
0: É de 2025. 1.400 a mais em relação ao que era antes.
1: Pelo que a gente está acompanhando, normal.
2: Vamos lá, rapidinho. Soler, já temos aí as datas dos confrontos Libertadores da América, Copa Sul-Americana. Conta pra gente aí, Soler.
32: Vamos lá, só antes disso, só pra gente trazer, né, um parecer que o Palmeiras teve ontem com relação ao STJD. O Palmeiras está muito, mas muito irritado com o tribunal que ontem, de forma arbitrária, né, no dia 28 de maio, o Paulinho foi julgado e absolvido. Ontem, de forma arbitrária, resolveram dar um jogo de suspensão pro Paulinho. O Palmeiras não pode recorrer disso. Ontem a gente viu, né, o Gabriel Brazão ser absolvido. Viu não ter ali uma sequência de punição para o técnico Leonardo Jardim, que fez ali questionamentos que a arbitragem ajudou o Palmeiras no Flamengo Palmeiras. E ontem o STJD decidiu dar 2 jogos de suspensão para o Alan pela expulsão contra a Chapecoense, sendo que no jogo do Coritiba, um lance parecido, o atleta do Coritiba só pegou um jogo de suspensão. Mas vamos lá, né?
2: Ô, Solé, rapidinho, segura, segura aí, eu preciso ir para o intervalo, a produção me chama. Na volta a gente vai encerrar com esses confrontos. Segura aí, Solé, rapidinho, um papo de craque e volta já.

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1: Vamos lá, Fara. No dia 12 de agosto, teremos Palmeiras e Cerro Porteño no Nubank Park, às 7 horas da noite. Mirassol e LDU, jogo da ida no dia 13 de agosto, com um detalhe, local a definir. O Mirassol não poderá jogar o mata-mata da Libertadores no Maião por falta de capacidade de público no seu estádio. Então o Mirassol terá que encontrar uma casa para essa primeira partida contra a LDU. No dia 13, Rosário Central e Corinthians. A primeira partida acontece no Gigante de Arrojito, lá na Argentina. E outros brasileiros da Libertadores que vão a campo. No dia 11 de agosto, Fluminense e Rivadavia. A partida às 7 horas da noite. O Corinthians, né, joga às 9h30 da noite na quarta, no dia 13 de agosto, que é uma quinta-feira. O clássico

0: O Santos, dia 21, enfrentando a equipe da UCV fora de casa em Caracas. No dia 22, o Bragantino enfrenta o Sporting Cristal fora de casa. E o jogo da volta, o Red Bull Bragantino também terá que encontrar um estádio para jogar, já que não tem um local, né? O Cicerão não pode receber jogo de mata-mata do Sul-Americana. E o último brasileiro a ir a campo é o Independiente Medellín, que vai encarar o Vasco da Gama, dia 22, às 5 horas da tarde, pelo horário de Brasília, lá em Medellín.
1: Valeu, Solé. Obrigado. Obrigado, Ivan Drago.
2: Abraço.
1: Renata Saporito. Ricardo Melo, obrigado pelo carinho, pela audiência.
3: Até a próxima. Valeu. Tchau. Eu me remexo muito, tu se remexe muito.
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0: 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Quem escuta sabe, seja muito bem-vindo ao Sobremesa, o seu programa favorito. É o programinha de meu Deus, comigo, Lucas Salles, e também com ela, Mini Ruth.
1: Oi, boa tarde, pessoal. Olha só, feriadinho, que delícia, né? Que delícia. Cadê o Batista?
0: Pois é, vamos lá, vamos explicar logo de cara. Olha, estamos começando mais um programa. E o Batista, infelizmente, não está com a gente hoje, tá? Pra você que está acompanhando a gente no radinho do carro, ou no fone de ouvido, ou no YouTube, você está vendo que só tem eu, Lucas Salles e Mini Ruth. Mas, ó, Batista, ele teve um probleminha de saúde e tá tudo bem. Ele vai ter que se ausentar hoje, tá bom?
1: É probleminha simples. De saúde em pleno feriado?
0: É um pouco estranho, mas eu confio no Batista. Inclusive,

0: para você acreditar também em nós, vamos ouvir. O Batista, ele mandou um áudio para você que está ouvindo Sobremesa, está acostumado com o Marcelo Batista, está sentindo a falta dele. Fique tranquilo, fique tranquila. Ele teve um probleminha de saúde, mas já tá aqui com a gente. Vamos ouvir o áudio dele se explicando. Por favor, produção, solta o áudio do Batista.
1: E aí, pessoal, beleza? Desculpa, tá mandando áudio esse horário. Perdi completamente a minha voz. Minha voz não tá mais saindo. Não sei o que aconteceu. Sei lá se foi o ar do estúdio, o ar condicionado do carro, não sei. Eu tô saindo do pronto-socorro aqui agora. Eu até mandei um atestado aí no grupo para vocês. E eu não vou conseguir trabalhar esses dias. A médica falou para repousar a voz uns 2-3 dias. Já até mandei mensagem para minha fono para ver se ela me atende amanhã, sei lá o que eu posso fazer, tá bom? Desculpa, e acho que segunda-feira eu tô aí com certeza que eu vou estar melhor, tá bom? Obrigado. Queria estar muito aí.
0: Bom, como você pôde ouvir, é isso. O Batista, infelizmente, ficou doente e, por isso, teve que se ausentar do nosso programinha no Meu Deus de hoje.
2: Ah, essa desculpinha aí não colou pra mim, não, viu? Pra mim, ele tá no banheiro. Você ouviu o áudio direitinho? Ele tá no banheiro.
0: Você viu ontem, no programa de ontem, de quarta-feira, ele estava tossindo muitas vezes, é verdade.
2: É verdade. Pelo amor de Deus. Na idade dele, né?
0: Para com isso,
2: não, é sério, os idosinhos ficam mais doentes, né, normal?
0: Não fala assim, que idosinho que a nossa convidada de hoje não vai ficar ofendida. Para.
2: Ai, desculpa.
0: Então, olha,
2: desculpa.
0: Batista, melhoras pra você, estamos esperando, tá bom? Se cuida, fica bem logo, que amanhã tem mais Sobremesa. E pra você que está nos ouvindo com o seu ouvido, você pode participar do nosso programinha de Meu Deus através da nossa enquete do dia, que traz a pergunta, por favor, Mini Ruth.
2: Já que o Batista deu essa desculpa que não colou pra mim, hoje a gente quer saber qual desculpa você já usou na empresa pra aproveitar aquele feriadão, hein? Responde aí pra gente no nosso WhatsApp, DDD 11 972211001.
0: É isso mesmo, responda que eu quero saber. Vai que a gente acaba descobrindo um crime que prescreveu, não
2: é
0: mesmo?
2: É verdade. Eu, por exemplo, cara, eu sempre passo shampoo no olho pra fingir que eu tô com conjuntivite.
0: Você é muito má, sabia? Você é má. Não se faz isso. Tem que trabalhar, Mini Ruti.
2: Ah, mas você um feriado
0: é
2: desses,
0: né? Por isso que o Brasil não vai pra frente. Que tá todo mundo querendo só ficar nas regalias. Ninguém quer pegar na enxada, ninguém quer pegar
2: sorte
0: no trabalho.
2: Sorte a sua que eu não fiz isso hoje, hein?
0: Bom, amigos e amigas, a enquete tá lançada. E agora a gente vai pra nossa entrevista especial com a nossa convidada de honra. E eu gostaria de agradecer a Rede Globo Globo de televisão, que liberou a nossa convidada. Muito obrigado, Rede Globo, por liberar ela, que é uma das maiores apresentadoras da televisão brasileira. Ela começou como editora de revista, não sei se você sabe.
2: Olha, que
0: ela
2: chique.
0: Trabalhava com moda, com edição de revista, e logo depois foi convidada para a Rede Record para apresentar um programa. Depois disso, ela deu um passo maior, foi para a Globo e hoje é a rainha das manhãs da televisão brasileira. Senhoras e senhores, vamos receber ela, que tem mais de 40 anos de carreira, ela, Ana Maria Braga! Tudo bem, Ana? Como é que você tá?
3: Olha, menino, tô bem, vocês estão bem? Como é que você tá?
0: Estamos, obrigado pela sua presença, rapaz, muito obrigado de verdade.
2: Desculpa a gente não trazer pãozinho pra você, café,
3: não, imagina,
2: né, Ana?
3: Não precisa, né? Tomei um cafezinho aqui, tomei uma aguinha, já tá bom, né? Já comi de manhã lá, cedo, né? Mais você, né?
0: Ó, nossa sorte que o estúdio é aqui em São Paulo, né? Que bom que deu pra você sair do estúdio vir direto. Ana Braga, a nossa primeira pergunta de hoje é: qual é a sua sobremesa favorita? Você que tá há anos cozinhando na televisão brasileira, você que faz os melhores doces, qual é o seu doce favorito? Sua sobremesa favorita?
3: Ah, é o clássico pudim, né?
0: Opa!
3: Pudim,
2: mais
3: gosta,
2: um ponto,
3: né?
0: Mais um ponto para o pudim.
2: Bom demais.
3: Todo mundo fala pudim quando vem?
0: Muita gente, dona Ana, muita gente. Mas assim, eu acho que de quase 100 convidados que a gente já teve, 80 já disseram pudim.
3: Ah, pudim é pudim, né?
2: Pudim, pudim. Dona Ana, quando a gente for, né, no seu programa, pode ter pudim?
3: É verdade. Claro, claro.
0: Mas a gente poderia ir, porque no seu programa só vai famoso.
3: Então, quando vocês ficarem famosos, né? Aí vocês...
0: Senhoras e senhores, estamos na verdade com ele, o comediante humorista Maicon Salles. Maicon, seja muito bem-vindo, obrigado. Eu vou ter que fazer a primeira pergunta,
4: Eu que agradeço.
0: Qual é a sua sobremesa favorita, Maicon?
4: Cara, agora de verdade, minha sobremesa favorita é o pudim mesmo.
0: É o pudim também, manteve. E você que trouxe esse pudim pra Ana Maria Braga, sua imitação que lhe rendeu muitos seguidores no Instagram, assim, te colocou no hall de um dos maiores imitadores do Brasil.
4: Sim, cara, foi uma imitação, foi uma sacada de fazer uma imitação que ninguém fazia, né? Porque todo mundo fazia Silvio Santos, Lula, Bolsonaro, eram sempre as mesmas imitações. Aí eu falei, cara, eu preciso de uma imitação diferente pra me destacar, porque senão você é só o mesmo do mesmo. Aí eu falei, caramba, eu tenho essa imitação no meu repertório, então eu vou começar a fazer os pensamentos do dia na internet, né? Aí começou a viralizar os vídeos dos pensamentos do dia, até que a Ana Maria me chamou pro programa dela. Aí depois que eu fui lá e que aí que bombou, que virou a chave mesmo.
2: Que legal.
4: Na minha carreira foi quando a Ana Maria me chamou pra ir lá.
2: E o que ela falou quando ela ouviu a imitação pela primeira vez?
4: Meu, a primeira vez foi um vídeo que eu fiz, eu no espelho. Sabe aquele vídeo de imitador? Esse sou eu há um dia assistindo Ana Maria.
0: É uma trend, né?
4: É uma trend de imitador. Aí eu fiz esse da Ana Maria, aí viralizou esse primeiro vídeo. E aí eu acordei assim de manhã, eu vi que a Ana Maria Braga tinha comentado nesse vídeo.
0: Caraca.
4: Aí eu mostrei até pra minha esposa, falei, caramba, olha quem comentou, Ana Maria Braga comentou. E nesse mesmo dia que ela comentou, quando acabou Mais Você, ela terminou o programa com esse vídeo meu.
0: Que legal!
4: Aí eu percebi que ela gostou, falei, caramba, tem chance de ir lá um dia então. Porque aí ela terminou o programa dela, ela falou, eu recebi um vídeo hoje cedo, foi do Maicon Salles, olha o que ele aprontou, roda aí. Aí passou o vídeo, cara, eu desacreditei, falei, meu, ela gostou. Aí foi a primeira vez que eu percebi que ela tinha gostado.
0: E o que ela comentou no vídeo?
4: Ela comentou assim, nossa, adorei e tal, uma risadinha, né?
0: Bem comentário de idoso, né?
4: É,
0: com emoji, exato, com ai, que Deus te abençoe,
4: isso,
0: beijo.
4: Isso,
0: que
4: isso.
0: Bonitinho.
2: Não, me deu até a curiosidade, você chegou a pegar o WhatsApp da Ana Maria Braga?
4: Boa pergunta essa aí. Não cheguei a esse nível, não cheguei a esse nível, mas...
0: Ela gosta de novinho, hein?
4: Só pra você saber. Eu fiquei sabendo de umas histórias aí. Né? Fiquei sabendo, né? Eu até brinco com isso quando eu faço os personagens. Até faço, nossa, adoro novinho. Tá brincando com isso aí.
0: Mini Ruth.
2: E dizem que os imitadores ficam com os trejeitos, né? Da pessoa que imita. Hoje você é um fusão de Luciano Huck, Manuel Gomes, Ana Maria Braga e Celso Portioli.
4: Olha, o pessoal, tem pessoa que até comenta, que fala, ah, você já tá falando igual a Ana Maria. Eu nunca acho que eu tô igual a Ana Maria quando eu saio do personagem, né? Tem gente que fala, eu já não acho, mas o pessoal às vezes, né, chega pra pessoa diferente, né, do que chega pra você. Eu não sei, vocês acham que eu, quando eu tô fora, assim, do personagem?
0: Não.
4: Eu acho que não.
2: É o pior que não.
0: Você, né, tem as mesmas rugas que ela.
4: Sim, mas... isso aí eu acho que já é uma coisa já que
0: já tá...
4: não dá pra... né?
0: Não dá. A imitação está tão boa que até o rosto está imitando.
4: É, eu tô virando...
2: Já pensou em
4: ter... Tô virando uma senhora agora.
2: Já pensou em ter um papagaio, por exemplo?
4: É, eu tenho. É o meu filho, Davi, é um papagaio, não para de falar. Um tá beijo pro meu filho. Tá com 7 anos.
0: Fala muito, né?
4: Fala pra caramba, 7
0: pergunta,
4: anos.
0: A palavra que mais usa tudo. É por quê, né?
4: É, pergunta tudo. Tem o Davi, tem a Gabriele, 2 papagaios lá de casa lá.
0: E falando sobre a imitação da Ana Maria Braga, já atendeu algum telefonema de telemarketing imitando a Ana Maria Braga?
4: Cara, não, nunca fiz isso, mas eu já passei uns trotes imitando a Ana Maria Braga. Uma vez eu fui no podcast do Verdun, o lutador do MMA, e aí ele ligou pra mãe dele, falando que ele tava lá gravando na Ana Maria e tal. E aí ela falou comigo, ela quase chorou, tadinha. Tadinha, ela quase chorou. Meu sonho é conhecer. Eu venho pra cá, menina. Você sabe cozinhar? Ela, ó, fala pra ele do aquele prato que eu faço. É, mãe, fala aí, mãe, aquele prato que você quer. E ela jurando que tava falando com a Ana Maria, nossa, tadinha. E ela, ai, meu sonho. Eu falei, que isso, sou mais você. Nossa, muito engraçado.
0: Alguém contou pra ela que era mentira? Trocha.
4: Não, acho que ele contou depois.
0: Ah, não. Aí perdeu a
4: graça. Depois que ele contou, eu acho. Mas na hora que ele desligou, ali enquanto tava o podcast rolando, manteve que era Ana Maria.
0: Tem que manter sempre. É,
2: tem que manter.
4: Eu acho que depois ele deve ter... Porque viralizou o corte, depois ela deve ter visto também.
2: Certeza.
0: Falando em viralizar, outra imitação que o Maicon Salles, um humorista de mão cheia e um dos maiores imitadores do Brasil, tem e que viralizou é a do Dudu Camargo, que aqui já passou a mão em alguém aqui no sobremesa.
2: Não fala do meu relacionamento com ele, hein? Faz
0: já,
2: tempo.
0: Já beijou alguma boca aqui de sobremesa, que eu já tô sabendo. Mas outra imitação, que é o Dudu Cagado.
5: Olha, na verdade você falou esse nome, não é verdade. É Dudu Camargo. Dudu Camargo, jornalista sério. Inclusive, saudades, hein, menino? Saudades,
2: Dudu.
5: Bons tempos, é bom. Tá bom, agora eu sou um homem casado, não posso ficar de gracinha com outras mulheres. Mas bons tempos, né? E na verdade, você sabe que eu adoro televisão, eu adoro a comunicação. Né? Eu gosto do rádio, mas meu negócio é televisão. Televisão eu fico, né, vendo os pontos de audiência, quem tá na frente de quem, se a Record tá na frente da Globo, se a Globo tá na frente da SBT. Eu adoro, é o meu maior tesão, é isso. Você sabe, deve ser chato.
0: Salve de palmas, Michael Salles, um dos maiores imitadores do Brasil, que faz Ana Maria Braga, como eu nunca vi ninguém fazer Ana Maria Braga, só o Michael Salles e o Dudu Cagado, que eu acho sensacional.
2: Gente, é, me deu um remember aqui agora.
5: Você lembrou de coisas do passado, né? É. Lembrou de coisas lá. Olha, melhor deixar pra lá.
2: Por favor, Dudu, faça uma cantada pra mim, então. Eu tô com saudades.
5: Tá com saudade das cantadas que eu fazia?
2: Eu gostava.
5: Você sabe que quando eu te vejo, eu me sinto uma televisão. Sabe por quê?
0: Por quê?
5: Porque sobe a audiência. A audiência sobe.
0: Muito bom. Ô, Michael, esse talento é fenomenal, cara. Você já usou ele pro mal? Em algum momento você já quis se aproveitar?
5: Não.
0: Nunca usou?
5: Nunca.
0: Então você está mentindo.
5: Não, eu?
0: Você está mentindo.
5: Por quê?
0: Porque eu, o Lucas Salles, este aqui que vos fala, já caí num trote do Michael Salles.
5: Ah, é verdade.
0: Ele acabou de mentir, falou trote, que nunca usou pro mal.
4: Não, trote eu adoro fazer. Se o trote for coisa pro mal, já fiz vários.
0: Eu estava trabalhando na emissora, na Rede Bandeirante, e recebo uma ligação de uma moça falando: sou secretária de um apresentador aqui da casa e ele quer lhe fazer um convite. Eu falo: minha senhora, perdão, não fale comigo diretamente, fale com o meu agente, por favor, mas eu agradeço de coração. Não, mas ele quer muito falar com você. Eu falo: mas minha senhora, eu não posso, seria falta de ética do meu lado.
4: É verdade, você falou isso.
0: Aí ele falou: não, só fala comigo aqui, só vou passar o telefone pra ele. Aí eu, na hora, e quem falou do outro lado?
4: Quem era? Não lembro desse troço.
0: Marcos Mion.
4: Marcos Mion, é verdade.
5: Nossa, Lucas, você não queria ir no meu programa, mano? Como assim, mano? Você não queria... Ele não queria só porque era globola, mano? Porque você tava na Bandeirantes na época, mano? Mano, eu sou seu fã demais, mano.
0: E eu acreditei, sabia?
2: Não acredito.
0: Eu acreditei porque este filho da mãe aqui, que fala que não gosta de usar o poder pro mal, mas usou, ele me fez acreditar que era o Marcos Mion, me convidando, falando: não, mano, pediu pra tchau, você vem pra cá, mano, quando é que você tá ganhando na Band, mano? Marcos, obrigado, mas
4: cara,
0: a gente...
4: eu tô tentando lembrar onde eu fiz esse trote.
0: Eu adoraria saber, porque você não me desmentiu. Sabe quem me desmentiu?
4: Quem?
0: Quando eu chego na Band... pra avisar: olha, pessoal, Marcos Mion me ligou, tal, tal, tal. Aí tinha uns amigos em comum, falou: não, não foi o Marcos não, Lucas. Foi o Michael Salles.
2: Ai, tadinha, acreditou.
0: Eu acreditei, eu falei: ó, gente, só pra vocês saberem.
4: Eu cresci ouvindo rádio, humor no rádio, né? E eu cresci ouvindo Batista passar trote.
0: É, né? Clássico.
4: Clássico. Então, cara, trote é uma coisa que eu amo. Eu adoro fazer passar trote.
0: Falando em Batista, infelizmente, Batista teve um probleminha de saúde e não pôde estar aqui conosco hoje. Melhoras, Batista. Te amamos muito. Um beijo enorme no seu coração. Fica bom logo, tá? Não precisa... O Batista mandou atestado pro pessoal da produção.
2: É, eu já vi esse atestado, mas eu achei meio estranho, cara.
0: Que estranho que...
2: Não, eu achei um pouco estranho.
0: Para com isso, para. Deixa.
2: Daqui a pouco a gente fala disso, viu?
0: Vamos lá. Ô, Michael, já que você tá falando de rádio, eu gostaria de entender. Você já foi muito cobiçado, não só por rádio, por televisão. Teve uma briga aí de emissoras querendo levar a personagem Ana Maria Braga. Você fez um leilão? Você chegou a falar: não, agora é minha vez de ganhar dinheiro. Agora é minha vez de, pô, tô no topo, agora eu vou dar... Vou me vender legal.
4: Cara, leilão a gente sempre tá fazendo, né? A gente sempre tá fazendo. Quem paga mais, a gente vai.
2: Eu faço muito. Parecida com César Menotti Fabiana, então?
0: Tá dando certo, assim, porque... Todo mundo imagina que quando um artista, né, fica famoso, ele ganha muito dinheiro.
4: É, sim, sim.
0: Então, tá funcionando pra você?
4: Cara, tá funcionando, né? Não chega a ser, nossa, tá milionário, tá rico, não. Mas, cara, tô trabalhando bastante, graças a Deus. Deu uma melhorada aí na vida financeira, claro, não vou mentir, mas também que não bom. É aquilo que, né, que aquela ilusão que a galera fala, nossa, tá milionário, tá famoso, também não chega a tanto.
0: Mas simboliza pra mim, você pode fazer o quê? Você pode comprar uma passagem pro exterior de boa?
4: Cara, parcelando dá, né?
0: Como bem, todo bom brasileiro.
4: Bem parceladinho a gente consegue.
0: Bom, amigos e amigas, a gente tá recebendo ele, Michael Salles, um dos maiores comediantes do Brasil, também o maior imitador. Ele que também está junto com o Rodrigo Cáceres e, por favor, me lembre agora, me falhou a memória, o outro amigo do
4: imitador. Rafa Vélez.
0: Rafa Vélez. Eles três têm um grupo de imitação fenomenal. E ele, o Michael, ele se destaca por saber imitar Ana Maria Braga. Ninguém sabe imitar. E já que ele está aqui, vamos aproveitar. Eu gostaria que você fizesse o mesmo que a Ana Maria Braga. Tá. No final de cada programa, a Ana Maria Braga, ela manda um recadinho. Um recadinho bonito, né, para as donas de casa. Eu gostaria que você fizesse o mesmo para os ouvintes aqui da TMC. Então, por favor, um pensamento para segunda-feira. Eu vou te dar o tema. O tema é maternar.
3: Pensamento de hoje. Olha, diz que filho adolescente é igual a seleção brasileira. Ninguém acredita na vitória, mas a gente torce mesmo assim, né?
0: Próximo, vai, Mini Ruth.
2: Pensamento de terça-feira é sobre perseverar.
3: Olha, e diz que se ontem você perdeu, lute, que amanhã será igual ontem.
0: Bom, o próximo pensamento de quarta-feira, se doar.
3: Olha, diz que num relacionamento a confiança é tudo, né? Então deixa o seu amorzinho tirar uma moto no seu nome aí. Uma moto, um carro, né?
0: Próximo, vai, Mini Ruth.
2: O pensamento de quinta-feira é sobre resiliência.
3: Resiliência, né? Então presta atenção, olha, diz que... Se começar com diz, né? Diz que não permita que digam que você é um perdedor. Peça pra eles guardarem segredo. Não precisa sair falando, né?
0: Muito bom. E por último, pensamento de sexta-feira sobre finanças.
3: Olha, pensamento de finanças. Na sexta-feira e diz que nem sempre a gente recebe o que espera no momento, não é? E aí, fala isso pro seu agiota.
0: Salve de palmas para os seus Michael Salles!
2: Muito bom! Muito bom!
4: Cara, impressionante. O pensamento é muito legal.
0: Não, é a perfeição da imitação, cara.
2: É verdade.
0: Até o tom de voz, até o tempo, que eu acho tão incrível, né?
4: O time dela, né?
0: É.
4: O time da Ana Maria, é sempre esse. E diz que... Porque às vezes ela tá lendo o TP, às vezes ela dá uma pausa. Ela diz que, olha, na vida, não vá pra frente, vá pra trás.
2: Imita igualzinho.
0: Cara, impressionante.
2: Mas falando nisso, já que você imita tão bem a Ana Maria Braga, tem alguém que, algum famoso que você já observou, tentou imitar, mas não conseguiu?
4: Ah, que eu já tentei imitar e não consigo, sempre tem, né? Eu não consigo fazer o Leonardo, por exemplo, o cantor Leonardo. Tem uns imitadores que fazem, o Shaolin fazia muito bem. Mas é uma imitação que, pro meu timbre de voz, não sai. É aquele negócio meio, né? É, cachaça, não sei o que, não consigo fazer. Tem uns imitadores que fazem muito bem, assim. Mas é que depende muito do seu timbre de voz também, né? Vai ter imitação que, pro seu timbre de voz, não é alcançável, não é possível. E aí você tem que ter essa percepção. Tem voz que você... Pô, essa aqui é legal. E tem voz que você acha que não consegue, mas... Pô, o Dudu Camargo mesmo eu treinei bastante no começo, quando eu comecei a fazer. E aí o Dudu Camargo no começo, porque o nosso ouvido fica viciado, né? E aí no começo eu saía parecido com o Poderoso Castiga.
5: Mais ou menos. Aí eu tentava fazer o Dudu e ficava meio poderoso, meio Dudu. Aí eu fui aperfeiçoando e aí ficou só o Dudu. Né? Aí não ficou mais poderoso.
2: Agora tá perfeito.
5: Agora tá perfeito, a perfeição, né?
0: É impressionante. Tem muito estudo em cima disso,
4: sim,
0: tem muita
4: sim.
0: prática.
4: Sim.
0: E isso me faz pensar se você tem medo de ficar conhecido só pela Ana Maria Braga, porque tenho. Ela de fato é um mega sucesso.
4: É, tenho. Não, assim, eu tenho uma gratidão enorme pela Ana Maria Braga, porque depois que eu fui no programa dela, que virou a chave da minha carreira e eu comecei a ser visto como um comediante, como um humorista, né? Mas é uma coisa que eu não quero ficar só nisso, né? Eu sempre tento inovar. O maior desafio depois que você chega é você se manter, você se inovar, você... Porque comédia tem prazos de validade, né? O que era engraçado anos atrás, hoje já não é tão engraçado, né? Então a gente tá mantendo. Tô 3 anos aí já fazendo Ana Maria Brisa, personagem, mas eu sempre tô tentando fazer outros, né? Sempre criando coisas novas, tentando se reinventar. Pra não ficar só nisso, né? Ficar 10 anos, 15 anos. Tanto que eu tenho pra mim que quando a Ana Maria se aposentar, eu penso em aposentar junto a Ana Maria Brisa.
0: Cara, que legal.
4: E, cara, vou fazer. For num programa, faz Ana Maria, a gente faz. Mas não assim, tipo, focar só no personagem, sabe?
2: Mas eu vou te falar que tem um personagem que você faz que eu adoro, que é o Mano Brown.
0: Muito certo. Bom.
6: É, bagulho é louco, né? A gente já muda feijão aqui, né? Mini Ruth é milicota aí, milicota do rádio, né? Eliana aí, Lucas Salles também aí. Essa cara aí de playboyzinho aí, mas é da hora também, né? Mano, cara, responsa, é certo?
2: É igualzinho, cara. Mas o Mano Brown, ele é meio fechado, é meio na dele, né? Ele já achou ruim?
6: É, na verdade, eu nem sei se ele já viu minha imitação, na verdade, né? Mas se viu também, ficou pra ele ali, deve ter falado, mano, mal babaca esse maluco aí. Ou então, às vezes, ele riu, né? Vai saber, né? Às vezes a gente acha que o Mano Brown não dá risada, e às vezes, né? Às vezes rola também de dar uma risada. Mas aí, Mano Brown, se você estiver ouvindo aí, galera do Capão, né? Envia as imitações aí pra ele, pra ver se chega nele. Mas se for achar ruim, se ele for achar ruim mesmo, aí nem manda. Não precisa.
0: Como seria Ana Maria Braga convidando o Mano Brown pra um café da manhã?
3: Olha, oi menino, Mano Brown, como é que você tá, hein?
6: É, tô firmeza.
3: Tá bem mesmo?
6: Tô suave.
3: Não, que eu queria te fazer um convite, né? Você ir lá no Mais Você, tomar um café de manhã, o que você acha?
6: É, primeiro que eu não dou entrevista, né? Você sabe, né? Já era pra você estar ligada nessas fitas.
3: Ah, é verdade, né? Você não vai, menino. E agora, hein? O que a gente faz, então?
6: Não, então vem você no meu podcast, que aí nós trocamos ideia.
3: Ah, então eu vou, tá? No seu podcast, como é que é o nome mesmo?
6: Mano a Mano. Mano a Mano, tá ligado, né?
0: Tô ligado.
6: Então, se você encostar, a gente troca ideia, faço um cafezão da hora lá pra você também.
3: Então tá bom, então vamos marcar, né?
0: Michael Salles, um dos maiores humoristas do Brasil e o maior imitador. Ele que trouxe uma imitação única. Ninguém na face da Terra tinha imitado Ana Maria Braga antes. E ele conseguiu. Tanto é que ninguém mais imita, só você.
3: É verdade.
0: Ninguém mais imita. Ninguém consegue modular a voz da Ana Maria Braga.
3: É verdade.
0: É muito difícil um homem fazer a voz de uma mulher e ele consegue fazer isso com perfeição.
4: E principalmente a risada, acho que é o mais difícil, né? Vocês conseguem fazer? Tenta aí, ó.
0: Vou tentar aqui. Não consigo.
4: Tenta aí, Minha Ruth.
0: Então, peraí, vamos
2: Eu sou péssimo imitando. Meu Bolsonaro é péssimo.
0: Mostra pro Michael
4: aí, seu
2: Bolsonaro.
4: Aí.
2: Não, meu Bolsonaro é muito ruim, tá ok? Tá achando que não sei imitar não, pô. Muito ruim isso aqui.
4: Tá quase lá, pô. Tá quase lá mais um pouquinho. Você consegue, pô.
0: Ô, Michael, uma duvidazinha. Aquela bem básica, mas boba, mas eu acho que é boa. Você já teve algum problema por imitar fora do palco? Você fica treinando imitação. Alguma hora você tava imitando na rua, aí passou alguém e você respondeu como uma imitação. Já deu algum problema desse?
4: Não, porque, por incrível que pareça, quando eu tô fora do trabalho, eu esqueço totalmente que eu faço essas coisas. Não que eu esqueço, eu meio que tenho uma boa chave de liga e desliga, sabe? Eu consigo separar bem, assim. Então, eu até sou um pouco tímido quando eu tô fora das câmeras, do microfone. E aí as pessoas veem assim, caramba, é você o humorista que faz Ana Maria Braga? Eu falo, pô, sou eu. Tem gente que fala, mas você é tímido, né? E a pessoa pede pra eu fazer, aí eu faço. Mas eu não pedi, eu nem faço. Eu fico mais reservado um pouco. Eu sou um pouco reservado, assim, quando eu tô fora, assim, do personagem. Agora, assim, dentro de casa, às vezes a minha esposa fica um pouco irritada, assim. Principalmente quando eu tô num laboratório de treinar uma imitação. Que às vezes eu fico... do Celso Portioli, né? Que às vezes eu fiquei assistindo Domingo Legal e ele falava e eu falava, ele falava e eu falava. E eu tentando achar a imitação e ela... Meu, chega! Para com isso! Caramba, não consigo assistir! E eu tentando pegar a imitação. Alô, Brasil! Passa, repassa, tá no ar. Agora no Domingo Legal. E eu tentando fazer, achar legal. Porque quando a gente tá tentando achar a imitação, você precisa ficar repetindo pra você guardar onde que tá. Fala, caramba, essa imitação, essa voz tá nessa região. Se você não fazer mais, depois você esquece, você não acha mais depois. E aí, mas é mais em casa mesmo com ela, assim, que ela às vezes se irrita quando eu tô treinando alguma voz, assim. Mas fora, assim, no dia a dia, não...
2: E você respondeu ela com, de alguma forma, como o Celso Portioli?
4: Não, eu já respondi ela como o advogado Paloma. Eu ando calei, meu! Eu ando calei, se você... Porque a imitação que quebra ela, as outras ela não liga tanto, mas a do Igor Guimarães quebra ela no meio. Ela adora quando eu faço o Igor Guimarães, ela ri de verdade, assim.
0: Então, ela gosta muito do Igor Guimarães, mas não gosta muito do Celso Portioli, né?
4: Verdade, meu.
0: Nossa. Então, pra irritar a sua esposa agora, que está nos ouvindo, eu quero que você, por favor, já que o Michael Salles é um dos maiores humoristas do Brasil e o maior imitador do Brasil, você sabia que ele também foi locutor de loja? Michael Salles trabalhou como locutor de loja. Eu gostaria que você relembrasse essa profissão fazendo a voz do Celso Portioli, anunciando qualquer produto, por exemplo, uma caneca, como seria na loja.
7: Alô, Brasil! Você que tá chegando na nossa loja, ó, presta atenção, hein, presta atenção. 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
0: Muito bom, Celso! Celso também é a primeira vez que eu vejo alguém imitar.
4: É nova também, é nova.
0: Tem alguma que você ainda não revelou? Tá em fase de teste?
4: Cara, por enquanto não. A do Celso é a que eu tô tentando aprimorar dia após dia, que no começo tava mais ou menos, porque o maior desafio de fazer o Celso é não fazer o Silvio.
0: É verdade.
4: Então ficava ainda um pouco Silvio, tô tentando cada vez mais tirar o Silvio, principalmente quando você faz a risada dele. Ah, time azul, não, time amarelo ganhou!
0: Cara, é muito
4: descuidar, parecido. Você faz o Silvio. É verdade. Aqui já é o Silvio. Aí faz o Silvio.
0: Faz o clássico, por favor, faça Silvio Santos, por favor.
7: Não, certo, porque o Silvio, você sabe que vai ficar eterno. Silvio. Vai ficar eterno. Você é bom, hein, Lucas? Eu lembro que você fez novela do SBT.
0: Trabalhei
7: você,
0: sim,
7: você claro, sabe. Eu lembro de você fazia Carinha de Anjo, não?
0: Não.
7: Chiquititas, não?
0: Também
7: não. Você fazia, qual novela que ele fazia?
0: Era de Romeu e Julieta.
7: É de Romeu e Julieta.
0: Isso.
7: Você é um bom ator, eu lembro agora, a Mini Ruth nunca fez novela. Nunca fez Mini Ruth novela?
2: Não.
7: Nunca?
2: Não.
7: Ainda bem.
2: Mas não procura muitos vídeos, não procura bem. Muitos vídeos.
0: Senhoras e senhores, Michael Salles aqui. Olha, um dos melhores Silvios que eu já ouvi na minha vida.
7: Obrigado.
0: Eu sou sommelier de Silvio Santos,
7: hein? É mesmo?
0: Eu gosto de imitar o Silvio Santos também, é um dos melhores, hein? Obrigado, parabéns. Cara. Bom, amigos e amigas que estão agora acompanhando o Sobremesa, seu programa favorito, nós vamos para um rápido intervalo, mas na volta teremos mais Michael Salles aqui conosco, ele que é um dos maiores humoristas do Brasil e o maior imitador do Brasil. Imita muita gente. Já que a gente vai para um rápido intervalo e para você ficar com um gostinho de quero mais, eu vou pedir para que o Michael faça algumas imitações, só que ele só vai ter um segundo. Pode ser, Michael?
4: Pode ser.
0: Vamos lá, então. Silvio Santos, um segundo, vai.
4: É.
0: Ana Maria Braga, um segundo.
4: Hã?
0: Datena, um segundo.
4: Ei, brinca.
0: Senhoras e senhores, esse é o Michael Salles e a gente já volta com mais Sobremesa. Não sai daí.

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0: sabe.
1: Cara, ouvinte que nos ouve com seu ouvido, estamos de volta com Sobremesa, o seu programa favorito aqui na TMC. Muito obrigado pela sua audiência e nós estamos aqui com ele hoje, um dos maiores humoristas do Brasil, o maior imitador do Brazóvia, ele... Michael Salles!
2: Alegria!
1: Olha, eu vou te falar, a gente recebeu aqui alguns outros imitadores, muito talentosos também, muito bons, mas tá sendo uma diversão incrível com o Michael Salles.
0: Não, muito bom, muito
1: tá
0: bom.
1: Tá sendo muito gostoso porque ele consegue fazer imitação em um segundo.
0: É muito
1: bom. Um segundo só você consegue reconhecer. Bom, a gente já volta com o Michael Salles, mas antes eu quero dar uma olhada na nossa enquete do dia, que traz a pergunta...
0: É o seguinte, qual desculpa você já usou pra empresa pra aproveitar o feriadão, né? Galera tá mandando aí no DDD11972211001. Por exemplo, o Sávio Brito, ele mandou... Falei pro meu chefe que o meu cachorro comeu meu cartão de passagem. É boa essa, é boa.
2: Essa desculpa foi interessante boa. Mesmo. Sobrou pro cachorro.
0: Sobrou pro cachorro, quem nunca, né? O Pedro Lins, ele mandou aqui, ó. Disse que ia no velório de um tio distante. Distante mesmo, eu nunca nem conheci. Ai, gente, matar a gente pra aproveitar feriado de sacanagem.
1: Se a, ó, eu sou a favor de que se a pessoa já faleceu, não tem problema nenhum. Mas se a pessoa ainda tá viva, não.
2: É mancada, né?
1: É mancada.
0: É mancada.
2: Agora
0: mancada.
2: Você matar uma pessoa que já faleceu três vezes...
1: Já acabou,
0: tem problema. Aí não vale.
1: Já morreu, já tá tudo bem. Vai, próximo, menino.
0: Rodrigo Nunes, ele mandou. Eu disse que eu tive uma crise de labirintite. Realmente eu fiquei tonto, mas foi de cachaça.
1: Você pode mandar pra gente, então, no nosso WhatsApp 011972211001. Manda pra gente que a gente quer saber qual foi o atestado mais louco, o mais jojo que você já meteu aí pra faltar no trabalho.
0: Até porque alguém... né? Fez não, isso hoje.
1: Isso. Mini Ruth, você fala uma coisa dessas? Pega mal pro Batista. Vou explicar. Marcelo Batista, que também apresenta o Sobremesa, infelizmente teve um probleminha de saúde, mas já tá tudo certo, já foi ao médico, já está se consultando, tá tudo bem, tá? Melhoras pra você, Batista. Sentimos sua falta aqui no Sobremesa,
2: pegou
1: tá?
2: Pegou atestado de um mês, né?
1: Não, que isso. Pegou atestado de um dia só.
0: Mas você viu esse atestado?
1: Ele mandou no grupo da produção.
0: Então, só que eu vi, tá? Eu vi.
1: Para com isso. Vamos continuar o programa?
0: Não, é sério. Eu vi o atestado dele e eu tenho um monte de amigo médico. Mandei o atestado pros meus amigos.
1: Para com isso.
0: E o CRM do médico que ele mandou naquele atestado não existe.
1: Mini Ruth, só me diz.
0: Não existe.
1: Você tá falando muito sério, Mini Ruth.
0: Eu tô falando sério, não existe aquele CRM. Inclusive, ele tinha me mandado um áudio ontem que eu acabei, né, na correria, não ouvi. Mas eu mandei pro chefe, porque eu sou X9
1: que
0: mesmo.
1: Que isso, Mini Ruth? Ele te mandou um áudio?
0: Mandou, por favor, toca aí, gente.
1: Tem, a gente tem o áudio do Batista que ele mandou pra Mini Ruth? Então vamos ouvir, por favor, pessoal.
3: E aí, beleza? Desculpa estar te mandando. Desculpa estar te mandando áudio esse horário. Eu acabei de mandar um áudio pro Lucas também, falando que eu tava saindo do pronto. Epa, peraí, que eu tô fazendo um negócio pra eu comer aqui, que eu acabei de chegar do rolê, meu. Então, eu mandei um áudio pro Lucas falando que eu tava no pronto-socorro e que eu tinha pego um atestado e tal, por causa do feriado, né, meu? A gente tá trabalhando direto, a gente não tem folga nessa rádio, meu. Aí eu falei, vou meter um atestadinho pra eu curtir esse fim de semana prolongado. Então, preciso que você me ajude nessa, hein, tá? Não fala nada pra ninguém, não fala nada pra ninguém. Avisa o Zé lá também que, sei lá, que falou, ontem ele já tava meio ruim da voz, ele me mandou uma mensagem no final da noite, tá bom? E aqueles ingressos lá do MC Daniel tá na mão, tá? Mas me ajuda com essa aí, ó. É entre mim e você essa parada, hein, meu? Senão você me lasca aí na rádio.
1: Ingressos do MC Daniel foi o que mais me chamou a atenção.
0: Ele veio tentar me comprar, mas ele sabe que eu gosto do Rian, não é do Daniel.
1: Batista, se isso for verdade, então realmente eu não sei nem o que dizer. Eu tô... Pego na mentira, Batista. Pego na mentira, eu não tô acreditando.
0: Pleno feriado, né, gente? Vocês esperavam o quê?
1: Bom, vamos fazer o seguinte, isto... Eu peço desculpas a você que está ouvindo com o seu ouvido, isso não cabe a nós. Isso é da diretoria da TMC. A gente vai seguir aqui com o nosso programinha de meu Deus. E a diretoria da TMC mentira. Sabe o que faz. Bom, é isso. Vamos lá. Vamos prosseguir aqui com o nosso programa. Eu, Lucas Salles e Mini Ruth, né?
0: Isso aí, porque a gente vem trabalhar, viu?
1: Vamos ver, então, aqui com o Michael Salles, senhoras e senhores. Um dos maiores humoristas do Brasil, um dos maiores imitadores. Esteve aqui conosco falando sobre sua carreira e também sobre suas imitações. E já disse, né, que não tem mais nenhuma por vir, não tem nenhuma pra estrear aqui no Sobremesa.
2: Por enquanto não, porque a última que eu tava focando mesmo era do Celso Portioli, e aí às vezes tem imitação que surge do nada também, a gente tem, às vezes a gente nem tá pensando em imitação e você vê alguém e começa a imitar de repente, cara, então...
0: Consegue me imitar?
4: Talvez eu consiga. Aí, ó. Dá pra fazer. É uma voz meio, né?
2: Caraca, pior que. Tentei de primeira agora.
1: Pô, muito bom, cara. Agora, uma outra imitação que a gente não falou e a gente tem que falar do Michael Salles, que tá fazendo o maior sucesso também, é a Márcia Sensitiva.
2: Ah, é verdade.
1: Você consegue não só imitar a voz, mas você imita o rosto da Márcia?
2: O rosto é o principal. Porque tem gente que fala que até sem a peruca, a caracterização, sou a cara da Ana Maria Braga. A pessoa fala, nossa, você é a cara da Ana Maria Braga, até sem a peruca da Ana Maria Braga. Aí pra eu fazer uma outra imitação que né, feminina, eu tive que fazer alguma coisa pra não ficar com a cara da Ana Maria Braga. Eu reparei bem na Márcia Sensitiva, aí eu percebi que ela tinha um queixinho pra frente, né?
1: Sim.
2: Aí eu coloco o queixinho pra frente, coloco a peruca.
4: E aí já era, né, filho? Aí como é? Pelo amor de Deus, que energia estranha aqui, né? Vocês não estão risando, caramba! Para de ser louco, filho.
1: Então,
4: bom,
1: então vamos aproveitar que Márcia Sensitiva está conosco e vamos responder a nossa audiência. Quando a gente disse que Michael Salles estaria aqui, eles mandaram mensagens. Pelo e vamos respondê-los. Vamos lá, o Aldo Silva. Ele mandou mensagem, inclusive, pra própria Márcia.
4: Ah, é?
1: Todo mundo tá querendo falar com a Márcia. O Aldo Silva pergunta, Márcia Sensitiva, nessa Copa, o Neymar jogando no banco é a melhor estratégia para o ataque da seleção?
4: Nossa, nunca vi ninguém jogar no banco, né, fio? Pelo amor de Deus, se ele for jogar, não vai ser no banco, caramba! Para de ser louco, né? Mas se o Neymar entrar, gosto muito do Neymar, viu? Gente, nossa, se o Neymar entrar, colocar um esparadrapo no umbigo, né? Pro olho gordo, pá, não pegar ele. Ele vai trazer o hexa pra gente, caramba.
1: Próxima pergunta que fizeram pra Márcia Sensitiva. Vai, Minimuth.
0: A Bruna Lopes, ela mandou. Quem será o próximo namorado famoso da Virgínia?
4: Pelo amor de Deus, gente. Vocês não vão acreditar.
1: Quem?
4: Nossa. Para de ser, pode falar?
1: Pode falar, dona Márcia.
4: Gente, Lucas Salles, gente. Lucas Salles. Gente, tem um sex appeal. Se a Virgínia ver, ela vai ficar louca.
1: Vai ficar louquíssima, muito louca. Próxima pergunta para a Márcia Sensitiva. Estamos aqui estreando um quadro. É a Márcia Sem Sentido.
4: Verdade, né?
1: Vamos lá. Carla Muniz perguntou. Márcia, tem alguma simpatia para o Brasil ser campeão?
4: Tem. Olha, a gente pega, né? 2 litros de água, né? Coloca lá dentro. Né? Pá! Café Pelé, pra trazer energia do Pelé. Coloca lá, né? Leite em pó, que é poderosíssimo. Né? Macera. Coloca Monjaro, dá pro Ronaldo Fenômeno. Pá! O Hexa volta, filho!
1: Márcia Sensitiva, senhoras e senhores! Essa é a Márcia Sensitiva aqui conosco. Bom, agora o Café Pelé pra mim foi genial. Ah,
0: Café Pelé pra trazer energia. Eu vou tentar isso aí.
1: Muito bom. Olha, tem mais pergunta. Ô, Mini Ruth, traga você a próxima pergunta.
0: Olha só, a Cláudia Costa, ela mandou. Meu colega de trabalho é muito legal e quer ficar comigo. Mas eu não quero. Como eu dispenso ele e continuamos amigos?
4: Olha, você chega pra ele, né? E você fala assim, fio, para de ser louco, né? Amizade é uma coisa, né? E pá é outra, fio. Né? Dá logo um fora nele.
1: Próxima pergunta que é do Nando. A careca do Xandão é estilo ou é calvície, Márcia?
4: É calvície mesmo, né? Tomar um remedinho ali, ou comprar umas perucas, peruquinha, fica bonito, né?
1: Próxima pergunta, Mini Ruth.
0: Guto Souza, o que é melhor, pagar a taxa de rolha do vinho ou brigar com o garçom, Márcia?
4: Olha, gente, brigar com o garçom, às vezes, né? Você sai sem pagar, às vezes. Né? Pelo amor de Deus, não pode fazer isso. Caramba, olha o encosto aqui, ó.
1: Salve de palmas para Márcia Sensitiva no novo quadro Márcia Sem Sentido, com ele, Michael Salles. Muita informação. Márcia Sensitiva.
0: Olha o encosto aqui do seu lado, eu.
1: Ô, Mini Ruth, por favor, abuse e use do Michael Salles. Manda bala.
0: Ai, você já teve problemas na época de escola por imitar professor ou outros alunos?
2: Já, um professor, uma vez, ele me tinha um professor que eu adorava imitar ele, porque a sala inteira dava risada. Ele era o professor Godoy, o nome dele. Ele era professor de química. E foi uma das minhas primeiras imitações, assim. E aí eu imitava ele, só que eu fazia, né, pra pirraçar ele mesmo, assim. Tipo, por exemplo, ele ia fazer a chamada, ele falava meio que assobiando, né? E ele ia fazer, número, atenção, a chamada, atenção. Ele soltava um assovio. Número um. Aí antes dele falar o dois, eu, número dois. Aí todo mundo dava risada, a galera ria pra caramba e ele me colocava pra fora. Você tá fora da minha aula, não quero nem saber, sai da minha aula. Aí me colocou pra fora e eu falei, caramba, meu, se alguém me vê aqui, eu vou pra diretoria. Lascou, fiquei zanzando nos corredores da escola. Aí daqui a pouco um inspetor, ô moleque, ô... Aí falei, já era. Fui pego, vou pra diretoria, vai chamar a minha mãe. Lascou. Ô, oh, vem aqui, vem aqui. Aí me chamou, ele falou. Aí tava com uma outra professora que eu não conhecia. Ele imita o Godoy direitinho, imita pra ela.
0: Se livrou, hein? Se livrou.
1: Muito bom, muito bom. Ô, Michael, a gente tá falando sobre imitações, mas você também faz stand-up comedy sem ser imitação.
2: Faço. Faço stand-up comedy. Tem um show que eu faço com o Léo Picardias, que é um outro imitador incrível.
1: Porra, muito
2: bom. Clébio Oliveira. Ele faz o Léo Picardias, eu faço a Ana Maria Brisa, que é o personagem principal que a gente faz junto. O nome do show é Quase Originais, né? Porque a gente brinca, porque ele é quase o Léo Dias, eu sou quase a Ana Maria. A gente brinca com isso, né? Quase Originais. Mas sempre antes, no começo do show, eu faço um stand-up ali de cara limpa. Pô, legal. Né? Só que eu faço as imitações. Eu uso um texto, colocando imitações no texto ali. E consigo brincar bastante com as imitações. Aí depois ele vem com outro personagem dele, que é o Bob Orla. Depois eu volto de Ana Maria Brisa. A gente fica fazendo essa troca no palco, assim. O show, show tá bem legal. Cara, a gente vai esperar agora a Copa, né? Passar a Copa do Mundo pra gente, depois da Copa, a gente voltar com a agenda aí. Boa. A gente deu uma parada aí.
1: E como é que a gente faz pra saber a sua agenda?
2: Lá no meu Instagram, eu sempre posto tudo lá, no arroba o Maicon Salles, é o Maicon de pobre mesmo, que é o, né, o pessoal pergunta, tem Y, tem não, é de pobre pra economizar, M-A-I-C-O-N, Maicon, o Maicon Salles, Salles de pobre também, com L só pra economizar, não sei se o seu Salles tem dois.
1: Tem dois L.
2: Tem dois, meu é de L, com um só pra economizar. O meu é com um só, o Maicon Salles, eu sempre posto lá a agenda, né, na minha bio ali tem toda a agenda, né, no linkzinho lá, você clica, tem agenda de show, muito agenda bom. De... Só chamar lá e tem um número também pra contratar, a gente tá sempre muito trabalhando bom. Aí.
0: Muito só bom. Quero tirar mais uma dúvida, já vai. Que seu nome é Michael, você sabe fazer o Michael Jackson?
2: Claro.
0: Who's B?
2: Não, é uma das melhores imitações que eu faço,
1: por favor, o Michael então, Jackson. Michael Salles agora vai imitar Michael Jackson. Senhoras e senhores, por favor. Este foi o Michael Salles, senhores. Muito obrigado, Michael. Obrigado pela sua presença. Você é fenomenal. Um astro em ascensão sempre. Obrigado de coração. E agora seu recadinho final, se quiser mandar um beijo pra esposa, por favor, agora é a hora.
2: Um beijo pra esposa, pros filhos também. Élida, minha esposa, Davi Salles, Gabriele Salles, meus filhos, amo vocês. Um abraço, pessoal. E tamo aí, acompanha lá nas redes sociais, sempre tem novidade lá. Posto vídeo todo dia de imitação de humor. Obrigado aí, pessoal. Tamo junto. Sou mais vocês.
1: 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O menino é talentosíssimo. É, sim, de verdade, é risada garantida. 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
2: exatamente,
1: merece.
2: Exatamente.
1: Tá bom? Ajude lá, compartilha as pubs, dá repost. Ajuda ele. Obrigado, Michael. E a gente segue daqui do nosso programinha de meu Deus, trazendo o quadro que mistura informação com diversão. Aquele quadro que todo mundo ama. A gente é parado na rua pra falar dele. Eu estou falando do quadro Girinho de Notícias, vai!
0: Mas olha só, vem pra cá, Lucas Salles. Ainda bem que o Michael Salles não viu essa.
1: Ixi, Michael, ainda bem.
0: Ainda bem que o Michael não viu a minha
1: imitação. Vai pra lá, Michael. Ixi, Michael, me dá muito bem. Muito bom. Senhoras e senhores, a primeira notícia do dia, quem traz sou eu. Mini Ruth, você já brigou com alguém assim? Você fala assim, arranjou treta com alguém, e aí depois apareceu abraçada com uma outra pessoa que essa pessoa odiava?
0: Ai, sempre, porque eu faço essas, né? Eu dou dessas. Eu sou rancorosa e gosto de ficar, sabe, cutucando.
1: Entendi. Mas imagina uma coisa comigo, tá? Você tá brigando com seu namorado.
0: Tá.
1: Beleza? Você tá brigando com seu namorado.
0: Beleza.
1: Aí você, no outro dia, é vista com o melhor amigo do seu namorado.
0: Já fiz isso.
1: Já fez isso?
0: Já.
1: Que estranho. Porque não só você fez isso, mas o Flávio Bolsonaro fez a mesma coisa.
0: Como assim? O que você aconteceu? Acredita?
1: O Flávio Bolsonaro, candidato à presidência, ele foi para a Marcha de Jesus ao lado do André Mendonça. Agora você deve estar se perguntando, tá bom, mas quem é o André Mendonça?
0: Quem é ele?
1: O André Mendonça é o juiz do caso Master. Do Banco Master, sabe? Do banco.
0: Ah,
1: O Banco Master, que tem lá o Daniel Vorcaro, que parece que roubou cerca de 52 bilhões de reais.
0: Que, inclusive, estão investigando o Flávio também, é isso?
1: Na verdade, a investigação não chegou ainda no Flávio. Que tá investigando o Vorcaro, porque o Vorcaro deu dinheiro pro filme que o Flávio Bolsonaro é produtor executivo. Mas isso é outra história. O que tá acontecendo é o seguinte. O Flávio Bolsonaro foi na Marcha pra Jesus ao lado do André Mendonça, que é juiz do caso Master. Tá envolvido, obviamente, mas o Flávio Bolsonaro, ele está envolvido porque é a polêmica do Master, entendeu? Aí ele tá lá. E olha
0: que
1: como
0: que
1: os dois...
0: Mas ele foi fazer lá do ladinho do outro? Que... Gente!
1: Ah, eles são amiguinhos, né? O Flávio, inclusive, que é muito engraçado. O Flávio que tá na polêmica do Master e o juiz que tá investigando tudo estavam juntos na Marcha pra Jesus.
0: Olha, se depois da marcha vai acabar em pizza tudo, certeza.
1: Pois é, se Deus abençoe nenhum dos dois, não é a justiça brasileira que vai separar, né, meu mini Ruth?
0: É verdade.
1: Mas que engraçado é. Tá ali, né? É muito bom essas amizades que acho que devem ser genuínas, né, mini Ruth?
0: Ah, com certeza.
1: Aquela amizade que realmente
0: do terceirão pra vida, né, galera?
1: Próxima notícia, vamos lá.
0: Olha só, olha só. A gente falou de Marcha de Jesus, mas falando em outras religiões, o Papa Leão, ele recebeu cerca de 8,65 dólares de uma conta esquecida nos Estados Unidos. Ou seja, o valor equivale mais ou menos 40 reais. O dinheiro havia sido deixado em uma conta antiga dele lá nos Estados Unidos. E aí o banco mandou mensagem, né? Pro Vaticano para entregar essa graninha de 40 reais para o Papa. Olha
1: aí, tá, você vê uma instituição com honra. Eles podiam ficar com esses 8 dólares e 65 centavos. Não, vamos devolver ao Papa Leão.
0: Gente, eu adoro receber dinheiro que eu acho que eu não tinha.
1: É?
0: Nossa, do nada. Sei lá, até achar dinheiro na rua. Tô andando, achei... Nossa senhora. Bom demais, não
1: é? É maravilhoso. Achar aquele dinheirinho no bolso do paletó, né?
0: Bom demais. O Papa, eu acho que ficou muito feliz.
1: O problema é que ninguém hoje em dia usa mais paletó. Mas devia voltar só pra deixar dinheiro. Ninguém usa mais paletó, ninguém usa mais dinheiro vivo, né? Isso que é o problema.
0: Como próxima diria notícia. O Capitão Nascimento, bota na conta do Papa.
1: Bom, vamos lá. Senhoras e senhores, vejam só vocês. O Instagram, a rede social, irá limitar que adolescentes vejam conteúdos fitness e de nutrição. Você sabia disso, Mini Ruth?
0: Calma aí, os adolescentes não podem ver como se alimentar melhor em coisas de nutrição e se exercitar, enfim, atividade física?
1: Parece que sim. Parece que o Instagram vai limitar também que os adolescentes recebam recomendações de posts, né, sobre ansiedade.
0: Será que tá mexendo com a cabeça da galerinha? Pode ser, né?
1: Eu acredito que sim. Isso faz parte de uma medida chamada Configurações de Conteúdo Mais 13, ou seja, recomendado para pessoas de mais de 13 anos de idade.
0: É, sabe o que que acontece? Essa galerinha nova acaba vendo os vídeos, né?
1: E querendo fazer igual.
0: E não é assim, gente.
1: Não, se for uma boa conduta, não tem problema nenhum.
0: Não tem. Mas o mais importante tá no nosso psicológico. A gente tem que se cuidar psicologicamente, né? E se aceitar do jeito que é.
1: Ah, papo, e é esse isso. Papo é um papo de mentirada. Você por falando que isso, Mini Ruti? Da onde é você vai sair daqui? Vai pra onde, Mini Ruti? Tá falando que todo mundo tem que se aceitar. Pra onde é que a senhora vai depois daqui?
0: Eu vou pra academia.
1: Vai pra academia, Mini Ruti? Fale a verdade. Não minta pra audiência.
0: Eu vou pro bar.
1: Você vai pro bar?
0: Eu vou pro bar.
1: É feriado, né?
0: Feriado, né?
1: E onde é que você foi terça-feira? Que você não pôde ficar até mais tarde?
0: Eu fui colocar a canetinha emagrecedora. Mas eu sempre me amei. Estou usando a canetinha porque eu quero ser mais saudável, melhorar meus exames médicos. E eu só uso com prescrição médica.
1: Isso que eu ia falar. Só pode fazer qualquer ato que envolva vacina, medicina, tudo com prescrição médica.
0: Exatamente.
1: Mas você não acha que é meio irônico da sua parte falar, não, porque a gente tem que se exercitar, fazer esporte, e você indo pra canetinha?
0: Não, porque com a caneta eu acabo indo pra academia.
1: Entendi, muito bom.
0: Entendeu? Então, mas tá, lembre-se, use apenas com prescrição médica.
1: Boa, próxima notícia e eu trago pra gente. Vocês acompanharam que a mãe foi presa, né?
0: Que mãe?
1: Que mãe? Deolane Bezerra.
0: Ai, achei que era minha, que susto.
1: E a Deolane Bezerra disse pra uma mulher suspeita, olha aí, a seguinte frase. Devolve o dinheiro se não me aguarde. Era a quantia de 80 mil reais. Ela falou a seguinte frase: devolve o dinheiro do meu filho e segue sua vida, porque senão você me aguarde, disse a influenciadora em uma ligação para uma mulher que trabalhou como diarista em sua casa.
0: Ah, entendi. É porque a diarista, ela foi acusada...
1: Isso, foi acusada, né, de ter furtado uma sacola...
0: Exato.
1: Com 80 mil reais em dinheiro.
0: E aí a mãe tá ameaçando. Além de estar enjaulada, tá ameaçando.
1: Agora, muito entendi. Me impressiona uma pessoa ter uma sacola com quase 80 mil reais em dinheiro. E que me faz lembrar da seguinte frase, ladrão que rouba ladrão. 100 anos de perdão.
0: Exato. Então, vai fundo, diarista.
1: Eu não estamos do seu lado. Ó, deixa bem claro aqui pra você que é fã de Deolane Bezerra, ninguém tá acusando nada. Só tô falando aqui que supostamente esse dinheiro me parece um pouco estranho.
0: Porque... Ah, mas até eu quando saio com o boy e o boy começa a pagar tudo em dinheiro, eu falo, gente, você é traficante? O que tá acontecendo? Juro.
1: Se ele for traficante, você fica?
0: Cara, já aconteceu isso comigo uma vez. Gente, juro. Juro, aconteceu comigo uma vez e aí eu tive que bloquear.
1: Eu queria muito saber, vai, próxima notícia, vai, Mini Ruth.
0: Olha só, gente, eu que sou viciada em Harry Potter, Avada Kedavra. A atriz de Harry Potter diz que o Arnold Schwarzenegger soltou um punzinho em seu rosto. Pois é, a Miriam Margolis relembrou uma situação que aconteceu durante as gravações de Fim dos Dias, ou seja, o filme Fim dos Dias. A atriz contou que o episódio aconteceu em uma pausa entre as cenas e disse que nunca perdoou o Arnold Schwarzenegger pelo peidinho no rosto.
1: Eu já gostava do Arnold Schwarzenegger, agora eu amo demais o Arnold Schwarzenegger. Peidar na cara do caramba.
0: Se você fizesse comigo, Luca, eu vou te chutar daqui lá pra fora. Você tem uma cara de peidorreiro também.
1: Agora, para, senhoras, por favor, pausa. Cuca, pode parar. É, parece que recebemos uma notícia de última hora, por favor.
0: O que aconteceu?
1: Pode soltar a vinheta, Cuca.
5: Agora o mundo para. Agora o mundo para.
1: É isso mesmo. Agora o mundo para. Uhum. Porque dançarino Juliano Floss muda o visual e surge ruivo.
0: O dançarino surgiu com os cabelos ruivos em um evento que aconteceu em São Paulo. Ele recebeu elogios da sua namorada, a cantora Marina Sena.
1: Essa é a notícia.
0: É.
1: Dançarino Juliano Floss muda o visual e surge ruivo.
0: É o remake do Harry Potter.
1: Bom, agora que o mundo parou, a gente pode seguir com notícias bem menos importantes e tintosas por aí, né? Por favor.
0: Tintosas?
1: É, porque ele tingiu.
0: Eu só conheço pintosa.
1: Para, Mini Ruth!
0: Ah, tá, não, calma. Pô,
1: 2 da tarde, Mini Ruth, vai!
0: Pensei
1: próxima
0: alto.
1: Novela. Ó, já que a gente tá falando de Juliano Floss, que nada mais é do que um participante do BBB.
0: Certo.
1: No BBB você tem o quê?
0: Prêmios.
1: Prêmio, muito bom, muito bom. E você acredita que tem uma pessoa que tá enclausurada, assim tal qual um participante do BBB, e que tá querendo um prêmio? Mas não é prêmio em dinheiro, não. É prêmio pra sair mais rápido. Eu estou falando do Daniel Vorcaro, o amigo de Flávio Bolsonaro, que apresentou uma nova versão de delação. E delação é quando você faz o caguete, entendeu?
0: Ah, X9.
1: X9.
0: Tá, cara, delação vai lá, é o X9.
1: Ele vai lá e vai falar assim, ó, vocês estão me prendendo, mas aquele fulano fez tal coisa, aquele outro fulano fez isso, tá acontecendo isso, aquele fulano lá tá trabalhando com isso. E aí ele vai fazer uma delação premiada. Se ele delatar e for verdade o que ele está falando, for comprovado pela Polícia Federal, a pena dele pode diminuir.
0: Então o Vorcaro tá sendo X9.
1: Vorcaro tá sendo X9.
0: Olha que maravilha, hein, Vorcaro? Olha.
1: Mas é que tá. O Vorcaro, ele deve se achar muito inteligente. Porque ele falou, bom, eu posso falar qualquer coisa aqui e que a polícia vai aceitar e vão diminuir minha pena. E, ó... Não. A versão anterior do Vorcaro não foi aceita pela Polícia Federal. Ele contou uma historinha e a polícia ouviu. Aí a Polícia Federal falou, eu não acredito nisso, não vou aceitar. Aí o Vorcaro falou, então tá bom, então eu vou te contar uma nova história. Então esta nova história do Vorcaro foi entregue na Polícia Federal. Ele foi lá e fez uma nova delação.
0: Nossa, que X9, hein?
1: É, agora, essa nova delação precisa ser aceita pela Procuradoria-Geral e também pela Polícia Federal, né? Agora
0: será? Será que vai, rapaz?
1: Só uma novelinha, podiam fazer uma novelinha vertical.
0: E as namoradas, estão visitando ele?
1: Você acredita?
0: É, deve ter visita íntima, né?
1: Nenhuma. Próximo, olha só, amigos. Eu queria só pedir uma pausinha só pra gente dar uma olhada na nossa enquete do dia. A enquete do dia que traz a pergunta, qual desculpa você já usou para pegar um feriado na empresa?
0: Olha só, e o pessoal tá mandando várias desculpas que eu vou usar em breve, viu, chefe? Maurício Lopes mandou. Diz que eu ia fazer exames, mas eu passei o dia examinando o cardápio do boteco.
1: Próxima, Mini Ruth.
0: Daniel Costa, ele mandou. Eu disse que não ia conseguir ir por motivos de força maior. a força maior era o feriadão de 4 dias.
6: Mais um, vai, Mini Ruth.
0: Roberta Neves, ela mandou. Disse que tinha que levar a minha avó na aula de skate.
6: Nossa, essa aí não faz o menor sentido.
0: Essa é muito ruim,
6: horrível.
0: Né?
6: Horrível. Próxima, vai.
0: Nossa senhora. Renato Alves, ele mandou. Disse que eu tive uma emergência familiar. A emergência era o churrasco começando ao meio-dia.
6: Muito bom. Agora, amigos que acompanharam o nosso programinha de Meu Deus, vocês devem ter sentido a falta de Marcelo Batista.
0: Nem senti.
6: Nós aqui sentimos. Eu vou falar em nome da Mini Ruth, nós aqui sentimos. E o que aconteceu? Ele havia nos comunicado que teve um probleminha de saúde, mas que já estava se resolvendo, estava tudo certo. E aí, durante o programa, nós descobrimos que é mentira.
0: É um absurdo o que você fez, viu, Batista?
6: Ele entregou um atestado falso e também mandou um áudio pra Mini Ruth tentando combinar com ela pra ela não dar com a língua nos dentes. Mas ela deu. Então a gente tá aqui.
0: É que era o show errado, se fosse o certo.
6: Então nós não sabemos como continuar, mas parece que o Batista mandou um áudio. Ele está nos ouvindo e mandou um áudio. Por favor, solte esse áudio.

0: Batista?
1: É o karma, Batista, é o karma.
0: Bom, senhoras e senhores, infelizmente o nosso programinha de Meu Deus vem chegando ao fim de hoje, mas amanhã estamos de volta. Eu, Lucas Salles e Mini Ruth estaremos aqui, né?
1: Exato, e o Batista, será que ele vem ou não? Vai tomar vergonha na cara, é, meu filho?
0: Bom, verdade, já o Batista eu não sei, mas amanhã a gente vai saber. Um beijo, um queijo, fique agora com o Link TMC, com Tomás Rafael, Rodrigo Alvarez e Maiara Bachanello, que ainda tá solteira. Um beijo e tchau, tchau, pessoal, até amanhã, valeu!

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5: 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Olá, hoje dia 4 de junho de 2026, agora 3 horas em ponto. Começa agora mais um Link TMC com Rodrigo Alvarez e comigo, Mayara Bastianello.

0: justiça, enfim, ou nem tanto. Jairo Souza Santos, o ex-vereador, a quem certamente não cabe chamar de Jairinho, e muito menos doutor, foi condenado a 43 anos de prisão pela morte do menino Henri, que aos 4 anos foi por ele torturado e assassinado. Cumpra-se. Mas será que justiça pela metade ainda assim é justiça? Ora, a mãe de Henri, acusada pela promotoria de omissão conivente e de uma profusão de mentiras, bem, Monique Medeiros voltou para casa como qualquer inocente. Os jurados a condenaram, sim. Mas o que disse a justiça? Ou melhor, a juíza? Afirmando que Monique foi vítima de acusações desproporcionais e supostamente injustas, a juíza Elizabeth Machado Louro decidiu pela extinção da punibilidade do homicídio. Foi exatamente isso. A justiça concedeu a Monique o benefício do perdão judicial. Nas palavras do advogado do pai, indignado, enquanto Monique não teve uma posição favorável, a justiça não se deu por satisfeita. E assim a mãe acusada de ser omissa na tortura e no assassinato cometido pelo homem violento que botou para dentro de casa, vai se juntar aos incontáveis homicidas brasileiros que gozam da mesma liberdade do que os outros mortais. Mesmo condenada por homicídio, que o júri entendeu culposo, ou seja, tomado de culpa, ainda que não de intenção, foi beneficiada pela juíza Elizabeth Louro com um sonoro perdão. Sem justiça, sem Tomás e com o feriado nacional, o Link TMC vai hoje além do essencial.
1: É, o ministro das Relações Exteriores volta a contestar as tarifas dos Estados Unidos e diz que os argumentos são ilegítimos. Mauro Vieira afirmou que o Brasil aguarda uma resposta de Washington depois de investigações comerciais. Já Israel ignorou o cessar-fogo, bombardeou o Líbano mais uma vez e disse que Trump está de acordo com tudo. Israel Katz, ministro da Defesa, avisou que o país segue em guerra no Líbano. Já no futebol, Neymar não viaja com a seleção. E aí, meu amigo, é mais frustração. Se tiver sorte, a lesão na panturrilha ainda o permite jogar nesta Copa, mas só na segunda partida. Faltam 7 dias para a Copa do Mundo e a nossa equipe...

A equipe de esporte da TMC já está nos Estados Unidos, onde a seleção começa a entrar no clima da competição. Tudo isso no Link TMC, o programa que confronta, mas não distorce, que debate, mas não força, que traz ponto e contraponto do jeito que tem que ser.

0: Depois de 10 dias de julgamento, o caso Henri Borel chega a um desfecho. Jairo Souza Santos Júnior, conhecido até recentemente como Doutor Jairinho, padrasto de Henri, foi condenado a mais de 53 anos de prisão. A mãe do menino, Monique Medeiros, recebeu perdão judicial, ainda que tenha sido condenada por homicídio culposo pelo jurado. Vamos fazer o seguinte, vamos lá ao Rio de Janeiro, onde o Leonardo Rezende vai trazer pra gente mais informações sobre o desfecho dessa história.
1: É isso, Alvarez. Boa tarde a você e a quem nos acompanha. Como você bem disse, esse julgamento terminou aí do mais longo da história da justiça aqui do Rio de Janeiro, depois de mais de 10 dias de júri. Terminou então com a condenação do ex-vereador aqui do Rio, Jairinho, a mais de 43 anos de prisão e a Monique Medeiros perdoada pela justiça. E nesse ponto desse perdão judicial à mãe do menino, Henri Borel, o Ministério Público e a assistência de acusação afirmaram que vão recorrer dessa decisão para tentar anular o júri. E aí, por que isso? Ambas as partes alegam que a juíza presidente do júri, Elizabeth Machado Louro, interferiu na decisão dos jurados em imputar o crime de homicídio doloso à mãe do menino. Explicando também aqui para a nossa audiência, os jurados precisam responder ali alguns quesitos. Basicamente, são perguntas formuladas pela juíza para eles indicarem, ali, imputarem os crimes aos réus, né, que estão sendo avaliados, digamos assim, no processo. E aí, primeiro, o Conselho de Sentença tinha reconhecido o crime para o ex-vereador e também para a Monique de homicídio doloso, mas a magistrada reformulou esses quesitos aos jurados porque, segundo ela, tinha ficado ali mal explicado essa pergunta, né, esse quesito. Dessa forma, a professora, né, a Monique, foi condenada apenas por homicídio culposo e omissão por relação à tortura sofrida pelo filho, que tem a pena prevista de 1 ano e 4 meses de prisão. A juíza Elizabeth Louro, no entanto, perdoou a Monique pelo crime de homicídio culposo e já considerou que ela cumpriu a pena pelo crime de omissão, que seria esse 1 ano e 4 meses de prisão, pelo tempo que ela ficou presa justamente no decorrer do curso do processo aí, que durou mais de 5 anos. Durante a leitura, inclusive, da sentença, a juíza Elizabeth Machado Louro destacou que Monique sofreu um julgamento social por preconceito de gênero, o que desagradou, então, a acusação, né, envolvida nesse processo, informando que vai recorrer da decisão. Já sobre Jairinho, tanto o Ministério Público quanto a assistência de acusação concordaram com a punição posta ali pela juíza e pelo júri, e a gente tem um trecho da fala da juíza Elizabeth Louro Machado falando sobre o tempo de prisão ao que o Jairinho foi condenado.
2: Totalizo, as penas têm 43 anos, 9 meses e 20 dias de reclusão e 20 dias multa, certo? Que as penas aplicadas ao crime hediondo e aquele a ele equiparado deverão ser cumpridas inicialmente em regime fechado.
1: E ainda sobre Jairinho, a juíza apontou que o ex-vereador tem uma personalidade insidiosa e dissimulada.
2: Ora, condenado, demonstra personalidade insidiosa, perfeitamente apta a levar ao engano e à dissimulação. Por isso que atuo socialmente como pessoa extremamente gentil e prestativa, a fazer supor que jamais seria capaz de tamanha truculência, o que implica sua exacerbada periculosidade.
1: Ainda sobre o perdão dado a Monique Medeiros, o pai de Henri, Leniel Borel, classificou o resultado como a terceira morte do filho e afirmou que a decisão abre também um precedente perigoso para casos de violência contra crianças.
3: Mais de 5 anos vivendo a maior dor que um ser humano pode passar, que é perder um filho. Falei aqui da última vez, poucos meses atrás, que considerava que aquela decisão desta mesma juíza era uma segunda morte para o meu filho. E agora venho para vocês falar que me mataram meu filho pela terceira vez. O que foi falado ali agora é que a misoginia matou o Henri. O Henri, ele representa essas milhares de crianças que são vítimas todo dia. E por causa de decisões como essa, que se abre precedente para outras mães, genitoras, que possam matar os seus filhos, que possam permitir que seus filhos sejam mortos.
1: A reação à sentença não ficou restrita à acusação. A defesa também do ex-vereador Jairinho anunciou que vai tentar anular esse júri. E aí, da parte dos advogados do ex-parlamentar, eles argumentam ali que a juíza, na condução do processo, não foi parcial na condução das perguntas das testemunhas, e isso teria causado ali, contaminado, né, o júri para definir essa decisão ao final. Então, a ver aí o que vai sair disso, né, dessa reação tanto da acusação quanto da defesa do Jairinho, porque só a Monique e a defesa dela saiu de fato satisfeita com esse julgamento do júri que acabou nessa madrugada, Alvarez.
0: Valeu, Leonardo, obrigado. A gente vai voltar certamente nesse assunto hoje, é um assunto importante que o Brasil inteiro está discutindo, então a gente volta mais adiante, inclusive para debater, né, Mayara, debater a declaração feita pela juíza, uma conexão que ela faz com a questão da misoginia, a questão de identitária,
4: machismo,
0: vamos falar disso
4: estrutural.
0: Mais tarde, né, a gente... Exato, é. Uma causa justa, mas, bom, vamos discutir mais tarde por que a juíza teria trazido isso e que consequências isso tem. Tem coletiva rolando, né?
4: Exatamente, Alvarez. Daqui a pouco a gente fala sobre isso. A gente vai agora ao vivo para os Estados Unidos. Quem fala agora, né, coletiva da seleção brasileira pré-copa. Quem fala é o Fabinho, volante do Al Ittihad, ao vivo agora para os jornalistas. Vamos
5: Fabinho,
4: ouvir.
5: Vitor Sérgio Rodrigues, TNT Esportes aqui. Tinha uma frase que estava ali no telão que dizendo: é proibido sonhar pequeno. E o ciclo do Brasil foi um ciclo muito acidentado. O técnico está há um ano, muitos jogadores machucados. O que que faz vocês sonharem alto para estarem no dia 19 de julho lá no estádio aqui de Nova York disputando?
4: Quem está perguntando agora, né, é um jornalista, então eles estão respondendo a perguntas de jornalistas dessa coletiva de imprensa.
6: Saber a qualidade de cada jogador que está aqui, saber o que é essa camiseta, que é a camiseta do pentacampeão, que é o Brasil, e confiar. Eu mesmo estando aqui pouco tempo, assim, eu vim a partir das duas últimas convocações e já tenho uma confiança muito grande nesse grupo, em todos, nos jogadores, nos treinadores. E o trabalho está sendo bem feito. Eu acho que a gente tem que seguir nessa linha, melhorando. Tem coisas ainda para melhorar, mas é trabalhar forte, estar confiante e dar o máximo. Acho que é isso.
7: Fabinho, boa tarde, tudo bem? Carlos Gil, Globo, aqui. Na Copa de 2022, você não teve oportunidade de jogar muitos minutos, foi titular lá naquela partida contra Camarões. Depois passa esse tempo todo fora da seleção e tem uma entrevista do Casemiro em que ele fala antes da sua convocação que te considerava um jogador muito importante e que te via, pelas suas características, como um bom reserva para ele, Casemiro. Né? Em linhas gerais, foi isso que ele disse. Como é que você recebeu essa entrevista? Como é que você viu, enfim? E depois disso, as portas realmente se abriram para você voltar à seleção? E como é que é essa relação de você, numa segunda Copa do Mundo, obviamente quer entrar em campo, quer jogar mais, mas sabe que tem um Casemiro ali que disputa a vaga contigo, que é um líder, é um cara muito experiente, e fominha também, porque o Casemiro sempre gosta de estar em campo, aliás, todo jogador gosta. Mas como é que é essa relação? Obrigado.
6: Ah, foi legal que o Casemiro falou sobre mim. Casemiro, que é um cara experiente, que vencedor e muito bom conhecedor da posição. Já tive alguns confrontos contra ele também, já tive junto com ele aqui na seleção. Então foi legal ter esse reconhecimento da parte de um jogador como o Case. E, cara, se ajudou de alguma maneira eu receber uma oportunidade aqui na seleção, sou grato a isso. Mas eu sei que a partir do momento que eu tô aqui, eu tenho que mostrar, né, que eu sou bom o suficiente. E como você citou, na Copa de 2022 eu fiz um jogo contra Camarões. E, cara, a nossa vontade é sempre estar em campo também, né? Sempre jogar, sempre ajudar a seleção. E eu sempre me preparo para isso. Agora, se eu vou estar lá ou não, já é uma decisão do treinador. Então, mais uma vez, vou me preparar, vou treinar bem. E se tiver oportunidade, jogar e jogar bem.
8: Robinho, o Wellington Campos, da Rádio Itatiaia, eu queria te perguntar sobre Neymar, porque a comissão técnica hoje pela manhã diz que ele fica aqui na concentração, fazendo o trabalho que é muito intenso de recuperação. Como que você particularmente viu essa vontade, essa luta do Neymar, o apoio do Carlo Ancelotti, do Rodrigo Caetano, do Rodrigo Lasmar, de todo mundo, e como que ele está? O que você passa para a gente?
6: Ah, o Neymar está bem, está feliz, é importante ter ele aqui com a gente, ele é um líder desse grupo, ele não fez parte assim tanto desse processo de entre Qatar e Estados Unidos aqui. Ele teve uma lesão grave, então ficou um pouco fora desse processo, mas não deixou de ser um líder e um cara importante. Ele faz bem para o ambiente, está feliz. A gente não vê tanto esse trabalho de recuperação, né, que é mais sozinho dele com os físicos, com os preparadores físicos. Mas o ambiente está bom, no que ele pode ajudar, ele ajuda. E o que a gente espera é que ele se recupere 100% rápido e esteja já disponível para ajudar a gente em campo.
4: Fabinho. A gente está ouvindo aqui, né? A gente ouviu um trecho da coletiva que os jogadores Fabinho, do UOL e Tihad, né, o volante da seleção, e antes dele, o estreante, né, Wesley da Roma. O lateral Wesley da Roma deram, aqui estão dando para jornalistas ali nos Estados Unidos. O Wesley, inclusive, antes a gente não conseguiu ouvir, mas ele falou que está vivendo um sonho por estar ali na Copa do Mundo, que vai brigar por uma vaga ali na lateral direita. Ele que entrou, acho que nos últimos minutos ali, nos pouquinho tempo que sobrava da partida contra o Panamá, mas ele sonha sim em brigar por uma vaga oficial ali na seleção e disse que também não imaginava chegar à Copa há 4 anos no último torneio, viu, Alvarez? Daqui a pouco a gente vai falar mais sobre seleção, mais também sobre julgamento e muito mais aqui no Link TMC, não é mesmo?
0: Tá certo. Agora vamos pra Rádio Uber.
4: Bora lá.
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10: Negociar uma dívida pode parecer um bicho de 7 cabeças, mas o Thiago Godoy diz que é mais fácil e simples do que a gente pensa. Vamos ouvir o Thiago.
11: Fala, motorista! Aqui é Thiago Godoy, o papai financeiro. Olha, chega uma hora em que a pessoa decide encarar as dívidas e negociar. E isso já é um passo muito importante. Mas nessa hora, muita gente comete erros que transformam uma boa intenção em mais problema. O primeiro erro é aceitar a primeira proposta. Normalmente, a primeira oferta não é a melhor para você. Vale perguntar se existe outra condição, pedir desconto no valor total e não olhar só para o número de parcelas. O segundo erro é parcelar além do que cabe no bolso. A pessoa alivia a dívida antiga, mas cria um acordo que não consegue sustentar e acaba atrasando de novo. O terceiro erro é negociar sem saber exatamente quanto você deve. Antes de falar com o credor, você precisa saber o saldo total, com juros e multa para não aceitar qualquer coisa no susto. E tem mais um erro aí muito comum: não pedir o acordo por escrito. Sempre peça o documento, o boleto ou a confirmação formal antes de pagar. Então eu quero te propor um exercício. Você vai escolher uma dívida que você sabe que precisa negociar e vai anotar três coisas antes de entrar em contato. Quanto você deve hoje, qual é o valor máximo que você consegue pagar por mês e quanto você conseguiria pagar à vista, se fosse o caso. Com esses números na mão, você vai entrar na negociação com muito mais clareza e vai evitar aceitar um acordo que vai virar mais um peso no mês seguinte.
10: Esse foi o Thiago Godoy no Acelera e Prospera de hoje, aqui na Rádio Uber. 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
4: 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E a gente volta a falar da condenação de Jairo, né? A gente se recusa, eu e o Alvarez aqui, a chamar de doutor, de Jairinho.
0: Me recuso.
4: Eu também me recuso. Então é o Jairo, né? E a Monique Medeiros, pela morte do menino Henri Borel. É, a reportagem da TMC teve acesso aos canais do YouTube, que vem transmitindo sessões do julgamento. É, enfim, daqui a pouco a gente vai falar mais sobre isso, mas, quer dizer, daqui a pouco não, agora vamos falar sobre isso, mas eu queria chamar a enquete, viu, Alvarez? Porque a enquete de hoje, vamos é lá. Claro, tem jeito, é sobre esse assunto. Então a gente quer saber de você, né, sobre o perdão concedido pra Monique Medeiros, perdão judicial, a mãe do menino Henri Borel. O que, que você acha? Que ele foi justo?
0: Deixa eu lembrar claro. O nosso público, só pra eles poderem avaliar. A promotoria pediu que ela fosse condenada por homicídio doloso, intencional. O jurado entendeu que houve sim um homicídio, mas culposo, ou seja, sem intenção, mas ainda assim com culpa. A juíza, no final, como tinha a prerrogativa de definir a sentença, decidiu que ela seria solta e apresentou ali um perdão judicial.
4: Exatamente. E aí, depois de tudo isso, dessa explicação, né, do Rodrigo Alvarez, o que, que você achou desse perdão judicial? Ele é justo? É injusto, deveria ter a mesma pena do Jairo. Ou injusto, porém, com uma pena reduzida. Você mande agora a sua opinião ali no YouTube da TMC, arroba TMC News BR. Participe ali pelo chat da nossa live. Também vale a sua mensagem no WhatsApp 11972211001. E Alvarez, a gente falava, daqui a pouco a gente vai ter a fala da juíza, né? Quando ela alega que a mãe foi vítima de um machismo estrutural, de uma misoginia, que a Monique, ela já sofreu demais e foi muito cobrada por ser uma mãe perfeita pela sociedade e que ela, exato, foi execrada pela sociedade de uma forma em geral, que talvez se fosse um homem não seria tão cobrada assim e... entre outras...
0: Ela falou de uma reação desproporcional, isso, de uma sociedade patriarcal, né? E, além de tudo isso que você falou.
4: Exatamente. E que ela já teria sofrido o suficiente e, portanto, concedeu ali esse perdão. Bom, eu acho que a gente esvazia uma pauta aqui, né, Alvarez? Os dois concordamos que a gente está esvaziando a pauta do feminismo e do combate realmente ao machismo estrutural, que existe sim, mas ele não pode ser desculpa para um malabarismo para justificar uma impunidade. Não sei se você concorda comigo.
0: Sem dúvida, concordo 100% com você. Inclusive, na nossa conversa, antes do programa começar, a gente já estava indo nessa direção, né? Que a gente tem concordância de que a pauta é necessária. A defesa do direito da mulher, da igualdade da mulher, ela é absolutamente necessária. Mas quando a juíza usa isso que ela mesma definiu como agenda identitária para justificar a soltura de uma mulher condenada por homicídio, quando ela usa o argumento de que a sociedade já castigou de maneira desproporcional com os comentários e xingamentos, e inclusive menciona que no sistema carcerário ela também foi discriminada, que as outras presas não quiseram dividir a cela com ela. Então a juíza coloca nas costas da sociedade brasileira, vamos chamar assim, a culpa pela decisão da juíza de liberar a Monique, que testemunhou e, como a promotoria disse com muita ênfase, foi conivente com o assassinato e a tortura do filho, depois tendo apresentado mentiras para defender o então marido. Então a juíza esvazia a causa feminista, a juíza usa indevidamente, dá argumento para quem fala contra a causa feminista, o pior de tudo, ela acaba atrapalhando a causa que ela pretende defender e faz um julgamento injusto. É absolutamente injusto que alguém condenado por homicídio seja solto porque a sociedade já xingou ela demais, a sociedade já discriminou ela demais. Pelo amor de Deus, a justiça tem que se fazer com base no código civil, no código penal, não no código da rede social que a juíza inventou.
4: Exatamente. E vou lembrar de uma outra coisa, Alvarez. A gente lembra da Monique fazendo selfie na delegacia. Desculpa, a gente tem que lembrar disso, né? No dia que ela foi prestar o depoimento, logo após a morte do menino, ela fez uma selfie da delegacia. No dia seguinte ao sepultamento, ela foi para um salão de beleza fazer a unha. Foi para bar, foi flagrada em bar e tal. E de repente vai que a Monique usasse, talvez também penso aqui, né? Pode-se usar uma tese de que, olha, a Monique era vítima de um relacionamento manipulador e que ela tinha medo, por isso que ela encobriu. Poxa, ela também teve todas as chances do mundo de chegar lá quando foi presa e dar essa versão, não deu também.
0: Não disse nada, mais do que isso, ela mantinha um homem sabidamente violento dentro de casa e expunha o filho à violência desse homem. Há relatos anteriores de que ele já era violento. Então não é que de um dia para o outro aconteceu e ela não soube o que fazer, coitadinha. Ela está vendo a situação se desenvolver, não protege o filho. Ela vê o filho ser torturado, não faz absolutamente nada. Ela vê o filho ser assassinado, não denuncia. Primeira reação é o contrário, é mentir. Depois tenta culpar a babá. Então, a promotoria deixou muito claro e provou e comprovou isso, como ela teve uma atitude que não é a atitude de uma pessoa inocente, tanto que o jurado a condenou. O que nós estamos falando aqui é o seguinte, não é que a gente está lamentando que o jurado absolveu, ela não foi absolvida. A justiça, a juíza usou de sua prerrogativa de definir a sentença para absolver a mãe do menino Henri, morto aos 4 anos, diante dela, torturado e morto pelo padrasto diante dela. Mas condenada. Ela tinha sido condenada pelo jurado. Então, a decisão do jurado foi ignorada pela juíza, que decidiu pelo perdão.
4: É assim, né, Alvarez? Ninguém exigiu que ela fosse a mãe perfeita, como ela diz. A gente sabe que a mulher, ela é muito mais cobrada, que as mães são muito mais cobradas, que tem sempre aquela coisa, ah, o menino tá lá bagunçando, cadê sua mãe, né? Nunca é seu pai. A gente sabe que isso existe. Mas a gente tá usando, é isso, está esvaziando uma pauta, que é o feminismo, que é o combate ao machismo estrutural, que é uma pauta que já sofre resistência naturalmente, na parte justa da coisa, para um caso como esse. A gente não tá exigindo que a Monique seja ou fosse uma mãe perfeita. A gente só queria que ela protegesse seu filho. E creio eu que se na mesma situação estivesse um homem que tivesse feito o mesmo, acobertado o assassinato de um filho, da esposa, eu tenho certeza que a maioria da população também, claro, estaria contra. Então é isso.
0: A sociedade é machista e misógina.
4: Fato.
0: Sim. Mas não nesse caso.
4: Não, exatamente.
0: Esse tipo de coisa.
4: Exato. É isso que eu não consigo entender, Alvarez, porque você, mais do que ninguém, todos que nos ouvem sabem que eu sou a primeira aqui a ficar esbravejando pautas feministas e tudo mais, mas, gente, desculpa, não é o caso e não sou eu. Eu, Alvarez, também, exatamente. Mas digo assim, não é o caso, não é o caso e não sou só eu, tá? Hoje eu tava olhando, falei assim, será que sou só eu que tô pensando isso? Eu sou feminista, deixa eu pensar na minha sororidade. E aí, é o tipo de pauta que testa a minha sororidade como mulher e que testa de tantas outras, porque eu fui procurar a opinião de outras mulheres, eu conversei com outras mulheres, elas pensam assim também. Então não dá também muito pra
0: só
4: entender.
0: Só uma notinha que acabou de chegar aqui, Mayara, só pra gente dar, claro. Nesse caso, a Secretaria de Estado de Polícia Penal do Rio de Janeiro informou que a Monique Medeiros saiu da penitenciária Talavera Bruce, onde ela estava, no complexo de Jericinó, conhecido como Bangu, nessa quinta-feira. Então, ela já saiu logo depois dessa decisão judicial.
4: Pois é, a informação que acabou de sair, realmente, ela acabou de deixar a penitenciária, enfim, solta, né? Saiu pela porta da frente e eu acho que é isso, o que fica pra nós também, imagina pro pai do menino, né? Você tá sendo revitimizado, né? Você é vitimizado várias vezes, você é vítima várias vezes e agora é, vítimas também da justiça e o próprio menino também, né? Mais uma vez o Henri foi vítima também depois dessa decisão judicial que já, claro, a gente vai trazer também mais explicações, entender da onde que saiu tudo isso, né? Se agora acabou, é a decisão final, vamos tentar entender daqui a pouquinho.
0: Eu gostaria muito de ouvir, nós vamos ouvir, né, um advogado. Né? Eu quero um advogado neutro para avaliar a postura, se, até que ponto faz sentido com a Constituição, com o Código Civil. Tudo bem que tem lá essa prerrogativa, né? O famoso é legal, mas não quer dizer que é ético nem moral, né? Ela pode decidir, ela podia fazer o que ela quisesse, a sentença estava na mão dela, mas eu quero ouvir, vamos ouvir de um advogado, né?
4: A gente vai ouvir. E vários ouvintes já escrevendo por aqui, olha, mandando mensagem pro 11972211001, o Toninho, por exemplo, falou, gente, a Monique foi totalmente conivente, deve ser culpada também. O Guilherme mandando vários pontos de interrogação, né, sobre isso, pergunta a ele, se fosse o filho dessa juíza, né, e tivesse essa colaboração, dessa mesma mulher, qual seria o veredito, o que ela acharia também, né, e tudo mais. Enfim, obrigada a todos que escrevem, mandem mensagem pra cá também, participem da enquete no nosso YouTube, TMC News 360, que a gente vai, claro, né, durante toda a programação falar desse caso, que realmente um resultado que revoltou todo o país, não era pra... Era, a gente já esperava que isso aconteceria. E daqui a pouquinho também, no link TMC, a Polícia Federal e Procuradoria-Geral da República devem definir o futuro da nova proposta de delação premiada do ex-banqueiro Daniel Vorcaro. Isso deve acontecer na semana que vem. Mas agora é hora das principais notícias da sua região.
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4: Agora falando para São Paulo e para Grande São Paulo, hoje Corpus Christi, tradicionalmente acontece a marcha para Jesus e amanhã a gente tem, claro, a parada LGBTQIA+, dois eventos que tradicionalmente acontecem nessa época do ano, né? Ocorrem nessa época do ano. Expectativa de reunir mais de 2 milhões de pessoas, deve ter reunido, né, porque tava cheio por lá. A caminhada saiu da Estação da Luz, chega à Praça Heróis da FEB e ali perto, né, do Campo de Marte, com shows de grandes nomes da música gospel. E obviamente que, como em todos os anos, a Marcha para Jesus vira palco político, ainda mais em ano eleitoral. A repórter Júlia Takahashi tá por lá e traz as informações. Fala, Júlia.
14: Depois da caminhada de 3,5 km, a Marcha para Jesus continua aqui na região Campo de Marte, na zona norte de São Paulo. Considerada uma das maiores manifestações cristãs do Brasil, a expectativa da organização é reunir mais de 2 milhões de pessoas na capital paulista. Daqui, ao final do trajeto, milhares de fiéis continuam reunidos até o anoitecer para assistir aos shows de cantores e bandas do gospel nacional, como Aline Barros, Anderson Freire e Thales Cobert. Essa é a 34ª edição e teve mais de 26 mil caravanas inscritas para o evento, além de 8 trios elétricos para acompanhar a caminhada com músicas do gospel. O presidente da Marcha para Jesus do Brasil, apóstolo Estevam Hernandes, afirma que o evento ganha ainda mais força entre os cristãos com o crescimento do evangelho e do número de fiéis no Brasil. Além disso, autoridades políticas também estão presentes, como os candidatos à presidência Flávio Bolsonaro e Ronaldo Caiado, o governador de São Paulo, Tarcísio de Freitas, e o prefeito da cidade, Ricardo Nunes.
4: Eu já só queria comentar, viu, Alvarez, que você comentasse, na verdade, o que eu falei antes, e a Júlia falou agora no final, mas mencionou E aí é claro que vira aquele palco eleitoral. Por exemplo, Flávio Bolsonaro foi um que falou: ah, vamos orar pelo nosso Brasil. Essa guerra é espiritual. E hoje é a maior resposta que nós podemos dar ao mundo do mal, que vai ser expulso do governo desse Brasil nesse ano. É aquela coisa, pintando aí, né, a esquerda como demônios, enfim.
0: É uma estratégia parecida, né? O Flávio Bolsonaro está se mirando muito no Donald Trump. Desde que começou esse novo governo Trump, diversos integrantes do governo dele se converteram rapidamente ao cristianismo, ou católicos, ou evangélicos lá nos Estados Unidos, e começaram a professar, né, palavras cristãs, palavras... E isso tem sido um discurso lá nos Estados Unidos, a ideia de que o bem está no poder lá e que o mal é a oposição. Então o Flávio Bolsonaro está fazendo eco ao que vem fazendo o governo de Donald Trump, se assumindo o lado bom, e tentando colocar o atual governo como diabólico, o que não faz sentido, né? Não faz sentido, acima de tudo, misturar a religião com a política, ir num evento religioso, mesmo dizendo: ah, não estou aqui como candidato, mas estava, obviamente.
4: Claro.
0: E agiu como? Né? Quando fala isso, essa guerra espiritual, está querendo chamar toda a multidão que o acompanhava na Marcha para Jesus, a multidão de evangélicos, para que se sinta compelida a apoiar sua candidatura por uma questão religiosa, como se fosse uma guerra religiosa, que não há. Não existe no Brasil uma guerra religiosa.
4: Fato. Vareza, a gente vai só agora entregar, né? E daqui a pouco a gente volta a falar mais disso.
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2: Tá começando mais um Uber Responde aqui pela TMC dentro da Rádio Uber. A participação é feita pelos motoristas parceiros e parceiras no WhatsApp exclusivo 11 95321 0083. E a primeira pergunta de hoje é de um parceiro de Belo Horizonte que não se identificou. Vamos a ela. Abre aspas. Por que a Uber não mostra com mais clareza se o passageiro tem histórico de cancelamentos, reclamações ou comportamento suspeito? Fecha aspas. Quem respondeu a pergunta foi a Cristiane, do time da Uber.
3: Olá, motorista parceiro. Obrigada por sua pergunta. A Uber utiliza o sistema de avaliação mútua como a principal ferramenta de segurança e gestão de qualidade. Em vez de uma lista extensa de métricas individuais, o motorista tem em mãos um indicador consolidado que reflete a jornada do passageiro na plataforma. A nota do passageiro é o resultado direto de como ele se comportou em todas as suas últimas viagens. Quando você recebe uma oferta de viagem, consegue ver essa nota e pode decidir se o perfil dele se alinha com os seus padrões de segurança e conforto. Você também consegue selecionar, na central de preferências do aplicativo Uber Driver, uma nota mínima dos passageiros cujas ofertas de viagem gostaria de receber. Muito obrigada.
2: A próxima pergunta é do motorista parceiro de São Paulo, Jackson. Abre aspas. Um usuário reportou um problema mecânico no meu carro, mas o veículo não tem nenhum defeito. Como posso descobrir o real motivo dessa reclamação e apresentar uma defesa? Fecha aspas. E mais uma vez, a Cristiane da Uber respondeu.
3: Olá, Jackson. Obrigada pela pergunta. A Uber possui uma ferramenta que ajuda a proteger motoristas contra avaliações recorrentemente baixas e injustas feitas por passageiros. Ela funciona assim. Quando identificamos que um passageiro costuma dar notas constantemente baixas, essas avaliações são desconsideradas no cálculo da sua média. Além disso, também excluímos avaliações relacionadas a situações fora do seu controle, ou seja, como erros no mapa de navegação, problemas mecânicos, trânsito intenso ou pontos de embarque e desembarque que estejam incorretos.
2: E esse foi o Uber Responde de hoje aqui na Rádio Uber.
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4: 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E voltamos a falar sobre a condenação de Jairo e Monique Medeiros pela morte do menino Henri Borel. Jairo, ok, mais de 43 anos de prisão. Todo mundo não tem. Ninguém acha que tem problema com isso. O que revoltou a sociedade brasileira foi o perdão judicial concedido à mãe do menino Henri. E a gente traz aqui o Euro Bento Maciel Filho, advogado criminalista, ao vivo no Link TMC, para repercutir os resultados desse julgamento. Doutor, muito obrigada, viu, por tirar um tempinho, né, nesse feriado para conversar aqui com a gente na sua agenda. E é claro que a gente quer tentar entender a decisão da juíza, porque não foi a decisão dos jurados, né? na verdade, né? E a gente tava se perguntando agora há pouco, acho que o senhor tava realmente ouvindo o que a gente tava falando, né? Explicar pra gente. É, claro que a decisão do juiz é sempre interpretativa, tem várias interpretações, mas nesse caso, como que o senhor avalia essa decisão? Boa tarde.
5: Boa tarde, prazer estar aqui com vocês novamente. É, assim, vocês estavam ouvindo um pouco antes desse break que houve, né, a respeito das colocações que vocês vinham fazendo, os telespectadores também. Assim, eu primeiro pontuo o seguinte, né, por que que todo mundo recebe com normalidade a condenação de um e não recebe com normalidade o perdão judicial concedido a Monique? Né? Assim, quem tem que resolver isso e resolveu é o corpo de jurados. Então eles analisaram tudo que foi debatido durante esses 10, 11 dias de júri e chegaram a esse veredito, né? No que diz respeito ao Jairinho, condenaram-no então pelo homicídio doloso, pela tortura, e a juíza aí dentro da função realmente que o Poder Judiciário tem no Tribunal do Júri, coube a ela dosar a pena. Ok, é uma decisão dos jurados. Se houve nulidade ou não, se a decisão está correta ou não, isso é uma questão a ser resolvida em grau recursal. Ok. No que diz respeito a Monique, os jurados tiveram um posicionamento distinto, entenderam que a Monique não havia, de certa forma, se omitido dolosamente no que diz respeito ao homicídio, não havia então sido partícipe ou coautora do que diz respeito ao homicídio doloso do menino, e desclassificar a conduta para o crime culposo. Isso é uma decisão dos jurados. E essa decisão tem que ser respeitada. E quando a gente desclassifica para o crime culposo, homicídio culposo, é bem deixar claro que ninguém está dizendo então, que ela teve a intenção de matar o próprio filho ou assumiu o risco de matá-lo. Ela simplesmente foi negligente de alguma forma, daí a culpa. Né? O Código Penal permite, em casos de homicídios culposos, a concessão do perdão judicial. Está expressamente previsto isso em lei, é o parágrafo 5º do artigo 121 do Código Penal. Mas deixa claro, é para homicídio culposo. Então, até para mais ou menos esclarecer a quem nos acompanha, não, lamentavelmente já houve situações, né, a gente tem ciência. Por exemplo, o pai que não está acostumado a levar a criança para a escola, aí um belo dia ele tem essa incumbência, ele coloca a criança na cadeirinha, só que ele esquece, ele vai para o trabalho, deixa o carro no sol, e quando a criança é encontrada, ela está morta dentro do carro porque o pai se esqueceu. Ele quis matar a criança? Não, isso é um crime culposo. E nesse tipo de situação, permite o perdão judicial, mutatis mutandis, é o que acontece com a Monique. Por que que se permite a concessão? Sim, por favor.
6: Não, deixa eu tentar expressar para o senhor o que que está gerando indignação. Primeiro, eu queria só lembrar aqui, na sua área de conhecimento, na sua área de domínio, desde o tempo do Império Romano, existe um entendimento de que nem tudo é legítimo, nem tudo que é legal é moral, é honesto, é correto.
5: Sim.
6: Então, exato. Eu acho que assim, não é porque o código permite que nós vamos achar que foi uma decisão sábia e correta. O que está indignando todo mundo e muita gente está vendo o seguinte: a juíza justifica o perdão da mãe do menino Henri com o fato de que, ou a percepção, porque ela diz que é uma percepção dela, a sociedade já desproporcionalmente a condenou com xingamentos, com acusações pela internet, as presas que não a acolheram na cela, que não quiseram nem ficar na mesma cela que ela. Ou seja, há uma confusão sim, entre aquilo que é a percepção da sociedade e a tal da condenação social e a condenação judicial. E a juíza se vale da percepção de que houve uma condenação social para perdoá-la judicialmente. É aí que eu queria ouvir a sua visão. Não deveria ser uma justificativa jurídica?
5: Então, esse é o ponto. Como você estava explicando, que o perdão judicial é permitido no homicídio culposo, ok. Né? E por que que se permite o perdão judicial no homicídio culposo? Porque a pena a ser cumprida, o remorso da perda daquele ente querido, daquela pessoa, do filho, no caso, é tão intenso que é cumprimento de pena até desnecessário. Essa é a justificativa. Agora, quando a juíza se envereda por um lado de feminismo, por um lado de perspectiva de gênero, por esse viés, justamente meu comentário é nesse sentido também, eu entendo que ela deu uma opinião pessoal em algo que não comportaria opinião pessoal do magistrado. Isso não é jurídico. Uhum. Isso é um argumento subjetivo dela, magistrada. Ela poderia muito bem ter feito a mesma coisa, ou seja, concedido o perdão judicial da mesma forma, mas se valendo de um argumento estritamente jurídico. A dor da perda, a intensidade do remorso, isso é o que prevê a lei, a razão é essa. Mas não porque, porque o feminismo, porque o machismo, perspectiva de gênero, essa justificativa, para mim, também está redondamente equivocada.
4: É, doutor, e por outro lado também, vamos lá, e mesmo uma justificativa, eu acho que aqui são dois casos muito diferentes. O caso de um pai, de uma mãe, que, nossa, esqueceu a criança no carro, isso que o senhor disse é muito comum, infelizmente, e o pai e a mãe não são punidos porque o trauma que eles sofrem é gigantesco. Mas não me parece ser o caso aqui. Né? Não me parece ser o caso de uma mãe ali que foi, como eu estava falando anteriormente, tirar uma selfie na delegacia, ou depois ir lá fazer as unhas, arrumar um mega hair, se maquiar, ir para bar. Eu não sou, longe de mim, julgar o luto alheio. Mas é no mínimo estranho um comportamento desse tipo, penso eu aqui.
5: O que acontece? Tudo isso foi levado aos jurados. Isso foi motivo de debate no júri. Eu não acompanhei o júri, né? Até porque é meio restrito. Não conheço os autos com profundidade, só realmente o que a imprensa noticia, basicamente. Mas é evidente que tudo isso foi levado aos jurados. Mas no momento em que os jurados desclassificam de doloso para culposo, o que eu quero só deixar claro é que a juíza, ela está autorizada a adotar esse posicionamento. A lei não proíbe. Agora, entendo que a motivação que a juíza apresentou, isso sim não tem nada a ver com o espírito da lei no que diz respeito à concessão do perdão judicial. Agora, se a Monique foi ao cabeleireiro, se não foi, isso, assim, são fatos que foram debatidos no júri. E em cima disso, os jurados classificaram do mesmo jeito. Então, nós estamos analisando a conduta da magistrada não tanto sobre o aspecto legal, é permitido,
4: sim,
5: mas sim sobre o aspecto moral, né? E também a motivação que ela adotou. E isso, às vezes, é um viés perigoso, mas, enfim, eu acho que nesse caso, o Ministério Público provavelmente vai recorrer também, assim como a defesa do Jairinho, e teremos provavelmente um novo júri. Ao que me consta, por aquilo que fiquei sabendo, houve sim, ocorreram sim nulidades no curso do julgamento.
6: Doutor Marcelo, essa era a minha pergunta. Como é que se configura então? O que é que precisa ficar configurado para ver o novo júri? Em que prazo ele pode vir a acontecer?
5: Então, agora serão manejados os recursos de apelação pelas partes, seja pelo Ministério Público, seja pela defesa do Jairinho e até eventualmente pela defesa da Monique, por algum motivo qualquer. Acho que não. Mas ela poderia recorrer eventualmente também, porque ela foi condenada no crime de tortura, de omissão com relação à tortura. Houve uma condenação, então ela poderia até recorrer com relação a isso. Mas esses recursos serão levados ao Tribunal de Justiça do Rio de Janeiro. Creio eu, por se tratar de processo com réu preso, no caso Jairinho, continua preso, continuará preso durante todo o trâmite daqui para frente, esses recursos deverão ser julgados num prazo de 6 meses, 8 meses. Se fosse em São Paulo, eu diria que uns 6, 8 meses. Não estou a par exatamente do tempo para um julgamento de uma apelação no Rio de Janeiro, no Tribunal de Justiça do Rio. Mas não varia muito, acho que é por aí.
6: 6, 8 meses para começar um novo julgamento.
5: Isso, primeiro julga os recursos, aí se o Tribunal de Justiça do Rio de Janeiro der eventual recurso, ou do Ministério Público, ou da... entendendo que a condenação foi manifestamente contrária à prova dos autos, ou que a decisão proferida pela juíza foi contrária à decisão dos jurados, o que pode ser argumentado até pelo Ministério Público, os jurados condenaram e a juíza deu perdão judicial. Está dentro da liberalidade dela, mas eu acho que talvez ela tenha ido um pouco além. Mas enfim, isso é questão recursal. Então, primeiro o Tribunal de Justiça julgará os recursos e aí depois o processo baixará para a primeira instância de novo para ter toda uma fase de preparação de plenário, as partes irão rolar testemunhas, novos jurados serão designados e teremos uma outra sessão de julgamento, quiçá com outros 10 dias de julgamento, da mesma forma como foi agora.
4: Doutor, eu queria trazer também uma outra especificidade desse julgamento, que foi a divulgação de imagens, né, transmissões desse julgamento, né? A TMC, a nossa reportagem aqui, teve acesso a canais do YouTube que vinham transmitindo as sessões, né? Além também disponibilizarem depois as gravações completas ali do julgamento todo, né? Elas foram ao ar, né, apesar de uma proibição judicial expressa de transmissão em tempo real nas redes sociais. Vale lembrar, tá, gente? A imprensa foi proibida de fazer registros em vídeo ou fotos, e aí que eu digo pra vocês, pra confiarem sempre na imprensa. A imprensa, obviamente, respeitou e não foi divulgado pela imprensa, né? Enfim, a gente, somente cobertura por texto, ou seja, só quando se o repórter estivesse lá, se o repórter estivesse escrevendo, né, o que estava acontecendo. E aí, doutor, eu queria te perguntar sobre isso. Qual é a gravidade disso tudo, né? E aqui, essas pessoas que transmitiram podem estar passíveis de serem condenadas, enfim. Queria que o senhor falasse um pouquinho sobre isso também.
5: Se tudo se limitou somente à transmissão ao vivo, né, sem nenhum tipo de comentário pejorativo a quem quer que seja, ou a figura do magistrado, dos jurados e tal, isso aí é crime de desobediência, porque a pessoa que filmou, a pessoa que transmitiu isso via YouTube, estava ciente, muito provavelmente, óbvio, né, de que havia uma proibição com relação à transmissão ao vivo das imagens do julgamento. Então isso é crime de desobediência, né, previsto no Código Penal. Não é uma pena tão alta, mas eles estão desobedecendo uma ordem judicial, sem dúvida nenhuma.
4: Pois é. Aliás, vamos ouvir nós três aqui. A gente tem exatamente a sentença da juíza, a hora que ela decretou ali a sentença. A gente queria trazer para vocês, quero aproveitar, né, a presença aqui do doutor Euro, para a gente poder falar um pouquinho mais sobre esse julgamento. Vamos ouvir.
7: Vandalismo às penas tem 43 anos, 9 meses e 20 dias de reclusão e 20 dias multa. Certo que as penas aplicadas ao crime hediondo e aquele a ele equiparado deverão ser cumpridas inicialmente em regime fechado.
4: Ah, não tem da Monique, né, gente? Achei que era a sonora dela falando da Monique, da misoginia, enfim, do machismo e tudo mais. Mais alguma coisa a acrescentar, Alvarez? Doutor,
6: Eu acho que está esclarecido. Queria agradecer ao doutor Euro Bento Maciel pela entrevista e pelas explicações.
4: Obrigada, viu, doutor?
5: Eu que agradeço, sempre à disposição. Muito obrigado.
4: Obrigada, viu? Eu só quero lembrar uma coisa aqui, Alvarez, e nossos ouvintes aqui. Na TMC, a gente acredita que a confiança nas instituições não nasce da concordância com todas as decisões, mas da certeza de que ninguém está acima da lei e de que toda decisão pode ser questionada, fiscalizada e debatida pela sociedade. É isso que a gente está fazendo aqui, né? A gente está trazendo aí vários pontos para vocês poderem entender melhor essa decisão, enfim, que revoltou, né, grande parte da população brasileira neste dia de hoje.
6: Vi ninguém comemorar a soltura da Monique, a não ser ela, né? Não vi ninguém na sociedade acreditar que isso foi uma decisão acertada.
4: Eu vi algumas, pra te dizer bem a verdade, Alvarez, vi algumas mulheres do movimento feminista, algumas, pouquíssimas, tá? Da razão e tudo mais, mas assim, o universo de 0,001%.
6: Talvez, inclusive, influenciadas pelo discurso da juíza, né?
4: Exato. E é engraçado, né? Porque, né, tem tantos casos aí em que a gente pode sim, né? O feminismo e o machismo estrutural pode sim ser usado para condenação e não é. E aí aparece aí, esvazia a nossa pauta, a gente perde força. Bom, a gente fala mais sobre isso. Daqui a pouquinho a gente tem o Wilson Pedroso, nosso analista político, para falar de Marcha para Jesus, de várias outras questões, de Vorcaro também. Mas agora,
6: tiraram o Wilson de casa hoje, é?
4: Oi?
6: Arrancaram o homem de casa, o Wilson veio aí hoje,
4: pois,
6: né?
4: Pois é, ele não veio ontem, eu achei que ele tinha emendado. Olha, um homem trabalhador. Daqui a pouco ele tá aqui, mas a Rádio Uber tá chamando, já ouvi a buzina. 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
3: No TMC da Hora, vamos analisar um adversário do Brasil na Copa do Mundo FIFA 2026. Bora falar do Haiti. O Haiti enfrenta uma das piores crises humanitárias do século XXI no país e busca melhorar os ânimos da população com o desempenho na Copa. A equipe se qualificou para o torneio via qualificatórias da CONCACAF, que ficou apertada para essa Copa, já que México, Estados Unidos e Canadá já tinham vaga garantida por sediar a competição. O Haiti se classificou em primeiro do terceiro grupo das eliminatórias e garantiu a vaga. Essa será a segunda participação do time haitiano. Contra o Brasil é só goleada, canarinho. Foram 3 confrontos. Vencemos por 4-0, 6-0 e até por 7-1. A partida contra o Haiti nesta Copa é para vencer e vencer bem, fazer saldo. O jogo do Brasil contra o Haiti pela segunda rodada da fase de grupos da Copa do Mundo FIFA 2026 acontece dia 19 de junho, às 9h30 da noite.
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5: E bora lá, bora lá. É, unindo sempre todos juntos aqui na nossa TMC e damos as boas-vindas ao nosso consultor eleitoral, comentarista político, Wilson Pedroso. Rapaz, você não ia faltar hoje? Você faltou ontem, você não emendou?
6: Não, eu faltei hoje porque eu ia vir hoje.
7: Correndo. Não, mas ontem eu tive uma questão pessoal, Jesus, não consegui ver. Mas hoje eu tô chique. Hoje eu tô sentado aqui na cadeira da Mayara. Olha como eu tô chique.
5: Ele tá chique, mas falta mas o seu tá retorno.
7: Eu não tenho retorno.
5: É, tá sem o retorno, pessoal. Traz o retorno pro Wilsinho, porque o Alvarez tá conversando com você não tá ouvindo. Pessoal, tragam aqui o retorno pro nosso Wilsinho. Mas ele foi... Eu acho que você foi meio... Você deu uma... Você foi meio bobo nessa, meio eu falo outra coisa, porque é isso, né? Bom,
7: o certo era não vir hoje, né?
5: Exato, que é isso, Wilson, e emendar, você foi bobão nessa, brincadeira, hein?
7: Ah, não fui viajar, eu adoro fazer rádio, adoro estar com vocês aqui.
5: Ah, é bom mesmo, a gente gosta também. O pessoal tá trazendo, pode trazer, gente, o retorno, não tem problema não, pode aparecer aqui, sem problemas, na nossa transmissão do YouTube, isso, o Pedroso vai ligando isso. Aqui. Ótimo, enquanto o Pedroso vai se arrumando, Alvarez, a gente vai trazer as informações de Brasília, que até ele pode já comentar, né, Wilsinho? A gente vai falar agora que a Polícia Federal e a Procuradoria-Geral da República devem definir na próxima semana o futuro da nova proposta de delação premiada do ex-banqueiro Daniel Vorcaro. Investigadores analisam a versão entregue pela defesa para avaliar se os anexos superam as deficiências apontadas na primeira tentativa. Quer dizer, o Daniel Vorcaro tinha oferecido algumas vantagens, digamos assim,

0: Mas o pessoal da justiça não achou que não era suficiente para delação, não. E agora ele vem de novo com uma nova proposta. Francisco Neto, de Brasília, tem as informações. Fala, Francisco.
1: Muito boa tarde para vocês, boa tarde para todos, né, que nos acompanham aqui na TMC nesse feriadão. Pois é, a expectativa agora, ela está voltada para a próxima semana, quando a Procuradoria-Geral da República e a Polícia Federal deve decidir, né, se continuam ou não essa negociação de um acordo de delação com Daniel Vorcaro. A defesa dele apresentou um complemento da proposta de delação, né, na última segunda-feira, e esse material ainda está sendo analisado por procuradores e também investigadores. A defesa dele apresentou um complemento desta proposta, dessa decisão, e a partir, né, da semana que vem é que nós vamos ver se realmente vai ser necessário esta delação de uma forma mais minuciosa, né? Pelo que apuramos aqui, essa nova versão não mudou completamente o rumo da história, né? A avaliação inicial é de que Vorcaro aprofunde informações que já haviam sido apresentadas anteriormente, mas sem trazer até agora uma mudança considerada decisiva. Neste momento, a Polícia Federal e a Procuradoria-Geral da República aí, eles estão revisando todo o conteúdo para verificar, né, se ele atende às exigências feitas aí depois da primeira proposta, que já havia sido considerada insuficiente para fechar um acordo. A previsão é de que essa análise técnica seja concluída nos próximos dias. Depois disso, a representantes, né, dos dois órgãos devem se reunir para definir os próximos passos. Existe, lembrando aí que existe, né, três possibilidades na mesa, pedir novos ajustes na colaboração, entender que houve um atraso, né, e manter a negociação aberta ou até encerrar as tratativas caso conclua que não há elementos suficientes para justificar o acordo. Mesmo que a colaboração não avance, vale lembrar que as investigações elas vão continuar normalmente e não depende desse entendimento, né, entre as partes aí. Nós procuramos, inclusive, a defesa de Daniel Vorcaro. Eles afirmaram que segue disposto a colaborar e aposta, né, que poderá ter acesso aos benefícios previstos na legislação para quem contribuiu de forma efetiva, né, com as investigações, mas lembrando que, né, que estas delações precisam ter um rumo, né, que melhore as investigações, porque senão essa delação acaba não sendo suficiente, né, Mayara? Rodrigo.
0: É, total. E a cada notícia de delação, de prévia de delação, mais gente fica necessitando de um clonazepam para dormir em Brasília, não é mesmo, meninos?
2: Eu queria perguntar pro Wilsinho aí quem é que na avaliação dele tá tremendo com essa possibilidade aí.
3: Ciro Nogueira, nesse momento, eu acho que é um dos principais, né? Porque é o que mais tem coisas vazando dessa delação que ainda não virou delação.
0: Né? Sim.
3: Se você for olhar, de alguma forma, a Polícia Federal... Porque de onde vaza isso? Não é do Vorcaro. É de quem está próximo, escutando e tem acesso. E quem tem acesso? Polícia Federal. É, bom, não é uma acusação, mas eu conheço como esse mundo funciona. E o Ciro Nogueira...
2: Mas essa vazadinha é
3: pontual, é estratégia. Faz parte da estratégia. Porque uma delação, você escolhe o que você quer. A Polícia Federal sabe quem quer pegar. A Procuradoria sabe quem quer pegar. O André Mendonça sabe quem quer pegar. E o Vorcaro sabe quem ele quer entregar. Ou seja, não se fala tudo e cada um escolhe um pedaço da história. E por quê?
2: Em tese não era para ser assim, né?
0: Exatamente. Pau que bate em Chico.
2: Legalmente não era isso, né?
3: Eu tô aqui contando o mundo real, né? Não tô falando o que juridicamente deveria ser. Eu tô aqui falando o mundo real.
0: Ele já tá sendo fofoca, Alvarez, é isso.
3: Esse é o mundo real. Né?
2: É isso aí.
3: Por que a delação do Vorcaro, a primeira, não valeu de nada? Porque ele não falou nada. Os celulares dele falam mais que a delação. Ele tem que ter uma delação que fale mais que os 8 celulares.
0: Claro.
3: Né? Porque senão não vale de nada.
2: O celular falou a beça, né?
0: Então, falou. O celular, inclusive, trouxe umas sessões de cine privê, né? Podemos dizer assim.
3: É isso. Então eu acho que o Vorcaro tem que entregar as cabeças que eles querem que entregue. Se ele não entregar, ele vai continuar no xilindró.
0: Não, e as festinhas ali de Ciro Nogueira com o Vorkaro estão custando muito caro. Acho que mais caro do que os quase 12 milhões de reais que custaram, né? As festinhas em Nova York, o passeio de barco, e aí é um parente, é não sei quem. Fala, Varito, acho que não sei se você queria falar alguma coisa.
2: Pode falar isso.
3: Não, o Ciro Nogueira, o que vai acontecer com ele? Primeiro, ele corre risco da eleição. E uma eleição que ele já tinha grandes riscos, né? As pesquisas, eu não vou lembrar o nome do primeiro e do segundo colocado, mas o Ciro Nogueira, lá no Piauí, já estava em terceiro lugar. Ele já corria riscos reais de não ser eleito. Esse escândalo todo, né, aparecendo apartamento para namorada, aparecendo viagem para Paris, como que é o nome do local onde os ricos vão andar de esqui aí em Paris?
0: O Alvarez sabe.
2: Não, se eu fosse rico, eu saberia.
0: É, eu achei que você sabia, você me decepcionou.
3: Você me decepcionou.
2: Ah, é Chamonix?
3: Não, acho que não é Chamonix.
0: Eu já falo, ó.
2: Os Alpes? Hã? Franceses?
3: Não, é outro nome. Eu vou lembrar o nome. É. Mas fotos, né? Só essa viagem, se eu não me engano, custou acho que 12 milhões, não sei quantos milhões.
0: Essa na França foi 2 milhões.
3: 2 milhões,
0: Courchevel.
3: Courchevel.
0: Os Alpes franceses, não sei falar, mas é isso, ô Varese?
2: Eu confesso que eu não conheço, porque realmente deve ser o clube dos milionários.
3: Eu também não conheço. Se tem uma ideia, eu nunca esquiei. Vamos lá, então, essas delações e essas comprovações que a Polícia Federal quer pegar para justamente justificar o que eles já estão vazando.
0: Não, e só para dar um detalhe rapidinho, eu acho curioso, né, que dessa viagem, a viagem custou o total exato de R$1.849.201, né? Então, por exemplo, só num dos restaurantes Estrela Michelin, eles gastaram R$58.000 num jantar. Olha que beleza, não é mesmo? Custou caro, tá custando caro. Espero que tenha sido gostoso, pelo menos.
3: O jantar com o Cláudio Castro custou também R$70.000.
0: Do bife brega?
3: R$70.000, $13.000. Convertendo para seis, deu R$80.000.
0: É a bordinha de ouro, né?
3: Um jantar em Nova York.
2: Eu queria trazer pro Wilson aqui. Pode ser? Posso?
0: Pode, claro.
2: Não, eu queria trazer o tema da marcha, que é a marcha evangélica em São Paulo. Teve a presença do Tarcísio, governador de São Paulo, Flávio Bolsonaro, candidato, pré-candidato, Ricardo Nunes, prefeito de São Paulo. De um lado, do outro lado estava o Messias, né? O Jorge Messias, o rejeitado, sozinho lá do outro lado, mas também defendendo aí o governo. Wilsinho, como é que você está avaliando o posicionamento do Flávio depois de toda essa sequência de fatos, né? Começou com áudio para o Vorkaro pedindo dinheiro para o filme, cobrando os pagamentos. Ele saiu do Brasil para dar uma esfriada, foi lá para os Estados Unidos. Surgiu o tema de transformar Comando Vermelho e PCC em terroristas. Essa batalha aí ele ganhou, o governo americano já estava planejando e soltou isso logo depois da visita dele. E ele voltou aqui agora dizendo hoje que não ia se portar como candidato, que ali estava como um cristão, mas jogou lá uma manchete que é: vamos orar pelo nosso Brasil, essa guerra é espiritual. Maior resposta que podemos dar ao mal que vai ser expulso do governo do Brasil esse ano.
0: Eu só quero complementar, meninos, antes, que o Jorge Messias também se manifestou, né, na transmissão oficial da Marcha para Jesus, disse o seguinte: ao ser questionado sobre a importância de abandonar a polarização e se unir aos fiéis, ele falou assim, ó, abre aspas: a mesa de Jesus é para judeus e gentios, para Pedro, para Tiago, para Judas. Até Judas estava compartilhando a mesa de Jesus. Jesus não fez segmentação na sua mesa. Estamos aqui com um único propósito: louvar e adorar. Eu acho que tem mais um propósito, não só do Flávio, mas de todos os políticos, não é mesmo, Wilson?
3: É, faz tempo que a marcha deixou de ser apenas fé.
0: Ainda mais em ano político.
3: Ano eleitoral, aliás. Porque ter o governador e o prefeito, para mim, não tem problema nenhum, porque eles são executivos. Mesmo o governador estando em ano eleitoral, numa reeleição, ele é governador e prefeito. O que a gente não pode achar normal é deixar a fé para segundo plano e virar um ato no meio da polarização. E polarização para um lado só. Polarização de um lado só. Porque as pessoas estão lá para comungar a fé. Não estão lá, elas não foram convidadas para um comício eleitoral. O que o Flávio fez é um comício eleitoral. E não é só o Flávio, é quem a gente está falando do Flávio. Mas se tivesse o Lula, tivesse feito a mesma coisa, seria reprovado por mim, sabe? Porque não pode. A fé, as pessoas estão lá no momento de encontrar, de alguma forma, se fortalecer espiritualmente. Porque passam por dificuldades e a marcha é isso. Só que a marcha já há algum tempo tem deixado de lado a fé e trazido palanques eleitorais. E isso nós temos que reprovar. E o ato do Flávio foi um ato infeliz.
2: E tem um problema que eu avalio aí, que é o uso político da fé. Quando você tenta colocar uma parte do Brasil como sendo a parte positiva, aquela que apoia tal candidato, aquela que está com Deus. A outra parte que apoia o outro candidato está com o diabo. Então você tenta usar a fé como mecanismo de manipulação para aumentar a polarização que já existe e já é muito maléfica para a nossa sociedade. Então há uma série de problemas no uso da religião para a política dentro do Brasil. 6 meses de eleição aí, né? Nem 6 meses, né, Wilson? Daqui a quantos meses?
3: Quatro meses. É o que eu tô falando, deixar a fé em segundo plano. E a gente não pode achar isso normal. A polarização não pode contaminar a fé. A polarização tem que ser política. E não misturar fé, igreja, seja evangélica, seja católica. As pessoas, volto a dizer, as pessoas estavam lá porque por algum motivo elas queriam encontrar um momento espiritual por algo que eles passam, ou para comungar a fé com a família, porque eu já participei e já ajudei a organizar. Quando fui governo, prefeitura e governo, sempre ajudei o pastor, o apóstolo, na organização da marcha para Jesus. As pessoas vão lá em família, o espírito assim, um espírito elevado. O que o Flávio trouxe na fala dele não é de quem estava lá com o espírito elevado, é quem estava lá com sangue no olho, querendo de alguma forma contaminar as pessoas com o seu ódio. Não dá para o Flávio, em um ato de fé, querer contaminar as pessoas com o seu ódio.
0: Exato. E lembrando, né? Vamos lembrar mais uma vez. O Messias também estava lá. O Jorge Messias estava lá, ligou pro Lula também. É até, chega a ser meio cômico, desculpa, né, gente? Lula não foi e mandou o Messias ali pra marcha pra Jesus, né? Mas enfim, é um evento
2: rejeitado.
0: Que, não é? Que é tradicionalmente abocanhado, digamos, pela direita, como disse o Wilson. Bom.
3: Mas só sobre o Messias, eu acredito que não é o primeiro ano que ele vai. O Messias já foi em outros anos. Messias é evangélico, né? Tem o porquê estar lá, porque comunga com a fé daqueles evangélicos que estão todos lá, e não é a primeira vez. O Flávio, eu não quero correr o risco, eu vou até dar uma consultada, mas o Flávio, eu acho que é o primeiro ano que ele vai lá e faz essa fala ruim.
0: Muito bem, bom, a gente volta lá para falar com o Francisco de Brasília, porque a gente vai trazer mais informações, o Francisco Neto, né, o presidente do Tribunal Superior Eleitoral, ministro Cássio Nunes Marques, foi sorteado relator de 3 representações ligadas ao Banco Master e ao filme Dark Horse. A gente lembra, né, o documentário que virou polêmica, para dizer o mínimo, sobre a trajetória...
2: Não, documentário não, ficção, né?
0: Ficção, é verdade. Documentário tá aqui, eu li no susto aqui. É um filme de ficção, inclusive, com o Caviezel, sobre a trajetória...
2: Jim Caviezel, que é o cara que fez Jesus na Paixão de Cristo do Mel Gibson.
0: Do Mel Gibson, exatamente. Então a gente traz agora também, vamos entender o que isso significa, né? Essa entrada do Cássio Nunes Marques... Na verdade, involuntária, porque ele foi sorteado o relator. Explica pra gente melhor essa história, Francisco Neto.
1: Pois é, Mayara. A distribuição, né, ocorreu, inclusive, poucos dias depois, né, de uma resolução assinada, inclusive, pelo próprio ministro, designando aí o André Mendonça e a Estela Aranha para analisar aquelas ações relacionadas, né, à propaganda eleitoral durante o período das eleições. Inclusive, Nunes Marques foi indicado por Bolsonaro ao Supremo Tribunal Federal durante o mandato aí do ex-presidente Jair Bolsonaro e ficará, né, responsável pela condução desses processos no Tribunal Superior Eleitoral. Uma das representações foi apresentada pelo Partido Liberal, né, o PL, que questiona uma pesquisa do Instituto Atlas Intel, e alega, né, que um dos questionários podem ter influenciado os entrevistados ao reproduzir, né, aquele áudio da conversa entre o senador Flávio Bolsonaro, que agora é pré-candidato à presidência, e também o ex-banqueiro Daniel Vorcaro. E outra ação foi protocolada pelo deputado Rogério Correia, do PT de Minas Gerais, que pede a suspensão da exibição, né, desse filme Dark Horse, que conta a trajetória do ex-presidente Jair Bolsonaro, e segundo ele, a produção pode gerar impactos na disputa eleitoral. Já o deputado aí de São Paulo, né, que é o Arlindo Chinaglia, do PT, ele solicitou a abertura de uma investigação para apurar possíveis irregularidades no financiamento deste filme. Ele argumenta, né, que a obra pode influenciar também o processo eleitoral e causar um desequilíbrio na corrida presidencial. Agora, lembrando vocês que cabe, né, o ministro Marques Nunes a avaliar os pedidos e conduzir a tramitação dos processos no âmbito aí do Tribunal Superior Eleitoral. Mas são esses processos que estão sendo investigados e, obviamente, Nunes Marques está aí como relator.
2: Bom, senhor, o Nunes Marques foi indicado pelo Bolsonaro. A gente tem que torcer para que isso não influencie em nada, né?
3: Alvarez, deixa eu falar. Brasília, pelo menos em Brasília, nos corredores, o Cássio Nunes Marques, ele é visto como alguém equilibrado. Independente dele ter sido escolhido pelo Supremo, pelo Bolsonaro, ele tem uma posição equilibrada. E agora, essa questão é o grande teste dele como presidente do Tribunal Superior Eleitoral. Essas três questões. Porque ao longo dos meses ele tem dito que o Tribunal Eleitoral tem que, o mínimo do mínimo, de entrar nas questões políticas. Que ele diz que o mundo político tem que resolver com o mundo eleitoral e não o tribunal. O tribunal tem que, de alguma forma, não se envolver, e se envolver o mínimo possível nessas brigas, né, nessas questões entre o mundo político e o eleitoral.
0: Pronto,
2: estamos todos torcendo.
3: Para que seja assim. Tentando lembrar, é isso.
2: Aproveitando que hoje é dia de Corpus Christi, eu vou dizer amém, que assim seja.
0: Que assim seja, amém. Muito bem, a gente consegue, eu sei que era até 4h25, aqui galera que tá coordenando o nosso jornal, posso chamar Marco Belo já? Ainda não? Então tá bom, então a gente vai falar um pouquinho sobre pesquisa, né, Paraná Pesquisas, que divulgou os resultados aí pro Senado do Rio de Janeiro, que tem aí um cenário político complicadíssimo, a gente sempre traz isso no Link TMC, né, Alvarez? Que, enfim, é questionável, né, a forma, às vezes, como o pessoal do Rio de Janeiro vota, desculpa, mas a história comprova isso. Traz pra
2: pode
0: gente.
2: Pode falar que eu sou carioca, pode falar.
0: É, então tá bom. Então eu tenho liberdade aqui. Fala aí, Wilson.
3: Acho cedo ainda pra cravar quem eleitoralmente vai vencer.
2: Vai dar pesquisa pra gente primeiro aí, vai.
0: Ah, é verdade. Deixa eu trazer. Vai, vamos lá.
2: Qual foi o resultado?
0: Peraí, eu peguei ele de surpresa.
3: Simulação 1. 34% das intenções de votos. Primeira simulação, Benedita da Silva, 34,2%. Marcelo Crivella, 26%. Márcio Canella, que é ex-prefeito de uma cidade lá do União Brasil, 21,3%. Ou seja, e aí num cenário 2...
0: Tá que tem o Pedro Paulo... tem o Pedro Paulo ainda com 20,7%.
3: Ah, isso, é isso.
0: Tá apertado. Os outros...
3: Aparece o Pedro Paulo aqui, isso.
0: É.
3: Isso, 34, 26, Marcelo Canella 21, Pedro Paulo 20,7. Quando sai o Marcelo Crivella, 35, 36, Benedito da Silva, 23, Marcelo Canella e 22, Pedro Paulo, que é... Pedro Paulo ia ser vice-prefeito lá do Rio, teve problemas pessoais que interferiram esse nome, é um nome muito próximo do atual, do ex-prefeito... E candidato a governador. Acho cedo, são nomes que já estão na política há muito tempo. Acho que ainda não tem influência da polarização nesses nomes e a força do candidato a governador junto ao Pedro Paulo. Então, mas é um cenário, é uma fotografia do momento.
0: Só pra dizer ali, o Márcio Canella, ele foi vereador, deputado estadual por 3 mandatos e prefeito de Belfort Roxo. Entre isso. 2025 e 2026, ele acabou até renunciando em abril.
3: Renunciou pra ser candidato ao senador, isso.
0: Candidato ao Senado. Politicamente é o que temos aqui para o momento e eu quero aproveitar e já chamar aqui os nossos ouvintes para participarem da nossa enquete, né? E não tem jeito, Alvarez, lá é 100%... pessoal achando injusto essa pena, né? Injusta a pena, como é que tá aí? Perdão, como é que tá judicial. A eu deixo só abrir. A gente tá aqui, ó, com justo 0%.
2: Não, mas qual é o tema da enquete?
0: Vamos lá, é verdade. Tá, hoje eu tô assim, cabeceando, jogando pro gol, desculpa, vamos lá. A enquete de hoje, claro, é sobre o perdão judicial concedido a Monique Medeiros, mãe do menino Henri Borel. E aí, justo, ninguém, né, ainda, por enquanto.
2: Injusto. Se é justa a decisão do perdão judicial.
0: Exato. O injusto
2: nenhuma
0: deveria ter a mesma...
2: pessoa considera.
0: Não, é realmente a nossa enquete está como você imaginou mesmo. Injusto, deveria ter a mesma pena do Jairo? Aí a gente tem... É isso. É 49% e injusto com a pena reduzida 51%. É, mas a maioria, todo mundo acha realmente injusto. A gente vai trazer depois ainda esse assunto mais uma vez por aqui. Daqui a pouquinho também a gente vai falar mais de corrida eleitoral por aqui. É, e de Neymar também, porque Neymar, que estava relacionado, que foi, né, convocado para a seleção, já vai perder o primeiro jogo da Copa. Então daqui a pouquinho também a gente vai trazer a situação de Neymar Júnior na seleção brasileira. Deixa eu achar aqui rapidinho o Alvarez e o Wilsinho. Aqui, ó, peraí. Deixa eu só ver aqui, vamos lá. Peraí, é realmente, daqui a pouquinho eu trago, porque eu não quero trazer errado a informação aqui que eu tenho sobre Neymar Júnior. Mas agora podemos ir pro nosso bloco local, galera? Bora lá? Abrir espaço, então, para cada cidade da rede TMC trazer informação da sua cidade.
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0: Agora sim, falando para o 100.1, para São Paulo e também para a Grande São Paulo. É, mais um caso terrível, gente, de feminicídio aqui na capital paulista. Eu odeio dar essas notícias, né? Parece que a gente está aqui em um jornal, aqueles espremes.
2: Mas é todo dia assim. Também? Todo
0: tem
2: dia
0: tem. Como? Eu passaria o jornal em. Se eu desse todos os casos de feminicídio. Inclusive, tô falando dos que são computados. Eu ficaria o jornal inteiro aqui, né? Pra São Paulo, pra Grande São Paulo, pra qualquer lugar. Mas, ó, dessa vez uma enfermeira de 26 anos foi morta com 6 tiros pelo ex-namorado na região do Campo Limpo, na Zona Sul. Stephanie Lima tinha se mudado de bairro pra evitar uma tragédia. Então, ela já tava prevendo que isso podia acontecer. O ex, Guilherme Sobrinho Keller Vieira, também de 26 anos, eu também odeio falar isso, mas ele não aceitava o fim do relacionamento. Meu amigo, você não tem que aceitar ou não aceitar nada. Mas ela disse que não queria mais, ele foi lá e matou. Nada de novo sobre o sol, sobre o sol. Guilherme era segurança e gostava de exibir armas nas redes sociais, né, em publicações. A polícia encontrou na casa dele munição, simulacros de arma de fogo e um colete à prova de balas. Segundo a investigação, ele já responde por porte ilegal de arma de fogo. Ele foi preso horas depois do crime em um pedágio na cidade de Arujá, na Grande São Paulo, tentando fugir.
2: Bom, vamos trazer também aqui o anúncio da Anvisa. A gente já falou sobre isso ontem, mas vamos voltar a trazer o recolhimento voluntário, suspensão de um lote de água mineral sem gás da marca Cristal. A medida foi tomada depois que eles identificaram que tinha uma bactéria nesse lote de água. Então, o consumidor que não sabe o que fazer com as suas águas, se tiver comprado, especialmente se tiver comprado muito, né, deve acionar o atendimento ao cliente para ver, para receber o reembolso ou trocar. Tá? A orientação é que as pessoas chequem os produtos para ver se eles são do lote P200-126. Tá? Se quiser anotar aí, P200-126 é o lote que está com problema de bactéria da água Cristal sem gás, tá? Então aí é para interromper o uso, não beber essa água. É. A empresa deixou aqui os contatos, 0800-061-5000, e tem um e-mail aí, contato@brasal.com.br.
0: É isso. E neste feriado prolongado de Corpus Christi, a CPTM vai fazer um serviço de manutenção, então a tensão vai gerar impactos nas operações das linhas 10 Turquesa, 11 Coral, 12 Safira e Expresso Aeroporto. É, então a gente tem mudanças que começam pela linha 10, trem circulando por Via Única em Mauá e Capuava, das 9 da manhã até às 9 da noite. Já na linha 11, as interferências vão das 8h30 da manhã às 5h30 da tarde. Embarque e desembarque dos trens nos dois sentidos vão acontecer pela plataforma 1, em Ferraz Vasconcelos e Antônio Janete Neto. E na 12 vai ter trabalho na via das 4 da manhã até às 7 da manhã, na região da estação de Aracaré. Vai operar por via única.
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0: 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E agora é hora do esporte aqui no Link TMC. Há uma semana da Copa do Mundo. Como é que vocês fazem isso comigo, minha gente? O Marco Belo ia conversar com a gente, mas não vai mais. Aconteceu alguma coisa.
1: Mas vamos contar o que tá acontecendo.
0: Vamos lá. A gente ia falar de Copa do Mundo. Vamos falar da Copa do Mundo já? Breno Ávila. Cadê Breno Ávila? Vamos trazer Breno Ávila para trazer informações de Neymar. Já que não temos o Marco Belo, já, então, vem o Breno Ávila. Mas deixa eu aproveitar, então, e continuar com os destaques aqui do dia. Alvarez, a gente tem aqui a sonora, né? Aliás, a fala da juíza no momento em que ela proferiu a sentença para Monique, que a gente vem falando isso desde o início do jornal, que a Monique acabou ganhando um perdão judicial e a juíza se baseou no feminismo, falou do machismo vergonha. Estrutural. Oh, e o Sim concorda também com a gente, né? Esvaziando a pauta do nosso movimento, tão importante, né, que o movimento feminista. Fala, Alvarez.
1: Não, é só complementar aqui, para quem não estava com a gente no começo do programa, o Jairo, né, conhecido Jairo. Como Jairinho, ex-vereador, recurso a chamar de Jairinho, nós já falamos também disso, ele pegou mais de 43 anos e 9 meses, por uma série de crimes, claro, incluindo assassinato e tortura, mas a Monique Medeiros, a mãe, teve o pedido que era da promotoria, um pedido de que fosse condenada por homicídio doloso, ou seja, com intenção, os jurados mudaram e decidiram por um homicídio culposo. E aí caberia à juíza definir a sentença. Então, agora, a juíza deu um perdão judicial, a Monique Medeiros, a mãe do Henri Borel, já saiu da cadeia, já está livre. Isso está causando muita indignação, porque as pessoas entendem que ela teve participação, inclusive o jurado condenou a Monique por homicídio culposo. Vamos ver a sentença?
0: Bora lá.
2: E as práticas raciais. Não à toa, encontra-se tanta dificuldade de se extirpar de nosso universo cultural o status quo de inferioridade feminina, em que pesem os ruidosos movimentos que o combatem. A oposição a este setor das lutas identitárias, no mais das vezes, opera de forma sutil. Daí a dificuldade de se eliminá-la pela via da conscientização. Mas, atualmente, chegou ao extremo da misoginia declarada. É o que parece ter se dado com relação à imputação dirigida à ré. Antes de mais nada, me ter consignar que fosse o pai e não a mãe, na mesma situação, nem sequer teria sido ele processado, como é a regra dos processos de igual natureza. É que o papel culturalmente reservado à mulher, nos moldes patriarcais, não só dela exige ser mãe, mas muito além, a mãe perfeita. Mãe suficiente não basta. Desde a investigação, Monique não mereceu o benefício da dúvida e, ao longo do processo, embora fosse apontada como mãe zelosa, e não ter sido acusada de infligir diretamente agressões físicas a seu filho, a revolta evoluiu rapidamente para franco massacre nas redes sociais, com ataques muito mais virulentos do que aqueles dirigidos ao autor direto. E os ataques não se limitaram ao público em geral. Estenderam-se a alguns profissionais envolvidos com a causa, incluindo as responsáveis por sua custódia, passando pelas demais detentas, que se recusavam a dividir o mesmo espaço com a ré, chegando ao ponto de agredi-la no cárcere, pelo que o isolamento foi o que lhe restou. Incomensurável o sofrimento de quem, além de perder seu único filho, para o que de resto não contribuiu intencionalmente, viu-se alvo durante 5 longos anos de uma perseguição implacável contra sua honra e sua autoestima como mãe, para não falar do completo desprezo pela dor do seu luto. Por todas essas razões, tenho como medida de justiça mais acertada relativamente ao crime de homicídio culposo para o qual foi desclassificada a imputação original, a extinção de sua punibilidade pelo perdão judicial. E assim procedo, com fulcro no artigo 107, inciso 9, em sua combinação com o artigo 121, parágrafo 5º, ambos do Código Penal.
1: Nós já trouxemos aqui o doutor Euro Maciel.
0: Eu só, Vanessa, deixa eu continuar. Deixa eu só dar o nome dessa juíza, que a gente não deu até agora. É a juíza Elizabeth Machado Louro, titular do 2º Tribunal do Júri do Rio de Janeiro. Fala, Vanessa.
1: Não, a gente trouxe aqui o advogado criminalista, doutor Euro Maciel Filho, que analisou conosco aqui a decisão da justiça. É importante dizer que legalmente foi tudo nesse momento do julgamento, não estou falando do resto. Dentro do procedimento legal, o jurado decide que é homicídio culposo, cabe à juíza definir a sentença e a juíza tem a prerrogativa, sim, de conceder o perdão judicial como ela de fato fez. Então, na conversa que tivemos mais cedo com o doutor Maciel Filho, trouxemos aqui a questão de que há um problema, primeiro de que nem tudo que é legal é moral, e depois a justificativa não é jurídica. Então, é isso que nós estamos trazendo aqui para o nosso ouvinte, é isso que está causando indignação, é isso que o resultado da nossa enquete mostra, não tem ninguém favorável. É um caso raro de uma enquete que a gente faz que é zero para uma certa questão. Então, ela fala, Mayara, e é importante ter a Mayara aqui, porque a Mayara é uma defensora diária dos direitos das mulheres. Então, ela fala em inferioridade feminina, diz que há uma oposição ao setor das lutas identitárias que opera de forma sutil, e aí ela se explica e justifica o que está fazendo. Daí a necessidade de se operar a conscientização. Ou seja, a juíza acredita nesse momento, ao proferir a sentença, que está fazendo uma atitude de conscientização da sociedade brasileira. E aí ela faz uma defesa da ré. Ela praticamente faz o papel de advogada de defesa, dizendo que é uma mãe zelosa, que isso ficou provado, que ela não é perfeita, não precisa ser feita, mas a sociedade exige que a mãe seja perfeita. E aí termina dizendo, a única questão que chega perto do jurídico quando ela fala incomensurável o sofrimento de alguém que além do sofrimento pela perda do filho, então ela fala que ela já viveu 5 anos de sofrimento, acrescenta a justificativa que houve um sofrimento pela perda do filho, mas junta todas essas questões que ela mesma chamou de identitárias, de pauta feminista, necessidade de conscientização para justificar a libertação de uma mulher que o jurado condenou por homicídio culposo.
0: É revoltante.
3: É revoltante.
0: E ninguém está exigindo que ela fosse perfeita. É o que eu já falei aqui antes. É proteger. O direito de uma criança a viver está acima de qualquer outra coisa. Assim, independente do relacionamento que ela teve. E volto a dizer, é tão difícil a gente pregar o feminismo nesse país. As pessoas entendem errado o que é feminismo já. Feminismo não é o contrário de machismo. É querer direitos iguais, é tanta coisa. E aí ele é usado para soltar a Monique. E aí eu faço o quê? Que discurso que a gente tem? Né? Um discurso feminista usado para perdoar a Monique. Eu fico revoltado.
1: Isso gera repulsa ao discurso feminista.
0: Exato, claro. Vocês esvaziam totalmente o discurso.
3: E falar que a Monique é uma mãe zelosa, nós não estamos falando da mesma pessoa. Porque a funcionária informava a ela que o Jairinho ficava trancado no quarto, ele aparecia roxo, ele aparecia. Ela informava que o Jairinho batia no filho dela. E ela é pior que o Jairinho, Alvarez. Ela é pior que o Jairinho. Porque ela viu o filho dela sendo morto pelo companheiro. E ela tentou ocultar a culpa do companheiro. Ao invés de proteger o filho que foi morto pelo vereador, por esse tal de Jairo, ela ficou do lado do assassino e não do lado do filho. Ela é pior que o Jairo, Alvarez.
1: Eu não sei se ela é pior que o Jairo, mas ela tem certamente... deveria ter muita explicação a dar, porque como você colocou aí, a violência já estava ocorrendo, não foi uma surpresa. Ela mantinha dentro de casa com o filho um homem violento, já sabia disso. Tem informação da babá apontando para isso. A babá, inclusive, foi atacada por ela no julgamento. Então, tinha vários indícios de que essa violência iria acontecer. E no momento em que acontece, ela está presente. Não há nenhuma afirmação de que ela tentou impedir, denunciou, se colocou no meio, se atirou no caminho. Não, nada.
3: E você não acha que ela é pior que o Jairo?
0: Acho que só não é pior porque ela não cometeu o ato em si.
1: Esse
0: pelo
1: pior
0: que
1: é que eu não
0: disse.
1: Sei dizer, porque o cara que
3: mata
1: mãe, uma criança...
3: Uma mãe...
0: Qualquer ser humano que mata criança,
3: mas eu
0: varei, não tem coisa pior.
3: Se encostar a mão no meu filho, eu dou um cacete que encostar a mão no meu filho. Dou um cacete.
1: É, e ela não fez nada. Se você tiver que morrer, é provável que você morra, né? Se
3: é isso, no seu filho. É isso. E ela não fez isso. Eu. A atitude dela foi ser montar um teatro. Depois que o filho morreu, montar um teatro pra proteger o assassino. Esse foi o lacinho, foi o laço final desse presente. Não foi presente, a palavra não é presente, porque estamos falando da morte do menino. Mas foi o laço final dessa história.
0: Foi presente pra ela, né? Óbvio, saiu pela porta da frente, enfim. Bom, a gente agora é difícil fazer essa transição de um assunto como esse pro esporte, mas é isso. O Marco Belo nos chama, ele tá ao vivo de Nova Jersey, tá lá todo de
1: Marco óculos. Belo tem prioridade aqui, a hora que precisar ele entra, porque ele tá lá acompanhando a seleção, notícia quente, não é? Fala o que todo mundo quer saber, Marco.
0: Não, só pra entender, o Cuca tá colocando esse fio-fio aqui, porque Marco Belo está com óculos de sol, arrasando corações no sol de New Jersey, de Nova Jersey, pra falar, primeiro, é claro, de Neymar, né, Belo? É o que a gente quer saber,
1: ótimo!
0: Principalmente hoje. Boa tarde,
1: Belo,
0: pra você.
1: Sabe o que eu queria te pedir? A gente tem visto as notas e tal, a gente tem a nota, mas eu queria detalhe. Conta o detalhe pra gente aí da questão do Neymar.
4: Pois é, Alvarez, Maiara, boa tarde para vocês. 3h43 aqui em Nova Jersey, tá fazendo 35 graus nesse momento, por isso esse óculos aqui, porque senão a gente não consegue realmente andar, olhar, observar as coisas. Atrás de mim aqui tá o CT do Red Bull, que é onde a seleção vai vir treinar daqui a pouco. E a gente é obrigado a ficar a esta distância da entrada do CT. Não deixam a gente chegar, até a seleção chegar aqui, a uma distância menor que essa do CT. Passamos por 3 barreiras policiais e ainda há o raio-x que a gente tem que passar para entrar ali para acompanhar 15 minutos do treino da Seleção Brasileira de Futebol, que vai acontecer às 5 horas da tarde aqui de Nova Jersey, 6 horas da tarde do Brasil. Sobre o Neymar, ele não vai para Cleveland, ele vai ficar em Nova Jersey, vai ficar fazendo tratamento para tentar, no mínimo tempo possível, voltar a atuar pela seleção brasileira. Ele não deve jogar contra o Marrocos na estreia no dia 13, mas ele quer tentar, pelo menos, ficar no banco de reservas na segunda partida da Copa do Mundo. Então, ele não vai para Cleveland, onde o Brasil enfrenta o Egito, no último amistoso antes da Copa do Mundo, vai acontecer no sábado, e vai ficar em Nova Jersey. É o único dos jogadores da seleção que ficará aqui para tentar se recuperar o mais rápido possível. Inclusive hoje o Fabinho, que é um jogador experiente da seleção brasileira, 32 anos de idade, disputou a Copa de 2022, ele falou: a gente nem está vendo o Neymar, a gente não está tendo contato com ele, porque ele fica na parte interna só fazendo tratamento enquanto a gente vai para campo para treinar.
1: Marco, isso que eu te perguntar, quanto que a questão Neymar está afetando ou não está afetando em nada o grupo?
4: Eu acredito que não está afetando o grupo, porque se a gente pensar que o fenômeno Neymar surgiu lá por 2010, que tinha aquela briga para o Dunga levar o Neymar e o Ganso para a Copa do Mundo, aí 11, 12, 13, talvez tenha atingido o ápice em 14, esses jogadores mais novos da seleção, eles estavam nascendo. Então o Neymar é o ídolo deles, eles tratam o Neymar não como um companheiro de seleção, mas como um ídolo. Então o Neymar estando aqui, mesmo machucado, mesmo não podendo jogar, para eles é algo muito diferente. Por isso, todos os jogadores, ou quase todos, né? Não vou generalizar, claro, mas quase todos os jogadores da seleção brasileira ficaram muito contentes com a convocação do jogador, mesmo machucado, mesmo sem jogar. Então, eu acredito que ele agregue ao grupo, mesmo estando fora do campo por causa disso, a idolatria que os outros jogadores sentem por ele.
0: Não, isso aqui que eu acho que quem tá mais... Nossa. Pode estar tão triste quanto o brasileiro de Neymar não jogar, ou o torcedor marroquino, porque é impressionante como o pessoal do Marrocos... É, o mundo inteiro, né? Mas eu tive no Marrocos ano passado, em Marrakech, toda vez que eu falava do Brasil era Neymar Júnior, Neymar Júnior, Neymar... Aí, claro, os mais antigos lembravam do Ronaldinho, do Ronaldo, etc e tal, mas todo mundo era Neymar Júnior.
1: Vou te dar o depoimento. Quando eu morei em Jerusalém, Era o tempo todo. Neymar.
0: Neymar.
1: Desde 2013. Então, é isso aí. O cara ontem, é um fenômeno nesse ontem sentido.
4: Ontem a seleção brasileira fez um treino comunitário. Todas as seleções que estão disputando a Copa do Mundo, elas são obrigadas a fazerem ao menos um treino comunitário, que é o quê? Chamar a comunidade em volta do centro de treinamento para assistir ao treinamento. E como há uma comunidade brasileira muito grande aqui perto, em Newark, então 90% das pessoas eram do Brasil e acompanharam o treinamento que aconteceu ontem. Só que não coube todo mundo, então ficou muita gente do lado de fora fazendo uma fila para tentar pegar o ônibus da seleção saindo do treino. E a reportagem da TMC passou por essa fila e a gente ouvia: cadê o Neymar? Cadê o Neymar? O Neymar tá aí? Não é a seleção tá aí. O Neymar tá aí, o Neymar veio, o Neymar tá junto. Só queriam saber do Neymar. É um negócio impressionante. E quando eles descobrem que o Neymar não está, cai um pouquinho, não que caia a vontade de assistir a seleção brasileira, mas murcha um pouco o torcedor. Dá pra perceber. A seleção é uma com o Neymar e a outra sem ele.
1: Marco, você acompanhou a coletiva que teve mais cedo? Você pode trazer algum detalhe pra gente?
4: Sim, eu estava lá, coletiva no hotel da seleção brasileira, que fica uns 20 minutos daqui mais ou menos. Primeiro foi o Wesley que falou, jogador de 22 anos de idade da Roma. É um novato, jogava no Flamengo, então ele está conhecendo o futebol europeu. Foi até engraçada a entrevista dele, que ele foi muito sincero. Perguntaram para ele, assim, por exemplo, o que você mais gosta de fazer? Ele falou: eu gosto de correr. Eu corro e é o que eu mais sei fazer. O resto, o Ancelotti vai falar o que eu tenho que fazer, se eu tenho que marcar, se eu tenho que fazer gol, se eu tenho que ser ofensivo, defensivo. 22 anos. E ele está descobrindo o futebol europeu, né? Ele acabou de ir para Roma. Ele disputou o Campeonato Mundial pelo Flamengo ano passado aqui nos Estados Unidos, para vocês terem uma ideia. Então o Wesley é a cara da inocência na seleção brasileira, contrastando com quem veio depois, que foi o Fabinho, que tem 32 anos, é reserva, volante, está no Al Ittihad da Arábia Saudita, está em outro momento da carreira. O Fabinho disputou a Copa de 2022 pelo Brasil, ficou 3 anos sem ser convocado pelo Ancelotti. Daí olha que interessante, o Casemiro, que é um dos homens de confiança do Ancelotti, ele deu uma entrevista e ele falou: talvez o Fabinho seja o volante ideal para ser o meu reserva na seleção. E depois disso o Ancelotti foi lá e convocou o Fabinho. Então ele foi meio que convocado pelo seu companheiro Casemiro. Pois é, e ele falou: o que você achou disso, de ser convocado pelo Casemiro? Ele falou: ah, se eu tô aqui, tá bom, né? Independentemente de quem me convocou, se eu tô aqui, tá bom. Então, depois de 3 anos sem ser convocado, o Fabinho tá convocado de novo, vai disputar a Copa do Mundo, mas ele é reserva, né? E o Fabinho foi perguntado até sobre aquela entrada que deu o que falar aí no Brasil, do Casemiro no Endrick, no treino de ontem, né? Todo mundo discutindo sobre isso. E a minha opinião é a seguinte: eu acompanho muito treino há mais de 20 anos, e todo treino aberto tem esse tipo de entrada. É porque hoje, de 5, 6, 7 anos para cá, os treinos são fechados, então as pessoas não estão mais acostumadas. Mas todo treino tem esse tipo de entrada mais forte. O treino não é recreativo, não é uma brincadeira, não é uma roda de bobinho. Então chamou muito a atenção das pessoas que não acompanham o treino normalmente. Mas para mim é algo totalmente normal. O Casemiro deu a entrada no Endrick, foi lá e levantou o Endrick. O Endrick logo depois fez um golaço no treino. Os dois estavam conversando durante o resto do treinamento. Então, na minha opinião, não houve nada demais. E o Fabinho falou exatamente isso, que já teve coisa até pior em treinos em que ele participou, e que depois do treino acaba, todos são amigos. É treino de Copa do Mundo, né? Não é qualquer campeonato. Treino de Copa do Mundo, o pessoal pega pesado mesmo.
1: Ô Marco, se você tiver com pressa aí, você avisa, tá? Mas a gente tá gostando do papo.
4: Fiquem tranquilos.
1: Eu queria te perguntar assim: do jogo do Panamá pro jogo que vem, o próximo é com o Egito, né? Tem mudança no time? Já dá pra saber?
4: Tem o Marquinhos e o Gabriel Magalhães, que estavam disputando a final da Liga dos Campeões, e são os zagueiros titulares do Brasil. Eles vão entrar na zaga, são as únicas mudanças, pelo que o Ancelotti tá falando. Ele vai dar uma entrevista amanhã às 9 da manhã, aqui horário local, 10 da manhã do Brasil. Vai ser a primeira entrevista do Carlo Ancelotti em solo estadunidense. Mas pelo que ele tem demonstrado, ele já tem um time titular, é o time do primeiro tempo do jogo contra o Panamá, apesar do pessoal que entrou no segundo tempo ter jogado muito bem. O Igor Thiago, por exemplo, que deu entrevista ontem, ele briga por uma vaga na seleção brasileira, no time titular, durante a Copa do Mundo. Mas eu acredito que, para a partida inicial, o Ancelotti já tem os 11. É o time do primeiro tempo contra o Panamá, com a zaga que não tinha se apresentado ainda, porque estava disputando a final da Liga dos Campeões, Paris Saint-Germain e Arsenal, o Marquinhos, que foi campeão, e o Gabriel Magalhães, que, aliás, foi o jogador que perdeu o pênalti, que deu o título ao Paris Saint-Germain. Os dois formam a zaga titular da seleção brasileira. Mas vocês, claro que observaram as últimas Copas do Mundo, todo brasileiro para ver Copa do Mundo, nunca o time que inicia a Copa é o time que termina a Copa, né? Então, é claro, verdade, que haverá mudanças durante a Copa do Mundo. Eu tô falando só o time que começa.
0: Ah, é muito bom quando a gente não tem o Tomás Rafael aqui, que é o mega especialista, e aí a gente tem o Marco Bello aí para ajudar a gente a entender também, né, Alvarez?
1: É, né? Eu queria perguntar para você, então, para o Marco, qual é o seu palpite? Quem é que pode ser a surpresa aí? Né? O cara que está no banco, que você acha que pode virar um dos principais da seleção?
4: O Endrick treinou muito bem ontem. O Endrick é um cara que pode entrar nessa linha de quatro jogadores, porque o Ancelotti não gosta de jogar com centroavante. Ele coloca dois volantes e quatro jogadores mais ofensivos. O Endrick pode entrar nessa linha. Ou então o Igor Thiago, que é um artilheiro, ele fez muitos gols no futebol europeu, no futebol inglês esse ano. Ele pode até, de repente, fazer o Ancelotti mudar a formação da equipe, se não no início de uma partida, durante um jogo. Então eu acho que esses dois nomes, a gente tem que prestar bastante atenção no Endrick e no Igor Thiago. O Endrick nessa linha de quatro e o Igor Thiago como um centroavante, mudando um pouquinho a formação da equipe.
0: Muito bem, Marco Bello. Maravilha. Vamos tirar o moço do sol, porque ele tá ali no sol. Não sei se ele passou filtro solar igual o Soler, que ficou vermelho, igual um pimentão, né? Tudo bem que ele tem um pouco mais de melanina correndo pelas veias. O Soler parece uma folha de papel sulfite, tipo eu, né? Coisa mais horrível, nossa, que essa coisa aí. Enfim, mas vamos tirar ele do sol. E, Marco Bello, a gente conta com você aqui ao longo da programação. A hora que você tiver informação, entra aqui no Link TMC. Convidado sempre.
4: Fiquem tranquilos, muito obrigado. Tô de filtro solar, estou protegido, pelo menos a princípio, né? Porque esse sol aqui, ele ultrapassa a camada do filtro solar, mas daqui a pouco a gente vai estar lá dentro do CT, e lá dentro tem ar-condicionado, tem bebida de graça, eles tratam muito bem a imprensa. Depois que a gente entra, né? Até entrar é que é a parte complicada, mas daqui a pouco eu falo lá de dentro. Um abraço pra vocês.
1: Até entrar é terrorista, né? Quando entrar é sala VIP.
4: Exatamente.
0: Muito bom, valeu, Bello. Beijão pra você e até daqui a pouquinho.
4: Outro, tchau, tchau.
1: Você viu o que ele falou?
0: Fala, Maurício.
1: Você viu que ele falou estadunidense, se referiu aos Estados Unidos, né? A gente tem essa discussão aqui do norte-americano, que eu reclamo, né? É, estadunidense é uma. Eu acho melhor do que norte-americano, porque norte-americano é México, Canadá e Estados Unidos, então não vale. Ou é americano ou estadunidense, então eu tô com o Bello.
0: Muito bem.
1: Discussão nossa, né?
0: Muito bem. E, gente, Alvarez, meu querido ouvinte, nos últimos dias, a Globo, a Casa TV entraram numa discussão curiosa ali nas redes sociais. Quem tem menos delay? Aquele atraso do gol. Sabe quando teu vizinho grita gol antes de você ver na televisão, sim, né? Terrível. É, quem mostra o gol primeiro? Quem chega antes? É, e essa disputa acabou lembrando uma verdade que o tempo nunca conseguiu mudar. Existe uma mídia que nunca precisou se adaptar para ser rápida, porque ela nasceu rápida, gente. É isso aqui, é o rádio. Nós estamos no YouTube, mas somos essencialmente uma rádio. Enquanto as plataformas disputam segundos, o rádio continua fazendo o que sempre fez, entregando a emoção no instante em que ela acontece. Talvez por isso mesmo, em tempos de streaming, tanta gente ainda escolha ouvir a narração e sentir o jogo junto com quem está contando a história. E na TMC é assim. A tecnologia muda, as plataformas mudam, mas duas coisas seguem imbatíveis: a velocidade e a paixão aqui na TMC. Nesta Copa do Mundo, seremos os primeiros a contar. E você, o primeiro a se emocionar. É, que textão, hein?
1: É isso aí,
0: hein?
1: Com esse timaço. Com esse timaço nosso. Gostei, gostei.
0: Maravilhoso.
1: Poetizou bonito, falou a verdade.
0: Maravilhoso.
1: Poesia.
0: Muito bem.
1: É isso aí.
0: E pra assim,
1: e esse timaço todo, né?
0: Timaço da TMC, que tá a todo vapor, uns nos Estados Unidos, outros por aqui, outros vão pro Canadá, outros vão pro México. para a América do Norte, não é mesmo, meu amigo Alvarez?
1: Que pois é, essa é uma Copa que acontece em terras norte-americanas.
0: Aí sim,
1: né?
0: Claro.
1: México, Estados Unidos e Canadá. Né?
0: Exatamente. Vamos falar de basquete rapidão, aproveitando que a gente está falando dos... da América do Norte, mas agora vamos falar dos estadunidenses, porque estamos falando de NBA e New York Knicks começou com o pé direito a decisão, hein?
5: É isso, Mayara.
0: Breno Ávila.
5: Boa, é, não me chamou, ia quase que me apresentar para o ouvinte.
0: Desculpa.
5: Boa tarde, Mayara Alvarez. Teve o primeiro jogo das finais da NBA, vitória do New York Knicks em San Antonio, no Texas, com 30 pontos de Jalen Brunson. E essas finais da NBA, elas são diferentes por um motivo relacionado à Copa do Mundo. O Knicks tá há mais de 40 anos sem um título da NBA. E a cidade de Nova York para ver os Knicks jogarem desde que a equipe foi fundada. Por conta disso, a organização da NBA e da Copa do Mundo tá até temendo um possível jogo 6 que aconteceria em Nova York. E na Penn Station, a estação que dá acesso ao Madison Square Garden, a Arena dos Knicks, vai sair o translado para os jogos da Copa do Mundo. E no dia 16 de junho tem França e Senegal no MetLife Stadium. E pode ser um jogo em que o Knicks se consagre campeão da NBA, se continuar nessa toada de vitórias contra o San Antonio Spurs, como foi no jogo 1. Então, há muito medo das organizações por conta desse possível título do Knicks nesse jogo 6, que vai cair no mesmo dia de França e Senegal, mas fato é que o Knicks saiu na frente do San Antonio Spurs. Ainda tem muita série, amanhã tem o jogo 2, ainda no Texas, para depois a série ir para Nova York, para ver se o Knicks sai dessa fila de título aí e para a cidade de Nova York mais uma vez.
0: Maravilhoso, obrigada, viu, Breno? A gente tá chegando ao fim, mas eu quero deixar uma curiosidade para amanhã, Alvarez. Alvarez, você acha que o cinema na última década pode ser classificado como uma fábrica de salsicha sem sabor?
1: Eu já sei do que está falando, então eu não vou entregar. Não, mas eu acho que já tivemos momentos melhores. Eu ressinto, né? Eu acho que a declaração que você vai contar aí está associada. Eu ressinto da falta de cinema autoral. Né? O streaming gerou uma urgência, como tudo que é streaming, a música também, por sucessos imediatos. Então, eu acho que tem uma verdade nessa afirmação aí que você vai trazer.
0: Amanhã a gente traz. Amanhã, porque agora é ponto final o nosso link.
1: É uma fala de quem é.

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6: Alô, alô, muito boa tarde pra você. Seja muito bem-vindo, muito bem-vinda. Não é isso, Cuca? Seja muito bem-vindo, muito bem-vinda. É, a mais um Paulista TMC, segunda edição. É por aqui que você fica sabendo dos destaques da nossa capital paulista, região metropolitana também, o tempo, o trânsito. Se bem que feriado é difícil ter trânsito, mas vocês sempre me provam o contrário. Então, nossos ouvintes, já peço para vocês participarem aqui pelo 11 97221 1001, contando, né? Você tá preso em algum lugar? Se você não tá, como é que... O que você está fazendo hoje? Me faça companhia, porque hoje estou sozinha. Thiago Matheus tirou uma folga merecida nesse feriado. E eu, Mayara Bastianello, sigo aqui te fazendo companhia, porque tem bastante assunto, bastante coisa acontecendo. Inclusive, muitas coisas na vida pessoal desta redação. Estou brincando, Mafê. Hoje é a Mafê que está fechando aqui para mim. Depois eu falo do restante da nossa equipe maravilhosa que está aqui trabalhando neste feriadão com muito amor, muita alegria para trazer notícia para você.
7: Maravilhoso.
6: E é isso, a partir de agora até às 6 horas da tarde, seguimos juntos aqui com as principais notícias da nossa capital, região metropolitana, nosso horário local.

E vamos lá, tem muita gente ciumenta, né, nessa equipe do Paulista TMC, segunda edição, né, Cláudio Cuca, já comecei, nosso sonoplasta, a Thales, que é a nossa operadora de GC, pra quem tá no YouTube, vai lendo essas letrinhas aqui, é a Thales, ela que escreve todas essas coisinhas aí também, Mafê, hoje como nossa editora-chefe, quem tá, a Lari, que tá, Fábio Santos, do DTV... Isso, Fábio Santos, nosso diretor de TV também. Vai passando aqui, ó, que eu vou falando o nome das pessoas que estão aqui nesse feriadão trabalhando por você. E a gente fala agora sobre as notícias do dia. O senador e pré-candidato à presidência da República, Flávio Bolsonaro, afirmou hoje, durante a Marcha para Jesus aqui em São Paulo, que o evento representa uma resposta ao que chamou de mundo do mal. E declarou que esse grupo, abre aspas, vai ser expulso do governo desse Brasil esse ano, fecha aspas, se referindo, claro, ao presidente Lula. A manifestação reuniu lideranças evangélicas e autoridades políticas de diferentes espectros ideológicos. A manifestação religiosa contou com a presença de diversas lideranças políticas ligadas à direita. Entre os participantes estavam lá o governador de São Paulo, Tarcísio de Freitas, o prefeito da capital paulista, Ricardo Nunes, o senador Flávio Bolsonaro, o ex-secretário de Segurança Pública de São Paulo e pré-candidato ao Senado, Guilherme Derriti, e o presidente da Assembleia Legislativa Paulista e também pré-candidato ao Senado, André do Prado. Perdão. Também participa do evento o ministro da Advocacia-Geral da União, Jorge Messias, que também deu uma declaração ali durante a Marcha para Jesus, dizendo o seguinte, olha, a mesa de Jesus é para judeus e gentios, para Pedro, para Tiago, para Judas. Até Judas estava compartilhando a mesa de Jesus. Jesus não fez segmentação na sua mesa. Estamos aqui com o único propósito, louvar e adorar, fecha aspas. E a gente sabe que ali, né, todos os presentes, é claro que também tem um outro propósito, que é fazer uma pré-campanha. A gente vai falar disso já já. Apesar da presença no trio em que estavam os políticos de direita, o Messias foi escanteado. Ficou do lado oposto, em que estavam Flávio, Tarcísio e outros membros da oposição ao governo federal. A Marcha para Jesus deve reunir cerca de 2 milhões de pessoas aqui em São Paulo, segundo estimativas dos organizadores. A produtora do filme Dark Horse é alvo de nova acusação com uma empresa subcontratada alegando calote de cerca de 5,7

0: 5 milhões de reais em um contrato de Wi-Fi com a Prefeitura de São Paulo. O acordo previa a instalação de 5 mil pontos de internet, mas apenas cerca de 3,2... Olá, vamos lá. 5 mil pontos de internet, mas 3,2 mil teriam sido entregues em meio a disputas contratuais e trocas de acusações. A investigação da Polícia Civil aponta suspeitas de fraude, licitação e desvio de recursos públicos, incluindo possível uso de verbas para financiar o filme. A ONG responsável nega irregularidades enquanto o caso segue sob análise das autoridades. A Justiça de São Paulo negou o pedido de liberdade apresentado pela defesa de Marcos Williams Herbas Camacho, Marcola, apontado como líder do PCC. A decisão mantém a prisão preventiva no âmbito da Operação Vernix, que investiga um suposto esquema de lavagem de dinheiro da facção. A defesa argumentou que a medida seria desnecessária, já que Marcola cumpre pena em presídio federal de segurança máxima com monitoramento constante. Segundo a decisão, há indícios de continuidade da atuação criminosa, inclusive com coordenação de atividades a partir do sistema penitenciário. A operação também teve como alvo a influenciadora Deolane Bezerra, suspeita de ligação com contas usadas no esquema, o que é negado pela defesa. E um vazamento de gás mobilizou equipes de emergência no centro de São Paulo. Isso foi ontem, tá, gente? Então, o que a gente tem de dar de notícia nova agora é que tá tudo normal depois desse vazamento de gás. Uma escavadeira acabou atingindo uma tubulação durante as obras. A ocorrência foi registrada no cruzamento das ruas 3 de dezembro e Boa Vista, segundo a Guarda Civil. A área acabou sendo isolada, os estabelecimentos próximos foram esvaziados, mas hoje voltaram a funcionar. Não houve, felizmente, claro, explosão nem registro de vítimas. Esse é o Paulista TMC 2ª edição. Vem comigo, vamos juntos.
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0: E a hora de falar do tempo, como sempre, aqui, é aquela história de sempre. 18 graus de média no centro de São Paulo, 13 graus no extremo sul, nesse feriadão. Teve sol, mas bastante nuvens também em vários pontos aqui da capital paulista. Gente, e junho, tudo bem, tá só começando, né? Mas não choveu ainda. A gente tá aí com 0,1 milímetro. Isso é tipo uma garoinha em algum ponto de São Paulo, né? Isso segundo o CGE. A gente teve máximas aí ao redor de 22 e amanhã, como que deve ser o tempo? Uma madrugada de céu nublado, aquela sensação de frio, média aí de 13 graus. Quando eu falo de média, então você imagina lá em Parelheiros, né? Como vai ser a mínima. A máxima deve chegar aos 21, sol entre nuvens, sem previsão de chuva. Fim de semana, promete ser gelado na madrugada. Sábado, a gente deve ter 11 graus aqui na capital paulista. E ao longo do dia, a máxima pode chegar a 22. No domingo, baixa mais ainda a mínima, para 10 graus. Sensação de frio, tudo mais. E as máximas em torno de 22 graus aqui na capital paulista. Agora eu vou trazer um pouquinho... Vamos ver se alguém tá descendo ou subindo ou indo pro interior neste momento. Deixa eu abrir aqui a situação das estradas. Olha só, a gente tem um ponto de lentidão na pista expressa, aliás, um bom ponto de lentidão, minha gente, na Castelo Branco. Sentido interior, a pista expressa vai mal do quilômetro 21 ao 36. Isso segundo a Ecovias. A marginal da Castelo Branco, sentido interior, também vai mal, mas menos um pouco, do 24 até o 26. E milagre, Raposo Tavares, tá normal nos dois sentidos. Mas é sempre aquilo que eu digo pra vocês, né? Se você tá aí na Raposo, tem algum problema, tá parado, manda mensagem pra cá. 119-7221-1001. Deixa eu abrir aqui, tá lento o site, na verdade, aqui. Hoje devia ser um momento melhor pra você pegar a estrada, mas pelo jeito ali, pela Castelo, a coisa não tá muito boa, não. Vamos tentar descobrir o que aconteceu. Guilherme da Vila Natal, um beijo pra você. Obrigada, viu, pela companhia. Regis Botoboy, que não falha nunca, mandando mensagem pra cá, falou que até o cachorro tava escutando aqui o Marco Bell. Que bonitinho, é um vira-latinha que ele tem. Tá de carro hoje, ele falou. Da ponte do Casa Verde até o Largo Paissandu, tudo livre. Beijo também pro Léo, da freguesia do Ófalo, que já trabalhou hoje e agora tá debaixo das cobertas nos ouvindo. Nossa, agradeço demais, viu, pela companhia por aqui. É isso, minha gente. É isso, eu não entendi nada. O pessoal fica aqui nos meus ouvidos tentando me tirar minha atenção. Cuca, você não vai conseguir. Depois você reclama que eu não falo seu nome aqui no ar, né? Nosso sonoplasta. Mas enfim. Pela Anchieta e pela Imigrantes, abriu aqui o site. Tudo tranquilo também. Manda mensagem pra cá, 11972211001 e participe da nossa programação. Hoje tá facinho, hein? Tô respondendo todo mundo aqui rapidinho. Tô falando facinho. O programa está facinho, não eu. Bom, vamos lá. O Cuca falou no meu ouvido aqui e respondi pra ele também. Não tô entendendo nada, né, gente? Mas é que aqui, na TMC, funciona assim. Eu estou aqui no ar com um ponto eletrônico no meu ouvido. Em que as pessoas acham que meu ouvido é bueiro. E aí eu fico ouvindo as maiores atrocidades por parte de Cláudio Cuca. Mas falando em notícia mesmo, vamos sair do trânsito e falar um pouquinho sobre o MP de São Paulo, que pediu a condenação de 7 policiais civis e outros 4 investigados por suposto envolvimento em um esquema de corrupção e lavagem de dinheiro ligado ao PCC. As denúncias foram feitas pelo empresário Antônio Vinícius Gritzbach. Ele é o delator do PCC, vocês lembram dessa história? Ele foi morto à luz do dia, né? Durante a tarde, ali no aeroporto de Guarulhos. Na época, um motorista de Uber acabou morrendo nesse ataque. A Luísa Motoni explica melhor a novidade nesse caso.
2: No documento enviado à Justiça, os promotores afirmam que os denunciados participavam de um esquema estruturado de gestão financeira do PCC, que envolve ocultação de patrimônio, o uso de empresas de fachada e de operadores financeiros. De acordo com o Ministério Público, a organização criminosa se dividia em 2 núcleos principais, o econômico e o de corrupção de agentes públicos, que atuavam, de acordo com a denúncia, para proteger a facção, facilitar os crimes e se beneficiar financeiramente. Todos os réus foram denunciados de forma total ou parcial. A única exceção é o delegado Alberto Pereira Júnior, que tinha cargos de destaque dentro do Departamento Estadual de Investigações Criminais, o DEIC, e do Departamento de Investigações sobre Entorpecentes, o DENARC. Ele foi absolvido por falta de provas. Todos os denunciados podem responder pelos crimes de lavagem de dinheiro, tráfico de drogas, agiotagem, peculato e corrupção passiva. Agora, as defesas e o próprio Ministério Público têm 40 dias para apresentar as suas alegações finais antes da sentença da Justiça. As denúncias foram feitas pelo então empresário Antônio Vinícius Gritzbach, que ficou conhecido por ter sido assassinado dentro do Aeroporto Internacional de São Paulo, em Guarulhos, na região metropolitana, em dezembro de 2024.
0: Obrigada, viu, Luísa, pelas suas informações. E a Prefeitura de São Paulo revogou o tombamento de 3 vilas operárias da Zona Leste que estavam protegidas desde 2023. A decisão atende a um recurso dos proprietários e reabre aquele debate, né, sobre a preservação do patrimônio histórico da capital. Quem é que não vê, né, não passa ali pela Paulista, por exemplo, e aí não lembra de alguns edifícios antigos que deram lugar a outros ali mais novos? Aquilo dá uma tristeza, né, na gente? Bom, a gente conversou com o Lucas Ticone Balteiro, arquiteto e urbanista, autor desse pedido de tombamento de 2019. Vamos ouvir.
3: As vilas operárias, como o Ronaldo Saiz acabou de trazer para a gente, elas representam parte importante, né, da memória da industrialização e da formação urbana de São Paulo. A revogação, então, do tombamento não coloca em risco esse patrimônio histórico e cultural, mas também há quem defenda o tombamento excessivo, que esse tombamento excessivo pode engessar o desenvolvimento urbano e dificultar investimentos. Então, a pergunta é: como equilibrar preservação e crescimento da cidade?
4: Olha, Fernanda, é uma pergunta de 1 bilhão. Porque a gente está há décadas, né, tentando descortinar, tentando aprofundar e melhorar, né, o que seria essa preservação do patrimônio. Acho que não só em São Paulo, mas no Brasil a gente tem muitos desafios. Eu acredito que o tombamento, ele não é suficiente, né? A gente precisa de outros mecanismos para melhorar essa preservação, a começar pelo fato de que o tombamento, ele não é igual para todos os imóveis, ele não é igual para todos os espaços, né? Cada espaço vai ter diretrizes estabelecidas pela área técnica do determinado órgão, né? Então, por exemplo, estamos falando da Prefeitura de São Paulo. Então, essa área técnica é o DPH, que é o Departamento de Patrimônio Histórico, que fica na Secretaria Municipal de Cultura. O DPH é um órgão que tem aí, né, um respeito, né, uma excelência há décadas, né, desde quando ele foi criado. O Compresp é o conselho, então ele é formado por representantes da prefeitura, do executivo e da sociedade civil, né? Então, por exemplo, OAB, advogados, o Instituto de Arquitetos do Brasil de São Paulo, que é o IAB, são entidades que têm cadeira nesse conselho. É, infelizmente, os conselhos eles têm decisões políticas, então eles ficam a cargo de interferências políticas, né? Seja do executivo, mesmo da prefeitura, seja de interesses, nesse caso, do próprio setor imobiliário, que acaba influenciando também, né, nas representações no conselho. Eu acredito que a gente precisa sim avançar nessa discussão de pensar possíveis flexibilizações, mas sem abrir mão das regulações e do que compete, né, a valorização de patrimônio, né? Porque o patrimônio ele não é homogêneo para todo mundo, né? O que um palacete, né, de um barão de café de Higienópolis ou da Avenida Paulista na sua versão antiga representa, não é o mesmo que uma vila de trabalhadores, né?
5: E Lucas, diante dessa revogação, então, né, o que fazer a partir de agora? Claro, você não concorda com essa decisão do Poder Público, o que fazer então a partir de agora?
4: Olha, eu acho que um primeiro passo é a gente buscar compreender qual é o papel desse conselho, porque fazer um destombamento é algo grave. A gente precisa entender que isso é algo muito grave, porque como que o mesmo conselho que concede essa valoração cultural, histórica, é o mesmo conselho que vai lá e revoga essa decisão. Ele está colocando o próprio juízo em jogo. Ele está colocando o seu próprio valor em questionamento. Então isso é extremamente grave, porque é quase como se nós disséssemos, bom, hoje a gente está dizendo que isso aqui tem valor cultural para a sociedade. Amanhã pode ser que a gente mude de ideia, a depender de quem chegue aqui com um recurso pedindo por um destombamento. Então eu acho que o diálogo ele é primordial, mas uma avaliação crítica também desse órgão.
0: Bom, a gente continua por aqui trazendo as notícias de São Paulo e da Grande São Paulo. Infelizmente, né, tem algumas que não tem jeito, a gente tem que trazer. A gente teve um feminicídio aqui na capital paulista, na Zona Sul. Infelizmente, né, uma enfermeira de 26 anos que foi morta com 6 tiros pelo ex-namorado na casa dela, no Campo Limpo, né, como eu falei, na Zona Sul. Ela trabalhava em 2 hospitais e atendia crianças com câncer, gente. Também participava de corridas beneficentes para ajudar os pacientes. Eu gosto sempre de trazer um pouco o lado mais humanizado da notícia, para vocês saberem quem foi, né, essa pessoa, mais uma. Ela não é uma estatística, ela é uma pessoa, né? 2 filhos, a Stephanie Silva Lima, tinha até se mudado de bairro, porque ela sabia que o ex dela, o Guilherme Sobrinho Keller Vieira, ele também tinha a idade dela, 26 anos, estava ameaçando ela, não aceitava, entre aspas, o fim do relacionamento, conhecia a rotina dela, né? Ele é segurança e costumava exibir as armas que tinha, inclusive porte ilegal de arma, porque ele não tinha direito a ter uma arma. Ele exibia essas armas nas redes sociais e por isso ela tinha medo. E as autoridades acabaram encontrando na casa dele muitas munições, simulacros de arma de fogo, colete à prova de balas. Ele já responde, como eu disse, por porte ilegal de arma de fogo. Ele tentou fugir, mas acabou preso horas depois do crime em um pedágio na cidade de Arujá, na Grande São Paulo. Ele estava, inclusive, com a arma usada no feminicídio e acabou preso, né? Você vê. E mais uma vez vem aquele alerta, porque os parentes da Stephanie falaram que ela conheceu o Guilherme, chegou a morar com ele por 2 anos e o término foi conturbado. Inclusive, os familiares tinham medo que alguma coisa acontecesse com ela, né? Agora, veja só. Nesse caso, felizmente, esse crápula foi preso. Mas um primo da Stephanie falou que ela não tinha medida protetiva contra o ex-companheiro, né? Apesar de considerar que ele tinha realmente um comportamento possessivo. É por isso que eu digo, gente, por mais que não seja fácil, a medida protetiva acaba sendo, de certa forma, uma proteção, vai, né? Também. Não sei se nesse caso adiantaria muito, porque o cara tinha arma, exibia na rede social, não tava nem aí, achou que ia ficar impune. Felizmente, mais um crápula preso e que assim continue. A gente, daqui a pouquinho, aqui no Paulista TMC, segunda edição, a gente tem muito mais informação para você. Vamos falar de próprias praias impróprias para banho, também de Marcha para Jesus, que é o grande evento de hoje aqui na capital paulista, e muito mais. Já já, aqui no Paulista TMC, segunda edição.
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0: 5 horas 24 minutos e a Unicamp prorrogou até o dia 19 de junho o prazo para solicitação de isenção do vestibular 2027. Benefício também se aplica aos candidatos que pretendem concorrer a uma vaga pela modalidade que utiliza a nota do Enem. Os pedidos devem ser feitos pelo site da Convest. Antes, o prazo se encerrava nesta sexta-feira. O benefício pode ser solicitado por candidatos de todo o país que já terminaram o ensino médio ou que vão concluí-lo nesse ano. A Prefeitura de São Paulo leva a unidade móvel do Centro de Testagem e Aconselhamento da cidade à Barra Funda nesta quinta-feira. O atendimento acontece das 5 da tarde às 10 da noite agora, né? Na rua Alberto Barzaghi, número 15. Vinculado à coordenadoria de IST AIDS da Secretaria Municipal da Saúde, o CTA da cidade oferece os mesmos serviços disponíveis nas 27 unidades fixas da rede municipal especializada, com o objetivo de ampliar o acesso da população mais vulnerável a informações, né, sobre HIV, detecção do HIV e outras infecções sexualmente transmissíveis. A unidade itinerante conta com áreas de triagem, espera e coleta de exames, laboratório próprio e testagem rápida para HIV, hepatites B e C, além de diagnóstico para sífilis, inclusive com aplicação de medicamento na hora, em caso de resultado positivo. Quem procurar o serviço também vai poder fazer exames para clamídia, gonorreia, iniciar as profilaxias pré e pós-exposição ao HIV e retirar a primeira terapia antirretroviral em caso, né, de diagnóstico positivo para o vírus. Celebração de Corpus Christi mobilizou fiéis em Itapetininga, aquela tradição dos tapetes religiosos que transformaram as ruas para procissão. Mais de 2 mil voluntários de 14 paróquias fizeram aí um percurso de mais de 1 quilômetro com serragem colorida, sal, outros materiais também. Segundo a Igreja Católica, os tapetes simbolizam o caminho preparado para a passagem de Cristo na Eucaristia. Além da fé, a tradição fortalece a convivência comunitária, enfim, reunindo os moradores. E aí eu quero perguntar para você, nosso ouvinte, na sua região ainda existe a tradição dos tapetes? Porque na minha cidade, interior do Paraná, tem. Mas aqui em São Paulo, hoje eu passei ali pra Igreja Santo Antônio da Francisco Morato, e nem tem como ter tapete ali, porque as ruas têm que ser interditadas, não rolou. Rolou só a procissão na calçada, porque não tem como e tudo mais. Então, conta pra mim se na sua região, na sua quebrada, rolou essa tradição dos tapetes também. Deixa eu mandar um beijo pro nosso ouvinte Diego, sempre participando por aqui, tá de folga. Vai mandar a notícia, não vai mandar a notícia do trânsito, né? Porque ele não tá trabalhando. Deixar um abraço pra gente, um beijo, viu? Ele que é motorista de aplicativo. E o Regis Motoboy sempre atualizando a situação dele. Agora ele tá buscando a filha na aula de dança, dá risada. Obrigada, viu, gente, que nos escreve. Por aqui não tem trânsito, né, quase na cidade, pra vocês me contarem aqui no 119-7221-1001. Mas tem bastante informação por aqui. Alexia Marília, a gente tá, né, o mar não tá pra peixe, na verdade a praia não tá pra banhista, porque tá frio, imagino. Mas as praias continuam impróprias para banho nesse feriado prolongado e tem bastante praia, hein? Boa Sim. tarde para você.
8: Boa tarde, Mayara. Muitas praias. Obviamente, a gente está num friozinho aqui em São Paulo, mas quem está indo aproveitar o feriadão prolongado, né? Feriadão aí de Corpus Christi no litoral paulista, precisa ficar atento à qualidade da água antes de entrar no mar. Porque um novo relatório da CETESB, né, a Companhia Ambiental de Estado, do Estado de São Paulo, aponta ali 58 praias impróprias para banho em todo o litoral do estado, né? E para quem sempre se pergunta como que é feita essa análise, né? Uma curiosidade, a análise é feita semanalmente e mede a quantidade de bactérias presentes na água. Quando são encontradas mais de 100 colônias de bactérias a cada 100 milímetros de água, então a praia é considerada imprópria para banho, né? Porque a gente fala muito de praia imprópria, então é isso que significa, né, a praia estar imprópria. Então, nesses locais, vale lembrar que a orientação é respeitar a sinalização com bandeira vermelha e evitar entrar no mar, já que a água contaminada pode provocar vários problemas de saúde. E vamos para a lista, né? No litoral norte, a única praia imprópria apontada no relatório é a região da Foz do Rio Itamambuca, em Ubatuba. Já em Bertioga, todos os trechos da Praia da Enseada estão com restrição. Na Baixada Santista, a situação exige ainda mais atenção. Então, no Guarujá, estão impróprias as praias do Perequê, Enseada, Pitangueiras, Astúrias e Guaiúba. Em Santos, os pontos ali da ponta da praia, Aparecida, Embaré, Boqueirão, Gonzaga e Pompeia. Já em São Vicente, a lista inclui Praia da Divisa, Itararé, Ilha Porchá, Milionários, Gonzaguinha e Prainha. Aí Praia Grande também tem outras praias impróprias aqui, no caso, Canto do Forte, Boqueirão, Guilhermina, Aviação, Vila Tupi e outros, né? Tem várias restrições. Então, eu disse aqui algumas, né? Pra gente não citar uma lista muito extensa, mas pra você que vai dar um tibum aí no feriadão, vale a pena conferir. Dá um Google aí no mapa de qualidade das praias litorâneas, coloca ali o nome da praia que você pretende ir, assim você consegue verificar a qualidade da água e se divertir aí, obviamente, com esse friozinho. Se você for enfrentar uma praia, é bom que seja com segurança, né, Mayara?
18: Não, e você sabe, né, Alex? A gente entrevistou o Bruno Brunetti recentemente, que é especialista em microbiologia. Ele tem um perfil no Instagram, enfim, e ele falava que praia imprópria pra banho nada mais é do que praia com muito esgoto.
8: Sim,
18: é isso. Então, se você não tá entendendo ali, às vezes tem um aviso da CETESB, você fica assim, ai, mas tudo bem. Não é tudo bem, não, gente. É uma praia que... E outra, você pode até não engolir a água, mas você tá ali em contato com ela, enfim, nariz, boca, olhos, etc, né?
8: Não tem como, vai dar um mergulho, acaba entrando em contato ali com muitas e muitas bactérias, e isso faz com que a pessoa, né, aproveite o final de semana ali na praia, mas depois acontece de dar, né, aquela dor de barriga, aí você já sabe de onde surgiu.
18: Exatamente.
8: Né?
18: Exatamente, é esgoto, gente, é esgoto, né? Falando de uma forma mais formal, é esgoto que tem ali nessas praias. E olha só, nesse momento faz 22 graus no Guarujá, Alexia, e a gente tem um alerta para baixas temperaturas. Então, acho que não teve muita gente que desceu pro litoral. Pelo que a gente tá entendendo, a galera foi mais pro interior. Até porque a Castelo tava numa situação bem ruim. Daqui a pouco eu vou dar mais uma atualização ali sobre a Castelo, por exemplo. Mas creio que, desta vez, nesse feriadão aí, o destino não foi muito praia. Foi mais interior. Obrigada, viu, Alexia, pelas suas informações. Bom, continuamos por aqui. Vamos falar agora sobre a Marcha para Jesus, é isso? Vamos primeiro no... Ah, vamos no Lucas Escórcio. O grandíssimo Salles Neto, referência na comunicação brasileira e fundador do Meio e Mensagem, lançou um livro, é a autobiografia Comunicador da Comunicação. O Lucas Escórcio esteve no lançamento e fala um pouquinho mais sobre isso pra gente.
19: Comunicador da Comunicação, esse é o título do novo lançamento de Salles Neto, fundador do Meio e Mensagem. Esse livro, lançado na Livraria da Travessa, no Shopping Iguatemi, é uma autobiografia do Salles que se relaciona com as tendências de mercado da época, onde ele conta a história do marketing e propaganda brasileira se colocando dentro da história. Vale lembrar que ele é fundador do Meio e Mensagem, uma plataforma de 50 anos voltadas para tendências do mundo da publicidade, marketing, jornalismo e relações públicas, conectando os players deste mercado da comunicação. O Salles, ele é estudado por universitários pela plataforma que ele, através do Meio e Mensagem, uniu agências, marcas, clientes e comunicadores do Brasil. O evento foi completamente lotado, cheio de pessoas da indústria do marketing que vieram pegar um livro com uma dedicatória do Salles. Eu conversei com ele perguntando sobre a empolgação de lançar uma autobiografia.
20: Eu vivi esse mercado durante quase 50 anos com o Meio Mensagem e acompanhei a evolução desse mercado, o desenvolvimento desse mercado. Então, na verdade, é uma autobiografia contando a história paralela ao desenvolvimento do mercado. Então, ali tem uma história minha e do mercado.
19: Eu também falei com pessoas que encararam uma longa fila para conseguir uma dedicatória e perguntei a importância do Salles para a indústria.
21: O Salles é uma pedra fundamental para o nosso mercado. Então, eu e todo o mercado está prestigiando o Salles aqui porque o que ele representa na nossa história, o que ele representa para a profissão, ele entra muito feliz.
22: Salles merece a cada segundo da nossa atenção. Ele é o cara que escreveu a história da nossa indústria.
23: Ele é um valor muito grande na história da comunicação brasileira. Eu tenho uma admiração muito grande por ele.
18: Muito bom. Meio Mensagem é uma grande mídia aí que divulga marketing, comunicação. Acho que talvez o principal veículo, né? Muito bacana. Vale a pena realmente. É, deixa eu falei que eu ia dar uma olhadinha no trânsito. Deixa eu ver de novo como é que tá aqui. Ali na... Não na Imigrantes, minha gente. Vamos pra Castelo, né? Saber como é que tá a situação agora. Ver se melhorou a nossa Castelo Branco. Vamos ver aqui. Melhorou. Melhorou mesmo. A gente tá ali com a Castelo Branco na pista expressa, sem problemas maiores de trânsito. Nossa, todo o corredor. Castelo Branco melhorou bastante. Já não tem mais aquele corredorzão de lentidão, que devia ser, na verdade, uma atualização mais antiga do site, né? Mas eu tô olhando toda hora por aqui. Tudo normal também na Raposo, em todas as rodovias Bandeirantes também. Pelo menos a informação que a gente tem oficial das rodovias, das concessionárias, né, que administram as rodovias. Já já a gente traz aqui nosso Breno Ávila, mas antes, fazer uma informação aqui bem legal. Olha, o Parque Temático Hopi Hari vai oferecer entrada gratuita para médicos, enfermeiros e técnicos de enfermagem entre hoje e 29 de junho. Olha que legal. É uma ação que coincide com o Hopi Arraiá, evento que transforma o parque em uma grande festa junina durante todo o mês de junho. Para garantir essa gratuidade, bem merecida, aliás, os profissionais da saúde precisam fazer um cadastro prévio no site oficial do parque e agendar a visita para uma das datas disponíveis no período da promoção. No dia da visita, você vai precisar apresentar um documento oficial com foto e um comprovante válido da profissão. Segundo o parque, não é preciso estar acompanhado de um visitante pagante para utilizar o benefício. A cortesia cobre apenas a entrada no parque e não inclui despesas como transporte, estacionamento, alimentação ou atrações que tenham cobrança adicional. Além da promoção para profissionais da saúde, o Hopi Hari também anunciou entrada gratuita para crianças de até 12 anos que estiverem vestidas com traje típico de festa junina. O parque ainda oferece passaportes promocionais de R$ 59,90 às segundas e quintas por meio da campanha No Precim. E no fim de semana, ingressos promocionais partem de R$ 99,90. Ai, meu Deus, fiquei até rouca agora. Breno Ávila, nosso galã do esporte, que temos para hoje? Boa tarde.
2: Que honra, Mayara. É isso, a gente tá nesse clima de Copa do Mundo já, falando de seleção, de volta aqui agora, dessa vez no Paulista TMC, pra falar que o Neymar, obviamente, ele não vai viajar para Cleveland pro jogo contra o Egito. Ele já não ia jogar, tá seguindo um calendário programado e estipulado pela comissão médica da seleção brasileira, que prevê essa volta do Neymar aí pro jogo contra o Marrocos, talvez pra segunda rodada contra o Haiti. Então o Neymar nem viaja pra Cleveland, onde a seleção brasileira enfrenta o Egito neste sábado às 19 horas. E a curiosidade é que às 19 horas também não é um horário aleatório, Mayara, porque a seleção na Copa do Mundo faz a estreia contra o Marrocos em Nova Jersey às 19 horas, joga contra a Escócia em Miami também às 19 horas, só contra o Haiti que o horário muda um pouquinho, é mais tarde às 21h30, então já pro horário, pros jogadores irem se ambientando com o clima, vai estar calor nos Estados Unidos, então todo detalhe, todo mínimo detalhe é importante para essa preparação da seleção brasileira para a Copa do Mundo 2026. Lembrando, é o último teste, depois é Marrocos, a estreia de Copa do Mundo.
18: Eu tava falando agora há pouco no link TMC que, além da torcida brasileira, quem deve estar muito decepcionada é a torcida do Marrocos, porque eles são loucos pelo Neymar, né? É claro que o mundo inteiro idolatra o Neymar, de certa forma, mas acho que parece que lá tem essa paixão pelo futebol muito arraigada. E acho que até os próprios jogadores gostariam, mesmo que seja pedrada, mas gostariam de enfrentar o Neymar, né? Então, uma decepção meio geral.
2: Com certeza, Mayara. É como o Belo disse há pouco no link TMC, é um jogador aí de 34 anos que vê essa geração tratá-lo como ídolo, porque quando o Neymar tava estreando na seleção brasileira, muitos ali tinham 3, 4, 5 anos, então é um ídolo dessa geração. E eu acho que a seleção brasileira tá tentando equilibrar também o Neymar no ganho esportivo com o Neymar no ganho referência. Todo mundo quer ver o Neymar bem, todo mundo quer ver o Neymar em campo atuando, mas eu tenho certeza que o Ancelotti também apostou muito nessa liderança, nessa referência que o Neymar traz para essas pessoas mais jovens dentro do elenco da seleção. Talvez nunca foi uma característica do Neymar ser líder de grupo, ser o cara que coordena ali o vestiário, mas a imagem dele, o que ele representa para essa nova geração, tenho certeza que pesou e muito para essa convocação, para ele estar nessa lista dos 26. Agora, a grande questão é ver quando ele pode voltar, vai estar 100%, para ver se ele consegue ajudar também dentro do campo, bola por bola, a seleção brasileira.
18: Muito bem, Breno Ávila, agora também uma adição muito importante para o nosso esporte, aliás, integrando a equipe de esporte num momento muito importante que é a de Copa do Mundo, isso não é para qualquer um.
2: É isso, Mayara, a gente chegou lá na equipe de esporte, momento de Copa do Mundo, tá rolando muito conteúdo no digital, @TMCEsporte no Instagram, a gente chegou para somar com o nosso timaço de craques aqui, a nossa seleção da TMC, né, Mayara?
18: É, Breno chamado de traíra aqui pela equipe, porque ele era da nossa
2: Estou
18: equipe da tarde.
2: Estou ouvindo muitas críticas aqui na redação
18: do jornalismo.
2: Você que tá em casa, vai lá no meu Instagram, demonstra apoio.
18: Qual
2: é
18: o seu Instagram?
2: @BrenoÁvila. Eu venho aqui, o Júlio, que tá de chefe de redação hoje, ele só me critica.
18: Mas
2: fala
18: bem
2: que eu sou traíra.
18: Né? Mas pois eu concordo com ele.
2: É o que eu mereço, aparentemente.
18: É isso mesmo. Bom, obrigada, viu, Breno? E daqui a pouquinho, a gente tem muito mais notícia pra você. A gente vai falar do Taste Festival. Tem dica cultural, mas é já. A gente volta daqui a pouquinho.
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18: Vai passar o feriado em São Paulo? Pois saiba que os parques... Ai, gente, me engasguei. Que os parques administrados pelo Estado vão ter uma programação especial. É, ri, né? Vai rindo, Cuca. Entre os dias 4 e 7 de junho, as unidades localizadas na capital, região metropolitana e no Alto Tietê vão receber atividades gratuitas voltadas à educação ambiental, e a conscientização sobre a importância da conservação dos recursos naturais. São comemorações do Dia Mundial do Meio Ambiente, que é amanhã, 5 de junho. Tem atração para todo mundo, viu? Oficinas, trilhas, exposições, jogos, enfim, muita coisa. Tem até plantio de árvore. Você pode conferir a programação no nosso site, tmc.com.br, ou também no site da Prefeitura de São Paulo. Prefeitura não, né? Que é parque estadual. Me ajudem aí. Ué, daqui a pouquinho eu vejo essa informação certinho. Bom, tá rolando a quinta edição da Feira do Livro na Praça Charles Miller, no Pacaembu, Zona Oeste. O evento termina neste domingo e vai ter muita atividade gratuita, hein? Vai ter debate com escritores, lançamentos de livros, programação infantil e aquele tradicional futebol dos autores na Mercado Livre Arena Pacaembu. A expectativa da organização é repetir o público da edição anterior, que teve mais de 84 mil pessoas. O governo paulista anunciou a segunda edição do São Paulo Audiovisual Hub. É um evento gratuito voltado para profissionais, estudantes e empresas do audiovisual. A programação vai entre 8 e 12 de junho na Fundação Armando Álvares Penteado, na região central da capital. Inscrições até o dia 6, tá? Podem ser feitas pelo site oficial spaudiovisualhub.com.br. E falando de esporte agora, a Copa do Mundo está cada dia mais próxima e o Shopping Pátio Paulista abriu o espaço Adidas. Ativação gratuita criada para reunir os fãs de futebol até 19 de julho. O espaço tem ali atividades inspiradas no esporte, tem até um ponto de troca de figurinhas também. A ativação também tem atividades de chute a gol, pebolim e etc. Bom, pra quem tá no nosso YouTube, já tá vendo ali o que eu vou falar agora, que é a TMC que tá esquentando o clima de Copa do Mundo. Viu, ouvintes que mandam mensagem todo dia aqui, que estão sempre falando, olha, uma hora eu quero conhecer vocês da TMC e tudo mais, né? Não. É, a gente é legal, vale a pena conhecer, tá? Deixa pra... Elaine, né? Tô aqui vendo quais os ouvintes que podem aparecer lá amanhã. O Edevan mandou um beijo pra amada dele. Elaine, vão lá no Parque do Carmo domingo. Já vou falar melhor sobre isso. Fernando, motorista de aplicativo, aparece lá também. O Regis, o Diego, o Léo, o Guilherme, que tá mandando mensagem pra cá. O outro Guilherme também. Então, olha, por que eu tô dizendo isso? Porque a TMC tá fazendo um evento mega especial, tá? Neste domingo, no Parque do Carmo, tudo gratuito, para aquecer o clima da Copa do Mundo. O Esquenta da Torcida vai ter shows de, gente, ninguém mais, ninguém menos que Dudu Nobre e Doce Encontro. A programação também tem carreata no entorno do parque e espaço dedicado à troca de figurinhas do álbum da Copa, claro. A ação reúne as rádios do grupo GC2 e marca o início da contagem regressiva para a Copa do Mundo 2026. Eu estarei lá, tá? E outros amigos aqui da TMC também. É, se quiser me tietar, mentira. Não sou ninguém pra me tietar em Cuca. O Cuca falou no meu ouvido aqui. Ah, eu vou tietar o Dudu Nobre, provavelmente. Óbvio. Esse sim é famoso. Aí tem que tietar mesmo, né? Mas apareçam por lá. A gente vai receber vocês de braços abertos, viu? Muito bacana. E ainda falando de dica cultural, depois de 5 anos... fora dos palcos brasileiros, vai ter retorno de Princesa. Sara Sarris, uma das maiores vozes do teatro musical do país, volta à cena em maio, interpretando a Princesa Diana. O espetáculo Diana, a Princesa do Povo, chega a São Paulo depois de passar pelo Rio, e a promessa é de Além da Coroa. A montagem quer mostrar a mulher por trás da esposa do Príncipe Charles. Na verdade, né, nem era mais, né, quando ela faleceu, esposa do Príncipe Charles. Pra entender a dimensão desse espetáculo, a gente conversou com ela mesma, a Sara Sarris. Vamos ouvir.
1: Ah, olha, muito linda. É uma montagem dirigida pelo nosso querido Tadeu Aguiar, que é um diretor muito amoroso. E, assim, um espetáculo magnânimo, né? São números impressionantes. Mais de 250 figurinos, quase 47 perucas. Eu tenho 26 trocas rápidas durante o espetáculo. Então, todos os looks icônicos da Diana, para quem gosta, né, de moda, estão no espetáculo, né? São quase personagens do espetáculo. E, assim, um elenco brilhante. Eu interpreto a Diana, Claudinho Lins interpreta o Príncipe Charles, Simone Centurione interpreta a Rainha Elizabeth, Gisele de Prates, a controversa Camila Parker Bowles. Então, para quem gosta, né, para quem segue a história da realeza, viu os seriados, filmes, é um prato grande, assim, de fortes emoções.
6: Pois é, você falou que tem gente que gosta e segue realmente, né, a família real, os casamentos e tal. Felipe, que é historiador aqui, pode até compartilhar com a gente. Queria saber quais são os momentos mais importantes da carreira, da vida da princesa Diana, que são retratados na peça. Se são os que correspondem aos historicamente mais famosos também.
1: Não é? Sim, com certeza. O nosso recorte, ele vai exatamente do momento onde a Diana tem uma proximidade maior do príncipe Charles, aquele, quando ela tinha em torno de 19 anos, até o divórcio e ali pequenos desdobramentos da vida dela e do grande legado que ela construiu, o legado humanitário lindíssimo, né? Ela realmente foi uma mulher muito à frente do seu tempo, que até hoje faz pensar muito a importância, o que é possível se fazer com a sua exposição, né? Ela trazia as lentes do mundo numa época que não existia rede social para causas humanitárias tão importantes. Então, acho que é inclusive por isso que eu acho que o legado dela ainda é tão presente, mesmo passados tantos anos da sua partida.
6: Ô Sarinha, e me conta uma coisa, você que já está afastada do mercado de teatro musical há algum tempo, o que você notou de diferença nas produções de musicais de lá para cá?
1: Olha, eu não tive oportunidade de assistir muita coisa, né? Aqui no Brasil, na verdade, não tive oportunidade de assistir nada, porque eu cheguei já num período de ensaios, a companhia já tinha começado a ensaiar, inclusive, eu cheguei uma semana depois, e nós fizemos uma linda temporada no Rio de Janeiro, e nós fazíamos sessões de quarta a domingo, então eram 7 sessões por semana, eu fiz todos os espetáculos, sem nenhuma substituição. E aí nós tivemos aí um hiato entre né, para trazer a montagem do Rio para São Paulo só de 10 dias, então acabei voltando para casa em Minneapolis, que é onde eu moro. E voltei para cá, tenho um bebezinho de 2 anos, então acaba me impossibilitando de assistir os colegas, queria muito, mas pelo que eu notei, até o que eu vim acompanhando, né, eu tenho a Casa da Voz, que é um espaço virtual de treinamento artístico para reabilitação e treinamento vocal voltado para o teatro musical, e o que eu tenho notado é que cresceu muito o teatro musical no Brasil, né? A gente tem, assim, novas gerações sedentas de treinamento, então a gente vê realmente talentos, como a gente diz, né, o triple threat que a gente fala lá nos Estados Unidos, mas artistas que realmente desenvolvem com muita maestria as três áreas, né? Estelinha sabe bem, também conhece muito bem o teatro musical, uma atriz belíssima, bailarina incrível, cantora linda, e nós precisamos desenvolver muito bem as três artes, né, a dança, a música, o canto e a interpretação, e hoje eu vejo realmente uma nova geração muito bem preparada para as audições e esse cenário crescendo exponencialmente no Brasil, né? Tanto no Rio de Janeiro quanto em São Paulo, hoje já expandindo para cidades do Nordeste, cidades do Sul do Brasil, e isso me dá uma imensa alegria, porque querendo ou não, acho que o grande boom do teatro musical, que aconteceu quando a gente chama a Era de Ouro, né? Que foi ali quando inaugurou o Teatro Abril, que hoje é o Teatro Renault, em torno de 2001, nós víamos assim, nós realmente começamos essa nova onda, né, do teatro musical no Brasil, com as produções originais, né? Então ver hoje que realmente isso se consolidou e a grande força que tem hoje no Brasil com o teatro musical me deixa muito feliz.
6: Ô, Sara, você falou que vocês fizeram uma temporada em no Rio de Janeiro, que você não precisou de substituição nenhum dia. Eu imagino que seja um preparo. A gente costuma falar como um clichê, né? Que quem faz musical tem um preparo parecido, é um preparo de um atleta, porque precisa aguentar muitas sessões, muitas horas. Quais são as suas dicas para se manter sempre em forma para poder fazer tantas sessões ao longo da semana?
1: Exatamente, a gente brinca, né, que somos os triatletas das artes, né? Exato. E é realmente necessário um grande preparo, um preparo físico principalmente, né, assim, cuidar muito bem da saúde, um preparo vocal que une descanso, uma boa hidratação, treinamento, então treinamento muscular, fortalecimento muscular de todo o corpo para realmente, e principalmente descanso, né, acabar o espetáculo. Por isso eu falo, infelizmente não consegui assistir os colegas ou outras coisas, porque a gente fica muito focado em época de temporada, né? Para realmente terminar o espetáculo, ir para casa, descansar. Eu ainda amamentando com o bebê. Então, essa dosar a sua energia para você conseguir ter 100% do seu aproveitamento artístico em cena, no palco, é muito importante. Então, todos esses cuidados realmente existem, não são brincadeira.
6: Perfeito, querida. Eu ficaria aqui uma manhã toda conversando com você. Até abandonei o Felipe ali, ó, deixei ele meio de cantinho para a gente bater o nosso papo.
7: Deixa.
6: Querida, você pode convidar os nossos ouvintes, espectadores aqui da TMC para assistirem Dayana?
1: Mas é claro, ó, nós estamos no Teatro Liberdade, de sexta a domingo, temos sessões duplas aos sábados, que são às 3 da tarde, às 7:30 da noite, e aos domingos, que são às 4 da tarde, e... Não, mentira, desculpa. De sexta às 8, sábados às 4 da tarde, às 8:30 da noite, e domingos às 3 da tarde e às 7:30 da noite. Então, o espetáculo está lindíssimo, cenários incríveis de Natália Lana, coreografias de Sueli Guerra, direção do Tadeu Aguiar, é um elenco brilhante em cena, vale a pena, principalmente nesse diazinho chuvoso, ir ao teatro. Eba. Vocês não vão se arrepender.
18: É, você viu ali a conversa da Estela Ribeiro, do Felipe Bueno, né, com essa atriz. É... Muito bem, Cuca, você tá emocionado aqui hoje. Aliás, deixa eu mandar um abraço aqui pra nossa equipe que faz o Paulista TMC nesse feriadão. Peraí que tá carregando aqui. É... O Cuca Calil na sonoplastia, né, Cuca Calil? Fabão, o Cheiroso, no DTV. Nossa Paulinha, também na coordenação. E... Thales, a melhor operadora de GC da TMC, segundo ela mesma. E a Mafê, nossa editora-chefe. Olha, nesse clima, né, de Imagine. Nossa, vou chorar no fim desse Paulista TMC segunda edição. Mas rapidinho, gente, só dar uma palhinha do outro lado, né? A gente tá falando da Marcha para Jesus hoje, que teve a presença massiva da direita. O presidente Lula acabou afirmando que decidiu não participar da Marcha para Jesus para não passar a ideia, segundo ele, de que quer tirar proveito político de algo sagrado. Essa declaração foi dada em conversa por telefone com o bispo Estevam Hernandes e o advogado-geral da União, Jorge Messias. O Messias esteve lá, né? O telefonema foi publicado nas redes sociais do Messias, que disse ter ido ao evento como representante do presidente. Por enquanto, é só. Você fica agora com o Papo de Craque, segundo tempo. Eu, Mayra Batinello, volto amanhã no Link TMC às 3 da tarde e também no Paulista, junto com você no finzinho da nossa tarde. Beijo, até amanhã. Tchau.
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2: O massagista é uma das profissões mais invisíveis do futebol, mas não para o mineiro Mário Américo, que fez parte da comissão técnica na Era de Ouro da seleção brasileira. Esteve em 7 Copas do Mundo consecutivas, de 1950 a 1974. Mário Américo ficou famoso também porque não era só um coadjuvante. Ele repassava instruções dos técnicos enquanto tratava os craques no gramado. E ficou encarregado também de pegar as bolas das finais das Copas de 1958 e 1962. Mário Américo é um personagem tão importante do futebol brasileiro que tem no Museu do Futebol uma exposição virtual dedicada a ele.
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0: Alô, galera, hoje é comigo, Papo de Craque. Estamos aqui hoje com os nossos companheiros na bancada. Daqui a pouco vamos para os Estados Unidos, hein? Teve buchicho hoje lá no treino da seleção. Nós estamos acompanhando tudo no Papo de Craque TMC Segundo Tempo, que tem a coordenação do Daniel Giro. Tem a produção do Gustavo Garcês e do Gabriel Damaso, nosso microman. No som, Anderson Sonsini. E nas imagens, Fábio Santos, grande corintiano. Na bancada hoje, os repórteres Kaique Silva e Gustavo Soler. E o nosso brilhante narrador Guilherme Lage, que está afiando a garganta aí para narrar os jogos da Copa do Mundo. Já já nós vamos aos Estados Unidos, nós temos a nossa enquete para você participar aqui no canal TMC Esportes do YouTube. Além do canal TMC Esportes, nós temos o nosso WhatsApp, tá aberto aqui, ó. Código 11 de São Paulo, 3025.001. Manda mensagem, hoje eu quero debater, eu quero responder o povo hoje, hein? 3025.001. E a enquete que tá no nosso canal do YouTube é a seguinte: hoje, não sei se vocês estão sabendo, o pessoal que tá aqui na bancada, vocês que estão nos ouvindo, hoje o Estevão, grande jogador brasileiro que se machucou e tá fora da Copa, ele disse numa rede social que ele foi a um médico e que depois de algumas orações... Ah, tem a voz do Estevão aí? Pô, beleza, quando tiver ok, você me avisa. Mas, fundamentalmente, a nossa enquete gira em torno disso. O Estevão disse que ele foi a um médico e que a lesão dele, segundo o médico, desapareceu. Que ele não tem mais a lesão que o tirou da Copa do Mundo. Então, a nossa enquete, nós vamos colocar já o Estevão falando no ar para você curtir e ficar a par do assunto. A nossa enquete é a seguinte: caso o Estevão não tivesse se lesionado, quem sairia da convocação? Quem não iria à Copa do Mundo? Neymar, Rayan, Endrick ou Igor Thiago? Então, eu repito, se o Estevão fosse à Copa do Mundo, quem desses aqui não iria? Neymar, Rayan, Endrick ou Igor Thiago? Deixa eu abrir aqui e ver como é que tá a enquete. Ih, cara, já estão votando aqui, ó. Se Estevão não tivesse se lesionado, quem não seria convocado para a Copa do Mundo? Vamos ouvir a própria voz do Estevão. Depois eu quero que o Guilherme, o Kaique, o Soler e o pessoal que tá lá nos Estados Unidos me ajudem, né? Porque, pô, fiquei xarope quando eu li isso aí. Como é que o Estevão fala que não tem mais lesão se ele foi cortado da Copa? Mas vamos ouvir a voz do próprio Estevão.
1: Que tive uma lesão que eu rompi 80% do bíceps da coxa. E muitas pessoas no Chelsea, inclusive os médicos, queriam que eu operassem. Até o dono do Chelsea queria que eu operasse. Mas junto com meus pais, sempre falo que muito importante você ter as pessoas que você ama ao seu lado, porque numa decisão dessa é muito difícil você tomar sozinho, que você está cercado de muitas pressões, de muitas coisas, mas graças ao apoio da minha família, do meu pai, da minha mãe, da Estarzinha, eu optei por não fazer a cirurgia. E é um procedimento que vai demorar tempo. E é 2 semanas atrás eu fiz a ressonância, a segunda ressonância. E saindo da ressonância, o médico chegou pra mim e falou: Estevão, você tá com dor, você tá com alguma coisa? Eu falei: não, doutor, tô super tranquilo, acho que dá pra até jogar já. Mas ele falou: é, dá pra perceber mesmo, olha aqui. Ele me mostrou a imagem do exame, ele falou que não vê mais nenhuma lesão. Ele falou que não sabe o que aconteceu, porque no prazo que tá, não deveria estar daquele jeito, tão bem estruturado como tá. Ele falou que nem sabia porque os médicos queriam que ele fizesse a cirurgia, que eu fizesse a cirurgia. Então, depois cheguei no CT de novo, tava sentado ali à toa, e o médico chegou pra mim e falou: parabéns pela sua decisão, foi a melhor possível, tá caminhando bem, e creio que você vai voltar muito mais rápido do que você espera.
0: Bom, tá aí, a gente vê que provavelmente é um culto ali, né? Uma manifestação religiosa, a gente respeita. Hoje é dia de Corpus Christi, inclusive eu sou católico, eu gosto que a minha religião seja respeitada, eu respeito a de todo mundo. Claro. E o Estevão tava se manifestando. Antes de vocês falarem, só um quadro aqui, tá bem equilibrado, hein? Equilibrada a nossa enquete, ó. Se o Estevão não tivesse se lesionado, aqui no canal TMC Esportes do YouTube, quem não seria convocado? Neymar, 32%, é o líder, baixou para 31% agora. Igor Thiago, 29%. Rayan, 28%. E só o Endrick, Hendrick com 9%, Hendrick tá fora dessa. E aí, Guilherme, o que você achou do que você ouviu? Será que o Estevão tinha condição de ir à Copa do Mundo, velho?
2: Fala, Calil, boa noite pra você. Satisfação estar contigo aqui, Calil. Pô, quanto tempo que eu não participo de um programa, você apresentando, Calil. Já tamo aconteceu, junto. Mas fazia um tempinho.
0: É nóis.
2: Abração pro Soler também, que cobriu brilhantemente a seleção brasileira aqui no período de Rio de Janeiro, e pro nosso Kaique Silva. Eu acho que é importante falar, né, Calil? Foi mesmo num culto, né? Mas assim, a manchete ela pode dar a entender que o Estevão de repente poderia jogar a Copa do Mundo, teria condições físicas e clínicas. Mas até durante a fala dele, se a gente prestar atenção, ele fala ali alguma coisa de não estar pronto ainda, foi uma lesão grave, ele está só correndo no Palmeiras, né, fazendo atividades muito leves. Então eu entendi, porque quando eu vi a manchete eu tomei um susto também. Eu entendi que ele não poderia jogar a Copa do Mundo, né? Porque se pudesse, aí acho que essa discussão que nossa produção quer arrumar aí na enquete, ela ia valer bastante, né? Você quer que eu responda a enquete lá, já logo de cara?
0: Pode responder, você que manda.
2: Cara, é o seguinte, Calil, eu não sou da turma que acha um absurdo, que fica perseguindo o cara, batendo nele todo dia, mas pra mim não seria um absurdo nem chamar, nem não convocar o Neymar no dia da convocação, há duas semanas atrás. Pelo que ele pouco produziu, no meu entendimento, no Brasil nesse um ano que ele voltou, um ano e pouquinho. Se você vai olhar para um nível de Copa do Mundo, eu acho que o Neymar ele ficou distante na produção dele e foi levado muito mais pela questão de liderança, pelo que de repente as pessoas imaginam que ele possa elevar o nível dele ao lado de jogadores melhores. Mas eu não tenho dúvida, para mim, se o Estevão tivesse condição física, eu levaria no lugar do Neymar, ainda mais também com o Neymar com essa condição física tendo que ser recuperada durante a Copa, né?
0: Beleza, Guilherme. Agora, Soler, você estava lá na Granja Comari, você foi ao jogo do Brasil com o Panamá. Isso foi comentado de alguma forma lá? Pô, será que não dava para o Estevão ir? Ou ninguém nem falou? Ele foi cortado mesmo e não tinha jeito?
3: Não, não tinha jeito, Calil. Boa noite para você, para o Guilherme Lage, Kaique Silva, todo mundo que nos acompanha aqui no Papo de Craque TMC segundo tempo, porque como o próprio Estevão destacou, né, ele teve 80% desse dano na musculatura da coxa dele.
0: Que fatalidade,
3: exato,
0: né? Porque, porra, foi um lance sozinho.
3: Um lance sozinho, pô, uma arrancada, enfim. E a escolha correta dele foi bater o pé lá no Chelsea, porque por mais que ele já tenha saído do Palmeiras, ele continua em contato com muita gente dentro do Palmeiras. Recentemente, familiares dele foram visitar a academia de futebol, porque o Palmeiras mantém sempre esse laço, né, com jogadores que deixam o clube, deixam bem o clube e principalmente aqueles que são formados na base. Então, o Estevão bate o pé, pede para fazer o tratamento dele na academia de futebol e o que ele relata e essa conversa que ele tem com o médico mostra o nível, porque muita gente não tem essa percepção da medicina esportiva brasileira, uma referência mundial.
0: Claro.
3: A medicina esportiva no Brasil, ela é algo de primeiro mundo. Por isso a gente vê tantos jogadores brasileiros ou até que já tiveram passagem pelo futebol brasileiro, eles se lesionam na Europa e conseguem liberação para vir tratar no futebol brasileiro. Foi o que aconteceu com o Estevão. Então o Palmeiras conseguiu fazer a recuperação dele, mas também fiquei com a sensação de que foi muito mais num tom de brincadeira que o Estevão falou, pô, acho que já dá até para voltar a jogar, porque não tem mais a lesão, mas tem todo o processo para evitar com que volte a lesão, o processo de recondicionamento físico, então isso iria demandar um tempo maior. É claro, a gente tá falando de um garoto de 18 anos de idade, o corpo dele reage de outra maneira em termos de recuperação física. O Estevão nunca foi um jogador de ficar muito tempo parado, a gente lembra da Libertadores, o pré-Palmeiras e Botafogo. O jogo anterior, o Estevão sofre uma torção no tornozelo, uma torção feia no tornozelo, e estava preparado para jogar o Palmeiras e Botafogo pela Copa Libertadores da América. Então é um garoto que tem esse poder de recuperação, mas é claro, né? Pela gravidade da lesão, não tinha realmente como convocar o Estevão para essa Copa do Mundo, mas se ele estivesse à disposição, eu acredito que ele iria ficar com a vaga que hoje pertence ao Rayan, porque o Rayan ele pega a vaga dando esse sprint final, e é um jogador da mesma função, ponta pela direita, que entrega drible, velocidade. Então acho que nessa o Rayan ele acabou contando com a infelicidade do Estevão, e principalmente porque quando ele apareceu na seleção ele apareceu muito bem também na seleção e atropelou o próprio João Pedro. Mas acho que o Estevão ficaria com a vaga do Rayan.
4: Lembrando que o Estevão é o artilheiro da era Ancelotti com 5 gols, né? Bom, eu tô com o Leandro Boldacchian lá nos Estados Unidos, ele vai entrar ao vivo com a gente. Antes, Kaique, rapidinho, você ficaria aqui com essa... O que, que você pensa sobre esse caso do Estevão e quem você, se o Estevão voltasse, quem você cortaria, Batatinha?
5: Tudo bem, Calil, abraço para você, para nossa bancada. Leandro Boldacchian, que já tá com a gente, daqui a pouco vem lá direto dos Estados Unidos.
4: Tá meu... sol lá, hein, Kaique?
5: É, pois é, saudades, inclusive, hein, Calil? Há um ano atrás estávamos lá. É, enfim, Rayan também seria a minha escolha. Acho que são jogadores de características diferentes, mas a mesma posição, a mesma faixa do campo. Dois jogadores canhotos, né, que trazem ali para dentro para tentar finalização. Então eles se assemelham em algumas características. Apesar de que eu mudei de ideia ao longo desse trajeto pré-Copa, quando o Brasil perde o Rodrigo e perde o Estevão, eu passei a ser mais a favor da convocação do Neymar. São funções totalmente diferentes, jogadores totalmente diferentes, mas pela referência técnica que cada um pudesse representar, na ausência desses dois, Rodrigo e Estevão, eu passei a ser muito mais a favor da convocação do Neymar. Dito isso, também acho que o Rayan perderia a vaga se o Estevão tivesse à disposição.
4: Beleza, Kaique, aqui em São Paulo, 18 horas, já 16 viu,
2: jacaré,
4: minutos.
2: Secar a testa de transpiração umas 5 vezes no período que ele tá no telão ali.
4: Olha, aqui 17 graus, faz frio. E aí, Leandro, onde você está, que horas são e qual a temperatura, meu amigo? Fala, Leandro.
6: Tudo bem, Calil? Boa tarde para vocês. Boa noite, é do Brasil, aqui 17h20, né? Uma hora a menos. Guilherme Lage, Gustavo Soler, Kaique Silva. Estou aqui na King University, um campo que a gente entrou aqui. É, tem pista de atletismo, tem aquele Y, né, do futebol americano. Algumas traves de futebol daquele lado. Tem até aquele negócio que a gente salta com vara, voa e cai no estofado. Uau. Ali. Eu vou, por depois favor, tentar fazer esse exercício. É que tá muito calor, eu tô um pouco cansado. 32 graus nesse momento. Chegamos aqui na terça-feira, cara, eu não tava daquele jeitão. Tava um tempo mais agradável. Mas agora, meu amigo, já começou aquele calor que você conhece muito bem, que você estava acostumado e que você vai voltar a se acostumar, porque a temperatura, não só para a gente, mas para os jogadores que vão disputar a Copa do Mundo, certamente será um empecilho, será uma questão a ser vencida, embora os horários são diferentes do que rolou na Copa do Mundo de clubes. Mas, cara, tá muito calor, preparação do Brasil a todo vapor. Por enquanto, ainda... poucas pessoas falando muito de Copa do Mundo aqui em Nova Jersey / Nova York, porque o assunto aqui, Guilherme Lage sabe muito bem, é a final da NBA.
2: Sim.
6: Né? Ontem o New York Knicks voltou para uma final depois de muito tempo, né? Não ganhou o título há mais de 50 anos. Festa total em Nova York por conta da vitória dos Knicks ontem no jogo de número 1, né? É da série contra o San Antonio Spurs. Então, a galera, por enquanto, ainda focada na NBA, mas daqui a pouco, certamente, com as seleções chegando, né? O clima cada vez se aproximando do início da Copa, certamente a cidade também vai receber a atenção devida a esse evento, viu, Calil e amigos?
2: Pra quem não acompanha, Calil, o Knicks pra NBA, ele é como se fosse o Flamengo, o Corinthians aqui no Brasil, cara.
4: Como se fosse a Ferrari na Fórmula 1.
2: É aquele time assim, sabe? Eu acho que ao lado do Lakers, do Celtics, que são as franquias que tem mais atenção lá. E tá em Nova York, né? Obviamente, o outro time de Nova York é o Brooklyn Nets, que tem bem menos atenção. E não chegava na final há muito tempo. Então, acho que tudo isso aí faz com que esse cenário aí que o Leandro descreveu, quis bem no ano de uma Copa do Mundo, né? Voltando a ser disputada por lá, que o Knicks chegasse novamente à final e ainda ganhou o primeiro jogo ontem fora de casa, é uma melhor de 7, né? Quem ganha 4, o primeiro leva. Então a galera tá muito empolgada. O Madison Square Garden, que é o ginásio do Knicks, é a grande meca, não só de basquete, como de luta de boxe, né, Calil?
4: E tá no coração de Manhattan, já foi lá.
2: As principais eventos musicais, de luta, hockey também, o time de lá é muito tradicional. Então o pessoal tá se reunindo lá do lado de fora. E quis bem no ano da Copa, né, o Knicks chegar novamente à final. Agora já lanço uma aqui pro Leandro, Calil. Porque eu tô vendo aqui, assim, as máximas variarem em New Jersey, né? 31, 32, aí tem dia que é 26, 28. Mas pelo que eu tô vendo aqui, sábado que vem, A máxima é de 36 graus.
4: Esse sábado agora?
2: Sábado que vem, né?
4: O outro?
2: O outro.
6: Do jogo do Brasil, né?
2: É, exatamente.
3: Estreia do Brasil.
2: Estreia do Brasil. É, pra, dessa semana, 32. Do dia do jogo do Brasil, meu 36. E vai ser às 6 horas aí pelo horário local, é isso, Lê?
4: Que é uma hora que...
6: Exatamente, 18 horas. Não é mais o MetLife Stadium, né? Durante a Copa não pode mais pronunciar os naming rights. Seu estádio Nova York, Nova Jersey. Né? Assim, cara, a gente até tem abordado isso com a galera da delegação do Brasil, porque de fato é algo a ser destacado, a temperatura. É, o Ancelotti tem optado por treinos, né, no período da tarde. Amanhã vai ser de manhã por conta da viagem para Cleveland, né? O Brasil tem a coletiva do Ancelotti às 9 da manhã aqui, 10 da manhã no Brasil. Depois a atividade às 10h15 aqui, 11h15 para vocês aí, e aí o embarque para Cleveland. Mas os treinos, em sua maioria, acontecem às 18 horas aí do Brasil, 17 aqui, né, de Nova Jersey, mais ou menos o horário que vai acontecer a partida, né? E a temperatura é realmente, né, muito calor, né? A gente tem percebido o desgaste muito grande nessas atividades. Mas enfim, é o que tem, né? O próprio Marquinhos ontem falou dessa questão, esteve aqui com o PSG no Mundial. Então algumas, ele falou um detalhe interessante, né? Quem sai na frente tem a vantagem em relação a isso, porque você correr atrás do placar nesse calor, nessa lua que tá, é muito mais complicado. Então é algo a ser trabalhado, né? Com certeza o Ancelotti e a comissão técnica vão, né, levar muito em consideração a palavra desses jogadores mais experientes, assim como ele tem feito, né? Tem sido uma gestão muito mais, digamos que, dividida com os principais líderes do elenco, né? Ele troca bastante ideia com a galera, né? Então, a gente está acompanhando de perto a preparação da seleção. Tem essa viagem amanhã para Cleveland, onde no sábado tem o último amistoso, né, contra o Egito. Claro, claro, com cobertura total da TMC.
5: Agora, Leandro, Calil, eu só ia fazer uma pergunta pro Lelê. Fizeram alguma cobertura? Ou permanece ainda aquela tribuna aberta, sol na cabeça, no MetLife, que não é mais MetLife?
4: Boa pergunta, hein?
6: A única mudança, Kaique, que tivemos ali na região, né? A gente não entrou no estádio, mas não tem cobertura nenhuma. A única mudança, Kaicão, você lembra muito bem, tem um shopping ao lado, né? E tinha um túnel que saía do shopping direto pro estádio, né? Era um túnelzinho bem apertado. Agora fizeram um túnelzão, rapaz. Agora dá pra passar de lado, dá pra passar dando cambalhota, eles alargaram
5: então
6: bastante.
5: Então o Willi consegue passar de boa agora.
6: Passa de boa, sem raspar a lateral do túnel. Então, é porque assim, a movimentação é grande, né? É uma estação de metrô, né, que também desemboca nesse, no estádio. Então acho que vai... Tivemos muitos problemas, né? Pessoal, tudo se encavalando lá, né? Parecia até perigoso, né? Se tiver um corre-corre ali, você ser pisoteado. Era muito estreita, mas agora tá muito bonito. Fizeram uma conexão maior pra galera que chega via transporte público, viu, Calil?
4: Leandro, você tá sozinho aí ou o cinegrafista Mr. Strawberry? Strawberry está aí.
6: Mr. Strawberry está aqui comigo. Always Strawberry with me.
4: Não, agora, every time. Agora, every Leandro, time. É o seguinte, vamos...
2: É o Morango Man. Tem o Microman e o Morango Man.
4: Exatamente. Agora, vamos discutir esse caso. Tem muita pergunta. Eu, na verdade, não ia nem tocar nesse assunto mais, mas tem muita pergunta aqui no WhatsApp, 3025.001, no nosso canal TMC Esportes no YouTube, também no chat, sobre a história do Endrick com o Casemiro, né? No treinamento, o Casemiro deu uma chegada no Endrick e já tinha aquele papo da entrevista que o Casemiro tinha dado antes da Copa. Sei lá, talvez colocando aí algum empecilho para a convocação do Endrick que acabou acontecendo. O que houve realmente aí no treino, Leandro? Qual foi a repercussão? Foi um negócio sério mesmo ou é gente que está repercutindo isso porque não tem assunto? Que a gente não pode entrar nessa. A TMC não vai entrar nessa de ficar repercutindo coisa que não vale a pena só para ter assunto. Aqui a gente tem muito assunto. Tem um monte de assunto aqui para a gente debater. Então é para debater isso aí ou vamos em frente, Leandro? Ó, temos a imagem aqui.
6: Eu acho que assim, cada um tem uma opinião, né? Eu acho que todas são válidas. Eu acho que a gente tem que trazer o fato, né? O fato tá todo mundo aí, né? A imagem é muito clara, né? E aí a gente pode fazer várias interpretações. Eu tenho certeza absoluta que todos os amigos que estão aqui com a gente na mesa, Guigui, o Kaique, o Soler, você, cada um tem uma interpretação deste lance, né? Na hora, né? A gente tinha muita gente acompanhando o treino ontem, muita gente, jornalista, foi um dia da comunidade local acompanhar, né? Muitos brasileiros, né? O pessoal que mora por aqui também teve acesso, né? Foi uma festa, digamos assim, né? Um dia especial para ter esse contato com a galera brasileira que mora aqui. Então tinha muita gente nesse treino de ontem. Quando acontece, né, gerou aquela, né, nossa, tipo, um olha pra cara do outro, né, tipo, ele dá a entrada, logo depois ele levanta o Hendrick, né, aparentemente ficou tudo bem, né, mas assim, eu achei que foi um tanto quanto desnecessária a atitude do Casemiro, né, ah, é treino, eu sei, mas não pode treinar fofo, porque, tudo bem, gente, eu sei, mas a atividade não teve mais nenhum lance parecido com esse, tá, não teve mais nenhum lance parecido com esse, a gente acompanhou a atividade do começo ao fim, e não tivemos mais nenhum tipo de entrada dessa forma, tá? Eu olhando de novo a imagem, o Casemiro não tem a mínima chance de acertar a bola. Então, agora sim, se foi por conta da entrevista, que eu acho que a entrevista do Casemiro foi tirada de contexto, não acho que ele falou aquilo, né, da questão de o Hendrick não pertencer ao grupo, eu entendi muito mais como ele não vem sendo convocado de forma constante do que propriamente não faz parte da panela, como fizeram a leitura. Então eu acho que não sei qual foi a ideia, mas eu achei desnecessária a atitude do Casemiro, mesmo pedindo desculpas depois, né, mesmo depois tentando deixar tudo apaziguado, porque o Hendrick também é um cara que não é de arrumar confusão. O Hendrick levanta, toma porrada, levanta, pega a bola e continua jogando. Então eu acho que o perfil do Hendrick fez o negócio morrer ali. Se é um cara mais esquentado, que talvez eu acho que o Casemiro não tivesse essa mesma atitude com Rafinha, com Vini Júnior, com Neymar, eu acho que ele não faria isso, mas ok. Como o Hendrick é desse jeitão de boa, ele levantou, beleza, tudo certo e seguiu. O Hendrick, ele tá curtindo demais o fato de estar aqui. Temos uma trinca de amigos, o Rayan, o Hendrick e o Igor Thiago, né? Os três vivenciando pela primeira vez uma Copa do Mundo, tudo moleque, né, da melhor qualidade, né? O Hendrick esteve com o Rayan na coletiva do Igor Thiago, então esses caras estão curtindo, entendeu? Então não sei se isso, de uma certa forma, não cai legal nos líderes do elenco, mas eu achei desnecessário, achei que foi uma entrada perigosa, que poderia ter tido desdobramentos. Mas, repito, o Hendrick é um cara gente boa, levantou, seguiu o treino, fez aquele golaço depois. Então, acho que todo mundo colocou panos quentes hoje nas entrevistas também. Segue o baile, mas eu continuo achando que foi completamente desnecessário.
4: Segura aí, Leandro, porque eu preciso ir a um outro ponto de New Jersey, de Nova York. Claro. Ele vai explicar direitinho onde está. Queimadinho de sol.
2: Ar-condicionado, hein?
4: Bronzeadinho, mas no ar-condicionado. Marco Belo. É, exatamente. Marco Belo, onde você está? O Leandro está numa universidade ali junto com o nosso Paulo Vitor Martins. E você está onde agora, Marco Belo? Boa noite pra gente aqui, boa tarde para você aí.
7: Aqui, ó, CBF, Seleção Brasileira. Boa tarde para você. Aliás, boa noite para você, né, Calil? 6h28, 5h28 da tarde, aqui no centro de treinamento do Red Bull, que é onde a Seleção Brasileira vai treinar durante toda a Copa do Mundo. Hoje pela manhã houve entrevistas coletivas do Fabinho e do Wesley no hotel onde a seleção está hospedada, e agora está acontecendo um treino da Seleção Brasileira aqui no CT do Red Bull. A gente teve a oportunidade de acompanhar os 15 primeiros minutos, mas a gente conseguiu assistir à entrega dos coletes do técnico Carlo Ancelotti, e algumas surpresas podem aparecer na partida contra o Panamá. Olha só, ontem o Alexandre já perdeu a vaga para o Douglas Santos, o Luiz Henrique para o Igor Thiago e o Matheus Cunha para o Lucas Paquetá. Isso ontem, no treino que a gente acompanhou completo, um treino que a imprensa pôde observar do início ao fim. E hoje, na entrega dos coletes, o Ancelotti entregou o colete de titular para o Léo Pereira e para o Marquinhos, e não para o Gabriel Magalhães. E no lugar do Paquetá, o Rayan recebeu o colete de titular. Então, se for pelo treino de hoje, pelo menos da entrega dos coletes que a gente viu no início do treino, o time seria Alisson, Wesley, Marquinhos, Léo Pereira e Douglas Santos, Casemiro e Bruno Guimarães. Aí o Lucas Paquetá sai do time, né? Rafinha, Igor Thiago, Rayan e Vini Júnior. Esse é o time de hoje, desses 15 minutos que a gente assistiu, quando o Carlo Ancelotti entregou os coletes e dividiu em duas equipes os jogadores que estavam em campo. Ontem, o Lucas Paquetá entrou no lugar do Matheus Cunha, mas de qualquer jeito, a princípio, o Ancelotti deve fazer mudanças para a partida que acontecerá, eu falei contra o Egito no sábado, último amistoso da seleção antes da abertura da Copa do Mundo. Amanhã, 9 da manhã, aqui horário local, 10 horas da manhã de Brasília, vai ter entrevista coletiva do Ancelotti, né? E ele não é muito de fugir das perguntas, é muito sincero, provavelmente vai abrir o jogo, provavelmente vai falar qual o time que começa a partida contra o Egito. Mas, por enquanto, são as pistas que a gente tem de mudanças no time titular do Brasil, viu, Calil?
0: É um show de cobertura da TMC, olha lá, quem tá no nosso canal do YouTube, tem imagem do Leandro Boldacchian, tem imagem do Marco Belo. Agora, Belo, eu sei que eu preciso te liberar pra gente debater aqui a escalação do time. Eu queria saber o seguinte, você vai para Cleveland, né? Você vai acompanhar esse amistoso em loco. Quanto tempo é a viagem? Você vai junto com a seleção? Vai perto? Quanto tempo é de avião aí, de onde vocês estão, até Cleveland?
7: A seleção vai amanhã por volta das 5 horas da tarde, em voo particular, tá? O Ancelotti vai dar essa entrevista que eu disse às 9 da manhã, horário local, e 5 horas da tarde, horário local, a seleção viaja para Cleveland. A reportagem TMC vai para Cleveland um pouco mais cedo, 12:30, e é mais ou menos uma hora e meia de viagem de avião, então a gente vai chegar cedinho lá, vai dar até para recepcionar a seleção brasileira, se eles passarem na porta do hotel, porque está tendo muita proteção em relação à seleção brasileira, muita proteção. Ontem, em um treino que foi aberto à comunidade local, e é uma obrigação, a FIFA obriga todas as seleções que estão disputando a Copa do Mundo a realizar pelo menos uma atividade aberta à comunidade local. O Brasil deixou alguns torcedores entrarem, mas muitos ficaram do lado de fora. Eu diria centenas de torcedores ficaram do lado de fora, sem informação, não sabiam se a seleção passaria por lá, quem estava treinando, quem não estava. Eles ficavam perguntando para a gente, o Neymar está aí, o Vini Júnior está aí, a seleção vai passar por aqui. E hoje, que não tinha torcedor nenhum, o mesmo esquema de segurança, como se houvesse há centenas de torcedores, o mesmo esquema de segurança, ninguém chegava perto da seleção brasileira, a gente teve que passar por 3 barreiras policiais, mais um raio-x, para entrar aqui no CT do Red Bull. Então a seleção está extremamente protegida. Eu acredito que em Cleveland também vai acontecer isso. Mas, caso haja um espacinho, você sabe que a gente entra lá para mostrar mais um pouquinho da seleção, tá, Caio?
0: Beleza, Belo. Pelo que me informa aqui nosso coordenador Daniel Giro, então é o seguinte, o Belo a gente precisa liberar logo. Então se alguém tiver alguma pergunta para o Belo, porque depois
6: eu tenho
0: gente...
6: um recado para o Belo, Calil.
0: Ah, por favor.
6: Eu preciso falar com o Belo. Belo, chegaram nossos brinquedinhos, Belo. Chegaram, viu? Daqui a pouco você vai pegar.
5: Que papinho, hein? Papinho, que loucura, hein?
7: Eu tava sentindo falta desses brinquedinhos, viu, Leandro?
0: Quê? Mas eles são utilizados de que maneira?
8: Uau.
7: Ah, eles são...
6: Não, são é de trabalho, né? Tudo que utiliza... Nosso equipamento de trabalho. Muitos vão pilha, outros vão bateria. Tá tudo certo.
8: Eles vibram.
6: Pode pegar aqui, tá... Do Belo já tá guardado.
7: Claro que vibram. Eles vibram, tem vibrações diferentes, bom, né? Depois... De acordo com o que a gente necessita. Deixa eu só antes ir embora, ó.
0: Não, peraí que tem pergunta pra você aqui. Ah, olha lá,
7: ó. Mas eu quero mostrar pra vocês a sala de imprensa aqui do CT.
8: Tem comida aí, Belo?
7: Eu tô virado pra parede. Aqui não, mas no hotel onde a seleção tá hospedada é um negócio impressionante. Dá pra tomar café da manhã, almoçar e jantar ao mesmo tempo com a comida que eles deixam para a imprensa lá no hotel quando há entrevistas coletivas. Inclusive, o nosso Willy Colono comeu pro mês inteiro hoje de manhã.
0: Não fui eu que perguntei. Mais alguma pergunta para
5: o Belo? Será que ainda vai ter
8: quando Belo, do time que foi hoje, né? Para o time que foi hoje a campo, Belo.
6: Isso porque ele estava canetado ainda, hein?
7: Como é que é? Desculpa.
8: Não, o Lele falou, né, que o Willy tá canetado, mas pedi para você o repeteco do que deu para ver da entrega de colete do Ancelotti, dessa provável escalação do treino de hoje.
7: Ah, tá, no treino de hoje, que foi, assim, a gente acompanhou, dos 15 minutos que a gente pôde acompanhar, uns 10 foram aquele me engana que eu gosto, sim, aquele bobinho, corrida e tal, e durante 5 minutos o Ancelotti distribuiu coletes. Então não há certeza que no restante do treinamento ele vá utilizar a mesma formação. Diferente de ontem que a gente assistiu o treino inteiro. Mas na distribuição de coletes hoje estavam Alisson, Wesley, Marquinhos, Léo Pereira e Douglas Santos, Casemiro, Bruno Guimarães, Igor Thiago, Rayan, Rafinha e Vini Júnior.
8: Então ontem você acompanhou o treino, Igor Thiago também. Hoje de novo Igor Thiago. É. O homem tá conquistando isso, o italiano, hein?
7: A diferença é que ontem o Paquetá estava no lugar do Matheus Cunha, isso, né? E hoje o Paquetá saiu do time para a entrada do Rayan.
2: Eu quero fazer uma também, Calil. Aliás, como os nossos colegas repórteres já emendando uma na outra, ô Belo, a primeira é sobre o Gabriel Magalhães, né? Se comenta alguma coisa que de repente ele chegou com alto desgaste da final da Liga dos Campeões, porque a expectativa geral era de que ele formasse essa dupla titular, né? Que a gente deve ver na Copa com o Marquinhos no sábado. E também, Belo, a sua percepção geral, sei que vocês trocam muita ideia aí entre os agora setoristas da seleção. Se a gente olhar para os últimos jogos da seleção, para a própria convocação, né, da seleção, por exemplo, o Everton, pouca gente cogitava e ele foi chamado. Me passa a impressão que o Ancelotti não está muito preso assim à questão de convicção, não, eu quero esses 11 aqui, vai ser desde o início até o fim da Copa, esses aqui. A percepção de vocês aí sobre o Gabriel Magalhães e sobre esse time de amanhã, se pode ser realmente teste, algumas dessas peças aí de repente podem estrear como titulares ou não? Ele só tá rodando o time em relação à equipe que enfrentou o Panamá.
7: Eu acredito que o Ancelotti pode trazer novidades na estreia da Copa do Mundo, sim. Inclusive, ontem o entrevistado foi o Igor Thiago e hoje o Fabinho, dois reservas, uhum, né? Verdade. Ontem também falou Marquinhos e hoje também falou Wesley, dois titulares. Mas cada dia um titular e um reserva. Uhum. E os dois reservas falaram em buscar titularidade já no primeiro jogo. Sobre o Gabriel Magalhães, ontem ele treinou durante toda a atividade, então não tem problema nenhum com ele. Foi uma escolha do Ancelotti hoje dar o colete de titular para o Léo Pereira. Mas como o Ancelotti está fazendo vários testes antes da estreia da Copa, em que ele poderia, de repente, se ele tivesse 11 titulares já, tá dando entrosamento para os jogadores, como ele está fazendo testes nos treinos, eu acredito que ele ainda possa ter algumas dúvidas. E se eu fosse apostar, eu não falei o nome dele hoje ainda, tá? Mas Endrick foi o nome do treino de ontem. Nada a ver com essa entrada do Casemiro aí, tá? Ele jogou muita bola ontem, fez um golaço, driblou, foi para cima dos marcadores. Então, Endrick foi o nome do treino de ontem. E o Igor Thiago, que está aparecendo aí em várias formações alternativas do Ancelotti. Eu colocaria esses dois nomes como possíveis surpresas.
4: Agora, eu estou preocupado, não sei o que o rapaziada aqui acha, eu estou preocupado com o seguinte, vejam bem. Uma coisa é você ter o Igor Thiago como uma alternativa em alguns momentos em que a seleção precise de um centroavante fixo. Outra coisa é você tê-lo como titular. E por que eu estou dizendo isso? Porque se ele vai jogar com o centroavante, que ele não fez até agora nenhuma vez, se ele vai jogar com o centroavante fixo dentro da área, ele tinha que levar dois. Porque se der uma dor de barriga no Igor Thiago, vai jogar quem? Então me parece... Eu tô aqui na fronteira de entender se o Ancelotti tá fazendo testes, se ele tá ultimando os preparativos ou se ele tá perdido. Porque, por exemplo, não tem condições do Léo Pereira ser titular na vaga do Gabriel Magalhães. São jogadores de prateleiras diferentes. O Gabriel Magalhães hoje, não sei se é o melhor, mas está entre os 5 melhores zagueiros do mundo. Sim. Na minha visão e na visão de quem esteve na final da Champions League, tudo bem, o time dele não ganhou, mas ganhou
8: mas
4: o campeonato.
8: Mas ele foi o melhor em campo.
4: Claro, e ganhou o campeonato inglês. Então, assim, eu estou preocupado com essas coisas, viu, Guilherme, Soler, Caí, o pessoal que está lá nos Estados Unidos.
5: A minha preocupação vai além do comando de ataque, porque são algumas mexidas, algumas opções, e aí a gente viu o Paquetá em determinado momento entrando como um terceiro homem no meio campo. Para mim, o nível apresentado de futebol até agora do Danilo é muito maior. Exatamente. Do que o do Paquetá.
4: Se ele vai mexer para pôr mais um médio, tinha que ser o Danilo.
5: E o Belo trouxe algumas opções de escalação e nenhuma delas apareceu o Danilo. Então a minha preocupação maior é essa.
7: O Danilo, o Danilo jogou de coringa, não deixou nem, não jogou nem na formação titular, nem na formação reserva, ele jogou de coringa. Em relação ao Igor Thiago, ele não jogou exatamente como um centroavante, ele jogou como mais um meia, e o Wesley avançou bastante quando o Igor Thiago entrou na equipe, quando o Paquetá entrou também, o Paquetá jogou mais pro meio, e o Wesley avançou um pouco mais, então o Brasil não teve um centroavante, mesmo com o Igor Thiago em campo.
8: O Igor Thiago ele consegue fazer essa função do trabalho de pivô para dar sustentação para a seleção
4: mas
8: subir.
4: Mas veja bem, Solé,
8: e é um cara que tem pulmão também para fazer a pressão na defesa.
4: Eu concordo com você, mas não tem no grupo um jogador como ele. Então, por exemplo, se ele vai jogar com o Igor Thiago, ele deveria ter levado o João Pedro também. Porque aí, se não joga um, joga outro. Agora, a estrutura
8: tática... Você pode fazer isso com o Hendrick.
4: Que
8: nessa função de ajudar a baixar para ajudar na construção, o Hendrick vai melhor que o João Pedro nessa também.
4: Então, mas o Hendrick, ele não, por exemplo, quando for para fazer o pivô, porque veja, pelo que você falou, pelo que eu entendi também, o Igor Thiago, em alguns momentos ele faria um pivô mais adiantado, em outros momentos ele voltaria para tentar trabalhar mais a bola. O Hendrick não tem como fazer pivô. Pivô a gente só tem
8: um. Ele faz. Ele não tem altura, mas ele faz. Esse moleque é um tanque de guerra, cara.
4: Sim,
8: mas
4: ele é bom vindo partindo, entendeu? O Hendrick é bom partindo de trás. Ele é bom partindo pra cima da defesa do adversário.
8: Mas ele sempre foi esse jogador de iniciar jogadas de costas, faz o trabalho do pivô, abre e aparece na frente. Ele sempre fez isso.
4: Eu tô preocupado porque, pra mim, o Igor Thiago, que é um bom jogador, não discuto, mas ele foi convocado para algumas situações. Agora, na medida em que ele pode ser titular, eu não sei, eu realmente estou preocupado. Eu acho que o Ancelotti já passou da hora de colocar um médio a mais no time. Não dá para jogar com aquela formação do primeiro tempo contra o Panamá, não dá. Mas aquilo lá, ô Soler, não foi...
9: Ele vai fazer isso aí, né?
4: Mas então, Leandro, mas aquilo lá não foi do jogo do Panamá. Isso já se sabia. Nós já tínhamos visto contra o Japão, nós já tínhamos visto contra a Tunísia, contra a Bolívia lá na Bolívia. Então ele insistiu com uma formação que não vai dar certo. E agora ele vem com uma formação, talvez com o médio, mas não põe o Danilo. Põe o... Eu tô preocupado, viu?
2: Eu acho que a presença do Igor Thiago...
4: Eu não vou nem dormir hoje.
2: Ela pode ter a ver... Pô, Calil, o Santos vai ficar mais de um mês sem jogar, você vai ficar com essa de não dormir.
4: Mas agora,
2: de novo,
4: dormir gostosinho. Agora sim, a preocupação é outra.
2: Que é isso? Eu acho que a presença do Igor Thiago, ela pode ter a ver. Ele realmente não é pra mim esse centroavantão preso, né? Por mais que quando você bata o olho nele fisicamente, você possa ter essa impressão. Mas de repente também, por isso até a minha pergunta pro Belo. Para tentar entender se de repente ele tá armando a casinha para ter o Igor Thiago como titular contra Marrocos, imaginando que dos três jogos da primeira fase, talvez Marrocos seja, das três seleções que vão enfrentar o Brasil, aquela que tente ter um pouquinho mais a bola.
8: Que vai tentar jogar.
2: Tentar jogar, porque Marrocos tem qualidade nos seus jogadores, né? E o Igor mostrou, deu uma clara, é o Panamá, foi no Maracanã, mas é o teste que a gente teve.
4: Ele tinha entrado bem contra a Croácia.
2: E ele deu uma amostra.
4: Jogou bem contra a Croácia.
2: Muito boa de como ele pode ajudar.
7: O que fez ontem, pessoal?
2: O golaço. Baita agora, puxaram ainda o colete dele, né? Acho que foi o Danilo.
8: No trabalho de pivô, recebe, gira no Marquinhos.
9: E tem os dois calcanhares, né?
8: E
9: exatamente. Calcanhar do pé direito você só consegue ver na câmera lenta, né? Ele dá com o esquerdo e com o direito ele ajeita pra passar no meio.
2: Tá encantado, né, Leandro? Tá com saudade. Mas só concluindo.
9: Ah, eu tô. Que saudades do meu ex.
2: Só concluindo, o Igor Thiago pra mim mostrou assim que faz muito bem essa questão do trabalho sem a bola, da pressão, marcação, saída de bola. De repente o Ancelotti tá pensando alguma coisa relacionada ao jogo contra Marrocos pro Igor.
4: Então falando aqui Kaique, só estão falando aqui, eu já te passo a bola, só estão falando aqui que o Matheus Cunha seria esse jogador pra fazer a função, mas o Matheus Cunha com o Ancelotti ele nunca foi utilizado como centroavante. Só se ele jogava de centroavante há 3, 4 anos atrás, na seleção olímpica, que ele foi campeão lá no Japão. Com o Ancelotti, ele joga atrás, às vezes ele joga perto dos volantes, ele joga de uma outra função, Kaique.
5: Agora, só uma brincadeira, né? Porque o Gui citou aqui que você não vai ter mais dor de cabeça com o Santos, né? Vai conseguir dormir mais tranquilo.
4: Você não viu que o goleiro João Paulo vai voltar?
5: Eu vi.
4: O cara quer acabar com o meu dia.
5: Agora, você viu a fisionomia do Belo, como tá diferente? Porque lá na seleção não tem conselho deliberativo, não tem impeachment.
4: Mas ontem ele apertou o presidente do... Mas ele apertou, coitado do presidente do Corinthians, ontem ficou coitado, entre aspas.
7: Quase, né? Derrubei o Osmar ontem.
4: Ele tem que responder, mas o Belo imprensou o presidente do Corinthians contra a parede. Aliás, que grande repercussão ontem. Nós ficamos uma hora e meia aqui com o Benja, com toda a equipe, entrevistando o presidente Osmar Stabile. Colocamos o homem na parede, nós falamos de impeachment, de sumiço de uniforme, de empresa de segurança, da briga com o Romeu Tuma. Tem mais coisa, do Memphis, do Yuri Alberto, do André.
5: E não tem tudo isso na seleção. Então, por isso que o Belo tá vivendo momentos tranquilos. Ele tá mais leve. Eu tô percebendo isso.
4: Deixa eu não ganhar do Marrocos que você vai ver. Aí você vai ver o que é cobertura de seleção.
7: Agora, Calil.
4: Fala, Belo.
7: Só para finalizar, vou precisar sair daqui da sala de imprensa. O Neymar, ele está aqui no complexo do Red Bull, mas não foi a campo, nem ontem, nem hoje. Está fazendo tratamento na parte interna aqui, não ficou no hotel. Ele não viaja para Cleveland, vai ficar fazendo tratamento em Nova Jersey, não viaja com a delegação, já foi passado para a gente. No domingo, ainda não há uma programação certa da seleção brasileira. Provavelmente a seleção vai fazer um treino regenerativo depois de voltar de Cleveland da partida contra o Egito, mas ainda não há algo concreto a respeito disso. E o Neymar continua a fazer um tratamento especial. Inclusive o Fabinho foi perguntado hoje sobre o relacionamento com o Neymar. Ele falou: a gente não vê muito o Neymar, a gente não fica muito junto com ele, porque ele fica num local fazendo tratamento e a gente fica em outro local fazendo exercício físico ou treino com bola. Então o Neymar tá meio separado dos demais jogadores da seleção, e realmente ele está fazendo um trabalho para voltar o mais rápido possível à seleção brasileira. Essa é a notícia sobre o Neymar. E só para finalizar, já que o Leandro está aí nos ouvindo, Leandro, deixa o brinquedinho já no meu quarto para quando eu chegar eu poder usar, tá bom?
4: Olha só. Tá.
9: Agora, tem muita coisa, preciso te ensinar como é que usa, Belo.
4: Não, vamos deixar esses assuntos íntimos para depois. Só para encerrar.
5: Isso tá uma loucura, hein?
4: Só para encerrar, Belo, então repita o que você vai fazer aí agora, o que a seleção vai fazer, e pode dar o seu destaque final, que eu sei que você está na correria aí, meu amigo.
7: Agora a seleção está treinando nesse momento, né? O treino começou às 6 horas aí do Brasil, 5 horas aqui de Nova Jersey. O treino dura mais ou menos uma hora e pouquinho. A gente pode acompanhar os 15 primeiros minutos. Depois os jogadores voltam ao hotel, jantam, descansam e amanhã, às 9 da manhã, vai acontecer a entrevista coletiva do Carlo Ancelotti e às 5 da tarde a seleção viaja em voo particular para Cleveland, onde no sábado enfrenta o Egito no último amistoso antes da abertura da Copa do Mundo. Então essa é a programação da seleção brasileira. O Neymar, né, porque tem o assunto seleção e o assunto Neymar. O Neymar está aqui, não foi a campo, não apareceu em nenhuma imagem até hoje aqui nos Estados Unidos, porque ele está na parte interna fazendo esse tratamento, não vai para Nova Jersey, vai continuar fazendo o tratamento e a gente vai esperar que ele volte logo, que ele apareça em campo o mais rápido possível, pelo menos para fazer um treino físico, mesmo que seja separado dos demais jogadores. Em relação à reportagem TMC, a gente pode ficar aqui mais um tempinho, 5 minutos mais ou menos, desligar os equipamentos. A gente tem que sair aqui do CT do Red Bull, que fica em um local muito isolado, tá? Na Grande Nova Jersey, digamos. É um distrito dentro de Nova Jersey, mas é um local muito isolado. O hotel onde a seleção brasileira está hospedada é mais isolado ainda. Então a seleção está no meio do nada, praticamente. Para você chegar lá é muito complicado. E a gente vai.
8: Esse complexo é perto do estádio, Belo? Do Red Bull? Ou é mais longe?
7: É mais ou menos. Vamos dizer que
9: 25 minutos mais ou menos.
7: CT, e do CT pro estádio é mais ou menos de 25 a 30 minutos, dependendo do trânsito.
8: Então realmente é longe pra caramba, porque o Fluminense ficou no estádio do Red Bull e eles falavam: putz, a gente foi fazer um dia lá no CT, cara, melhor fazer no estádio. Que pra ir até o CT não compensa.
4: Belo, então um abraço pra você, fique tranquilo, que se o brinquedinho do Leandro não funcionar, eu tô levando um semana que vem também, tá bom, Belo?
9: Boa. Vai funcionar, tá, sim. Vai funcionar.
7: Aí não vai fazer cócega, cara.
9: Já testei.
8: Mas nem a R-Rap tinha tanto brinquedo.
9: Aliás, o Willi tá testando lá no quarto, por isso que ele não veio.
4: Tchau, Belo, bom trabalho.
8: Coitado
4: aí.
8: Coitado do brinquedo.
7: Um abraço, tchau.
4: Bom, valeu. Alguma pergunta mais pro Leandro, já que a gente tá com o Leandro lá também na região.
2: Mas que lugar que é esse? Já que o Belo mostrou o lugar, né? O Leandro deu um giro aí. É uma universidade isso aí, Leandro?
9: É uma universidade, a Keen University. Vamos pegar, dar um giro.
2: Pareceu um campo de futebol americano ali, ó.
9: É o campo de futebol americano, tem umas traves ali, tem as barreiras ali também dos 400 metros com barreira. Olha aqui, eu escrevi a equipe da TMC, vai ter uma competição aqui na segunda-feira, 4 por 100, né? É aquela que você passa o bastão, a gente vai sair, o Willi Colono, segundo, terceiro é o Marco Belo e fecha com o Paulinho. A hora que eu terminar aqui, eu vou ensaiar como é que vai ser a minha largada.
5: Lele, já prepara.
9: Pra vocês aí.
5: Já prepara e manda o vídeo pra mim pra eu colocar aquela locução da Copa do Mundo de Clubes na hora que chegar a vez do Willi. Infelizmente, esse senhor chamado Willi não quis participar.
4: Agora, Leandro, sobre mas outra...
9: Ele tá numa nova fase, viu? Tá numa nova fase.
4: Sobre o Guilherme falar, tava Calil. Me falando aqui, a França perdeu, né, Guilherme?
2: Isso, perdeu de virada pra Costa do Mar. Aliás, Calil, hoje foi um dia de das duas principais favoritas, né?
8: Teve gol do Doué, mas não francês,
2: né? Errado,
8: o irmão dele.
2: O irmão dele que joga na Costa do Marfim. Duas principais favoritas. Eu não tô vendo nenhuma opinião fugir disso. Tá todo mundo colocando Espanha e França como as duas principais. São as minhas duas principais. A Espanha empatou com o Iraque um pouquinho antes, 1-1. Saiu na frente, tomou um empate logo depois. E Espanha sem Lamine Yamal, tá? E a França sem o Désiré Doué, que nem entrou no jogo. Sem o Dembélé, esses dois não entraram. Acabou... perdendo.
8: Sem o Saliba, que pode ser cortado.
4: Mas Mbappé jogou?
2: Mbappé jogou primeiro como tempo. Titular. Jogou o primeiro tempo. A França jogou o primeiro tempo com um time próximo do titular e na segunda etapa trocou os 10 de linha, só não trocou o Manhã, o goleiro. Excelente do Milan, inclusive.
4: Muito bom.
2: E tomou a virada, fez o gol no primeiro tempo, tomou a virada no segundo tempo com o time reserva, acabou perdendo por 2-1 para a equipe da Costa do Marfim, o Calil. Então...
4: Ontem eu estava ouvindo uma entrevista do técnico Mano Menezes aos colegas da imprensa gaúcha. O Mano Menezes hoje é o técnico da seleção do Peru, que está nos Estados Unidos para ser sparring de algumas seleções. Então hoje, me parece que hoje à noite o Peru vai jogar com o Haiti, que esses dias goleou a Nova Zelândia, né? O segundo adversário do Brasil. E depois o Peru vai jogar contra a Espanha. Até o Mano brincou, tem uma molezinha, né?
2: É amanhã esse jogo contra o Haiti, viu,
4: Cadu? Ótimo. Então amanhã Haiti, Peru e se eu não me engano, amanhã é sexta, na terça-feira, já quase na largada da Copa do Mundo, o Peru vai jogar contra a Espanha. Se eu não me engano, será no México esse jogo. Claro, uma grande colônia lá, né? Vai ser uma festa. O Lamine Yamal, creio eu, não vai jogar antes do segundo ou terceiro jogo da Copa, né? A expectativa é essa. Mas esses amistosos, eles são o parâmetro que a gente tem para ver alguma coisa, né?
2: Sim.
4: Porque as seleções se juntaram todas na última hora. Há muito pouco tempo de preparação, essa que é a verdade. Eu sou de um tempo em que a seleção treinava 2 meses, 3 meses para uma Copa do Mundo. Isso não existe mais. Hoje são 15 dias de treino e olhe lá, né? Então realmente está todo mundo na correria aí para fazer os últimos aprontos.
8: E essa seleção espanhola também chega, além do Yamal, com outros jogadores lesionado, que preocupam, né? O Nico Williams, estou olhando aqui também, não foi a que campo.
4: Já, mas ele já vem um tempo lesionado.
8: Isso, também, né? Já vem um tempo. O Merino entrou ao longo do segundo tempo, mas era outro que também estava com questões físicas, então a seleção espanhola também tem alguns jogadores que não estão 100%, e hoje a Argentina comunicou mais 4 jogadores avisando... Pô,
4: mas
8: ó,
4: tinha 10 machucados lá, então, agora tem mais 4.
8: E aí a Argentina já avisou o Emiliano Buendia, o Massimo Perrone, o goleiro Beltrán e o Capaldo, que é um volante que joga de lateral, falou pros caras, ó, não vão beber, não saem férias ainda, continua se exercitando, que se precisar... a gente vai chamar, né? Lembrando que o GI do Palmeiras está até agora nos Estados Unidos, ele deve ser relacionado para o amistoso de amanhã contra o Honduras.
4: Leandro, você quer estragar a noite do Leandro. Olha a cara dele lá quando você falou do GI. Você tem alguma coisa contra o Leandro, Soler?
8: Não, mas o GI está perigando ir para a lista final,
4: você
8: né?
4: Você quer estragar a cara do Leandro, cara.
9: Tem mais é que ir. Tem mais é que ir assim, né, gente? A Copa do Mundo volta a ser na metade do ano. A última foi em novembro, dezembro. Os caras tinham 3 meses de temporada. Pensa só, a última Copa na metade do ano foi na Rússia em 2018.
2: Sim.
9: 8 anos depois, olha quanto o futebol não evoluiu, quanto os jogos, os europeus, né? Antigamente não tinha a reclamação de tantos jogos por temporada. galera vai chegar toda baleada, gente. Então, quem sabe aí é uma... É uma forma de misturar um pouco aí os favoritos e tudo mais. Tem muita teoria, né? Na prática pode ser diferente.
2: Essa questão do calor, né, Calil, que a gente falou. Sempre tem aquele que vai achar
9: também
2: que
9: é... Também tem isso, é verdade.
2: Sempre vai ter aquele que vai achar que é frescura, mas, gente,
4: pelo amor de Deus.
2: Vai ser normal.
4: Não é frescura.
2: Vai ter gente reclamando do ritmo do jogo, porque vai ter uma partida ou outra que o ritmo vai acabar sendo mais lento. E outra coisa que a gente estava falando antes do programa aqui, Calil, e eu concordo com você, já tinha pensado a mesma coisa. Uma Copa com Jordânia, o Iraque hoje contra a Espanha,
4: Curaçao,
2: Cabo Verde, Uzbequistão,
8: Catar. Vai ser Qatar. A Copa da retranca.
2: Gente, vai ter retranca.
8: Em 22 já teve, pô. A linha de 6 da Arábia Saudita em 2022 deixou saudades pra todo mundo.
4: Eu me lembro.
8: Você não vai ter também.
4: E eu me lembro do jogo.
9: E meteu o técnico retranqueiro lá na Arábia Saudita também. Agora, o Georgios Donis. O cara é tarado por uma retranca, então...
4: Eu me lembro,
9: vai ser uma linha de 6 tranquilamente.
4: Eu acho que nós estávamos juntos, Leandro, nesse jogo, em 2022, Espanha e Marrocos. Porque Marrocos,
9: sim,
4: na Copa Africana, é uma beleza. Uhum. Sai para atacar, todo mundo participa do jogo. Nesse jogo contra a Espanha teve 80% de posse de bola contra Marrocos. O jogo acabou 0-0, o Marrocos jogou com uma linha de 5, com uma linha de 4 e só um cara na frente. Uhum. Aguentou a pressão da Espanha, 80% de posse de bola e no fim, nos pênaltis, a Espanha chutou 3 pênaltis e perdeu todos. E o Marrocos chutou lá 3 pênaltis, fez 2 gols e foi adiante na Copa do Mundo. Então, Copa do Mundo, gente, não é que a gente queira aqui inventar o futebol, né? Mas Copa do Mundo é um troço diferente. Se você colocar Espanha e Iraque para jogar em qualquer circunstância, a Espanha é favorita. Hoje, às vésperas da Copa, não ganhou. A França perdeu da Costa do Marfim. Isso é amistoso? É amistoso. Mas isso pode acontecer. E num jogo eliminatório, perdeu, volta para casa, cara.
8: E agora com essa questão também, né? De que os melhores terceiros colocados também se classificam, então...
4: Vai classificar todo mundo.
8: Exato, se você consegue um empatezinho contra uma grandona, você pode deixar até para uma última rodada você ir de peito aberto para buscar a vitória e garantir sua classificação. Então, algumas seleções vão adotar essa estratégia de realmente jogar um pouquinho mais fechado. No grupo do Brasil vai todo mundo tentar sacudir o Haiti.
4: E principalmente, Soler, no mata-mata. Porque entendam bem, no mata-mata, ganha quem erra menos. Então, se você proteger o seu gol de uma maneira muito forte, se você não tomar gol, você tá com meio caminho andado para classificação. Por quê? Porque fez um gol com essa situação do calor que o próprio Marquinhos falou. Você fez um gol num jogo com 45 graus de temperatura, pode... Lembra o Fluminense? O Fluminense na Copa do Mundo de Clubes, o Botafogo contra o Paris, ele fez um gol, o Paris não reagiu mais.
5: Afinal, tudo bem que foram 3 gols que o Chelsea abriu de vantagem, mas o Chelsea no segundo tempo ele abdicou, ele entregou a bola pro Paris Saint-Germain, impressionante, o Paris Saint-Germain não se aguentava em pé os jogadores mais, né?
4: Bom, eu vou liberar o Leandro.
5: Ô, Calil, só um detalhe.
4: Eu tenho que falar da BYD, mas fala com o Leandro.
5: O Lele reclamou, né, do GI na pré-lista, isso é que ele não soube da informação que o Soler trouxe, que o Kelvin tá de sobreaviso na seleção brasileira também.
4: Pelo amor de Deus,
9: mentira, né?
8: É óbvio que é mentira.
4: Pelo amor de Deus. Agora, Leandro, então pode dar o seu destaque final aí, se você tem alguma informação de outras seleções, se você quer contar sobre o jantar, o que vai ser o jantar hoje, fique à vontade.
8: Seu brinquedo envolve morango nesse brinquedo aí.
4: Se o
5: moranguinho também vai... Eu quero saber se vai ter pedido naquela pizzaria que tem o brasileiro atendente, hein?
4: Puta, o cara não entregou
9: a pizza. O cara que levou a pizza no dia seguinte pra gente, 11 da manhã. Mas enfim, hoje a gente ainda não decidiu o menu, hoje foi um dia bastante corrido pra... evidentemente, a gente tava brincando, o equipamento da TMC, top, top, top, agora estamos com equipamento fera aqui, então cada um vai estar com o seu equipamento, então por isso foi um dia mais corrido, mas enfim, as seleções estão chegando, né, a gente vai estar amistoso até a outra quarta-feira, né, véspera da estreia lá no México, que o Kaique vai cobrir entre México e África do Sul. Na quarta-feira jogam Portugal, joga a Inglaterra, né? Então tem muitas partidas ainda. Marrocos chegou ontem à noite aqui a Nova Jersey, tá bem próximo de onde tá a seleção brasileira. O Belo escreveu perfeitamente o lugar para chegar lá em Basket Ride, né? Um lugar que é aqui, uma região metropolitana de Nova Jersey, é de difícil acesso, e o Marrocos também já está por aqui, chegou ontem. Então, aos poucos, né, cada uma vai chegando, A Portugal ficará lá na Flórida, num resort de R$60 mil a diária. A Alemanha chegou, vai ficar em Chicago, vai usar as instalações do Chicago Fire. Então, aos poucos, o país vai recebendo, né, os times, né? E claro, né, a gente vai acompanhar também as finais da NBA, porque o New York Knicks aqui da cidade está
2: nas
9: finais contra o San Antonio Spurs. Estamos tentando,
2: veja mesmo? Bem,
9: né? Estamos tentando o esquema, porque tá caro pra caramba o ingresso. Sim. Quem sabe, né, na questão da imprensa. Só pra finalizar, então eu vou...
2: Antes de você finalizar, Lele, aproveitando, porque no passado a gente viu, né, muitas torcidas na Copa do Mundo de Clubes, as torcidas dos times, sim, africanos, marroquinos, e a seleção vai estrear, né, contra Marrocos. Você é um cara que aprecia muito...

0: aqui fazer o meu Cooper, brother. Tchau, gente, até a próxima.
1: Tchau, Leandro, um abraço a você, ao Willi Colono, Paulo Vitor Martins, Marco Belo.
2: Essa eu quero ver.
1: Agora estamos com as imagens.
2: Ele vai pular a barra lá.
3: A última vez que alguém correu ao vivo assim.
2: Olha,
3: foi o André Galvão e o Marco Belo no estacionamento da rádio.
2: Olha a passada do atleta.
1: Catsu que ele vai fazer lá.
2: Ah, largada.
1: Largada.
2: Meu Deus.
1: Mas ele tá correndo debaixo d'água. Para quem tá no rádio, Leandro Boldacchiano numa pista de atletismo, correndo ali numa raia, foi numa raia e voltou na outra e sumiu. Sumiu, boa sorte pra ele, pro Paulo Vitor Martins. Ele andou 10 metros e tá voltando na mesma.
2: Cansado. Ô, Calil. Que figura.
1: E ele vai fazer o salto em altura.
2: Ai, ai, ai.
1: É que ele não tem vara. Ele quer fazer o salto com vara sem vara, né?
2: Fica complicado. Eu...
1: Tchau, Leandro, vai dormir. Tchau. Fala,
2: última Guilherme. Olhada que eu dei hoje: os dois primeiros jogos da final da NBA são no Texas, né, em San Antônio.
1: Faz pouco calor também.
2: Né? Tem que ser que... Teve uma vez, aliás, num jogo de finais, se não me engano, quebrou o ar-condicionado lá no ginásio, o jogo teve que ser interrompido até consertarem. Mas eu tava dando uma olhada. Segunda-feira, né, o jogo 3, que vai ser a primeira partida em Nova York, e, aliás, a imprensa norte-americana divulgou agora há pouquinho que o Donald Trump estará nesse jogo.
1: Torce pra quem, você sabe?
2: Eu não sei pra quem ele torce.
3: Então, se ele vai estar no jogo, vai ser uma loucura.
1: Ele é dono de metade de Nova York.
3: O Calil viu a nossa entrada lá nos Estados Unidos no MetLife, no dia que ele tava na final da Copa
1: de
3: Clubes.
1: 2 horas de fila, de pé, pra fazer a revista.
3: Foram uns 40 minutos, só levaram a mala e não traziam de volta. Mais a gente falou, não é possível, acharam alguma coisa errada na nossa mala, colocaram aí, burlaram a nossa mala. Não voltava nunca, Gui.
2: Tá louco.
3: Impressionante.
2: Dá um chute aí, Calil. Quanto tá o valor do ingresso mais barato pra segunda-feira no Madison Square Garden?
1: $800.
2: 5.500.
3: Meu Deus.
2: Dólares.
4: E na NBA também é liberado, né? O cambismo, sim, tal qual, sim.
2: Que
4: a FIFA liberou o cambismo, né? O cambismo agora é uma prática liberada pela FIFA na Copa do Mundo.
1: Pela FIFA.
4: Exato. E a FIFA lucra com o cambismo, porque se você comprar o seu ingresso e quiser revender, a FIFA pega 30% para ela. Então, a FIFA, ela consegue liberar o cambismo e ainda tira um dinheiro em cima do cambista. Olha só que legal.
2: Pra sentar com o Spike Lee lá na beira da quadra, Calil, cerca de 100 mil reais.
1: Não, mas aí é realmente...
2: Você vê os caras ali na primeira fila.
1: Espetacular, né? Eu não sou um fã número um de NBA, mas, pô, esses jogos aí a gente assiste porque são eventos pra história, né? Exatamente. São eventos que ficam pra história. Eu vou atender o povo aqui, tem mensagem no WhatsApp, tem mensagem no canal TMC Esportes no chat do YouTube, mas antes... 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
1: Pois é, galera, estamos aqui. Eu quero agora fazer um registro aqui muito triste, né? Mas a gente tem que falar, principalmente em relação à torcida do Palmeiras, mas eu não falo como palmeirense, porque eu não sou. Eu falo como ser humano, como amigo, porque hoje nós perdemos o Leivinha. João Leiva Campos Filho, dos maiores jogadores da história do Palmeiras, que nasceu em Novo Horizonte, mas criancinha foi para Lins, e de lá do Linense veio para a Portuguesa de Desportos, depois para o Palmeiras, para o Atlético de Madrid, jogou um pouquinho no São Paulo também, muita gente não sabe.

0: Leivinha fez um contrato com o São Paulo, mas ele não estava legal do joelho. E como ele não conseguia dar o retorno que o São Paulo queria, ele pediu para o contrato ser rompido. E não seguiu no São Paulo, quando ele poderia ter jogado aí mais um ano, ter ganho o dinheiro dele. E ele foi muito honesto com o São Paulo, porque ele não estava podendo jogar, e ele pediu a rescisão do contrato. Até hoje, aqui no canal do YouTube, eu publiquei nas minhas redes sociais essa foto minha com o Leivinha, porque o Leivinha era meu amigo. Nós almoçávamos juntos, muitas vezes, às vezes duas, três vezes por mês. Nós temos um grupo de amigos que almoçam juntos, que se reúnem para resenha, para falar de futebol e da vida, e o Leivinha fazia parte desse grupo. Infelizmente, nos últimos tempos, ele se afastou um pouco, ele não vinha bem de saúde, e hoje faleceu o Leivinha. Eu não tenho detalhes, Soler, não sei se você tem algum detalhe de funeral, essas coisas, mas como você acompanha o Palmeiras muito de perto, o Kaique, o Guilherme, quem quiser falar, eu queria deixar aqui o meu pesar, o meu registro de tristeza. Hoje é um dia difícil, porque o Leivinha era meu amigo mesmo, viu, Soler? Não é amigo na... Sabe, às vezes a gente saía juntos, eu pegava, uhum. Eu apanhava ele em casa, às vezes ele não estava dirigindo, eu apanhava o Leivinha, levava ele de volta em casa, a gente sempre estava juntos, e era um cara... Jogador, todo mundo sabe quem foi, né? Quem não viu, veja no YouTube, tem vários gols, registros, e veja que coincidência, Soler. Ontem nós quebramos o pau aqui, o Benja, o Barolo, o Dentinho, por causa do gol anulado do Leivinha, na final de 71. Quando o Palmeiras foi prejudicado, né, naquela final contra o São Paulo.
1: Sim.
0: E mal sabíamos nós que hoje o Leivinha nos deixaria, Soler.
1: É, e um dos grandes nomes, né, da história do Palmeiras, cara que marcou geração com a segunda academia de futebol do Palmeiras, nos deixou hoje, então, aos 76 anos de idade, o que a gente deseja, né, à família, aos amigos como você, Calil, aqui, nesse momento... Tenham muita força, que seja uma passagem de muita luz para... Esse foi um dos grandes jogadores. Hoje o Atlético de Madrid, né, quando teve a divulgação oficial da morte do Leivinha, fez também uma bela homenagem, um cara muito querido lá no Atlético de Madrid, assim como o Luis Pereira.
0: Já que você tocou nesse assunto, bom, o Luis Pereira trabalha ainda
1: lá no Atlético de Madrid. Sim, tá lá até agora.
0: Quando o estádio... Porque o Atlético de Madrid tinha um estádio chamado Vicente Calderón.
1: Isso.
0: Foi demolido, né? Uhum. Quando o estádio... É Wanda, né? O estádio novo, Wanda.
1: Mudou já também agora.
0: Ah, não é, mas...
1: Chamam de Metropolitano de Madrid porque mudou o name right.
0: No caminho do aeroporto, inauguraram esse estádio. Deve ter uns 7, 8 anos. O Leivinha foi convidado.
1: Sim.
0: E ele voltou, cara. Me contou... Fico arrepiado porque ele contou tanta coisa. Ele, como o povo lá gosta dele, como ele foi homenageado na inauguração do estádio novo, né? Ele voltou encantado lá com o estádio, com tudo. É realmente uma perda muito grande. Quer mais alguém falar alguma coisa ou vamos seguir em frente
2: aqui? Me lembro do Leivinha como comentarista, né, Calil, do Sport TV.
0: É, na Copa época. Que o Brasil ganhou, lá no Japão. É,
2: muitas vezes no Arena Sport TV também, apresentado pelo Kleber Machado. Faz parte da minha adolescência e do gosto pela profissão que a gente tem até hoje. Nossos sentimentos, né, para a família e que seja uma passagem iluminada para o Leivinha. E os meus sentimentos eu estendo a você, né, Calil? Já que era seu amigo pessoal, Leivinha.
0: Eu fiquei triste, eu não sabia realmente.
2: Uma perda que realmente vai ser muito sentida.
0: É, um cara... Olha, quem não conheceu o Leivinha... O jogador, é o que eu disse, tá só você acessar o YouTube. Aí tem um monte de lances bonitos dele. Ele fez muitos gols, era um dos melhores cabeceadores.
1: Sim.
0: E ele contava dos treinos, né? Como ele treinava para aperfeiçoar o cabeceio. E inclusive no gol, né? No histórico gol do Palmeiras em 74, quando o Corinthians, que já estava 10 anos na fila, ficou mais um pouco, o mentor daquele gol foi o Leivinha, porque a bola é alçada pelo lateral direito Jair Gonçalves, que jogou improvisado, Eurico, que era o titular, estava suspenso com os cartões amarelos, isso dia 22 de dezembro de 74, e vejam que eu não sou palmeirense nem corintiano, mas a gente estava acompanhando. O Jair Gonçalves cruzou no segundo pau, Leivinha ganhou do Brito, zagueiro da seleção brasileira de cabeça, e ajeitou para o Ronaldo, primo do Tostão, Ronaldo Drummond, primo do Tostão, lá de Belo Horizonte, finalizar contra o goleiro Butice. Ronaldo que também já faleceu. Ronaldo Drummond também já não está entre nós. Então é isso, gente. Eu vou ler mensagens aqui na volta, depois do intervalo. Fique ligado, você que mandou mensagem no YouTube, mandou mensagem, está mandando no 3025.001 aqui no WhatsApp. Ó, tá aqui, respeito. Todas as opiniões Gilmar da Moca, mas Douglas Santos, Danilo Santos, Raia e Hendrick têm que ser titulares. É, vamos falar sobre isso daqui a pouco. Voltamos já no Papo de Craque TMC Segundo Tempo.
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0: Voltamos com o Papo de Craque TMC Segundo Tempo, agora 19 horas e 15 minutos aqui em São Paulo, 18 horas e 15 minutos, uma hora a menos lá no treinamento da Seleção Brasileira. Tem muita mensagem aqui, ó, Edson Corintiano de Osasco no WhatsApp, 3025.001. A bancada hoje está muito boa, apesar dos clubistas Calil e Soler. Aí, sobrou pra gente, Soler.
1: Um abraço.
0: É, deixa quieto, melhor não responder. Jefferson Alves de Osasco. Sabemos que Espanha e França são favoritas e têm ótimos times, mas esses resultados de hoje revelam o quê, Guilherme Lage? Será que eles não têm bons elencos?
2: Não. Primeiro, aquela história de amistoso. Eu não coloco muito peso. Muita gente dá uma segurada. Pegaram times que vão fazer... É assim, eu acho... Eu já vi em alguns jogos isso acontecer. A França tem dificuldade contra uma retranca muito pesada, porque a França é um time que adora jogar em contra-ataque. O Deschamps adora botar a galera que tem muita velocidade do Eden, Belé, Mbappé para correr em contra-ataque. E aí, quando o placar tá empatado com um time de muito, uma força muito menor, às vezes o jogo dá uma travada.
1: França joga exatamente o oposto da Espanha, né? A Espanha tem a possessão de ficar com a bola. A França, se eu ficar com a bola, beleza. Se não tiver a bola, tá tudo certo
13: e
1: também.
13: E o principal jogador da França, ele precisa de espaço para poder arrancar em velocidade. A principal característica dele, lógico que numa retranca a bola vai cair no pé dele, ele pode decidir. Mas em espaço curto é mais difícil pro Mbappé do que quando ele domina e parte em velocidade.
0: Espaço, né? Sim. Isso que eu admiro, porque a França, ela tem uma maneira de jogar, de girar a bola de um lado pro outro. Às vezes ela puxa os meias um pouco para trás, aí
1: tem
0: o
1: muita
0: cara...
1: mobilidade, né?
0: Exatamente. O cara sai, aí o cara, se o zagueiro sai, abre espaço. Se o zagueiro não sai, a França faz maioria no meio de campo e desce tocando a bola. Então,
2: o Mbappé, né, Calil, que
0: são
2: pode...
0: São times lindos de ver jogar.
2: O Mbappé que pode, assim como o Lionel Messi também, quebrar o recorde do Miroslav Klose nessa Copa, né? Essa é uma das boas histórias. É muito legal a Copa, né, cara? Putz, porque assim, o que você tem de história, né, pra acompanhar... Tá vendo agora o The Guardian da Inglaterra fez um perfil dos 1.200 e poucos jogadores que vão jogar a Copa, que estão inscritos. Tem a história de todos, até do reserva de Curaçao.
0: Eu vou assistir, eu vou pegar esse...
2: Eu te passo o link depois pra você dar uma lida. Eu sei que você gosta desse tipo de coisa, é bem legal. E o Lionel Messi precisa de 4 gols, né? Ele tem 13, o Klose tem 16, é isso, né? O Messi precisa de 4 e o Mbappé precisa de 5 para eles conseguirem ultrapassar o Klose como o maior artilheiro em Copas de todos os tempos, né? Com um joguinho a mais, com Jordânia, Iraque, né? Esses times aí pra
13: só
2: gente
13: pensa que o Mbappé ainda tem mais uma Copa. Oportunidade, né? O Mbappé ainda vai ter.
0: Só
13: Mbappé fatalmente será o maior artilheiro das Copas.
0: Não me lembre o dia que o Klose passou o Ronaldo, hein? Não me lembrem esse dia.
1: Foi num dia triste pro futebol brasileiro.
0: Nossa, dia do 7-1. O Roger da Vila das Belezas está dizendo que o Leivinha fez o 1.000º gol da seleção brasileira. É verdade. Fez o 1.000º gol da seleção brasileira e contra a Bolívia no Maracanã. Olha só, o Edson tá dizendo que eu tirei de contexto a mensagem dele. Pô, eu avacalhei comigo mesmo, cara. Você tá reclamando? Você colocou aqui, a bancada hoje tá muito boa, fluidez, tô gostando do programa, mesmo com os clubistas Calil e Soler. Eu li sua mensagem, velho. Adam do Cangaí.
1: O cara manda besteira e reclama que você não é besteira.
0: Eu li contra mim.
1: O cara é um baita louco, né?
0: Eu li contra mim.
2: Ele começa soprando, dá uma baita mordida e ainda depois reclama.
1: O cara deve olhar pro espelho e reclamar dele mesmo.
0: O Adam do Cangaíba tá dizendo que essa enquete que a gente tá fazendo no YouTube é inútil, porque o Neymar iria de qualquer jeito. Aliás, a enquete nossa... Ela tá rolando aqui, né?
13: Eu não sei se iria não, hein?
0: Deixa eu até clicar.
13: Se o Estevão e o Rodrigo tivessem condições, eu não sei. Eu não sei se iria não.
1: Com o Rodrigo, acho que ele não iria.
0: Tem uma pergunta pra você aqui, Kaique. Roger Gomes, o Casimiro quis quebrar o Endrick?
13: Acho que não. Eu acho que o lance do Casimiro pra cima do Endrick, ele tem um complemento. a entrevista, né? Que muita gente entendeu que o Casemiro estava queimando o garoto, deixando claro que ele não fazia parte do grupo ali da seleção, e concordo com o que o Leandro disse na entrada dele lá dos Estados Unidos, que foi tirado de contexto. Eu não entendi dessa forma, interpretei de outra forma o que quis dizer o Casemiro, e não acho que foi na maldade, só concordo também com aquilo que disse o Lelê. Rafinha, Vini Júnior, Neymar e alguns outros não receberiam a entrada do Casemiro.
1: E o Endrick, ele sempre foi esse jogador também em treinos, que existe uma liberdade que o Endrick dá de, cara, vem pra dentro, não tem problema nenhum. Eu lembro uma entrevista do João Paulo Sampaio, o coordenador da base do Palmeiras, quando o Endrick estava de saída já do Palmeiras rumo ao Real Madrid, que ele fala, o primeiro treino do Endrick no profissional, o Gustavo Gomes deu uma chegada nele, e o Endrick ficou em pé. O Gomes virou pro João Paulo e falou, onde você arrumou isso? Ele falou, pode dar, cara, pode dar. E ele tinha 15 anos. E o Gomes foi liberado pra, ó, treina firme com ele, que ele aguenta com 15 anos o treino do ritmo do profissional. Então é óbvio, né? É que a imagem, pô, a bola já não tava mais em disputa, é um carrinho por trás.
0: Tá passando agora de novo aqui.
1: Exato, no nosso mas o Endrick, ele sempre foi um cara de treinamento. O Endrick, ele treina como se ele estivesse jogando mesmo. Ele treina numa intensidade muito alta, e esses contatos, ele... Não que ele goste de ficar tomando pancada no treino, mas é um jogador que gosta desse jogo físico também, treinamentos, pela capacidade física que ele tem. Acho
2: que ele entende que é uma preparação pro que vai acontecer. Exato. Numa partida de verdade, num palco de Copa.
1: Tanto que é isso, o lance seguinte, vai lá dar um drible pra cima do Marquinhos, gol de cavadinha, 1-0 ele.
0: Eu não dei minha opinião ainda sobre esse lance que tá passando no YouTube, mas eu acho que é um fato normal dentro de um treinamento. Eu não acho que o Casemiro tentou quebrar o Endrick de maneira nenhuma, é um fato normal. Porque antigamente, os antigos, a frase foi feita pelo Didi, né? O mestre Didi, que foi nosso condutor na Copa de 58, e depois em 62 já estava no fim da carreira, mas jogou muito também. Ele dizia, treino é treino, jogo é jogo. Depois ele foi treinar a seleção do Peru em 70. Só que essa máxima do Didi não vale mais hoje.
2: Não.
0: Hoje, treino é jogo e jogo é guerra. Por quê? Ainda mais num cenário de indefinição, que me parece que o Ancelotti caminha para uma indefinição do time, onde todo mundo está buscando seu espaço. O Endrick quer jogar, o Casemiro quer jogar, o Danilo quer jogar, enfim, os goleiros, não há nenhuma definição. O Alisson vai ser nosso goleiro titular, provavelmente para começar a Copa, mas não há uma garantia que vai ser ele até o fim. Então é isso. Aliás, Guilherme Lage, você Sim. que é um bom goleiro que eu já vi Sim. jogar, não é verdade mesmo. Qual é o melhor goleiro hoje para ser titular da seleção brasileira? Você Alisson. Confia no Alisson? Você colocaria o Ederson, o Everton?
2: Alisson, 1000%, Calil. É, assim, respeitando sempre quem pensa o contrário, eu não vejo no Brasil nenhum goleiro perto do nível do Alisson.
1: O único que quase chegou perto foi o Ederson.
2: Mas sim, já faz mas uns já tá,
1: 5 anos isso.
2: Já tem um tempo, né, Soler? Hoje, pra mim, o Ederson, aliás, não merecia nem estar entre os três.
0: É, mesmo?
2: Eu acho, Calil.
0: Você levaria o Hugo Souza?
2: Eu falo no Hugo há uns 2 anos, levaria pela questão dos pênaltis, cara, por ser um especialista, sabe? Ou
0: mas
2: então,
0: isso aí acho que o homem não vai fazer, colocar a goleira.
2: Então, se ele não pensa em fazer, acho que não tem sentido em levar, porque o Hugo, aliás, esse ano vem fazendo um ano abaixo da média, sim. né? Um ano ruim do Hugo até aqui.
0: Deu umas falhadas aí.
2: Se de repente ele quisesse levar um goleiro novo pra ganhar um pouco de experiência de Copa e é um cara que dá até pra você apostar nessa história de pênalti, porque a envergadura dele é enorme, é o Carlos Miguel do Palmeiras. Né? De repente você podia...
0: Eu acho que ele vai ser
1: um pênalti defendido na carreira.
0: Mas eu acho que ele vai ser o goleiro...
2: Mas ele tem poucos jogos na carreira também.
0: Do próximo ciclo.
1: Ele tem poucos pênaltis contra ele.
0: Eu acho que o Carlos Miguel vai ser o goleiro
2: do próximo ciclo. Só completar aqui, Calil. E aí, assim, um gol de desvio normalmente não é cobrado do goleiro, só se ele tem muito tempo pra voltar. Então eu achei super anormal o que aconteceu. As pessoas têm uma implicância com o Alisson já de outras Copas, por ele ter jogado e não ter vencido. Aqui no Brasil costuma ser assim. E eu trago um exemplo. Eu já vi vários exemplos de respeito do Alisson, de como ele é tratado como um dos maiores goleiros do futebol europeu, né? Por jogar lá no Liverpool.
0: Ele já ganhou o melhor goleiro do mundo.
2: Tem muita moral. O Raya, que é o goleiro da Espanha, não vou dizer aqui que é titular absoluto, porque o Unai Simón jogou muitas vezes no ciclo, o Juan García jogou hoje, goleiro do Barcelona, o Raya, goleiro do Arsenal, que fez uma baita temporada, top 3, o Raya, ele foi, sabe aquela brincadeira, esse ou aquele? esse ou aquele. Aí ele foi escolhendo o De Gea, porque provavelmente ele tem uma, meio que uma idolatria pelo De Gea, De Gea, De Gea. Aí chegou o Alisson, Alisson. Aí Alisson ou Van der Sar, Alisson. Alisson ou Peter Cech, Alisson. O Alisson ganhou a brincadeira pro Raya, que é um goleiro que você pode colocar top 3, top 5 da Europa nessa temporada. Pegou pra cacete.
1: Fizeram isso com o Buffon também. O Alisson chegou nas cabeças também. O Alisson, ele vai perder pros caras da geração do Buffon, que o Buffon falou, não, aí...
2: Aí é complicado.
1: Aí, Buffon, eu...
2: Van der Sar, eu estranhei, cara. Sim. Van der Sar, muito Peter Cech.
1: Muito bom.
2: Mas mostra um pouquinho do respeito que ele tem lá fora e, bom, sei lá, cara. Não sei se aqui, talvez, as pessoas podem não gostar, podem achar que ele é ruim ou não assistem tanto o Liverpool. Mas, gente, o Alisson, o Brasil tem um bom, muito bom goleiro. Eu, com o Alisson no gol, é só uma questão dele recuperar um pouquinho de ritmo, mas eu fico tranquilo.
1: Acho que vai muito nessa antipatia que muitas vezes a seleção brasileira... alguns jogadores transmitem uma certa antipatia que vai espalhando pelo grupo. O Casemiro é um cara que ele não se comunica tão bem assim. A gente vê até uma certa dificuldade do Casemiro se comunicar em português de tanto tempo que ele passou fora do país. Então o Casemiro, ele tem uma certa dificuldade, tanto que houve essa interpretação errada do que ele disse, e o próprio Fred Caldeira, que era o entrevistador, ele entende o que o Casemiro quer falar, mas faltou a palavra ao Casemiro, e o Fred Caldeira joga a palavra pra ele e fala, é isso que eu tô querendo dizer. Então tem o Rafinha também, é um cara que causa uma certa antipatia, porque, putz, saiu agora um trecho aí do documentário que estão falando com as esposas dos jogadores.
2: Isso aí eu sou totalmente bom.
1: A mulher dele toda feliz, ele sentar com uma, de óculos de sol dentro da casa dele. Então, tem alguns caras que passam ali uma vibe meio perna mesmo. E o Alisson, ele é um cara extremamente reservado. Só que por ele ser extremamente reservado e não falar muito, todo lado pra ele fala, pô, meu mala, né?
2: Pô, sei lá, né?
1: E essa questão... Acho que vai dando essa antipatia que parece, pô, que o Alisson, ah, ele não é tudo isso. Pô, ele é e pra caramba. Ele é um monstro dentro do gol.
13: E essa questão da diferença da forma que as pessoas enxergam alguns jogadores ou do gosto pessoal de alguns jogadores da seleção interfere na forma que muita gente fora do país acredita mais na seleção do que propriamente muita gente aqui no país.
1: E apesar, às vezes, os jogadores são meio passivo-agressivo, né? Pra responder algumas críticas, algumas questões, porque... Cara, toda hora é só no meio, é só no meio. Então, às vezes, os caras têm que se defender.
13: Eu acho que tem uma outra questão.
1: Vai causando essa antipatia.
13: Apesar de muita gente lá fora ter uma outra visão da seleção, eu não sei se vocês concordam, mas depois da convocação e até no momento ali da convocação, a reação de todo mundo, vídeos que a gente viu da repercussão com o Neymar, eu não consigo entender o motivo exato. Mas eu acho que nessa Copa do Mundo existe uma aproximação de novo do povo brasileiro com a seleção brasileira, por algum motivo que eu ainda não consegui identificar. Mas eu senti essa aproximação.
2: Tomara.
13: Eu passei por algumas ruas na Zona Leste de São Paulo, o Gui também mora por lá. Cara, eu vi um movimento que há muito tempo eu não via. Eu, inclusive, fiz até uma matéria que rodou algumas semanas pro jornalismo da TMC. Das ruas pintadas. Ruas sendo pintadas, coisa que... Algumas ruas que a gente não via antes. Hoje eu passei por uma rua, por exemplo, que era a tradição, que eu me lembro lá de 2002. Que era a rua mais bonita do bairro. Ela voltou a ser pintada para essa Copa. Em todas as outras que eu acompanhei, não tinha sido. E para essa Copa do Mundo, a rua foi pintada de novo.
2: Vou dar uma moral aqui. Pois não, Guilherme. Só te faço uma pergunta. Você que é um cara fanático por seleção brasileira e não perde um jogo. Se transmitir treino todo dia, você não perde um treino. Me fala uma falha do Alisson com a camisa da seleção brasileira.
14: Não.
2: É difícil, né, cara? Não tem.
14: E eu perguntei para você e para vocês, porque realmente é uma questão que tá incomodando o torcedor. Eu gosto do Alisson também. Eu vi o Alisson surgir como juvenil do Internacional, né? Eu me lembro de vários jogos dele, quando ele começou, porque o irmão dele que jogava no Inter, né?
2: Muriel.
14: Hoje só no que Náutico. O Muriel já tava mais velhinho e um dia precisou, o Alisson era o terceiro goleiro, precisou de um goleiro lá, colocaram o Alisson, ele não saiu mais superando. Alisson
2: Becker.
14: É, superando inclusive o irmão mais velho, o Alisson que passou por um drama pessoal, né, há uns 3 anos atrás. Verdade. Quando ele perdeu o pai, eles tinham uma propriedade, uma fazenda, algo assim, que tinha uma cachoeira dentro. Infelizmente, o pai dele foi tomar banho na cachoeira, escorregou e acabou partindo. E o Alisson enfrentou tudo isso. Eu acho ele um cara tranquilo. Talvez outro cara no lugar dele já teria chutado o balde por causa dessas cobranças que vocês estão falando aí. Agora, essa questão de não fazer milagre não é só dele, né? Falam isso de muitos goleiros, que eu acho que milagre não é obrigação do goleiro. O nome já diz, milagre. Milagre é Deus que faz, Jesus.
0: Então, assim, eu... Mas eu acho...
1: E muitas vezes o Alisson, ele paga o preço porque ele se posiciona tão bem que ele não precisa fazer a defesa difícil, porque ele já tá bem posicionado. Então, parece que tá fácil.
0: Eu gosto.
1: Mas ele goleiro, faz o difícil
13: no posicionamento. E tem goleiro que é espalhafatoso, mas não precisa.
1: Exato.
0: Também. São eu gosto dois do Alisson, fatos. Eu acho que o
13: Tafarel... Eu já vi alguns, por exemplo, no Santos, um goleiro que eu já... Percebi que você...
2: vai arrumar a treta com o Calioca.
13: Não, um goleiro que eu já percebi que ele não gosta que tá de volta, o João Paulo. Tá. Pra mim, o João Paulo muitas vezes foi espalhafatoso. A bola que vinha no meio, ele tava posicionado no meio, ele dava um passo pra esquerda pra poder ter aquela envergadura de fazer... O Brasão eu também acho bem espalhafatoso.
0: Mas vocês vejam só, aqui no YouTube, a galera não gosta muito dele. Gilberto Ribeiro, Alisson é mão de alface, Moacir Souza... O torcedor brasileiro analisa o Alisson pela seleção. Não falha, mas também não ganha jogo. Deixa eu ver o que mais tem aqui.
2: Mas normalmente é isso, né, Calil? Mão de alface, braço de dinossauro.
0: Eu não gosto.
2: Chama gol.
0: Eu não falo, eu não uso essas
2: técnicas. O que é isso, né? Em termos práticos, o que é um goleiro, né? Chama gol. Agora, se a gente olhar, existe. Eu entendo que existe goleiro milagreiro, que não tem uma média tão alta.
1: Uhum.
2: Por exemplo, recentemente na Premier League ganhou a melhor defesa do ano, Pickford.
1: Que horroroso.
2: Nossa, goleiro ruim, da Inglaterra.
1: Que goleiro ruim.
2: O Pickford
0: extremamente
2: chato. Ele jogou na última Copa.
1: O Pickford é muito ruim, cara.
2: O Pickford fez um titular no milagre na Rússia também, em 18. Ele fez um milagre, uma porrada. Eu tava no estádio. Cara, foi uma porrada do meio de campo no ângulo, ele buscou. Ele faz uns milagres. O Pickford é milagreiro. Mas o Soler acabou de falar aqui. A média
1: o que vai dele, no meio do gol entra.
2: A média dele não é tão boa. O Alisson tem fundamentos excelentes. Por isso que você não vê. Ele falhou, respondendo a pergunta que eu mesmo fiz, num jogo contra o Equador, eu acho. Num não gol. Seria uma falha feia nas eliminatórias. O gol foi anulado.
1: Porque a bola saiu.
2: Porque a bola saiu. Mas foi uma grande falha dele.
13: Mas ele ficou marcado em algumas oportunidades também por quem estava disputando posição com ele. Ou pelo menos pelo apelo público da torcida, que muita gente queria outro goleiro. No chute do De Bruyne, aquele chute cruzado, muita gente fala até hoje, torcida do Corinthians principalmente, o Cássio pegaria. Aí então, contra a Croácia, outro é o problema, goleiro, né? Pegaria.
1: É o futebol do si, que muitas vezes as pessoas querem julgar o Alisson, porque acho que aconteceria...
13: E vamos falar a verdade, aquela bola do De Bruyne, aquela bola cruzada do De Bruyne, que foi na bochecha da rede, se você entrevistar o próprio Cássio, é capaz do próprio Cássio dizer que ele não pegaria.
2: Só o Courtois pegaria, viu, cara? Sim. O Courtois daquele dia pegaria aquela bola.
0: Impressionante. A galera tá participando aqui e tem muita gente defendendo o Alisson, não. Muita gente questionando. Agora, tem muita gente questionando o Casemiro também, por causa da entrada no Endrick.
13: Ô, Calil, foi uma pergunta que foi direcionada para mim.
0: É o papo aqui do nosso chat.
1: Se repete.
13: Até pelo contexto, você perguntou pro Gui primeiro do goleiro, pelo fato do Gui atuar ali na posição, excelente goleiro, inclusive. Salva a equipe da TMC na Copa Imprensa em várias oportunidades. Se não, o negócio ia ser muito pior do que é.
2: Joguei machucado.
13: Se não, o negócio ia ser muito pior do que é. Mas a pergunta que foi direcionada para mim, da entrada do Casemiro, por exemplo, se é normal, se não é normal, se foi na maldade ou não, se é normal de treino, eu venho de uma geração, acho que o Soler também é dessa geração, de treinos fechados. Sim. Então eu levo muito em conta aquilo que o Gui, que foi repórter e pegou o período de alguns treinos abertos, o Calil, que foi um brilhante repórter,
1: muito mais.
13: O Belo hoje falou que há 20 e poucos anos ele acompanha treinos abertos, então eu pego muito mais referências de vocês, né, que acompanharam treinos abertos, do que propriamente a minha geração de repórter, porque o CT é fechado, né? Inclusive com relação a CT fechado
1: Quantas vezes, né, Kaique, treinos não foram fechados porque teve uma entrada dessa e isso repercutiu dentro do ambiente do
0: tem
1: clube?
0: Gente dizendo
1: não aconteceu
0: aqui...
1: nada.
13: Lembra um treino do Palmeiras? Um treino do
1: Felipe Melo.
13: Um treino do Palmeiras, o Palmeiras explicando, o Felipão explicando pro Vinícius, atacante, como ele tinha que passar no meio do cone, ele atropelando o cone ali, por lances como esse que acabam virando meme depois, e a torcida pegando
1: depois
13: tem
1: o do Felipe Melo, que é com o moleque da base, que o menino chegou, tentou dar uma caneta no Felipe Melo, o Felipe Melo deu uma chegada nele, virou matéria. O moleque saiu abraçado com o Felipe Melo, falou, pô, que honra treinar com você, e tentaram fazer a polêmica, porque, porque o Felipe Melo é um cara esquentado.
13: Olha, e aconteceu, o Felipão foi lá e fechou o treino de novo. Tem os dois lados, né, fecha o treino por conta de polêmicas, agora, eu até questionei uma vez o Luxemburgo, ele era técnico do Corinthians, eu tava cobrindo férias do Marco Belo. Aí o Luxemburgo, ele tava dando patada em todo mundo. Aí chegou na minha vez, eu falei, pô, vou tomar a patada dele, mas antes eu acho que eu já vou me precaver aqui. Eu falei pra ele, professor, você não acha que muitas perguntas que estão te incomodando hoje na coletiva, elas poderiam já ter a resposta e ninguém ter feito essas perguntas, se você tivesse o treino aberto hoje, para poder ter esse contato, porque eu posso chegar na coletiva e perguntar: Luxemburgo, por que que você colocou o Camacho de titular e deixou o Breno Bidon no banco de reservas? Um exemplo. Por que que você fez isso? Se a gente acompanhasse o treino, de repente a gente já teria a resposta.
0: É, muita gente dizendo aqui no chat também que os treinos deveriam ser fechados. Eu sempre conto uma história, Guilherme, você que gosta de NBA, vou contar rapidinho, lembrando que a FIFA divulgou agora que Shakira e Burna Boy, é isso?
2: Quantas vezes a Shakira já fez algum show relacionado à Copa do Mundo, cara?
0: Ela fará o show de abertura.
2: Ela é a cantora da Copa,
0: cara. Você que estará lá no Estádio Azteca, você vai ver o show de abertura da Copa do Mundo no México. Será com Shakira? É Burna Boy? Eu nem sei o que é esse cara também.
1: Ah, tá. Ele é o cantor da música oficial da Copa, o Dai Dai. Muito
2: bem. Shakira e Burna Boy. Ô, Calil, quem tem mais participações em Copa? Guilherme Ochoa ou Shakira?
0: Boa pergunta, boa pergunta. Mas eu ia até contar uma história esquecida. Conta, que eu ia
13: treino,
0: falar.
13: De treino. Ô, Calil, só um complemento com relação a treino fechado e treino aberto. Muito torcedor que apoia o treino fechado, depois é o torcedor que reclama da falta de transparência no clube.
0: Não,
13: fala
0: que o time não treina. Do treino fechado é o seguinte, eu tava no... Tinha um jogo do Brasil que eu fui cobrir lá nesse estádio. É que, na verdade, o Giant Stadium, né, o Soler, ele era no estacionamento. Uhum. Os caras demoliram, fizeram o MetLife, onde vai ser a estreia do Brasil.
1: Fizeram mais estacionamento ainda.
0: O Brasil fez um amistoso lá nos anos 90. E aí eu tava lá cobrindo o treino do Brasil e tinha uns 3-4 jornalistas norte-americanos. Eles não são muito de cobrir futebol, mas eles estavam lá e o treino era aberto. E por coincidência, estava tendo as finais da NBA. Não era já a final, era os playoffs. Tinha ainda uns 8 times envolvidos lá.
1: Tá.
0: E eu falei pro jornalista norte-americano que eu não conhecia muito a NBA, que eu queria assistir um treino um dia. Porque jogo eu já sabia que eu não ia conseguir, porque não tinha mais ingresso. Que eu queria assistir um treino da NBA. Se ele me levaria, ou me daria uma dica. Ele falou assim... Aqueles americanos brancão, vermelho, queimaram de sol. Ele falou, treino da NBA? Ninguém assiste. É impossível. É. São todos fechados. O que existe, que na época não chamava zona mista ainda, era de vez em quando programam que um jogador vai dar uma coletiva, ou ele vai passar num lugar ali com o banner atrás. Não existe. Então veja que interessante. Isso já tem uns 30 anos. Não existe treino aberto. Na maioria das modalidades não existe. Então quando acontece esse negócio do Casimiro aí, a gente é obrigado a concordar com o treino fechado. Porque se ninguém tivesse visto, não teria a proporção que teve.
2: É, eu não dei minha opinião ainda, mas assim, acho que uma grande polêmica não merece. Agora, o comentário do Leandro, cara, eu concordo. Passou pela minha cabeça a mesma coisa. Mas aí, Calil, não é porque eu imagino aqui que o Casemiro hoje chega no quarto do hotel dele e fala, pô, como é que eu posso prejudicar a carreira do Hendrick amanhã? Imagina. Porque ele deu aquela entrevista. Sabe que eu, em várias dessas histórias, e você ouviu muito mais treino do que eu também, Calil, a molecada apanha mesmo.
1: Sim.
2: Funciona assim, treino, pô. Chega o moleque
0: atrevido. Às vezes o técnico manda, igual você falou aí da história do Gustavo Gomes.
1: Do
0: às
1: João vezes Paulo Sampaio.
0: O próprio treinador manda.
1: Não precisa aliviar pro menino, não. O menino aguenta.
2: Os mais jovens costumam tomar mais. Se essa falta. Eu fico pensando, fazendo exercício. Se essa falta do Casemiro fosse num jogo, provavelmente. Eu falo, pô, falta pesada, hein? Cartão amarelo. Correu risco, de repente, um juiz mais saidinho.
1: A depender do lugar, podia pintar um vermelhinho.
2: Fosse um Felipe Fernandes de Lima, é isso, né?
13: Meu Deus. Estou
2: traumatizado ainda do que esse cara fez com o meu domingo, que eu tava lá narrando.
1: Isso aí, meu Deus.
2: O inseguro Felipe Fernandes de Lima poderia ir no VAR, mas assim...
1: Agora o pinguim, né? Tá na geladeira.
2: É, mas assim, foi uma falta pesada, mas eu vou por essa linha, sabe, Calil? Eu acho que uma grande polêmica... Uma coisa só relacionada ao Hendrick, tá? Ele não é exatamente por conta desse lance. Eu até já comentei isso com o Soler fora do ar. Eu queria entender por que que existe tanta cautela às vezes com o Hendrick, assim, durante a carreira dele. O Abel teve cautela, a torcida do Palmeiras ficou pé da vida ali na Libertadores.
0: Ele não lançava o Hendrick.
2: Então.
13: Ele ter jogado 5 minutos na bomboneira contra
2: o Boca. Para pra pensar na trajetória dele até agora, Calil. Mano. Aí ele vai pra Copa América, ele faz gol, vai bem amistoso antes da Copa América, o Dorival dá aquela declaração de que era perigoso, que ele, se ele já fosse titular e tudo mais, ele segura o Hendrick na primeira fase inteira da Copa América, o Vinícius Júnior é suspenso no terceiro jogo, ele bota bota o moleque na fogueira contra o Uruguai nas quartas, sem ritmo. Aí no Real Madrid também o Xabi Alonso segurou pra caramba, ele teve que ir pro Lyon. O técnico do Lyon chegou a dar uma declaração meio contra ele, aí ele foi lá no jogo seguinte e recuperou a posição. Então, onde o Endrick vai, parece que tem meio que uma cautela com ele, que eu queria entender, sabe?
1: No Palmeiras, ele teve um deslumbre muito grande. Que é extremamente normal.
0: Eu acho que quando ele chegou ao Real Madrid... 16
1: anos de idade.
0: Quando ele chegou ao Real Madrid também, né?
1: É,
0: Ele não aceitou
1: algumas coisas. É que eu acho que o problema do Real Madrid foi... Ele chegou, teve uma baita festa pra ele. Na semana seguinte, Kylian Mbappé é contratado. Falei, pô, não vou jogar, né? É meio óbvio.
0: Mas já se sabia que o Mbappé ia
13: com Vini Júnior e Rodrigo tendo feito uma temporada espetacular.
2: Ele perde espaço como reserva para o Gonzalo Garcia, né? Que é bem duvidoso, né?
1: E aí já entra em questão o Xabi Alonso, que depois cai porque o cara perdeu o vestiário inteiro. Mas no Palmeiras, ele acabou deslumbrando num período, ele ficou um longo período sem conseguir marcar gol, sem conseguir jogar bem. Pô, tinha jogo que ele entrava em campo, ele caía sentado no chão de escorregar, de estar às vezes meio desatento, tanto que o próprio Palmeiras... entra num acordo para recuperar o mental dele, para recuperar a cabeça do Endrick, por isso que ele não joga contra o Boca Juniors, não consegue jogar, tanto que a primeira bola dele no Allianz Parque contra o Boca, no jogo da volta, ele tá cara a cara com o Romero, ele tentou dar o drible do Zidane, na marca do pênalti. Se ele bate pro gol, o Palmeiras tinha virado o jogo, tinha chegado à final da Libertadores, ele tentou dar um 360 em cima do goleiro na pequena área. Então, já mostrava ali que pô, não tava... Sempre, é normal, ele era um garoto de 16 anos de idade, acabou de fazer 17 anos, então, e o Palmeiras nesse momento de muita oscilação dele, que ele não conseguia engrenar uma sequência de gols, o Palmeiras teve um acordo com o próprio Endrick, e o Endrick voltou a fazer um treino complementar no Centro da Coroa, que é um clube de várzea da Zona Norte de São Paulo, onde o Endrick treinava quando ele chegou à base do Palmeiras. O pessoal do Centro da Coroa recebeu o Endrick para ele fazer esse treino para complementar, para ele voltar a pensar só em futebol, não sair da academia de futebol, voltar para casa e deslumbrar com outra coisa, ficar o dia inteiro no celular, no videogame. Então passaram para ele, ó, você voltar a pisar no chão, a pensar só em futebol, a gente vai fazer esse treino complementar. Então ele foi lá durante um período, ele ficou quase 2 meses fazendo essa atividade complementar, e depois ele volta e coloca o Campeonato Brasileiro embaixo do braço. Então, no Palmeiras houve esse pequeno deslumbre, provavelmente, o pai dele chegou a falar isso quando ele foi convocado. Ele falou, antes da convocação final, aliás, na convocação de março, ele falou, hoje a cabeça dele tá pra jogar. Então é normal, pô. É um garoto de 19 anos, ele é muito novo muito novo.
0: Um abraço ao Fábio Matos, de Carapicuíba, muito obrigado aqui pelas suas palavras, estamos juntos. 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
0: Bom, nós estamos em cima da hora. Vamos dar uma passadinha nos clubes, só para a gente não ficar sem falar de Santos, Corinthians, São Paulo e Palmeiras. Começar com São Paulo, Kaique, alguma coisa, você que acompanha lá, nessas últimas horas, prenderam mais alguém, afastaram mais alguém, ou tá tudo calmo, Kaique?
1: Sumiu mais alguma coisa?
0: Exatamente.
1: Algum jogador?
13: Oposição e situação estão meio que no mesmo barco, né, depois da votação do Conselho Deliberativo. A oposição do São Paulo, que vinha até com força para essa próxima eleição, perdeu o apelo público, né, depois da permanência do Otten Aires. membros da oposição de destaque, inclusive, né? A gente viu o Caio Forjaz deu algumas entrevistas aqui para a TMC, por exemplo. É um cara que está, né, se explicando nas redes sociais por ter votado a favor da permanência do Outen Aires. Uma frase que chamou a atenção é: ruim com ele, pior sem ele.
2: Uhum.
13: É porque deixaria o caminho aberto ali para que o presidente Maciz colocasse um presidente do conselho, né, da escolha dele, né? Alguém que fosse alinhado
0: com ele politicamente. Então o Outen continua no conselho.
13: O Outen continua. 120 votos a favor da permanência, 118 contra.
2: Jesus. Para essa galera, então, seria ruim o Maciz indicar alguém.
13: Exato.
2: E melhor é ficar o Outen. O Outen tem algumas investigações nas costas dele.
13: E fez de tudo, né, pelo menos pelo que a gente vê de fora, fez de tudo para que o impeachment do Casares não acontecesse, né?
2: Não era, por exemplo, o Outen, que tinha mais de 100 mil reais em multa?
13: Sim.
2: No carro lá de... Dá para comprar outro carro com o que ele tinha de multa.
13: 171 multas.
2: Então como é que você vai me... 171, né? Que coincidência. Como é que você vai me convencer... Que o cara que tem um monte de investigação nas costas dele, que conseguiu tomar mais de 100 mil reais de multa, é melhor pro São Paulo ele ficar dentro do clube como conselho deliberativo e não uma pessoa indicada pelo Maciz. O Maciz é um oásis no São Paulo? Não, não é. Não é um oásis de competência, não é de nada. Mas pelo menos ele não tem investigação nas costas dele, entendeu? Pra mim, já dentro do São Paulo hoje, alguém dentro da diretoria que não tá sujo, não tem... Pelo menos o nome, não tem nada, um indício de investigação, nada contra. Pelo menos já larga um quilômetro na frente desses caras que estão com lama até o pescoço.
13: É ano político,
2: com
13: cara que... é ano político do São Paulo, né? Tá, e os
1: cara
13: grupos
1: que ele vai empurrar
13: políticos
1: até o fim
13: ali
1: do ano assim, não vai mexer em nada, porque agora, tá muito trabalho trabalhando.
13: E os grupos políticos também estão bem divididos.
0: Mas
13: né?
0: Essa é a história das multas.
13: Em algumas votações do Conselho, Calil, só um detalhe rapidinho. Em algumas votações do Conselho, os grupos políticos, eles deixam cada um da sua chapa ali votar de forma livre. E algumas outras votações, meio que existe uma obrigatoriedade de todo mundo daquele grupo político votar naquela decisão que o grupo ali tomou, né? Que os líderes do grupo tomaram. Então, ano eleitoral, né?
0: Essa história das multas, só explicando direitinho, o São Paulo, ele tem um convênio com uma montadora, com uma grande empresa de veículos, uma permuta.
13: Sim.
0: Então a empresa coloca lá uma marca no banner, atrás da entrevista do técnico do São Paulo, alguma coisa no calção, enfim. E em troca disso, ela cede carros, né? Ela cede carros para serem utilizados pelo clube. E aí, o que que acontece? Só que a empresa não vai pagar multa. Então, quando começa a chegar multa, o carro está no nome da empresa, da grande montadora. Só que quando começa a chegar multa, a empresa não vai pagar. Ela cedeu o carro dentro de um contrato, claro, de publicidade. Ela não tem que pagar multa. E aí a multa é cobrada de quem estava dirigindo o carro. Só que o São Paulo não cobra a multa do seu presidente do conselho que estava dirigindo o carro.
13: E o São Paulo também
0: não indicou
13: o condutor.
0: Então, mas aí você tem que pagar em
13: dobro. E aí ele disse que não foi indicado, que não recebeu a indicação.
0: Então, mas quando você não indica o condutor, você tem que pagar em dobro. Então o São Paulo está pagando multas em dobro porque não quer indicar que o seu presidente do conselho estava dirigindo o carro. Isso é importante que fique claro, porque o Benja falou um negócio aqui outro dia, ele tem razão. O que que tem a ver o clube dar um carro para o presidente do conselho? Vocês sabem para que servem esses carros? Eu explico, eu sei. Esses carros, eles têm que servir, por exemplo, para o treinador. O Crespo chega no São Paulo. Ele não sabe andar em São Paulo ainda. Então ele...
13: O São Paulo teve que alugar um carro pro Crespo.
0: Então,
13: na
0: esse
13: volta
0: carro
13: dele
0: tinha que ser pro
13: Porque
0: Crespo.
13: Porque os 8 carros da permuta estavam todos entregues.
0: É.
13: Inclusive, um dos carros estava entregue ao filho do presidente.
0: Ai. Então, esse carro, ele tem que ser do Crespo, do preparador físico, aí daqui a pouco do Dorival, ou do técnico que vem de fora. Porque o cara não mora em São Paulo e ele precisa do carro para se locomover. Agora, o presidente do conselho mora em São Paulo. Para que que ele precisa do carro?
2: Não, cara, e para ter 171 multas, Calil. Imagina como você tem que dirigir, cara. Exatamente. Você não respeita um farol vermelho.
13: A apuração da ESPN, a matéria da ESPN disse que a imensa maioria dessas 171 multas foram de velocidade.
0: Muito bem.
13: Agora, eu só não sei em qual trecho de São Paulo o Outen tá conseguindo acelerar. Porque tem trânsito em qualquer lugar.
2: Faixa de ônibus e descer. Bom,
13: no estacionamento da padaria aqui do lado, você encontra trânsito, enfim.
0: O senhor leva a
13: falar... Saindo só do campo político pro futebol, rapidinho, Calil. O Vitor Sal, São Paulo, mandou hoje uma proposta. Agora sim, a proposta na mesa. Ele tá de saída do Krasnodar. Então ele vai ficar livre.
0: É bom?
13: Ele vai ficar ali. Pelo menos o Botafogo ele teve destaque, mas é da base do Palmeiras. Então o Soler pode falar porque o conhece de outros carnavais.
1: Nunca chamou.
13: Mas teve destaque do Botafogo. O São Paulo está buscando a contratação dele, deve oferecer um contrato de 3 anos e alguns gatilhos ali no contrato, não tem nada a ver com o gatilho do Roger Machado, tá? Alguns gatilhos no contrato de bônus que ele pode receber a mais, um salário dentro do teto do São Paulo, mas valores que podem ser recebidos como bônus, como, por exemplo, uma classificação direta a Libertadores de 2027.
0: Muito bem. Nós vamos falar ainda do Corinthians, do Palmeiras e do Santos. Antes eu só vou responder o Souza da Penha. Ele está dizendo aqui, olha só, Soler. Calil, você já escolheu sua peruca, seu top,
1: peruca?
0: Saia que e top? As bandeirinhas para você ficar agitando quando o Neymar entrar em campo lá que na aí? Copa do Mundo, você ficar pulando olha e gritando. Assim. Então, Souza, é o seguinte, eu poderia responder... De quem eu estou esperando?
13: Essa risadinha já chegue, diz muito.
0: É, que cheguem o top, a saia e as bandeirinhas. Eu estou esperando uma pessoa mandar, mas eu não vou falar quem é, exatamente em respeito aqui à sua mensagem, tá bom? Soler, estamos em cima da hora. Algum destaque do Palmeiras? Rafael Veiga vai para o Milan? Estão perguntando aqui, Soler.
1: Pode ir em férias, né? Conhecer a estrutura, mas para jogar, difícil. Até porque no América do México ainda não engrenou, né? Por sinal, o Jardine saiu do América do México, então ainda há uma indefinição se o América do México vai quebrar o contrato com o Veiga.
0: Depois de 3 anos, se eu não me engano, e 6 títulos.
1: Exatamente.
0: O André Jardine saiu do América do México.
1: Então ainda há, sim, essa indefinição, né, por parte do futuro do Veiga, mas o Palmeiras tem esse contrato de empréstimo até o final do ano do jogador lá no futebol mexicano com o América do México. Ontem a gente viu algo extremamente bizarro, né, que aconteceu no STJD. No dia 28 de maio, o Paulinho foi absolvido pelo tribunal, em votação do tribunal, pela maioria do tribunal, e foi absolvido do julgamento que ele poderia pegar de 2 a 6 jogos de suspensão pela comemoração dele no terceiro gol do Palmeiras contra o Flamengo no Maracanã. E ontem, a procuradoria do STJD, encabeçada pela relatora Mariana Barros Barreira, a mesma que aplicou a suspensão de 6 jogos para o técnico Abel Ferreira, decidiu, de forma arbitrária, mudar a decisão que o STJD teve, baseado nos votos dos membros do STJD que fizeram o julgamento. Então, falou, colegas de STJD, vocês votaram, então, na democracia, vocês escolheram pela absolvição, não respeito à democracia, deu um jogo de suspensão para o Paulinho ontem, e depois o Palmeiras ainda viu o Alan pegar 2 jogos de suspensão pelo cartão vermelho recebido no jogo contra a equipe da Chapecoense. Então o Palmeiras protesta, né, nos bastidores contra o STJD, já entende que o tribunal está em pé de guerra com o clube e vem tomando algumas medidas que não são compreensíveis por parte do Palmeiras em alguns julgamentos, como 6 jogos de suspensão para o Abel, agora suspensão do Paulinho, 2 jogos para o Alan. E falando de campo e bola, né, ontem trouxemos também a informação de que o Palmeiras já está em tratativas para a renovação contratual do Murilo. E quando terminar a Copa do Mundo, o Palmeiras também vai oferecer a renovação contratual para o Gustavo Gomes. Com a contratação do Barbosa, não é que existe um afastamento agora com o Nino. Existe um oceano de distância entre Palmeiras e Nino. Palmeiras sonha. Se o Nino conseguir se livrar do Zenit, Palmeiras abre as portas. Mas isso não deve acontecer, então Palmeiras praticamente desiste do Nino para o segundo semestre, vai com Bruno Fuchs, Murilo, Gustavo Gomes e Barbosa como quarteto defensivo. Benedetti ainda pode ser negociado nesta janela, e o único jogador que nesse momento Palmeiras trabalha para tentar a contratação é o Danilo, que ontem o próprio Textor deixou claro, né? Ó, se for sair para algum clube brasileiro, vai para o Palmeiras, porque ele já está acertado as bases salariais com o Palmeiras, como a gente já trouxe há muito tempo aqui no microfone da TMC. A Leila quer manter os principais jogadores do elenco do Verdão, aqueles que são titulares do técnico Abel Ferreira, incluindo Flaco Lopes e Alan, e com isso o Palmeiras pode negociar alguns jogadores que não fazem parte dessa espinha dorsal. Benedetti, Luíde, o Heitor da base, o próprio Eduardo, que só vai sair daqui 2 anos, mas pode ser vendido agora. Então Palmeiras tenta fazer algumas vendas, jogadores que não são aproveitados nesse momento, para manter a estrutura do time titular.
13: Muito bem. O Luíde vai ter que meter inteligência artificial no DVD dele, hein? Para poder vender.
1: Chega de proposta por ele, é muita coisa.
13: Agora, jogador carimbado. O Calil, só um detalhe do Paulinho. A decisão desse julgamento do Paulinho é o reflexo de colocar pessoas que não sabem nada absolutamente nada de bola, nem de torcida e nem de campo e bola, enfim, o contexto geral do futebol, para tomar decisões que influenciam
1: o futebol. Sabe quantas vezes o Hulk foi a julgamento no STJD pela mesma comemoração?
13: Nenhuma.
1: Exatamente.
14: E a gente vai terminando o programa com notícias rápidas do Santos, que vai ter que jogar no dia seguinte que acabar a Copa do Mundo. A Copa do Mundo acaba num domingo. Na terça-feira, dois dias depois, o Santos já vai ter que jogar pela Copa Sul-Americana, portanto vai ter que cortar um pouco daquela excursão que faria por Portugal. E no Corinthians, para terminar, o Ministério Público está denunciando o vice-presidente Armando Mendonça, que agora vai ter que se defender naquele caso do sumiço dos uniformes da Nike. É isso, gente. Muito obrigado, Kaique Silva, Guilherme Lage, Gustavo Soler.
13: Valeu, Calil.
14: A equipe nossa lá nos Estados Unidos. Coordenação do Papo de Craque hoje de Daniel Giro. Produção do Gustavo Garcês e do Gabriel Damaso. No som, Anderson Sonsini. Nas imagens, Fábio Santos. Na coordenação técnica, Rodrigo Piccioneri. Termina aqui o Papo de Craque TMC Segundo Tempo. Você fica com a programação jornalística da TMC, mas a qualquer momento nossos companheiros Leandro Boldacchian, Paulo Vitor Martins, Marco Belo, Willi Colono, que já estão lá nos Estados Unidos, podem voltar com informações ao vivo da seleção brasileira. Fique ligado, porque aqui você tem a melhor cobertura da Copa do Mundo FIFA 2026. Mais uma vez, nossos sentimentos à família do Leivinha, grande craque de futebol que nos deixou nesta quinta-feira. Até a próxima. Tchau, pessoal.
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0: bem-vinda. Começa agora o nosso Expresso TMC comigo, Alexia Marília, e com a minha parceira de bancada, Andréia Ramos Bueno. Boa noite, Andréia.
1: Boa noite, Alexia. Boa noite também à nossa audiência.
0: É, a gente segue aqui até as 9 horas da noite com as principais notícias do dia. 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Ó, na palma da sua mão é o Instagram, @TMCNewsBR, e também para você que é fã de esporte. Inclusive, estamos aí chegando, né, na Copa do Mundo. Já anota aí, já segue, @TMCEsporte. Agora são 8 horas, mais 2 minutos.
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0: É, vamos para mais um Giro TMC e a gente começa falando da soltura de Monique Medeiros. É, a mãe do menino Henri Borel deixou a penitenciária em Bangu, na zona oeste do Rio de Janeiro, na tarde desta quinta-feira. A decisão aconteceu após a justiça conceder perdão judicial a Monique no julgamento pela morte do filho. É, Monique foi considerada culpada pelo crime de omissão em relação à tortura sofrida por Henri. A pena fixada foi de 1 ano e 4 meses de detenção e a magistrada determinou o cumprimento da pena em regime aberto.
1: E as práticas sociais? Não à toa, encontra-se tanta dificuldade de se extirpar de nosso universo cultural o status quo de inferioridade feminina, em que pesem os ruidosos movimentos que o combatem. A oposição a este setor das lutas identitárias, no mais das vezes, opera de forma sutil. Daí a dificuldade de se eliminá-la pela via da conscientização. Mas atualmente chegou ao extremo da misoginia declarada. É o que parece ter se dado com relação à imputação dirigida à ré. Antes de mais nada, me quer consignar que fosse o pai e não a mãe na mesma situação, nem sequer teria sido ele processado, como é a regra dos processos de igual natureza. É que o papel culturalmente reservado à mulher nos moldes patriarcais não só dela exige ser mãe, mas muito além. A mãe perfeita. Mãe suficiente não basta. Desde a investigação, Monique não mereceu o benefício da dúvida e, ao longo do processo, embora fosse apontada como mãe zelosa e não ter sido acusada de infligir diretamente agressões físicas a seu filho, a revolta evoluiu rapidamente para franco massacre nas redes sociais, com ataques muito mais virulentos do que aqueles dirigidos ao autor direto. E os ataques não se limitaram ao público em geral. Estenderam-se a alguns profissionais envolvidos com a causa, incluindo as responsáveis por sua custódia, passando pelas demais detentas, que se recusavam a dividir o mesmo espaço com a ré, chegando ao ponto de agredi-la no cárcere, pelo que o isolamento foi o que lhe restou. Incomensurável o sofrimento de quem, além de perder seu único filho, para o que de resto não contribuiu intencionalmente, viu-se alvo durante 5 longos anos de uma perseguição implacável contra sua honra e sua autoestima como mãe, para não falar do completo desprezo pela dor do seu luto. Por todas essas razões, tenho como medida de justiça mais acertada relativamente ao crime de homicídio culposo para o qual foi desclassificada a imputação original, a extinção de sua punibilidade pelo perdão judicial. E assim procedo, com fulcro no artigo 107, inciso 9, em sua combinação com o artigo 121, parágrafo 5º, ambos do Código Penal. Passando ao crime de tortura.
2: O julgamento durou 10 dias e terminou com a condenação do ex-vereador Jairo Souza Santos Júnior, o doutor Jairinho, padrasto da criança. Ele recebeu a pena de 43 anos, 9 meses e 20 dias de prisão pelos crimes de homicídio qualificado, tortura e coação. O pai do menino, Leniel Borel, criticou

0: com a decisão e afirmou que a medida representa uma terceira morte do filho.
1: Mais de 5 anos, vivendo a maior dor que um ser humano pode passar, que é perder um filho. Falei aqui da última vez, poucos meses atrás, que considerava que aquela decisão desta mesma juíza era uma segunda morte para o meu filho. E agora venho para vocês falar que me mataram meu filho pela terceira vez. O que foi falado ali agora é que a misoginia matou o Henri. O Henri, ele representa essas milhares de crianças que são vítimas todo dia. E por causa de decisões como essa, que se abre precedente para outras mães, genitoras, que possam matar os seus filhos, que possam permitir que seus filhos sejam mortos.
0: 8:07.
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3: E a gente vai se encaminhando aí pro finalzinho da nossa quinta-feira, para você que tá curtindo o feriadão de Corpus Christi. A gente sempre traz aqui no Expresso TMC a previsão do tempo, mas para o dia seguinte, ou seja, para quinta-feira. Assim você já se programa, já tem uma noção ali se vai colocar um casaco, uma regata, no caso, regata, né, com esse friozinho não tá rolando, mas até mesmo aquele guarda-chuva na mochila. Então vem com a gente te explica aqui região por região. Começando pela região sul, Andréa.
0: Vamos lá, amanhã do Curitibano começa com céu nublado e possibilidade de garoa. À tarde, o sol aparece com diminuição de nuvens e à noite será com bastante nebulosidade. Mínima de 12, máxima de 19 graus na capital paranaense.
3: É, e agora nós vamos para a região sudeste, começando por São Paulo. Então, na quinta-feira, teremos então na sexta-feira, né, um dia parecido com o dia de hoje. Sol entre nuvens e não tem previsão de chuva. A mínima vai ser de 13 graus e a máxima de 23.
0: No Rio de Janeiro, o dia será bem parecido como foi esta quinta-feira. À noite, com muitas nuvens, mas tempo firme. Mínima de 14, máxima de 24 graus na capital fluminense.
3: É, e ainda aqui na região sudeste, vamos agora para Belo Horizonte, porque o dia na sexta-feira será de sol, com muitas nuvens à tarde. À noite, a nebulosidade diminui e não tem previsão de chuva. Mínima vai ser de 11 graus e a máxima de 23.
0: Agora a previsão do tempo para essa sexta-feira no centro-oeste. Em Brasília, o dia começa nublado pela manhã. A tarde será de sol com diminuição de nuvens. Atenção para as temperaturas, mínima de 12, máxima de 19 graus.
3: E fechando com chave de ouro a nossa previsão do tempo para essa sexta-feira, vamos para o Nordeste. Em Recife, o sol aparece com algumas nuvens e chove rapidamente durante o dia e também à noite. Portanto, vale a pena colocar o seu guarda-chuva na mochila. A mínima vai ser de 24 graus e a máxima de 29. 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
0: 8:09. Vamos então às principais notícias desta quinta-feira. A capital paranaense sedia a maior festa de Corpus Christi do Brasil, com a expectativa de reunir 130 mil fiéis. A gente confere as informações lá de Curitiba com o Ângelo Sfair.
5: Curitiba espera reunir 130 mil pessoas no Centro Cívico durante as celebrações de Corpus Christi. O evento da capital paranaense é reconhecido pelo Vaticano como uma das maiores manifestações católicas em todo o mundo. A edição deste ano, 2026, tem um peso diferente por marcar também o centenário da Arquidiocese na capital. Os trabalhos começaram bem cedo, mais de 4 mil voluntários mobilizados, vindos de 120 paróquias diferentes, montando os tradicionais tapetes de serragem. As peças cobrem os 2 quilômetros de extensão da Avenida Cândido de Abreu, desde a Praça Tiradentes, Marco Zero de Curitiba, até a Praça Nossa Senhora de Salete. Durante a tarde, a programação previa a realização da Santa Missa na Catedral Basílica. Logo na sequência, os fiéis saem em procissão com o Santíssimo Sacramento em direção à Praça Nossa Senhora de Salete. O percurso pelo Centro Cívico termina no fim do dia com a bênção e um show do padre Reginaldo Manzotti.
3: E olha, a parada LGBTQIA+, acontece neste final de semana na Paulista, em São Paulo, e este ano se celebra a 30ª edição do evento, dia de resistência e também, de orgulho, com tantos preconceitos que a população LGBTQIA+, acaba sofrendo. E em entrevista à TMC, o Matheus Silva, que é membro da diretoria da AP LGBT São Paulo, falou sobre a queda dos patrocínios no evento, mas destacou a grandiosidade da festa. Vamos ouvir.
6: Esse ano a gente está aí chegando nessa 30ª edição com uma queda nos patrocinadores, em especial nos patrocinadores privados, o que compromete aí o tamanho e a grandiosidade que gostaríamos de ter para essa 30ª edição. Mas é claro que com patrocínio ou sem patrocínio nós estaremos nas ruas e estamos nos mobilizando e contando com diversos parceiros e artistas para que a gente faça dessa 30ª edição novamente uma parada grandiosa e inesquecível como o público está acostumado ali anualmente na Avenida Paulista.
0: 8 horas e 12 minutos e olha só, o leão está de olho no seu dólar, será? A taxação dos Estados Unidos no Brasil e a polêmica lei da reciprocidade estão mexendo com o bolso de investidores e empresas. Para entender as regras desse jogo, o Expresso TMC conversou com o advogado especialista em direito tributário, Alan Chaves. Vamos ouvir.
7: Bom, nós estamos tratando, obviamente, das tarifas impostas pelo Trump aos produtos brasileiros. Então, essas tarifas, elas são pagas efetivamente pelos cidadãos americanos e não pelos brasileiros. Então, nesse primeiro momento, o impacto está lá nos Estados Unidos e não no Brasil. Mas, consequentemente, por consequência, a gente vai ter impacto no comércio brasileiro. Então, as operações comerciais elas vão acabar sendo diminuídas, porque o custo da mercadoria acaba elevando. E aí a gente vai procurar outros mercados, como nós fizemos em outros momentos. Então, o impacto direto pro brasileiro ele não existe, mas existe do ponto de vista econômico. E aí sim, todos nós acabamos impactados, né?
3: E, doutor, gostaria que você explicasse um pouquinho também. A gente vê, o Donald Trump, presidente americano, sempre priorizando a soberania dos Estados Unidos acima de tudo, acima de todos os países. E eu queria que você explicasse para o nosso ouvinte exatamente o que significa essa lei da reciprocidade, né? E em quais situações o Brasil pode usar esse instrumento contra o país? E queria que também você nos explicasse, a eficácia dessa lei, porque como que a gente conseguiria contornar essa situação? Óbvio, a gente vê aí as movimentações envolvendo aí o presidente Lula e também toda a equipe, do governo, mas como que serão então os próximos passos a partir de agora?
7: Bom, é interessante a gente primeiro entender a operação como um todo. As aplicações das tarifas pelo Trump, ela tem base na suposta operação desleal que o Brasil teria, seja pela aplicação do PIX, utilização do PIX, que seria desleal às empresas americanas que operam no Brasil, seria como se fosse um fechamento do mercado para essas empresas, e também em outras situações, como, por exemplo, a fixação pelo nosso Poder Judiciário de regras às empresas de mídia, de social mídia, por exemplo. Então, esses impactos, segundo eles, seriam desleais e estariam impactando as operações comerciais dos Estados Unidos. Então, essa aplicação de tarifa, ela é uma aplicação unilateral, partindo de atos do próprio Estados Unidos, que se entende como ofendido na relação comercial e aí passa a aplicar tarifas. Do ponto de vista da Organização Mundial do Comércio, a OMC, nós não podemos ter aplicações unilaterais. O certo seria a multilateralidade e a discussão dentro do próprio órgão da OMC. Então, o caminho que o Brasil pode ter, além da reciprocidade, obviamente seria um caminho mais rápido, mas que vai impactar mais o brasileiro do que o americano. A gente vai ter um impacto nos preços das mercadorias importadas dos Estados Unidos, e isso não é bem visto para o mercado interno. Então, a reciprocidade ela pode ser aplicada, mas ela vai ser a última ferramenta possível. A primeira ferramenta que vai se buscar, muito provavelmente como se fez na outra oportunidade, é a diplomacia. Então, dentro da diplomacia, tentar achar um caminho para que essa tarifa não seja aplicada ou seja diminuída para produtos que que, enfim, para a gente não sejam tão impactantes, como aconteceu nas outras tarifas também. Do ponto de vista, se falando de discussão na Organização Mundial do Comércio, a gente pode contestar isso junto à Organização Mundial do Comércio, exatamente tratando sobre os aspectos unilaterais dessas medidas e tentando compor ali uma forma de reestabelecer uma boa relação com os Estados Unidos junto com a OMC. Então esses são os caminhos que eu vejo como possíveis.
3: Sim, com certeza, né, doutor? Até porque a diplomacia sempre acaba sendo aí o melhor caminho. A gente viu que o presidente Lula, né, tentou há tempos aí, conseguiu encontrar o presidente americano, Donald Trump, depois ali de alguns atrasos no encontro devido à situação ali envolvendo a guerra do Oriente Médio. Inclusive ele disse estar surpreso com essa medida, né, inclusive que teve ali um aumento ali de 12,5, acabando virando ali a porcentagem de 37,5. E eu pergunto para você, né, na prática, quais setores da economia brasileira seriam os mais afetados caso essa medida realmente acabe entrando aí em vigor?
7: Bom, setores que envolvam, por exemplo, tecnologias serão afetados, que envolvam terras raras também serão afetados, os suprimentos de terras raras serão afetados. E alguns organismos, por exemplo, estão fora dessa medida, por exemplo, carne, algumas soja está fora dessas medidas, mas alguns setores mais estratégicos para o Brasil vão ser afetados.
3: E olha, a jovem que foi mordida por um tubarão reencontrou o médico que a socorreu na praia. Quem tem os detalhes é o repórter Júlio Andrade.
8: Marcela Vitória de Lima, de 19 anos, teve a perna arrancada por um tubarão tigre na praia de Boa Viagem, zona sul do Recife. A visita aconteceu na unidade de terapia intensiva do hospital onde ela permanece internada. O médico Mike Andrade, que prestou os primeiros socorros e ajudou a salvar a vida da Marcela logo após o ataque, foi à unidade acompanhado de um primo da jovem que registrou o momento. Consciente, Marcela conversou com o médico e agradeceu pela ajuda prestada após o incidente. "Oi, gente, estou bem. Vai dar tudo certo seguindo minha vida", afirmou Marcela nas imagens divulgadas. O médico é da cidade de Uberlândia, Minas Gerais, e estava passeando pela praia quando houve o acidente. No local, ele realizou um torniquete para conter a hemorragia, o que foi fundamental. Apenas para atualizar sobre os fatos dos ataques, no mesmo hospital também segue internada uma criança de 11 anos que também foi mordida por um tubarão um dia antes, só que na praia de Piedade, ao lado aqui do Recife. Os dois envolvidos estão em recuperação e já respiram sem a ajuda de aparelhos.
0: 8 horas 19 minutos, o Brasil é o nono favorito para vencer a Copa do Mundo de 2026, com menos de 5% de chance de se tornar hexa. Será? Um estudo da Fundação Getúlio Vargas usa cálculos matemáticos para prever os resultados dos confrontos do Mundial, que começa daqui a pouco, dia 11 de junho. A repórter Érica Lefgard traz os detalhes.
9: O Brasil tem apenas 4,51% de chance de ganhar a Copa do Mundo 2026. A estatística é apontada por um estudo da Fundação Getúlio Vargas, que usou um modelo matemático para calcular probabilidades de cada resultado possível do Mundial. Através da plataforma FGV EMAP, o público pode acessar as probabilidades dos placares dos jogos da Copa, que vão ser atualizadas quando os confrontos forem definidos. Até o momento, a única previsão disponível, atualizada no dia 10 de maio, é da fase de grupos. A princípio, a previsão é que o Brasil empate com o Marrocos em 0-0 no confronto do dia 13 de junho. Na partida seguinte, em 19 de junho, o Brasil deve vencer o Haiti por 3-0. E, por fim, o Brasil deve ganhar da Escócia por 1-0 no dia 24 de junho. O grupo da FGV EMAP explicou que se trata de um projeto de iniciação científica na base do modelo desenvolvido. Está a ideia de que a verdadeira qualidade de uma equipe pode ser dividida em duas características mensuráveis: a força de ataque e a força de defesa. A FGV EMAP também desenvolveu um quadro de chances das seleções que vai ser atualizado durante a Copa. Em primeiro lugar está a Espanha, com 15% de chance de vencer o Mundial. O Brasil está em nono lugar, com pouco mais de 4% de chance. A FGV EMAP detalhou que simulou diversas possibilidades para chegar às estatísticas, no entanto, ela não é definitiva, já que outros quesitos precisam ser levados em consideração, como a entrada de Neymar para a seleção brasileira. O torneio completo é reproduzido no computador com todas as regras oficiais da Copa do Mundo, incluindo sistemas de pontos e critérios de desempate, e simulado 100 mil vezes pelo grupo da FGV EMAP. Em jogos eliminatórios empatados, o desempate é tratado como uma probabilidade simples de 50-50. Para acompanhar a atualização dos resultados e também simular embates, basta acessar a plataforma da FGV EMAP.
3: E contagem regressiva para a Copa do Mundo. Faltam 6 dias, 19 horas e 37 minutos. 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Agora são 8 horas mais 22 minutos.
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3: E olha, os bares e restaurantes também estão pra lá de animados, com a perspectiva de lotar os salões de gente para assistir às partidas. Segundo a Abrazel, que representa o setor, pelo menos metade dos estabelecimentos pretendem transmitir os jogos e 7 em cada 10 esperam aumentar o faturamento com a Copa do Mundo. E para explicar um pouco mais pra gente sobre a preparação dos bares e restaurantes e do que eles podem e não podem fazer, a gente conversou com o Gabriel Pinheiro, que é líder executivo da Abrazel.
10: Criaram uma cartilha, né? Nem eu sabia disso, eu tava lendo sobre isso, mas tem algumas coisas que os bares não podem fazer e dentre essas proibições, tem coisas que são importantes até para o consumidor saber e ficar alerta, né?
11: A gente criou uma cartilha até para ajudar o empresário a melhor atender ali durante esse período de jogos. Então, a gente tem algumas dicas ali, algumas orientações para os empresários, que vão desde não cobrar ingresso exclusivamente para assistir o jogo, os jogos da Copa. A gente também tem alguns pontos sobre uso de marcas registradas da própria federação ou de mascotes oficiais. Então, dentro dessa cartilha que a gente desenvolveu, a gente tem algumas dicas ali para os empresários se blindarem juridicamente e não ter um problema durante os jogos.
12: Agora, Gabriel, muita gente espera aumentar o faturamento, né, com a Copa do Mundo. Acho que essa é a expectativa, né, dos bares. Tem estratégias aí que os estabelecimentos estão adotando para atrair mais clientes e, é claro, transformar sempre num lugar que proporcione esse tipo de experiência pro torcedor. Então, existem, ao mesmo tempo que tem as regras, né, do que não pode fazer, tem muito empenho também aí por parte aí dos bares, dos estabelecimentos, para cada vez oferecer essa experiência para os torcedores nesse evento que não passa batido do brasileiro nunca, né? Que é a Copa do Mundo.
11: E o que os bares já estão se preparando, a gente tem uma questão de uma eficiência operacional, né? Então, de buscar enxugar o cardápio, trazer opções para atender com eficiência esse aumento de movimento dentro da casa, para não ter atraso de entregas. Então, enxugar um pouco o cardápio, criar combos específicos, aproveitar dentro dos jogos, a gente tem uma diversidade tão grande que a culinária ela proporciona, então a gente poder aproveitar os países que estão jogando e criar pratos especiais inspirados nos países. Então tem muito restaurante criando combos e pratos diferentes para melhorar a experiência ali durante os jogos.
10: E só para deixar claro aqui, Gabriel, o bar não pode cobrar ingresso, por exemplo, de quem vai assistir aos jogos, é isso?
11: É, não exclusivamente para assistir os jogos. Então, se o bar ele tem algum tipo de cobrança, não que seja uma, ele não pode cobrar um ingresso para assistir o jogo exclusivamente. Então, essa é uma. Porque ele é um jogo que ele é passado nos canais oficiais, então o bar não tem o direito de comercializar aquele jogo vendendo ingressos ou cobrando algum tipo de taxa.
12: Tá certo, a gente conversou com o Gabriel Pinheiro, que é líder executivo da Abrazel, que representa o setor dos bares. Então a gente deseja boa Copa para todo mundo, muita diversão, mas com moderação, né, Gabriel? Um abraço para você.
11: Claro, um abraço a todos, obrigado.
10: Obrigada.
0: 8 horas e 26 minutos.
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5: 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Agora, 8 horas mais 31 minutos. Vamos para mais um giro de notícias, porque uma nova pesquisa divulgada pelo Instituto Paraná Pesquisas mostra o cenário político para a disputa ao governo do Rio de Janeiro.
6: O atual prefeito da capital, Eduardo Paes, lidera a corrida eleitoral com folga em todos os cenários testados. No principal levantamento estimulado, Paes aparece na liderança isolada, seguido bem de perto pelo senador Flávio Bolsonaro, que desponta em segundo lugar.
5: O atual governador Cláudio Castro não pode concorrer à reeleição. E o grupo governista estuda nomes para a sucessão fluminense. O Instituto também avaliou os índices de aprovação das administrações municipal, estadual e federal entre os eleitores do estado.
6: A pesquisa ouviu eleitores de diversos municípios do Rio de Janeiro e a margem de erro é de 2,5 pontos percentuais para mais ou para menos.
5: Agora, 8 horas mais 32 minutos e a Justiça de São Paulo negou o pedido de liberdade apresentado pela defesa de Marcos Williams Herbas Camacho, o Marcola, apontado como líder do primeiro comando da capital, o PCC.
6: A decisão mantém a prisão preventiva no âmbito da Operação Vernix, que investiga um suposto esquema de lavagem de dinheiro da facção.
5: A defesa argumentou que a medida seria desnecessária, já que Marcola cumpre pena em presídio federal de segurança máxima com monitoramento constante.
6: Segundo a decisão, há indícios de continuidade da atuação criminosa, inclusive com coordenação de atividades a partir do sistema penitenciário.
5: E lembrando que a operação também teve como alvo a influenciadora Deolane Bezerra, suspeita de ligação com contas usadas no esquema, o que é negado pela defesa.
6: 8 horas 32 minutos, morre aos 56 anos a renomada escritora e cineasta franco-iraniana Marhane Satrapi.
5: A confirmação da morte foi feita pela família da artista, a agência francesa AFP.
6: Em nota, os parentes informaram que Marhane morreu de tristeza pouco mais de um ano após perder o marido, o produtor Matias Ripa.
5: Satrapi alcançou projeção global com a aclamada história em quadrinhos Persépolis, que narra memórias de infância da escritora durante a Revolução Islâmica no Irã.
6: A adaptação da obra para os cinemas venceu o prêmio do júri no Festival de Cannes e concorreu ao Oscar.
5: O presidente francês Emmanuel Macron lamentou a perda e chamou Marjane de uma artista de mensagem universal.
6: Olha só, e tá rolando a 5ª edição da Feira do Livro na Praça Charles Miller, no Pacaembu, na Zona Oeste da capital paulista. O evento termina neste domingo, Alexia, e vai ter muita atividade gratuita, hein?
5: É isso mesmo, vai rolar debate com escritores, lançamentos de livros, programação infantil e o tradicional futebol dos autores na Mercado Livre Arena Pacaembu.
6: A expectativa da organização é repetir o público da edição anterior, que reuniu mais de 84 mil pessoas.
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5: É agora 8 horas mais 34 minutos. Agora é hora de economia aqui no Expresso TMC. E a receita de royalties recebida pelo governo do Rio de Janeiro cresceu quase 6 vezes acima da inflação nos últimos 25 anos. O valor atingiu 26 bilhões de reais em 2025, o equivalente a 42% do que o Estado arrecada com o ICMS. Neste ano, o montante poderá atingir 34 bilhões de reais, na esteira da alta do petróleo no mercado internacional. Essa dependência do petróleo e dos royalties, em vez de contribuir para a superação da crise estrutural das finanças fluminenses, tem produzido um efeito contrário. Procurado, o governo do Rio informou em nota que rejeita qualquer tese que enquadra o Estado na classificação de doença holandesa e diz que a comparação é equivocada. Agora, 8 horas mais 35 minutos.
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6: O governo brasileiro reagiu às acusações dos Estados Unidos sobre supostas falhas no combate ao trabalho forçado e contestou as conclusões de uma investigação comercial norte-americana. Apesar da tensão diplomática, o Planalto mantém a aposta no diálogo, mas já admite recorrer à lei da reciprocidade econômica caso novas tarifas sejam confirmadas. O repórter Murilo Hernandes é quem traz as informações.
9: O Ministério das Relações Exteriores contestou as acusações feitas pelo governo norte-americano sobre supostas falhas do Brasil na fiscalização do trabalho forçado e afirmou que as conclusões apresentadas por Washington ignoraram as informações técnicas enviadas pelo país. A reação ocorre após o escritório representante comercial dos Estados Unidos concluir uma investigação e propor tarifas adicionais para países que, na avaliação americana, não adotariam medidas suficientes para impedir a circulação de produtos produzidos com trabalho análogo à escravidão. Em nota, o Itamaraty afirmou que os argumentos apresentados desconsideravam os avanços recentes das políticas de fiscalização e destacou que o Brasil possui mecanismos reconhecidos internacionalmente para combater essa prática. O Ministério também citou a promulgação do protocolo de 2014 da Organização Internacional do Trabalho, reforçando o compromisso brasileiro no enfrentamento ao trabalho escravo contemporâneo. Apesar da resposta firme, o governo continua apostando na negociação. O vice-presidente Geraldo Alckmin afirmou que a prioridade será manter o diálogo com os Estados Unidos para evitar o avanço de novas tarifas.
10: Qual o caminho? O caminho é do diálogo, que é o que o presidente Lula tem feito. É avançar no diálogo. Não houve nenhuma efetivação de aumento de tarifa. Isso foi uma proposta USTR e nós vamos trabalhar para não convertê-la em aumento tarifário.
9: O tema também esteve no centro da reunião ministerial realizada nesta semana no Palácio do Planalto. Durante o encontro, o presidente Lula voltou a criticar a postura adotada pelo governo americano e afirmou que o Brasil não aceitará o tratamento recebido nas últimas semanas. Nos bastidores, entretanto, o governo já trabalha com a possibilidade do agravamento da disputa comercial. Por isso, passou a mencionar a eventual utilização da Lei da Reciprocidade Econômica, instrumento que permite ao Brasil adotar contramedidas contra países que impõem restrições consideradas injustificadas aos produtos nacionais. A expectativa agora é pela continuidade das consultas públicas conduzidas pela Casa Branca e das negociações diplomáticas entre os dois países antes de uma decisão definitiva sobre a aplicação de novas tarifas.
5: E olha só, as frutas do Vale do São Francisco, em Pernambuco, devem ficar de fora do novo tarifaço proposto pelo governo norte-americano. E o repórter Júlio Andrade chega agora direto do Recife e traz mais detalhes sobre essa questão envolvendo o setor.
11: No primeiro momento, a retirada das frutas da lista em relação ao novo tarifaço proposto pelo governo norte-americano é algo a ser comemorado. Isso mostra, entre outras coisas, a necessidade que o governo dos Estados Unidos tem das frutas brasileiras, principalmente na janela desse segundo semestre. Eles não têm total produção, principalmente de uva e da manga, e dependem muito desses produtos exportados pelo Brasil, aponta representantes da Companhia de Desenvolvimento dos Vales do São Francisco e do Parnaíba, a Codevasf. Apesar da incerteza nas decisões do governo dos Estados Unidos em relação às tarifas, desde o ano passado, o Brasil tem adotado uma posição que acabou contribuindo para a abertura e o fortalecimento do mercado da fruticultura com outros países. Anualmente, cerca de 50 mil toneladas de manga são adquiridas de produtores brasileiros pelo mercado americano. O superintendente da Codevasp em Petrolina destaca ainda que recentemente se concretizou um acordo Mercosul-União Europeia. E na semana passada foram fechados os primeiros contêineres de uva que foram enviados para a União Europeia sem taxação. Além disso, o país avança na conquista de mercados asiáticos.
6: Agora, 8h40, o ministro do Supremo Tribunal Federal, Luiz Fux, esteve em Curitiba para um evento jurídico e fez uma defesa do judiciário em meio às críticas de ativismo judicial. Quem conta para a gente os detalhes é o Brian Valêncio.
12: O ministro do Supremo Tribunal Federal, Luiz Fux, afirmou que o chamado ativismo judicial é consequência da expansão normativa da nossa Constituição Federal. A declaração foi feita durante o 16º Simpósio de Direito Constitucional, realizado em Curitiba. Ao abordar as críticas direcionadas ao STF, Fux ressaltou que a Corte não atua por iniciativa própria e que só se manifesta quando é provocada por meio dos instrumentos previstos na própria legislação.
13: O Supremo Tribunal Federal tem hoje decidido sobre políticas públicas, porque ele está a decidir. Isso é importante para conjurar essa afirmação de ativismo pleno, porque, como todos nós sabemos, a jurisdição é uma função que não se exerce sem ser provocado.
12: O ministro também defendeu a independência dos magistrados e afirmou que juízes devem decidir de acordo com a própria convicção, ainda que seus entendimentos fiquem vencidos nos julgamentos. Durante a palestra, o integrante do STF afirmou que os três poderes passaram a exercer atribuições que tradicionalmente pertenciam a outras esferas. Como exemplo, citou o fato de o Poder Judiciário legislar por meio de medidas provisórias e o Legislativo exercer função de julgamento em processos de impeachment. Nesse contexto, Fux observou que o próprio Judiciário também acaba desempenhando papel semelhante ao de legislador, ao preencher lacunas normativas ou solucionar controvérsias que chegam aos tribunais. Segundo ele, essa sobreposição de funções reflete a complexidade do modelo institucional brasileiro e os desafios impostos nas democracias contemporâneas.
5: Agora, 8 horas mais 42 minutos. Vamos para Brasília agora, porque a Advocacia Geral da União vai atuar na defesa do ministro do Supremo, Alexandre de Moraes, após a autorização do presidente do STF, Edson Fachin. A ação foi movida pela plataforma Rumble e pelo grupo Trump Media contra o magistrado. E o repórter Murilo Hernandes traz todos os detalhes.
14: O presidente do STF, Edson Fachin, autorizou que a Advocacia Geral da União defenda o ministro Alexandre de Moraes em uma ação que tramita na Justiça norte-americana. O processo, apresentado pela plataforma Rumble e pelo grupo Trump Media and Technology Group, empresa ligada ao presidente dos Estados Unidos, Donald Trump. As empresas questionam decisões de Moraes, que determinaram a remoção de conteúdos e bloqueio de perfis em plataformas digitais. O entendimento do Supremo é de que os atos contestados foram praticados no exercício da função jurisdicional e que não configuram ações pessoais do ministro. O caso é acompanhado de perto pela Suprema Corte Brasileira e pelo governo federal por envolver discussões sobre a soberania nacional, alcance das decisões judiciais brasileiras no ambiente digital e a atuação de empresas estrangeiras no país. A disputa também ocorre em um momento de tensão nas relações entre Brasil e Estados Unidos.
6: 8 horas 43 minutos, é hora da coluna Sem Dó. O escritor e filósofo Luiz Felipe Pondé traz uma reflexão baseada no conceito da tradição trágica para analisar o debate sobre o aborto legal no Brasil. Pondé criticou a sinalização do Senado de tentar obrigar vítimas de violência sexual a levarem gravidez adiante. Vamos conferir?
15: Existe uma corrente na filosofia muito antiga, na verdade, desde a Grécia, que parte do pressuposto de que há uma imperfeição estrutural no mundo. Essa ideia, longe de ser uma ideia abstrata, ela é, na verdade, muito concreta. O nome dessa tradição é justamente a tradição trágica. Significa dizer que jamais vai haver nada perfeito, nenhuma solução perfeita. E que nós somos o tempo inteiro atravessados por situações que expõem essa imperfeição de forma concreta. Quer ver um exemplo? Quando um homem, um adulto, seja lá o que for, violenta uma menina, e para além da própria violência sexual, essa criança ou essa adolescente acaba ficando grávida. Isso é uma tragédia. Diante da tragédia, você nunca tem uma solução perfeita. Agora, fazer como recentemente o Senado brasileiro fez, que é dizer que essa menina deve ser obrigada a continuar com a gravidez, é talvez uma solução ainda mais imperfeita do que, diante de tudo isso que é trágico, reconhecer que talvez fosse menos terrível diante do fato que nós estamos, de um lado, um feto, do outro lado, uma criança ou um adolescente que já sofreu a violência e que vai ser obrigada por um monte de gente que nem a conhece carregar essa criança consigo, é dobrar a aposta na imperfeição. Não se trata de entrar no debate eterno, essa expressão aborto carregada de enorme significação e juízo de valor. Se trata simplesmente de reconhecer que, diante de uma situação dessa, o cálculo, entre aspas, é pensar qual é a menor imperfeição, a menor tragédia. Diante de um monte de estuprador que continua livre por aí, a ideia de obrigar essa criança ou essa adolescente a continuar com a gravidez, me parece simplesmente apostar ainda numa injustiça maior.
5: Agora, 8 horas mais 47 minutos e a Marcha para Jesus aconteceu hoje, durante todo o dia, em São Paulo. A caminhada saiu da Estação da Luz e chegou à Praça Heróis da FEB, próxima ao Campo de Marte, com shows de grandes nomes da música gospel. Diversos políticos e autoridades participaram da marcha, que reuniu milhares de fiéis. E a repórter Júlia Takahashi tem todos os detalhes.
16: Considerada uma das maiores manifestações cristãs do Brasil, a Marcha para Jesus começou na Estação da Luz, na manhã de Corpus Christi, e percorreu por 3,5 km até a região do Campo de Marte, na zona norte de São Paulo. A estimativa da organização era de 2 milhões de pessoas reunidas. Essa é a 34ª edição e teve mais de 26 mil caravanas inscritas para o evento, além de 8 trios elétricos para acompanhar a caminhada com louvor. Cantores e bandas do gospel nacional, como Aline Barros, Anderson Freire e Thales Roberto, estiveram presentes no palco, além de autoridades políticas. Entre elas, o pré-candidato à presidência, Flávio Bolsonaro, que pediu aos fiéis que orassem pelo pai, Jair Messias Bolsonaro, e também pelo país.
17: Eu sei que as mulheres oram mais do que os homens, mas eu quero pedir a todos que orem por Jair Messias Bolsonaro. Orem pelo nosso Brasil, que vai voltar a ser uma nação irmã de Israel. Brasil acima de tudo! Deus acima de todos! Obrigado, São Paulo!
16: Ronaldo Caiado, que também é pré-candidato à presidência, discursou ao palco e conversou com a imprensa sobre a união do centro-direita durante a corrida eleitoral.
18: Agora, os entendimentos meus com o Zema, isso nós temos conversado. O ponto fundamental tem sido essa pacificação da centro-direita, né? E nós temos uma noção bem clara hoje. O importante hoje do debate é nós chegarmos unidos ao segundo turno. Mas não é só chegar ao segundo turno, é chegar com um candidato que ganha as eleições do Lula no segundo turno.
16: Quando questionado sobre a cadeira de vice, Caiado reforça o nome de Silvia Abravanel.
18: Essa decisão do vice, tá certo? Eu só tenho, hoje, eu devo ter 25 dias de campanha. Não é o momento de nós estarmos discutindo aí a vice, mas ela será assim no mês de julho, decidida antes das convenções, nós faremos essa indicação. Mas isso era, são vários os nomes. Mas isso é um sinal positivo, né? É interessante que só o Caiado está tendo essa pretensão grande de ter candidato a vice. Isso é um bom sinal, não é verdade? Isso é uma expectativa boa, que a gente sabe que, se Deus quiser, no segundo turno, o Caiado tem musculatura para bater o Lula.
16: Além disso, o presidente do PSD, Gilberto Kassab, também esteve presente em apoio ao candidato Ronaldo Caiado. Outras autoridades também participaram do evento, como o governador de São Paulo, Tarcísio de Freitas, e o prefeito da cidade, Ricardo Nunes. O presidente da Marcha para Jesus no Brasil, apóstolo Estevam Hernandes, afirma que o evento ganha ainda mais força entre os cristãos com o crescimento do evangelho e do número de fiéis no Brasil.
6: Agora 8 horas e 50 minutos, vamos falar de segurança pública. Para conter os casos de furtos em semáforos no Recife, a Autarquia de Trânsito e Transporte Urbano instalou dispositivos antifurto na área da capital pernambucana. Quem traz os detalhes para a gente é a repórter Carol Oliveira.
19: Foram 24 dispositivos antifurtos que já estão presentes nas principais vias aqui da cidade. Eles são acessórios compostos por tiras metálicas perfurantes, voltadas para baixo, dispostas em um formato de pétalas de flor. Segundo a Autarquia de Trânsito e Transporte Urbano, os prejuízos com furtos em semáforos, contabilizados entre os meses de setembro de 2025 e maio deste ano, já ultrapassam R$ 685 mil. De acordo com a autarquia, dentro desse período, foram registrados mais de 100 boletins de ocorrência relacionados a esse tipo de crime. A instalação dessa barreira de proteção de postes já acontece também em outras cidades aqui do Brasil. Em São Paulo, por exemplo, os conhecidos chapéus chineses começaram a ser implantados pela Companhia de Engenharia de Tráfego desde o ano de 2024.
5: Agora, 8 horas mais 52 minutos. E você, André, acredita em alienígenas?
6: Olha, acredito que existam, sim. Acho que é muita pretensão, né? A gente achar que tá sozinho aqui, que só nós aqui no planeta Terra, só os seres humanos. Acredito que possam existir, sim. É. Não reflito muito sobre essa questão, pra falar a verdade.
5: O universo acredito... é tão amplo, sim, né? Sim. Buraco negro, ninguém nunca entrou. Mas olha só, ufólogos vão visitar a propriedade onde um suposto OVNI foi avistado na zona rural de Campo Largo, na região metropolitana de Curitiba e da capital paranaense. Fala aí o Ângelo Spire com os detalhes dessa história, no mínimo inusitada.
20: O influenciador Mike Leão, que viralizou nas redes sociais após filmar luzes estranhas em Campo Largo, zona rural, na Grande Curitiba, vai receber uma equipe de ufólogos na sua chácara no dia 8 de junho, próxima segunda-feira. A propriedade fica em uma área bem isolada da região metropolitana, acessada apenas por estrada de terra e que não tem sinal de celular. Os pesquisadores agora entram em cena para analisar a área e tentar descobrir o que realmente aconteceu no céu da cidade no último domingo. O flagrante do suposto objeto voador não identificado aconteceu à noite, após o morador relatar a agitação incomum dos animais e ouvir barulhos metálicos. Mike gravou tudo, compartilhou em tempo real esses vídeos com os seguidores. Ele tinha aproximadamente 40 mil. A repercussão foi muito rápida. Hoje, ele tem mais de 2 milhões de seguidores. Em nota, a Força Aérea Brasileira negou qualquer movimentação diferente ou suspeita e o Departamento de Controle do Espaço Aéreo também alegou que nenhuma anormalidade foi identificada na região.
6: Agora 8h54, a gente volta a falar da celebração de Corpus Christi que levou centenas de fiéis às ruas nesta quinta-feira. Além das missas e procissões, uma das tradições mais conhecidas da data voltou a chamar a atenção de quem passou pelo centro do Rio de Janeiro. Quem traz as informações pra gente é a Érica Levigard.
0: Fiéis de diferentes regiões do estado participaram nesta quinta-feira das celebrações de Corpus Christi. No centro do Rio, a gente acompanhou a confecção dos tradicionais tapetes que tomaram cerca de 300 metros da Avenida República do Chile e do entorno da Catedral Metropolitana. Os desenhos foram produzidos pelos fiéis e retratam o símbolo da fé católica, além de mensagens de esperança e devoção. A missionária Ana Angélica, que já participa da montagem há anos, explicou como funciona a procissão.
21: Tapetes tem uma simbologia muito grande para nós, porque para Deus nós queremos dar o melhor, o mais belo. E a arte é uma grande manifestação do próprio Deus, né? O próprio Deus presente na arte. Então nós confeccionamos esses tapetes para ficar o mais bonito possível, para poder receber o próprio Jesus que passará por aqui.
0: Entre os participantes também estava Luca Felipe, da paróquia Dom Cipriano Chagas. Ele ajudou na confecção dos tapetes pela primeira vez e falou sobre a experiência de participar de uma das celebrações mais tradicionais da Igreja Católica.
22: Tá sendo maravilhoso, porque a gente começou nem pouco cedo e já está terminando nosso trabalho. Isso também é por causa da escola da nossa gestora, muito gentil. E também, Júnior, tem várias coisas muito boas. Tem o Corpus Christi, Copa do Mundo e Festa Junina.
0: Além do centro do Rio, os tradicionais tapetes também foram confeccionados em São Gonçalo, na região metropolitana, onde centenas de voluntários produziram 238 tapetes com mais de 50 toneladas de sal. Já em Niterói, a confecção dos mosaicos tomou a Avenida Amaral Peixoto com o uso de aproximadamente 20 toneladas de sal. No Cristo Redentor, um tapete com mais de 30 metros de extensão foi produzido com retalhos de tecido arrecadados em campanhas sociais.
5: Olha só, nos últimos dias, Globo e Cazé TV entraram em uma discussão curiosa. Quem tem menos delay? Quem mostra o gol primeiro? Quem chega antes, né, Andréa?
6: E essa disputa acabou lembrando uma verdade que o tempo nunca conseguiu mudar. Existe uma mídia que não precisou se adaptar para ser rápida, porque ela nasceu rápida. É o rádio.
5: Enquanto as plataformas disputam segundos, o rádio continua fazendo o que sempre fez, entregando a emoção no instante em que ela acontece.
6: E talvez por isso, mesmo em tempos de streaming, tanta gente ainda escolha ouvir a narração e sentir o jogo junto com quem está contando a história. E aqui na TMC é assim.
5: 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Agora 8 horas mais 57 minutos.
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5: E a inteligência artificial tem dominado as manchetes e os dois lados da história apareceram ao mesmo tempo. De um lado, a maior organização de trabalho do mundo, ligada à ONU, disse que os lucros gerados pela IA precisam ser divididos com os trabalhadores. Do outro, o publisher do New York Times chamou as empresas de IA de parasitas e comparou o que elas fizeram com o conteúdo jornalístico a um roubo em escala histórica. promessa e ameaça no mesmo dia, né? E para entender o que esses dois movimentos significam juntos, o professor de Inovação e Futuro, Gil Giardelli, conversou com a gente.
1: Eu sou um otimista racional baseado em dados. Temos um momento que talvez estamos vivendo a maior era de prosperidade das últimas gerações. Claro que tudo isso passa por você ter que fazer uma reforma na educação, nos formatos de trabalho. Temos já vários experimentos sobre a renda mínima básica universal no mundo. Muitos deram certo, outros precisam de ajustes. Mas, no final, tudo isso está sendo embasado na ética. Concordo com o profissional do New York Times, a forma como está hoje, a gente está ampliando as desigualdades sustentáveis. Então, a gente precisa realmente de um acordo, de um novo contrato social global. Nós temos que ver os exemplos que estão vindo de fora. Então, você tem Singapura, que nos anos 80 era chamado, o termo na época, de quarto mundo. Hoje é a maior renda per capita, né, de todos os países, um país pequeno, mas há 10 anos atrás fez toda uma capacitação desde a primeira infância até as idades mais amadurecidas para que usasse a inteligência artificial, as tecnologias de ponta. Temos que ver a China, que recentemente fez uma reforma em mais de 1.600 cursos universitários, porque disse, a forma como ensinamos esses cursos, ele será realmente levado, né, numa grande onda em relação ao que a inteligência artificial está fazendo. Então, eles mudaram os programas e estão preparando esses jovens para o futuro. Temos que ver a Coreia do Sul, que está vivendo esse conceito de pleno emprego, que quando acaba as guerras das Coreias em 1953, faz um projeto de educação de alto impacto desde a primeira infância. O que nós estamos vendo nesse momento é que o conceito do desemprego tecnológico, ele é muito importante, nós temos que combatê-lo, mas está tendo uma explosão de novos empregos, só que não está dando tempo de treinar, de capacitar, de ensinar as pessoas para esses novos cargos. Eu, trabalhando na ponta disso, todos os dias tenho consultas de empresas pedindo profissionais capacitados e realmente não está dando tempo de fazer essa transição. Então, precisa de um projeto de nação, da iniciativa privada e colocar a educação de alto impacto no centro de tudo isso. Recentemente, só que o debate é que se você não tiver realmente um compartilhar dessa prosperidade que está chegando, o mundo vai ter muito mais turbulência. Essas turbulências nós já estamos vendo em conflitos, seja na Rússia, no Oriente Médio. Então, temos agora o que é chamado, o que seria o adulto da sala, que é a China tentando realmente criar um caminho aonde se possa ser compartilhado, vai sim ficar um grande pedaço desse bolo para esses dois países, mas que a gente possa compartilhar com outras nações. Veja o que a China está fazendo hoje no continente africano, levando muita tecnologia para resolver problemas que pareciam